0: São Januário, inacreditável, cara.
1: O Vasco é o time do amor.
0: Ninguém cortar essa bola no meio da pequena área do Vasco. Pequena área, tá? Na pequena área. Um pro Mirassol, zero pro Vasco. Joel Silva.
2: Pois é, né, Breno? É um velho problema do Vasco, um problema antigo. Bola na área e o Vasco não consegue cortar e a bola vai pro fundo da rede. Fiquei com a impressão, cara, que poderia até ser um gol contra. Eu também não consegui identificar o jogador do Mirassol que colocou pro fundo da rede. Bola foi mansinha pro fundo do gol. Também, Léo Jardim tava meio encoberto no lance. Não sei se ele poderia ter feito melhor também. Foi um gol bem típico do Vasco, né? Típico gol que o Vasco costuma sofrer o tempo inteiro. Né? Bola jogada na área, um bate-rebate.
0: Vou falar, Pumita Rodrigues tentou cortar essa bola. Tô vendo no replay aqui. A bola foi fechada, Pumita não cortou. Ela foi em cima do Léo Jardim. E eu não sei se tocou no jogador do Mirassol, cara.
1: Tocou
0: no jogador do Mirassol, mas que gol!
1: Ele desvia, mas o Pumita dormindo.
0: Foi Igor Formiga, tá? Igor Formiga desviou. O gol foi difícil, tá, gente? Tá aqui buscando pra identificar. Igor Formiga desviou essa bola pro gol. Deus do céu, que gol ridículo que o Vasco toma aqui em São Januário, Bruno Torelli.
1: Não, Barros também, todo mundo mole. Esquisito, cara, porque tem um técnico novo, né? Era pra galera estar mais motivada. Eu não sei se internamente ele já tá com rejeição, se já chegou botando o pé na porta.
2: Não tem essa informação não, Torelli.
1: É, porque assim, era pros caras estarem mais animados, ô Joel. Os caras estão muito pra baixo, cara. O anímico realmente desanímico, né?
0: Cara, inacreditável, assim. É o gol que desanima, cara. É o gol que desanima demais. 1-0 pro Mirassol. É bola com o time do Mirassol pela direita no campo defensivo. Lá por trás, Igor Formiga dá um chutão pro campo e ataque. Correu atrás dela pra dominar e conseguiu dominar o Edson pelo meio. Girou e voltou pra trás do campo defensivo. Torcedor do Vasco, pode mandar o que você tá achando, hein? Manda aí, 21. Você que tá vendo o jogo ouvindo a TMC, manda aí, 21-995-57-113. Tem bola, Japa. De perna esquerda pro campo e ataque vem. Avançando o time do Mirassol. Conduziu Japa. Ele vai invadir a área. Atenção, Japa, ninguém cortou essa bola dele. Japa girou, bateu com desvio.
1: Isso, cara.
0: Aí tem que falhar mesmo, Torelli.
1: Mas isso não é normal,
0: aí
1: cara.
0: Aí tem que falhar.
1: Olha a forma como ele conduz a bola. Desculpa interromper o Joel. Mas olha a forma que ele conduz a bola, facilidade. Ninguém chega, ninguém nada. Ele consegue chutar, olha só, ninguém chega, ele não faz. Consegue chutar a bola mesmo. Olha, anda e chuta a bola.
0: No meio do Barros e do Calmo.
1: No meio da área.
0: Pumita.
1: Isso não é normal. Eu não tenho informação, o Joel não tem informação. Eu não estou acusando de ser o caso, mas geralmente os times que estão assim apáticos é porque o trabalho
0: é fim comissão, de trabalho.
1: É, não está funcionando, está em fim de trabalho. Está muito estranho, cara.
0: Vem por aqui pela esquerda, Edson. Marcação do Pumita pra cima dele, marcação fofa. Edson cortou o Pumita, botou pro meio da área. Saiu Léo Jardim no pé dele com coragem para segurar essa bola. É, Joel Silva, me ajuda aí, Joel.
2: É, o que dá pra dizer, Breno, assim, é o que a gente já vem falando há bastante tempo, né? É um time do Vasco apático, mas não dá pra culpar o Pedro Emanuel, o cara acabou de chegar. É, eu tenho pra mim, essa opinião eu tenho muito clara quanto a isso. O Vasco precisa de uma renovação, porque esse elenco pra mim tá contaminado. É um elenco contaminado com o fracasso. É um elenco contaminado com, sabe, com a falta de senso de urgência, com a falta de busca em ser vencedor. Eu acho que é isso, cara, sinceramente.
0: Posso mandar a real? A gente conversou isso antes da transmissão, um papo obviamente em off, porque não é informação nenhuma, é achismo pelo achismo. Mas, cara, tá a cara do Pedro Emanuel, daqui a pouco pediu o boné, pô. Vai treinar, ele atravessa o oceano pra comandar um time que se porta assim em campo. Aí é o que você falou, João, assim, não tem culpa, pô. O jogo tá parado, tá? Porque o Aldo Filho desabou no gramado pra nada.
1: Ia jogar o PH, tá? Ele tem alguma coisa, ô João?
2: Não, o PH hoje é um reserva do Vasco. Então, hoje ele é reserva na lateral direito.
1: Primeira coisa que tem que fazer é colocar o PH de volta. Primeira coisa. Depois, acionar aí no banco, ver quem tá com aquilo roxo, tá querendo. Porque tem uma galera aí que não tá querendo. Claramente não está querendo.
0: Vem por aqui, Adson avançando por dentro. Adson, bola com Pumita Rodrigues. Pega na direita, Pumita. Levantou na grande área, afastou esquisita a zaga do Mirassol. Vai sobrar com Pumita. Ele dominou de coxa, botou no chão na direção do Tietê. Devolução com Pumita, bolão, hein? Pumita botou pra grande área, buscava o domínio do Galão. A zaga afastou e botou pra lateral. É lateral pra equipe do Vasco da Gama aqui embaixo, pela direita, no campo de ataque. Antes, o Mirassol vai mexer aí, hein, ô Joel Silva?
2: Tá saindo ali o número 21.

0: 0 pro Vasco.
1: Com esse resultado parcial, o Mirassol vai para a 14ª colocação, 22 pontos, e o Vasco é o 18º com 20.
0: Vai fechar o microfone do Magini, não?
2: Não, não, ele é o quinto melhor plantão do Brasil.
0: Não, pra ele entrar com esse tipo de informação, eu prefiro que ele não participe da transmissão, Bruno Torres.
2: Se ele entrar só com informação boas, ele seria o primeiro.
0: Ah, é? Ele tem que dar informações boas?
2: Sempre. Positividade é outra rádio.
0: É verdade. Lá atrás, Cuiabano, girou pra cima da marcação. Por exemplo, você trouxe uma informação que passou batida. Vamos só ver o Cuiabano se ele vai fazer besteira ou não. Ele deu ali uma puxeta, a bola foi pra lateral. Respira um pouquinho, a lateral pro time do Mirassol. Você deu uma informação agora, ô Magini, que passou batida. O Santos empatou o jogo com a Chapecoense.
1: Empatou com o Neymar de pênalti.
0: Aí, ó, fala dele, pô. Fala dele, Bruno Torres.
2: Fala. É um ex-jogador de atividade, não, tem que jogar pôquer.
1: No final do jogo, de pênalti, eu confesso pra você que eu não achei pênalti, mas a arbitragem confirmou o pênalti que o Neymar converteu, 2 pro Santos, 2 pra Chapecoense. Rapidamente, Breno, pra relembrar, o Santos fez 1-0, Chapecoense virou e o Santos empatou.
0: Mirassol avançou pela direita, aí com a Formiga deixou a marcação pra trás, cruzou na grande área, vem cabeçada de ninguém, a sorte do Vasco foi essa. 3 jogadores do Mirassol na área buscando a cabeçada, ninguém do Vasco.
2: O Vasco defende com menos jogadores e ataca com menos jogadores. O Mirassol está jogando com 12.
0: Não, ou é possível, o Vasco está jogando, cara, com 7? Não, cara, deixa eu contar. 4-2. Então, na linha tem 10. E o goleiro, 11.
3: A gente pode dizer que o Vasco joga com 1 a menos, cara. Porque com todo o respeito, o Tietchan, ele é peça nula, tanto na armação quanto na recomposição, na marcação, cara.
0: O Vasco tá sem criação hoje.
3: É impressionante, cara. É impressionante.
0: A pergunta que eu te fiz no pré. Quem cria? Ninguém tá criando.
2: Não, você tem razão. E uma das características do Alisson é jogar pelo lado, né? Não consegue jogar pelo meio. Por mais que tenha um bom passe. Isso dificulta também na parte criativa, sobrecarrega os jogadores do setor. O Tietchan até deu um bom passe ali na área pro Rick. Mas só, é muito pouco, né? O Ramon Rick deu um bom chute ainda no primeiro tempo, o goleiro Walter fez a defesa, mas é muito pouco. Então, tem dificuldades, sim. O Rojas centraliza melhor do que o Adson, mas vive uma fase péssima também.
0: Pela sinalização do árbitro, eu acho que tá sem VAR, hein? Ainda tem isso ainda. Eu acho, o Joel pode até confirmar isso pra gente, não sei se ele vai conseguir confirmar isso à beira do campo, ele fica longe pra cacete aqui da arbitragem, infelizmente, né? Não culpa dele, mas... Pela sinalização do árbitro, eu acho que a gente tá sem VAR funcionando.
2: Aí não é VAR, é Várzea, né?
0: É Várzea. Avança o time do Mirassol pela direita no campo e ataca. Correu para ali Bruno Santos, gira para cima do marcador. Tentou dominar para ali Edson na sequência. Cuesta na marcação dele, chega rasgando Spinelli. E bota para a cabeça lateral. Eu tô dizendo isso porque o árbitro chamou os capitães e sinalizou, apontou pro lado, fez sinal que não, olhou pros bancos também, fez um sinal de não, né? E apontou assim pro alto. Então não sei se é só o semi-automático ou se o VAR inteiro não está funcionando. A gente, é claro, fica, né, à mercê de uma confirmação, mas pela sinalização, me pareceu isso. Lá por trás tem bola, Walter! Ele tá pela grande área da equipe do Mirassol, jogada pela direita na aproximação do capitão João Vitor. Domina João Vitor, bate na altura do grande círculo com o Denilson, ele vai conduzindo e tá sozinho o Denilson, ninguém chega na marcação, caiu de bunda no chão. Recupera a bola o Vasco! Vem pra aqui o Adson, tentou lançar na frente, vem dominando o Gamon. Penteou essa bola, Ramon, devolução com o Pumita Rodrigues, um pouco mais para trás, Pumita fez o passe com o Ramon mais uma vez, chegamos a 39,5, devolução para Pumita Rodrigues, um pouco mais para trás, Barros, círculo central, depois que você falou que ele estava a um fio de ser vaiado, ele deu uma sumidinha no jogo, com o menino Cauã Barros. Robert Renan, lançou Cuiabano pela esquerda, ele partiu na intermediária, Cuiabano levantou na grande área, direto nas mãos do Walter. Pra segurar essa bola, hein, Joel Silva?
3: O cruzamento da intermediária do Cuiabano nas mãos do goleiro Walter, fez a defesa sem qualquer tipo de dificuldade. O Mirassol vai vencendo 1-0 em São Januário.
0: Fala, ó, Bruno Torelli.
2: E o Cuiabano segue participando pra caramba, tentando pra caramba e errando pra caramba.
0: Pois é, cara. Sai jogando João Vitor. Dele pela direita no campo defensivo da equipe do Mirassol para o goleirão Walter. Domina Walter. Abre jogada aqui embaixo com o Gabriel Nezovic, zagueirão da equipe do Mirassol. Ainda faz o passe com o Reinaldo. Domina aqui embaixo o Reinaldo. Preferiu voltar um pouco mais para trás pelo campo de defesa. E aí? Você quer saber o tempo de jogo? 40 minutos, hein? Faltam 5. Faltam 5 pro intervalo aqui em São Januário. E o Mirassol já tá na frente. Gol de Igor Formiga, 1 pro Mirassol, 0 pro Vasco. Vem por aqui, Pumita Rodrigues. Ele penteia essa bola. Um pouco mais para trás com o Tietê. Domina Tietê na altura do círculo central. Devolução com o Pumita. Vamos chegando a 41. Por enquanto, 1-0. Vence o Mirassol. Avançou no meio da grande área. Adson enfia o bolão na área pro Gabon. Linha de fundo. Gabon cruza para trás da pequena área. Corta a zaga para escanteio. Buscava.

0: Spinelli. Apareceu o Gabriel nas ouvintes botando essa bola para escanteio. É escanteio pro Vasco, Joel Silva.
1: Escanteio pro Vasco pelo lado direito. Uma boa jogada pela direita ali com o Adson acionando o Ramon Rick dentro da área. O cruzamento aconteceu, mas o jogador do Mirassol foi mais rápido do que o Spinelli, conseguiu cortar para escanteio. É escanteio pelo lado direito. Tá lá ninguém na
0: ninguém.
1: Bola.
0: Tá ali o Gasparzinho.
2: Tá ganhando. É inacreditável a postura.
1: Essa agora foi demais.
2: É uma das posturas mais absurdas que eu já vi, cara.
0: Apareceu agora o Tietê. Ele apareceu agora. Ih, tem que bater o escanteio, né? Alguém tem que bater, né? Aí ele correu lá. Inacreditável. Cara, isso aqui eu nunca vi isso aqui.
2: Tem cobrador oficial?
0: Eu nunca vi isso
1: aqui. É o Cuiabano, né?
2: Cadê ele?
1: Tá aqui.
0: Breno. Tá lá do outro lado. É escanteio pra equipe do Vasco, já informação com o Magini. Deve ser sobre o que aconteceu aqui, né? Vem pra aqui, Tietê, perna direita. Levantou, Tietê na grande área, corta a zaga, vai sobrar na intermediária. Andrés Gomes isolou! Teve desvio do Walter. É escanteio pelo outro lado, Joel Silva.
1: É, no rebote o Andrés Gomes conseguiu pegar ali um chute bonito. O Walter conseguiu a defesa, é escanteio agora pelo lado direito. Mais uma vez o Tietê na bola.
0: Vai lá, Tietê na cobrança. Chegamos a 42, vamos lá, Tietê, acerta aí. Regra direita, Tietê, fechadinho na pequena área nas mãos do Walter, que quase solta essa bola e ela ia pra dentro do gol, mas segurou o Walter. Tem informação, meu parceiro Henrique, imagine.
3: Breno, só pra confirmar o que você já trouxe sobre o VAR, tá? O quarto árbitro comunicou a arbitragem de campo que o VAR não está funcionando nessa reta final de primeiro tempo, tá?
2: Campeonato brasileiro.
0: Tem que rir, cara. Não, porque vai ter o semi-automático e não sei o quê.
2: Campeonato brasileiro,
0: é 96. Realidade, o VAR não funciona.
2: É, Ronaldinho Soccer.
0: Nem pros caras plugarem a transmissão da TV ali, sei lá, né? Inacreditável, cara. Vem Spinelli! Pela direita ele partiu, bateu direto pro gol! Segura! Não, o Walter deixou a bola passar, ele ameaçou segurar e a bola passou pra tiro de meta. Era uma tentativa de cruzamento do Spinelli que fez uma curva esquisita. O Andrés Gomes, que fechava na segunda trave, Joel Silva.
1: É, foi ali um chutamento, né, do Spinelli. Ele buscou o cruzamento, mas a bola acabou pegando ali uma direção que acabou levando perigo. A meta do goleiro Walter, que até ameaçou pegar a bola, mas acabou tirando, e é só tiro de meta, e ele, sem pressa nenhuma, nenhuminha, vai cobrar. Bom, nessa então, brincadeira, um minutinho já.
0: Então não temos o VAR. Olha que beleza, né? A gente ficou a semana inteira discutindo se o semiautomático iria mexer com a isonomia, não sei o que, aí simplesmente não tem VAR no jogo. Olha que coisa maravilhosa. Dá um chutão, Walter! Pela altura do círculo central, Barros dá de cabeça, bola sobra na ponta esquerda, na correria do Andrés Gomes. Vamos lá, Andrés! Ele dominou essa bola em cima da linha, partiu Andrés Gomes contra a marcação, passou pela marcação, linha de fundo, cruzou Gasteiro na área, afasta a zaga do Mirassol. Sobra com o Cuiabano pela esquerda na direção do bico da grande área. Ele com o Tietê, lançou com o Andrés, mais uma vez, lateral da grande área, enfiou a bola pro Cuiabano, linha de fundo, Cuiabano chegou nela, cruzou na grande área e a zaga afastou. Vai sobrar com o Pumita, Rodrigues Pumita conseguiu desviar da marcação, aqui embaixo pela direita, Pumita cortou bonito, perna esquerda, levantou pro Spinelli, afastou a zaga mais uma vez. O Vasco tenta seguir pressionando, recupera lá em cima agora Andrés, cortou bonito, Andrés Gomes invadiu a área, cruzou na grande área, cortou de cabeça Lucas Oliveira, afastou mais uma vez a zaga do time do Mirassol com o João Vitor, volta na meia lua, correu aqui embaixo o Adson, ele corta a marcação, linha de fundo, Adson invadiu a área, Adson rolou pra trás no pé da zaga do Mirassol. Mas o Vasco pressionou pra tentar subir esse moral aí, hein, Joel Silva?
1: É, pelo menos deu um abafo ali, né? Cruzou várias bolas em sequência, conseguiu recuperar a bola do rebote. Mostrou que pelo menos quer jogar bola, Breno.
0: 44 minutos, vai subir já a plaquinha. Por enquanto, Mirassol vencendo por 1-0, Tietê. Abre na direção de Cuiabano. Pela esquerda, na altura do círculo central, ele tá em cima da linha. Faz o passe na frente com o Andrés. Pela intermediária, partiu o Andrés com o time do Vasco. Avançou Andrés Gomes. Conduziu jogada. Bico da grande área, Andrés pedalou. Limpou de pega na direita, Andrés Gomes. Ainda ele, devolução com o Cuiabano. Cuiabano dominou pelo bico da grande área. Tentou a triangulação com o Ramon. Sai daí, professor. Bola com o Cuiabano pela
1: altura
0: da lua. Vamos até 48. Valeu, Joel. Bico da grande aqui embaixo pela direita, Pumita rolou um pouco mais pra trás com o Adson. Adson cortou dois. Ainda ele, Adson puxou um pouco mais pra trás. Não tem ninguém pertinho dele. Teve que voltar com o Cuesta. Na altura do círculo central. Ainda aqui embaixo pelo amigo da grande área, partiu Pumita. Engatilhou na ponta do jogador do Mirassol. Pô, tô quase te agredindo aqui do meu lado, Bruno Torelli.
2: Desculpa.
0: Não, mas a culpa não é sua, não. É porque eu quero extravasar, cara. É o que tinha se bater aqui mesmo. Porque você também veio, eu fui pro teu lado.
2: A gente tá muito perto. É impressionante como a gente pouco tem contato com o outro. Isso porque a gente tem. tem uma dinâmica social muito boa, né, Breno? Ao contrário de certas pessoas que precisam ficar encostando nos outros pra falar.
0: É, e olha que a gente é amigo íntimo já há muito tempo, né?
2: Te encostando aqui nem agora.
0: Eu tenho uma arrepiada agora. Adson! Ele bota pra grande área, corta a zaga do Mirassol de cabeça. Vai sobrar aqui embaixo com o Reinaldo, ele vai deixar essa bola sair.
2: Mas o Joel e o Yuri ficam me encostando. Eles falam encostando.
0: E quem gosta? Eles falam encostando. Ainda bem que o Joel tá lá embaixo, cara. Oh. Bola pelo campo defensivo da equipe do Vasco, recuperação de Barco. Vamos lá, Vasco. Resolveu jogar bola, né? Avisaram que o jogo começou. Robert Guerin. Robert Guerin na direção de Cuiabana. Ele vai cruzar a linha pelo campo e ataque, ele partiu. É, o Yuri encosta mesmo. O Joel também. Fica, não sei o que. Aí bota a mão. Eu, hein? Andrés Gomes parou na marcação. Perdeu a bola o Andrés. Igor Formiga tem contra-ataque perigoso. Conduziu o jogador Andrés Gomes. Chega pra roubar a bola sem falta. Andrés Gomes sensacional. Bateu o passe errado. Bruno Silva na meia lua. Conseguiu fazer o passe. Cara a cara. Bateu o Gasteiro. Mal demais. Um peteleco. Ainda bem. O Andrés ia ficar no 2-1, porque ele fez duas cagadas e uma coisa boa no lance. Só que quase saiu o gol dos caras, o Joel Silva.
1: É, ele teve uma grande recuperação de bola ao perder a bola, mas acabou dando um passo para trás que resultou na finalização do Mirassol. Um detalhe: jogadores do Mirassol no aquecimento, os do Vasco no banco de reservas.
0: É, você pisou no meu pé, ô Bruno Torelli. É bola pelo campo defensivo da equipe do Mirassol, na altura do círculo central, Denilson. Cara, olha o corredor, ainda bem que eles são limitados. E o Gustavo Silva pegou a bola. Que ele ia sair num corredor livre, igual o Pit Soccer, em direção ao gol. Avançou o time do Vasco pela esquerda, Cuiabano solta com o Andrés Gomes no bico da grande área, passou o Cuiabano. Ainda Andrés, pega na direita, botou na área, afastou lá de trás, Denilson. Bicão pro alto, 47,5. Vai acabar a primeira etapa já em 30 segundos. Por enquanto, 1-0 para o Mirassol. Ramon, dá em cabeça, buscava o Pumita. Botou na grande área, passou a saída esquisita. O Andrés tá sentindo, é? O Andrés tá sentindo, vamos ver. Andrés Gomes, ó, ele tá sentindo.
1: Coxa esquerda.
0: Valeu, Joel. O Joel tá pertinho do Andrés Gomes ali. Andrés Gomes sentiu. Aí o que era ruim fica mais difícil ainda, né? Que loucura, vamos ver, tomara que ele se recupere no intervalo. Tietchan na meia lua, bola na grande área, Gabão rolou, Andrés cara a cara, a zaga cortou, bateu no Andrés e foi pra tiro de meta. E pode ser o último lance. Mas ele tá sentindo, é, ô Joel Silva?
1: É, ele tá meio que puxando da perna, assim, no lado esquerdo, tá pisando com uma certa dificuldade o Andrés Gomes. E fim do primeiro tempo.
0: O árbitro apita, fim da primeira etapa. Vaias e silêncio na sequência. 1 pro Mirassol, 0 pro Vasco. Primeiro tempo encerrado aqui em São Januário. Gol do Igor Formiga, um gol assim ridículo que o Vasco tomou aqui em São Januário. Bom, vamos lá pra baixo. Pertinho aí do túnel, na saída dos jogadores, Joel Silva. Fala, Jojo.
1: Olha só, intervalo de jogo aqui em São Januário. A torcida faz um protesto de forma tímida. Sinto até o torcedor assim, meio cansado de tanto reclamar. Né?
0: Ah, eu
1: de
0: também
1: tanto
0: tô.
1: Protestar. É isso, essa é a grande verdade. Nesse momento, os jogadores, né, os titulares foram até o meio-campo, fizeram uma rodinha bem rápida e os reservas foram até os titulares. Ou seja, está saindo um comboio juntos aqui para o túnel e aí, evidentemente, para ser vaiados todos juntos. Porque o torcedor do Vasco está esperando a chegada desses jogadores. Vamos ver se dá para ouvir um pouquinho o que eles estão falando. É mole não, obrigação é ganhar no Caldeirão. Protesta o torcedor nas arquibancadas. O Vasco perdendo nesse primeiro tempo para o Mirassol por 1-0, gol marcado pelo Igor Formiga e mais um gol onde o adversário não precisou fazer tanto esforço assim para conseguir balançar a rede do Vasco da Gama. Jogadores saindo aqui com um semblante sério, alguns cabisbaixos. O Andrés Gomes, por exemplo, puxando um pouquinho a perna esquerda. Nenhum jogador reserva, né, fez um trabalho de aquecimento. Vamos imaginar que possamos ter algum tipo de mudança. Cuiabano está dando ali entrevista, o único jogador do Vasco que ainda não deixou o campo de jogo. E o técnico Pedro Emanuel, fazendo a sua estreia aqui em São Januário, tem à disposição no banco de reservas para tentar mudar esse panorama. O Daniel Fusato, que é goleiro, o lateral direito Paulo Henrique, o lateral esquerdo Lucas Piton, o zagueiro Lucas Freitas, o lateral direito, barra atacante, João Vitor, o lateral esquerdo, Paulinho, o volante, Jair, o também volante, JP, e os atacantes, Marino e Nestroza, David, o meia, Rojas, e também o meia, Nuno Moreira. Essas são as opções do técnico Pedro Emanuel para tentar mudar o panorama. Torcedor vascaíno nesse momento nem tem tanta força para vaiar. Confesso que eu esperava uma manifestação mais contundente da torcida na arquibancada, mas o clima é de velório. Mas o Vasco tem um segundo tempo para tentar mudar essa parada. De volta no sonzão da TMC, o narrador que explode a massa.
0: É, valeu, João Silva. Intervalo aqui em São Januário, por enquanto, um pro Mirassol, zero pro Vasco. A galera vaiou, acho que o silêncio fala muito mais do que a vaia na arquibancada. Você definiu muito bem, ó, Joel. O pessoal tá cansado. O sentimento do torcedor é de cansaço. É, o time até reagiu no final da primeira etapa, mas não foi o suficiente. Se tivesse empatado, acho que tava pra inflamar a galera. Enfim, esse é papo pra daqui a pouco pro Bruno Torelli e pra você também. Você pode mandar o seu zap no 21 99557 1013. Vou ouvir você já já aqui no som da TMC. 3 minutinhos, a gente volta já. Estamos juntos na TMC. 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
3: 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É, meus amigos, estamos de volta aqui em São Januário. Vocês estão ouvindo aqui, ó? É o silêncio. O silêncio fala muito mais do que a vaia nesse intervalo aqui em São Januário. Por enquanto, 1 pro Mirassol, 0 pro Vasco. Estamos aqui trabalhando, claro, nesse sábado à noite, levando para você o jogo do Vasco, tentando levantar o moral, mas é complicado, cara. Com essa atuação do Vasco, é complicado. Vamos ouvir a galera pelo 21 995 57 1013. Fala aí.
4: Boa noite, tá difícil. A gente vai falar mais o quê? Vai reclamar de quê? Chegou no limite. Não tem mais o que fazer. Não tem mais o que falar. É lamentável. O Torelli sabe muito bem disso, que quando o Flamengo tem aquele time lá de 81, o Vasco brigava. Dava motivo ao torcedor de bater no peito e dizer: eu sou vascaíno. Infelizmente, hoje eu vejo meu time totalmente decadente, chato, triste, humilhante. Um abraço.
3: Valeu, meu parceiro, tamo junto. Mais um zap, fala aí.
5: Boa noite, amigos da TMC. Vou tentar ser curto. Tira essa tralha desses jogadores que estão aqui que não querem jogar, ou seja, todos, e bota a garotada da base, entendeu? Ah, mas a base não tá preparada pra botar a garota na fogueira. Sim, são homens, irmão. Então bota lá pra jogar, pelo menos eles têm mais vontade, pô. Os caras não estão preparados, o profissional também não tá. Não tô afim de jogar, então bota a base, pô. Só pra perder, perde jogando, perde com vontade.
3: É, pois é, assim, a falta de vontade é o que tá surreal. Obrigado, irmão, tamo junto. Valeu, Carlão, obrigado, mais um participante com a gente aqui. Bota mais um, vai, bota mais um, vamos ver, galera. Tem mais gente.
6: Fala, rapaziada, vem um português, descobre o Brasil. Vem um português para o Palmeiras, ganha tudo. Vem um para o Flamengo, muda o jeito do futebol brasileiro. Vem um para o Vasco, meu irmão, caraca, se o cara souber fazer um pãozinho doce, já tá valendo. Rapaz, com o Vasco é tudo mais difícil, né? Lucas Motoboy trabalhando aqui, começou a chover em Niterói.
3: Puts. Valeu, Lucas, obrigado, irmão, pela moral aqui na TMC. Bom trabalho, tá na relação nessa noite. Aqui na TMC, e tá ligado, né? Estamos sendo companhia pra você. Bom trabalho, irmão. Mas tá difícil mesmo. Mais um português: Ricardo Sapinto, o Boina e agora o Pedro Emanuel, né?
7: É isso que eu ia falar. Ele falou um, não.
3: Já são três
7: isso aí.
3: Isso eu não tô esquecendo de mais nenhum. Mas são três só, né? Só entre aspas também, né? Pelo amor de Deus. Obrigado, irmão. Tamo junto. Bom trabalho. Bota mais um aí. Eu quero ouvir a galera. Não quero ouvir o Torelli, não.
8: Time sem sangue, time sem sangue, sem vontade. É, não estão respeitando a camisa do gigantesco Vasco da Gama. Isso é um absurdo, Breno. É um absurdo, Torelli. Joel, isso é um absurdo, cara. Aqui é o Fábio, do lado de vocês, de São Cristóvão.
3: Valeu, Fábio. Tamo junto, irmão. Aqui do ladinho mesmo, em São Cristóvão, aqui na TMC. Ah, bota mais um aí, meu caro Marcos Viana.
9: Fala, galera da TMC. Aqui é o Ricardo Vascaíno de Patido Ferro.
3: E aí, Ricardo?
9: Há muito tempo eu vim falando, esse Léo Jardim, isso não vale nada, rapaz. Isso é um goleiro superestimado por vocês da imprensa. Goleirinho fraquíssimo esse Léo Jardim. Tem que sumir do Vasco também.
3: Valeu, Ricardo! Tamo junto, cara. Bruno Torelli, o que falar, cara? Assim, eu não sei o que falar. Porque, olhando para os anos anteriores, eu achei que 2020 tinha sido o fundo do poço do Vasco. Tudo bem que 21 jogou a Série B e não voltou. É. Mas eu acho que 20 foi mais feio para Vasco e Botafogo do que 21. 21, Botafogo volta, o Vasco fica na Série B. É, e assim, foi um ano muito ruim também. Mas de lá para cá, querendo ou não, 2022 subiu, 23 teve um certo sufoco, mas 24 e 25 chegou longe, Copa do Brasil, etc. O que tá acontecendo hoje com o Vasco, cara, nesses últimos jogos, principalmente pós aí, pausa, é um negócio que, assim, é difícil de comparar com outros momentos. O time não joga, não é que tá ruim, não é que erra gol, não é que você vê, pô, os caras são ruins, não é isso. É um time que não quer, parece que não quer jogar bola. Eu não sei mais o que eu falo pro torcedor. Agora ainda bem que o comentarista é você, ô Bruno Torelli.
10: É, e respondendo os áudios, primeiro que uma das características do Vasco é a vontade, né? É o empenho, é a raça. Isso em todos os times brilhantes, tecnicamente. Já foi citado aí o time do Vasco de 81, que não era o melhor possível na época. Mas, assim, times que a gente viu jogadores com habilidade e muita vontade. Você viu o Edmundo, cara. O Edmundo, eu sempre falo isso, foi o melhor jogador que eu vi no Vasco. Em atividade no Vasco, né? Eu acompanho o futebol desde 95 com afinco. E que ele jogou ali nos anos 90, 97 principalmente, é uma coisa assim de outro mundo, mas com uma vontade absurda, né? O cara não tem um apelido de animal à toa. Aí chega aqui, hoje, os caras tiram pé da dividida, claramente não estão transpirando o máximo possível, omissão do jogo. É claro que o nível que hoje o Vasco tem para receber atletas não é o mesmo de outros tempos, mas pelo menos a vontade, né? Isso deveria ter. E a gente já viu o Vasco mal, mas ver o Vasco mal e sem reagir, como é o caso que acabou contaminando a torcida também.
3: Vou falar, vem de novo. Quarta-feira foi assim e hoje de novo.
10: Porque o protesto, ele acontecer com força na saída para o intervalo, na volta do time ao campo, numa substituição, ele é extremamente válido, cara. Eu sou contra vaiar durante o jogo. Só que aqui fica uma quase vai, um clima ruim. O jogador encosta a bola, fica aquele... aquela tensão, que é péssima. Mas fruto da apatia também dos jogadores, que permitem, né? Uma moleza, essa crítica. É claro que tem que ter uma tranquilidade para jogar futebol. Não dá pra você sair afobado, fazendo um monte de coisa, senão você acaba punido, né? O caso do Cuiabano hoje, né? Tentando inversões desnecessárias, lançamentos desnecessários, e chegou a ser vaiado. Mas também você não pode ser o pior possível, com o caso do Bumita, que erra tudo defensivamente, oferece espaço e não apoia direito, não chega. Teve um lance aqui que teve todo o tempo do mundo, conseguiu cruzar a bola na bunda do adversário, cara. E o tempo que demora pra fazer a jogada é absurdo. Não tá afim? Bota o PH. O Tietchan não tem condição? Bota outro meio campista. Tem o JP, tem outros pra jogar aí. Que não tá dando. São dois que não estão dando. A esperança tá nas pontas, na esquerda e direita. O Adson, como eu disse, tem essa jogada em diagonal que ele faz bem. Conseguiu depois, no primeiro tempo, abrir pro meio pra achar o passe. Algumas vezes, conseguiu contribuir. Teve contra-ataque que o Vasco saiu com mais jogadores. Acabou não conseguindo ter a melhor jogada. O Spinelli podia ter tocado pro Andrés em uma, na outra se enrolaram ali, sobrou pro Spinelli chutar, na outra o Adson chutou em cima do defensor. O Andrés, cara, quando é acionado na esquerda, a facilidade que ele tem pra driblar os caras é uma brincadeira, cara. Assim, ele ganha a maioria esmagadora dos lances com facilidade. Quando não pifa o adversário, porque ele puxa toda a marcação, se ele toca, o Cuiabano saiu sozinho, por exemplo, numa bola, e ele pode fazer isso com outros atletas do Vasco. São as melhores opções, mas a bola chegar até eles. A galera que tá trazendo da defesa pro ataque tem que estar mais proativa, cara. Tem que estar preenchendo mais o espaço. O Vasco tá muito espaçado. O Vasco deixa os alas do Mirassol com toda a liberdade do mundo e ainda consegue deixar os jogadores que vêm pelo meio também. Então, os caras têm uma hegemonia de espaço e uma hegemonia com relação às disputas de bola. Que não é normal, cara. Não é normal o Vasco perder tantos lances de dividida quanto está perdendo agora. Ou entregar tantos passes errados, ou passes para o adversário, ou chegar atrasado tantas vezes. Está mal condicionado fisicamente? Eu não consigo entender. Não dá para você aceitar uma disparidade dessa, de ritmo. Eu não tive acesso ainda, vou até dar uma olhada aqui no bom SofaScore, que inclusive pode nos fornecer material a qualquer momento, quem a gente quiser, sobre essa questão do time do Vasco com relação à posse de bola, com relação às outras atividades que ele teve em campo, porque entregou o jogo para o adversário. O Mirassol parecia mandante, Breno. Uma coisa muito esquisita. E digo em termos de vontade, ocupação de espaço, tático e também superioridade técnica. Muitas vezes levou vantagem em jogadas, em tentativas de jogadas, dribles, chutes, cruzamentos. Acabou que saiu o gol numa bola vadia, como diria o verdadeiro. Mas poderia ter
11: tá saído... Tá lá em cima ele. Lá de cima ele sorriu.
10: Ah, ele tá aqui na cabine em tá. cima da gente?
11: O amigo não tava aqui, o
10: JP? Não, mas é em cima que fica, geograficamente?
11: É
10: Ah, legal.
11: Lá de cima ele sorri.
10: É verdade. As bolas, assim, que poderiam ter resultado em gol, não essa do escanteio que eu vinha falando, que acabou acontecendo. No quê? O jogador chegando mole, o jogador chegando... Quem escuta, cresce. O jogador... Sonso no lance. Os dois, o Barros errou pra caramba, se disse bem, depois parou de participar. Então, o Pumita deixou o cara chegar na frente, sem vontade nenhuma. Então, muito ruim. Tomara que melhore agora. Mudou alguma coisa?
12: Mudou. O Mirassol daqui a pouco o Joel traz pra gente. Vai começar no segundo tempo. O Vasco de preto vai atacar pra esquerda. E o Mirassol de amarelo atacando pra direita. O Klein apita. Começa o segundo tempo. Você que chegou agora, o Vasco tá perdendo, tá? 1 pro Mirassol, 0 pro Vasco. Jogo aqui em São Januário. É bola com o Cuesta, por dentro com o Barros. Domina pelo campo, defensivo do
11: mesmo
12: Vasco.
11: Time.
12: Passe no contrapé do Cuesta, que corre pra dominar, consegue dominar. Corta a marcação, Cuesta. Ele avança. Conduz jogada pra equipe do Vasco. Cuesta parou, pensou, abriu jogada aqui embaixo pela esquerda com o Robert Guerin. Devolução na direção do Barros. Barros vai dar um chutão pro campo de ataque. Bola longa, buscava na frente o Andrés Gomes. Spinelli não conseguiu domínio, recuperação é da equipe do Mirassol aqui embaixo pela direita. Pressiona o Andrés Gomes, mas ele não domina. O que você quer falar, Bruno Torelli?
10: Só complementando, teve 50% de posse para cada um, tá? No primeiro tempo.
12: Que loucura, hein? Andrés Gomes, passe errado. Fala, ô Joel Silva.
13: Vasco, mesmo time, Mirassol mexeu. Entrou o 96, Carlos Eduardo, no lugar do 19, Gustavo Silva. Carlos Eduardo, jogador de velocidade, né? Vai tentar o contra-ataque, portanto, o Mirassol, hein?
12: Valeu, meu parceiro Jojo, com as informações. E uma demora para os caras baterem o lateral, ó. Igor Formiga... Vai lá sem pressa nenhuma, o Klein também deixa isso aí acontecer, né? Desde a primeira etapa, lateral para a equipe do Mirassol pela direita no campo defensivo, interceptada pelo Tchê, mas ela foi recuperada pelo time do Mirassol na altura do círculo central, os dois lados perdem a posse, mas o toque claramente foi do Barros, ela sai em lateral para o time do Mirassol aqui embaixo pela direita, bem na linha do meio de campo. 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Barros, abertura jogada aqui embaixo pela esquerda na direção de Andrés Gomes, ele conduziu, partiu Gomes pela altura da intermediária, Andrés Gomes parou, pensou, pedalou, ajeitou pelo meio, na aproximação, pelo alto, Adson lançou pro Gomes na grande área, cara a cara, corte feito pelo João Vitor, bota para escanteio. Só a presença do Andrés Gomes é muito perigosa pro adversário, hein, Joel Silva?
13: Ele teve agora a companhia do Adson, né, a tabelinha, o Adson conseguiu um passe de elevação dentro da área pro Andrés Gomes, ele conseguiu o domínio, mas não conseguiu continuar com a posse. É escanteio pro Vasco, Tietchan na bola.
12: Beck na direita, Tietchan na cobrança, no meio da pequena área. Corta a zaga e cabeçada de trás com o Gabriel Nesovic. Lembrando que depois do jogo tem o fim de papo, hein? Assim que acabar o jogo tem o fim de papo com o meu parceiro Henrique Maggini. Você participando com o Bruno Torelli, com o Joel Silva e muita participação. Eu quero você participando independente do resultado depois do jogo no fim de papo. 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Bola com o Galvão Henrique, passe errado. Ele buscava o Andrés Gomes, ela sai em lateral de segundo. 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Fala aí!
14: Boa noite, eu sou o Lucas Gomes, atleta do Cano do Rio. Branoca, eu Oi. Tenho uma vaga aí no time do Vasco. Eu tenho 10 anos, eu sou quase do tamanho desse atacante aí.
12: Valeu, Lucas! Sucesso aí pra você, meu parceiro, jogador do Cantusca, o Canto do Rio.
10: Legal.
12: Que tem um dos hinos mais legais no futebol do Rio de Janeiro. Você conhece o hino do Canto do Rio? O
10: tradicional time do Gerson, né?
12: Ah, é? Ele torce pelo Canto do Rio? Ah,
10: jogou lá, né, na adolescência.
12: É cria. Ah, sim. É, cria do Canto do Rio, né? Isso. Quem não conhece, depois procure o hino do Canto do Rio. Sai jogando pelo campo defensivo, Barros pediu falta, juizão. Não vai dar falta, ele dá lateral para a equipe do Vasco pela direita no campo defensivo. 3 minutos por enquanto, Mirassol 1-0 aqui na TNC. Bola aqui embaixo pela esquerda no campo defensivo do Vascão. Sai jogando o Cuiabano, ele tem um corredor para partir. Vamos lá, Cuiabano. A altura do círculo central, Cuba. Da esquerda para o meio. Domina Tietchan, ele tá pelo campo, ele até que bateu o Tietchan. Da esquerda para o meio de novo. Agora ela chega no círculo central com o Ramon. Rolou um pouco mais para trás com o Cauã Barros. Pela direita com o Cuesta. Ele cruza a linha, câmbio ataca. contra-ataque com Cuesta, lançou na frente com o Adson, dele para Pumita Rodrigues, um pouco mais para trás na altura do círculo central, mais uma vez com o domínio do Cuesta, Ramon, pelo meio, Tietchan caiu, pediu falta, juizão, deu sua bola. Absolutamente nada. E é contra-ataque perigoso. Carlos Eduardo. Ele conduziu. Lançou aqui embaixo. Bruno Santos pela direita. Bruno Santos invadiu a área. Rolou pelo meio. Passe errado. Sorte do Vasco mais uma vez. Passe errado. Vamos lá, Vascão. Contra-ataque é do Vasco. Andrés Gomes. Não está conseguindo correr o Gomes, hein? Não está conseguindo correr. Andrés Gomes. Da esquerda para o meio. Ele tenta acompanhar o pique agora. Caiu o Tietchan. Agora sim foi falta. Falta cometida pelo Lucas Oliveira, hein, Joel Silva?
13: Lucas Oliveira derrubando ali o Tietchan, reclamando bastante com a arbitragem, porque no lance anterior, que ele foi desarmado na bola, é bom destacar, né? E ele ficou pedindo falta, caído no chão. Dessa vez o árbitro foi na dele e foi falta de fato já cobrada.
12: Passamos de 4,5. Por enquanto, Mirassol vencendo por 1-0 aqui na TMC. É bola com o Robert. Ele pelo meio com o Barros. Lá em cima na direita com o domínio agora do Cuesta, que tá no campo. Ele ataque partiu o Cuesta. Conduzindo a jogada. Cuesta. Bico da grande área. Por dentro agora com o Adson. Pumita Rodrigues. Conduziu Pumita. Rolou um pouco mais para trás. Mais uma vez. Cuesta ameaçou o cruzamento e não fez. Pelo meio. Dominando o Vasco. Vamos lá agora com o Ramon. Perna esquerda. Devolveu na grande área. Buscava o Andrés Gomes. Domina Walter. Tá lá o goleirão do Mirassol pra ficar com ela. E aí, você quer saber o tempo de jogo? 5 minutos do segundo tempo, faltam 40 para acabar o jogo em São Januário. E por enquanto na TMC, o Mirassol vence. Gol do Igor Formiga, 1 pro Mirassol, 0 pro Vasco. Carlos Eduardo passou pelo Cuiabano, se chocou com o jogador do Vasco, que era o Robert Guenan. A bola passou para tiro de meta, absolutamente tiro de meta. Agora, o Carlos Eduardo deixou o Cuiabano como um poste. Driblou fácil como um cone, hein, Joel Silva?
13: Driblou fácil, não. Sendo que ele ficou ali, pra mim, cavando uma falta.
12: Foi
13: talvez
12: nada.
13: Talvez se ele tentasse ali, de fato, se manter de pé, conseguiria uma jogada interessante. Olha o Vasco.
12: Adson domina pelo círculo central, pelo meio, com o domínio do Tietchan. Devolução com o Adson. Caindo aqui embaixo pela esquerda no campo. Ele ataque, lançou o Cuiabano no meio da grande área. Partiu o Cuiabano. Cortou a marcação. Lançou conta demais pro Andrés. Pressionou o Vasco na grande área. Adson sobrou pra trás. Ramon bateu travada. Pediram um toque no braço. O árbitro não deu. Mais uma tentativa do Vasco na bola trabalhada. Em coração do Mirassol, Carlos Eduardo solta com o Bruno Santos pela altura do círculo central para trás. O que essa bola bateu na marcação do Cuiabano, saiu em lateral para a equipe do Mirassol pela direita, no campo defensivo.
13: Breno,
12: oi!
13: Um detalhe aqui, informado pelo meu parceiro Rodrigo Brandão. O Bruno Guimarães tá aqui num dos camarotes de São Januário. Jogador da seleção brasileira, né?
12: Tá vindo pro Vasco, não?
13: Não, não, mas ele é vascaíno, né? Então tá aqui torcendo e sofrendo, como muitos torcedores nas arquibancadas.
12: É isso aí. 6,5 por enquanto, Mirassol 1-0. Dá tempo do zap. Eu quero você participando com a gente pelo 21 995 57 1013. Fala aí.
15: É, meus amigos, infelizmente o Vasco caminha a passos largos para uma tragédia no final do ano. Torço muito que isso não aconteça, mas é o roteiro que está se desenhando. Se nada de extraordinário acontecer. Infelizmente, não só pelos resultados, mas pelo que a gente vê em campo. Diferente do que, mesmo discordando, mas diferente do que o Diniz falava, o Vasco não ganha, mas também não joga. Bizarro, bizarro.
12: Valeu, Igual, só não falou o nome, né? Mas obrigado pela moral, tamo junto aqui na TMC. É bola com o time do Mirassol, manda o seu zap no 21 995 57 1013. É lateral para a equipe do Mirassol, aqui embaixo pela direita no campo, e ataque, vem para fazer a cobrança, ninguém, né? Olha lá, aí o Bandeirinha pega a bola, aí tem duas bolas em campo, que coisa chata também, hein? E o Vasco não bota pressão, cara. Não reclama com a arbitragem. Que loucura. Parece que o Vasco tá ganhando o jogo. 7,5 minutos. É lateral pro time do Mirassol. Vem aqui com o Formiga pra fazer a cobrança. Demora mais um pouquinho. Bola pelo meio com o Carlos Eduardo pressionando o Gabon Rick. Ele dá um chutão. E ela vem saindo lateral. Tá na hora de mexer, não, Bruno Torelli? Problemas são as opções também, né?
16: Então, já deveria ter mexido no do intervalo.
12: Você acha?
16: No segundo tempo, né? Tá errado, continua apático, Vasco.
12: Avançando Japa pelo meio, ele conduziu Japa. Bola curtinha pelo meio, triangulação. Japa, cara, cara, ele, Léo Jardim, bateu Léo Jardim. Mas os caras trocam passes como querem. Olha lá, Cuiabano já perdeu a bola de novo.
16: Cuiabano tá mal, tá nervoso.
12: Deus do céu. Fala desse lance aí do Mirassol, Joel Silva.
13: É, a troca de passe envolvendo claramente ali a zaga do Vasco, que tá totalmente perdida. O jogador invadiu a área, me pareceu o Carlos Eduardo, bateu em cima do Léo Jardim. Não, foi o camisa número 30, De todo modo, o Léo Jardim fez a defesa que poderia ser o segundo gol do Mirassol, hein, Breno?
12: Vem inversão de jogada, Cuiabano interceptou de cabeça, mas vai amortecer a bola pro jogador do Mirassol, que ganha o lateral. Se o Cuiabano deixar a bola passar, ia ser lateral pro Vasco. Mas vem lateral pro time do Mirassol, que óbvio, não tem pressa nenhuma. Igor Formiga, e o juizão não manda cobrar, né? Olha lá, vamos, filho, aí ele vai. Sem pressa, bola pelo meio da grande área, Igor Formiga, ele contra a marcação de Cuiabano. Igor conseguiu escapar pelo meio, triangulação vem na direção do jogador que era Denilson. Lá atrás pelo círculo central, campo de ataque, avança o Mira. Atenção, conduziu o Reinaldo, bico da grande área, chegou travando com o Mita Rodrigues. E ela sai lateral pro Vasco pela direita, no campo defensivo. Quero mais rápido, eu quero ouvir você, canal aberto pra sua participação. O Vasco tá perdendo e não tá jogando nada. Pela direita, no campo defensivo. Quero mais rápido, eu quero ouvir você, canal aberto pra sua participação. O Vasco tá perdendo e não tá jogando nada. 21 995 57 1013. Fala aí.
17: Fala, galera do TMC, aqui é Eduardo, aqui de Itaboraí. Rapaz, Eduardo, que saudade eu tenho do Vasco de antigamente, com o Mauro Galvão e o Divan na zaga. Aquele tempo raçudo de chutar a bola pra frente, de defender com unhas e dentes. Parecia que os caras jogavam com muito mais, jogava com muito mais amor à camisa do que hoje em dia, os jogadores de hoje, que ganham muito mais do que eles, e hoje em dia não querem fazer nada, querem jogar com esse, com salto alto aí. Acho que tá, todo mundo tá de chuteira, não, tá de salto alto, saltinho de cristal.
18: Saudade do NASA também, mandava a bola pra lua.
12: Valeu, irmão, mas é verdade, tô com ele, cara. Obrigado pela moral, tamo junto. Aí pra completar, Pumita bate lateral errado, é o lateral reverte. É inacreditável. Bola com o Mirassol, Edson. Invadiu a área, saiu, bateu em cima do Cuesta. Recuperação do Vasco lá por trás com o Bagos. Deixa que eu deixo com o Pumita, ele quase pegou a bola. É contra-ataque, vem Tietê. Ligação direta, não vai passar pro Andrés Gomes. Andrés Gomes tem um corredor, quem sabe o gol do empate. Andrés limpou, invadiu a área. Andrés segurou essa bola na linha da grande área. Spinelli. Spinelli tentou girar, bateu Spinelli com desvio pra fora. Escanteio. A galera nem aplaude, né? Mas a jogada foi boa até. É escanteio pro Vasco aí, Joel Silva.
13: É escanteio, mas poderia ter sido o gol, né? Se o Vasco contasse com a sorte. É complicado, a fase é ruim, a sorte também não ajuda, porque no chute do Spinelli, desviou no Reinaldo, matou o Walter. E a bola passou caprichosamente, tirando tinta do poste esquerdo. Quase, quase um empate do Vasco. É escanteio pelo lado direito, Cuiabano na bola.
12: Cuiabano combinou a jogada, levantou o braço direito, quem sabe o gol do empate do Vascão. Cuiabano pega na esquerda, fechadinho, tentou subir Robert, a zaga afastou, vai sobrar com o Andrés na meia lua, bateu no peito do jogador, Ramon rolou pra trás, o jogador quer o Tietê, ela cobra com o Gabon, levantou na frente, bola muito longa, ela vai sair pra tiro de meta. Ficaram pedindo toque no braço, o árbitro não deu nada, lembrando que não tem VAR, né?

0: VAR não está funcionando pela sinalização do árbitro. Então não tem o que fazer, o árbitro não ia dar esse pênalti nem ferrando. Você viu alguma coisa aí do campo, Joel Silva?
1: Não, né, o jogador tava de costas pra mim, no caso, não consegui observar, mas assim, a arquibancada e os jogadores do Vasco reclamaram bastante.
0: Pois é, cara, a galera ficou reclamando. Bom, daqui a pouco teremos substituições no Vasco, o pessoal dá um ânimo, o Joel vai informar já já pra gente. Avança pela direita no campo e ataca o Vascão, caiu por ali, o Adson pedindo falta uma, duas vezes, tá de pé o Adson, segue de pé. Por dentro agora com o domínio do Gabon, Ramon Rick, avançou o bolão pro Bubita Rodrigues, pega a direita, na grande área pro Spinelli, corta de cabeça pelo meio do caminho, Lucas Oliveira, escanteio. O Vasco tentando pressionar aí, Joel.
1: É, o Vasco ensaia uma pressão, né, tentando com o Cuiabano, com o escanteio agora pelo lado direito, não. Quem vai é o Tietê. E conversando com o Pedro Emanuel, Nuno Moreira, me parece o Rojas também. A princípio, duas mudanças na equipe do Vasco. É o Tietê na bola.
0: É Nuno e David. É o David, é o DVD, camisa número 7,
1: perfeito,
0: que tá por ali.
1: Perfeito.
0: Vem, atenção, Adson levantou na grande área. Tentou a cabeça, afastou mal, Walter. Insistiu, Barros, tá viva a bola. Andrés Gomes na meia-lua, girou, invadiu a área, sobrou aqui atrás, Cuiabano. Ele gola pra ninguém. E dá o contra-ataque pros caras, mas aí tem que atropelar pelo meio do caminho. O Barros.
1: Walter caiu.
0: Pra matar o contra-ataque, o jogador fica caído, Walter também. É, o jogo tá parado, mas o Cuiabano matou o contra-ataque, hein, Jojo?
1: Na verdade foi o
0: ataque,
1: Barros,
0: perdão.
1: O Barros parou o ataque.
0: Não, o Barros fez a falta, o Cuiabano deu o passe errado.
1: Ah, é verdade, verdade. O Cuiabano errou o passe e acabou dando o contra-ataque e o Barros acabou fazendo a falta. O Walter agora sentindo dor, né? É impressionante como o time que tá vencendo, costumeiramente, sente mais dores do que o time que está perdendo, Breno. É isso aí, é uma pesquisa que os cientistas poderiam fazer, né?
0: Pois é. Vamos pro zap antes das substituições, no 21 99557-1013. Fala aí.
2: Boa noite, galera TMC, boa noite, Brenoca.
0: E aí?
2: Com esse interesse da família Lamarck no Vasco, agora a Sporting Bet, que patrocina o Palmeiras, também patrocina o Vasco. O Vasco seria a nova Guiana palmeirense?
0: Ah, abraço. Aquilo já tá voando, né? E aí o amigo vem, valeu, valeu a zoeira, mas cara, tá difícil a situação. Enquanto isso, o Vasco tá mexendo, tem vaia pra um lado, vaia pro outro. Me ajuda aí, ô Jojo.
1: Saindo o Tietê e Adson, entrando David e Nuno Moreira.
3: Pô, o Adson é um dos melhores do Vasco.
0: Voltou
3: bem pro segundo tempo, aí tá brabo de sair.
0: Pô,
3: dentro de casa isso não existe.
0: Português errou, hein?
3: Mexida merda.
0: Português errou, hein? Tietchan, tudo bem, tá jogando nada, mas pô, ele vai tirar o Adson, cara.
1: É, eu também não entendi essa mudança, não, hein? O Andrés Gomes foi pro lado direito, tá?
0: Tudo bem, tomara que dê certo, né? Entra o David, entra o Nuno, o pessoal dá uma aplaudida, o Adson, olha lá, o Adson fez sinal que não pro português. Cara, isso tá muito esquisito, essa relação dos jogadores com o técnico não tá legal, não, hein? Ele acabou de chegar, cara.
3: Quer falar, se não tem informação, agora tem. O português foi abraçar o Adson fez sinal que não. Muito insatisfeito aqui hoje.
0: Eu até falei de novo, né? A gente conversou assim off antes do jogo e falou no ar em tom de, assim, só achismo de mesa de boteco. Eu não sei se esse trabalho vai longe, não. E não é querer ser o Mister Óbvio, porque assim, tá na cara, cara. Tá na cara. Eu não sei se, dependendo do resultado, se ele continua. O cara atravessa o oceano e não consegue desempenhar um trabalho, né? Mas enfim, vamos torcer pra que não, porque o Vasco tem que buscar esse resultado hoje ainda, dá tempo. Porque ainda são 15 minutos no segundo tempo. O Mirassol vencendo por 1-0. Vamos ver se as substituições dão jeito. Bom, você já falou que não gostou das substituições, Bruno Torelli.
3: Não, o Nuno eu gostei da entrada. Inclusive, poderia ter sido titular. Ele resolveu fazer o esquema com três volantes. Aliás, dois volantes e um falso volante, que é o Tietchan.
0: Vem por aqui pela esquerda, Cuiabano, cruzou a linha, tentou enfiar a bola pro David. Ele domina essa bola mal. Vai sobrar! Spinelli, ele, o goleiro tirou do goleiro, Spinelli bateu! David desviou pra ele! E não tem VAR, né? Não, foi para o lado, impedimento, subiu a bandeira.
3: Estava impedido, tá?
0: Subiu a bandeira. Bom, de qualquer forma. Ah, estava impedido, é porque o goleiro tinha se adiantado, estava só um jogador.
3: Só tem um jogador.
0: É. A regra do impedimento é muito clara, entre você e a linha de fundo tem que ter pelo menos dois jogadores. O você é o David, tinha só um. É, o goleiro já tinha saído, mas tinha só um zagueiro. Bandeira foi bem, porque às vezes passa batida, não pode passar batida esse lance, né? Tava impedido de fato. Bom, mas o Vasco chegou, Joel Silva!
1: É, o Vasco chegou numa boa jogada do Spinelli, que conseguiu driblar ali o goleiro Walter, chutou, e o David estava lá para confirmar o gol. mas impedido. Um impedimento bem marcado pela arbitragem. Vamos ver, né? Se dá um gás, um ânimo para a torcida do Vasco, os jogadores em campo buscando esse empate.
0: É porque geralmente o referencial é o goleiro. Acho que o próprio David pode ter se enrolado. Mas vamos ver o Vascão, Andrés Gomes. Vigo da grande área, pedala para cima da marcação por dentro, com o Bida, ele invadiu a área. O Bida bateu com desvio para escanteio. E ó, como é que já muda o clima?
3: Muito.
0: É que já muda o clima em São Januário. É escanteio para o Vasco, Joel Silva.
1: É escanteio pelo lado direito, na jogadinha do Puma com o Andrés Gomes, que agora é o ponta direita da equipe. Nuno Moreira na bola.
0: Pega
1: na
0: direita, Nuno. Passamos de 17 minutos por enquanto, 1-0 Mirassol. Vamos lá, Vascão, buscar esse empate. Atenção, Nuno, pega na direita, levantou na grande área, veio cabeçada no meio do caminho, e aí, é escanteio, tiro de meta, ele dá outro escanteio. É outro escanteio, tava subindo pelo meio do caminho, David, é outro escanteio pro Vascão, hein, Joel?
1: É, porque o João Vitor, na verdade, que cortou a bola, é escanteio pro Vasco, mais um, Nuno Moreira.
0: Pega na direita, Nuno, 17 minutos e meio, Nuno Moreira, pega na direita, levantou na grande área, buscava o Spinelli, corta de cabeça lá de trás, o João Vitor pra tirar o perigo mais uma vez, insistiu de cabeça, o Andrés Gomes, ela volta pra ele, Andrés, domina pelo lado direito, Andrés correu atrás dela, vai à linha de fundo, Andrés, corta a marcação, Andrés Gomes vai tentar ganhar o escanteio, rolou pra trás, bico da grande área, Nuno, levantou na grande área, corta de cabeça lá de trás, o João Vitor mais uma vez, tirando o perigo, tenta falar pelo meio do caminho, Denilson, a bola bate na marcação e fica lá atrás com o Reinaldo, campo defensivo da equipe do Mirassol, mas é como é que um lance, ô Bruno Torelli, muda o cenário, o Vasco volta pro jogo, Bruno Torelli.
3: É, e detalhe, o David fez certo, tá? É muito estranho acompanhar um jogo sem VAR, tá? Muito estranho, mudou o mundo mesmo. Ele fez certo, vai que erra, vai que a arbitragem erra. Ele fez um gol ali, em posição irregular. E também dizem que esse negócio de empurrar a bola para as redes de qualquer forma já tira um pouquinho dessa zica, né?
0: Da nhaca.
3: Da nhaca.
0: Pode às ajudar. Vezes tira mesmo, de qualquer jeito vai, resolve.
3: Ajudar a achar o caminho do gol.
0: Olha o DVD avançando pelo bico da grande área, aqui embaixo pela esquerda, no passe curtinho com o Cuiabana por dentro com o Nuno Moreira. Tenta passar pela marcação, Nuno bate em cima do marcador e ganha em lateral. Às vezes você tá numa seca. Aí tem lá, de qualquer jeito, você vai e resolve, pô. Entendeu? Sai a nhaca, realmente, aí você ganha confiança e tal, faz parte. Cuiabano, ele bota pro Spinelli na grande área, Spinelli, linha de fundo, ele tá na grande área, preferiu sair dela, Spinelli, passe errado do Spinelli pro Igor Formiga, passe errado, lembrando que você pode mandar o seu zap, hein, no 21 99557-1013, 21 99557-1013, tem contra-ataque o Mirassol, disparou pelo meio, avançou na velocidade, o Carlos Eduardo quer essa bola, lançou aqui embaixo o Edson, linha de fundo, Edson cruzou na grande área, emendada no pé do gol, ela vai pra fora do Bruno Santos, impressionante! Ele tentou uma puxeta na pequena área, a bola subiu, que sorte que dá o Vasco! E tem contra-ataque que partiu Pumita. Passamos de 19,5, Pumita. Pelo alto na direção de Andrés Gomes, lá em cima pela direita, partiu Andrés do bico da grande área. Andrés puxou, limpou, pega na esquerda, ameaçou, dispara, não fez, limpou mais uma. Ainda Andrés, bateu isso. Fominha. Foi fominha o Andrés, o Joel Silva.
1: É, foi fominha dessa vez, ele que tá agora na ponta direita, mas vale destacar, Breno, que ele tem até uma certa facilidade em dar assistências, tanto com a perna direita quanto com a perna esquerda.
3: Mas não em chutar, né?
1: Mas não em chutar, e aí ele tentou de perna canhota, e aí a bola foi sem direção, mas é um jogador que costuma, né, tem essa qualidade. Cartão amarelo pro Walter, hein? Tá enrolando pra caramba.
0: Ó, 20 do segundo tempo, né? O Joel tá certo no detalhe, mas assim, 20 do segundo tempo, que demora, né? Depois de 65 minutos de jogo que ele dá o cartão pro Walter, que tá fazendo isso desde que tava 0-0 ainda.
1: Vamos ver se vai ter peito, né? Culhão pra expulsar.
0: Ah, não vai, porque ele vai continuar fazendo. Aí eu duvido que ele vai expulsar o goleiro Walter. E aí? Você quer saber o tempo de jogo? 20 minutos, faltam 25 para acabar o jogo aqui em São Januário, faltam 25 minutos. E por enquanto segue o Mirassol vencendo, é a abertura do retorno do Brasileirão, 20ª rodada. 1 pro Mirassol, gol de Igor Formiga, 0 pro Vasco.
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0: Estamos juntos na melhor do futebol, a TMC, quem escuta cresce, e quem escuta sabe, aqui no som da TMC, lá por trás Cuesta, ele tá pela pequena área com o Léo Jardim, devolução pela direita com Cuesta, na grande área ele sai dela, bola curtinha na direção de Pumita Rodrigues, querendo essa bola, Adson não, né, o Adson já saiu, Barros por ali, ela sobra no meio de campo, bateu o Nuno, cruzou a linha, tá no câmera, daqui bateu o Nuno, lançou errado pro Spinelli. Presta atenção, filho, pra quem você tá passando. Lançamento pelo alto, buscava o Nuno. Interceptação feita, esticou o pé, o Cuiabano, mas ficou caído, não conseguiu dominar. Carlos Eduardo ajeitou pelo meio pro time do Mirassol. Ela sobra com o domínio de Lucas Oliveira. Abriu lá em cima na correria agora de Reinaldo. Devido à saída, Reinaldo cruza linda pelo campo. Ele ataca, ele partiu na velocidade. Reinaldo preferiu segurar a bola. Segura pelo meio, Japa. Chega a marcação do Andrés Gomes, sem falta pra cima dele. Recuperação de Reinaldo pela altura do círculo central. Manda o seu zap no 21 99557-113. Conduziu a jogada, Denilson lançou na frente. Chegado, Cuesta interceptou. É contra-ataque pro Vasco. Vamos lá, Vascão. Cuesta cruzou a linha. Cuesta escapa do carrinho. Cuesta se mandou e perdeu a bola.
3: Cara, torcedor do Vasco. O Joel, né? Que é um assumido da TMC. Mais um assumido.
0: Ele é assumido?
3: É, da TMC. Cara, ele viu o Felipe aqui, cara. Sabe? Torcedor mais velho viu o Felipe. O não tão velho assim na segunda passagem, né? Ou terceira passagem que ele foi emprestado também voltou. Ou quarta passagem que ele foi duas vezes emprestado. Mas enfim, ele viu o Felipe, cara. Aqui. Achando aqueles passes rasteiros. Aí o Nuno faz isso aí, cara. É um desânimo.
1: E o passe era fácil, hein?
3: Fácil.
0: Ligação pro Andrés da ponta direita. Ele invadiu a área, mas foi travado pelo Gabriel Nezovic. Tiro de meta.
3: O Cuiabano tava sozinho do outro lado. Sozinho.
0: Torelli, 22,5, metade do segundo tempo. Vou ter que te chamar, Torelli. 1-0 Mirassol e o jogo, hein, Torelli?
3: Cara, eu vou entrar numa de... Quase entrei, né? Numa de ficar de má vontade pra comentar, já que os jogadores estão com má vontade.
0: Não, você faz isso, eu vou ficar pé da vida contigo.
3: Não, né? Vou fazer isso em respeito a você, Breno. E é o empenho maior que os jogadores tiveram agora, a partir das mudanças, né? Não da volta para o segundo tempo. Assim, os erros primários, as coisas que estão na cara e não são observadas pelo treinador, no caso, são as piores para mim. Então, assim, qualquer um percebeu que o Vasco precisava de mudanças para a segunda etapa. Que os jogadores, se eles entraram nesses exames, eles não iam voltar animados no segundo tempo. E o que aconteceu? Caramba, que surpresa. Eles voltaram na mesma.
1: Vai mexer.
3: E aí, o Mirassol mexendo mais do que o Vasco. Pra manter uma dinâmica, pra manter um nível, pra manter um ritmo. É um time muito melhor treinado. Né? Um trabalho de longo prazo do Rafael Guanais. O Vasco colhe os frutos podres também de escolhas recentes com relação à direção do futebol, né? Infelizmente.
0: Ó, a demora pra bater o tiro de meta, né? Aí claro que tem a reclamação e com razão. E saíram jogando errado. Andrés Gomes da meia-lua, vamos lá, Vascão. Ramon pelo alto, Andrés na área, o passe foi curto. Bom, tô observando aqui, ó. Vou ajudar o Joel. Quer ver aí, Joel? Consegue enxergar quem vai entrar?
1: Não, no Mirassol.
0: Não, teve no Vasco. Dois...
1: Me parece Lucas Piton.
0: E o Jair. Agora é vai. Agora vai, né? Jair e Piton.
3: É. Agora vai, né? Porque o Piton demora três passos pra ele começar a ser vaiado.
0: Ah, é, agora vai, entendeu? É o que tem também, fazer o que também? Vai inventar jogador? Não dá. Enfim, Joel, perdoe-me, mas traz a informação aí do Mirassol, as substituições do Mirassol.
1: É, saíram Japa, número 5, e 95, Edson. Entraram o Eduardo, 33, e o Fernandinho, 17.
0: Beleza, valeu, Jojo, do campo de jogo. É bem troca embaixo pela esquerda, Robert, esquisito, ele dá o passe errado, a bola sai lateral. É, vai ter substituição agora, ó. Vão ter as substituições agora. E aí o Jojo vai trazer pra gente. Agora vai, hein, João Silva.
1: Saindo o Ramon Henrique, entrando o Jair. Jair voltando a jogar depois de um longo período de inatividade. Ele que teve uma grave lesão no joelho. Duas, inclusive, em sua passagem pelo Vasco.
0: Uma em cada joelho, né?
1: Uma em cada joelho, né? Um azar danado. E saindo o Cuiabano para a entrada do Lucas Piton. A torcida não gostou, não, porque a gente sabe que o histórico do Piton não é nada bom. Agora... Não sei se o Cuiabano, por exemplo, e o próprio Adson foram jogadores que tiveram ali algum tipo de problema com a gastroenterite viral. Até porque não foram só Thiago Mendes e Brenner que sofreram com isso. Às vezes está um pouco desgastado. Vamos ver.
0: É, pode ser. Igualfumiga chapelou e deu um ovinho. Ela sobra com Carlos Eduardo. Quem bateu com o gol aberto para fora? Léo Jardim se posicionou errado. Deu o lado, cara, nem no futebol de botão você dá o gol aberto assim de um lado. E o Carlos Eduardo bateu em gol, ainda bem que ela foi pra fora. Recupera a bola pelo meio, Mirassol. O Vasco não fica com a bola, cara. 25 minutos e 50, quase 26.
3: E quando fica, sai com bola e tudo, como foi a última tentativa aqui com o Robert Renato, que recebeu um passe horrível do Léo Jardim, que também recebeu outro passe horrível anteriormente. E assim, eles pressionam a saída, o Vasco cede, não tem qualidade pra sair ou tranquilidade pra sair dessa marcação alta. E o Mirassol sufoca o Vasco na defesa em São Januário ganhando o jogo.
0: Dá 1-0 pro Mirassol, bola pela direita com o domínio do Fernandinho, rolou um pouco mais para trás. Avançando pela ponta esquerda, Reinaldo bate na marcação e ganha outro lateral. Lateral pro time do Mirassol, chegamos a 26 minutos. Manda o seu áudio no 21 995571013, quero ouvir você. Quero ouvir você, manda o seu áudio. Bola para a grande área, conseguiu afastar o Cuesta. Dá um chutão para tirar o perigo na sequência do campo defensivo, David. Pô, ele vai fazer outra alteração agora em sequência, o Pedro Emanuel? Ele vai fazer outra alteração. Ele chamou o JP ali para conversar.
1: O Rojas também, né?
0: É o Rojas, perdão. Ele chamou o Rojas. Desculpa, o Joel. Ele chamou o Rojas. Ô, meu Vasco! Vem Spinelli pela esquerda. Ele partiu o Spinelli. Invadiu a área. Spinelli, ele tentou ajeitar. Deu passe errado. Ela volta pro Spinelli. Rolou para trás com o Piton. Piton contra Carlos Eduardo. Volta à esquerda no bico da grande área. Rolou um pouco mais para trás. Piton na direção agora do bico da grande área. Gira e escapa.
1: Público André e renda.
0: Lá pro campo defensivo com Robert Guerin. Ele vai fazer alteração em sequência. Vem aí o Rojas. A última alteração vai ser logo depois de ter feito duas. Que loucura, cara. Lança no bico da grande área, o Vascão avança com o Pumida, Rodrigues um pouco mais para trás com o Cuesta. Vascão todo se manda pro campo de ataque. Ajeitou pelo meio, Nuno Moreira. Levantou com desvio na grande área, cara. Bola bate na marcação. Volta com o Piton, rolou para trás. Jair, limpou Jair de pé na direita. Passa curtinho por dentro com o Nuno Moreira. Mais uma vez, 27,5, Nuno. A marcação chegou.
3: Olha o silêncio.
0: Rolou para trás. É bizarro, cara.
3: Cara, canta.
0: Não tem vontade de fazer isso. É, vamos ver agora, Cuesta, bico da área, Cuesta, passa com o Andrés, pra trás com o Jair, no bico da grande área, devolução com o Andrés, pra trás, Cuesta, mais uma vez, Cuesta levantou na grande área, cortou, esquisita a zaga do time do Mirassol, um corte esquisitaço, cara, mas aí o Lucas Oliveira deu um chutão para tirar o perigo do campo defensivo, Cuesta dá um carrinho, dá um lateral pro Mirassol, é difícil.
3: Cara, o que que mudou no time do Vasco das duas substituições que foram há dois minutos pra lá?
0: Aí vai ter agora mais uma em sequência.
3: O que que mudou?
0: É... Fala, João Silva.
1: Saindo Barros, 88 para a entrada do Rojas. É o tudo ou nada. Vasco colocando mais um meia, tirando um único volante, né? Considerando apenas o Jair, que está voltando agora. Então, Vasco indo para o tudo ou nada. E, ô Breno, público pagante aqui, ou melhor, público presente, 10.649 e uma renda de R$683.218.
0: Valeu, João Silva. 10 mil presentes, então. Cara, isso é a cara de fim de trabalho.
3: Total. Eu queria...
0: Cara de fim de trabalho.
3: Nem tudo é negativo. Eu queria prestar um tempo aqui para elogiar os belos capilares do Cuesta, que está com a bola aqui.
0: Tá maneiro, né?
3: Ficou muito bonita essa armação, parabéns.
0: É, cabelo demais e futebol de menos, né? Porque assim, tá embaixo.
3: Ele tá embaixo, mas faz um bom jogo hoje, tá? E o Spinelli também. São os melhores do Vasco. O Adson também tentou aparecer no segundo tempo. Mas é pouco para os outros que estão puxando negativamente.
0: Mas as tranças dele estão legais. Ligação pro Pumita, Rodrigues lá em cima na direita. Pumita vai à linha de fundo, evita a saída. Pumita cruzou na grande área, buscava o David, cabeceou para trás, vai sobrar, Andrés furou, insistiu Andrés Gomes, tentou limpar, perde a bola, Gabriel chegou para afastar o perigo. Apareceu Gabriel Nezovic para tirar o perigo do campo defensivo da equipe do Mirassol, 29,5. Lembrando, depois do jogo tem o fim de papo, hein? Você vai poder falar à vontade com o Henrique Maggini, com o Bruno Torelli, com o Joel Silva. Assim que acabar o jogo, tem o fim de papo, não vai embora. E chama todo mundo pra curtir o fim de papo, pra gente trocar ideia junto pós-jogo. Assim que acabar o jogo, tem o fim de papo aqui na TMC. É bola pela direita com o Jair, pelo câmbio, ataque da equipe do Vasco, bola por dentro. O Vasco vai trocando passes. Tentando avançar, Rojas, Nuno Moreira. Aqui embaixo pela esquerda agora com o Robert Guerin. Campo ofensivo do Vascão, da Vasco todo no campo de ataque. A exceção, Léo Jardim, Rojas. Lança na frente, David. Na entrada da grande área, limpou de pé na direita. Rojas queria essa bola para trás. O Andrés bateu em cima da marcação. Ai, ai, ai, meia hora! Faltam 15 minutos, mais acréscimos, Pumita. Para trás, Jair, domina campo de ataque. Bola pela meia lua, Nuno. Pelo alto buscava o Andrés. Corta essa grande cabeça. Não, a reação é essa mesmo. O time nessa situação e o cara tentando dar balãozinho na área. Vamos ver agora. Nuno Moreira arriscou o chute direto no meio da zaga. No meio da zaga, Andrés insistiu, bateu travado pela marcação. Nem o Andrés consegue hoje.
3: Ele tá pior no segundo tempo.
0: Andrés limpou ali no fundo do cruzamento do Gasteiro na grande área. Afasta a zaga do Mirassol. O Vasco vai tentando martelar pra chegar. 30 minutos. Andrés caiu, pediu falta. O árbitro não dá. Na sequência ele cai, atropela. Vai dar falta, né? Deu nada.
1: Não, deu nada.
0: O Cláudio deu nada. Vida que segue. Recuperação de Robert Guerin, ele dá de cabeça. Cara, o clima em Januário, assim, é um negócio que a gente vê raramente em futebol.
3: Fúnebre.
0: É clima fúnebre. Parece que morreu alguém. Rojas. Vocês ouviram, né? Vocês ouviram a galera. Ele tentou uma triangulação com o Andrés Gomes, né? E aí a devolução foi mal feita numa roladinha pra trás. e perdeu a bola, obviamente.
1: Displicência total.
0: O termo é esse. Fala, João Silva.
1: Não, displicência, porque o Andrés Gomes buscou ali um passe de calcanhar. Pô, fraco demais, né? E ficou fácil pro Mirassol numa jogadinha junto com o Rojas. E a torcida, claro, ficou na bronca.
0: 31 minutos. Cara, tá difícil de falar porque o Vasco não joga. Pumita! Um pouco mais pra trás, o passe pela altura da intermediária, vem versão jogada.

0: o Guardiola aí. O Guardiola. O técnico da Espanha, que foi campeão do mundo, que não vai dar jeito nesse time do Vasco, irmão. Arrascaeta aqui, muito puto, muito revoltado com esse time do Vasco. Valeu?
1: Valeu, irmão. Valeu, obrigado, irmão. Tamo junto.
2: O nome dele é Arrascaeta?
1: Ele falou que é, ué. Ó, e tem gente indo embora já, tá? Quem foi que errou essa tentativa aqui embaixo pela esquerda? Foi o David com o Lucas Piton ou Joel Silva?
3: Foi o David. O David tentou ajeitar pro Piton, mas o passe foi atrás do lateral esquerdo.
1: Eu vi uns 10 aqui, ó, no túnel, fizeram ar, bateram na coxa e saíram. Mas tem mais gente indo embora.
2: Mas nem o nome do Arrascaeta é Arrascaeta, né?
1: É Georgia, né?
2: É.
1: O pessoal tá indo embora, cara. 32 do segundo tempo. Que loucura. Bola com o Robert. Abertura pelo círculo central. Saiu jogando o Jair. Vamos lá, Vascão. Tentar alguma coisa, pelo menos, cara. Eu sei que é difícil, mas pelo menos alguma coisa. Cuesta! Abertura pela direita. E mais uma vez eu falo. Tá a carinha do fim do trabalho. Não é informação, não. É feeling, cara. É assim, é papo de boteco mesmo. Andrés Gomes. O passe um pouco mais pra trás pela altura da intermediária. Tentou enfiar a bola. Jair. Devolução com o Andrés. Ele vai invadir a área. Andrés foi desarmado. Desarmado, Andrés Gomes, é contra-ataque do Mirassol. Correu atrás dela, Piton conseguiu interceptar a bola. Agora com o domínio do Robert Guerin, aqui embaixo pela esquerda no campo. Até que vamos lá, Robert. Pelo meio com o Jair. Conduziu o Jair, bola pro Nuno, que gira. Dominou, abriu com o Lucas Piton. Enfiada de bola, bolão pro David. Lateral da grande área, David girou a devolução pra trás com o Nuno Moreira. Por dentro, da esquerda pro meio. Jair conduziu, devolveu o Nuno. Tentou girar, pega na esquerda, limpou. Em vez de bater pro gol, cruzou na área, mal. Tenta insistir o Vasco, Rogas. É desarmado. E dá o contra-ataque. Ai, meu Deus do céu, Bruno Santos. Ele domina e cruza a linha pelo campo, ele ataque da equipe do Mirassol. Tentou uma triangulação, acabou.
2: Nada, caiu.
1: Mergulhou aqui embaixo o Fernandinho. Se jogou no gramado e não foi absolutamente nada. Rogas abre jogada lá em cima pela direita, partiu, dominando por Pupita Rodrigues. 34 minutos, falta 11. Pessoal, volta a cantar, hein? A galera volta a cantar e fazer barulho aqui em São Januário. Pra tentar ajudar o time nesse final de jogo. 1-0 Mirassol. Vem Piton, pega na esquerda, ele bota na marca do pênalti, cabeçada do Cubita, não saiu. Andrés Gomes lá em cima pela direita, lateral da grande área. Andrés invadiu a área, pega na esquerda, bateu, pega!

0: jogada individual, na jogada de insistência, para tentar trazer de volta o torcedor Cruz Maltini. Que golaço do Andrés Gomes! Que espetáculo, hein? De novo, para tentar trazer de novo o torcedor. Que espetáculo de gol do Andrés, aos 35 minutos. E daqui eu vibro, eu rio, é o isso. Vasco empata o jogo. Um pro Vasco, um pro Mirassol. Bora, Vascão! O Vascão empatou, Joel Silva!
1: E que golaço! E que golaço, Breno! Golaço do seu melhor jogador, Andrés Gomes, pelo lado direito. Cortou pela perna canhota e acertou um chutaço no ângulo, sem chance nenhuma para o goleiro Walter, que ficou se lamentando. E olha o Vasco, que é virada.
0: Mas partiu David pela esquerda, cruzou na pequena área, corta a zaga do Mirassol. Insiste David, olha como é que o astral já mudou, cara. Partiu David para cima da marcação, rolou um pouco mais para trás, a bola com o Jair, de pé com a direita, Jair levantou na grande área, bola fechadinha, Walter segura.
2: Dá tempo, hein?
0: Bruno Torelli, o Vasco empata o jogo, Totó!
2: Eu tô aqui, Breno! Eu tô aqui! Pão! Golaço, hein? A gente chegou a criticar o Andrés com razão por conta da dificuldade que ele tem no chute, coisa que ele tem, né? Em geral, ele tá tentando de esquerda, não conseguindo ser bom nem com o chute direito. E ele vai lá e apronta uma dessas. Felizmente, né? Se pediu de morto, você sabe pra quê, né, Breno?
0: Ah, pra quê?
2: Esse golaço aí, Andrés Gomes, que também destacamos, é o melhor jogador do Vasco. Eu esperava dele chamar a responsabilidade e ajudar o Vasco da Gama. É o que ele tentou fazer no primeiro campo, ele conseguiu fazer agora.
0: Sinta o clima de São Januário!
1: Mexeu.
0: Coisa linda, cara, o Vasco empatou o jogo no golaço do Andrés. Andrés Gomes tem bola pelo círculo central, girou para escapar do marcador, lançou na ponta direita, correu no meio da

0: buscou o Nuno Moreira. Atenção, Nuno, tentou inverter a jogada, vem aqui embaixo no meio da grande área, partiu, dominou David, lançou, Piton, cruzou em cima da marcação, pedindo toque no braço, mas tava colado ao corpo, eu acho. É contra-ataque aí do Mirassol, esse que é o perigo, esse que é o perigo. Avançou na ponta esquerda, disparou na velocidade, o Chico King queria essa bola pelo meio, Bruno Santos também, vem carrinho e é falta. Nuno Moreira dá o carrinho, o juizão dá o cartão e o jogo tá parado, João Silva.
1: É, tá parado ali numa falta que tinha que ser, né? Pra matar a jogada, o contra-ataque puxado pelo camisa 17 do Mirassol, que é o Fernandinho. Fernandinho avançava com liberdade, o Nuno Moreira fez a falta, acabou levando o cartão amarelo, o português da equipe Cruz Maltina. E lembrando que o Mirassol fez uma mudança agora há pouco. Saiu o Denilson 8, entrou o Chico Kim, camisa 10.
0: Ô Joel, na hora do gol, vou contar um bastidor. O Torelli queria jogar o meu garrafão de 2 litros, cara, pra frente. Aí é demais também, né?
1: Ia ter dois problemas. Um, você ia ficar puto da vida. E dois, o torcedor também, que ia receber uma garrafada.
0: Pô, na hora do gol comecei a rir, cara. Falei, pô, Torelli!
2: Tá faltando na época que tinha aquele que eu não conseguia abrir. Aquele que você tinha que abrir com a boca.
0: Água de saco.
2: É, água de saco.
1: Da marca PH Onda?
0: Não, é a outra
2: essa
0: marca.
2: É outra.
0: A PH Onda é atual.
2: É atual, que tá até menor, mas é maior também. Vem mais água, ele tem.
0: O saco é maior.
2: Saco é maior. Tem que ter copos pra arremessar pra entrar no clima aqui.
0: Vamos botar uns copinhos aqui nas próximas transmissões. Lateral pro Mirassol. Bola pra grande área, buscava lá na frente e conseguiu fazer a interceptação. A zaga do Vasco com domínio do Cuesta. Ela fica na altura da intercomendiária. Brigou David pelo alto, vai chegar atrás dela também. Spinelli vem um chutão pra ganhar o tiro de meta. O Vasco 39. Agora o clima é outro, cara. Dá pro Vasco buscar essa virada, Bruno Torelli?
2: Claro que dá. Eu repito, não é um time tecnicamente avantajado. Taticamente, realmente, muito bom o Mirassol. Ele oferece muito pouco espaço.
0: Trabalho muito bom do Guarani.
2: Se defende muito bem. Muito difícil chegar. Só que o Vasco, na pressão, na bafa, com alguns bons jogadores, que nem o Andrés Gomes, e outros que podem ser oportunistas, que nem o Spinelli. Acho que o caminho vai por aí. O David também sempre entra bem, né? Tem que dar.
0: Entrou bem hoje.
2: O braço a torcer, porque tem tempo que ele tá no Vasco, quase saiu e se mostra sempre útil.
0: Tem falta o time do Mirassol pelo campo defensivo. E aí? Você quer saber o tempo de jogo? 40 minutos, faltam 5, mais acréscimos. O Vasco empatou aqui em São Januário. Vasco e Mirassol, 1-1.
3: Boa bola.
0: Passou, Piton pela esquerda, carrinho. Falta! Igor Formiga dá o carrinho no Piton. É falta pro Vasco. Quem sabe o gol da virada, Joel Silva?
1: Quem sabe na bola parada. Lucas Piton sofreu a falta. Na verdade, não. Foi lateral, hein?
0: Pô, ele deu lateral, cara. Tá bom, deu lateral. Vem pela esquerda no meio da grande área. Partiu o Vascão. Vem Piton. Pega na esquerda. Levantou na área. Buscava o Spinelli. Vem cabeça do Pubita. Spinelli pra fora! O árbitro ia dar tiro de meta, a bola desviou. Ele deu impedimento?
1: Não, ele deu tiro de meta. O Bandeirinha...
0: Não, ele sinalizou três coisas. Ele deu tiro de meta, ele deu escanteio e ele levantou o braço esquerdo. Então, eu não sei o que ele marcou. A bola é do Mirassol, Joel Silva?
1: A bola é do Mirassol.
2: Desviou, tá?
1: E o Rafael Klein tinha marcado o escanteio. O Bandeirinha que se meteu na história e acabou dando o tiro de meta.
0: Cara, eu acho que ele deu impedimento no final das contas. Eu sei que não vai mudar nada, mas só pra explicar. Ele pega, a bola desviou. Ele marca o tiro de meta, o árbitro. Depois ele volta atrás, dá o escanteio, e aí estaria correto. E ele dá o impedimento, ele levanta o braço esquerdo. Assim, eu não entendi. Não entendi. A bola foi do Mirassol, enfim. Lá no campo defensivo da bola, Chico Kim. Campo defensivo do Mirassol, ele faz um passe um pouco mais pra trás, 41,5. O torcedor do Vasco acordou. Claro, o time reagiu em campo. Agora tem ligação muito forte na ponta esquerda. Vai ser tiro de meta pro Vasco. Vai ser tiro de meta pro Léo Jardim, que é claro que tem pressa. Vamos lá, Vascão, Léo Jardim. Pede pros jogadores irem pra frente, ó. Vai dar aquele chutão pra frente. 42. Finalzinho de jogo. O Vascão vai buscar essa virada hoje, eu tenho certeza. Vamos lá, Vascão. Retiro de meta no Jardim, de pé na direita. Ele bota essa bola pro campo. E ataque vai lá brigar pelo alto, David. Vamos ver se ele vai dominar. Deu de cabeça na bola, buscava o Spinelli na frente. Spinelli brigou pelo alto também. Uma, duas vezes, ganhou, hein? Mas aí foi travado pelo marcador. Travado e perdeu bola. É bola pro time do Mirassol. Chutão do Reinaldo. Tentou a ligação pro Carlos Eduardo. Quem interceptou a bola foi o Lucas Piton. Dominou esquisito aqui embaixo pelas quebras. O Rogas Passe curto e perigoso para trás, mas não, chutou o Lucas Piton pro alto. Vai brigar pelo alto, David, mais uma vez. Chico Kim deixou a bola bater no gramado. Chico Kim ganhou na primeira. Na segunda, Nuno Moreira ganhou, mas ele perdeu também. Olha o avanço perigoso, Eduardo. Pela meia lua, Reinaldo. Bate travado pela marcação, uma, duas vezes. Chico Kim perdeu a bola, vamos lá, Vascão. Vem para aqui o Nuno Moreira. Cortou sensacional a marcação do Igor Formiga. Nuno, cortou a marcação de novo. Inverteu, jogada bonita pro Bonita, pessoal. Aplaudiu, 42,5, vamos lá, Vascão. Bola pro Andrés Gomes, no meio da grande área, conduziu jogada Andrés, cruzamento na grande área, pequena área, faz gol, falta, o Spinelli não conseguiu mandar pro gol, nem ele, nem o Nuno, né? O outro que fechava era o Nuno Moreira, não é isso, Joel Silva?
1: O Nuno Moreira fechava, não conseguiu encostar na bola, e aí o Walter faz a defesa em dois tempos, e o Spinelli consegue acertar a bola, mas não conseguiu fazer o gol. E agora é falta lá do lado direito, em cima do Mirassol, a torcida fica na bronca ali na disputa de bola com o Piton. 1-1 em São Januário, Breno.
0: Assim que acabar o jogo, deu fim de papo. Assim que acabar o jogo, você não vai embora aqui na TMC. Rapa, Torelli. Esse final de jogo, hein, Bruno Torelli? Você me ajuda, Bruno Torelli.
2: Final de jogo à altura do que poderia ter sido o jogo o tempo inteiro, né? O Vasco, a partir das mudanças, resolveu jogar e a partir do gol resolveu jogar com vontade. Então é isso que o torcedor sempre espera. O problema é por que não começou assim, né? O que causou o desânimo em tanto tempo no Vasco, no início do jogo e parte do segundo tempo? Por quê? Eis a questão.
0: Sai jogando o Vasco. Quero saber também a atualização de tabela do campeonato, tá? Com esse empate, como é que fica a situação do Vasco e das equipes que estão próximas a ele? Ali na beirola do Z4. Quero saber já do Henrique. Imagine a atualização. 44 minutos. Bola com o Walter na grande área do Mirassol. Walter, o passe na direção de Lucas Oliveira. Dele pelo lado esquerdo no campo defensivo com Gabriel Nezovic. Pega na esquerda, ele dá um chutão pro campo e ataque. Interceptação do Cuesta, bolão pro Vasco, hein?
2: Foi com o membro?
0: Eu acho que ele foi. Ele interceptou com...
2: Que loucura.
0: A perna.
2: Não dói, não?
0: Ah, mas ele é parrudo. Rojas, avança aqui embaixo, passegado, corre atrás dela, pintou para evitar, não correu não, para evitar a saída, não ia dar tempo não, não ia dar tempo não, lateral para o Mirassol, tem atualização, Henrique Magini, da tabela do campeonato com 44,5, com esse empate parcial, Magini.
3: Breno Monsef, o Vasco da Gama fica em 17º lugar com 21 pontos e o Mirassol volta para a zona de rebaixamento ao 18º com 20. Aí completando, tem Remo com 18 e a Chapecoense que chegou a 10 pontos depois do empate com o Santos.
0: E fora do Z4, Magini, o time está fora.
3: Temos o Grêmio Internacional com 21 pontos, 15º e 16º, e o Santos com 22 em 14º, e aí o Atlético Mineiro já tem 25 em 13º.
0: Ou seja, o Vasco empatado com a dupla Grenal. Exato. Vem Gomes, ele bota pra área, consegue cortar, Lucas Oliveira. Obrigado, imagina. Então a situação não é desesperadora não, tá? Pelo menos com o empate, assim, se vencer sai do Z4, mas... O empate não é desesperador, tá? Só pra dar um mínimo de respiro pro torcedor do Vasco. Avançou pela direita pro Mita, pega na direita. Cruzou na grande área, buscava o Nuno, corta o Lucas. Insistiu o Andrés Gomes, ele tá na grande área. É desarmado pelo alto. Recupera a bola pelo meio de campo com esta, mas perdeu bola. Vai ter que correr atrás dela o Jair. Vamos até 51. Temos quase 46. É o segundo tempo, faltam 5 minutos pra acabar o jogo. Bola com o Robert Guerão, um pouco mais pra trás. Com o domínio de Léo Jardim. Léo Jardim dá um chutão de pé na direita pro campo de ataque. Buscava lá pela frente, o Spinelli dá de cabeça para trás, pressão feita pelo David, vai sobrar o Spinelli, mata no peito, ele bota no chão, o Spinelli tentou chapelar a marcação, segue com ele a bola, inverteu a jogada, Andrés, tem um corredor, preferiu abrir, bonita, invadiu, cruzou na pequena área, o desvio da zaga, contra, ela passa, esquerda pra escanteio,
2: não é possível,
0: o David fechava, e a bola vai pra escanteio, Joel Silva,
1: o Gabriel cortou a bola todo errado, e a bola acabou saindo, e o David não teve condições ali de fazer a finalização. É escanteio pro Vasco, pressão total, o Vasco quer a virada.
0: Faltam quatro minutos para acabar o jogo, vamos lá, Vasco, essa virada tá saindo, hein? Essa virada vai acontecer, partiu Piton, perna esquerda, mandou segurar, vai ter resenha, olha lá, acabou, hein? Chatíssimo. Agora vai, escanteio pro Vasco, Piton tá na cobrança. 47 minutos, faltam 4 para acabar o jogo. Partiu Piton, fechadinho. Cortou de cabeça aí com o Formiga. Ela volta pela intermediária com o Rogas. Ele dominou, parou, pensou. Rogas tem corredor. Bateu o gol! Mas bateu mal. Rogas. Tiro de meta, hein, Joel Silva?
1: É, tentou ali de muito longe o Rojas, poderia ter tentado uma jogada mais simples. O Piton pedia pelo lado direito após cobrar o escanteio, preferiu o chute sem direção. É só tiro de meta e o Walter fazendo aquela cera.
0: E não vai tomar cartão, né?
1: É, aí que eu falo, aí o torcedor vasqueiro fica na bronca, porque só o Léo Jardim foi expulso.
0: É lá, ele vai deixar lá. Aí agora vai o Walter, desfila, bate tiro de meta. 48 minutos, faltam 3. Faltam 3 para acabar o jogo. Tá 1-1 aqui em São Januário. Dá para ver, né? Como é que muda o clima, cara? O Vasco consegue jogar. Essa reta final de jogo prova que o problema do Vasco é ânimo. Se o Vasco tiver um pouco mais de ânimo, incentivo, vontade, incentivo acho até que não, né? Que a galera incentiva assim. Se tiver um pouco mais de vontade, de ânimo, de vergonha na cara, dá pra jogar, cara. Já mostrou que dá. Cuesta abriu com o Jair, pelo meio com o Gogas. 48 minutos, faltam 3. Bate o Gogas dominando essa bola, engatilhou o disparo, mas não fez. Preferiu abrir pela ponta direita no bico da grande área com o Andrés Gomes. Ele conduziu o Andrés, devolução com o Gogas da direita pro meio. Gogas levantou de pé na direita, bola com curva aqui embaixo pela ponta esquerda na direção de Lucas Piton. Atenção, Piton lançou agora na direção do Nuno Moreira. Consegue escapar do marcador, vem Nuno, pega na direita, corta a marcação, perna canhota, cruzou na grande área. A bola fez uma curva e ficou nas mãos do Walter. Pra ficar aí com ela, hein, Jojo?
1: É, aí ficou fácil pro Walter, né? Cruzamento do Nuno de canhota, que não é o forte dele. E ficou fácil pro goleiro do Mirassol. 1-1.
0: 48 minutos e meio, quase 49. Finalzinho de jogo. O problema é esse. Bola pra grande área, vem emendada pra fora, escanteio. Apareceu o Eduardo chegando pelo meio da grande área. O Mirassol ganhou o escanteio. A gente pede um desvio no toque no braço, mas como não tem VAR. É escanteio pro Mirassol, hein, Joel Silva?
1: Escanteio pelo lado esquerdo, mas muita reclamação do Mirassol, que não quer bater o escanteio.
0: Eles querem pênalti.
1: Eles não querem bater o escanteio.
2: Realmente bateu no braço do Piton, tá?
0: Cara, isso é pênalti, hein? Bateu. Vou te falar. O Piton tava com os dois braços abertos no meio da área. O árbitro, cara, hoje em dia, não vai marcar nem ferrando, não sem vai. Vários pênaltis. Esse pênalti não vai ser marcado no campo nem ferrando. Mas ela pega e desvia no braço do Piton, pô. A gente conseguiu ver no replay aqui, a minha primeira impressão tinha sido essa também. Enfim, é escanteio pro Mirassol. Pega na esquerda, é o Reinaldo que tá na cobrança? Acho que é ele. Pega na canhota, valeu, Joel. Pega na esquerda, Reinaldo levantou, vem cabeçada com desvio, tá viva a bola. Robert Guerrero cortou esquisito, é outro escanteio. É outro escanteio aí, Joel.
1: Mais um escanteio, um bate-rebate. O Mirassol sempre levando perigo no gol, né, em escanteio. Inclusive foi assim que marcou o seu primeiro gol no jogo. Reinaldo sem pressa nenhuma. Vai cobrar pelo lado esquerdo o escanteio para o Mirassol.
0: Chegamos a 50. Minuto final de jogo.
1: Irmão, Rafael Klein é chato demais.
0: Ô, oh, ele é, cara. Olha lá. Ele vai lá, aí fala, aí manda cobrar. Aí o Reinaldo sem pressa. Pega na esquerda, Reinaldo, levantou na pequena área, corta a zaga com Robert Guerin. Insiste o Mirassol, vem aqui, Chico Kim na bola. Ele domina, prefere deixar a bola sair, na verdade, para ganhar o lateral. Ele dominou com o corpo, né? Ele protegeu essa bola. Agora pede a demora para cobrar o lateral, olha lá. Olha a demora para cobrar o lateral. Vai deixar pro Carlos Eduardo bater? Não, vai deixar pro outro jogador bater. E o juizão deixa isso aí rolar, cara. Essa sacanagem rolar, vem Igor Formiga.
1: Por isso que acontece, né?
0: Toma distância. Bota a bola em jogo, bota pra área. Podia falar o Carlos Eduardo, conseguiu cortar o Robert Guerin mais uma vez. Andrés Gomes, quem sabe agora, hein? Quem sabe o último lance do jogo. Vamos lá, Nuno. Vamos lá, Vascão. Rogas. Dele pro David. 51 minutos. Se demorar muito, ele vai acabar o jogo. Bola pro Spinelli, que vem aqui embaixo pela esquerda no campo de ataque. Conseguiu fazer o passe com o David. Quem sabe o gol da virada. Ainda David. A inversão de jogada lá pro outro lado. Bola muito alta. Domina. Se demorar, ele vai acabar, ó. Avança o Vasco. Jair. Ele vai acabar. Tá vendo? Acabou. Tá vendo? Acabou o jogo. Fim de papo em São Januário. Tô falando, cara. Fim de papo. Silêncio em São Januário. Um pro Vasco, um pro Mirassol. Fim de papo aqui na colina. Eu quero saber o detalhe final aí do campo de jogo. O Vasco termina com empate. Quero saber de você, Joel Silva.
1: É um misto de sentimentos na arquibancada, né? Pelo menos aqui na social, um pouco de vaia, outros, né? Com a cabeça baixa. Mas de fato, pouca animação e um pouco de frustração. Na verdade, muita frustração. Pelo menos não me pareceu aqui nenhuma manifestação além disso. Nesse momento, Pedro Emanuel, técnico do Vasco, indo até o gramado, conversando, né? Cumprimentando jogador por jogador, né? Falando ali com Rojas, com Cuesta, passou também pelo Lucas Piton, o Pedro Emanuel, com o Spinelli também, que foi ali fazer uma pressão no Rafael Klein, que poderia, né, dar mais um minutinho de acréscimo, tendo em vista que o Mirassol fez alguma cera, tanto para bater o escanteio na reclamação da possibilidade de pênalti, quanto no lateral no campo antes da bola terminar de rolar, né? Antes do apito final do Rafael Klein. É isso, Vasco empata, segue a sua sina de não vencer no Campeonato Brasileiro, chega no quinto jogo sem vitória, são 4 derrotas e 1 empate, permanece na zona do rebaixamento na 17ª posição e vai ter que secar os seus rivais diretos ali na luta contra o rebaixamento. Lembrando que o Vasco volta a campo na próxima quarta-feira, o jogo da volta dos playoffs da Copa Sul-Americana. O Vasco empatou na Colômbia com o Independiente Medellín por 2-2 e, portanto, uma vitória simples, classifica para as oitavas de final da Copa Sul-Americana. O Vasco precisa de reforços, está bem encaminhado com Santiago Sosa, com Deossa também, mas isso é assunto para o fim de papo. De volta no Sonzão da TMC, o narrador que explode a massa.
4: Valeu, meu parceiro Joel Silva. Você tá vendo na live, né? O fim de trabalho aqui em São Januário. Vaias para os jogadores que vão indo em direção ao túnel aqui da Colina Histórica. Bom, por aqui, fim de jogo, né? Um pro Vasco, um pro Mirassol. Tem muito assunto para você conversar com a gente. Você pode mandar o seu zap no 21 99557-1013. 21 99557-1013. E claro, pelo YouTube TMC Esporte. Você segue participando com a gente na TMC, pelo zap e pelo nosso chat também. Sabe por quê? Porque vem aí o Bruno Torelli comentando, Joel Silva com as informações, com a zona mista, vem aí a coletiva do Pedro Emanuel e vem aí o fim de papo com Henrique Maggini.
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3: Boa noite pra você que tá com a gente na TMC, a Transamérica TMC, quem escuta sabe, 101.3 FM Rio de Janeiro, 100,1 FM Brasília, você com a gente no nosso YouTube, TMC Esporte, TMC Esporte, live do Rio de Janeiro, fim de papo no ar. A bola rolou em São Januário e o Vasco da Gama empatou com o Mirassol em 1-1. Eu tinha dito aqui que acreditava num 3-0 pro Vasco da Gama. Errei, fui moleque, mas de todos os possíveis resultados, esse até que não foi de todo ruim. O Vasco da Gama buscou o empate, pelo menos não perdeu. Um ponto somado na tabela de classificação, estreia do Pedro Emanuel no comando técnico do Vasco em São Januário. E a gente vai contar pra você o que foi esse jogo. Torelli daqui a pouco tá por aqui também, Joel Silva também participando com a gente. E você, é claro, tá liberado o WhatsApp, hein? 21 99557-1013. 21 99557-1013. Manda o seu áudio aqui, ele vai pro ar e a gente vai debatendo esse resultado de Vasco e Mirassol 1-1. E a gente vai falar também mais pra frente dos jogos de amanhã pelo Campeonato Brasileiro, beleza? Eu sou Henrique Maggini, tô no estúdio da TMC junto com o DJ Marcão Viana pra contar esse fim de papo pra você. E em São Januário, o Breno Monsef deu recado, o Torelli comentou, o Joel reportou e o Maurício Cardoso, o DJ Maurício Cardoso, né? Tá lá na nossa parte técnica também em São Januário. Tamo junto com essa galera, você vai participando e a gente vai fazendo aqui o nosso fim de papo. Deixa eu voltar pra São Januário, a Colina Histórica que recebeu esse jogo. Você tá acompanhando a gente no YouTube, já tem imagem da galera deixando São Januário. Bruno Torelli, boa noite pra você mais uma vez, meu amigo. O que foi Vasco 1, Mirassol também 1?
2: Foi um jogo difícil de acompanhar de início e meio e emocionante no fim. E digo isso num lado completamente tendencioso, né? Que a gente faz a programação toda de esporte, tanto os jogos quanto o Papo de Craque 1 e 2, primeiro e segundo tempo, para o público do Rio. Então, a minha visão é para o Vasco da Gama. Minha visão é a visão que tenta traduzir para o torcedor do Vasco o que acontece. E o que acontece é uma dificuldade grande de sequência, de trabalho. Sai técnico, entra técnico, alguns até com mais gabarito do que esse, né? O caso do Diniz ficou muito mais tempo, o caso do próprio Renato Gaúcho, que tem um currículo extenso, mas ninguém consegue o resultado esperado. Não é um trabalho a longo prazo. Eu acho que o trabalho do Diniz acaba afundando quando vem um técnico com uma proposta completamente diferente da dele. Agora veio o Pedro Emanuel, que ninguém sabe o que é e nem como vai ser. Isso eu digo de uma forma popular, né? Não tem história no futebol do Brasil e a história dele internacional não é relevante para a gente saber mais. E nessa bucha, o torcedor comparece em São Januário, já de uma forma bem mais tímida, né? O público abaixo do esperado. E o Vasco está na zona de rebaixamento. E o Vasco consegue o empate, mas quase sofre o gol no final. Tem uma dificuldade imensa para fazer gols, né? Tentar 80 vezes para chegar a um gol. E isso vai minando, né? Vai minando a moral dos atletas e, inclusive, poucas vezes a gente viu o São Januário num nível tão desanimado quanto hoje, né? Mesmo quando estava tentando o segundo gol ali nos acréscimos, a torcida desanimou de novo. O que não é normal, né? Uma das torcidas mais animadas que tem no Brasil, a vascaína. E para desistir tem que realmente estar num nível de desgaste gigante, né? E é isso que vem acompanhando a história recente do Vasco. Eu não achei que o Pedro Emanuel, nas mudanças dele ou na escalação dele, demonstrou muito conhecimento do que ele está se metendo. Umas mudanças meio esquisitas, assim. Claro que não tem tantas opções, mas esperar alguma coisa de Piton a essa altura do campeonato, manter o Pumita até o fim nesse futebol que ele está, não sei se o PH está sem condições por conta dessa questão aí de gastroenterite, mas definitivamente entregaria mais vontade do que o Puma, que até o fim ficou andando em campo. E outros jogadores, o próprio Tchê, por que não seguiu com 4-4-2, já que não tem hoje a opção dos três volantes? É um sistema melhor para times ruins? É, mas tem que ter três volantes, né? O Tchê não se comporta como tal há muito tempo. O Renato tentou uma última esperança e foi água. Por que vai insistir nesse erro? Então, mexeu mal, tirou o Adson, estava bem no jogo. E os que entraram, o DVD poderia ter entrado antes, o DVD poderia até ser titular desse time, como foi de falso 9 já com o Renato. Mas entrou bem, uma boa utilização, foi logo na primeira janela. E o próprio Nuno também, cara, eu acho que o Nuno tem bola para tentar uma titularidade no sistema com 4-5-1, enfim, com mais 4-4-2, mais meio campistas, né? Já que o Vasco não tem tanta opção assim de extremos de confiança hoje. Então, sei lá, é uma janela que ainda tem por vir aí com possíveis reforços, que sejam jogadores que venham para ser titulares, é o de nível de titularidade, que libere outros jogadores, né? Que não tem mais condição de continuar no Vasco, caso do Tchê, o caso do Piton e alguns aí. Acho que o próprio Brenner não deu certo, né? Pode ir para outro, alivia a folha salarial. Por aí vai. Mas não tem como estar muito animado com esse empate não em casa com o Mirassol. Que o Vasco está numa situação difícil e acho que é capaz, inclusive, de perder jogador na janela, né? Não sei se resiste, por exemplo, o autor do gol, né? O Gomes, que é um baita jogador e com certeza está chamando a atenção do mercado. Espero que ele fique, ele é metade do time. Então é isso, imagine. Eu realmente lamento pelo primeiro empate aqui. Sigo invicto, mas um empate com sabor quase que de derrota.
3: Pois é, cara, tem essa sensação também, tá? Eu tava confiante na vitória do Vasco, brinquei aqui no esquenta que seria 3-0 pro Vasco, mas eu tava confiante numa nova postura do Vasco da Gama, principalmente diante do seu torcedor, né? O Vasco sempre fez valer a questão do mando de campo, São Januário sendo sua fortaleza, sendo seu principal referencial para essa retomada, né? Para ganhar aquela confiança que tanto se espera, tanto se pede do time do Vasco da Gama não aconteceu, o empate em 1-1. Poderia ter sido pior? Poderia, porque o Vasco toma um gol no primeiro tempo de bola parada para um Mirassol que não criou praticamente nada durante o jogo todo, se sustentou também muito no gol que achou no primeiro tempo, e depois o Vasco foi mais para um abafa, para um vamos todo mundo junto para tentar alguma coisa, e um golaço do Andrés Gomes para decretar esse empate em 1-1. Você com a gente no nosso YouTube, participa, deixa o like, se inscreve no canal, ativa as notificações, vai mandando mensagem no nosso chat, manda também pelo WhatsApp em 21 995 57 1013. Quero saber do torcedor Cruz Maltino como é que tá o sentimento depois do empate, porque na derrota o nosso WhatsApp aqui tava explodindo de mensagem da galera revoltada, todo mundo furioso da vida com o que estava acontecendo dentro de campo. O Vasco buscou o empate. E para você, torcedor, tá valendo esse empate? Mostrou alguma coisa de diferente esse time do Vasco? Não mostrou nada de diferente? Tá uma porcaria? Precisa melhorar? Mudança aonde? Vai participando com a gente, vai mandando mensagem, vai interagindo por aqui. No YouTube, o Pissurno das Américas tá por aqui, a Beatriz da Mota também, o Will Santos também participando aqui com a gente, brincando com a frase que o Breno gosta de utilizar de finuto minal, participando por aqui. Quem tá por aqui também é o RD do Futsal dos Toques, tá dizendo: boa noite, senhores, estou no carro voltando de Magé com meus filhos, Pietra e Isaac. Manda um abraço para eles, estamos ligados no fim de papo. Pietra, quero te mandar um beijo, tá? Porque o papai postou um story dizendo que foi seu aniversário. Saúde, paz, felicidade sempre, tá bom? E tamo junto, RD, valeu demais pela moral, tá? A galera participa também pelo WhatsApp aqui no 21 995 57 1013, manda sua mensagem e vamos juntos nesse fim de papo Vasco da Gama contra o Mirassol, empate em 1-1. Antes de eu dar o F5 na tabela de classificação, o Joel Silva tá chegando aqui pro nosso fim de papo também, para participar com a gente e tudo mais. Joel, esperar o Joel colocar o retorno ali para ele conseguir ouvir a gente agora sim. Joel Silva, tá de volta aqui na nossa programação, no nosso fim de papo. Joel, você falou sobre o Sousa, que é o reforço do Vasco da Gama, né? A gente tá buscando, dentro desse elenco do Vasco, um fato novo, seja da categoria de base, enfim, seja o jogador que esteja voltando ali de um condicionamento físico melhor, alguma coisa. Mas tem um fato novo, alguém que vem de fora, o Sousa. O que que a gente pode esperar desse reforço do Vasco da Gama?
6: E aí, Magini, beleza? Mais uma vez, boa noite para você, para toda a rapaziada ligada na TMC. Então, o Vasco vinha negociando com o Sousa, a gente informou isso ontem, e encaminhou essa contratação na noite deste sábado. O Sousa tem 27 anos, é o capitão do Racing, ou seja, ele preenche o quesito de liderança que o Vasco está precisando dentro desse time. Ele joga como um primeiro volante, que é uma posição carente, tendo em vista que o Vasco tem no seu elenco apenas o Barros. E ele também joga de zagueiro, até numa eventualidade ali de três zagueiros ou numa suspensão do Cuesta, alguma coisa nesse sentido. Então, eu trato essa contratação como uma contratação de impacto positivo. O próprio Torelli falou isso no pré-jogo, que o Sousa, ele entrou na seleção do El País, foi um dos melhores jogadores da Libertadores do ano passado, deu um trabalho danado pro Flamengo no jogo do Maracanã, um jogador bem de imposição física e de boa técnica. Então é uma contratação que eu considero muito pertinente, muito boa do Vasco. Mas além do nome do Sousa, o Magine, é bom deixar claro para nossa audiência que o Vasco precisa de reforços. E eu não vou nem discutir a qualidade desse reforço, porque o Vasco não tem elenco. E hoje ficou muito claro quando a gente observa o time do Vasco, né? Por exemplo, o Barros sai e tem que entrar o Jair para jogar de primeiro volante, um cara que não joga há 10 meses, porque vinha de uma lesão. Então a contratação do Sousa é uma contratação muito boa, é muito bem-vinda, mas eu vejo que essa enhaca que o Vasco tem, o jeito que o Vasco joga, parecendo ali uma falta de senso de urgência, tendo em vista que está na zona do rebaixamento, me parece que uma contratação não será apenas necessária, porque o Vasco, para mim, precisa oxigenar, o Vasco precisa ser contaminado por um ânimo, e o ânimo se renova com novos jogadores. Eu vejo, reiterando e repetindo, esse Vasco de 26 lembra muito o Vasco de 23, e naquela ocasião chegaram 7 reforços no meio do ano e oxigenaram o time. O Maicon foi titular, Paulinho, Medel, Payet, Verrete,
1: Os únicos que não foram titular naquele... O Prachete foi titular. Os únicos que não foram, Sebastião Ferreira e o lateral esquerdo Jefferson, que veio para compor. Tirando isso, todos os jogadores. Então você tinha no primeiro turno um time e no segundo outro. E me parece que o Vasco precisa ter esse tipo de coisa. Além do Sousa, o Deossa, que é uma janela, uma novela que se arrasta, né? Já tá aparecendo mais uma série com muitas temporadas. Ele hoje, inclusive, deu uma entrevista após o amistoso do Betis, que aconteceu em Granada. Ele foi relacionado, entrou no segundo tempo e tal, e foi questionado, e ele, não tô sabendo de nada. E quando foi perguntado, e o Betis, você fica? Ele também, não sei dizer. Mas ao que tudo indica, é que ele iria jogar esse amistoso, porque o Betis tem uma deficiência no seu elenco, no ataque. Ele estava jogando improvisado de atacante, inclusive, e por isso que ele estava meio que completando esses amistosos. Mas ao que tudo indica, amanhã ele vai ter essa liberação. Pelo menos é com isso que o Vasco conta. E o Deossa já é mais um segundo volante. Então o Vasco reforçando bastante seu setor de meio campo, que ao meu ver é a grande carência. Hoje o Vasco sentiu muita falta do Thiago Mendes, que é titular absoluto, né? Tava com a gastroenterite viral, ficou de fora e teve que jogar o Tietê. E a torcida já não aguenta mais o Tietê, né, Magino?
7: Pois é, né, cara? Não só a torcida, mas até a gente mesmo, né? Em determinado momento aqui, pra gente fazer um comentário, pra gente falar alguma coisa, a gente já tá tão saco cheio já da postura do jogador em campo, da falta de interesse que a gente observa. E eu não tô falando de hoje no Vasco, não, tá? Não tô falando do Tietê pós-Copa, tô falando do Tietê já de final de Botafogo, de uma reta final de participação no Botafogo, um jogador que já não estava agregando tanto, e o Vasco vai e contrata o jogador. Ele faz parte do elenco, está fazendo raiva no torcedor já tem um tempo, e hoje também não foi diferente. Você falou de carência no setor de meio campo, é um setor que está deficitário no Vasco da Gama desde quando tinha o Coutinho mesmo, tá? Mesmo com o Felipe Coutinho, era um setor de meio campo, o Vasco tem essa dificuldade nesse setor de meio campo. Então assim, o Coutinho com toda a qualidade, com todo o refino técnico e tal, não conseguiu dar ritmo pro meio campo do Vasco da Gama. E a gente tá falando de um Coutinho que tinha à frente um Verrete, que era um cara que às vezes conseguia resolver a parada quase que sozinho. Mas era um meio campo que já tinha dificuldade, já tava passando por esse processo de necessidade de reforços. E concordo com você, Joel, a gente não pode ficar contente só com a chegada do Sousa, por exemplo. Tem que chegar uma galera para dar aquele ânimo de bastidor, para dar aquela pulguinha atrás da orelha pro jogador que tá mais acomodado, que tem a titularidade garantida. A gente tem que conseguir fazer essa mudança para que o Vasco mude esse perfil, esse patamar de acomodado. O Vasco, a sensação que dá é que os jogadores dentro de campo estão com a vaga garantida no time titular. Os que têm a oportunidade de entrar no decorrer da partida, parece que está no contrato ali que vai jogar X minutos e entra em campo com esse pensamento, só vou jogar tantos minutos e tá tudo certo, não preciso jogar bem, só preciso entrar em campo e tudo mais. Essa é a sensação que a gente fica com a postura desses jogadores dentro de campo. Torelli, você concorda com a gente dessa questão do meio campo do Vasco da Gama? Precisa de gente, hein? Hoje faltou criação demais para esse meio campo do Vasco.
8: Eu vou pela linha do Joel, né? Não precisa de gente só, precisa de gente com atitude, né? Gente que vá puxar esse elenco pra ser mais concentrado, raçudo, determinado. E aí colher resultado. Não dá pra você esperar do Vasco ser uma referência técnica. Mas uma referência de disposição é o mínimo que se espera. Ainda mais jogando em São Januário. Então, eu acho que o Sousa pode agregar muito com a experiência dele nesse sentido. É claro que eu não sei como é que ele vai se adaptar aqui, tem essa questão, mas pela forma que ele chega, né, a moral que ele chega da temporada passada no Racing, acho que tem tudo para chegar e já ser titular e já somar. E é isso, e aí sim municiar os jogadores que tem recurso. Agora não adianta. Você vê, o Rojas é um jogador que eu acho interessante, jogador com uma boa técnica, um bom passo, um bom refino, mas parece uma mosca morta. Muitas vezes não tem a leitura necessária para entender que o Vasco é um time que fibra, né? Tem um chute que ele deu ali do meio de campo no final, praticamente. Forma de falar, né? Mas de muito longe, que acho que é a cara do que ele não tem noção nenhuma do que é jogar no Vasco. 48 segundos tempo de tentar um chute daquele, não faz sentido, cara. Tinha que carregar a bola, tentar ir com ela até lá, fazer uma jogada desbravando, tocar pro lado bonito e chutar de longe com efeito. Isso aí é pra outro momento do jogo, ou pra jogadores com uma confiança, com uma moral absurda, né? Não é a característica, né, que o Vasco precisa no momento. Então, assim, aí o Adson acaba ganhando a posição. Por quê? Porque entende muito mais o que é Vasco do que o Rojas, que é um cara que tem, sim, um refino, mas tem muita disposição, cara. Ele vai pra dentro, foi de um lado pro outro com a bola, brigou, tentou fazer jogadas, se jogou, tentou tudo. Esse é o jogador que tem a cara que o Vasco precisa hoje. Não só ele, hoje o Cuesta tecnicamente é limitado, mas hoje também bem, metendo a cara, o próprio Spinelli tentando. Agora, outros jogadores que não são ligados ao clube dessa forma, podem ir. O Vasco tem que ter jogador hoje, em primeiro lugar, de fibra. Né? De fibra e posteriormente de qualidade. Imagina um guia azul nesse meio campo aí. Não ia contagiar a galera? O Vasco depende do...
9: Como foi o Medel em 23?
8: Como foi o... Os dois não terminaram bem com a camisa do Vasco, mas em algum momento somaram, ajudaram, fizeram ali o grupo andar.
7: De vontade exemplo, não faltava, né, Torelli?
8: Aí vocês têm dependendo da vontade do Barros, pô. Do Barros botar a bola debaixo do braço, brigar e gritar e falar alto, ser referência e qualquer coisa. Do Barros, cara. Uma hora essa conta chega, não dá, pô. Não dá. Hoje o Thiago Mendes fez muita falta. Ele é o cara que tem feito isso, né? Então, ele fez muita falta, a gente tem que ser justo hoje. É o melhor jogador do Vasco, junto com o Andrés Gomes. O Cuiabano, que é um jogador disso também, de tentar, de ir pra cima, tava muito mal tecnicamente. E não é a primeira vez que ele tá mal aqui em São Januário. Você via lances dele que... Puro nervosismo, né? O passe tinha que ser um pouquinho mais fraco e dava mais forte. O passe tinha que ser um pouquinho mais forte e dava mais fraco. Falta de confiança, né? Tanto que foi substituído pelo Piton, que... Porra, esse é um dos suprassumos da falta de confiança no Vasco. Impressionante como ele não consegue chegar à linha de fundo direito, não consegue chegar em dividida. Tudo ele espera, ele... Meio com medo, né? Então... É isso. Eu acho esse movimento do Vasco do Sousa interessante e espero que dê frutos rápido. O Vasco precisa reagir rápido.
7: E sobre essa chegada do Sousa, eu já tenho uma outra dúvida. Será que o Pedro Emanuel estará no comando do Vasco até essa negociação terminar, pelo menos? Porque eu não vejo no Pedro Emanuel a característica de um cara para solucionar o problema. Eu tenho visto um cara que está tentando fazer algo. Tá muito parecido, assim, em determinados momentos, né? Em determinadas substituições e posicionamento de jogadores em campo, que ele tá copiando os trabalhos de treinadores anteriores. Ele claramente está demonstrando total desconhecimento do elenco que ele tem na mão. Ele tá trocando as peças dos seis por meia dúzia, tá fazendo as substituições ali básico do básico e não tá conseguindo mudar, por exemplo, uma formação, não tá conseguindo adaptar algum jogador numa posição diferente para fazer esse time do Vasco ter, por exemplo, mais jogadores no meio campo. Ele tá copiando o que o Renato Gaúcho veio fazendo, e o Renato Gaúcho fez isso até com time reserva na Sul-Americana. O Joel pode até me corrigir se eu tiver errado, mas em diversos momentos da Sul-Americana com time reserva, o Vasco manteve a estrutura de um 4-3-3, com três jogadores nesse meio campo e faltando a mesma criatividade do setor. E foi onde eu falei no esquenta sobre o amadurecimento do Thiago Mendes. O Thiago Mendes, ele amadurece justamente nesse momento de transição, onde ele não é titular porque o time inteiro é reserva, e aí ele passa a ser um titular dentre aqueles todos reservas, e aí ele começa a amadurecer, começa a criar uma personalidade que hoje faz falta. É mais ou menos essa linha de raciocínio, o Joel Silva, sobre o Pedro Emanuel, tá faltando conhecimento do elenco e da profundidade desse elenco?
9: Não, com certeza. E é por isso, cara, assim, particularmente eu não consigo colocar nenhuma culpa nele. Eu vejo que o Vasco hoje, e o Mirassol, eu até entendo que num contexto de jogar fora de casa, seria perigoso nos contra-ataques. Mas, por exemplo, o Vasco não sofreu tanto quanto contra o Vitória. Contra o Independente Medellín sofreu bastante, tanto é que sofreu 2 gols. Mas eu consigo ver em alguns momentos que o que ele quer. Ele quer um time um pouco mais seguro defensivamente. E o Vasco, por exemplo, tomar um gol bobo todo jogo. Todo jogo o Vasco toma um gol. Todo jogo. Mas eu entendo que ele tenta modificar o meio campo, mas para dar mais sustentação defensiva. Se a gente for parar para pensar, contra o Vitória, a estrutura foi um 4-2-3-1. Contra com o Rojas titular. E vale destacar também que o Andrés Gomes não foi titular naquele jogo. Só entrou no segundo tempo. Então o Vasco perde o seu principal jogador naquela primeira etapa, por exemplo, durante grande parte. Contra o Independente Medellín, ele tira o Rojas e mantém o Nuno no meio campo. E aí o Andrés Gomes já entra na ponta. Dessa vez, ele já vai de Ramon Rick, que é um volante. É um volante de boa chegada no ataque. Tanto é que o Ramon Rick teve jogadas de profundidade dentro da área, conseguiu arrematar em gol, que o Walter fez uma boa defesa.
7: E essa finalização que você está lembrando do Ramon Rick foi uma que tinha jogadores na frente do Walter. Então, assim, um pouquinho mais de efeito, essa bola tinha morrido no fundo do gol.
9: Exatamente. Então, eu vejo que o Pedro Emanuel, evidentemente, está buscando ainda a sua identidade tática desse elenco. Mas não tem como também não contar com algo do antecessor. Mas é cedo para culpá-lo. E o material humano que ele tem é muito complicado. Se a gente for parar para analisar, o Magini, no jogo contra o Independente Medellín, o Tietchan não sai do banco, cara. E nesse jogo o Tietchan é titular. Olha isso. No jogo contra o Independente Medellín, o Brenner é titular. Aí ele não pode jogar hoje, por conta da gastroenterite, né? Do piriri.
7: Sim.
9: E aí o Spinelli volta ao comando de ataque. Mas aí as opções no banco de reservas. O Marino, que entrou no jogo passado, sequer entrou hoje. E vamos lembrar que o Marino custou US$5 milhões. Então, para mim, é claro, falta qualidade a esse elenco. Mas, principalmente, opções. Porque o Barros errou contra o Vitória. Contra o Independente Medellín, ele erra também no balanço defensivo. Inclusive, o Pedro Emanuel fala naquela parada para hidratação sobre isso, e o Barros vai e erra no lance, tanto é que, pô, isso aí ficou muito evidente, e ele é titular absoluto, porque o Vasco não tem outro jogador pra posição, cara. E aí ele perde o Thiago Mendes e tem que botar o Tietchan. São, cara. E aí ele perde o Thiago Mendes e tem que botar o Tietchan. Ou o Tietchan ou o Jair. Jair que claramente não aguentaria 90 minutos por estar vindo de um período longo de inatividade. Deu qualidade, eu gostei da partida do Jair, por exemplo. Eu acho que ele, a bola no pé dele não queima. É um jogador experiente, corre certo e a bola não queima. Então, naturalmente, ele, bem fisicamente, é um reforço. A gente pode tratar como um reforço, sim, eu acho. Mas os reforços precisam chegar justamente para que Tietchan não jogue. E não é uma perseguição ao jogador, é que não dá mais para ele, cara. Não dá, é um jogador extremamente burocrático, sem força física para os duelos no meio campo. É um jogador que a todo momento é desarmado e fica pedindo falta. Teve umas 2-3 vezes no primeiro tempo que ele é desarmado na bola, cara, e ele cai. Sabe, não tem muito, cara.
7: E assim,
9: parece
7: cara
9: que tá de saco cheio, a torcida tá de saco cheio dele. Mas tem que jogar, sabe por que tem que jogar? Porque não tem opção, não tem quem jogar. Esse é o grande problema.
7: É o cara que não tá dando dinâmica nenhuma para esse time do Vasco da Gama. Em outras oportunidades, em outras equipes, ele tinha essa característica de acelerar o jogo, de ditar o ritmo de jogo.
9: De ser uma formiguinha, né, cara? Exato. Ele era um cara. Ele sempre teve uma capacidade física, não força, mas de mobilidade. Né? Sempre foi franzininho e tal, mas sempre teve qualidade. É um jogador que consegue dominar com o pé direito, com o pé esquerdo, sabe dar um passe. Qualidade técnica, eu não vou nem dizer que ele não tem. Ele tem qualidade técnica.
7: Ele tem. O que tá escancarado é uma preguiça, pô. O que tá escancarado
9: uma preguiça
7: é isso.
9: Ou a questão física mesmo. A idade chega, ele tem 30 e alguma coisa. Se notabilizava por ser um jogador formiguinho, ou seja, corre o campo todo, aparece no campo todo. Só que, cara, né? Hoje o futebol com a intensidade que tem, ele não consegue entregar isso e acaba com que o Vasco seja um jogador a menos. Você lembra, não sei se você vai lembrar dessa passagem no primeiro tempo, que eu chego pro Breno, acho que tinha 12 minutos, eu falo, Breno, tu já falou o nome do Tietchan hoje? Ele não. Eram 12, cara. Como é que em 12 minutos um meio-campista não pega na bola? Nem pra fazer uma falta? Mas por que que ele joga? Porque se o Thiago Mendes, né, tá com piriri, ele tem que jogar. Porque não há outra opção confiável. Porque, por exemplo, vai botar o JP junto do Barros do Ramon Rique, um meio-campo formado na casa e com meninos, é meio complexo. Ainda mais

0: um treinador que tá chegando agora. Então ele vai na bola de segurança. Ele não vai inventar. Eu já acho que o Ramon Rique já foi um ato de coragem do Pedro Emanuel, que ele tá lendo essa equipe de uma maneira que eu, de fora, já pedi um Ramon Rique de titular, porque se o Nuno não foi bem e o Rojas não foi bem, coloca três volantes. Mas esse volante tem que ser o Ramon Rique. Beleza, mas ele perde o Thiago Mendes, aí tem que entrar com o Tietchan. Então, eu não coloco ainda nada na culpa do Pedro Emanuel. A culpa não é dele. A culpa, por enquanto, ainda é dos jogadores. Mais pra frente, tendo mais treinamentos e tal, a gente pode colocar a culpa nele. Mas nesse momento, ele pra mim não tem culpa nenhuma dos maus resultados que ele tem tido. São três jogos, uma derrota e dois empates. Ô, imagine.
1: É isso. Vamos fazer o seguinte, rápida pausa aqui no nosso fim de papo. Daqui a pouco a gente volta para falar mais de Vasco e Mirassol. Tem a galera participando com a gente no WhatsApp também, o pessoal do nosso YouTube também junto com a gente. Vou lendo as mensagens de todo mundo e aqui o seu áudio ele vai pro ar, beleza? 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

0: de papo aqui na TMC. O Vasco empatou com o Mirassol em 1-1. E eu faço um pedido pra você que tá ouvindo a gente em 101.3 FM Rio de Janeiro, 100,1 FM Brasília, tá acompanhando a gente pelo YouTube também no TMC Esporte. No nosso Instagram, @TMC Rio de Janeiro, já tá postado lá, tá? O gol de Andrés Gomes na narração de Breno Monsef. E o Breno e o Vegeta foram a loucura no momento do gol. Então já tá postado lá nas nossas redes sociais, @TMC Rio de Janeiro. Deixa o like lá, vai compartilhando com a galera, porque tá bacana o vídeo, tá? A galera perdeu a linha na comemoração. Tá bacana demais lá no TMC Rio de Janeiro. Breno Monsef e o Vegeta no gol de Andrés Gomes. No gol não, né? No golaço. Ô, João Silva, foi um golaço do Andrés Gomes, hein, cara? Meu Deus do céu, que pintura.
1: Cara, eu fiquei sem palavras, porque foi bem ali, né, na minha frente, né, e aí quando ele ajeita o corpo e bate de canhota, eu não acreditei, cara, a bola foi literalmente na gaveta. A reação que eu tive foi falar um palavrão, aquele que começa com C e termina com alho.
0: Ah, e... naquela casa. Alho.
1: É, a casa, não, mas sem... é.
0: É, o da casa.
1: O nome da casa, o nome da casa. Isso. É, e assim, todos que estavam à minha volta fizeram a mesma coisa, né? Um olhou pra cara do outro, assim, um repórter, né? Até um abraço pro Sérgio Guimarães, lá do Índio. Ele olhou pra mim e falou: caramba, que golaço! Eu falei: é, golaço. O Walter, cara, ficou numa lamentação. Ele, tipo, não tinha o que fazer, né, cara? Ele ficou com a cara assim de: meu Deus do céu,
2: como... Mas você vê que a comemoração, voltei, tá? A comemoração do...
0: Ele tá vendo a câmera.
2: Do Andrés Gomes, ela não é nem efusiva, né? Não é uma comemoração... Cara que mete um gol desse, certamente vai comemorar pra caramba, né?
0: Sim. Ah, subir alambrado, beijar a estátua, vai dar ruim, né?
2: Mas não tinha condição de fazer isso aqui.
1: Não, não tem
2: como. Eu lembro uma vez que aqui em São Jornalho mesmo, um sem noção, jogou no Vasco, acho que era o André Lima. Fez o gol, você não vai lembrar quem é, não? Vai esperando de 3 ou 4 aqui no São Jornal.
1: Não, foi 5. Ele sai com o gol maluco.
2: É, quem foi? Foi o André Lima, não?
1: Foi o André Lima, acho que foi com o São Paulo, cara. É, ele na verdade é cria do Vasco, né? Ou melhor, cria não, mas ele primeiro aparece no Vasco, depois vai pro Botafogo.
2: Que loucura isso aí.
1: Olha só, rapidinho, Torelli, tem uma notícia, cara, né? O Andrés Gomes falou a saída do campo. E a manchete da notícia é o seguinte: Andrés Gomes desabafa sobre o momento do Vasco. Penso que é algo espiritual. Abre aspas para Andrés Gomes. Estamos em uma situação difícil, complicada. Temos que trabalhar mais o mental, o espiritual. Todo jogo temos 1000 oportunidades, o rival uma e fazem um gol de escanteio. Penso que é algo espiritual. Trabalhamos toda semana e vemos como podemos melhorar. Chegamos ao campo e acontece tudo isso. Penso que é algo espiritual. Fecha aspas para o atacante do Vasco, Andrés Gomes. Eu devolvo para vocês quanto a isso. Imagina, aproveitando também aqui, me despedindo para poder dar um confere lá na Zona Mista para saber se alguém concorda com isso também. Algum jogador concorda que é espiritual o problema do Vasco. Tá certo, Magine?
0: Tá certo, João Silva. E eu vou pedir o Marcão Viana pra gente colocar no ar aqui o WhatsApp 21995571013, porque a galera participando com a gente tem mais ou menos o mesmo pensamento, mas a culpa é de outro, hein?
3: Fala, galera da TMC. Aqui é o Genilson de Sobradinho, Brasília, Distrito Federal, flamenguista, mas sempre curtindo e ouvindo vocês aí da TMC. Falar uma coisa, sou Uber e acabei de pegar um passageiro aqui, vascaíno. Rapaz, o bicho dizendo que, falando que o Vasco é amaldiçoado, tem algum trabalho que foi feito aí. E botou a culpa, inclusive, sabe em quem, velho? Brincadeira, mas no BAP, presidente do Flamengo, velho. Como é que pode? O que, que uma coisa tem a ver com outra, velho? O cara torce pra um time que, cara, tá sofrido aí, mas colocar a culpa em outro time que não tem nada a ver com o seu, velho? Ah, pelo amor de Deus, hein? Fala aí, vê se consegue colocar no ar aí esse áudio aí. Um
0: Vem
3: abraço.
0: Pro ar, valeu demais. Galera lá em Brasília acompanhando a gente. E aí, Torelli, tem algum trabalho sendo feito, Torelli?
2: Cara, teve uma situação dessa no Racing, né? Sim. Falando em Sousa e Vasco e tal. Que é o novo reforço que vem de lá. Uma situação aí que os caras começaram a acreditar nisso e fizeram a investigação e acharam uns bichos aí no campo e tiraram e deu certo. Já foi ventilado isso aqui antes, né? O Sousa, meio campista, chegou a fazer vídeo sobre isso. Sousa, meio campista, ex-Vasco, volante. Cara,
0: é difícil, né, cara?
2: Eu não acredito muito nisso, não, mas eu também sou a favor de você tentar investigar, né?
0: Sim. Cara, eu vou te falar, eu sou a favor da fé, tá? Você se apega àquilo que você acredita e vai, meu amigo. É o popular vai na fé, entendeu? Não importa qual seja, você vai na sua fé e tenta resolver, né? Há algum tempo atrás tinha o Pai Santana, né? Em São Januário, que fazia suas orações, tinha suas crenças aí para ajudar o Vasco da Gama nesses momentos difíceis. Tinha toda a sua crença ali. Então, vai na fé e o que importa é isso aí. Mais um WhatsApp, DDD 21 995 57 1013. Fala aí.
4: Boa noite, Carlão. Cara, eu acho que a situação tá muito complicada. Os jogadores estão muito afoitos, a bola tá queimando no pé, muito pressionado. E ele não tem qualidade para isso. Quando joga em São Januário contra um time inferior, que tem que se impor, tem que. O bicho pega. Pô, não ganhamos do Mirassol. Hoje era um jogo.

0: Gomes.
1: Mais um zap, 21995571013. Fala aí.
2: Boa noite, Carlão. Cara, eu acho que a situação tá muito.
3: Fala, galera da TMC, Davi Padre Antonella, saudações vascaínas. Tá sendo um resultado, né? Tem São Januário, tem que ganhar. Mas enfim, empatou. Agora tira a dúvida, já tá tendo problema de relacionamento entre o jogador, os jogadores e o treinador, cara? Que isso, cara? O cara mal chegou, 3 jogos aí, nem deu tempo de treinar o time direito. Cara, isso aí também tem que acabar, né, cara? Porra, pelo amor de Deus. Vamos pra cima, Vascão. Vambora, a esperança é a última que dorme.
1: Valeu, irmão. Obrigado. Cara, essa situação do treinador foi falada antes dele chegar, né? Antes dele, nas especulações que ele seria o treinador, já tava rolando esse papo aí que talvez não durasse muito tempo no comando do Vasco da Gama. E foi o que eu falei aqui logo na abertura do fim de papo sobre a questão de não tá conseguindo fazer esse time jogar. E assim, eu não vejo, né, a experiência de vida, de campo, para fazer esse time jogar, né, com as limitações que tem. Enfim, o Ricardo participando com a gente, dizendo que o Sousa vai ajudar muito, o Léo Jardim tá com o espírito da ruindade, o Gustavo tá falando aqui que depois que o pai Santana morreu, o Vasco não ganhou nada, o Roberto Souza Sônia tá dizendo que não tem trabalho nenhum não, o Vasco é ruim mesmo, o time tá sofrível toda a vida. Nem Renato, nem Manuel, nem ninguém. Ninguém vai conseguindo resolver a situação desse Vasco da Gama. Mais um WhatsApp, 21995571013. Fala aí.
4: Claramente eu mando mensagem pra alguém, mas hoje eu tive que mandar pra vocês. Não é possível. Hoje foi doloroso assistir esse jogo. Que jogo horrível. O Vasco tem que melhorar muito pra ser ruim. Mas muito. Não é possível que o elenco não consiga tocar 3 passes certos. Não consiga 3 passes certos. Incrível. Tem que melhorar muito, muito, muito, muito. Aqui é o Pedro Henrique do Rio de Janeiro.
1: Valeu, irmão. Obrigado. Mais um zap. 21995571013. Fala aí.
5: Fim de papo aí, brincadeira, né? O Vasco só faz a gente rir mesmo, né, cara? O Vasco é uma comédia. E eu, como flamenguista, espero que piore tudo isso daí. Meu Deus do céu, tem que acabar logo o Vasco, cara. Não tem jeito não. Valeu, Julinho Jardim, Rubro Negro, motorista de aplicativo, Saquarema, Rio de Janeiro.
6: Valeu, eu espero, imagino que o Pedro Henrique do áudio anterior mande também, quando tiver na boa, né? Áudio. Não. Sim. Só na péssima, quando tiver na ótima, manda áudio também.
1: É o popular, né? Na alta e na baixa, né, do mercado. Isso. De ações, tem que aproveitar também quando tiver no momento lá para poder tá bem, aí você manda o áudio também, porque quando tá bem. O Gustavo Nonato tá dizendo aqui, o último título foi em 2016, o estadual, o Eurico era presidente, mas aí a questão de títulos a gente vai deixando mais para frente, né? Primeiro tem que conseguir jogar, né, Torelli? Tá difícil de jogar, não dá pra gente pensar em título no momento, o título é sair da zona de rebaixamento.
6: É, jogar e chegar a título só com trabalho, né? É, em sequência. É um trabalho que começa no meio do campeonato. É muito difícil do Vasco. Muito difícil do Vasco conseguir alguma coisa com um técnico novato no Brasil, né? É, e que não me parece ser dos maiores entendedores do nosso futebol. E mesmo se fosse, né? Muito difícil. Ah, vai comparar com a referência maior, né, que a gente tem de chegar português aqui, que é o Jorge Jesus, ou vai comparar com o Leonardo Jardim. Pô, o Jorge Jesus tinha um gabarito muito maior no futebol e o Jardim também do que o Pedro Emanuel, né? Mas muito maior. E também pegaram times muito melhores, né? Então, é outra situação.
1: E você falou de dois aí, tem o Abel Ferreira também, que é um terceiro treinador português, né, nesse cenário.
6: Bem lembrado.
1: E sofreu, tá? Quando chegou no Brasil aqui para se adaptar também um pouco ao futebol, tem o perfil de ser muito reclamão e tudo mais, mas demorou um pouco para achar ali uma forma ideal de jogar e tal, depois se tornou o treinador vitorioso que é, mas trabalhar no futebol brasileiro, depois de você fazer trabalhos em times menores de Portugal, por exemplo, é difícil demais, porque você chega aqui em Portugal você vai ter 40, 50 jogos no ano, você chega no Brasil você tem 60.

0: 60, 70 jogos.
1: Mas todos os três tiveram dificuldades, né?
0: Sim.
1: O Leonardo Jardim pegou um Cruzeiro ali esfacelado, um Cruzeiro com uma folha muito mais cara e um time muito mais estelar do que funcional, né? E ele foi lá e já tirou o Dudu, né? Ou cooperou com a saída do Dudu, que não estava na sintonia, tirou o Gabigol da sombra, estava com boi na sombra também, estava atrapalhando, e com um recurso montou um time forte, competitivo. O Jorge Jesus veio para cá também com recurso financeiro do Flamengo na época, mas o Abel era muito questionado, você tinha questões ali no elenco, ele foi lá, ó, Arão, tá mal Arão, colocou Arão de primeiro volante, deu a consciência que ele precisava, porque ele sempre deu muito trabalho nos bastidores, que se achava muito craque, e não era tão craque assim, então colocou Arão no lugar dele, que era uma das lideranças daquele grupo, colocou o Diego no lugar dele, que também era uma das lideranças, mas não devia mais ser titular, não tinha mais condição de ser titular. Trouxe o Arrascaeta para titularidade e potencializou aquele time, né? Aí você pega o Abel Ferreira, eu não acompanhei o trabalho dele de início tão bem e não posso falar tão bem sobre, mas tinha recurso financeiro. O Palmeiras já vinha de uma sequência aí de investimento. Então, o Vasco ainda não tem esse potencial todo. E tá aí com um técnico que, assim como o Abel, né, não tem um currículo assim de respeito, né, para se apresentar e botar aquilo na mesa.
0: E a gente, dentro desse cenário que você trouxe aí do Abel Ferreira, do Leonardo Jardim e do Jorge Jesus, os três tiveram, como é que eu vou dizer aqui? Bom, já posso falar, né? Passou das 11. Os três tiveram culhão.
1: Isso.
0: De barrar jogadores que estavam ali meio que, né, chinelinho, salto alto, estrelinha demais e tal.
1: Botar o pau na mesa.
0: Os três tiveram essa característica, né, de chegar e dizer, bom, quem manda aqui sou eu, vou organizar a casa dessa forma e vai ser assim. Mas tinham dois fatores importantes. Primeiro, a personalidade deles, que eu não enxergo essa personalidade no Pedro Emanuel, por exemplo, de ser esse cara que bate de frente. Ele chegou na entrevista coletiva, a sensação que eu fiquei foi de, poxa, muito obrigado por acreditarem em mim e a oportunidade que vocês estão me entregando aqui de poder estar no Brasil treinando uma equipe como o Vasco da Gama. Para mim foi essa sensação de que ele estava sendo agraciado por estar aqui, não que ele estava sendo contratado para executar um trabalho, diferente dos outros três que chegaram com esse perfil de estamos aqui para trabalhar. E a questão da qualidade do elenco também, né? Os outros três tinham um elenco que eles poderiam fazer diversas modificações e o Pedro Emanuel tem um elenco limitado também. Então são os dois perfis aí, as duas condições que eu acho que o Pedro Emanuel tem uma diferença muito grande, né? Acaba perdendo no comparativo com os outros três. O Ricardo Bastos aqui participando com a gente diz que ver o Vasco é penoso, até o cachorro dele uiva de tristeza. É um sofrimento sem fim na colina. Galera no WhatsApp participando com a gente, hein?
1: Coitado do cachorro, né? Cachorro vascaíno.
0: 21 995 57 1013.
2: Boa noite, Papo de Craque. Boa. Rapaz, se meu flusão pegar esse Vasquinho aí que jogou nesse nível hoje, a classificação vem no primeiro jogo. É papo de 5 pra lá. Menos que isso eu não vou nem comemorar. Valeu, galera. Abraço, Jorge Tricolor de Niterói.
0: Valeu, garoto. E a gente relembra que uma coisa é Campeonato Brasileiro, outra coisa é Copa do Brasil, né, Tony?
1: Estamos pegando pro recibo de TMC.
0: Vamos separando.
1: Bom, nessa
0: aqui
1: a gente ganha dos dois lados. Os vascaínos que comemoraram quando foram pegar o Fluminense já nas oitavas, inclui Saião. E você aí, que tá achando que o Vasco vai chegar desse jeito pro mata-mata. Eu duvido muito, tá? Duvido muito.
0: Eu também acho que vai mudar um pouco a característica aí. Pelo menos eu espero que mude a característica também, né? Porque se não mudar aí...
1: Ele não pode ver o Fluminense, que ele resolve competir. Então, pelo menos isso vai acontecer. Não vai ter esse desânimo que teve hoje contra o Mirassol, não.
0: Pois é. Mais um zap, 21995571013. Fala.
3: Fala, galera da TMC. Aqui é o Ricardo Vascaíno de Patidão Fere pra encerrar a noite. É, cara, é alguma coisa espiritual mesmo. O time do Vasco tá com o espírito da ruindade, porque é muito jogador ruim num time só, cara. E outra coisa, esse frangueiro desse Léo Jardim tem que sumir do Vasco.
0: Tá revoltado com o Léo Jardim, o Ricardo, desde o começo da transmissão que o Ricardo tá revoltado com o Léo Jardim do Vasco da Gama. Bom, Torelli, vou te pedir para aquele momento clássico que a gente tem aqui no nosso fim de papo, para você escolher dois personagens, cara. E a gente começa com quem foi o...
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0: E aí, Torelli, quem foi o brabo do jogo TMC?
1: Andrés Gomes. Tem que escolher alguém do Vasco, né?
0: Que golaço.
1: Apesar,
0: né,
1: do Mirassol ter jogado mais, taticamente ser melhor, se alguém poderia ter vencido o jogo aqui, eu apostaria mais no Mirassol do que no Vasco. O Andrés Gomes é realmente um talento, né? No primeiro tempo já tinha feito algumas boas jogadas ali pela esquerda. Tomou uma senhora porrada numa jogada ali na frente. Continuou o lance, quase foi gol do Rick, do Ramon Rick. E depois ele também tomou outra ali no fim do primeiro tempo, que quase deu oportunidade pro Mirassol fazer o segundo. Então ele voltou pro segundo tempo meio não se entregando tanto quanto a gente está acostumado, acho que por isso. Mas ele não deixou de tentar e numa delas abriu para a esquerda e botou na gaveta e fez o que espera-se dele. Chamar a responsabilidade e resolver, pelo menos da parte dele, resolver alguma coisa. Eu acho muito injusto, né? O futebol é um esporte coletivo, as pessoas condenam todos da mesma forma. Perdeu, todo mundo é uma porcaria. Empatou, todo mundo é mais ou menos. Ganhou, todo mundo é maravilhoso. Não é o caso. O André está numa forma excelente, mesmo com o Vasco empatando e com o Vasco mal, e não é de hoje.
0: Agora, Torelli, Andrés Gomes escolhido o brabo do jogo. É aquele momento pra você escolher quem foi o...
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0: aí, Torelli, quem foi o pior em campo?
1: É desanimador, cara. Eu me senti agora o Pumita jogando hoje. Desanimador. Agora vocês furaram todos os pneus que eu tinha, cara. Lamentável. Tá tudo iluminado aqui, imagina. Não tem muita gente não, mas tá tudo iluminado. Tá todo mundo vendo essa vinheta. Todo mundo me vendo, cara. Os caras da barreira, prédio ali da frente. É uma vergonha isso aí, cara. Não tão vergonhosa quanto a atuação do Puma. Acho que é o Puma, né? Poderia ser o Barros, mas o Barros sumiu depois que ele errou algumas bolas no, na primeira etapa. Poderia ser
0: o Tietê, que nem apareceu.
1: O Cuiabano, que errou muito. O Tietê, que nem apareceu. Mas realmente o Pumita, ele foi displicente, na minha opinião. Não sei se ele está com dificuldades também por conta dessa situação de gastroenterite. Teve mais gente que sentiu mal e foi para o jogo mesmo assim. Pode ser. Mas não teve intensidade. Não teve. Lamento, é um jogador que até tem certa simpatia da torcida e eu gosto dele até. Mas muito pouco participativo. E no gol também, é ele que tá na marcação ali, chega devagar, chega mole. Então acho que foi o pior do Vasco, sim.
0: Então tá aí, escolhido o Pumita como o pior do Vasco pelo Bruno Torelli, direto da Colina Histórica. Mais um zap, porque tem pergunta pro Torelli, cara. 21 995 57 1013, fala aí.
2: Oi, Joel. Então, aqui é Naldão Berbeck de novo falando.
1: Oi, Naldão.
2: Vocês acham que esse técnico vai bancar agora, tão cedo, de bater de frente com os jogadores sem ter reforços? Ele tá esperando reforçar o time pra ele mostrar quem ele é, pô. Entendeu? Ele tá apaziguando ali, porque o time é ruim, ele sabe que é ruim, ele tem que segurar a galera, tem que ter bestiário, ele não pode perder a mão, igual o Renato. E daqui pra frente eu acho que ele vai conseguir, assim que começar a chegar essas peças aí, se chegarem, ele vai conseguir reformular esse time.
0: E olha só, antes do Torelli falar, teve o lance do Adson, né? Que ele é substituído, sai pra cumprimentar o Adson, né? O Pedro Emanuel sai pra cumprimentar o Adson e o Adson meio que se esquiva ali e não concorda muito.
1: Sim, fazendo sinal de negativo.
0: Exato, o clima tá pesado.
1: O clima não tá bom, não. Eu concordo com o Naldão, tá uma ótima observação dele. Realmente, né, vai se desgastar agora. Se há o mínimo de planejamento para o Pedro Emanuel, que eu acredito que há, porque a característica da gestão do Pedrinho é, tendo o nome, tentar dar moral, tentar investir num trabalho de longo prazo, como eles fizeram com o Diniz, como eles tentaram fazer com o Renato, e o Renato que não estava tão afim, pelo menos era o que demonstrava e foi demonstrando cada vez mais. Eu acho que é a postura que pode ser, sim, a adotada pelo treinador, que já observou que a equipe precisa de reforço, que a equipe tem limitações, os jogadores não são à altura para fazer um trabalho que ele considera digno. Então, sim, pode ser, mas é difícil, tá? Mesmo assim é difícil, até porque já vazou isso, né? Então os jogadores já estão meio assim, porra, o cara acha que a gente é uma porcaria, entendeu? Isso desanima os caras, talvez seja um dos motivos de eles estarem tão pra baixo assim, com a moral tão baixa, além da má campanha no brasileiro.
0: Boa, tá aí o Torelli explicando essa dúvida do Naldão. Temos que esperar também, né? Tá chegando, tá em negociação o Sousa, né? Ainda não tá certo, não tá confirmado.
1: É Naldão Uber Black, tá?
0: É Naldão Uber Black da Zona Sul. Um abraço, tamo junto, valeu pela moral. Tá chegando o Sousa aí, né? Tá em negociação. Tem o Deossa também, como disse o Joel Silva, já tá na sexta temporada e ainda não teve um desfecho. Enfim, muita coisa pode acontecer ainda nesse Vasco da Gama para a temporada de 2026. O Vasco tem Copa do Brasil pelo caminho, tem Sul-Americana também, tem jogo da volta no meio da semana com transmissão aqui da TMC, tá? O Vasco da Gama joga no meio da semana pela Sul-Americana e a TMC transmite para você o jogo na quarta-feira. Vasco da Gama contra o Independente Medellín. 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Um beijo pra galera do Distrito Federal. Gustavo Nonato participando aqui, dizendo: eu vi Edmundo, Mauro Galvão, Mauro Silva, Mazinho, que hoje tenho vergonha desses perebas, meu Deus. Pois é, né? Pra gente que acompanhou a década de 90 ali, que viu os caras...
1: Isso não é o pior não, imagine.
0: O que é pior?
1: Não só década de 90, 80. Porque além desses caras serem talentosos, todos citados, eles tinham uma fibra do cacete, cara. Todos eles. Há pouco perdemos o Giovani, Pequeno Príncipe, que era um cracaço. E o Giovani jogava com uma raça, com uma vontade, jogava duro. E às vezes até passava do ponto, mas assim, o cara não tinha essa de desânimo, entendeu? Uma concentração altíssima, né? Eu falo isso. Pra você ver um jogador, você ver o nível dele de concentração, você pega os jogos de grande porte, vê se ele tá bem, se tá concentrado, se não deixa nada abalar, e pega os jogos de ruins também, vê se ele tá concentrado ali, mesmo no jogo que não vale nada. Esses são os caras que são as águias, né? São os caras que geralmente chegam mais longe. É difícil, a maioria dos jogadores de atividade aqui no Brasil não tem essa mentalidade forte, mas nessa época aí a gente tinha muito mais jogador bom, né? Mas um jogo desse, cara, não tem desculpa nenhuma, cara. Um jogo no adversário forte em casa, precisando do resultado, não é um jogo baba, pô. Tá falando um jogo qualquer de primeira fase de estadual, sei lá.
0: Confronto direto, né, cara?
1: Confronto direto. Então, assim, repito, não é só questão do talento, é questão da concentração e da fibra de entender que ia defender o Vasco.
0: E dentro dessa nossa racionalidade aqui do confronto direto, da dificuldade do jogo, o jogo lá em Mirassol também não vai ser fácil, não. Então, já fica o alerta também. Se continuar nessa pegada de ficar trocando pontos para depois ter que resolver fora de casa, a conta vai chegar e vai ser muito pior. Enfim, o Wagner Costa por aqui dizendo: foi no sufoco, um abraço ao Magini e ao Torelli, tamo junto, valeu demais, garoto, tamo junto. Torelli, um beijo, um abraço pra você, bom descanso e até uma próxima, tá, meu amigo?
1: Beijo grande, Magini, grande abraço pra você também, pro Marcão, obrigado aí pela moral de vocês, equipe, e tanto aqui de São Januário quanto daí, grande abraço a todos os ouvintes da TMC, valeu!
0: Valeu, Torelli! Galera, em São Januário, a gente faz o seguinte, rápido break no nosso fim de papo, daqui a pouco a gente volta com a entrevista coletiva do Pedro Emanuel. A gente vai falar também de Flu, Fla e Bota, beleza? A Transamérica agora é TMC e quem escuta sabe.
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0: Tô de volta no fim de papo da TMC em 101.3 FM Rio de Janeiro, 100,1 FM Brasília, YouTube, TMC Esporte, você com a gente participando pelo WhatsApp 21 995571013. Fala aí.
1: Fala galera do fim de papo aí, FDP, Boladão, Torelli, Imagine, Joel, não sei se o Joel tá por aí. Cara, olha só, o Vasco morreu em 2011, cara.
2: Pra depois ter que resolver.
1: Final da Copa do Brasil aí, o estadual de 2016, cara, foi lampejos. Lampejos.
2: Eu
1: acho que morreu em 2011, cara. É disso aí pra baixo. O amor ao clube não deixa as pessoas enxergarem isso. Vocês são profissionais, vocês não podem falar isso. Mas o Vasco acabou em 2011, cara. O Vasco agora se. O Vasco não vive agora, o Vasco sobrevive.
0: É, rapaz, é uma realidade que o torcedor reconhece, né? A dificuldade de ter uma equipe competitiva, isso incomoda, incomoda muito. Mais um zap, 21 99 9 9 5 5 7 101 3, quase que não sai, hein?
3: E a gente começa.
4: Rapaz, eu tô ouvindo aqui mais uma vez o Vasco sendo Vasco, mas o que eu não entendi aí foi esse torcedor tricolor aí, dizendo que se meu Fluminense... rapaz, eu queria. Aí é briga de cachorro pequeno, não vou me meter nisso aí, não. Alexandre Flamenguista aqui, mas é uma piada ouvir isso aí, né?
0: Valeu, irmão, tamo junto. Vamos fazer o seguinte: vamos ouvir o Pedro Emanuel, treinador do Vasco, depois desse empate em 1-1 com o Mirassol.
5: Mister, Amadeu dos Canais na torcida Vascaínos e Amadeu Vasco. Mister, o Vasco tá em 17º colocado. O primeiro clube na zona do rebaixamento. E o Vasco tomou 31 gols. Então o Vasco é uma das três defesas mais vazadas do campeonato. O senhor chegou agora e o senhor deve já ter percebido os erros que o time vem cometendo em todos os jogos. Como o senhor vê isso? Porque a gente fala sempre assim: ah, a zaga falhou. E o senhor foi um grande zagueiro, multicampeão. Como o senhor enxerga de melhorar? Porque o meio-campo do Vasco hoje, no primeiro tempo, não funcionou. E isso sobrecarrega quem? Os dois zagueiros. Como o senhor enxerga isso? É o mental dos jogadores do Vasco? Porque com 15 segundos o Barros quase entrega gol lá para a equipe do Mirassol. E o Barros já vem tendo esses erros. O senhor, como experiente, como a sua experiência, como é que o senhor enxerga de melhorar realmente o mental desses jogadores? Desculpa pela pergunta longa, mas...
6: Concordo e pronto, e depois dessa sua dissertação aí, a minha vontade é levantar-me e ir-me embora, né? É tanta coisa má que de facto, não vejo as coisas dessa maneira, vou-lhe ser muito sincero. O erro faz parte do jogo. Nós estamos num momento em que a equipa, em termos mentais, precisa de facto ganhar confiança, sentir confiança naquilo que faz, sem dúvida. Sofremos um gol que não podemos sofrer da forma como foi, uma bola parada. Acho que podemos fazer melhor e temos que fazer melhor para não sermos vazados, como disse. Em parte, aquilo que se passou na primeira parte revela também um bocadinho aquilo que é a diferença neste momento que existe nos dois modelos de jogo. Uma equipa como o Mirassol, que tem o processo de jogo bem definido e criou-nos dificuldades. Temos que assumir isso, criou-nos dificuldades, mas nós tentamos equilibrar o jogo. Apesar de tudo, não tínhamos concedido poucas oportunidades, aproximações, mas sem oportunidades. A questão que me preocupou mais na primeira parte foi que não tivemos tanta bola como deveríamos ter. Deveríamos ter tido um bocadinho mais de coragem e personalidade. Mas penso que a segunda parte foi completamente diferente. Acho que demonstraram os jogadores que, de facto, e agora realçando, num momento difícil que nós estamos a passar, com 4 derrotas consecutivas que vínhamos no campeonato, ter a coragem de entrar para a segunda parte e demonstrar esta vontade e determinação, para mim é mais louvável do que os erros que vão acontecer. Os erros vão acontecer sempre, não vamos controlá-los, isso faz parte do jogo. Agora, a forma como reagimos ao erro e a forma como a equipa demonstrou na segunda parte, com quem entrou na segunda parte, com quem veio do banco e ajudou e acrescentou energia, isso sim é o que me motiva. E depois, claro, ter este caldeirão aqui a ferver para nos ajudar, para nos empurrar, isso foi o que eu levei hoje. Hoje fiquei apaixonado porque de facto vi aquilo que pode ser o verdadeiro Vasco, aquilo que nós queremos fazer para o Vasco. Não fugindo à sua pergunta de que continuamos na zona de rebaixamento, podíamos ter com 3 pontos saltado para uma posição mais confortável, mas estamos na primeira rodada do segundo turno, está tudo perfeitamente em aberto, muitas equipas ali à distância de 3, 4, 5 pontos, portanto está tudo perfeitamente dentro daquilo que eu percebi quando cheguei. Queríamos de facto os 3 pontos, acho que fizemos o suficiente, pelo menos na segunda parte, para conseguir os 3 pontos, mas há uma coisa que hoje demonstramos, foi coragem e atitude para lutar contra a adversidade, e isso para mim é um orgulho que começo a ter nesta equipa cada vez mais.
7: Pedro, boa noite, Cauê Rodrigues, canal Esporte Mix, Colina 1927, queria que você explicasse um pouco uma questão tática do porquê do Andrés Gomes jogar pela esquerda, sendo que as últimas melhores partidas dele, tanto pelo Vasco quanto pela seleção colombiana, foram na direita, e queria que você falasse também um pouco sobre o Jair, que saiu do banco e fez, na visão da torcida, um baita segundo tempo, a importância do Jair para o elenco.
6: Sim, eu até posso começar já por essa. Todos vocês conhecem muito melhor o Jair e aquilo que é o passado do Jair, não só no nosso clube, mas naquilo que é a sua carreira. É um jogador de grande valia, de grande qualidade, passou um momento difícil, precisa de apoio, como é lógico, porque esteve 11 meses fora, e hoje também foi um orgulho para nós voltar a sentir o Jair com a alegria de voltar a jogar e ajudar. Isso foi importante para nós, e sabemos que a partir de agora é subir de graus. Ele precisa de ganhar condição, não é só com os treinos que vai conseguir fazê-lo, tem que ser com os jogos, com as oportunidades a surgirem e ele a crescer. E o Andrés, aquilo que aconteceu no jogo, não estava a funcionar no lado esquerdo, passamos para o lado direito, porque ele é um jogador versátil, é um jogador rápido, é um jogador desequilibrador. Se me perguntar se prefiro a direita ou a esquerda, depende do jogo, depende do adversário, depende daquilo que é a abordagem que nós temos ao jogo. Ainda bem que temos um extremo, um ponta que é versátil e pode jogar dos dois lados. Hoje ajudou-nos, mais quando foi para a direita, mas no último jogo, por exemplo, tinha-nos ajudado bastante a jogar pela esquerda. Portanto, depende daquilo que seja o plano para o jogo e o rendimento do jogador. Senti que naquele momento deveria mudar de lado, deveria acrescentar o DVD, que tem treinado muito bem e está à espera da oportunidade, e hoje teve e marcou. Foi pena estar em impedimento, mas fiquei satisfeito com aquilo que vi, principalmente na segunda parte, da abordagem que nós tivemos, da reação que nós tivemos, da produção que nós tivemos, e com o respeito enorme que nós temos pelo Mirassol, mas na segunda parte acho que merecíamos ter vencido o jogo.
8: Boa noite, Pedro. Alex Rosa, canal Fala Vascão. A gente vê que o Vasco até começa o jogo, consegue controlar alguma parte do jogo, mas depois que o time sofre o gol, animicamente o time se abate muito, bolas fáceis, toque, curto espaço, erra muito. Eu queria que você comentasse o anímico do time do Vasco. Eu vejo que está muito abaixo, os jogadores parece que sentem muito quando tomam o gol e vai abaixo. E também gostaria que você comentasse uma entrevista do Andrés Gomes na saída do campo, que ele falou que o problema do Vasco provavelmente é espiritual, porque eles treinam a semana inteira e as coisas não acontecem dentro de jogo. Obrigado.
6: Olha, respondo-lhe já a essa pergunta, porque eu acredito muito no trabalho e estamos a falar muito da sorte. A sorte dá muito trabalho, é preciso nos esforçarmos bastante, e acho que hoje a equipa, e pego já por aí, foi revelador hoje, porque a primeira parte é de facto isso, é uma equipa ainda instável, e uma segunda parte, como nós fizemos, demonstra um novo espírito, e são os mesmos jogadores na primeira para a segunda parte e da forma como começam. Portanto, isto tem muito a ver com a determinação, e eles demonstraram grande coragem ao entrar na segunda parte. Alteramos algumas coisas numa parte estratégica. Sem dúvida, o Mirassol na primeira parte estava com uma fluidez de jogo que nós não pretendíamos, porque o Mirassol tem qualidade, tem jogadores que jogam por dentro, jogo muito direto depois de saltar a primeira pressão, e criaram-nos algumas dificuldades. Segunda parte, ajustamos um pouco o posicionamento, fizemos uma pressão mais intensa e mais coordenada, isso permitiu-nos ganhar mais vezes bola, empurrar o Mirassol para trás. Tivemos tudo aquilo que pretendíamos, faltou-nos o segundo golo, ou neste caso não faltou, porque até o fizemos, mas foi anulado. Mas temos uma coisa para oferecer, que é aquilo que a torcida quer, é aquilo que nós queremos, que é lutar e ser competitivos até ao final. E até o último segundo do jogo, demonstramos que podemos vencer. E acho que é isto que todos nós queremos. Acho que é isto que faz com que nós possamos crescer, ser melhores e lutar pelos três pontos a cada jogo.
9: Boa noite, Pedro. Sérgio Quinte, canal Atenção Vascaínos. Em muitos momentos é falada a questão psicológica da confiança, né? O senhor mesmo falou na apresentação, na coletiva de apresentação, da importância de recuperar a confiança dos jogadores, falou isso hoje. Mas hoje, na beira do campo, em muitos momentos o senhor estava cobrando os jogadores, questão anímica de disposição. O quanto o problema é a confiança e o quanto, em alguns momentos, pode ser falta de disposição, de lutar pela bola, de brigar de vontade, porque muitos torcedores têm a impressão de que falta disposição, falta raça, falta vontade e empenho por parte dos jogadores. E se me permite, o senhor falou da questão do primeiro tempo.
6: Vocês fazem perguntas muito longas e eu depois esqueço-me das perguntas.
9: O que o senhor viu de positivo no primeiro tempo para ter voltado com a mesma equipe no intervalo? Obrigado.
6: Também foi a minha responsabilidade, se calhar a abordagem que nós tivemos inicial foi se calhar um bocadinho ali diferente daquilo que estávamos habituados a fazer melhor, e isso se calhar também podia ter ajudado a que os jogadores não tivessem uma prestação tão boa, ou a equipa não tivesse uma prestação tão boa, e não temos problema nenhum em assumi-lo, em reconhecê-lo. Agora, o caminho, vocês focam muito naquilo que é a parte negativa do jogo. Eu gosto muito da parte positiva e eu saio satisfeito pela forma como nós entramos na segunda parte, a energia que nós introduzimos no jogo, aquilo que, às vezes, se estiver a fazer uma corrida de 5 km, vai chegar ao 4 km e se calhar já vai estar cansado. E se tiver alguém ao seu lado, e foi o que eu tentei fazer hoje, senti que a equipa precisava disso, de lhe dar uma ajuda, um empurrãozinho, de suportá-los, porque às vezes não é uma crítica, é só dar um toquezinho, suportá-los um bocadinho e eles voltam a acreditar novamente. E voltamos a entrar novamente no ritmo que nós queremos. E acho que hoje a segunda parte foi bonita por isso. Foi bonita porque conseguimos trazer novamente o entusiasmo à nossa torcida, ela empurra-nos para a frente, nós sabemos disso, nós queremos isso, e acho que o demonstramos na segunda parte. A primeira parte não foi tão bem conseguida, faz parte do jogo. O jogo tem 90 minutos e ainda bem que nós conseguimos ter uma primeira parte menos boa e uma segunda parte muito boa, que só não concluímos com 3 pontos por mera infelicidade. Mas a abordagem que nós tivemos foi essa, foi tentar ganhar até o último segundo.
0: Tá aí, Pedro Emanuel, treinador do Vasco da Gama, falando depois desse empate em 1-1 com o Mirassol. A gente tem também o Spinelli falando na zona mista, o Joel Silva trazendo pra gente o Spinelli, atacante do Vasco da Gama, falando com a gente aqui na TMC.
10: Spinelli, na saída de campo, o Andrés Gomes falou que o problema do Vasco pode ser até mesmo espiritual. Queria que você comentasse um pouco essa declaração dele, tendo em vista que vocês tiveram muito tempo de trabalho, seguem trabalhando forte e o Vasco não consegue vencer.
11: Sim, não sei por que dijo isso, Andrés. Sim, o equipo le cuesta algo mental, puede ser espiritual, pero bueno, yo creo que ganando un partido, que pensaba que iba a ser hoy, iba a cambiar todo, esto es así, ganando hoy un partido, ya creo que ficábamos ahí en la cima, pero bueno, hay que continuar trabajando, es así. Está, obrigado.
0: Tá aí o Spinelli falando sobre a declaração do Andrés Gomes, que vai repercutindo nas redes sociais, vai trazendo também aqui, virando pauta pra gente no nosso fim de papo. O Vasco empatou em 1-1 com o Mirassol no duelo de duas equipes que estão na zona de rebaixamento do Campeonato Brasileiro. Essa a 20ª rodada do Brasileirão. A gente já teve mais cedo o Atlético Paranaense vencendo o Internacional por 2-0. Tivemos o Santos empatando com a Chapecoense em 2-2. E para fechar esse sabadão, tivemos o Vasco empatando com o Mirassol em 1-1. Vamos mudar a chavinha, a gente vai andando aqui no nosso programa para poder contar para você também o que vai acontecer amanhã. Amanhã tem Cruzeiro e Botafogo, 16h, com transmissão da TMC. Eu estarei na narração desse jogo, junto com o Bruno Torelli, também com o Rodrigo Brandão, além do DJ Marcão Viana aqui no estúdio da TMC na Barra da Tijuca, para a gente contar para você as emoções desse jogo. E o Rodrigo Brandão é quem traz informações do Botafogo para o jogo de amanhã. Fala, Brandola!
12: Fala, Magini, um abraço, irmão, para você e para a galera sintonizada no Fim de Papo aqui da TMC. Vamos lá falar do Botafogo, que entra em campo amanhã, 16h, dando sequência à 20ª rodada do Campeonato Brasileiro. Tem confronto contra o Cruzeiro no Mineirão. O técnico Franklin Carvalho comandou hoje a última atividade no CT Lunier, onde ele definiu o time. Na sequência, os jogadores viajaram para a capital mineira. E para o jogo de amanhã, imagine, apenas uma novidade: o retorno do zagueiro Ferrarese, que cumpriu suspensão contra o Vitória. Ele volta, portanto, a formar dupla de zaga ao lado do Justino. Com isso, o Marçal volta a ser opção no banco de reservas. O provável time deve ter o Arlesson no gol, Vitinho na direita, dupla de zaga formada por Justino e Ferrarese e Alex Telles na esquerda. Meio campo com o Guinho, Medina e Montoro ou Danilo e no ataque Matheus Martins, Lucas Vidalba e Arthur Cabral. A única dúvida é no meio campo. Danilo, que permaneceu no Botafogo, jogou a 13ª partida contra o Vitória na quinta-feira, mas começou do banco de reservas. Resta saber se o Franklin vai mantê-lo no banco, mantendo o Montoro entre os 11, ou se vai promover o retorno do volante desde o início. O confronto de amanhã marca o reencontro entre Arthur Jorge e Franklin Carvalho, eles que formaram a comissão técnica campeã da Libertadores e do Campeonato Brasileiro no ano mágico de 2024. Botafogo vencendo ultrapassa o Cruzeiro na tabela, podendo terminar até na 7ª colocação ao término da rodada. Valeu, Magini!
0: Valeu, Rodrigo Brandão, tamo junto, hein? Amanhã, 16h, a bola rola pra Cruzeiro e Botafogo. 15h tem o Esquenta TMC com o Yuri Duque, o pai da bola, pra comandar a nossa jornada de domingo do futebol aqui na TMC. Quem joga também amanhã às 18h30, lá em Porto Alegre, é Grêmio e Fluminense. Quem traz as informações é o pai da bola, Yuri Duque. Fala, Yuri.
13: Fala, Magini, um abraço pra você e pra todos que nos acompanham no Fim de Papo. Fluminense entra em campo amanhã, 18h30, contra a equipe do Grêmio pelo Campeonato Brasileiro. O jogo acontece na Arena, fora de casa. E pro Flu, o resultado positivo é muito importante na luta pela permanência no G4 do Campeonato Brasileiro. Fluminense perdeu uma colocação na última rodada e por isso busca os 3 pontos fora de casa. Para essa partida, o fator novo pode ser um diferencial. Ou melhor, o fator replay, já que Thiago Silva está de volta ao Fluminense, está apto para a partida e vai realizar a sua estreia de maneira oficial. O Thiago entrou em campo contra a equipe do Bahia no amistoso, que marcou a intertemporada do Flu. Mas agora, de maneira oficial, Thiago Silva será reforço do Fluminense e deve fazer dupla de zaga com o Freitas. Mas sem spoiler, vamos lá. Fluminense deve entrar em campo com o Fábio no gol, na lateral direita, Guga, dupla de zaga com o Thiago Silva e Freitas, e no lado esquerdo, René, meio campo com Hércules, Martinelli e Lúcio Acosta, e o trio de ataque com Canóbio, Savarino e Hulk. Canóbio é outra novidade, já que no último jogo o Serna foi o titular na posição. Isso porque o jogador ainda não estava 100% fisicamente depois da participação na Copa do Mundo. O departamento de fisiologia do Fluminense consultou o jogador, que agora está 100% e vai para a partida. Ou seja, Fluminense com 2 reforços importantes para esse duelo e vai utilizar força total, já que o Zubeldía compreende a importância do Campeonato Brasileiro e a importância de um resultado positivo fora de casa. Valeu, Magini! Forte abraço!
0: Valeu, Yuri Duque, o pai da bola, que mandou mensagem aqui pra gente também, dizendo o seguinte, ó, o Savarino e o René também não viajaram, os dois não viajaram para Porto Alegre, então são desfalques certos do técnico Luiz Ubeldi, então, dessa escalação, além dos dois, né, além do René e do Savarino, o Alisson e o Vitor Eudes também não foram pro jogo, o John Kennedy está suspenso, então, o Fluminense enfrentando o Grêmio amanhã, 18h30, a transmissão da TMC para Cruzeiro e Botafogo, depois tem Flamengo e São Paulo, e a gente vai acompanhando, informando você também de tudo que acontece de Grêmio e Fluminense lá em Porto Alegre. Falei de Flamengo e São Paulo, porque às 18h30 eles jogam no Maracanã. E quem traz as informações do Mengão é o meu parceiro Léo Pinheiro. Fala, Léo P.
14: Henrique, imagine, tudo bem, meu parceiro? Um abraço pra você, pra todo mundo aqui do Fim de Papo. O Flamengo entrará em campo amanhã, 18h30 no Maracanã, para enfrentar o São Paulo pelo Campeonato Brasileiro, com essa situação no setor de meio campo. Já que De Arrascaeta, até por discurso do técnico Leonardo Jardim, deve começar como opção no banco de reservas, Lohan pode ser o substituto do Plata, que teve um incômodo na partida contra a equipe da Chapecoense no meio de semana, goleada por 4-0, e ele é o favorito para começar jogando na equipe rubro-negra nesse cenário de ausência de alguns jogadores que ainda estão naquele processo de recuperação ou então fazendo o trabalho de transição no rubro-negro. Para essa partida, o Flamengo aposta na força do torcedor, afinal, depois de quase 3 meses, o Flamengo voltará a atuar diante do torcedor no maior do mundo. Vamos projetar um provável Flamengo para amanhã, imagine. Rossi no gol, Varela na lateral direita, Vitão e Léo Pereira como dupla de zaga e Alexandro na lateral esquerda. Meio campo com Eric Pulgar, Jorginho e Samuel Lino centralizado, conforme a gente conversou ao longo dessa semana aqui no Papo de Craque, segundo tempo, sobre essa nova possibilidade tática disponível para o Leonardo Jardim do Samuel Lino como camisa 10 e na frente Bruno Henrique, Lohan e Pedro. Esse um provável Flamengo para a partida do Campeonato Brasileiro. Está repercutindo muito o aviso de pauta publicado pelo Flamengo no canal de comunicação com a imprensa. O Flamengo convidou a imprensa ao auditório principal do Maracanã porque amanhã Luiz Eduardo Batista, o BAP, vai conversar com a imprensa horas antes do jogo. Fui atrás dessa informação, a princípio não é nenhuma confirmação, não é um anúncio de nenhuma contratação, mas é uma pauta relacionada ao departamento de futebol, isso a gente pode cravar, mas não é o anúncio de nenhuma contratação. Amanhã, ao longo da programação da TMC, a gente vai repercutir um pouquinho mais dessa entrevista coletiva, também teremos a transmissão do jogo naturalmente no Maracanã, com esse cenário do Flamengo enfrentando São Paulo pelo Campeonato Brasileiro e com essa possibilidade de Lohan substituindo o Gonzalo Plata. Te agrada, imagine?
0: Valeu, Léo Pinheiro, cara, vou te falar, pelo que apresentou nos amistosos, tá ok no lugar de Gonzalo Plata, e o Flamengo tem esse repertório também de poder colocar a galera pra jogar, rodando o elenco. O Lohan que voltou agora nessa janela de transferência do meio do ano, né? Tava no Pisa da Itália, voltou pro Brasil, fez um bom amistoso, pode ser aí, né? Tá testando opções, o Leonardo Jardim tem potencial para isso, tá aproveitando a oportunidade. De momento, Léo Pinheiro, respondendo a sua pergunta, me agrada o Lohan nesse setor ofensivo do Flamengo. Vamos fazer o seguinte, rápido break aqui no nosso fim de papo, daqui a pouco eu volto para ler as mensagens da galera no nosso YouTube também, a sua participação aqui no nosso WhatsApp, beleza? 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

0: Tô de volta aqui na TMC com o nosso fim de papo, 101.3 FM Rio de Janeiro, 100,1 FM Brasília e no YouTube também TMC Esporte. TMC Esporte. No WhatsApp você participa, 21 99557-1013. Fala aí.
1: Boa noite, rapaziada do TMC.
0: Boa.
1: Aqui quem fala é Aquiles do Engenho de Dentro, vizinho do Newton Santos, Engenhão. Se o meu Botafogo pega esse Vasco, meu irmão, fecha logo a tampa do caixão. Um abraço.
0: Valeu, irmão. Tamo junto. Valeu pela mensagem. Botafogo e Vasco mais pra frente no Campeonato Brasileiro. E no meio de semana o Vasco da Gama tem o desafio do Independente Medellín da Colômbia no jogo de volta da Sul-Americana. Depois o Vasco da Gama tem confronto contra o Fluminense pela Copa do Brasil também. No meio do caminho tem Campeonato Brasileiro, tem muita coisa pro Vasco da Gama se preocupar ainda nesses próximos 15 dias de futebol pro gigante da colina. Um abraço pro Wagner Costa, pro Gustavo Nonato, pro Ricardo Bastos, pro Roberto Souza Sony, pro Ricardo Fontes, pessoal participando com a gente no nosso YouTube também. Seguinte, amanhã, 16h, tem Cruzeiro e Botafogo, mas a nossa transmissão começa antes, hein? 15h, Yuri Duque, o pai da bola, comanda o nosso Esquenta TMC. Às 16h, a bola rola para Cruzeiro e Botafogo, comigo na narração, Torelli nos comentários e o Brandão nas reportagens, o plantão do Yuri Duque. Na sequência, a gente passa a bola pro Maracanã, com André Marques no comando da transmissão, o Farias, Gabriel Farias nos comentários e o Léo Pinheiro nas reportagens para Flamengo e São Paulo, 18h30, a bola rola no Maraca, mesmo horário de Grêmio e Fluminense, que o Yuri Duque faz o plantão e traz pra gente todas as informações desse jogo. E logo depois, na sequência dessa nossa jornada esportiva, tem o fim de papo com meu parceiro Yuri Duque, o pai da bola, comandando tudo pra você nesse domingão de muito futebol. Então fica o convite amanhã, a partir de 15h, a gente levando pra você as emoções dessa 20ª rodada do Campeonato Brasileiro, com a transmissão da TMC. Cruzeiro e Botafogo, Flamengo e São Paulo e também todas as informações de Grêmio e Fluminense amanhã a partir de 15h, mais uma vez reforçando o convite, beleza? Quero agradecer ao Bruno Torelli, ao Breno Monsef, também ao Joel Silva, ao Maurício Cardoso lá em São Januário, coordenando tudo, trazendo tudo pra gente lá de São Januário aqui pros estúdios, agradecendo ao DJ Marcão Viana pela parceria nesse nosso esquenta e fim de papo e agradecendo a você do outro lado pela audiência também, tá? A gente vai se despedindo por aqui, porque agora a Transamérica é TMC e quem escuta sabe, amanhã tem mais, hein? Tamo junto, valeu!
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1: Olá, olá, sejam todos muito bem-vindos ao Dinheiro TMC, esse espaço aqui da nossa programação dedicado a fazer você entender melhor, se relacionar melhor, cuidar melhor do seu din-din. Eu sou Estela Ribeiro e, como sempre, muitíssimo bem acompanhada de Thiago Matheus aqui pela próxima uma hora, atualizando os principais temas que fazem parte do nosso cotidiano, da rotina do nosso bolso.
2: Exatamente, tudo bem, Estela? Um abraço para você que ouve a gente aqui na programação da TMC, ó, Dinheiro TMC. No ar, te ajudando sempre a ficar em paz com o seu bolso, ser o melhor amigo do seu dinheiro também. E no programa de hoje, Estela, a gente vai falar de um assunto que envolve 100% da população brasileira. Não tem como. Não é um programa só para alguns, não. Para você, sim, porque a gente vai falar do custo da alimentação aqui no nosso país. Cada vez mais pegando no bolso do brasileiro. E a gente já deixa a pergunta logo de cara. Qual que é a melhor opção aí pro bolso do brasileiro? É comer em casa? É comer fora? É fazer aquela compra mensal dos produtos? Aquela compra semanal? Enfim, tudo isso e muito mais a gente debate nessa próxima hora.
1: Estamos hoje recebendo uma visita ilustre que vai nos trazer muitas informações, muitos esclarecimentos, que é o economista e professor da Faculdade de Comércio de São Paulo, Rodrigo Simões. Rodrigo, muito obrigada. Seja bem-vindo ao Dinheiro TMC.
3: Bem-vindo. Muito obrigado pelo convite, Estela, Thiago, eu que agradeço.
1: Rodrigo, eu não vou nem sem delongas. Você foi responsável por organizar, junto à Faculdade de Comércio, também em parceria com as associações de comércio do Brasil, um estudo sobre o prato feito, que vocês chamaram de IPF, né? Que é o Índice do Prato Feito. E esse estudo revelou que o prato feito hoje em dia está mais caro, já aumentou em relação ao começo do ano, por exemplo. Conta pra gente como é que esse estudo e como é que ele atinge o nosso bolso.
3: Bom, muito bem, Estela. Você sabe que esse é um assunto muito importante, principalmente pro bolso do brasileiro, nesse ano de 2026, onde a gente vê a inflação correndo cada vez mais o bolso do cidadão. E foi um estudo que nós criamos na Faculdade do Comércio, em parceria com as associações comerciais de todo o Brasil, para poder tentar mensurar e capturar qual é o impacto da inflação no bolso do brasileiro. Porque enquanto a gente vê o IPCA sendo divulgado no IBGE, aí a gente, na Faculdade do Comércio, a gente chamou o índice prato feito de o IPCA de garfo e faca, que é quando você consegue verificar diretamente no balcão, no ponto de venda, o impacto realmente do custo dos alimentos, entre outros itens que compõem o prato feito. Então, é um estudo que busca capturar a sensibilidade diretamente no bolso do cidadão.
2: E o estudo mostra o quê, professor? Que o prato feito no sul do país, no centro-oeste, ele é muito mais caro do que nas regiões norte e nordeste. E a nossa região, aqui que estamos aqui em São Paulo, sudeste, está no meio do caminho. O estudo apenas comprova isso?
3: É, Thiago, exatamente. O prato feito, na média, tá, no mês de junho, ficou em R$ 31,90. Na média nacional do Brasil, só que no sul ficou mais caro do que na região norte, ficou 16% mais caro do que na região norte. Na região sudeste, onde nós estamos aqui, ficou em R$ 31,99. O que isso mostra pra gente? Que você tem impactos principalmente de matéria-prima e impacto também de energia e de combustível, porque existem outros itens que impactam o prato feito quando chega na mesa para a população. Uhum. E é um indicador em que, se não a grande parte da maioria, mas a grande maioria tem acesso, e a gente conseguiu monitorar e mensurar como que ele é calculado, como ele é precificado pelos empresários, porque a gente também conversa muito com o setor de alimentação, e o setor de alimentação, Estela, ele se vê pressionado principalmente por dois pontos. De um lado, ele tem que manter a qualidade para o consumidor, o preço é sensível, mas por outro, existem os custos que estão pressionando, principalmente com essa guerra que a gente está vendo agora, que é a questão de energia, custo de diesel, que impacta a logística, que impacta no alimento, e a gente ainda tem uma surpresa para o próximo semestre, que é a chegada do El Niño.
1: Pois é. E professor, a gente está falando da diferença entre as regiões, e os pratos devem ser diferentes nas regiões também, né? Por exemplo, aqui no Sudeste, aqui em São Paulo, o nosso prato feito, o que é? O arroz, o feijão, uma proteína, uma saladinha e um acompanhamento. Como é que esses alimentos são variados ao longo das regiões?
3: Bom, muito bem. Sabe que essa sua pergunta, ela foi importantíssima na hora da gente criar a metodologia de pesquisa. Porque na metodologia, o que nós temos mensurado e qual que é a regra para os pesquisadores fazerem? Tem que ter o carboidrato, que é o arroz, o feijão, tem que ter as hortaliças e tem que ter a proteína. No mínimo isso, tá? Qual que é a proteína? A proteína é carne vermelha ou frango. Mas aí pode mudar. Tem uma carne que uns usam um tipo de carne, no norte usa outro tipo, mas tem que ser uma carne vermelha ou a carne branca, que é o frango. O peixe não entra.
1: Tá.
3: E o valor e o preço, né, a modalidade do prato, é o prato que não está na promoção. É o prato realmente precificado pelo restaurante, é o prato mais barato e acessível, por isso que chama prato feito. E aí a gente consegue ter uma base correta, até mesmo de comparação.
1: E tem um peso? Esse prato tem que pesar determinados gramas para ser considerado um prato feito?
3: Não necessariamente, tá? Mas a porção, ela é muito parecida em todos os restaurantes que nós mensuramos. Não é por quilo, mas é pelo prato em si já composto.
1: Tá, joia.
2: A gente está recebendo aqui o Rodrigo Simões, ele que é economista, professor da Faculdade do Comércio de São Paulo, autor dessa pesquisa, inclusive, que a gente vai detalhar mais ao longo do nosso Dinheiro TMC. Mas antes de mais perguntas, né, Estela, mais detalhamentos, a gente dá um tempinho aqui no Papo na Conversa com o professor para passear pelo Brasil e entender como os custos da alimentação estão impactando aí o orçamento do brasileiro. A gente começa por Minas Gerais, nesse momento. Vamos mostrar esse levantamento do mercado que foi identificado que comer fora de casa está cada vez mais caro. Então, com a alta aí dos alimentos, os valores das refeições também sofreram impacto. E quem traz os detalhes para a gente nessa reportagem é o Júnior de Castro.
4: Comer fora de casa está cada vez mais caro e aqui em Belo Horizonte o cenário não é diferente. De acordo com o economista Feliciano Abreu, do site de pesquisas Mercado Mineiro, as variações na comida quilo, no prato feito e no marmitex, por exemplo, podem chegar a quase 1000%.
5: Hoje a gente tem o quilo do self-service custando de R$ 19,99 até R$ 209,00, uma diferença de 945%. O próprio prato feito de R$ 16,00 até R$ 69,90, com a diferença de 336%. O marmitex grande de R$ 16,00 a R$ 45,90, com a diferença de 186%. Um suco de laranja, por exemplo, natural, de R$ 5,00 a R$ 14,00 com 300 ml. Assim também como refrigerante em lata de R$ 4,50 até R$ 9,90, com a diferença de 120%, dependendo do restaurante da localização. Hoje o preço médio do prato feito chegando a R$ 31,75 e o própria comida aquilo, né, que de janeiro até agora subiu 2,23%. O consumidor estava pagando em média R$ 76,35, atualmente está pagando em média R$ 78,05. O próprio marmitex também subiu quase 3%. O marmitex pequeno, que era R$ 21,00 em janeiro, já está passando a R$ 21,60. Aí dá um aumento de quase 3%.
4: Ainda segundo Feliciano, mesmo com a variação na localização e qualidade da comida dos restaurantes, o cálculo de quanto o trabalhador gasta por mês com alimentação tem assustado os bolsos.
5: Você pegar, por exemplo, um marmitex por dia, pelo preço médio de R$ 27,50, mais um suco de R$ 7,85, ele gasta somente no almoço R$ 35,35. Se multiplicar isso por 30 dias, é R$ 1.000,60 somente com o almoço de PF. Se for na comida quilo, comendo em torno de 500 gramas por dia, na hora do almoço, você está pagando R$ 39,00 da comida em média e R$ 7,85 do suco, dá R$ 46,88 por dia. Multiplicado por 30 dias é R$ 1.406,00 somente no almoço.
4: O site Mercado Mineiro realizou este levantamento em 105 restaurantes de Belo Horizonte e região metropolitana entre os dias 29 e 30 de julho. E a dica é simples: pesquisar sempre.
1: Obrigada, Júnior, pelas suas informações. E como professor

0: corrida. Queria vir ver como é que era a cidade grande ali do Brasil, né?
1: E aí, tem gostado do que você tem vindo por aqui? Porque São Paulo é caótico, né?
0: É caótico.
1: É tudo muito louco, mas ao mesmo tempo é uma cidade, né, que abraça muita gente de vários lugares do país. E é isso, né? É meio workaholic o negócio, né?
0: É. É amor e ódio, eu acho, assim.
1: É.
0: É, eu amo, amo. Acho que no início era muita coisa. Nossa, quanta coisa, que a gente em Porto Alegre era mais calmo.
1: Sim.
0: Daí aqui todo mundo tá trabalhando, tá fazendo acontecer. Até eu fui entrando no ritmo, e quando eu entrei no ritmo, ok. Já tô calma nesse caos agora. Mas eu gosto. Principalmente da corrida. Eu acho que ter vindo pra cá me fez evoluir muito, assim. De ter mais gente nas provas, o nível sobe um pouquinho mais. Então, acho que fez eu me puxar ainda mais.
1: Oi, Nicole, já percebi também que você, né, gosta, né, dessa de competição, né, competitiva. Quando você chega aqui, então, você na pandemia, depois da pandemia ali, né, como você disse, os corredores, né, da pandemia, os novos corredores da pandemia, você acaba entrando para uma assessoria. Você sentiu que para você evoluir na corrida, a assessoria seria, então, o primeiro passo? Como é que foi essa relação aí?
0: Eu diria que para evoluir, assim, sentir evolução, a assessoria é fundamental. Porque antes eu corria e era bem louca. Sei lá, fazia 10 quilômetros, outro dia fazia 21, ou repetia todo dia 10 quilômetros, era bem freestyle, assim.
1: Muito, era assim, mas você corria dizendo, eu vou até onde meu corpo permitia, até quando eu me senti cansada, ou você colocava na cabeça, de repente, vou dar 3 voltas na praça, 5 voltas, sabe, no quarteirão, sei lá, algumas
0: coisas
1: assim.
0: Era meio que assim, de distância, hoje eu, sei lá, quero sair de casa e ir lá pra orla.
1: Isso.
0: E era, ia até lá, agora tem que voltar. Daí quando via, dava, sei lá, 21 quilômetros, entendeu?
2: Isso sem você se programar, nada.
0: É, sei lá, num sábado, assim, que eu tinha tempo.
2: Uhum.
0: Então, só fazia assim. É que sempre foi muito terapêutico pra mim.
2: É.
0: Eu tenho uma mente agitada, assim.
2: É o que muita gente diz, né?
0: Exato.
2: Essa questão da terapia, que as pessoas se... Dentro da corrida, elas se veem envolvidas e a coisa... Simplesmente flui sem que você nem tenha se dado conta do que você está fazendo, né?
0: É bem isso. não sei, as pessoas vão achar que eu sou louca, né? Mas eu fico lá ofegante. Eu fico ofegante, mas não sei, traz, no final de tudo ali traz paz, né?
1: Eu acho que... muito criativa quando eu começo a pensar,
0: ter
1: várias ideias enquanto eu corro. Você também é assim?
0: Eu também sou assim. Às vezes não estou com uma ideia, eu saio para correr.
1: É isso.
0: Seja... levinho, assim.
1: Total, quando eu tô muito chata em casa também, eu vou falar.
2: Chata. Vai correr!
0: Vai correr!
1: Olha, amor, essa toalha aí na cadeira, pelo amor de Deus, olha esse sapato jogado. Ele falou, amor, quer dar uma corridinha? Eu falei, quero. Aí eu vou, corro e na volta é outra parada. E faço a mesma coisa com ele com jiu-jitsu, viu? Quando ele é muito chato também, eu falo, cara, vai pro jiu-jitsu, vai.
2: Mas deixa eu tirar aqui uma dúvida.
1: Aí ele vai pro Gil.
2: Deixa eu tirar uma dúvida aqui, tudo bem. Aí, quando você volta da corrida, o tênis continua jogado?
1: Olha, às vezes sim. Mas aí...
2: Porque eu pensando com a cabeça dele, eu aproveitaria esse tempinho ali. Porque daqui um tempo eu vou lá tirar o tênis.
1: É porque é no tempo de vocês, né?
2: Exato.
1: Eu vou tirar, mas é no meu tempo. Segura aí, amor.
2: Vai lá correr. Isso. Daqui a pouco você volta.
0: Pior,
2: né?
0: Que eu sou assim.
1: Você também
0: eu
1: assim.
0: Deixo lá o tênis, tá lá.
1: E depois pega, né? E tá tudo certo.
0: Eu já vou correr amanhã de novo. Deixa ali.
1: Total. Olha, eu vou falar uma coisa aqui. Eu vou expor o meu marido, ele vai ficar bravo comigo. Mas fala,
2: assim que é bom.
1: Assim que é legal.
2: Vamos deixar o Romão bravo. Aí, argentino. Agora é pra você.
1: Deixa eu ver se vocês pensam assim também. Por exemplo, ele chega de algum lugar, tira a camiseta e coloca na cadeira. Aí eu, por que tá lá colocando? Por que você coloca na cadeira? Porque precisa tomar um ar. gente, vai tomar um ar? Então coloca no varal, coloca em outro lugar. Não, deixa aí, é pra tomar um ar. Você faz isso?
2: Não. Não, né? Essa não.
1: Ah, meu Deus, preciso tomar um ar.
2: Não, mas eu deixo assim, eu deixo isso que
1: A Nicole
2: falou, eu deixo no lugar assim, porque não, daqui a pouco eu vou pegar de novo. Né?
1: Pra que colocar no armário, né?
2: Não. Armário, pra quê? Daqui, eu volto a pegar daqui uns, sei lá, uns 6 dias, entendeu?
0: É, isso acontece às vezes, acontece.
2: Não é, Nicole? Não
0: acontece,
2: é assim?
0: Acontece.
1: Ai, excelente. Bom, Nicole, depois...

0: Depois que você começou na assessoria, você... Vamos falar de pace, vai, de ritmo. Porque eu sei que seu ritmo aqui, ele é um fenômeno. Já vamos falar sobre a Maratona de Boston, que foi excelente para você. Mas antes disso, teve a Maratona de Porto Alegre.
1: Isso.
0: Você já estava na assessoria quando você fez a sua primeira Maratona de Porto Alegre?
1: Sim, já estava.
0: Ah, e como é que foi o ciclo dessa primeira maratona? Como é que você identificou... que você corre muito bem, que você identificou que o seu corpo, porque às vezes a mente, ela tá boa, mas o corpo fala, olha, Mirelle, não dá, você tem que, né, puxar o freio de mão aí, porque não vai rolar. Quando é que você percebeu que realmente o seu corpo e a sua mente estavam ali conectadas?
1: Pra correr a prova, sim.
0: Eu digo assim, num pace muito bom, num ritmo muito bom.
1: Então, né, eu fui ver que eu tinha um pace legal, assim, realmente na assessoria. Eu entrei primeiro numa assessoria, tipo, eu morava em Porto Alegre, e peguei uma assessoria do Rio. Assim, posso falar aqui?
0: Claro.
1: T-Squad foi meu primeiro professor, meu primeiro coach, foi o que me ensinou tudo, que era pace. Eu não sabia que era pace.
0: Claro, nem eu sabia.
2: Eu também não.
1: Né?
0: Imagina, não tinha noção nenhuma.
1: Exato.
0: Até hoje eu me confundo com Z1, Z2, Z3,
1: Z4. Nossa.
0: Você sabe?
2: Eu não sei o que é então, Z1, nem Z2, viu? Nem Z3, nem Z4.
0: Ah, porque eu corro no Z1, eu falo Z1. Você tá correndo o quê? Z3? E eu, Z3...
1: Não, peraí. Tô correndo forte.
2: Essa conversa é do Tite na Copa, lembra? Zona 14, onde é que a seleção...
0: Isso, mas são zonas mesmo.
2: É
0: isso. Mas zona 1...
2: Ninguém entendia nada. No futebol, nem na corrida.
0: Mais tranquilo, né?
1: Tranquilo. É isso. Tipo, consegue falar.
0: Isso. Z1 é aquele pace fofoca. Aí vai aumentando, vai até a zona 5? Z5?
1: Tem um 5 ali,
0: Que a gente já tá falando de 2 e pouco, talvez, de pace...
1: Pra mim não vai a 2, mas pessoas conseguem, seria isso aí, 2.
0: É,
1: 2,
0: pra tá bom.
1: Galera aí de elite.
0: É, por exemplo, o Sebastian, né, que conseguiu ali em Londres o recorde. Ele correu provavelmente da zona 5, 6,
1: isso,
0: né?
1: É, pra cima.
0: Pra zona 10?
1: Sei lá, inventa uma zona pra ele.
0: Inventa uma zona.
2: Zona infinita.
1: Só dele.
0: Essa foi boa, zona infinita.
1: É. Tá doido. Mas é, tipo, não a assessoria foi ali fundamental para mostrar que eu estava correndo bem, para, enfim, para ali o corpo que eu tinha, idade e tudo mais. E acho que eu fui ver que eu corria bem mesmo quando eu estava aqui em São Paulo, participei de uma prova. E daí, enfim, eu estava na prova, consegui uma colocação ali, quarto lugar, mas foi a primeira vez que eu tirei um pódio. E eu nem sabia o que, que era. Sabia que tinha pódio, claro, mas não sabia que nem estava perto de chegar.
0: Você era capaz de estar ali no pódio.
1: Tanto que quando eu estava correndo, a motinho fica na frente das pessoas, né? Que estão para ir pro pódio. Para ficar acompanhando e abrindo espaço. E eu ficava, que essa moto está na minha frente?
0: Ai, me atrapalhando.
1: Que saco! Eu fiquei assim a prova inteira. Daí quando eu passei, um fotógrafo pegou, parabéns. Daí eu fiquei assim, ó. Eu falei pra Duda, minha namorada, eu acho que eu peguei alguma coisa, vamos esperar. Daí, enfim, tinha pego quarto lugar naquela prova. Daí eu fiquei, olha, temos alguma coisa aí escondida que eu não sabia.
0: Não, incrível.
2: Você vê que em quarto lugar você não pega só a banana e a medalha, né, Mimi?
0: Não é.
2: Não é só a banana, é a medalha.
1: Vai um pouquinho mais. Daí, desde então, enfim, eu gostei da brincadeira. Ah, legal, né? Pegar um pote, pô, você tá treinando sempre, eu sempre fui muito... desde que eu peguei a assessoria, a planilha ali verde, nunca faltava nada, só se realmente eu estava doente, não podia fazer, mas sempre fui bem disciplinada nos treinos. E desde essa prova, eu falei com o meu treinador, olha, bora ver provinhas aí de 5, de 10, que era o que eu gostava de fazer.
0: Distâncias mais curtas, né?
1: É, mais curta, daí eu comecei a brincar bastante aqui nas marginal, bastante prova, algumas vezes eu conseguia ali estar em uma colocação. E daí eu fiquei, no início eu ficava, nunca vou fazer meia. Não vou fazer. E quando eu vi, o corpo já estava forte para 5 e para 10, né? Deu, bora fazer uma meia. Eu peguei a meia maratona de São Paulo, que foi a primeira. E, enfim, foi tranquilo. Fui assim, quero terminar em... quanto tempo naquela época? Acho que uma hora e trinta. Terminei em menos disso.
0: Uau, na época, uma meia maratona?
1: É, uma meia. Nessa época.
0: Não, é um baita...
1: É bom, né?
0: É bom.
2: É maravilhoso.
1: É bom, fiquei feliz, assim, que tinha sido a primeira. E daí, ok, não vou fazer maratona. Pra que que eu vou fazer um ciclo de maratona? Daí foi indo com o tempo, foi. Daí eu fiquei, tá, eu preciso dar esse check na minha vida, fazer uma maratona, né?
0: Ah, legal.
1: Pelo menos. Daí eu decidi fazer em Porto Alegre, que era, enfim, onde eu cresci, né?
0: Não, e onde você consegue índice, onde todo mundo vai para lá para conseguir bons tempos.
1: Exato.
0: Porque é bem plano, o tempo é bom, pouco friozinho, né? Ali, enfim, um clima muito maravilhoso. E aí, essa maratona te rendeu um índice.
1: Sim.
0: Conta
1: eu não
0: pra
1: sabia
0: gente.
1: O que era índice.
0: Olha aí.
1: Gente, eu sempre fui assim, eu só fui correndo.
0: Claro.
1: Eu acho que é por isso que foi, as coisas foram acontecendo, né? Tipo, ah, fui ali, peguei um pote e tal, só fui fazendo o que eu mais
0: deixa
1: gosto, né?
0: É,
1: vai, corre, corre, Nicole.
2: Corre, Nicole.
1: Então, fiz a prova da maratona, daí todo mundo falava do sub-13, isso eu sabia. Ah, sub-13 é muito legal fazer na maratona. Daí quando eu vi que eu tava faltando ali uns 2 quilômetros, eu tava em um tempo, não sei se tava já 2:50 e alguma coisa. Eu fiquei, gente, se eu acelerar, quem sabe dá esse sub-3. Eu acelerei e eu fechei em 2:58 nessa prova.
0: Sub-3?
1: É, sub-3. Daí eu fiquei, ah, isso aí. Daí, mas não sabia que isso levava, podia levar para uma
0: e
1: major
0: ou outras
1: provas.
0: E como é que você
1: descobriu?
0: Quem te falou isso?
1: Ah, eu tava no aniversário. Daí eu falei meu tempo. E, ah, tu pode ir pra Boston? E eu fiquei, Boston.
0: Era alguém que também já corria.
1: Já corria, é. Normalmente, né, tá aniversário, todo mundo é corredor ali. Sempre tem alguém que corre.
2: É,
1: tá.
2: A comunidade.
1: Hoje em dia,
2: é,
1: sempre
2: é,
1: vai ter um corredor.
2: Enorme, é.
1: Daí a pessoa me falou, eu fiquei assim, tá. Daí eu me inscrevi ali com índice e tudo mais. Daí quando me deu, ah, você foi, né,
0: você
1: levou
0: foi
1: aceite.
0: Aprovada.
1: Você foi aprovada. Eu fiquei, ah, ferrou, né? Agora eu tenho que correr. Eu falei pro meu treinador, olha, bora lá, né? Já que eu vou atravessar e ir lá pros Estados Unidos, quero fazer um tempo melhor do que antes.
0: Ah, olha aí, competitiva,
1: é,
0: né?
1: Tem que fazer valer a viagem.
0: Claro, total.
2: Mas deu super certo.
1: Deu certo, deu muito certo.
0: A gente tem imagens aí para quem está nos acompanhando no YouTube, imagens depois dela correndo aí. Esses são os pódios,
1: esses,
0: né?
1: São os pódios.
0: E você já pegou aí no decorrer. Olha, ó a postura.
2: É.
0: Da bicha correndo, olha que linda.
2: Você já vê aí que é Z5.
0: É, Z10, Z10.
2: Z6, é por aí, né, menina?
0: É, não, ai, ai. Já você vê que corredora, né, já... Eu vejo porque a pessoa... Ela tá tão focada ali, né? E você não vê que ela tá com... Não fica fazendo blogueiragem, né? Correndo ali com o celular.
2: Alegria. Alegria quando tá cruzando a faixa.
1: Graças a Deus. Graças a Deus deu certo.
0: Muito boa, cara. Excelente. E aí, chegando em Boston... Boston foi nesse ano, 2026.
1: É, foi agora. Abril?
0: Recente, uhum, né? Agora, em abril. E como é que foi fazer um ciclo para uma maratona... que faz parte da Major, uhum, ou seja, das principais maratonas, né, desse circuito tão desejado e tão cobiçado por muitos atletas. Tem muita gente que não liga, mas eu acho que a maioria no fundinho gostaria, né, de correr uma Major.
1: Então sim, como eu falei, não sabia o que era índice, Major sabia que todo mundo queria fazer uma Major e eu não tinha esse sonho. Mas depois que eu fui agora nessa, eu fiquei, gente, agora eu quero completar lá, mandá-la lá. Eu fiquei, muito especial, assim, a cidade fica tudo voltada para a prova, para a maratona. E falando do ciclo, acho que comparado esse ciclo com o de Porto Alegre, esse foi bem mais difícil, eu achei que foi bem mais difícil. Acho que pela questão, a maratona de Boston ia ter muita subida, então eu não pude fugir das subidas, ia para a USP, tinha que enfrentar lá a subida do cavalo, uma vez, duas vezes, e... Foi um ciclo que demorou um pouco para o meu corpo encaixar nos longões. Sempre dava uma sofrida, ou, enfim, ou o gel não descia bem, daí tinha que dar uma parada, ou estava ali num dia que eu tinha, meu treinador falou, ah, fica ali na zona 3, zona 4, não conseguia.
0: Aí em Boston, não é?
1: Aí já é em Boston.
0: Olha aí, que legal.
1: E é lindo que a torcida, do início ao fim, assim.
0: Isso é muito legal, né? Da vibe, da torcida.
2: Você diz assim, por trás das grades tem gente nos 42 quilômetros de trajeto. Que legal, cara.
1: É muito legal.
0: E com faixa, gritando, com buzina, com água.
1: Água, cerveja. Sim. Tinha gente dando... Era tudo. Podia ter até um... Tinha pepino. Eu juro que tinha pepino.
0: Pepino.
1: Em conserva.
2: Pepino?
1: De... eu não sabia que isso era uma coisa, mas tinha. Pepino, eu não peguei.
0: Conserva.
1: Não deu tempo, mas não deu tempo.
0: Deve ser gostoso, né?
2: Deve,
0: pepino,
2: claro.
0: Conserva.
2: Com fome.
0: Coisa deles. Deve ser muito bom. E aí,
2: então, o que você... Não, agora eu fiquei curioso. O que você pegava no caminho, Nicole?
1: Ah, não, eu peguei só gel. Eles davam gel, água, Gatorade. Ah, eu só observava o que tinha ali pra pegar.
0: Mas você pegava o gel que na prova estava disponibilizando. E... Você não estava com receio de falar, olha, esse gel é diferente do meu ciclo?
1: Não, pior que era o mesmo.
0: Ah, então isso é ótimo, tá bom. É,
1: daí
0: tá.
1: Eu fiquei tranquilo.
0: É, porque tem isso também, sim, né? A diferença do gel, de nutrientes, o que tem um, o que tem no outro, pra você não fazer nada de diferente no dia da sua prova.
1: É, exato. Até entender se teu estômago é sensível, né? O meu é, então, isso é até algo que faz parte do ciclo de treinar a suplementação que você vai usar no dia da prova. Que é, enfim, se eu tomar um gel em uma zona 1, zona 2, é uma coisa. Mas tomar em uma zona 5,
0: aí é diferente.
1: É outra coisa, pode bater ruim.
0: E o seu ciclo... Olha, agora eu tenho uma curiosidade, eu sou curiosa aqui, uma curiosidade. Uhum. É, quando você... Por exemplo, você vai treinar a subida.
1: Tá.
0: Por exemplo, ali na subida, né? A famosa subida do cavalo na USP. Você mantém o pace de sempre? O mesmo pace flat? Você também mantém esse pace na subida?
1: Eu desacelero um pouquinho.
0: Desacelera um pouquinho.
1: É.
0: Ah,
1: é até pra não... Eu faço isso pra não desgastar. É, exato. E até eu mudo um pouco a posição do corpo. Isso eu aprendi com o meu primeiro coach. De na subida, jogar mais o braço, assim... Tipo, você tá correndo assim, na subida você vai tentar dar um soquinho mais pra frente. Eu faço isso, gente. É o que eu faço. Não sei se tá
0: tipo, essa uma biomecânica diferente, né? Que funciona pra você. E eu vou testar também.
1: Testa.
0: Como é que é?
2: Testa.
0: Ou seja, com o bracinho um pouquinho mais pra cima.
1: É, mas eu diminuo...
0: Na subida.
1: Diminuo a velocidade, daí... Aproveito a descida. Daí a descida eu acelero mais pra compensar o tempo da subida.
0: Mas aí descida, meu, vai que vai?
1: Vai que vai. Ah, eu adoro. Adoro.
0: Curte?
1: Eu curto a descida.
0: Lembra do Cado, Cado que Santos, que esteve aqui, da Insta da Milk?
2: É mais difícil do que subir.
0: É, ele falou que ia participar de uma corrida e tinha muita descida. E ele falou, cara, não foi legal. Porque eu tive que... Você fica meio que travando ali, né, na descida. Faz sentido?
1: Talvez. Acho que faz, depende de cada um, assim, até a velocidade que ele queria estar, enfim,
0: claro.
1: Se era muito rápido, talvez algum equilíbrio. E também tem que estar bem fortalecido, né, a perna, porque vai ter bastante impacto
0: né, daquele tranco ali, né?
1: Exato.
0: É.
1: Eu sou meio assim, vou acelerar esse doer depois. Ai, gente, não posso.
2: E não tem problema.
1: Depois eu vejo.
2: Você aguenta a dor.
1: Eu aguento. Acho que é por isso que, enfim, acabo tendo resultados, assim, bem legais. Porque eu, enfim, sustento bastante a dor ali, né? Do endurance, que é quanto mais resistência à dor que tu tiver.
0: E, Nicole, no meio ali da maratona de Boston, quando é que você percebeu que ia dar bom? Assim, teve algum momento que você falou, nossa... Calma, vou fazer um tempo muito melhor que em Porto Alegre. Você se identificou, você percebeu ali na hora ou você foi embora e só foi descobrir isso depois?
1: Ai, eu percebi, acho que foi em duas partes, assim. Acho que quando chegou nos 21 quilômetros da prova, eu vi que eu tinha batido, sei lá, uns 30 segundos a menos do meu PR. Deu 1 hora e 24. Eu vi, tô bem, tô num ritmo bem nessa primeira parte da prova. Eu fui seguindo no mesmo. E daí tem uma parte ali da prova que é as Newton Hills, que são subidas.
0: Tá. E daí só tem... pelo nome, né?
1: É.
0: Hills.
1: Hills. Isso já fica assim.
0: É.
1: Daí tem a última que é Heartbreak Hill, que é a maior de todas. Daí eu tava focada de, se eu tiver me sentindo bem nessa parte, na hora que passar essa última subida, eu vou acelerar com a minha vida até o 42. Eu acho que ali era 32, faltava 10 quilômetros.
0: Deus.
1: É, e ali fechou num tempo bom. Daí eu, na hora que passou essa última, eu falei, agora eu vou acelerar pra bater um menor tempo possível.
0: E não tinha mais subida?
1: Não, pouquíssima.
0: É comparada com as outras rios aí que tinham
1: as
0: passado.
1: Rios, todas as rios tinham ido. Daí eu acelerei até o fim e fui, enfim, até na minha cabeça. Ah, vou tentar 2h49, mas no final deu 2h50 e 17 ali, mas... Eu ia
0: 2 horas e 50.
2: Deu só 2 horas e 50.
0: É. Então olha como ela melhorou, porque em Porto Alegre era 2 horas e 58 ou 59?
1: Era 58.
0: 58. Olha o quanto ela... 8 minutos. E para você tirar 8 minutos de uma maratona, é muito difícil.
2: Não, a gente viu, foi o depoimento do Shima, né?
0: Foi.
2: Que falou que ele ficou feliz da vida, o Shima, filho do Oscar Schmidt, né?
0: Sim.
2: Grande Shima, tá sempre ouvindo o Corre TMC.
0: Ah, um querido.
2: Manda
0: um
2: mensagem querido. Direto, tá. Manda. Sempre na nossa audiência e nós adoramos você, viu, Shima? Ele ficou super feliz quando ele fez 2 horas, 59 minutos e 59 segundos, não foi?
0: Foi na maratona.
2: Sub 3 horas.
0: E aí conseguiu o índice, acho que foi para Chicago, ou para alguma coisa assim também, para alguma major também. Aí ele também ficou muito feliz.
1: Que legal.
0: Aqueles segundos, né?
1: Uhum.
0: E quem é você depois da maratona? Muito cansada, perninhas cansadas.
2: Ou já quer a próxima?
1: Ai, sim. Quando eu terminei, eu fiquei assim, quero a próxima. Mas depois eu fui sentindo nos outros dias, eu fiquei, gente, tá, eu preciso descansar um pouquinho. Eu lembro que no outro dia, tava indo em Boston, aproveitando a cidade. Deu uma febrezinha. Acho que
0: no dia seguinte?
1: No dia seguinte, o esforço, né, do corpo. E perna aqui, enfim, não conseguia...
0: Quadríceps.
1: Nossa, não conseguia andar. A escada, todo mundo na cidade tava descendo de lado, eu tava nesse time. E agora eu tô devagar, assim, vou esperar, agora tem a meia do Rio, que daí eu vou fazer, mas acho que eu não vou tão loucamente assim, mas é bom dar um descanso, eu aprendi que tem que dar um descanso depois desse ciclo.
2: A experiência traz, né?
1: Exato.
0: Agora, Nicole, além de você estar, né, toda ali dolorida junto com todo mundo, já falei pra você, hein, Galvão,
2: sim,
0: que... No dia seguinte, todo mundo tem que estar de medalha no pescoço, quem correu.
1: Exato.
0: Né? Olha essa medalha lindíssima aqui,
2: Eu me interesso menos pelo dia seguinte e mais pelo pós-prova, assim.
0: Pós-prova, né?
2: Pós-prova, sou mais interessado.
0: Que é difícil demais. Ai, que medalha... Ai, essa medalha é muito linda. Pesada, pega aí, segura aí, Galvão.
2: Deixa eu ver.
1: É pesada.
2: Olha só, rapaz,
0: pesada, né?
2: Meu Deus do céu. Que coisa linda, hein?
0: Linda. E todo ano é uma medalha diferente, um jeito diferente. E
2: a
0: você viu
2: bate?
0: O que tem atrás dela? Olha que linda.
2: É, a luz bate e ela é brilhante, cara. Nossa.
0: Linda, dourada.
2: Que coisa mais linda.
0: E você viu que ela colocou atrás, né? O tempo dela da medalha.
2: Ah, não tinha visto.
0: Olha aí,
2: peraí.
0: Vê aí atrás.
2: April 20.
1: 2025.
2: Cadê? Não, peraí. Cadê
0: tá
2: o tempo?
0: Tá aqui em cima, aqui, ó. Uma hora... Aqui, ó.
1: Não, uma hora. Nossa,
2: aqui.
1: Uma hora, meu.
2: Agora eu vi.
1: Eu já vou pro
2: 2 hours, 15 minutes and 17 seconds.
0: É, querido. Chupa Brasil.
2: É, aqui é Brasil.
0: Lindíssima. Muito maravilhosa. E você pensa numa próxima maratona?
1: Ah, eu penso. Eu queria fazer a de Berlim.
0: Ah, legal, hein?
1: Uhum.
0: Berlim dizem que é bem legal também.
1: É, falaram que é retinha.
0: Uhum.
1: Né, eu agora, já que essa teve muita subida, eu fiquei, a próxima pode ser reta.
2: Mas muita gente das majors aí que a gente convidou, que participou do nosso Corre TMC, já falou que a maratona de Berlim é a ideal para você fazer a primeira major, né?
0: E disseram também que é muito boa de Tóquio. É que todo mundo deixa por último Tóquio,
1: sim,
0: porque é mais difícil de você entrar. E também a logística do outro lado, né, do mundo. Mas dizem que Tóquio é bem legal para correr. Não é, não tem tanta subida, não. Mas deve ser demais correr em Tóquio.
1: Nossa,
0: né?
1: Deve ser outro mundo.
0: Não, aí eu já ficaria já um mês lá. Pegaria férias para conhecer.
2: Você vai até o Japão, pô.
0: Exatamente.
1: Atravessar o mundo,
0: não, com certeza.
2: É uma viagem longa, hein? Nossa, mãe.
0: Você já foi, Galvão?
2: Eu fui duas vezes pro Japão.
0: Uau!
2: Duas vezes. Eu fui uma fazendo cobertura, né? Fiz a final do Mundial de Clubes aqui pela Transamérica, que agora é TMC, quando o Santos tomou 4-0 do Barcelona.
0: Ai, ai, ai.
2: Não é uma lembrança muito boa.
1: Marcou.
2: Pra torcida santista, né? Eu tava nesse jogo, eu tava cobrindo o Barcelona. O Barcelona do Guardiola foi muito legal fazer.
0: Pô.
2: Nada contra torcedores do Santos, mas fazer aquela cobertura. E depois eu fui com a família. Não, é super vale.
1: Legal.
2: É fantástico o Japão, né? E para vocês que são apaixonados pelas corridas, seria... Eu falo isso porque eu gosto muito de assistir corridas de Fórmula 1 com as minhas filhas,
0: sim,
2: né?
0: Uhum.
2: Esse é o passeio ideal, cara. Você vai lá com uma desculpa, né? Pô, tô indo para isso. E aí passa mais 15 dias lá só curtindo. E é sensacional.
0: Nossa, deve ser
1: legal.
0: Incrível. Ah, vamos colocar um dia na planilha, né?
1: Vamos.
0: Os sonhos estão aí para serem... É bem frase de clichê, mas é verdade. A gente está aqui nessa vida para tentar viver todos os nossos sonhos.
1: Exato.
0: Falando em sonho, você um dia imaginaria ser embaixadora da On Running?
1: Não imaginava, não, gente.
0: O Running, né? Marca esportiva, muito tradicional também na corrida. Tem Roger Federer também como grande embaixador. E você se tornou, recebeu o convite para ser uma das embaixadoras, Nicole. Como é que foi?
1: Foi muito surreal. Foi recente, entrei como embaixadora esse ano. Começou em janeiro. Mas estava já meio que ano passado conversando.
0: Namorinho.
1: É, conversando. Você está sempre, né? Quem gosta de correr está em evento, está nas provas, vai conhecendo todo mundo. E conheci o Fernando da ON. E, enfim, me mandou um tênis. Daí eu comecei a usar, já fiquei fã. E daí no final veio um convite. Ó, você não quer ser embaixadora? Acredito que você se encaixa com a, enfim, a filosofia da marca. E eu, óbvio que eu aceitei, né?
0: Quero.
1: Onde é que eu assino? Eu falei, ó, não preciso ler nada. Mas, enfim, graças a eles, boa parte da viagem foi junto com eles. Participei de vários eventos da marca lá junto com a ONU dos Estados Unidos. Então foi uma experiência de conhecer corredores de lá também, ligados à marca.
0: A maratona de Boston é organizada pela On Running?
1: Não, não, é pela Adidas.
0: Pela Adidas,
1: mas
0: tá.
1: Eles estavam... Até era lançamento desse tênis aqui, que é o Light Spray, o Monster.
2: Peraí, só fala no micro.
1: Light Spray Monster.
2: É isso aí.
0: Ah, esse é um tênis de...
2: todo mundo entender.
0: E esse é um tênis de corrida.
1: É de corrida.
0: Ah, nossa, que diferente.
1: Ah, vim aqui. Não tô correndo, mas vim.
0: Não, mas é muito diferente, porque não tem cadarço, né?
1: Sim.
0: Todo mundo fala do cabedal, que é respirável e tal. Então você vê que é um tênis diferente.
1: É, ele até é feito, enfim... tem até vídeos na internet que é com robôs, assim. Ele é feito em 3 minutos, um filamento que tem uns 3 quilômetros.
0: 3 minutos?
1: 3 minutos pra fazer esse tênis. Ele vai passando, assim, tem vários robozinhos, assim. E cada um vai passando o filamento para ir fazendo o formato. E o último para passar o spray, para fechar, tanto que é light spray, né, o nome do tênis. E isso faz um tênis ficar muito leve, muito leve. Ele é bem elástico, assim, para colocar no pé. E eu usei, não usei esse, mas eu usei o outro da mesma versão, que é o Strike, que tem uma placa que, enfim, parece que não tem nada no pé.
0: Esse tem placa?
1: Esse não tem placa,
0: não tem
1: é
0: placa.
1: Mais para uma rodagem, assim, um treino.
0: Legal.
1: De sábado.
0: Nossa, maravilhoso.
1: É, eu só fiquei fã agora. Enfim, usei o outro Strike, usei. Eu sou meio dessas de maratona usar tênis novo.
0: Ah, você gosta?
1: Eu arrisco.
0: Mas vocês...
1: Eu arrisco.
2: É porque tem gente que acha um absurdo.
1: É um absurdo, né?
0: É o que a gente mais escuta. Mas ela está aqui para break the rules, quebrar as regras.
1: Pode dar certo, gente. Enfim, deu certo.
0: E Boston, você fez isso? Você
1: eu
0: testou um tênis?
1: Testei um tênis novo.
0: Sério? Você abriu na caixa, pegou e foi correr a maratona?
1: Peguei o Light Spray e o Strike, que é... Tem uma foto ali, que é a outra versão desse aqui, com placa. E fui. E foi ótimo,
2: Mas você nunca tinha usado?
1: Não tinha usado.
2: Até o dia da corrida?
1: Até o dia da corrida.
0: Que é, agora ela é bem doida mesmo.
1: Exatamente.
0: Agora ela falou, acho que ela tá no top 1 aqui, né, vai.
2: Ô, louco, cara.
0: De essa loucura aí, boa.
1: Eu confiei, eu sei que é bom.
2: Essa aí, eu acho que é inédita.
0: Inédita.
2: Nenhum convidado nunca tinha dito algo parecido.
0: Abriu da caixa, pegou e foi correr a maratona.
2: De 42 quilômetros.
0: E deu bom.
1: Não.
0: Qual o tempo mesmo?
1: 2 horas e 50 minutos.
0: Gente, deu muito bom.
1: Ai, gente, deu muito bom, né? Muito...
2: Mas é o seguinte, também vamos lá, né? Não é tudo assim, mil maravilhas.
0: É.
2: Aí você pega o tênis, na caixa, na hora, não, vou sair correndo com esse tênis aqui, porque vai dar bom. E não dá bom, o que acontece?
1: Ah, eu vou chorando até o final, né? Não tem muito o que fazer.
0: Vai quebrar,
1: vou quebrar.
2: É.
1: E vai terminar mais em outro tempo, mas tá tudo bem.
2: É, porque pode acontecer, pô. Você claro. Não se adapta ao tênis, você começa
1: total.
2: A correr.
1: Total, não, gente, não recomendo fazer isso.
0: Sim.
1: Às vezes dá certo, mas por enquanto deu certo.
0: E Nicole, ser embaixadora hoje da On Running, o que que é? É receber produto, é testar lançamento? Porque é praticamente ali, é um sonho, né, pra
1: sim.
0: Uma atleta.
1: Ai, é óbvio. Como várias marcas, é receber os produtos, testar, falar sobre eles, até ter uma percepção para a própria ON, né? Ah, gostei, não gostei. Quando tem um lançamento, ali está divulgando. E é muito legal que eles são bem... Eles abraçam cada um da sua forma, né? Não tem tem um briefing, tem algo ali para falar, mas faça do seu jeito, do seu estilo, no meu caso, Nicole, de ser, para falar sobre o produto. E tanto tem bastante eventos da marca... Ai, teve um que eu não participei, gente, mas eu vou falar ele. Teve agora um da ON que era... Teve no Rio de Janeiro, que é de squads, ou um squad race. Eu participei ano passado desse. E é muito legal, são várias equipes de 4 pessoas. Daí, enfim, vão tendo várias baterias. A equipe...
0: O revezamento.
1: Revezamento,
0: ali.
1: Isso, desculpa, fugiu a palavra. Tipo, de, faz revezamentos e cada equipe vai passando, vai tendo várias chaves. E a primeira que ganhasse, entre todas, a mais rápida, ia pra final aonde? Acho que era Los Angeles, gente. Acho que é Los Angeles.
0: Nossa, que delícia, que legal.
1: E, enfim, é poder participar de eventos como esse.
0: E te motiva, né?
1: É, motiva muito pra treinar. Tá ali podendo, quem sabe, ser a pessoa que vai, o time que vai viajar.
0: Nossa,
1: e
0: incrível.
1: A ON apoia muito isso. Se eu tenho, por exemplo, aqui de Boston, falei, aqui pra Boston, eles deram um suporte pra tá lá.
0: Excelente.
1: É muito legal. É muito...
2: Que tipo de suporte?
1: Suporte de passagem.
2: Deram tudo.
1: Deram
2: então.
1: Tudo, entrando para esses eventos que eu falei que estava tendo lançamento, de estar lá, receber o tênis. É um. Dá um gás, assim, né? De tu tá correndo.
0: Não, pô, que isso?
1: Quem não gosta?
0: Quem é que não quer, gente?
2: Quem vai negar?
0: É, alô, Rani, olha, corre TMC aqui pra você.
2: Mas o que você precisa? Você só precisa correr a menos de 3 horas na maratona.
0: É.
2: Isso aí é com você, tá?
0: Você se considera uma atleta de performance? Você não é uma atleta amadora, é? Você se considera?
1: Eu acho que eu sou amadora. Assim, é uma amadora com performance. É. É que quando eu penso em atleta, eu penso a galera
0: claro.
1: Ali, elite, que tá indo pra Olimpíada, né?
2: É, mas... você não. Você, como você disse logo no início, né? Você tem o seu trabalho.
1: É, exato.
2: Fora da corrida, enfim.
1: É, consigo conciliar o meu trabalho e a paixão, né? Que é correr e tá conseguindo. Ah, é performance também, né? Uma corredora de performance.
0: Viu, sim.
1: É uma mistura, né?
0: É uma mistura.
2: Mas então vou mudar a pergunta.
1: Muda.
2: Você já teve vontade? Já teve algum momento da sua vida desejo de se tornar uma atleta?
1: Acho que sim. Sim. Tenho sim, quem sabe.
2: É, então.
1: Tem que estar, agora tem que estar mais, eu já estou me esforçando, mas tem que estar mais ainda dedicada. Mais tempo, fisioterapia, treino de força, tudo certo. Aos pouquinhos estamos crescendo.
2: Porque ela não está distante. A Nicole não está distante,
0: tem,
2: cara.
0: Tem tempos muito bons.
2: É.
0: E para você ver como já tem marcas também acreditando no seu potencial. Uhum. Então, não sei, já jogamos para o universo aqui, né?
2: Exato.
0: Já jogamos para o universo. E treino?
1: A gente começa daqui a uns anos de novo. Vamos ver o que vai acontecer.
0: E Nicole, treino? Todos os dias, 4 vezes por semana? Como se encaixa a musculação? Como é que é?
1: 4 vezes por semana corrida, certo? Assim.
0: Bastante.
1: É. E musculação, eu tava fazendo 2, agora aumentando para 3. Precisa treinar mais perna. Eu vi, depois de Boston eu falei, fui bem, mas dá para fortalecer mais.
0: É, porque a musculação, ela vai determinar ali o seu condicionamento físico, né? Ter pernas fortes, não só pernas, panturrilha, core, né? Core, que
1: sim.
0: É abdômen, glúteo. Gente, vocês não sabem como... Glúteo, como dói depois o glúteo, né? Quadril. Ou seja, tudo a gente precisa trabalhar ali, né? Pra, enfim, pra se desenvolver e pra evoluir cada dia mais na corrida.
1: Exato. É ficar mais forte pra corrida e também evitar a lesão, né? Que eu acho que é o medo de todo corredor.
0: Já teve alguma?
1: Agora de Boston, eu não tô com uma lesão, mas tô com uma dorzinha que eu nunca tive.
0: Aonde?
1: No glúteo.
0: No glúteo, no popô.
1: Exato. Mas estamos aí já vendo o que tem que fazer.
0: Fisioterapia.
1: Liberação.
0: É, nossa, como dói, viu?
2: É, e por isso que é importante esse acompanhamento, né?
1: Exato.
0: É, porque na fisioterapia a gente sofre, né, Nicole?
1: Sofre.
0: Nossa, a gente acha, é tudo maravilhoso. Quando ele começa ali, ó, a apertar e não sei o quê.
2: Caraca.
0: Nossa, eu só xingo o meu fisioterapeuta. Eu tenho até dó. Eu peço até desculpas já pra quem está do meu lado. Eu falo, me desculpa, gente. É porque eu falo muito palavrão mesmo, mas é porque tá doendo muito.
1: Sim.
0: E tem que soltar, é importante. Fazer a botinha. A botinha é boa, né?
1: A bota é boa, dá uma
0: Ai,
1: relaxada.
0: Delícia, a botinha.
1: Recomendo.
0: Espreme tudo ali, é ótimo.
2: Fisioterapia é um lugar muito louco, né? Porque você dói pra cacete quando você tá lá fazendo, né, a fisioterapia e depois ele some. Some.
1: Mágica, né?
2: É, parece magia. De repente some toda aquela dor que você tava sentindo. Uh-huh. Porra, mas precisa arrebentar com a gente pra assumir a dor? Né?
1: Você foi lá, arrebentou no treino, agora tem que arrebentar.
2: É um preço alto.
0: É um preço alto, mas é importante, né? E a gente percebe também o quanto é legal a gente ter a disciplina, porque a disciplina não é você só sair correndo, acordar às 5 horas da manhã, mas a disciplina com o seu corpo é você ir para academia, vai fazer musculação, condicionamento, se for preciso fazer, é bom que faça fisioterapia. A disciplina, eu sempre falo aqui, né, Nicole, eu entendi o real significado da disciplina no ciclo da maratona,
1: uhum.
0: que é você dizer não às sextas-feiras para você sair, porque você precisa, gente, dormir cedo, 8 horas, Sim. 9 horas na cama numa sexta-feira. Só que não é uma sexta-feira, é num ciclo de 4 meses, de 5 meses. Né? Então, quando eu vejo lá meu marido tomando uma tacinha de vinho, abrindo uma cervejinha gelada, eu digo, não, obrigada. Porque eu sou dessas, eu sou muito determinada, porque eu sei que eu quero correr bem. E é isso que eu vou fazer. Você lembra que na última maratona... Eu só fiz duas, né? Então, a minha última em Buenos Aires... É só duas. Em Buenos Aires, eu tive vontade de fazer número 2.
1: Uhum.
0: Quilômetro 30.
1: Ai...
0: E aí começou a minha barriga, e eu falei, não tô acreditando. Não, eu vou conseguir, mas não consegui. Tive que parar no banheirinho químico. Eu estava com papel higiênico no bolso? Não. Tinha papel higiênico no bolso no banheiro químico? Não. Como eu fiz? Só Deus sabe, gente. Como é que eu fiz?
1: Só Deus sabe.
0: Só Deus sabe.
1: Só
0: ele tem
1: essa informação.
0: Mas só ele tem essa informação.
2: Não
0: querem saber. E
2: também
0: Ótimo.
2: Ninguém quer saber.
0: Mas você sabe que no momento a gente não pensa em nada, a gente tá tão adrenado,
1: uhum.
0: tá tão louco, que, meu, você vai lá, fez, acabou, você saiu e começou a correr, só depois eu imaginei, gente, me deu dor de barriga no meio, que loucura. Você não pensa nada, né?
1: Não.
0: Que doideira. Então, por isso que eu falo, agora eu trabalhei melhor com a minha nutricionista, o que que eu fiz de errado
1: uhum.
0: pra que na minha segunda maratona isso não acontecesse, porque algo de errado aconteceu. Foi o que eu comi antes, foi durante a semana, ingeri leite, gordura, fritura. Uhum. Alguma coisa aconteceu. E aí a disciplina. É isso que eu falo, Nicole. Você é bem disciplinada em relação a isso?
1: Ah, quando eu tenho foco para uma prova, sim. Depois que passa, eu dou um mesinho ali que eu fico meio...
0: Ah, eu também.
1: Ah, calma, posso ali beber alguma coisa, que eu gosto de um drink, alguma coisa fora, eu não treinar tão forte... Mas quando eu tô em ciclo...
0: Mas no ciclo você é bem disciplinada.
1: Sim, eu sou chata. Eu fico assim, dormir na hora, não comer algo fora.
0: Você conversou bastante, falou, né, da sua namorada, da Eduarda Sim. e tudo mais. A Eduarda, ela corre contigo de vez em quando?
2: Isso que eu queria saber também, porque a companhia é fundamental nessa
1: Sim,
2: hora, né?
1: Sim, ela, a paixão dela não é corrida, né? Ela gosta, acho que, mais de bike. Mas ela corre sim. Quando tem um treino assim um pouco mais leve, ela vem. Quando não é leve, ou ela sabe que eu vou ter que fazer força, ela vai de bicicleta.
0: Ah,
1: e fica.
0: Justo.
1: E fica, vai. É tu que quis isso, nossa. Eu fico lá, fi. E ela fica acelerando. Na de Porto Alegre, é bom que o percurso em volta não é, tem bastante torcida, mas não tem bloqueando assim a via. E ela foi de bicicleta por vários quilômetros. E foi muito bom, porque ela via que alguma hora... Parecia que dava... Acho que meu rosto mostrava, tô cansada. Ela não vai, é mental, não sei o quê. E dava uma força durante o percurso
0: Tirado,
1: todo. Tirado.
0: Então, ela conseguiu te acompanhar
1: conseguiu
0: ali.
1: Em vários
0: na bike,
1: percursos.
0: Em vários percursos. Vários caminhos ali. Incrível. Inclusive, eu já vi navegando ali no seu Instagram, Nicole, você correndo com o seu cachorro, o Bold, nas costas.
2: Como
0: é
2: assim?
0: Isso?
1: É, né? A gente faz de tudo. Ai, é que assim, o Bold adora correr. Foi
0: assim?
1: Uma corridinha. É que assim, o Bold gosta de correr, mas ele tem um focinho achatado, que ele é um bulldog francês, não dá pra correr quilômetros com ele, né? Daí, às vezes, a gente corre, pega, coloca ali no, na mochila, ou que se a Duda tá de bike, aí a gente coloca na bike. Mas Nossa. Ele adora correr.
0: Inclusive, pra quem está nos acompanhando no YouTube, a gente vai colocar uma foto da Duda, né? Olha aí,
1: olha aí.
0: Correndo, a namorada da Nicole correndo com o Bold. Olha que fofo.
1: A duplinha.
0: A duplinha, olha aí. Duda e o Bold, então.
2: Porque a Duda, ela corre distâncias mais curtas, é isso?
1: Ela curte mais curta, Maratona um dia... Eu falei pra ela, vamos maratona?
2: Não, eu me identifico. Duda,
1: Quem
2: eu
1: sabe?
2: Me identifico com você, é isso aí.
1: Ela gosta do pó.
2: Mais curtas, é isso, Duda. Me identifico total, é isso aí.
0: O pó, tomar uma cervejinha gelada.
2: É isso.
0: Comer um pastelzinho na feira.
2: São 5 quilômetros e o pós é da hora.
1: É bom.
0: O pós realmente é muito...
1: Mas até hoje, eu também gosto do pós.
0: É, eu também. Assim como você ficou, né, um tempinho sem fazer nada, gente, eu fiquei quase 2 meses sem correr. Sério mesmo.
3: Uhum.
0: Porque eu fiquei tão, assim, tão desgastante. Tão... E eu nem imaginei fazer outra maratona. Eu falei, não vou fazer mais. Aí depois, né, passa um tempinho e a gente muda de ideia.
3: Uhum.
0: Mas é bom, porque o nosso corpo, imagina, ciclo de 30 quilômetros... É muito tempo correndo, a gente faz várias meias maratonas, tipo assim, num sábado qualquer, 21, 25, 28, o tempo inteiro, Nicole.
1: É. Né? E tu mentalmente pensa, ah, sábado de novo tem lá 30 quilômetros, por vários meses.
0: Por vários meses, então é desgastante.
1: E como você falou, a alimentação também tem que estar... Tá legal ali, óbvio, não... Tá regrada, às vezes a gente sai um pouco, mas o máximo possível tá se alimentando bem. Eu tinha uma coisa que eu não comia tanto carboidrato, minha Nutri pegou na minha orelha, você precisa de energia, você tem que comer carboidrato. Aprendi a comer certinho nesse ciclo.
0: Eu era um pouco noiada em relação a isso.
1: Sim.
0: Também. Não sei se você era, eu era
1: noiada. Ah, eu era, sim.
0: Eu também, eu falei, cara, sim. Eu vou comer carboidrato pra caramba, vou engordar, eu não quero engordar. E não precisava umas noias assim... Mas depois eu entendi, gente.
2: Vocês correm tanto.
0: É isso.
1: É, eu aprendi, né? Quando eu tava treinando sem comer tanto, eu fiquei, tava podre depois. Não conseguia fazer nada.
0: Exatamente.
1: Eu comecei a comer e mudou tudo.
0: Olha, numa sexta-feira que antecede um longão, Galvão, eu como 2 pães de manhã, tem lanche à tarde, no almoço é macarrão, à noite é macarrão. Então você imagina, 4 fatias de, né,
3: uhum,
0: de pão, macarrão no almoço,
2: só que
0: macarrão
2: no sábado, vai tudo embora.
0: Exato. No sábado vai tudo embora, e você
1: nossa.
0: Precisa dessa energia, é muito tempo. Sem contar que, pelo menos eu, como uma fatia de pão com uma geleinha também.
1: Sim.
0: Antes da corrida no sábado. Que é muito bom, você precisa correr. Não, precisa também. Gastar essa energia, que é muito tempo.
2: Mas
0: o que você
2: aí...
0: come antes dessa corrida?
2: Não.
0: Vai, eu fiquei curiosa agora.
2: Não como nada.
0: Eu
2: não.
0: Quero saber, você vai jejum?
2: Não.
0: Cafezinho?
2: Eu quando eu vou correr, assim, 5 quilômetros, eu só como fruta de manhã.
0: É, uma maçãzinha?
2: É,
0: bananinha?
2: Maçã, banana. Às vezes, uma torrada, assim, com geleia.
0: Esse é o melhor.
2: Às vezes. Mas eu faço tudo errado, Mimi. Eu não sou exemplo.
0: Não.
1: Adorei.
2: Eu faço tudo errado.
0: Ele também é break the rules.
2: É.
0: Quebra as regras.
2: É isso. Então, não serve como referência.
0: Não serve.
2: Vamos ouvir a Nicole.
1: Eu tô quebrando umas regras também. Eu não sei.
0: Ô, Nicole, pra gente terminar, olha só. Vamos só, última perguntinha.
1: Tá.
0: É o nosso saquinho. Olha, o olho dela já abriu. O que é isso?
1: Tem nesse saco.
0: A nossa pergunta saideira do programa.
2: O saquinho do Pace.
0: É, o saquinho do Pace. Vai ter uma perguntinha aí pra você responder. Vamos ver. Qual que é essa pergunta aí?
1: Ai.
0: Consegue? Vamos lá. Vamos ver. Qual que é?
1: Tá, complete a frase. Eu nunca...
0: Tá, eu nunca...
1: Meu Deus.
2: Não, mas completa a primeira frase do que você nunca
0: Eu
2: fez.
0: Nunca... O quê?
1: Ai, que eu não vou falar coisas chatas, né? Ai, nunca fiz maratona de Tóquio, deixa eu ver.
0: Ela quer pensar em algo criativo, é isso?
2: É.
1: É. Aí eu ia falar, eu nunca corri com tênis novo, mas eu fiz isso, né?
0: Correu já.
1: Eu nunca corri uma maratona com o tênis que eu já usei, então.
0: Ah, essa foi boa.
2: Tá. Boa,
0: tá.
2: Boa.
0: E a próxima é?
1: Ai, eu sempre...
0: Sempre...
1: Ai, essa é a mais complexa, mas eu sempre em prova, na metade da prova... Na metade da distância, eu penso que eu tô recém começando a prova.
0: É uma boa estratégia.
2: É.
1: É, eu tento esquecer tudo que eu fiz. Então, eu sempre faço isso.
0: Tá, uma boa estratégia.
1: Ninguém sabe, mas eu... Ai. Você falou sobre, né, ter um piriri no meio da prova, né? Ninguém sabe, mas eu já tive.
0: Ah, olha aí.
2: Pode acontecer.
1: Acho que muita gente tem, mas...
0: É, mas ninguém conta,
1: não falamos,
0: né?
1: Acabei de contar, vai ficar registrado aí, né, gente?
0: E a última...
1: Se eu pudesse, eu...
0: Ah, essa daí a gente já sabe. A gente jogou pro universo,
1: ah,
0: não?
1: Ah, eu ia falar, era viver de corrida.
2: Aí, aê! Bacana.
1: Vamos lá. Vamos ver, esse papel foi bom.
0: Ai, Nicole, muito obrigada. Adorei. Sua história também é de muita superação, de muita inspiração. E continue quebrando muitas regras, continue indo para os outros caminhos, né? Seguindo outros fluxos, porque tá dando certo.
1: Tá dando, né?
0: É.
1: Tá dando. Mas obrigada.
2: Vai ainda dar muito mais certo. Parabéns, Nicole.
1: Obrigada. Obrigada também pelo convite. Foi ótimo. Ai, foi
0: maravilhoso.
1: Ótimo.
0: Maravilhoso. Parceiro.
2: Valeu, Mimi.
0: Valeu, Galvão. Obrigada. É, quem sabe um dia aí vamos correr 5 km together.
2: Cinquinho together, eu garanto.
0: É isso, cinquinho, cinquinho. A todos vocês que nos acompanharam no Corre TMC, muito obrigada. Continue seguindo a gente aí nas redes sociais, TMC Esportes. E um beijo. Fui, porque eu sempre tô no Corre. Tchau.
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6: E muita gente foi pega de surpresa com a notícia do cancelamento do show do Harry Styles, que ia acontecer no Morumbis na terça-feira. Muita gente, inclusive, que tinha viajado para São Paulo só pro show e ficou sem ter o que fazer. O cantor alegou problemas de saúde. A Live Nation, responsável pelos ingressos, disse que vai reembolsar o valor deles. Para explicar pra gente quais os direitos do consumidor em casos assim, especialmente com um cancelamento de mesmo dia, em cima da hora, a TMC conversou com a Luciana Linares, que é advogada.
7: Trazendo um tema tão importante relacionado à expectativa de milhares de pessoas, como você muito bem falou, Mayara, muitas vezes se deslocam de suas cidades para comparecerem à nossa capital aqui em São Paulo e terem esse momento com o seu ídolo, enfim. Então é muito salutar e eu parabenizo a Rádio TMC, a toda a produção, que está trazendo esse tema para nós falarmos sobre esse direito do consumidor tão importante e, sobretudo, relacionado àquilo que eu sempre reafirmo em todas as oportunidades que vocês me trazem aqui de falar sobre o tema, né? O consumidor, ele é considerado, por lei, como a parte vulnerável nessas relações contratuais. Aqui nós estamos falando de um contrato de compra e venda, de um negócio jurídico em que o consumidor é a parte vulnerável, é a parte mais frágil diante dessas grandes empresas que organizam esses eventos. E, claro, esse consumidor tem um direito resguardado pelo Código de Defesa do Consumidor, que merece ser respeitado. E, claro, ele também não pode ser exposto a uma situação do prejuízo material além da frustração, porque a frustração ele já está sofrendo, especialmente como você falou, Mayara, de pessoas, de familiares seus que vêm de fora, assim como muitas outras pessoas. Então, a frustração ela é inevitável. Agora, e o prejuízo material? Qual é o direito desse consumidor? Certamente de ter o reembolso de todos os valores dessas, inclusive das taxas. Isso é inegável. É inegável. Então, não se pode colocar sob os ombros do consumidor, além da frustração, o prejuízo material. De maneira que ele tem, sim, o direito à restituição integral e imediata. Então, é importante que as pessoas estejam atentas e que busquem essa restituição de maneira integral, ou seja, incluindo as taxas e imediatamente.
8: Doutora Luciana, só para a gente encerrar rapidamente, agradecendo a sua participação, a Live Nation falou que vai fazer a restituição, ela vai reembolsar, portanto, os ingressos. Só isso é o suficiente? Porque quando você sai para um show, você se programa na locomoção, você planeja a sua rotina, às vezes só voltar o dinheiro, o reembolso é o suficiente? Existe uma possibilidade de os clientes acionarem a justiça?
7: Certamente, Thiago. Thiago, muito obrigada pelo convite. É uma honra estar com você nesta tarde, com toda a equipe. Vocês são realmente um veículo de imprensa que nos orgulha muito, que nos traz a possibilidade de falar sobre esse direito do consumidor, que eu tanto aprecio, especialmente porque ele está tão ligado, Thiago, à vulnerabilidade e à dignidade das pessoas. Quando você me pergunta sobre essa questão, o que mais pode ser pleiteado? Na verdade, você está trazendo um olhar de sensibilidade, de preocupação com esse consumidor, que certamente, especialmente quando vem de fora, tem outras despesas. E aí, claro, esse consumidor, embora ele não possa, no primeiro momento, conseguir a restituição de todos esses valores, dos reembolsos, digamos, hospedagem, passagem aérea, enfim, com a organização do evento, principalmente é a restituição de valores que pagou pelos ingressos, certo? Sim. Mas esse consumidor que gastou com passagem aérea, que teve ali hospedagem e tudo, ele pode procurar o juizado especial e movimentar, digamos assim, o poder judiciário para ter os seus direitos enquanto consumidor resguardados, especialmente a essa restituição, certamente. E outro tema, se vocês me permitirem muito rapidamente, essa alteração, de repente, da organização do evento de, olha, o show de hoje está transferido para sexta, não vincula o consumidor, não o consumidor. Esse consumidor, ele não pode ser obrigado a não assistir o de hoje, mas assistir o de sexta, se ele não puder. Então, esse consumidor, ele ainda assim tem o direito de fazer a escolha. Se for possível assistir na sexta, ok, mas se não for, ele ainda assim faz jus a receber a integralidade dos valores que ele pagou.
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9: Olá, seja bem-vindo, bem-vinda ao Imprevista, o programa de entrevistas da TMC. Meu nome é Joana Trepto e eu estou aqui para conduzir esta conversa. Todo mundo aprende a falar, mas e aprender a dizer o que realmente importa? Algumas histórias mostram que a palavra pode ser muito mais do que uma ferramenta de comunicação. Ela pode ser, inclusive, uma forma de sobrevivência, de denúncia, de transformação, de educação também. A convidada de hoje, do nosso Imprevista, decidiu transformar uma experiência profundamente dolorosa em uma missão de vida. Proteger crianças, orientar famílias, mostrar que o silêncio nunca pode ser mais forte do que a violência. Ela é formada em artes cênicas, educadora, comunicadora, escritora, ativista. Há mais de 2 décadas trabalha com comunicação e oratória e escolheu usar essa habilidade para enfrentar um dos crimes mais silenciosos e devastadores da nossa sociedade, que é a violência sexual contra crianças e adolescentes. Sobrevivente de abuso na infância, transformou a própria história em um trabalho de conscientização, acolhimento e educação. Hoje também atua na prevenção de violência digital, alertando famílias, escolas, educadores sobre os riscos que crianças e adolescentes enfrentam dentro da internet. Sheily Kalef, seja muito bem-vinda ao Imprevista.
10: Agradeço, espero poder contribuir com todos vocês, que a gente saia daqui um pouquinho mais firme do que quando chegou.
9: Temos muitos assuntos para conversar, muitos assuntos importantíssimos, mas eu queria começar por você. Queria saber em que momento é que a semente de cuidar do outro desabrochou dentro de você, pensando no que você faz como uma experiência ainda mais macro do que denunciar, do que falar sobre violência. Você cuida dos outros. Outros que você, por vezes, nem conhece. Ou muitas vezes nem conhece.
10: Na maioria das vezes eu não conheço as pessoas mesmo. É estranho, porque talvez essa semente não venha de um lugar positivo. A semente de cuidar do outro. Quando a gente sofre violência sexual, a gente tem uma sensação de desvalor muito grande. Porque você é tratado como uma coisa, né? Não interessa o que você quer. A pessoa impõe o desejo dela sobre você. Isso aconteceu comigo quando eu tinha 5 anos. Então, eu fui crescendo como se eu não tivesse valor. Um lugar meu achava que eu não tinha valor nenhum. Então eu precisava lutar por uma causa, porque eu não tinha um valor pessoal. Então eu sempre lutei por causas. Eu era enfiada no Grêmio Estudantil. Eu não podia ver uma injustiça desde sempre. Isso pode ser uma característica pessoal de muita gente, mas no meu caso é porque eu não tinha valor, então eu precisava lutar por algo que tivesse valor. E proteger as pessoas era importante, já que eu não tinha valor. Eu só fui entender isso com 25 anos de idade, quando eu pude pagar por uma terapia, porque ainda é uma coisa cara, e eu fui entender que eu não considerava que eu tinha valor em mim mesma. Eu precisava sempre estar atrelada a uma causa, como se eu tivesse que ser útil de alguma forma. Hoje eu já sei que eu tenho muito valor, eu posso parar a qualquer momento de fazer ativismo, que eu não deixo de ter valor nenhum. Hoje é uma escolha, mas acho que eu comecei, essa semente foi plantada em mim quando alguém me tratou com muito desvalor. E aí eu achei que eu precisava achar algo para lutar.
9: E você sempre foi, como você é hoje, extrovertida, para frente, com um poder de oratória?
10: Sempre.
9: Sempre?
10: 5 anos de idade eu estava lá. Eu tenho um negócio de honrar o mérito num concurso de poesia quando eu tinha 5 anos de idade. E eu lembro até hoje que eu não decorava aquela poesia de jeito nenhum. Eu inventava um final toda vez que eu tinha que falar ela em público. Eu sempre fui essa pessoa. E isso é muito... Eu dou muito crédito para minha mãe. Minhas irmãs também são extrovertidas, não tanto quanto eu, mas são. Porque isso tem muito a ver com o quanto a gente é estimulado na primeira infância. Minha mãe é aquela pessoa que conversa com um bebê. Ela fala assim, é mesmo? E o bebê, ela, não acredito, jura? E o bebê, ela, nossa, sério? Então ela sempre conversa muito com as crianças perto dela. E é isso, hoje como professora de oratória, eu vejo, né? Quando eu atendo, sei lá, uma alta liderança de uma empresa, de um banco. Geralmente foi lá na primeira infância que a pessoa não foi estimulada a conversar.
9: E justamente conversar é o importante quando a gente fala de denunciar crimes, de denunciar violência, é estimular as pessoas a falarem sobre isso.
10: Falarem sobre isso, porque não é fácil falar sobre dor, principalmente hoje com as redes sociais, onde todo mundo tem uma vida linda, onde a gente, para fazer essa entrevista, a gente passou na maquiagem. Eu já vim maquiada, ainda passei na maquiagem aqui para garantir, será que eu tô bonita mesmo? Então a gente vende uma ideia, né? A gente tá aqui arrumada, não é a vida real. E na internet hoje tudo é muito bonito, tudo é muito perfeito, cada dia é mais difícil falar de dor, falar de violência. Quando uma pessoa vem falar que ela sofreu violência sexual, ninguém quer escutar. O máximo a pessoa ouve e já fala, ai, deixa isso pra lá. Essa energia... Eu falei pra uma amiga minha, quando eu sofri violência em 2016, porque eu sofri na infância e depois na vida adulta também, e eu falei pra essa amigona de 20 anos, assim, contei pra ela, assim, né, naquele momento tenso, aí acabei de contar, ela falou, agora vamos deixar isso pra lá, que essa energia não te pertence. Como se eu estivesse segurando essa energia, entendeu? As pessoas não têm, e não é porque ela não me ame, mas as pessoas não sabem escutar a dor do outro. Eu acho que isso é uma coisa que a gente tem que ensinar na escola, ter empatia pela dor do outro, não interromper, não julgar, principalmente uma vítima de estupro.
9: Isso começa por onde, Shelly? Não julgar, não tentar encontrar motivos para aquilo que a pessoa está falando, estar presente no momento em que a outra pessoa está falando, inclusive uma criança, procurar entender o silêncio. Onde é que a gente pode melhorar na escuta?
10: A gente tem que melhorar no seguinte, a pessoa falou para você, sofreu uma violência sexual, né? Ou você perguntou, porque nós temos 38 em cada 100 adultos que já sofreram violência sexual, então você conhece várias pessoas. Se você não sabe, é porque você nunca falou do assunto, ou a pessoa tem medo de falar com você, porque você já expressou opiniões que deixam ela com medo de te falar alguma coisa. Então a primeira coisa é escutar sem tentar investigar, porque muitas vezes a pessoa fala, sofri uma violência sexual, fulano me agarrou, aconteceu alguma coisa, a pessoa já vem, nossa, mas que hora que era? Nossa, mas como você estava vestida? É quase irracional, sabe? As mulheres querem saber porque elas querem se proteger, elas querem garantir que não vai acontecer com elas. Então, será que foi a sua roupa? Será que foi o local? Será que foi o horário? Ela vai investigar. O homem já vai falar, nossa, será? Geralmente, tá, gente? Eu estou generalizando porque eu já são 20 anos lidando com esse assunto. O homem já vai dizer, ah, mas ele não estava afim de você? Você não deu sinal para ele? Será que você sem querer não acabou, né? Vai tentar relativizar porque ele tem medo de ser acusado. E tudo isso tira o foco da vítima. Então, quando você for falar com alguém que está sofrendo, o foco é na pessoa. O que você sentiu? Tem algo que eu posso fazer por você? Só, são as únicas perguntas que interessam. Como você está? Ah, isso te deixou com medo? Não tire o foco da pessoa trazendo ou para você, ou para o agressor, ou para a agressora, porque tem mulheres que violentam também, é um número ínfimo perto de homens, mas tem. Então, deixa o foco na pessoa. Ela é o mais importante. Acho que é isso que a gente, sem querer, a gente puxa o foco para nós, para o nosso medo.
9: Shelly, queria falar com você sobre estupro.
10: Estupro é uma das principais armas de guerra. A gente está falando de algo que historicamente sempre existiu. A gente consegue apontar na história em que momento é que as pessoas passaram a ser violentadas dessa forma? É algo que sempre existiu, de forma a chegarmos a hoje em dia e entendermos por que que a gente tem tanta dificuldade de olhar para isso como de fato um crime, uma violência, não como algo que pode ser relativizado.
11: Que pergunta boa. Não consigo localizar na história quando isso começou.

0: em público foram essas vozes, assim, ó, eu sofri violência. E a gente começou a escutar. É, por que que é tão difícil escutar, você falou, né? Ou acreditar na vítima, ou entender, ou por que que as pessoas acham isso tão comum? Porque nós temos uma ideia clássica de que a mulher pertence ao homem. Então, como é ele geralmente que estupra, é como se ele tivesse esse direito. Eu não sei se vocês lembram do caso da Gisele Pelicot, que foi uma mulher violentada durante 10 anos, né? O marido dopava ela e anunciava ela na internet para que outros homens viessem estuprá-la.
1: Inclusive, o livro dela é um absurdo, um livro profundo, um livro que parece até que você está conversando com ela, que ela está te contando, assim, num café, uma história de anos de terror, chama Um Hino à Vida.
0: É, recomendo para todos, mas tem uma questão que eu queria abordar com vocês, é que 50 e poucos homens foram reconhecidos nos vídeos e foram a julgamento. E o argumento deles, a defesa deles, alguns diziam assim, mas era o marido dela. Claro que não é estupro, era o marido que me disse para eu violentar ela. Então, se o marido autorizou, como, né, olha, na cabeça dele, ela é uma propriedade do marido. Se o marido disse, pode estuprar ela dopada aí, tudo bem. Então, esse conceito de que a mulher pertence ao homem, a esposa pertence ao marido, as crianças são propriedade da família, são o nosso principal problema. Porque, gente, nós temos 10 mulheres estupradas por hora no Brasil, mas 6 são crianças, adolescentes e bebês. Então, a maioria das mulheres estupradas é criança. E dessas 6, 2 são engravidadas à força. Por dia, nascem 45 bebês de meninas de até 14 anos que foram violentadas no nosso país. Tipo, isso é cultural. Só que se eu falar para você, eu até fiz uma enquete no meu Instagram, antes de vir aqui pro programa, intencionalmente, eu falei assim, me fala a primeira coisa que passa na sua cabeça quando eu falo a expressão, atenção, vamos ver o que passa na cabeça de vocês, depois vocês comentam ali no vídeo, segurança pública. Quando a gente fala segurança pública, passa o que na cabeça da
1: pessoa? Assalto.
0: Assalto, tráfico, crime organizado.
1: Arma.
0: Não passa violência contra crianças, violência contra mulheres, feminicídio. Então, gente, se alguém falar para você de segurança pública e não falar dessas coisas, a pessoa não entende o que é segurança pública. Eu não posso ter... Vamos supor, Joana, pensa comigo. Vamos supor aqui, todo mundo junto, que a gente acabe com o tráfico no nosso país. Não existe mais tráfico. Que incrível. Não existe mais assalto. Ninguém mais é assaltado. Olha o sonho, que maravilha. Mas eu continuo tendo 6 crianças estupradas por hora. A gente conseguiu o quê? Que sociedade... Eu tenho um menino espancado e morto pelo pai. Mas eu não tenho mais assalto. Nós conseguimos uma sociedade com segurança pública? Não, né?
1: Agora, qual é o aspecto cultural que embasa esses números? 6 crianças estupradas por hora. É um terror. É um terror a gente pensar que a gente vive num país assim. Outros países têm os mesmos números... Onde é que está a raiz, o início de tudo isso?
0: Na ideia de que o que o homem deseja é mais importante do que o que a mulher deseja. É o machismo clássico. E aí tem uma coisa que dá para entender melhor. As pessoas falam, quem é que estupra essas crianças, né? Uhum. Parentes, até porque criança não está com desconhecido na rua, ela está com parente. Geralmente o pai. E o pai biológico, porque daí a pessoa fala, não, então é um padrasto, só pode ser. Não, é o pai biológico, porque o pai biológico acha que é dono daquela criança, meninas e meninos. Eu tenho um grupo com mais de 5 mil vítimas de violência que eu coordeno lá no Facebook, há 10 anos temos o grupo. Muitas relatam que o pai as estuprava dizendo assim, vai ter que ter muito pi, pi, pi na edição. Desculpa, eu vou falar as palavras, depois a gente organiza, né? Tem que falar a palavra mesmo, é difícil não falar. E o pai dizia assim, eu te dou comida, eu te dou casa, você vai fazer o que eu quiser. Eu te dei a vida, eu posso tirar a hora que eu quiser. Isso é muito emblemático, vocês percebem? Eu te dei a vida, eu tiro a hora que eu quiser, você vai fazer o que eu quiser. Se eu quiser te estuprar, se eu quiser te violentar, você vai me servir. Não tem a ver com sexo. Eu acho que essa é uma confusão também muito comum no Brasil. As pessoas confundem estupro com sexo não consentido. Quando eu falo estupro, o que vem na cabeça das pessoas? Sexo sem consentimento. Mas estupro não é sexo sem consentimento. Estupro é violência. Não tem a ver com sexo. Fala com qualquer mulher que foi estuprada. Nenhuma delas pensou em sexo durante um segundo daquela violência. Quando você ouve estupro, você tem que pensar tiro. Você tem que pensar, atiraram na pessoa. Ela foi estuprada 10 vezes, ela foi estuprada durante 7 anos pelo pai, ela recebeu tiro durante 7 anos.

0: é um tiro que a gente não vê e que não sangra. Esse é o problema da violência sexual. Ela não deixa uma marca física, até porque se o pai deixar uma marca física na menina, o avô, o tio, o padrasto, ela vai, facilmente todo mundo vai ver que é uma violência. Então ele vai tentar camuflar. Então toda vez que a gente ouve estupro, tem que ouvir tiro. Porque nos filmes, nas séries, existe uma fetichização do estupro. Sempre é do ponto de vista do estupro. Quem é que nunca viu uma cena de estupro? Todo mundo já viu várias, porque em série, em filme é o que mais tem. Quem não viveu isso na pele, viu. Mas viu do ponto de vista do agressor que estava excitado fazendo aquilo. Raramente uma cena de estupro é retratada em algum filme do ponto de vista da vítima que está só com medo de morrer querendo sobreviver. A única coisa que ela pensa é que vai morrer. Então, ou a gente começa a pensar em estupro como morte, como segurança pública, ou nós não vamos mudar isso nunca.
1: Shirley, queria falar um pouquinho mais sobre você, sobre a tua história, a tua trajetória. Quando uma pessoa se torna um personagem importante de uma causa, e foi o que aconteceu com você, você acha que isso pode, de certa forma, virar uma prisão? Ou é algo que você vai ter que carregar para o resto da vida com gosto?
0: Acho que tudo pode virar uma prisão. Depende de como você toca o barco, digamos assim, né? Eu sou professora de oratória, dou aula em empresas. E faço esse trabalho voluntário nas redes. Apesar de eu ter muitos seguidores nas redes, meu conteúdo não é monetizado, por exemplo. É que as pessoas acham, às vezes, que eu vivo disso. E não é o caso, né? Eu vivo de dar aulas, principalmente em empresas. Mas eu faço esse conteúdo lá nas redes. Então, eu tenho duas vidas, digamos assim. E uma compensa muito a outra, no sentido do peso. Porque isso é um assunto muito pesado. Eu também não consigo ficar revisitando as minhas memórias o tempo todo, porque eu vou enlouquecer. Então, as pessoas vão se aproximando. Quando você luta por uma causa, as pessoas se aproximam. Então, o grupo no Facebook tem uma amigona que entrou no grupo, virou minha amiga, e hoje é ela que toca mais aquele grupo. Eu não consigo estar lá o tempo inteiro lendo o relato o dia inteiro. Mas eu recebo relato todo dia. A minha mãe é que responde as mensagens no Instagram. Então, se você receber uma resposta lá no Insta, a gente não consegue responder todo mundo, porque é muita mensagem. Foi minha mãe que fez o primeiro contato com você. Eu não tenho equipe, eu faço sozinha. Então, pode ser uma prisão, sim. Mas é como eu falei, hoje eu sou tão tranquila em relação a isso, que se eu quiser parar agora e ir para o interior, eu vou. Mas eu não consigo. Porque eu fico indignada, eu tenho muita raiva, eu tenho ódio. Como? Como que eu tenho 6 crianças estupradas por hora e vou dormir à noite? Eu não consigo.
1: E o que a gente pode fazer para começar a ver esse número se reverter? Nós, cidadão comum, não estou falando nem de pai nem de mãe, isso eu quero me aprofundar com você ainda, mas o cidadão comum, que também se revolta, que também acha um absurdo a quantidade de violência sexual que a gente trata todos os dias no jornal, que a gente escuta, que a gente percebe nas entrelinhas, o que a gente pode fazer? Começar a sentir esse ódio para se movimentar?
0: É, essa ira que causa movimento, né? A primeira coisa é conhecer um pouquinho do assunto, porque ainda às vezes a gente fala e a pessoa duvida. Se você sabe, e isso é dado do Anuário de Segurança Pública, não é invencionice da cabeça da Shirley, isso são dados oficiais. Imagina o que não é computado, né? Porque a gente sabe que a maioria das pessoas sofreu violência sexual, não vai falar nunca para ninguém. Então, a primeira coisa é conhecer o dado antes de dar uma opinião. Digamos assim, tem uma denúncia de estupro contra um jogador, que aconteceu, infelizmente acontece muito, deveriam ser exemplo para as novas gerações e vivem se enfiando em encrencas horrorosas. Uma denúncia de estupro contra um jogador. Se você pegar os dados, é muito raro uma denúncia falsa de estupro, mas é raro mesmo. Não é que nunca aconteceu, tá, gente? Mas é muito raro. Se você se basear nos dados da realidade, você precisa, antes de dar uma opinião, esperar ou ficar ao lado da vítima. Quando você sai dizendo, é possível, só porque você gosta do cara, você já está contribuindo para uma cultura do estupro.
1: Agora, falando mais sobre o agressor, esse predador sexual. Quando a gente fala em agressor sexual de crianças, a gente pensa em pedófilo. Quando a gente pensa em pedófilo, a gente pensa naquele homem terrível, monstruoso, que age nas sombras, que espera uma oportunidade. Todo o predador sexual de criança e adolescente é um pedófilo?
0: Não, isso dá muita confusão, gente. Vamos pegar, ó, e de novo a gente tem que consultar os dados. Saul e Samuel Klein, né, o fundador das Casas Bahia e seu filho. Ricos, reconhecidos, premiados, donos de uma rede violentadores sexuais de crianças e adolescentes.
1: comprovadamente. E eles não estavam nas sombras, escondidos, né? É, esse caso internacional que a gente teve de Epstein, um cara super bem relacionado, que falava com todo mundo. Então, primeiro, vamos tirar essa ideia quase infantil de que quem vai violentar uma criança vai se esconder nas sombras. Na hora de fazer a violência, ele vai se esconder e vai jurar que nunca aconteceu. E se a criança falar, ele vai dizer que não. Mas, no geral, ele é um sedutor social. Ele tem algum poder, gente. Um poder social ou um poder financeiro. Então, pode ser um pastor, um padre, um pai de santo. Porque quando alguém disser que ele fez alguma coisa, um monte de gente vai ficar do lado. Igual o João do Diabo lá, que me recuso a chamar de outra coisa. O João do Diabo, até hoje tem gente que defende. Comprovadamente, ele violentou mulheres durante anos. Anos. E tem gente que vai chegar lá e dizer, não, mas ele é um homem santo. Por quê? Porque ele vai cavando, intencionalmente ele vai conquistando pessoas que vão se apaixonar por ele, que vão achar ele a melhor pessoa do mundo e que vão defendê-lo até embaixo da água. Isso é tudo estratégia desses caras.
2: Agora, na sua opinião, Shelly, nós temos leis, um arcabouço legal suficiente para ajudar no combate à violência sexual contra crianças e adolescentes? Tem uma coisa que me chama muita atenção nos depoimentos das famílias, geralmente das mães de crianças e adolescentes que são violentadas, que é o fato de aquele momento em que acontece a violência sexual ser um momento muito determinante para mudar completamente a vida da criança, do adolescente que foi violentado. Ou seja, aquele momento mudou uma vida inteira. Eu não consegui evitar esse momento. Uhum. E quando a gente pensa em justiça, não há justiça suficiente que seja capaz de sanar esse trauma. Então, como é que a gente pensa no nosso arcabouço legal, no punitivismo, que também é uma questão muito importante para a gente abordar? O que é uma pena, o que é uma punição para um crime tão grave desses?
1: Foram muitas perguntas em uma, mas eu vou tentar responder. Nós temos boas leis, sempre tem coisas que a gente pode melhorar. Porém, se eu não tenho uma população informada sobre o tema, não adianta eu ter uma lei. Por exemplo, tem gente que fala, ah, tem que ter pena de morte. Eu não acho que tem que ter pena de morte para quem não me estupro. Por quê? Só 0,1% dos crimes chega a ter uma condenação. Acho que é 8 em cada 100 ou em cada 1000 vira. Eu não tenho dado preciso agora comigo, mas é uma quantidade ínfima que é denunciada. Denuncia-se 10 em cada 100 casos. Desses 10 denunciados, um vai virar julgamento. 0, não sei quanto vai gerar uma condenação. Então, o que a gente precisa agir é na prevenção, porque depois que acontece, é como você falou, é uma marca para a vida inteira, que você vai ter que lidar com isso a vida inteira. E eu lido com vítimas, e não é só a vítima. A vítima vai ter que lidar. O parceiro romântico, a parceira romântica dessa pessoa vai ter que lidar junto. Os filhos vão ter que lidar, os pais vão ter que lidar. Ela pode virar uma pessoa adicta. Todos nós no Brasil, se eu tenho praticamente 4 em cada 10 mulheres que sofreu violência sexual durante a vida, todos nós sofremos as consequências da violência sexual, porque a gente convive com essas pessoas, né? Não tem uma doença que atinja tantas pessoas. Então eu tenho leis, o problema é que as leis, geralmente, quando as pessoas pensam em leis, elas pensam em leis para punir o agressor depois que a agressão já aconteceu. É, tem gente que fala, por exemplo, de castração química, coisas. Eu tenho medo da castração química, sabe por quê? Eu acho irrelevante no nosso país, até porque estupro não precisa nem de penetração, a pessoa estupra a pessoa com pau, com coisas que vocês nem imaginam. Mas por quê? Porque hoje eles já têm dó de prender o agressor, porque ele vai ficar preso, mas será? Vamos acabar com a vida desse homem. Enquanto as pessoas tiverem dó do agressor, e cada família brasileira, e agora vai doer o que eu vou falar, mas eu quero que vocês pensem nisso com carinho, tem o seu estuprador de estimação, que é aquele tio que dá em cima das meninas e você ensina todas as meninas a não entrar na casa daquele tio se não tiver ninguém. Aquele vizinho, vamos pensar numa família expandida, tá? Aquele vizinho que você ensina todo mundo a não abrir a porta pro vizinho, a não brincar na casa do fulano, da fulana. Você ensina todas as crianças da família a agir de determinada forma, mas você não denuncia aquela pessoa. E aí ela passa a vida inteira. Fala aí na sua família. Pensa na sua família se não tem uma pessoa completamente inconveniente, que você tem medo, que você acha que é capaz e que ninguém nunca denunciou.
2: Nesse sentido, Shelly, qual é o tamanho do leque de possibilidades que vão desde ao ser inconveniente até ser de fato um potencial abusador? Porque de fato, quando a gente é pequena, a gente aprende a se desvencilhar de homens que cantam, que olham esquisito, mas nós não olhamos para isso como um potencial abusador, é como um homem inconveniente.
0: Gente, um homem inconveniente com uma criança, homem que dá cantada em criança, que fala dos peitos, que fala do corpo, ele é um potencial abusador, porque quem é que olha para uma criança, quem é que fala com uma criança na internet, que adulto puxa papo com uma criança na internet ou com uma adolescente de 12, de 14, de 13 anos? Qualquer pessoa com mais de 18 anos que fala com uma criança na internet ou com uma adolescente é um potencial abusador, porque qual é a lógica? Você sai falando com meninos aí de 14 anos na internet dando oi pra eles de graça?
2: Não.
0: Jamais! É lógico que não. Eu jamais... Qualquer pessoa que tá aí nos assistindo, vocês dão oi pra... Primeiro, vocês falam com adolescentes que vocês não... Vocês sendo adultos, vocês falam com adolescentes que vocês não conhecem? Vocês falam do corpo desse adolescente? Vocês fazem brincadeiras sexuais ou que pareçam cantar? É óbvio que não. A pessoa fez isso, ela já é suspeita... A quilômetros de distância, não existe... A gente é muito... A gente aceita muita coisa inaceitável, exato. A gente aceita coisas inaceitáveis. E isso que é cultural. Então não adianta eu ter uma lei se todo mundo vai ficar aceitando coisa inaceitável.
2: Nesse sentido, qual é a conversa que todo pai deveria ter com seu filho?
0: Primeiro, a criança precisa saber o que são partes íntimas... com os nomes corretos. Isso já é a criancinha pequena. Você está dando banho à criança com um aninho, com dois anos, você não dá apelido. E o nome da parte íntima feminina é vulva, não é vagina. A vagina faz parte da vulva. A vagina é o orifício por onde você vai menstruar e você pode fazer sexo um dia, se você quiser, se você gostar de penetração. Então, a vulva, ela é composta, né, por várias, ela tem várias partes. A criança tem que saber disso, a menina tem que saber. Eu tenho mulher adulta que acha que o xixi sai pela vagina, gente. Se você não conhece o seu corpo, como é que você vai cuidar dele? É o básico. Então, criança pequenininha, dá o nome certo. Vulva, pênis, a criança tem que saber a diferença entre o menino e a menina. Que o menino tem pênis, a menina tem vulva. Que o menino usa cueca, a menina usa calcinha. O basiquinho. Criança pequenininha.
2: A necessidade, ou por que você diz que é importante dar o nome certo e não o apelido?
0: Porque o apelido, você pode usar o apelido, mas a criança tem que saber o nome. Se no dia você quiser usar pepeca, mas evita coisa como florzinha, nome de comida, moranguinho, biscoitinho. Gente, isso é tão comum. O abusador, ele usa, e eu tô falando que é uma faixa de crianças muito violentadas, ali a partir dos 4 anos até os 10, é muita violência contra a criança sexual. O abusador, ele vai usar esse desconhecimento da criança para se aproximar dela. Já teve criança que chegou na escola e falou, meu papai cheirou minha florzinha. Para a professora é difícil entender o que aconteceu. É, não sei o que, o biscoitinho. Se a criança sabe que é vulva e que é pênis, ela vai falar essa palavra. Teve uma pessoa bem famosa que contou uma vez que ela, na infância, ela falou que um primo, ou era uma pessoa adulta da família, tinha feito xixi na boca dela. Aí todo mundo falou, ai, que absurdo, isso é mentira, nada a ver. Porque ela não tinha referência do que estava acontecendo. Então ela explicou do jeito que ela conseguiu, que ele fez um xixi na boca dela. E as pessoas desacreditaram. Então a gente tem que dizer para a criança que tudo que acontecer, ela tem que conversar. Assim, para cada faixa etária, você tem uma coisa para você contar. Tem um guia do Instituto Liberta da Luciana, que já esteve aqui, que ensina, desde os 0 aos 10 anos, como é que você fala sobre proteção contra a violência sexual. Ele é gratuito, está na internet, vocês acham fácil. Guia do Instituto Liberta. Mas a primeira coisa é falar as partes íntimas, o nome correto das partes íntimas. Explicar que mesmo você, que as partes íntimas são íntimas. O que é intimidade, o que é privacidade? Se a gente não ensina, eles não sabem. Até porque se você abrir a internet hoje, tem a pessoa fazendo arrume-se comigo de toalha no quarto. Que é a coisa mais íntima do que a pessoa de toalha no quarto. Eu quero ensinar intimidade para as crianças e a pessoa está lá seminua no quarto dela. É muito difícil com a internet. Então você tem que ensinar isso. E que mesmo você como pai, como mãe, né, como avô, avó, você está ajudando ela a se limpar, dando banho, até ela conseguir fazer isso sozinha. Porque nem você vai tocar nas partes íntimas dela. Você tem que tratar isso com seriedade. Então, toda vez que você vai trocar, vai tocar, vai limpar, você tem que falar, filho, com licença. Ó, mamãe vai tocar agora, mas é para te limpar, para fazer sua higiene. Explicar para a criança. Isso quando é pequenininho. Depois, na adolescência, você vai falar de consentimento. Mas veja, se eu, na infância, na primeira infância, criança pequenininha, eu já explico que ninguém pode tocar, que ela, obviamente, também não pode tocar nas partes íntimas de ninguém, porque são privadas, são íntimas. Para eu ensinar consentimento para o adolescente é muito mais fácil. Você acha que um adolescente que teve esse ensinamento vai fazer um deep nudes da colega? Que a gente tem esse problema em todos os estados do Brasil. Esse é um problema de educação sexual e de educação digital.
2: Queria falar com você sobre internet. O que que os pais podem e devem mostrar dos filhos e das crianças na internet?
0: Nada. Bom, eles vão mostrar o que eles quiserem. A família tem o pátrio poder, mas a família tem que lembrar o quê? Que a criança tem direito à intimidade, direito à privacidade e que nós não somos donos da imagem das crianças. E que tudo que a gente faz, inclusive legalmente, segundo a nossa legislação, tem que ser no melhor interesse da criança, não no nosso. Então, colocar meu filho brincando na piscina com a irmã, ele de cueca, ela de biquíni, é interesse de quem? Eu posto isso porque é melhor interesse dele aparecer assim numa rede social aberta para milhões de pessoas que eu nem sei quem é? Eu não faço uma foto sua agora e posto na minha rede social sem te perguntar, mas eu faço de um bebê. Que nem teria como dizer se quer ou não. Aí as pessoas falam, não, mas meu filho adora foto. Mas ele sabe as consequências de aparecer numa rede social, onde qualquer pessoa pode ver, onde aquela imagem pode ser roubada. Então eu acho que a gente tem que lembrar, antes de tomar essa decisão, lembrar que criança é um ser humano com direitos, ela não é propriedade da família. Agora, é uma foto de um aniversário, é uma foto que tem contexto, que tem outras pessoas, eu acho uma foto mais tranquila. Agora, a criança sozinha na foto eu não postaria. Principalmente nas minhas redes de adulto. Criança não tem que ter rede social, isso a gente já sabe, né? Instagram é para 16 anos, TikTok é para 16, WhatsApp é 13. Sempre busque saber qual é a idade mínima. Mas o que acontece é que os adultos expõem os filhos na sua rede de adulto. Se a rede é sua, por que que a cara da sua criança está lá sozinha?
2: Influenciadores de maternidade e paternidade que têm como hábito diariamente compartilhar a vida em detalhe de crianças, bebezinhos, criancinhas. Isso daí para você é uma coisa que
0: eles
2: não
0: têm que parar.
2: Acontecer.
0: E por isso que é que a digital está aí, agora a gente já vai ter lei para isso, né? Cotidianamente, duas vezes por semana já é bastante mostrar seu filho numa rede social aberta para qualquer um ver. Isso é o melhor interesse da criança, isso é o melhor interesse da criança. E a criança, ela começa a ter um problema que é o seguinte, o que que é intimidade, o que que não é? Porque toda vez que você ligar uma câmera, as pessoas mudam de comportamento. Eu vim arrumada, porque eu estou sendo gravada. Liga uma câmera numa turma de crianças, dentro da sala de aula, todas mudam de comportamento. Liga uma câmera para sua criança em casa, ela não sabe mais o que que é viver, o que que é viver para ser filmado, para aquilo virar um produto, que é sempre um produto, não vem com conversinha para mim, que se você faz publi, se você faz parceria, se você está mostrando sua vida lá, é porque você quer dinheiro ali. Se é uma empresa para gerar lucro, se o seu Instagram, o seu TikTok é uma empresa para gerar lucro, você não pode colocar uma criança lá, porque é trabalho infantil. A não ser que isso seja trabalho infantil artístico, é regulado no Brasil, e por isso que agora tem alvará, como sempre teve para uma criança participar de uma novela, uma criança que faz balé, uma criança que tem um dom artístico, ela sempre pôde exercer isso publicamente com autorização do juiz da vara da infância e da juventude. E agora, essa legislação chegou, aleluia, muito tarde, inclusive, para os influenciadores que mostram criança aqui no Brasil. Então, se você vai mostrar sua criança sempre, é um ambiente de comércio, você reconhece isso, só que é uma empresa, eu quero ganhar dinheiro com isso, eu vou pôr meu filho aqui com a intenção de gerar like. Eu quero que ele me ajude a ganhar dinheiro. Você vai precisar de uma autorização de um juiz que vai dizer quantas horas essa criança pode aparecer, vai cobrar que ele tenha psicólogo, psicóloga, que ele tenha as notas em dia e que dinheiro que entre, já que ele está te ajudando a ganhar esse dinheiro, também fique para ele. Você não pode ficar com dinheiro numa conta só sua.
2: Então, tem muita coisa para mudar com a nova legislação, porque quem entra numa rede social e para 3 segundos num vídeo de uma criança bonitinha com a mãe e tudo mais, é inundado uma quantidade de conteúdo infantil, de maternidade, de lifestyle de criança, absurda. Todos esses influenciadores que mostram a vida dos filhos e que vendem publis para crianças e tudo mais, eles vão ter que se adequar?
0: Sim. Todos. Porque é trabalho infantil, gente. Você traz. Você tem filhos?
2: Não, ainda não.
0: Mas digamos que você tivesse uma filha. Você traz ela aqui pro seu trabalho e põe ela aqui, porque dá engajamento, né? Mesmo que esse vídeo não seja monetizado, que tenha criança. Digamos assim, a pessoa não colocou
2: no canal do YouTube dela lá, ela não colocou para monetizar o vídeo que aparece a criança, mas o canal geralmente é monetizado, ela vai ter que ter alvará. Por quê? A gente sabe que a criança traz audiência. Por isso que as pessoas mostram a criança. Qualquer pessoa que tem criança, o vídeo que ela mostra a criança tem muito mais visualização do que o outro. Por que criança é fofinha? As pessoas gostam. E porque tem uma quantidade de criminoso na internet interessado em criança que é absurda.
1: Ou seja, quando a gente compartilha um vídeo de uma criança, quando a gente envia o vídeo de uma criança bonitinha e tem lá 15 mil envios, desses 15 mil não são só pessoas achando fofinha.
2: Você fica mandando vídeo de... Primeiro, você fica curtindo vídeo de criança que você não sabe quem é? Não sabe quem é o pai, não sabe quem é a mãe?
1: Não.
2: Você manda esse vídeo pra alguém?
1: De uma criança fofinha, talvez eu já tenha mandado.
2: No geral, quem fica curtindo esses vídeos é criminoso, gente. E aí eu dou uma sugestão para vocês, porque é o nosso comportamento, é a Sim. mesma coisa, cultural. Apareceu uma criança num vídeo. Qual é a intenção daquela criança estar tá ali? Porque às vezes é um vídeo educativo, por exemplo. Outro dia eu vi um vídeo de um menininho que ele tem uma doença muito rara. Então a mãe dele compartilhou a primeira vez que ele andou com todo um aparelho na perna e tal. Isso é um vídeo educativo, que incentiva outras crianças com aquela deficiência. Ela não está ganhando dinheiro com aquele vídeo, ela não expõe a imagem do filho sempre. Ela mostrou uma situação específica. Pô, bacana, vai inspirar outras famílias que têm filhos com essa mesma deficiência desse menininho. É uma coisa. Agora, uma criança com tip-top lindo, e daí você fala, meu Deus, vou mandar para minha amiga esse tip-top. Ai, porque vai que ela faz um igual. Se pergunte algumas coisas. Antes de olhar, curtir, comentar, compartilhar ou salvar, porque tudo isso vai dar engajamento. Você consegue garantir que essa criança está viva na hora que você está curtindo? Você consegue garantir? Eu sei que é uma pergunta dura, mas é uma pergunta importante. Você consegue garantir que ela não está sendo explorada? Você sabe que aquelas pessoas que postaram aquilo são sérias com aquela criança? Porque a maioria dos vídeos que a gente vê fofinhos hoje de criança são montados. A criança cheia de farinha, a criança riscada com canetinha... A criança com aquele slime colado no cabelo. Tem um influenciador que fica mostrando os filhos. E um dia ele fez um vídeo, eu não sei se foi acaso ou não, mas sabe aquele slime, aquele grude que as crianças gostam de brincar, colou no cabelo da filha. Todo mundo curtiu, ele tentando tirar aquele negócio, é tipo um chiclete, uma coisa horrorosa. Depois de 2 meses tinha mais um vídeo de um slime de outra cor colado no cabelo da filha. Então você não tem como saber. A gente tem que ser menos ingênuo, tudo na internet pode ser mentira, gente. Você vê ali uma criança bonitinha e acha que realmente ela fez aquele negócio de propósito. Você não sabe. Se você não sabe, se você não conhece aquelas pessoas, a probabilidade daquilo ser mentira é gigantesca.
1: Me lembro de um dia ter trombado. Essa história nunca vai sair da minha cabeça, apesar de já ter bastante tempo e eu nem lembrar direito da situação. Mas um dia eu ter trombado com uma influenciadora que estava gravando uma cena de abrindo uma porta e se deparando com um gatinho... fofinho, uma situação inusitada. Só que ela fez isso 7 vezes. E é isso que você está falando, não é orgânico. Até porque raramente você está com o celular na mão. Até quantas vezes você não pensa, nossa, que coisa legal se eu tivesse filmado isso.
2: Não, e a criança chorando, a criança irritada. Ao invés da pessoa acolher a criança, ela deixa a criança chorando e ainda faz ela chorar mais porque você não sei o quê. Você vai andando para a escola agora, já que você disse que o nosso carro é ruim. Tipo, umas coisas. E as pessoas compartilham. E comer, nem que seja de raiva, você não deve comentar porque você está dando engajamento. Isso é a perversidade da rede social. A rede social é perversa. Ela se alimenta da intriga.
1: Agora, eu queria falar com você sobre crianças... mais grandinhas, adolescentes, pré-adolescentes. Recentemente, nós tivemos um caso que existe com muita frequência sobre um ranking sexual que foi descoberto numa escola no Rio de Janeiro. Isso não é inédito.
2: Uhum.
1: Listas de mais bonito, mais bonita, sempre existiram. Mas é importante a gente entender a diferença entre elencar quem é o mais bonito, quem é mais gracinha, que também não é o certo. Hoje nós sabemos que fazer ranking com beleza de pessoas, isso não existe. Mas o ranking sexual tem um quê de perversidade, porque quando isso é feito, normalmente é feito por meninos sobre meninas e com categorias
2: absurdas
1: que apelam para um abuso sexual. Uhum. Falei sobre isso na minha rede social e a quantidade de comentários que tentavam menosprezar a importância disso, colocando em evidência como o funk objetifica mulheres e tudo
2: relativizando.
1: Mais. Relativizando. Como é que a gente consegue combater algo que está errado se existe um movimento que normaliza o que está errado?
2: Eis a questão. Como a gente combate uma coisa que está errada se todo mundo acha que está certo?
1: todo mundo acha que os meninos têm mesmo que ser pegadores. A tal da masculinidade tóxica que a gente tem conversado. E que é muito estimulada pelas redes sociais. Um menino que ele entra no TikTok em 12 dias, se ele não postar nada, ele só curtir as coisas mais chamativas que vão aparecendo, que o TikTok entrega para ele, em 12 dias ele está vendo assassinato ao vivo. Aqueles vídeos de facção, de gente morrendo. Isso já tem pesquisa comprovando. Então, o que que um menino vai ver em rede social? Ele vai ver violência, ostentação, carrão, não sei o quê, e misoginia, que é ódio às mulheres. Ele vai começar a achar normal isso. Ele vai achar que é assim. Nossa, eu vi uma reportagem maravilhosa do Globo Repórter esses dias, eles fizeram uma reportagem muito boa, onde apareceu aquela mãe, ficou muito famosa uma mãe que entrou na rede social do filho, porque ele tinha dito que mulher é igual camisa, se você não gosta, você empresta para os amigos. E ela entrou na rede social dele, sem ele saber, ele estava na escola, eu não sabia os bastidores, foi legal porque eles contaram os bastidores. E ela entrou lá e disse, isso aqui tá tudo errado, hein? Eu não criei ele assim, que ele pensa que é para fazer isso? E ela entrou na rede social dele e fez isso sem ele ver que ela estava fazendo. E aí você vai falar com esse menino, ele falou, é porque tá todo mundo fazendo. De repente ele está achando normal uma coisa que ele nunca foi ensinado a achar normal, que a família dele discorda totalmente, o padrasto dele, uma pessoa super idônea, falou que ficou impressionadíssimo ele fazer uma coisa daquela. Então, às vezes, ele poderia ser um desses meninos que está nesse grupo, que ranqueou meninas, porque ele está indo no embalo de uma coisa que está parecendo normal. E aí a gente precisa regular as redes. Porque as redes sociais mostram violência extrema. Elas mostram objetificação. As denúncias, segundo a SaferNet, de misoginia foram 225% maiores do que qualquer outra. A gente teve uma pesquisa da NetLab no final do ano passado mostrando que a misoginia, o ódio às mulheres, é 4 vezes maior na internet, nas redes sociais, do que a soma de todos os outros ódios e preconceitos juntos, como LGBTfobia, racismo, xenofobia. Se você juntar tudo, ainda é 4 vezes menor do que o ódio às mulheres. Então, a gente está criando meninos que odeiam mulheres, porque isso é ódio às mulheres. Se eu não odeio, se eu acho uma mulher, ele não faz um ranking com o colega dele. Ele acha a mulher uma coisa que pode fazer isso.
2: Shaylee, explica melhor pra gente o que, que é o ódio à mulher. Por quê? Quando a gente fala de feminicídio, tem muita gente que diz que o feminicídio não é a morte por ódio à mulher. É uma morte numa circunstância de ciúme, de possessividade. Como é que a gente explica que é o ódio à mulher que também leva para uma cultura do estupro?
1: Sim, eu acho até muito difícil quando a gente fala que o feminicídio é quando mata a mulher por ser mulher, porque é difícil de entender essa frase. Não é que ele mata a mulher por ser mulher. Ele vê uma mulher e um homem na frente e fala, vou matar a mulher. Não é isso. Mas é um... Quando você vai ver o motivo da morte, ele não mataria um homem por causa disso. Ele está matando a mulher por quê? Ah, ciúme é motivo para matar alguém? Ele está matando a mulher com qual é a situação? Teve essa semana talvez uma das coisas mais... Ah, vamos trazer para o universo da infância. A gente teve uma menina em Pernambuco de 11 anos que foi morta espancada por um colega e os amigos dele porque ela não quis dar um beijo nele. Isso é feminicídio. O que, que é matar ela por ela? O que, que é odiar mulher? É achar que ela tem que fazer o que ele quer. É obrigá-la. Ele não faz isso com um homem. Ele não obriga um homem a fazer o que ele quer. Mas uma mulher, ele tem dentro da cabeça dele a certeza de que o que ele quer é mais importante do que o que a mulher quer. Então ela é obrigada a fazer aquilo. Se ela não fizer, ele a mata. Uma das situações, vou dar mais um exemplo prático. Teve uma moça no Rio Grande do Sul, eu nunca vou esquecer esse caso, que ela estava casada e ele não deixava ela estudar. E ela queria muito estudar, ela tinha 26 anos. Até que ela falou com a mãe e tal, ela decidiu terminar o relacionamento. Ela falou, não dá e tal. Quando ela disse, eu não quero mais ficar com você, ele cortou as duas mãos e os dois pés dela com um facão. Ele impediu ela de continuar a viver uma vida que ela tinha antes. Ele achou que tinha matado ela, ela se fingiu de morta, ela conseguiu sobreviver, está até hoje aí, perdeu um dos pés e as duas mãos. Você não consegue enquadrar isso. Você vai dizer que isso é ciúme? Pode ser na cabeça dele que foi ciúme, mas nós vamos enquadrar isso como um crime de ódio às mulheres.
2: E quando a gente fala sobre esse abuso, esse abuso sexual digital, quando a gente fala sobre essas práticas que objetificam mulheres, tem muita gente que não consegue entender como é que começam essas práticas de objetificação das mulheres? De onde vem? É também uma aversão às mulheres e a vontade de subjugar as mulheres? Essa é a questão
3: pra
2: cultural?
3: Para mim, vem de uma vontade de subjugar e é cultural, mas é difícil de entender, porque a pessoa nunca vai dizer eu odeio mulher, eu transo com mulher, eu gosto de mulher, namoro mulher. Como que você vai dizer que eu odeio mulher? Se você acha que a sua vontade, a sua opinião é mais importante que a dela, então você já está subjugando ela. Se ela fala, amor, eu acho que a gente deveria fazer tal coisa. Ele, ai, dentro da cabeça do cara, ele pensa, nossa, que burra, nada a ver isso que ela está falando. Se você considera a pessoa com quem você está burra, já complicou, né? Se só você toma as decisões, você não considera as decisões que a sua esposa quer ou que a sua namorada quer, mesmo que você esteja namorando uma mulher, talvez você odeie as mulheres, porque você não considera a vontade dela enquanto ser humano. Você não considera ela para se confidenciar, por exemplo. Hoje no Brasil a gente tem os homens, geralmente eles se confidenciam só com homens. Claro que as mulheres também se confidenciam com mulheres, tem coisas em comum. Mas a esposa às vezes é só para fazer sexo e ter os filhos. Tudo que ele acha legal e divertido, ele faz com outras pessoas. Tudo que é para lazer, por exemplo, é com amigos. Então, sobra o quê para a mulher? Cuidar dos filhos, da casa e ter um relacionamento sexual? Será que isso é amar uma mulher mesmo? Ou é viver uma coisa que se espera? Então, é isso. A pessoa não é que ela odeia no sentido que ela sai falando... Bau! Às vezes ela é casada com uma mulher, mas se ela não respeita a mulher, é muito difícil. Se ela não respeita a chefe, né? A gente teve um cara lá no Rio de Janeiro que matou as duas colegas porque ele virou funcionário, ele achava que ele que tinha que ser o chefe, ele virou funcionário de uma mulher e matou essa mulher. Se fosse um homem, ele mataria? Essa é a questão, entendeu?
2: Shelly, eu queria te perguntar ainda sobre o teu futuro, carreira e tudo mais, mas antes, a gente está falando sobre assuntos que são pesados, a gente está alertando quem está nos assistindo, nos acompanhando. Você ainda tem esperança? Você vê uma luz ao fim do túnel? Você vê potencial para a gente mudar como sociedade?
3: Tan, tan, tan, tan. Eu sempre, né? Eu acordo com esperança porque eu confio muito no ser humano. Eu acho o ser humano uma coisa espetacular. Às vezes dá vontade de socar, né? Tem uns seres humanos assim que você fala, meu Deus. Eles fazem a gente perder a fé. Mas a maioria das pessoas é muito legal. Só que hoje nós temos uma questão de que as pessoas estão muito desinformadas, muito cada uma na sua bolha. Isso é consequência de como a rede social atua. Ela precisa gerar bolhas e fazer uma bolha ficar contra a outra. Não é à toa que a gente está polarizado. Isso é uma estrutura de negócio das redes sociais. Elas fazem intencionalmente isso para ganhar dinheiro. Colocar uma pessoa contra a outra. Se não tem intriga, elas não sobrevivem. Então as pessoas estão muito desinformadas. Tem muita gente que fala, não pode ter educação sexual na escola. Quando eu explico, todo mundo entende. Todo mundo entende. Então, uma pessoa que fala educação sexual na escola não pode, ela está desinformada, ela não sabe o que é educação sexual, ela geralmente não teve educação sexual. É eu mostrar uma aula de educação sexual para a criança na escola, falar, ai, que incrível, tomara que tenha na minha escola também. Então, é uma quantidade de desinformação que faz a gente perder essa fé, mas se quem criou o mundo como está fomos nós, a gente consegue mudar, e consegue mudar rápido. Essa aqui é a doideira. A gente consegue mudar rápido, se a gente quiser e se a gente se juntar.
2: É por isso que você vai se aventurar na política?
3: Por isso que eu vou me aventurar na política. Por isso e por outros motivos.
2: Você está como pré-candidata a deputada
3: federal por São Paulo.
2: Qual é o teu objetivo? O que, que você pretende fazer?
3: Algumas coisas, mas a primeira é colocar. Criança é prioridade? Então ela tem que ser prioridade. Eu preciso cuidar de quem cuida da criança. Eu preciso cuidar das mães. Eu preciso cuidar do conselho tutelar. Eu realmente preciso que as pessoas entendam o que é violência contra a criança e colocar isso como segurança pública, que é o que eu falei lá no começo. Não dá para achar que violência contra a criança é uma coisinha, porque é essa criança que vai se tornar adulto. Se eu tenho 38 crianças estupradas em cada 100, né, 38 pessoas adultas hoje no Brasil que já foram estupradas, geralmente na infância, em cada 100, isso é uma mazela. Não dá. Como é que essas pessoas vão viver? Como é que elas vão ser felizes? Como é que elas vão ter filhos? Como é que elas vão agir em sociedade? Estuprar alguém é matar essa pessoa. E eu estou fazendo isso com criança. Então, eu acho que tem uma coisa que direita e esquerda concordam, que é a proteção da infância, mas nem isso a gente consegue fazer. A gente é uma vergonha. Eu quero ver se nós, como país, saímos dessa posição vergonhosa de estuprar 6 crianças por hora. De estuprar 10 mulheres por hora. Mas, pelo menos, as crianças a gente pode tentar parar, sabe? É de uma falta de tudo. Então, para mim, todas as minhas propostas, elas têm a ver com a redução da violência contra criança e adolescente. Porque se a gente conseguir proteger realmente a infância,
0: em uma geração a gente muda o país.
1: E você acha que existe consenso? Você acha que nos últimos projetos que a gente viu que estão sendo discutidos, que dizem respeito aos direitos das mulheres, das crianças, você acha que há um potencial consenso entre esquerda e direita?
3: Eu acho que há, porque existe uma coisa que é a necessidade e a estratégia. Quando a gente estuda comunicação não violenta, isso vai ficar muito claro, dou aula disso. A gente concorda na necessidade de segurança para as crianças, na necessidade de protegê-las, na necessidade de proteger a família, na necessidade de proteger a mulher. O que a gente diverge muitas vezes são nas estratégias para alcançar isso. Tem gente, por exemplo, se eu disser para você, poxa, você tem preocupação com a sua família? Você vai dizer, muita, preciso proteger minha família. Eu também vou dizer, nossa, preciso proteger minha família, eu quero que todo mundo chegue bem em casa, eu não quero ninguém morrendo na rua. Só que, de repente, você vai dizer, para isso, eu acho que todo mundo tem que andar armado. Eu vou dizer, para isso, eu acho que ninguém tem que andar armado, porque se todo mundo andar armado, é mais arma na mão do crime e tal. Vou dar meus argumentos, você vai dar seus argumentos. Então, o que a gente precisa ser mais estratégico é na estratégia. A gente precisa aprender a fazer estratégia. E uma coisa importante que eu sempre preguei, a gente não precisa concordar para seguir. Se a gente for esperar todo mundo concordar para proteger a infância, vai continuar do jeito que está. Tem que poder. E tem gente estudando isso. Tem um livro maravilhoso que chama-se Trabalhando com o Inimigo. Como trabalhar com pessoas que você não gosta, odeia ou desconfia? É do Kahane.
1: É possível.
3: É possível. É possível, só que a gente precisa estudar. Tem gente desenvolvendo isso. Então, acho que falta um pouco. Hoje, no nosso congresso, a gente precisa de pessoas que estudem mais. Que não saiam falando o que vai ser bonito de ouvir, o que as pessoas querem escutar.
1: Sheili, a gente está se aproximando do fim. Queria aqui fazer um bate-bola com você. Vamos lá.
3: Vamos lá.
1: Um medo. Sem medos. Algum medo.
3: Ai, eu ia dizer uma coisa horrorosa, gente.
1: Mas há medo de coisas horrorosas.
3: O medo é de coisas horrorosas. O medo é chegar atrasada. Tem muita gente que me escreve falando coisas muito importantes e hoje eu não tenho estrutura para conseguir atender essas pessoas. Então eu tenho medo de que alguma coisa muito importante passe e eu não consiga fazer nada.
1: Profundo, bem profundo. Uma coragem?
3: De ser feliz, independente do horror que a gente vive.
1: Um livro que mudou sua vida?
3: A Máquina do Caos. Acho que é um livro muito importante.
1: Uma palavra que define a sua infância?
3: Irmãs.
1: E uma palavra que define infância?
3: Mudanças.
1: Uma pessoa que te inspira?
3: Irmãs.
1: A professora Bárbara Carini, arroba uma intelectual diferentona. O que mais te revolta hoje?
3: Desinformação.
1: O que mais te emociona?
3: O amor. O amor que as pessoas têm umas pelas outras. O cuidado. Uma pessoa cuidando de outra me emociona.
1: Aquilo que você faz.
3: Talvez. Talvez.
1: Ou ver aquilo que você faz sendo feito pelos outros.
3: Talvez.
1: Os outros se emocionam vendo o que você faz. Uma mensagem para quem sofreu abuso e nunca conseguiu contar.
3: Você não tem que contar. Tá tudo bem se você não contar. Você sobreviveu. É isso que você tinha que fazer. Tá ótimo.
1: E agora, complete a frase. Toda criança merece?
3: Carinho, respeito, oportunidade, cuidado.
1: Tanta coisa.
3: Cuidado.
1: Sheili, muito obrigada pela conversa. Eu adorei ter você aqui. Eu espero que seu futuro seja ainda mais brilhante, que você continue tendo coragem para fazer o que você faz, porque é, de fato, algo que necessita de coragem hoje em dia. Você faz algo que parece muito óbvio, mas que luta contra uma maré do mal. Quando a gente pode falar e usar essa expressão do mal é agora, um desses momentos, uma maré do mal muito, muito gigante, infelizmente. Mas eu tenho certeza que pessoas como você fazem diferença no mundo e vão conseguir mudar. E a gente, como um país, conta com você, com o seu trabalho, com o seu futuro.
3: Eu que agradeço muito. Eu fiquei muito feliz com o convite, porque eu já estou acompanhando você há um tempo. Estou te stalkeando, Joana. E gosto muito de tudo que você faz. Então, quando veio o convite, eu falei, sim, claro, arruma isso aí que eu vou dar um jeito. Então, muito obrigada e que a gente possa entender que colocar o assunto em pauta, né? Tem que ficar pop. A violência sexual, infelizmente, ela tem que ficar pop para a gente conseguir falar disso.
1: Sim, tem vários aspectos de violência sexual, violência contra crianças, violência contra a mulher, que precisam ser falados para que as pessoas entendam de onde vem e que parem de normalizar. Obrigada. Total. Pelo seu trabalho.
3: Obrigada.
1: Gente, esse foi mais um Imprevista. Até semana que vem. Tchau.
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6: As farmácias estão reforçando a segurança privada numa tentativa de coibir os assaltos, que vem crescendo, principalmente por bandidos em busca das canetas emagrecedoras. Para falar sobre essa mudança, a TMC conversou com Aníbal Júnior, que é especialista em segurança pública. Vamos ouvir.
7: A percepção de insegurança, ela acontece muito mais do lado de fora da farmácia. De fato, não. Essa não é uma percepção usual. Alguns adventos, algum crescimento, alguns focos de ações, como nós temos visto ultimamente, sim, começam a trazer essa preocupação, mas não é uma condição regular de sentir inseguro dentro das farmácias, até porque o principal crime praticado dentro das farmácias é o furto. Então não tem esse contato pessoal e não tem essa ameaça contra a vida ou a integridade física das pessoas em condições normais, salvo exceções de cenários.
8: Aníbal, a gente tem visto, eu pelo menos ali na farmácia que eu frequento, ela colocou um segurança ali na porta, né, pra tentar intimidar e tudo mais, mas tem outras opções? Por exemplo, penso eu aqui, não daria pra colocar, como num banco, por exemplo, um cofre refrigerado, com retardo de tempo, talvez, não seria o caso de investir nisso ou é uma coisa muito cara, muito inacessível? Qual seria uma opção, por exemplo, pra, além de um segurança na porta, que às vezes nem pode estar armado e nem é bom que esteja, porque pode causar um tiroteio ali e aí sim a gente tá falando de um perigo real aqui, enfim, o que pode ser feito?
7: Claro. A premissa de um bom plano de segurança, um plano de alto nível, ela é preservar a vida das pessoas, de todas as pessoas, para evitar que haja um confronto, que haja um uso de arma de fogo. Então, em princípio, o que se adota, além do fator humano, além de um recurso humano, que pode ser um vigilante ou um controlador de acesso, muito aplicáveis em ambas as situações, é a integração de recursos. Então, tudo começa com uma boa análise, onde você verifica de fato qual é o principal agente ameaçante, o que de fato é uma ameaça, a suscetibilidade dessas canetas é alta, o valor agregado também, o que então traz um fator de exposição maior. Integrando, então, medidas de segurança físicas, como a utilização do cofre, na verdade não é um cofre, são utilizadas geladeiras que já dificultam o acesso direto, são colocadas num local específico. Elas já são providas não só de trancas, mas também de códigos e senhas, já são aplicadas. Isso tem sido feito, pelo menos nas grandes redes, naqueles que investem, de fato, num plano de segurança. Integram também as medidas logísticas, ou seja, o volume de produtos que vai estar armazenando, o fluxo de saída compatível com aquele volume planejado. E o fator humano é o fator mais rico que nós temos dentro de um plano de segurança. O agente de segurança, seja ele um vigilante ou seja ele um controlador de acesso, tem sim muitas limitações. E ele não pode ser um fator que incremente o risco, provocando ali então uma troca de tiros, provocando o confronto extremo, que é o armado, né? E nem mesmo o constrangimento. Ele tem sim um fator dissuasivo importantíssimo, mas ele é parte de um plano integrado. Para aqueles que têm uma análise e um plano de alto nível, é assim que funciona e tenho certeza que esses têm o menor número, o menor volume de ocorrências acontecendo.
9: Agora, Aníbal, para a gente encerrar, se esse risco continuar subindo, o comércio vai recuar na sua experiência? A gente corre o risco de ver aí um apagão de drogarias abertas até altas horas da noite, da madrugada, por falta de segurança?
7: Não mesmo. As medidas, as ações de segurança, elas são integradas não somente dentro do âmbito privado, que tem a responsabilidade nas suas instalações, mas tem iniciativas de segurança pública em cima do processo de investigação, rastreio do mercado ilícito. A própria Anvisa tem medidas muito eficientes, onde elas determinam a informação daquele lote que foi furtado ou que foi roubado, o cancelamento de alguns códigos que vão nesses produtos, dispositivos de rastreio, e o próprio cliente, o próprio público tem condições de acessar números de lotes que estejam já expostos ao mercado ilícito, ao mercado negro. Então, não, absolutamente não. O que vai acontecer é uma alteração na estratégia de segurança integrada entre o público e o privado, e que vai trazer soluções, sim. Eu tenho certeza disso.
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0: você que tá sintonizado na Transamérica TMC. Sim, Transamérica agora é TMC. Quem escuta sabe. Seja muito bem-vindo ao Sobremesa, o seu programa favorito. Comigo, Lucas Salles, e também com ela, Mini Ruth.
1: Oi, galerinha. Bora começar mais uma semana. Afinal, segundou, né, Batistinha?
2: Exatamente. Segundou. 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Por lá você comenta, deixa o seu joinha no nosso vídeo, tá certo? Se inscreva no canal e você também pode participar da nossa enquete através do 11 972 21 1001. E é o seguinte, acabou a Copa do Mundo, que o brasileiro é especialista em tudo. Copa do Mundo, todo mundo é técnico, todo mundo já jogou mais bola que o Pelé, né? E todo mundo dá pitaco. Agora que acabou a Copa do Mundo, eu quero saber, na sua opinião, qual vai ser a especialidade do brasileiro?
0: Mini Ruth.
1: As eleições estão chegando, boa, né, galera? É, eu acho que todo mundo vai saber muito o que tá rolando sobre o Brasil em tudo, né?
0: Não, a gente vai ter especialista em sociopolítica. Exato. em dias, em pouquíssimos dias.
2: Especialista
0: você vai ver.
2: Em analisar pesquisa, dados de pesquisa. Tá. Um cara que nunca sempre levou pau em matemática, mas agora ele virou estatístico. Né? Boa, o cara tirava 2 em matemática, em álgebra, mas agora o cara é bom. O cara sabe tudo
0: agora.
2: Não, porque a margem de erro, se você for ver.
0: Então manda pra gente aí, qual vai ser a nova especialidade do brasileiro? Através do WhatsApp 011 972 21 1001. Isso, amigos e amigas, é o seguinte: a gente todo dia recebe um convidado de honra, e hoje não vai ser diferente. Mas dessa vez eu não vou anunciá-lo. O nosso convidado de hoje, ele foi, entre aspas, descoberto por um dos integrantes aqui da bancada. Marcelo Batista, lá pelos anos de 2000, comandava um programa de rádio, recebia telefonemas de certa pessoa. Então, nada mais justo do que deixar Marcelo Batista apresentar o nosso convidado de hoje.
2: Exatamente, o nosso convidado de hoje, o meu pupilo, que hoje é uma estrela da televisão e vai virar uma estrela do cinema. Hollywood que aguarde. Ele só não deixou ser empresário dele, porque eu queria ganhar dinheiro nas costas dele. Porque ele tá ganhando, né? Graças a mim, ele tá ganhando muito dinheiro hoje, veio com um carro chique.
0: Uau.
2: Então recebam no Sobremesa hoje ele, Diguinho Coruja!
3: Muito obrigado pelas palavras, muito obrigado por essa boa energia que vocês me receberam, mas sinceramente, eu não queria estar aqui. Eu dei todas as desculpas, queria bolar um dentista, alguma coisa, o Batista me ligou, e eu tô aqui, não é porque eu tenho competência, ou porque eu sou bom, ou me acha bom, vamos ser honestos, você sempre foi honesto comigo, eu quero que você seja honesto comigo também. Caiu o convidado que viria aqui, jogador de futebol, eu trabalho em meio de comunicação, eu tinha um programa no SBT ano passado de madrugada que tiraram do ar, inclusive jogador de futebol que mais fura a entrevista, e o Batista, bicho, o cara caiu, será que você não pode vir? Eu falei, cara, não sei, tem que falar com a minha mulher, e hoje eu tinha combinado com a minha mulher dela abusar de mim a tarde inteira, e onde eu vim parar? No meio de tá gente vendo? Desgraçada.
2: Tá vendo? Isso ódio. É pra você aprender, porque a única, eu demorei 10 anos pra ser entrevistado no The Noite, e quando eu fui no The Noite, eu só fui porque o Rubinho Barrichello caiu, não pôde ir na entrevista. Sim. E me ligaram desesperado.
3: Sarugo te ligou, né? O Sarugo, Sarugo falou, meu, e o Batista? Eu falei, chama ele. Eu ainda tentei falar, não chama não, porque você tem muita coisa pra falar. E vamos ser honestos, Lucas, Mini Ruth também, amo você. Você é uma menina tão especial, tão demais.
1: Obrigada,
3: eu lembro na época que você era enorme, gigantesca. Hoje você tá bem gatinha. Mas eu... esqueci que eu ia falar. Ah, não. Qualquer coisa que você fale de mim, você sabe que eu tenho o dobro de você.
2: Tá.
3: De coisa perigosa, tá pesada, bom, então, que pode acabar com
2: então
3: a tua vida.
2: Então vamos manter o nosso acordo de cavalheiros e começar o programa. Responda pra gente, qual a sua sobremesa preferida de
3: mim? A minha sobremesa preferida, eu hoje sou absolutamente intolerante a doce. Eu botar açúcar na boca, eu passo muito mal. Dá um negócio chamado dumping, porque eu fiz a bariátrica. E até hoje eu não posso com doce e nunca fui de doce. Sempre fui gordo do arroz, feijão, bife e óleo. É que sempre sobrava o óleo do bife, eu botava em cima do arroz e feijão. Eu, se fosse escolher um doce, eu sinceramente não, não gosto de doce. Minha sobremesa é caldo de feijão.
2: Aí, a sobremesa dele é um PF.
0: Fala isso.
2: É, mais ou menos isso. Agora, ô Diguinho, você tá. Eu falei que você vai se tornar uma estrela do cinema, você tá gravando um filme do Gentili. Que papo é esse aí? Que esse filme é, do que se trata?
3: É, todo mundo, é todo lugar que eu vou fala desse miserável aí do Danilo. Mas assim, mas realmente, o fato é que a gente tá fazendo um filme, ele tá fazendo um filme, ele é o diretor do filme, você tem que ver o psicopata que ele ficou, porque ele é um cara que tem hiperfoco. E quando ele pega pra fazer uma coisa, ele faz assim, de uma forma assim, incrível. E o filme tá ficando incrível. Não é um filme vagabundo, igual esses filmes brasileiros, que é plano e contraplano. É um filme, de fato, assim, americano, cheio de plano detalhe, cenas muito bonitas. É um filme de Natal. Eu não posso dar mais detalhes, mas é um filme muito legal. Inclusive, eu contracenando com o Stepane Sercian.
0: É mesmo?
3: Mega bom também. Demais, assim, eu falei. E ele conversando comigo, assim, as cenas têm que ser muito repetidas no cinema. E eu mandando pra minha mãe no WhatsApp: mãe, olha quem tá aqui comigo. Stepane Sercian. Ela falou: nossa, filha, é o Stefão. A velha não sabe nem falar, mas toda feliz, Moacir Franco.
2: E o Gentili, que é o diretor.
3: Lívia Maria, Gentili é o diretor do
0: filme. Que legal. Estreia quando?
3: Olha, o Lucas, em novembro.
0: Tá.
3: Eu acho que entra na plataforma, na Netflix. Deus queira, vai dar tudo certo. Que, aliás, é um filme, inclusive, da Netflix.
0: Que legal.
3: É, né, quer dizer, em novembro de cinema e dezembro na Netflix.
0: Já então, estamos ansiosos para acompanhar de perto esse novo filme de Danilo Gentili com o Diguinho Coruja, Stefane Sercian e Oscar Filho também tá no elenco, né?
3: Lívia Maria.
0: Moacir
3: Franco.
0: Caramba, elenco nota 10.
3: Moacir Franco é um dos caras mais engraçados que tem na vida. E posso contar uma coisa do filme que recentemente, tem acho que 4 semanas, eu perdi meu pai faleceu. Deixar aqui o clima bom, né, pra vocês, né, já iniciar a entrevista com a bomba dessa. O meu pai faleceu, e o pai pra mim sempre foi um herói. Meu pai sempre foi um herói pra mim, e meu pai era um exemplo de trabalho, um cara, um alcoólico, um maluco por trabalho, e eu peguei muito isso dele. E o Batista me meteu numa, que é ser radialista. Radialista tem que trabalhar o dia inteiro pra conseguir sustentar a família, né, em vários lugares. Já trabalhei na época em 3 rádios, produtora. E meu pai faleceu vai pra quinta semana agora, e eu tava muito preocupado que eu não vivi o luto no dia. Sim. Né, eu falei, pô, será que eu sou um anormal? Mas no dia a dia o luto vem. No dia a dia, por exemplo, teve uma cena do Moacir Franco muito bonita que ele fez no filme, que vocês vão ver em breve, que aquilo era uma conexão com meu pai. Aí um dia que eu termino meu programinha de rádio na internet, tem outra conexão com meu pai. Eu até falei pro Moacir, e o meu pai era fã do Moacir Franco, assim. Ele amava o Moacir Franco. Eu falei isso pro Moacir, o Moacir me disse coisas muito bonitas, inclusive. Não sei se ele lembra, porque ele tá muito velho, né? Ele esquece as coisas em uma semana, 91 anos.
1: O Batista tá assim também, viu?
3: Mas assim, foi incrível. O Moacir Franco.
0: Isso que é legal, né? Só memória boa, né?
3: E eu vou vivendo cada dia, né? Porque é muito recente, mas foi uma história muito bonita com ele, que depois eu conto com mais detalhes, não aqui.
0: Obrigado,
3: aliás, muito obrigado, eu não sei se você já disse, muito obrigado pelo convite. Nossa, tô felizão de estar aqui. Jesus.
0: Diguinho Coruja, senhoras e senhores. Ele que é radialista, apresentador, está sempre lá

0: Pode ligar pro Gentili ou não?
1: Pode, sem problema nenhum, mas eu tô aqui, tô à disposição de vocês, né?
2: Eu já me nude do
3: Gentili. Já estamos aqui falando do Danilo, mas vamos falar do Diguinho Coruja.
0: De futebol, que ele veio aqui pra falar de bola, amigo.
3: A Copa do Mundo chegou ao final de ontem e a Espanha é bicampeã mundial, duas vezes aí, 2010 e 2000, agora 2026. E vocês sabem que a Copa do Mundo gerou muita coisa. Por exemplo, a notícia de que um árbitro já foi preso. É o árbitro da final da Copa do Mundo, de ontem, o jogo de ontem, o juiz foi preso. Qual a sua opinião sobre isso, Diguinho Coruja?
1: Eu também já quase fui preso duas vezes, então eu tô com ele. Né? Eu tô com ele, tô do lado dele. Não deve ter sido algo tão pesado assim. Não, mas eu não sabia. Pra mim essa notícia é uma novidade também. Mas realmente, o fato de escolher um árbitro que já teve em cana pra apitar uma final é meio ruim, né? Soa mal.
0: Envolvido com droga, polêmicas.
3: Foi pra parada sinistra.
0: Ah, o cara não é...
3: Cara, ele foi preso. O juiz que apitou a final da Copa do Mundo de ontem, ele já foi preso em 2020 em uma festa. Foi uma operação da polícia na Bósnia. Ele tava numa festa, apareceu uma operação da polícia e prenderam ele com drogas, medicamentos, 10 pistolas e cerca de 10 mil euros em dinheiro que foram apreendidos.
0: Juizão foi na festa do Pediri.
1: Que homem cristão, né?
2: Eu não vou julgar porque é um final de semana normal pra mim.
0: Diguinho, quem você acha, você que narra futebol, você que é um grande narrador, você narrou jogos da Copa no
1: ontem
0: seu canal.
1: Ontem eu narrei a final, mas assim, o meu comentarista é um cego. Bom, primeiro, o problema inclusive que tem na internet é um ceguinho e mais um, né, que é um missionário. São dois comentários do meu programa. E eu narrei o gol, tem lá no meu Instagram, veja como eu narrei o gol da Espanha. É emocionante.
0: Você acha que quem foi a grande decepção dessa Copa? Você acha que foi o Brasil mesmo ou teve alguma outra seleção que deixou a desejar?
1: Ah, Portugal, pra mim. Ele tem uma estrutura de meio campo do Paris Saint-Germain, todo mundo achando que ia funcionar, que Portugal ia longe. Pra mim foi uma decepção e, sinceramente, depois do Brasil, se o Brasil caísse, o que era bem provável também, eu ia torcer pra Portugal, né? Eu ia pender pra Portugal e achei uma pena cair, até pelo Cristiano Ronaldo, que eu acho ele um bom exemplo de vida, né? Pras crianças, pros jovens, pra mim, inclusive. Já várias vezes eu vi vídeo dele. Você vê o vídeo do Cristiano Ronaldo às 10 da noite, aí você fala, de manhã eu vou acordar fazendo tudo o que ele faz. Ele nunca faz.
3: Nunca faz. Difícil, exercício, muita coisa, muita coisa.
1: Certo, não faz.
3: Não é culpa sua, não. É que é difícil mesmo.
1: Eu só emagreci, porque tem um dispositivo aqui que não me deixa comer. Senão eu não ia emagrecer, não. Mas ele é um cara que eu achava que merecia ir longe, pelo menos.
0: Mas foi a decepção. E ele não jogou nada, né? Não fez um gol, não fez nada, né?
1: Não, a seleção de Portugal se complicou, né? Quando o jogador lá da Juventus, esqueci o nome dele, pra você ver de tão relevante que ele é, que ele criticou o Cristiano Ronaldo numa entrevista. Eu acho que pro grupo ali foi péssimo, né? Você criticar o cara que realmente foi um divisor de águas na história de Portugal, ganhar campeonato europeu, essas coisas todas. Eu acho que o cara foi muito mal ali, né? E ali já deu uma quebrada, a imprensa começou a cair em cima, enfim.
2: Mas você acha que a idade, né? A idade dele atrapalhou também ou não?
1: A idade dele?
2: É, porque é avançado.
1: Já não rende a mesma coisa, né? Pergunta como era esse menino aqui aos 28 anos, quando eu conheci, como ele é hoje.
3: 28 anos? Olha aí, que impressionante.
0: Mas, não, mas o Cristiano tem o quê? 41?
1: Ele tem 41.
0: 41, Messi tem 39. 2 anos, será que fazem tanta diferença assim?
1: Mas pra jogador... Ah, pra ele que se cuida, eu acho que ele deve ter um corpo de uns 35, mas não é o mesmo Cristiano Ronaldo, então, explosão.
0: Mas o Messi foi bem na Copa, não foi?
1: O Messi foi. Ontem foi uma das coisas mais ridículas que eu já vi. Eu não sei se existe uma seleção que foi pra uma final de Copa do Mundo que não deu um chute a gol nos dois tempos. No primeiro e no segundo tempo, a Argentina não chutou uma vez no gol. Chutou duas vezes no gol e as duas vezes naquela pressão final no segundo tempo da prorrogação.
0: No desespero.
1: Então, eu falei, é impressionante o que aconteceu no dia de hoje. A Espanha é muito superior. Mas o Messi ontem não existiu praticamente.
0: Você acha que a Argentina foi... garfaro pra Argentina chegar na final? Não, a Argentina foi ajudada pela arbitragem em muitos jogos, não teve VAR em nenhum jogo da Argentina.
1: Messi expulso.
0: Hein?
1: Você acha que... Eu acho que em certo momento sim. Eu acho que no Brasil a gente assim fica inconformado com o VAR, porque o VAR tá ali, o lance aconteceu, tem que marcar, mas ele diz que não aconteceu. E na Copa deu uma brasileirada no VAR nos jogos da Argentina, né? O VAR não funcionou.

0: Inclusive o segundo gol da Inglaterra, um pisão no pé do jogador da Inglaterra, que se ele cai e ele faz um escândalo, o juiz ia marcar no VAR. Daí acabou saindo o gol da Argentina 2-1 contra a Inglaterra. Mas eu acho que teve muito erro, sim. E erro pesado, inclusive.
1: Você está ouvindo Diguinho Coruja, ele que é radialista, apresentador e que está aqui conosco, matando a saudade de Batista. Quem o descobriu lá no ano de 2001, 2005, por aí, né?
0: Lucas, eu tenho uma raiva de você, assim, no sentido... Uma vez nós fomos fazer um show num bar, você foi super bem. Ele arregaçou, meu. Arregaçou. E eu entrei, foi super mal. Eu até fui embora.
1: Eu duvido. Eu juro por Deus.
2: Isso nunca deve ter acontecido.
1: É sério,
2: eu tô falando
1: sério.
2: Vocês devem estar me confundindo com
0: o Diego Menassi. Depois o Menassi, acho que entrou, o Menassi deve ter derrubado ainda mais o show. Ele que organizou a ordem, mas eu tenho esse ódio de você, Diguinho.
1: É impressionante que você se confundiu, com certeza. Você é muito engraçado, Diguinho. Não sou eu que digo. Todo mundo fala, inclusive todo mundo no chat do YouTube. Temos vários fãs aqui aficionados pelo Diguinho.
3: Você é fã do Ney?
0: Do Neymar? Muito. Aliás, eu já tive o Neymar, alguns posts meus, ele já comentou, já me mandou mensagem.
3: É mesmo?
0: É sério. Mas desde que eu trabalhava na outra rádio, que me mandaram fazer uma ação lá no instituto dele, eu achei um negócio tão bonito, achei um negócio tão legal aquilo, e ele me atendeu, assim, super bem, assim. E eu falei, pô, carinha legal. Eu acho que tem os excessos dele, com certeza tem, mas é um negócio de vida pessoal que as pessoas pegam no pé, de espectro político, isso aí eu já acho uma podridão, né, as pessoas pegarem no pé do cara por conta disso, mas eu acho que ele tem coisas muito melhores do que coisas ruins, né, e, pô, a gente fala, ah, você tem a responsabilidade de ser um exemplo pro seu público, não, você é um ser humano, você erra todo dia, as coisas são assim, a pessoa que tem a mim, por exemplo, como uma referência, outro dia uma mulher chegou pra mim numa padaria com um moleque bem gordinho, e ela falou, você é uma inspiração pro meu filho, e a mulher começou a falar assim do moleque, porque ele é gordo assim, com teta, ele não sei o que, ele gosta de você porque você não liga pra nada que se xingue. As pessoas que me procuram são assim, então eu não posso ser um cara que criar regras, porque eu tenho que fazer isso aqui, é mais ou menos
3: isso. Você acha que ele deveria ter jogado mais na seleção ou não?
0: Ele não tinha condições, claramente não tinha condições, pelo que ele entrou nos dois jogos, mas eu acho importante levar, em 94 a seleção brasileira tinha o Ricardo Rocha como um dos líderes, e ele se contunde no final. E aí o Parreira leva ele não tinha chance nenhuma de jogar nenhum jogo da Copa. Mas falou, você vai porque você é uma referência. E tem aquela cena no Nordeste, lá acho que em Recife, né? Que o Ricardo Rocha entra com a seleção brasileira. Ele faz isso porque na época de Santa Cruz dele, ele fez isso com o time, pro time se reerguer, eles entram de mão dada. E aquilo virou um símbolo da Copa do Mundo e o Brasil ganhou a Copa em 94. Então, não é algo tenebroso você levar o Neymar nas condições que levou.
1: Claro, e também fortalece o psicológico da galera, né?
0: Sim, nem tá com a gente.
3: O pessoal gosta dele, né? Gosta. Claro. É da resenha. Mas eu já vi uma notícia que ele voltou. Tem o jogo da Sula agora, né?
0: Sim.
3: E ele tá fora do jogo da Sul-Americana.
4: Ixi, mano.
0: Acabei de defender, Neymar.
1: Que é isso?
3: É verdade. Ele...
1: Mas é por vontade própria ou por vontade dos outros?
0: Deve ser um pokerzinho de leve. Não dá pra ficar de fora do campeonato de puta.
1: Diguinho Coruja, César. Diguinho Coruja. Ô, Diguinho, você viu que o jogo ontem teve o primeiro intervalo grande de 30 minutos com atração no meio? O que você achou?
0: Eu acho que vale muito. Uma das grandes coisas. Eu nunca tinha ido, né? Você mora nos Estados Unidos um tempo, né?
1: Morei.
0: Você tem essa experiência. Eu nunca tinha ido num jogo de NBA. Eu fui num jogo do Orlando Magic.
1: Que legal.
0: Inclusive por uma empresa que eu vi no seu Instagram que você já trabalhou, não vou falar aqui, mas eu também já trabalhei. E eu trabalho pra eles, inclusive.
1: Que legal.
0: E eles pagaram tudo. E eles pagaram aquele ingresso de você ficar na quadra. Aí eu vi o Jokic de perto, eu sou viciado em NBA também,
1: que legal.
0: O Paolo Banchero. Então eu falei, caraca, bicho, eu tô num mundo assim incrível. E um dos grandes lances que eu acho que falta no Brasil no esporte é realmente o sentido do show.
1: É verdade.
0: Fazer um grande show. Teve uma época que tentaram fazer...
3: Exalta Samba.
0: Frank Aguiar, que todo mundo era vaiado. Mas assim, era um show que o cara só entrava no campo, cantava no meio do campo. Não. Lá você vê... toda aquela pirofagia, aquelas cores, não sei o quê, os mascotes.
3: Peraí, é verdade. Aqui nós temos Alcione Belo cantando.
1: Não, não, não. O Diguinho tá falando.
3: Como é que você vem falar que nós não temos show?
1: O Diguinho tá falando da NBA de basquete, que é irado demais. São vários tempos aí, para, e tem um show, tem atração, tem até sorteio de ingresso, de presentes, de gift, é muito legal. Poderia ter o mesmo no Brasil, concordo com você, isso é muito legal.
0: Halftime show. É, e isso daria até um gás no basquete brasileiro, que é um baita esporte, no vôlei também, que deu uma caída. Então, acho que esse show é essencial. E outra, show capta também patrocinador. Sim. Traz gente pra confiar no seu negócio, isso é demais.
4: Mas
0: é
4: verdade. Pra mim, a melhor parte do show lá foi Dona Madonna com Ronaldinho Gaúcho e Ronaldo Fenômeno.
3: A Madonna tá parecendo a Aracida Top Term, Madonna. Nunca vi aquilo. Né? Tá parecendo. E outra coisa, eu quero falar pro senhor Gianni Infantino da FIFA. A gente não aguenta mais Shakira, hein?
0: É, chega, já deu. Já deu. Mal da Shakira, mundo. Não, velho.
1: Não, já deu.
0: Minha mulher é fissurada na Shakira. A minha filha é fissurada na Shakira. Se eu falar mal da Shakira, nós perdemos amizade aqui.
4: Não, imagina o Piqué vendo
1: tem
4: isso.
1: Tem umas três copas que a Shakira tá fazendo. Já deu, né?
3: Ninguém aguenta mais.
1: Agora, o que mais me surpreendeu foi Laura Pausini, do nada. Laura Pausini, do nada, tava lá cantando com o Robbie Williams e uma outra cantora que eu não lembro o nome.
0: Nós entrevistamos a Laura Pausini junto já? Acho que já, né?
3: Não lembro.
0: A gente entrevistou um monte de gente internacional. Eu
3: já entrevistei uma outra rádio já.
0: É. Já, acho que já. Mas muita gente. Batista treinando o inglês dele lá.
4: Ah, não, conta alguma história então que não, vocês não, entrevistaram.
3: É.
4: Ah, eu quero saber.
3: Por favor, a gente veio falar de futebol. Homenagear o Pelé no Halftime Show.
0: É, aliás, quase eu perdi o emprego por causa do Pelé. Então, assim, mas graças a Deus a gente teve Pelé, vivo Pelé. Amo demais também. Conheci o Pelé nos corredores da Rádio Bandeirantes. É. O Beto Ora imitava ele, eu fui pegar um café, ele passou. Eu até falei, acho que você tava no dia, né? Mas você chegava depois. Eu chegava antes, eu falei, meu, viu o Pelé? O Pelé veio aqui e tal, me deu um tchau e ele foi pro estúdio lá falar com o pessoal.
3: Do... Você quase perdeu o emprego por causa dele, tá vendo?
0: Depois mas eu perdi, porque teve um jogo que eu narrei da Copa Sul-Americana.
1: Sim.
0: Que eu era uma narração debochada no SBT, 3 anos.
1: Sim.
0: E a equipe zoeira e tal, sempre correndo risco, andando na corda bamba. E antes de começar o show, o jogo tava tendo uma demora, o jogo era no Peru. Aí era jogo do Corinthians, eu falei, olha, vai ter homenagem a alguém foi pro vinagre.
3: Um minuto de silêncio.
0: Só que eu não sabia que eles, durante um ano, ia começar uma homenagem ao Pelé, homenagem a Edson Arantes do Nascimento. Aí o cara tá do meu lado, começa a ter uma crise de riso, e eu começo a entrar em desespero, porque assim, é o Pelé. Aí eu comecei a falar, mas deu uma justificativa tão pesada, mas já tem 5 meses que ele morreu, ninguém aguenta mais. Né? Homenagear o Pelé, e aí
1: nem o Pelé tá aguentando mais. 5 meses,
0: nem o Pelé aguenta mais. E aí comecei a ter uma crise de riso e de nervoso ao mesmo tempo. Só que esse corte, tem corte desse na internet com 30 milhões de views. Aí tem outro que tem 15, tem outro que tem 10. Aí eu comecei a ser o cara do Pelé. Eu fui num jogo do Corinthians, inventei de ir na arquibancada um dia. E meu, é só esse negócio. E o Pelé?
3: O Pelé foi o maior de todos os tempos. Na sua opinião, quem que vem depois do Pelé aí, hein?
0: Maradona. Maradona. Mim, pelo que eu vi, Maradona. E a gente, você também pôde, né? Época de campeonato italiano, que a Bandeirantes passava, Silvio Luiz sendo a referência, trazendo todo. Tinha aquela geração holandesa na Inter de Milão, Gullit, Rijkaard. Tinha o Matthaus e o Klinsmann na
3: Alemanha.
0: Gullit e Rijkaard no Milan, Klinsmann e Matthaus na Inter, e tinha o Maradona, tinha o Careca. O
3: Napoli.
0: Tinha o alemão também, o ponto esquerdo, que era Breitner, alguma sei coisa.
3: Lá. E sei aí lá. O que? O Messi vem em terceiro ou não? Cristiano Ronaldo.
0: Messi em terceiro e Cristiano Ronaldo
3: em quarto. E o Ney? Não entra nesse top,
0: entra em quinto.
3: Em quinto
0: pelo
3: lugar.
0: Que eu vi jogar.
3: Tá batendo. E na Copa os caras escolheram o Rodri.
0: Não, tem Ronaldinho Gaúcho também.
3: Tem.
0: Eu concordo, um gênio.
3: Mas foi o melhor jogador
0: pra
3: da Copa?
0: Pra mim, sim, desde as quartas de final, desde as fases finais, um mestre do meio campo, um cara que sabe acelerar, desacelerar. Um cara que pega na bola, que controla o time de uma forma. Ninguém tem um meio campo desse. Ano passado ele fez uma temporada muito ruim com o Manchester City, porque ele vinha de contusão, contusão grave, ele não conseguiu ter ritmo, mas é um jogador que se Real Madrid da vida quiser investir, tem um volante aí, ele tem 29, né? Para uns 3 anos, assim, jogando em altíssimo nível.
1: E você conseguiu aproveitar um pouquinho com o fato do SBT também transmitir os jogos da Copa? Você conseguiu fazer alguma ação? Você conseguiu acompanhar de perto? Chegaram a falar, ô, vamos mandar o Diguinho pra lá, pros Estados Unidos?
0: Não, ninguém nem cogitou eu estar na Copa.
1: Não, vamos batalhar por isso. Alô, dona Beirute.
0: Por favor. Não. Aliás, eu narrei lá com a Patrícia Bravanel a copinha do SBT, inclusive
4: eu
0: a
4: Mini Ruth
0: jogou, foi super bom.
1: Foi muito bom, foi muito engraçado.
0: Mas assim, mas não dá também, porque até a questão do filme, esse ano eu nem tô narrando. Sim. A Sul-Americana, porque cinema realmente é um negócio que eu nunca fiz na vida, é um negócio que tá sendo incrível, impressionante, e vai ser algo, um registro que você deixa pra sempre, né? Ainda mais eu que sou pai, é um registro que seu filho vai falar. A minha filha é assim, ela tá com 12 anos, ela tem muita... Que eu ando com roupa do Super Mario, eu comprei um macacão igual do Super Mario, com a camisa vermelha, fui buscar lá na escola, quase morreu de vergonha. Mas quando alguém me reconhece, da outro dia um monte de pai me cercou em frente à escola, e ela, é meu pai, olha lá, esse aí é meu pai, bonitinho. Mas só nesses momentos, mas depois o pai, você usar uma camisa um pouco mais estrombóica, ela já não quer mais falar comigo.
1: E o pessoal te reconhece,
0: já
1: obviamente.
0: Já morre de vergonha.
1: Pelos seus trabalhos na rádio também, como um dos apresentadores do The Noite, né, porque ao lado do Danilo, eu acho que você é o que mais tempo está lá fazendo.
0: É o que sobrou também, né?
3: O que não foi mandado embora.
1: Não, mas ó, ninguém foi mandado embora do Danilo. Todo mundo que saiu saiu porque quis.
4: Não,
1: ninguém.
4: Não.
1: O caso do Léo Lins foi realmente. Não foi ele, né? Não foi mandado embora. É. Foi uma complicação maior do que a do Léo Lins.
4: E como é aguentar o Dileira, hein?
0: Olha, o Dileira é muito susto, muita desgraça. Ele é um cara que... Ele é muito legal. Tem vezes que ele tá em crise, que ele tem que tomar o sublingual dele lá, e ele fica mais intenso. Mas assim, no geral, aquele roda solta, você vai pra extravasar. Você sabe que eu tô tendo um problema, não é... Eu tive um problema com o Tom de Moletom, que ele chegou a pedir arma, levar a faca pra me executar. É sério, não é brincadeira.
1: Cara, vocês precisam
4: que
1: ver.
4: Olha que tranquilo.
1: Roda Solta é um quadro que tem isso. No The Noite com Danilo Gentili, que o Diguinho faz parte, junto com outros colaboradores. É muito engraçado. É. Inclusive, Diguinho, tem uma dúvida, porque o programa é um sucesso. Vocês estão há mais de 10 anos só no SBT, além dos outros canais, né? E o pessoal, eu vejo assim, o nome do Danilo Gentili não sai na imprensa. O que você acha que acontece pro pessoal da imprensa não falar do nome do Danilo Gentili? Vocês acabaram de renovar contrato com o SBT.
0: Eu tô aqui, tô de boa, assim, sabe? Vocês estão aqui me falando, perguntando já várias perguntas, e já é a quinta vez que fala de Danilo Gentili. Eu vim aqui falar de mim, não do Danilo. Acho que é um, sei lá, acho que é um desprestígio também eu ficar falando de Danilo toda hora. Tá, isso é todo podcast, eu vou, é Danilo. Eu tenho uma carreira também, porra.
1: Você está certíssimo. Eu peço desculpas.
0: Ah, não tem problema.
5: Liga pra ele. Vai chutar pone com ele. Chuta pone com ele lá na Avenida Paulista.
1: Então. Diguinho Coruja.
4: Diguinho, volta, por favor, Diguinho.
1: Bom, amigos e amigas, a gente vai pra uma rápida enquete pra perguntar...
3: Esse programa precisa ser benzido, hein?
4: Carol, o que você descobre aí, tá vendo?
1: O quê? Descobriu o quê?
4: É, foi o Batista que descobriu o Diguinho, né? Cara, o maluco ficou putaço, gente.
1: Bom, a gente vai seguir aqui do nosso programinha de meu Deus. Hoje recebemos ele, Diguinho Coruja, um dos maiores radialistas, apresentadores e comediantes e narradores esportivos do Brasil. E sabe quem o descobriu? Esse senhor que tá aqui ao meu lado.
3: Sim.
1: Ó, Marcelo Batista.
4: Eu. Na próxima a gente traz o Tigrão de Itaquá.
1: Por favor. Olha, eu vi aqui no nosso YouTube, tem um pessoal mandando mensagem, muito obrigado pela sua participação, pediram um Tigrão de Itaquá.
4: Itaquá. Tigrão de Itaquá, pra quem não sabe, é um ouvinte, né, que sempre participou de vários programas.
3: Sim.
4: De humor,
3: que não interessa pra ninguém, né?
4: Que não interessa,
3: não sei porque estamos falando disso aqui, piadinha interna.
1: Vambora, senhoras e senhores, a gente fez uma enquete e quer quer que você participe, nós queremos que você mande a sua mensagem pro nosso WhatsApp 011 97221 1001, respondendo a pergunta:
3: é, qual vai ser, agora que acabou a Copa do Mundo, que todo mundo era Ancelotti, agora quero saber qual vai ser a nova especialidade do brasileiro depois que terminou a Copa. Por exemplo, o Juliano Costa falou o seguinte: vai surgir aquele professor de economia, o mesmo que parcela IPVA e pizza no mesmo cartão.
4: Vixe Maria!
1: Vai, Mini Ruti!
4: Ricardão Alves, ele mandou o seguinte: a minha avó tava empolgada com a Copa, mas agora ela voltou a ser especialista em curar toda doença com chá de boldo.
3: Vai, Batista! Carla Mendes, agora vai aparecer aquele chato que se preocupa com o meio ambiente, mas fuma 3 carteiras de cigarro por dia.
1: Essa carteira é boa. É bem de velho. Bem de velho. Vai, Mini Ruti, pra finalizar.
4: E o Rafael Pinto, ele mandou: perdi dinheiro em 3 investimentos diferentes, então acabei virando especialista em derrota igual a seleção.
1: Então manda pra gente qual vai ser a próxima especialidade do brasileiro no WhatsApp 011 97221 1001. Agora, amigos e amigas, eu quero falar com você. Você que usa inteligência artificial, saiba que você está usando errado, porque aqui no Sobremesa, no programinha de Meu Deus, nós temos a nossa própria é a ignorância artificial. Começa agora o Chato GPT. Como vai funcionar? Eu vou fazer uma pergunta para o Chat GPT e depois vou fazer a mesma pergunta para o Chato GPT. Você vai ver a diferença. Chat GPT, qual nome eu dou para o meu filho?
4: Nome que fizer seu coração sorrir quando você chamar por ele pela primeira vez.
1: Nossa, bom. Chato GPT, qual nome eu dou para o meu filho?
3: Você pode pôr Neymar Vorcaro Pereleco Soares, que o moleque já vai nascer tendo problema desde pequeno, né?
1: Mais uma pergunta. Chat GPT, o que mais une o povo brasileiro?
4: O que mais une o povo brasileiro é a esperança de que tudo vai dar certo.
1: Chato GPT, o que une mais o povo brasileiro?
3: É o ódio, né? É o ódio. É o ódio da esquerda com a direita. Boa. O ódio da, né, da direita com a esquerda. E aí sim o povo segue unido.
1: É isso mesmo. Este foi o Chato GPT. Muito bom. Eu adoro as respostas do Chato. E sei que você, Batista, cria na hora, né?
3: Sim.
1: Que tem um roteiro aqui, a gente recebe. Tem alguém que é pago pra escrever, sim, essas baboseiras que nós falamos. Nossa, mas as piores baboseiras saem da nossa cabeça, tá? Os roteiristas, sim, são bem mais inteligentes do que nós.
4: É.
1: Sim. Falando em roteiro, em notícias, chega a hora daquele quadro que todo mundo ama. Por onde nós passamos, somos parados para elogiarem o famoso quadro que une informação com diversão. É hora de trazer as notícias, mas de um jeito que só a gente sabe. É hora do Girinho de Notícias, vai!
4: A Patrícia, vem pra cá, Patrícia. Olha o aviãozinho. A Patrícia. Vai, vai, Lucas, as notícias.
1: Primeira notícia do dia, eu gostaria de começar com ela, que me chamou muita atenção. Seguinte, a Argentina perdeu na final da Copa do Mundo. Exatamente, teve a final ontem, perdeu pra Espanha. E o Sobremesa, esse nosso programinha, é que tem responsabilidade nisso. É ou não é, Batista?
3: Claro que é. Claro que é, porque a gente soltou aqui aquela torcida, né, do nosso grande astro, Mick Jagger. Que eu tô procurando o áudio.
1: Pode
3: aqui.
1: Pode procurar,
3: eu
1: vou lembrar. No programa de sexta-feira, a gente conseguiu um áudio com exclusividade, o Batista trouxe, do cantor Mick Jagger. Aquele lá que foi dos Rolling Stones. Ele é conhecido como pé frio. Ou seja, a pessoa que vai torcer por algo e não dá certo. Todas as seleções por quem ele torceu, deu errado. Ele torceu pela Inglaterra, perdeu.
3: Aqui, já
1: no terceiro lugar. Aí, a gente conseguiu que o Mick Jagger, sim, torcesse para a Argentina. Olha só.
3: Sim, o Mick Jagger dos Rolling Stones, ele mandou esse áudio com exclusividade para o Sobremesa.
6: Olá, pessoal do Sobremesa. Aqui é o Mick Jagger. Estou torcendo pelos nossos irmãos argentinos. Nós vamos ganhar no domingo. 2 gols do Messi. Um grande abraço para o Lucas, a Mini Ruth e o Batista. 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
1: Obrigado, thank you, Mick Jagger, thank you. E aí, essa torcida fez efeito.
3: Chupa.
1: A Argentina perdeu de 1-0 para a Espanha. Lindo.
3: muito bonito. E olha que eu tava
4: muito torcendo pra Argentina.
7: Agora, a melhor trollagem foi feita de um piloto espanhol. Tinha um voo que saiu de Buenos Aires e tava indo pra Madrid. E o povo tava voando no meio
3: do jogo.
7: E o piloto, que era espanhol, ele falou: olha, senhoras e senhores, foi um jogo muito disputado, mas eu gostaria de dizer que a Argentina acaba de se tornar campeã do mundo. Os argentinos que estão dentro do voo, mas fizeram a festa. Mas fizeram a festa. E passou dois minutos e ele falou: isto é uma mentira! Porra, já pensou?
4: Que não, mancada,
7: muito
4: hein?
7: Boa, foi a melhor trollagem. A melhor trollagem.
3: Falando em trollagem, sabe que é quando a gente, às vezes, é trollada, a gente fica com a cabeça meio zoada da cabeça. Uhum. Eu acho que isso aconteceu com uma pessoa. Quer dizer, supostamente, parece que a próxima pessoa que a gente vai dar notícia tá um pouquinho confuso. É ou não é, Mini Ruth?
4: É verdade. Olha que loucura isso aqui, gente. Eu não sei se vocês viram. Vocês já pensaram ter um clone de vocês?
3: Um clone meu? Não quero.
4: Eu também não sei se eu quero, não.
3: Dois de mim vai ser ruim.
4: Não, uma tá boa, uma Mini Ruth só tá boa. Mas o que aconteceu foi o seguinte: um advogado lá de Goiás acionou o STF dizendo ser vítima de um esquema de clonagem de DNA. Ele acionou aí o STF alegando ser vítima de uma organização internacional voltada à clonagem de DNA. Ele pediu uma indenização de 12 bilhões de reais.
7: 12 bilhões.
4: E além disso, o advogado também solicitou a criminalização da clonagem de DNA e a proibição da alteração genética e controle de robôs.
7: Olha, eu vou dizer, quem é que vai querer um DNA de um advogado maluco?
4: Então, tanta gente bonita e inteligente pra clonar o alecrim dourado vai ser clonado.
3: Vamos no supostamente, porque se ele tá processando essa galera toda,
7: é capaz de sobrar pra nós.
3: Sobrar pra gente, nós somos o elo fraco. É. Nós somos o elo fraco disso aqui, ó. É. Segundo convidado hoje que joga a Copa vai embora. Entendeu?
4: Nem a Aline previu isso. É.
3: Só um abraço. Inclusive, uma coisa, parou tudo. Eu vou até pedir permissão ao nosso diretor aqui. Gostaria, usando o nosso programa aqui com alcance nacional, de parabenizar Chaline, que é a vidente dos famosos, que esteve aqui no nosso programa.
4: Certo.
3: E também, assim, tal qual o Diguinho saiu no meio do programa, não sabemos porquê, mas ela veio aqui e acertou todas as previsões. Ela foi uma das primeiras a falar que o Trump sofreria um atentado, e sofreu de fato. Falou que o Neymar ia pra Copa sim e que, que não ia fazer diferença.
7: Bom, aí eu já onde você quer chegar com isso?
4: Você tá querendo aquela hashtag
3: volta, Chaline? Quer chegar com isso? E ela disse também ao Marcelo Batista que ele teria que se cuidar, porque ele poderia sofrer um AVC. Então, assim, ela disse que o Brasil não ia ganhar a Copa. Ela falou, foi categórica, não vai.
7: Mas pra isso aí precisa ser evidente? Pra falar que o Brasil não vai ganhar a Copa?
3: Não, mas a gente tem que fazer um meia-culpa, porque ela saiu até hoje, eu não sei porquê. Tal qual o Diguinho também não entendi. Mas a gente tem que usar o nosso programa pra parabenizar, porque acertar em previsões não é pra qualquer um, não. Então, parabéns aí, Chaline. Tá certo? A gente espera que você volte.
4: No chão também não.
3: Próxima notícia é o seguinte: se você gosta de caçar cobras e comer pizza, alegre-se, porque agora você pode juntar os dois. Um restaurante oferece pizza em troca de cobras mortas nos Estados Unidos. Olha, abre aspas para o que o dono da pizzaria disse: sou o primeiro lugar do mundo a aceitar piton como moeda, disse o dono do estabelecimento.
7: Para quê?
3: Ele utiliza a pele das pitons para criar produtos para sua loja. A gordura ele usa para fazer óleos de cobra para pele, cremes, sabonetes. Com os ossos, eles fazem joias.
7: Olha.
3: Tudo é aproveitado, afirmou o dono do estabelecimento.
4: Nossa!
3: O restaurante fica na Califórnia.
7: Olha.
3: E aí eu fico pensando, a gente acabou de dar essa notícia aí. O que isto importa?
4: Nada!
3: O que isso vai mudar na sua vida?
4: Nada!
7: Eu só acho o fim da picada uma coisa dessas.
4: Eu vou abrir uma pizzaria, já.
7: Não, é melhor. Não, para.
4: É melhor não continuar.
7: Já vi que
3: Nossa!
7: Já vi que
3: é muito bem.
7: Ainda bem que eu te interrompi.
3: Consegui imaginar a piada.
7: Mini Ruth, aprenda um negócio. Quando você não tem o que falar, é melhor você ficar quieto.
4: Tá bom. Tá bom. Sim, senhor. Eu vou sair daqui também.
7: Tá? É melhor ficar quieto. Já viu aquela história? quando, né, quando pensarem que você é um idiota, né, você fica
1: fique quieto. Fica
7: não
1: quieto.
7: Deixe terem certeza.
1: É, fique quieto, fique vai, quieto.
7: Próxima notícia, traga você, Marcelo Batista.
1: Ó, o Xandão vai assumiu a presidência do STF aí durante o recesso, né? E vai decidir aí questões urgentes, porque o recesso do judiciário vai até dia 31 de julho. Então, o Xandão, que ele tá de férias, os ministros estão de férias, mas o Xandão tá de plantão. Então, você fica na linha aí, você, né? Você fica na linha aí, viu? O Xandão, qualquer coisa que acontecer, ele é acionado com um sinal, uma careca reluz no...
7: Não ri,
1: sabe qual é o sinal do Batman? Aparece a cara do Xandão no céu, assim, pedindo ajuda dele, ele vai lá e
4: que dá a
1: canetada.
4: Urgente?
1: Ele caneta, assina.
7: É, questões urgentes são de...
4: Ah, achei que era transplante capilar, sei lá.
1: Por exemplo, ele fez o despacho lá que ele proibiu o Flávio de fazer visitas pro pai. Isso aí, ele tava de plantão, ele pá, não vai. Não vai, não. Não vai, não.
7: Pronto. Vamos lá, próxima notícia pra evitar pelo menos dois processos num só programa.
4: É. Olha
7: vamos
4: lá.
7: Vamos lá, vai, Mini Ruti.
4: Olha lá, não sei se vocês aqui da bancada, Batistinha e Lucas, gostam de pôquer. Vocês costumam jogar?
1: Não, eu não sei jogar nada de carta.
7: É
1: nada.
7: Fácil, eu te ensino.
4: Jura?
1: Não, só sei jogar aquele de Uno.
4: É.
1: Só aquilo lá.
4: Na verdade, joga dominó, né? Mas sabe quem gosta também de pôquer? Menino Ney, pois ele adora. Ele adora pôquer. Inclusive, ele é campeão de pôquer. Não, minto. Ele gosta muito de jogar pôquer. Mas um campeão de pôquer deu a... Como que eu posso dizer?
1: Tá sabendo bem a notícia.
4: Não, calma.
1: Isso que dá chegar 3 minutos antes do programa, não ler o conteúdo que é enviado no WhatsApp.
4: Eu fiz até piada, nem veio.
1: É isso, olha só.
4: Mas seguinte, o que aconteceu é o seguinte. É. O Neymar, ele está viciado em pôquer.
7: Quer dizer, o campeão de pôquer está dizendo isso do Neymar.
4: Não, mas o Ney, ele sempre joga toda hora. Toda hora ele está em evento de pôquer. E aí um campeão de pôquer, o Vitor Garcia, ele diz que isso pode ser muito prejudicial para o Neymar.
7: Mas, ó,
4: pode prejudicar a carreira dele.
7: Vou te falar uma coisa que eu aprendi. Pôquer é esporte.
4: Tá.
7: Pôquer não tem nada a ver com isso. Pôquer é estratégia, com jogo. Você tem uma combinação também de sorte, obviamente, mas é esporte, lógica. Tanto que tem campeonatos no mundo inteiro. É um jogo muito legal. Pôquer é muito legal. O que eu entendi é que esse Victor Garcia disse que o Neymar tá jogando muito, então ele tem que descansar, relaxar e curtir uma paradinha, vai na praia, não fica jogando toda hora, porque senão o prejudica a cabeça. Mas isso é pra tudo, amigo. Não dá pra você ficar 24 horas jogando futebol. Não dá pra você ficar 24 horas comendo, bebendo água, não dá. Tem que, né,
4: dosar.
7: Tem que dosar.
4: Né?
7: Com moderação, tudo. E não dá pra viciar num esporte, né?
1: O Ney, ele já meteu aquele blefe no Santos, né? E agora ele vai pra outro time agora, o árabe. Aquele all-in.
7: Foi muito bom.
1: Quem joga pouco, essa foi uma piada pra você que é classe AB.
7: Essa foi muito boa.
1: Classe AB.
7: Essa foi muito boa. Agora, amigos, desculpa, para tudo aqui rapidinho. Perdão. Hoje aconteceu muita coisa, o nosso convidado saiu no meio do programa, né? Até agora nós não sabemos, então eu acho que chegou a hora de trazermos informação. Por favor, vai, Cuca.
8: Agora o mundo para, agora o mundo para.
7: É isso mesmo, agora o mundo para, porque nas Maldivas, Ana Paula Minerato chora por não saber andar de bicicleta.
4: A ex-paniquete que não sabe andar de bicicleta, né? Que é o principal meio de transporte da ilha, precisou ser resgatada por funcionários. Nas imagens, a Ana Paula aparece aos prantos ao lado de uma bicicleta nas Maldivas.
7: Essa é a notícia.
1: É?
7: Nas Maldivas, Ana Paula Minerato chora por não saber andar de bicicleta. Agora que o mundo parou e a gente viu essa notícia tão linda, né? A gente segue com notícias bem menos importantes e bem mais agitadas do que essa. Vai, Batista!
1: Olha só, fim da taxa das blusinhas fazem encomendas internacionais baterem recorde.
7: Opa!
4: Olha só!
1: Só no mês de junho chegaram ao Brasil 28 milhões de encomendas. No mesmo ano,
7: no mesmo mês do ano passado foram só 13, ou seja, mais que dobrou o número de encomendas depois do fim da taxa das blusinhas. Os dados são da Receita Federal. Era aquela taxa que...
1: Eu lembro.
7: Até 50 dólares antigamente. Sim. Não pagava, aí não, vai pagar todo mundo.
1: Ó, vou expressar agora a minha opinião, que também pouco importa pra você que tá ouvindo, mas eu acho que sempre foi um erro isso, quererem taxar as blusinhas. Que bom que acabaram com essa suposta palhaçada. Mas
7: sabe por que que acabou?
1: Essa, porque, engraçado, 2026 tem o quê, Batista?
7: Sabe por quê? Eu
1: esqueci.
7: E-L-E-I, C com cedilha, A com tio em cima, O no final. Eleição.
1: Ah.
7: Isso é o nome. Porque na época de eleição acontece tudo no Brasil. A gente vira Dinamarca, que baixa o preço da gasolina. O dólar vai bater 1,20 daqui a pouco.
1: Muito bom.
7: Você vai ver, eleição acontece tudo de bom no
1: Olha,
7: Brasil.
1: Olha, nem parece que a gente mora no Brasil, né? Quando tem eleição.
7: Aí deu dia 1º de janeiro de 2027, começa.
1: Começa
7: a lapada. É só no nosso.
1: Olha, isso aqui é um pouquinho de Brasil, iaiá. Próxima notícia, vai, Mini Ruth.
4: Olha só, gente, Copa acabou, mas o Haaland fez história. 49 bebês foram registrados aí com o nome de Erling Haaland, só em Pernambuco. O desempenho aí do jogador durante a Copa acabou chamando a atenção dos brasileiros, que decidiram colocar o nome do artilheiro da seleção norueguesa em seus filhos. Imagina ter um filho chamado Haaland. Haalandzinho, vem cá, vem almoçar. Vem, Haalandzinho.
1: Haalandinho. Olha, mas também parece que teve no Peru, tá? No Peru foram contabilizados 468 bebês com o sobrenome Haaland e outros 91 com o nome completo do atleta. Eu acho que Haaland é muito mais legal de sobrenome.
4: Ah, eu acho bom. Eu acho que no, eu já prevejo assim no futuro, sei lá. Um novo cantor, o Haalandinho dos teclados. Ele é bom.
7: Raimundo Haaland.
1: Amigos, a gente tá falando de futebol e eu fiquei aqui pensando, cara, a nossa última taça a ser erguida foi lá em 2002, no Penta. E você? Você que nos ouve com seu ouvido. Você já parou pra pensar como era o Brasil lá na época do Penta? A gente foi atrás. E vamos trazer com exclusividade pra você as informações de como era o Brasil no Penta. Começa agora. Ai, como eu era feliz. Vai, Marcelo Batista.
7: Ai, como eu era feliz. Por exemplo, sabe quanto custava o litro de gasolina?
4: Quanto?
7: Em 2002? R$1,77.
1: Que isso. Nossa. Imagina encher um tanque de R$40.
7: Não?
1: Que isso.
4: Tá custando quanto agora, mais ou menos?
7: R$6 e cacetada.
4: R$6?
7: É. R$6 e cacetada.
4: E o cineminha, hein? Chega final de semana, a gente gosta de ir no cinema, né?
1: Sim.
4: Antigamente, na época do Penta, sabe quanto custava?
7: Quanto?
4: R$6.
1: Olha aí.
7: R$6.
4: Hoje você não vai com menos de R$100,
1: né? Será que tinha? Já tinha meia naquela época? Era 6 e pagava 3? Tá bom demais, hein?
7: Nossa, 3 é o que mais?
1: Olha, na Globo era exibido o primeiro BBB, que quem venceu foi ele, o Kleber Bambam.
7: Maria Eugênia. O FHC era o presidente do Brasil,
4: Fernando Henrique Cardoso. E o Brasil, em horário nobre, fazia o quê? Assistir a novela O Clone.
1: Novela boa pra Dedéu, hein?
4: Bom demais,
1: né? Novela era boa.
7: Tudo isso no ano do Penta, 2002. Como era o Brasil? O que mais, Lucas?
1: Olha, a Kelly que dominava as paradas com a música Baba Baby Baba.
4: Você disse que eu era muito nova pra você, mas agora que eu cresci, você quer me namorar.
1: Baba Baby, isso aí, quem faz
7: Baba Baby, é o Baba Baby, Baba Baby, que mais?
4: Olha só, o celular, lembra daquele celular Nokia tijolão? Pois é, ele era o sonho de consumo da galera, viu?
1: Muito bom.
7: Sonho de consumo. A TMC ainda era Transamérica em 2002.
1: Você estava onde? Tava aqui na Transamérica?
7: Não, eu estava em algum lugar aí.
1: Tava em outro lugar. Tava perdido no mundo.
7: Desempregado, não lembro. Eu preciso fazer as contas.
1: Mas olha, falando em música, andar com Discman era tipo andar com, sei lá, uma Ferrari, era ostentação.
7: Mas Discman?
1: Discman era um...
7: Não sei, mas Discman não é mais antigo que 2002?
1: Não. Não. Normal, Discman 2002. Era Walkman.
4: É.
7: Não, mas mesmo assim, eu achei que o Discman era anos...
4: Não, porque eu ganhei de Natal do Papai Noel, um Discman pra ouvir o meu CD do Ruge.
1: Que irado.
4: Eu lembro disso.
1: Era assim, quando tinha o disco de ouro, o disco de platina. Era, vendia.
4: Mas sabe que eu amava também nessa época? Inclusive, sou fãzaça. A galera do YouTube tá vendo minha tatuagem. Estreava nos cinemas Harry Potter.
1: Opa,
4: coisa
1: boa. E nos esportes, Batista, como é que é?
7: Olha só, foi naquele GP da Áustria de Fórmula 1 que o Kleber Machado soltou aquele icônico, hoje não, hoje sim, porque o Barrichello, ele ia ganhar a prova, ele falou que hoje ele não vai deixar o Schumacher passar, porque o Schumacher tinha que ganhar de qualquer jeito, porque a Ferrari era o piloto número um, o Schumacher, aí ele falou, hoje ele não vai, aí a Ferrari, Romeu, por favor, deixe o Schumacher passar, aí o Schumacher passou, hoje não, hoje sim.
1: Muito triste, olha, naquela época o Neymar tinha 10 anos de idade e possivelmente devia estar colecionando o álbum de figurinhas da Copa.
4: Em 2002, o Otávio Mesquita já era chata.
1: Este foi Como Era o Brasil no Ano do Penta. Ai, como eu era feliz. Ai, que época boa. Amigos, vamos dar uma olhadinha na nossa enquete do dia, que traz a pergunta no que é que o brasileiro vai se tornar especialista agora. Acabou a Copa? Qual vai ser a nossa próxima especialidade? Por favor, Batista, traga aí as respostas.
7: Tem aqui o Rogério Silva. O brasileiro vai virar especialista em saúde depois de assistir um vídeo de 30 segundos enquanto come uma coxinha.
4: Olha só. Matheus Barbosa, ele mandou o seguinte. Agora todo mundo entende de energia nuclear, mas ainda chama micro-ondas de forno elétrico.
7: Boa. Tiago Freitas, vai brotar agora aquele especialista em guerra, é o cara que não ganha uma discussão com a esposa, mas quer ensinar um país a vencer o outro, tá vendo?
4: E a Bianca Oliveira, ela mandou, agora meu pai é especialista em tarifas internacionais, aprendeu tudo em vídeo do TikTok, ai gente, esses velhos tá terrível, né?
7: E o Fernando Alves, ele disse o seguinte, certeza que vão aparecer os analistas da Bolsa, com R$37 investidos e R$42 de prejuízo.
4: Ai, nossa senhora.
1: Amigos e amigas, infelizmente o nosso programa vem chegando ao fim de hoje, mas amanhã tem mais sobremesa pra você aqui na TMC. Amanhã tem mais Marcelo Batista.
7: Ó, me segue lá no Instagram, @Batista. Vai lá ver minha foto de cabelo com cureia.
1: Tem mais Mini Ruth.
4: Um beijo, gente. Me segue lá também, @MiniRuthOficial. Eu tô muito cuiuda agora.
1: E tem mais Lucas Salles. Eu sou @Lucas Salles. Um beijo, um queijo. Fique

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3: Água mineral, produto de limpeza, azeite, doce caseiro, colírio. A lista de itens recolhidos pela Anvisa nos últimos meses cresceu tanto que virou assunto de conversa no supermercado. Mas o que está por trás dessa sequência? A fiscalização apertou? Os problemas aumentaram? Ou a gente só está sabendo mais? Para explicar como funciona esse trabalho, a Renata Lima, gerente geral de inspeção e fiscalização sanitária da Anvisa, conversou com a TMC. Vamos conferir.
4: Na verdade, esse trabalho de determinação, de apreensão, de recolhimento é um trabalho de todos os dias da Anvisa, né? Que a Anvisa faz rotineiramente, ele não é restrito a períodos ou anos específicos. Então, é um trabalho que a gente desempenha continuamente, né? Faz parte da função da Anvisa na proteção da saúde da população. E, de fato, a Anvisa ela trabalha com diversas frentes, né? A Anvisa tem seus canais oficiais de recebimento de denúncia, então uma denúncia realmente pode iniciar um processo de investigação, então é importante que todos tenham em mente isso, que por trás de cada medida que a Anvisa publica existe todo um processo investigativo por trás, né? Abre-se um dossiê de investigação, né? São coletadas provas e posteriormente são emitidas realmente essas medidas sanitárias, incluindo recolhimento, apreensão, né, a proibição de uso, de comercialização de um produto. Então, as denúncias são um canal, mas a Anvisa também integra um Sistema Nacional de Vigilância Sanitária, né, e atua em conjunto com estados e municípios. Então, muitas vezes, essas informações chegam também através das vigilâncias locais, né, através de estados e municípios, que tem seus programas de fiscalização, que às vezes entram em contato com alguma irregularidade e encaminham essas informações para a Anvisa. A partir dessas informações, então, a Anvisa faz um processo investigativo e toma todas as medidas cabíveis. Há marcas de suplementos, por exemplo, que colocam, né, alegações milagrosas, né, de resolução de uma doença para um produto que não tem, né, essa comprovação. Desde desvios de qualidade na produção daquele produto. Então, a Anvisa ela atua realmente mais em relação a marcas, a empresas, né, legalmente constituídas, na produção, né, na segurança, na qualidade e na eficácia desses produtos. Em relação à formação de quadrilhas, fica mais restrito realmente às autoridades policiais. A Anvisa até tem essa comunicação, né, com autoridades policiais, hein, em tendo ciência de alguma, né, nos seus processos de fiscalização, em tendo ciência de alguma irregularidade como essa, de formação de quadrilha, a gente até encaminha essa informação, mas ela fica mais sobre a atuação, sobre o escopo de autoridades policiais, restando para a Anvisa realmente essa atuação com empresas e em relação às suas marcas. Então, a gente tem desde casos que já tinham provas suficientes que demoram 2 meses para serem concluídos e resultarem realmente numa medida de retirada do produto, quanto casos que demoram às vezes um pouco mais, 6 meses, né, porque às vezes é necessário ali reunir provas, fazer uma análise cuidadosa, né, de todo o ocorrido. Então, em geral, é um processo que leva aí de 2 a 6 meses para acontecer. A Anvisa, ela atua em escala mais nacional, né, coordenando todo esse sistema de vigilância sanitária local. Então, normalmente a gente tem uma atuação da vigilância local, mas quando verifica-se que aquele problema identificado, ele extrapola ali a fronteira do município, do estado, aí sim entra o papel da Anvisa em também realizar uma investigação e também publicar uma medida sanitária. Então, geralmente é quando extrapola, né, os limites do município ou do estado, e realmente o problema toma uma proporção nacional.
3: E começou nesta semana a fase que decide quem vai aparecer na sua tela de votação em outubro, as convenções partidárias. Até o dia 5 de agosto, os partidos se reúnem para fechar alianças e escolher oficialmente seus candidatos a presidente, governador, senador e deputado. E logo depois, vem o registro das candidaturas, até o dia 15 de agosto. A propaganda eleitoral nas ruas e na internet só pode começar no dia 16. Ou seja, enquanto o eleitor ainda nem prestou atenção, os bastidores já estão a todo vapor. A TMC conversou com o consultor e estrategista político Felipe Soutelo para entender como se planeja uma campanha.
5: Um momento importantíssimo, nós estamos começando a campanha eleitoral, que é uma das convenções, né, onde os partidos vão formalizar as suas chapas, né, ao legislativo e ao executivo pelo Brasil inteiro. Ainda é um momento de alguma instabilidade, né? Algumas chapas não definiram vices, estão ainda negociando coligações, então há alguma surpresa ainda que pode acontecer. Nesse momento, há mais instabilidade na chapa em torno do candidato Flávio Bolsonaro, do senador Flávio Bolsonaro, porque está em busca de um vice ainda. Já houve uma negativa da Federação União Brasil e PP em relação a compor a coligação com ele, né? E ainda há uma tratativa na tentativa dos republicanos compor essa negociação. Então, muita água vai rolar debaixo da ponte até o dia 5 de agosto, que é o prazo final das convenções partidárias. O que a gente faz, na verdade, é uma transposição. E o grande segredo hoje é a combinação entre os meios, né? É preciso atuar muito fortemente em internet, em redes sociais, no YouTube, todas as ferramentas disponíveis, né? Mas também manter uma capilaridade, uma capacidade de fazer uma agenda, de conversar com a sociedade, de estar presente na vida social do país, da cidade, do estado. Então a combinação de meios é que é importante. A questão do vice, até porque o Brasil tem uma certa tradição dos vices assumirem o poder, né? Seja por impeachment, seja por afastamento para disputar outro cargo, quer dizer, o Brasil virou um país onde os vices protagonizaram o poder político nesse tempo recente. Então, cada vez mais há uma preocupação, uma observação da sociedade sobre quem é aquele perfil. Normalmente você pensa um perfil que seja complementar ao do candidato, seja trazendo, agregando forças políticas, outros partidos que possam dar mais tempo de televisão, dar mais recursos do fundo partidário, que é muito importante, o dinheiro numa campanha eleitoral, não há dúvida, não se faz nada de graça, né? É importante ter condição estrutural e também capilaridade política, partidos que possam ajudar a mensagem chegar e você ter uma estrutura acontecendo. Então, cada vez mais, o nome do vice, seja para vice-presidente, vice-governador, suplência de Senado, não importa as composições, é importante ter perfis que complementem. E a questão de ser um influenciador, ter mais espaço em redes sociais e internet, é um fator muito importante a ser levado em consideração hoje em dia. Eu acho que, de uma maneira geral, agora os eleitores começam a se conectar um pouco mais à eleição. Ainda nós estamos muito nessa lógica de presidente Lula ou candidato da família Bolsonaro. É bom lembrar que a eleição presidencial desse ano tem uma característica um pouco distinta, porque ela é mais sobre se o presidente Lula merece ou não um segundo mandato, né? Isso tem a ver com a aprovação e o que ele tem de ótimo e bom, muito mais sobre isso do que qualquer outra coisa, e ainda um embate muito forte de rejeições, né? Eu voto no presidente Lula porque rejeito senador Flávio Bolsonaro, ou ao contrário, voto em Bolsonaro, outra opção, em razão da minha rejeição ao presidente Lula. Administrar os problemas e as surpresas que podem aparecer é também uma forma de prevenir rejeições, né? Eu estava dizendo isso, que o presidente Lula, ele tem já uma visão consolidada da sociedade. Quem o rejeita, o rejeita. Quem gosta dele, gosta dele, né? O senador Flávio é um pouco diferente. Apesar dele carregar a rejeição conecta com a questão da família Bolsonaro, ele é um candidato que está sendo apresentado agora à sociedade brasileira. Ele é conhecido no Rio de Janeiro e está ampliando o conhecimento dele pelo Brasil. Então, cada vez que aparece alguma situação embaraçosa, essa questão agora recente das notas fiscais, um problema desse, você vai, vamos assim, maculando um pouco a imagem do ponto de vista negativo. E saber administrar essas crises é uma forma muito importante de refletir.
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7: Olá, olá. Sejam muito bem-vindos ao Corre TMC. Quem cedo madruga já correu? 2 quilômetros, eu sou Mirelle Mosquela. Que bom que você tá aqui com a gente. Você tá indo pro seu longão? Você tá indo pra sua distância mais curta hoje? Não tem problema. O importante é você tirar o popô deste sofá e fazer alguma atividade física, fazer um exercício, porque a mente, a alma e o corpo, todos eles agradecem. E quem sempre está fazendo os seus 5 quilômetros toda semana, firme e forte, é ele, o meu parça, André Galvão.
8: E aí, Mimi, tudo bem?
7: Bem?
8: É, tô devendo essa semana, viu?
7: Ixi.
8: Essa semana eu tô devendo, mas cumprirei a missão.
7: Mas sabe que eu acho que é natural também você ficar devendo uma semana?
8: É.
7: Poxa, isso quer dizer que o corpo também dá sinais, né?
8: É, na verdade, quer dizer que a gente tá trabalhando pra cacete e não tá tendo tempo.
7: Pô, eu tô aqui tentando fazer uma mega reflexão bonita,
8: é,
7: né?
8: É muito pra jogo, dizer. Mimi, é muito jogo, é jogo demais, Mimi, é sai tarde, é aquele negócio.
7: Sem contar a Copa do Mundo que já passou.
8: Então, por isso.
7: Ixi, aí é muita coisa. E,
8: mas a gente chega lá nos 5, nos 10, não, nos 10 não, tô brincando. Mas tá chegando novembro, né, Mimi?
7: É, pois é, tá chegando novembro, calma, a gente tá, né, julho, agosto, mas tá chegando novembro que é a nossa corrida. Nós combinamos, finalmente, depois quase um ano quase.
8: Vai dar um ano. Vai dar um ano.
7: Porque a gente começou aqui no Corre TMC em outubro.
8: Então vai ser por isso.
7: De 2025, então novembro de 2026 faremos então essa nossa primeira corrida together. Não
8: corrida
7: sabemos ainda a distância.
8: De aniversário do Corre TMC e nós vamos fazer o seguinte, nós vamos chamar toda a turma.
7: Geral.
8: É, vamos chamar geral a galera do Corre TMC, vamos ver se aparece uns loucos lá.
7: Ah, eu acho. E disseram que vai ter cupom também pra essa corrida pra galera.
8: Aí
7: é eu quero ver. Agora, falando em desafios, meu Deus, o que é o nosso convidado de hoje, hein? Pelo amor de Deus, eu estou chocada com a carreira, com a bravura, com o condicionamento físico que ele tem aos 68 anos de idade, tá, gente? Porque olha só, tem gente que corre por performance, tem gente que corre por saúde, mas tem gente que corre porque a corrida virou parte da sua própria existência e isso é o texto perfeito para você. Então seja muito bem-vindo, Alberto Vanacchi!
9: Opa, muito feliz em estar participando
7: bem-vindo
9: aqui do programa de vocês. Sou ouvinte da rádio de vocês há muitos e muitos anos.
7: Que
9: rádio
7: bom.
9: Espetacular, rádio da minha infância.
7: Total,
9: uma das duas grandes rádios da minha infância.
7: Ah, eu imagino. A rádio, né, antes era a Rádio Transamérica, há muito tempo, né, hoje a turma ainda do esporte, ela é muito forte, referência hoje nas ondas do rádio, agora, claro, já estamos, né, com a TMC, e o Galvão, eu falo que ele é minha referência aqui da rádio.
8: Ah, para com isso.
7: Manja tudo e mais um pouco de futebol.
8: Tá vendo, Alberto? Ela também tá me chamando de velho, você viu?
7: Não, mas é verdade, legal demais.
9: A idade é um negócio que está mais na cabeça dos outros do que na nossa.
8: Sim.
7: Perfeito.
8: Tá? A nossa está no nosso corpo mesmo, não é na cabeça.
9: Eu acho que se você tem se você busca motivos para ser feliz, você está o tempo inteiro se rejuvenescendo. E é o que eu busco ao longo dos meus anos, o tempo inteiro, sabe? Então isso fez com que eu tivesse essa longevidade no esporte. Hoje eu treino com pessoas muito mais jovens que eu. Eles me ensinam muito.
7: É isso, é aquela troca de experiências também, sim, né? Você aprende muito com os atletas novatos. E os atletas novatos, poxa, não tem nem o que falar, né? Porque sua experiência... Chuta quantas maratonas ele tem no currículo, Galvão.
8: Não, eu vou perguntar. Primeiro, quantos anos você está nessa brincadeira aí?
9: Olha, eu comecei... Há 36 anos eu corro. Porque eu sou eu era um cara apaixonado pela minha primeira esposa. Puta, ela já é falecida, tá? E quando ela ficou grávida, eu, como um bom marido, solidário, engordei 14 quilos, que foi o mesmo que ela engordou. Ela teve um neném e tudo bem, e eu não. Aí eu precisei tomar algumas medidas. Aí eu comecei a andar, a correr, e aí começou tudo. Culpa da minha filha.
7: 36 anos. Olha, acabou sendo uma grande inspiração.
8: Anos depois, quantas maratonas no currículo?
9: Eu tô com 64 maratonas no currículo.
7: Pelo amor de Deus! Não
8: tá devendo, hein? Agora que eu pensei um negócio aqui, tá devendo. São 68 anos e 64 maratonas.
7: Incrível.
9: Então, mas já arrumaram problemas na minha vida.
7: Já?
9: Já. Eu sou atleta Dux e a Dux me propôs um desafio que seria o nome até de um segundo livro que eu estou escrevendo, que chamaria 70 aos 70, que seria 70 maratonas aos 70 anos.
8: Perfeito.
9: E ainda a minha nutricionista, para complicar, ela piorou esse desafio. 70 aos 70 com 70
8: Mamãe,
9: quilos.
8: Que legal isso!
7: Eu adorei!
9: Mas eu não sei se eu vou fazer isso, porque eu ainda busco... nós vamos falar daqui a pouco sobre maratona, mas o que me dá estímulo é buscar o melhor tempo que eu posso fazer dentro das minhas condições, são muito piores que há anos atrás. Eu adoro o processo da maratona. Maratona é só a cereja do bolo. Isso. Eu fico feliz de treinar os 3, 4 meses.
7: O ciclo você gosta?
9: Eu gosto.
7: O ciclo da maratona?
9: Eu tô sempre em ciclo. Eu não sei o que é ciclo, porque eu tô sempre em ciclo.
7: Viu como a gente acha sempre um louco aqui num corre TMC? Loucos que correm.
9: Eu acho que ciclo existe, se a gente aprofundando um pouco no assunto, o ciclo é um modismo que foi criado em função de você poder equacionar turma juntos, mas não é exatamente isso que seria talvez o mais importante. Foi um nome diferente dado ao negócio para juntar a gente e ter até uma atividade social, que é bacana, tudo, tá?
7: Agora, sabe o que eu fiquei muito curiosa? Porque a gente já estávamos conversando, né, Alberto, sobre há quanto tempo você corre, há 36 anos, ou seja, isso aconteceu lá na década de 90. E conversando contigo, você me falou de um termo que eu fiz, oi? Eu nunca tinha escutado, vou até perguntar pro Galvão se ele sabe o que era a corrida bate-saco.
8: Não.
7: O que que é isso, Alberto? Que nem eu sei, bate-saco?
8: Eu não sei o que é e tenho um pouco de medo.
7: ao descobrir o significado?
9: Eu tenho acompanhado a Mirella. E a Mirella vai correr toda bonitona, maquiada, maravilhosa, assim como um monte de gente. Quando eu comecei a correr... Em 1990, não era nada disso. A corrida era o segundo esporte das pessoas. Cara, jogava basquete, corrida, futebol, corrida. Era sempre assim. E as corridas que tinham eram passadas no boca a boca, tá? E eu falava para uma outra pessoa que corria. Existiu naquela época, voltando um pouquinho atrás, tinha duas turmas de corrida, que nem hoje tem o famoso Bolsonaro contra Lula. Naquela época existia a USP e existiam os Granfinos do Ibirapuera. Eu sempre transitei bem nas duas turmas. E é muito engraçado que muita gente me acha um esquerdista total e outros me

0: Eu, puta, nem me lembro como é que colava direito, mas era de uma forma bem arcaica, não tinha chip, não tinha nada. As corridas normalmente de 5 quilômetros tinham 4.300, 4.400,
1: Ah, não tinham cinco?
0: não, porque até hoje eu acredito que muitas corridas não tenham, porque corredor gosta sempre de melhorar o tempo, e lá era mais fácil de enganar.
1: Olha só, hein? Que segredinho esse! Que bacana! Então vou começar a correr bastante 5 km.
0: Não, 5 de 10, 9, 200, sempre foi assim.
1: É
0: Antigamente
1: mesmo?
0: era.
2: Olha que interessante.
0: Muitas corridas eram assim. Fora que você tinha que chegar muito antes na corrida, porque tinha a faixa de largada e você tinha que largar tudo. E os locutores, como o Galvão, que tem essa voz bonita, você sabe como ele se referia aos atletas na
1: Como?
0: hora da largada? Ele falava assim: canela fina na frente, cintura grossa atrás. Imagina se
2: Que
0: falassem isso
2: legal.
0: hoje. Fora que era um cheiro desgraçado na corrida,
1: Do
0: porque
1: quê?
0: você não tinha como se aquecer. Então você usava algo que na época chamava-se óleo elétrico, que é uma mistura de cânfora, arnica e um monte de coisa. E todo mundo se passava na perna, porque você precisava sair forte, você não tinha como alongar. Não, e muitas outras coisas existiam. Tinha o famoso carro, caminhão cata-ossos, um ônibus cata-ossos.
1: Que era isso?
0: Ele ia atrás da última pessoa da corrida, que se alguém
1: Recolhendo.
0: desistisse, recolhendo.
1: Recolhendo,
2: E
1: foi o que eu
2: aí era o
0: imaginei.
2: nome, então,
0: Então, que se dava?
2: cata-ossos.
0: Cata-ossos que tinha.
1: É porque só sobravam os ossos daqueles que estavam
0: Ou...
1: quebrando na prova.
0: E hoje o pessoal reclama de qualquer coisa. Ah, quando a gente chegava, existia uma fila e você colocava esse seu número num espeto, que nem esses espetos que tem, e depois se tirava ao contrário. Quer dizer, o último era o primeiro e assim ia indo.
2: Nossa, gente, entendeu?
1: Para saber, né, como é
0: É,
1: que
0: que a
1: pois
0: sua
1: terminou.
2: A sua
0: classificação. Não
2: classificação.
0: existia medalha normalmente para ninguém,
2: Sim,
0: lógico. E
2: medalha, banana,
0: camisa
2: nem
0: nem,
2: pensar.
0: não,
2: É, nem
0: banana
2: pensar.
0: nem pensar. As grandes fábricas, que não era Dux, não era nada disso. A grande fábrica era o laboratório Abbott, que fabricava o Pedialyte, que é usado, é o soro que você dá para o neném, que é soro fisiológico que todo mundo tomava.
2: Tá.
0: E a outra grande fábrica era a Cisne, que fabricava o sachê de sal. Então, isso eram suplementos da época. Hoje o pessoal reclama.
2: Fala da cápsula de sal que a gente toma hoje, então
0: Sim.
2: vocês ali já tomavam, né?
0: O
2: O
0: sal Cisne,
2: sal cisne,
0: que
2: claro.
0: até hoje existe. Ah, e tem tanta. A única coisa que era muito melhor antigamente, sem dúvida alguma, do que hoje, era o nível dos corredores profissionais ou amadores de elite. Antigamente, um corredor com 30 minutos e 10, que é um tempo altamente forte, que é o tempo de um professor meu, tá, que tem hoje, que eu conheço ele, ele não chegava entre os 10 primeiros. Hoje em dia, qualquer prova, tirando algumas exceções, com 32, 33 minutos, o cara ganha.
2: Olha.
1: É, isso faz sentido. A gente já teve convidados aqui que fizeram esse tempo e ganharam as provas que eles participaram.
2: Sim.
1: Então, mas por que você atribui isso? Qual que você acha que é a razão
0: É, a falta.
1: para perder esse tempo durante
0: Porque
1: esse
0: a
1: período?
0: falta de incentivo ao esporte, tá? Que houve à população de base. Porque é que nem o futebol, né? O futebol, o Brasil é bom para burro, porque muita gente joga bola, sempre vai aparecer um gênio. Assim como no Quênia, hoje em dia, na minha opinião, a grande vantagem do Quênia e do Quênia, da Etiópia, é a quantidade de corredores. Quando a quantidade é enorme, é muito fácil aparecer um fora de série. Eu
1: Mas no
0: acredito.
1: Brasil hoje em dia não tem mais corredores?
0: Não, tem corredores como eu, como você, como ela, que são pessoas normais que não começaram com 10, 12 anos a correr.
1: Ah, aí.
0: Amadores completamente.
1: Essa é a explicação. Essa é a
0: Tá.
1: explicação. Não
0: Eu
1: tem, não tem. É um programa voltado para o descobrimento de
2: de
1: atletas da
2: novas
1: corrida,
2: estrelas,
1: né?
0: né? A última grande ação nesse sentido que teve foi da BMF. Que eu até participei do lado da BMF, em que foi criado aquele negócio, o Ouro Olímpico, não sei se você se lembra, a barra de Ouro Olímpico, que se dava para os três primeiros que chegavam na prova, E depois a BMF, por alguns anos, adotou

0: captou alguns atletas. Depois a BMF se transformou no B3 e o B3 tem dono, e o dono quer dinheiro. A BMF era como um clube. Aliás, foi o único clube do mundo que foi patrocinado pela Nike, que é motivo de muito orgulho para a gente do Brasil. E ninguém comenta.
1: Não sabia disso, não. Caramba,
0: Eu
1: Alberto.
0: tenho bastante informação.
1: Não, muito, eu tô vendo, gente. Eu tô aqui só de boca aberta, tentando entender e assimilar tudo o que está acontecendo aqui. Até porque, então, minha próxima pergunta para você é: já que você, né, começou a correr lá na década de 90, foi passando por tantas coisas, o que você vê hoje na corrida? Porque você continua correndo na USP, continua correndo no Ibira?
0: Continua.
1: O corredor, o atleta, esse boom da corrida veio e assim, não tem mais volta, né? O que a gente tem vendo agora são várias ondas de mais pessoas, mais mulheres, mais gente correndo. Na sua percepção, já que você há muito tempo corre, isso é bom, isso não é? Qual o lado positivo e o negativo?
0: É maravilhoso, mas algumas ressalvas têm que ser feitas. Eu acho maravilhoso, quanto mais gente praticando atividade física, é melhor. Eu participo de um podcast em que a gente entrevista vários médicos, eu converso com alguns médicos de fora. A corrida hoje é vista como uma das grandes soluções da medicina para a depressão, para um monte de doenças que existem da cabeça. Eu não estou nem falando de diabetes, obesidade, que isso todo mundo fala. Está sendo usado direto para isso daqui também. O que eu vejo de muito positivo, essa quantidade de gente correndo, eu só acho que o pessoal tinha que ir mais calmo, tinha que ir mais devagar. Eu tive, no meu caso, não porque eu quis, porque a minha vida foi dessa forma, 6 anos de base, em que eu não quis ter essa base aconteceu por causa da minha situação de vida, tá? Eu treinei com pessoas. Na minha época, quando eu comecei a treinar, o conceito era completamente diferente. Era o conceito do quanto pior, melhor. Ou seja, quanto pior as condições de treino, melhor vai ser a condição sua na prova. Três exemplos. Correr ao meio-dia, 2h15, 2h30, sem tomar um gole de água.
1: Meu
2: Mas não
1: Deus!
2: faz mal?
0: Hoje em dia, sim. Um monte de. Na minha época, em 1990, todo mundo fazia isso. Vou piorar a história. Bosque do Morumbi, que vocês devem conhecer, é um lugar cheio de subida e descida. A gente subia aquilo com caneleira de 2 quilos de cada perna. Eu e todo mundo.
1: Para dificultar a vida.
0: Sim, o dia que a gente pegasse uma prova no plano sem caneleira,
1: Iam
0: você
1: voar.
0: voaria. Então, a teoria do quanto pior. Aí tem, a gente treinava com bola de medicine ball, aquelas bolas pesadas que a cada 40. Você, puta,
1: Mas corria junto com ela?
0: corria com ela e cada 40 segundos trocava para o parceiro. Com 20 você fica tremendo já.
1: Mas essa lógica faz sentido. Porque, por exemplo, pô, tá chovendo, tá caindo o mundo, tá frio, e você corre e consegue correr bem. Imagine quando um dia que não tiver chovendo, que tá um dia ameno, maravilhoso, sua corrida vai ser melhor, será melhor ainda. Então vocês faziam, né, colocavam essas dificuldades na corrida, para que quando realmente tivesse um dia maravilhoso, a corrida seria impecável.
3: Tem quem diga também que quando você corre com um monte de blusa, né? No calor também, isso
0: Então, isso era um tabu que existia antigamente, por exemplo, eu
1: Mas
0: sei.
1: era bom, Galvão?
0: Era bom,
1: Fazia,
0: é bom, sem emagrecer. Não, mudou
1: emagrecia
0: muito,
1: também.
0: emagrecia.
1: Mas isso a gente vê muito também até hoje nos lutadores de MMA, né?
3: É,
0: Sim,
3: exato.
0: é que essa parte
1: Para
0: da
1: perder peso.
0: medicina esportiva mudou muito. Isso daqui que se fez comigo, eu acho que não funcionaria hoje para a quantidade de gente que existe, tá? Então mudou muito. Hoje eu tive treinador que a gente subia, por exemplo, a Serra de Maresias, que ele falava, não pode andar. E a gente tinha tanto medo dele que ninguém andava. Hoje mudou. Hoje
1: Meu Deus,
0: mudou.
1: aquela Serra de
0: É
1: Maresias
0: absurda. Eu
1: é
0: não acredito.
1: absurda.
2: Mas você subia correndo.
0: Subia correndo. E eu e todo mundo que treinava subia correndo, porque o cara punha um. Porque, na verdade, o que existe é o seguinte: quando você atinge um certo nível de preparo físico, não precisa ser muito, tá? Não precisa ser muito, eu repito isso 3 vezes até, e você tem a cabeça sua condicionada, você vai. Você se supera. Não estou falando em termos de velocidade, mas você não para e acabou.
3: Perfeito.
0: Eu acho que a coisa.
1: Eu concordo.
0: Salvo alguma contusão, que aí é um caso. Mas fizemos muita coisa assim, né? Teve gente. Mas aí, de 90 a 96, eu fiz só prova de 5, 10, 21. Ia correr muitas vezes no Rio de Janeiro, porque São Paulo não tinha corrida.
3: Isso também é uma loucura, né? Pensar
0: Não
3: a
0: tinha
3: realidade
0: corrida.
3: que nós temos hoje, né? Que
1: E cada final de semana, né, Galvão,
3: é uma
1: tem.
3: briga, né? Para
1: É.
3: decidir onde que vai
0: Sete
3: correr.
0: corridas em São Paulo. O ano passado, nós tivemos no Brasil 5.241 corridas oficiais.
1: Quantas? 5.000?
0: 5.200. Esse dado não é meu. Esse dado é do Daniel Krutman, que é o CEO da Ticket Sports.
1: Sim, já o entrevistamos aqui, o Daniel Krutman.
0: Brilhante.
1: Brilhante. 5.200. Não, surreal.
0: Sim,
1: Surreal.
3: em 50 e poucas semanas.
1: Exatamente. O que você falou da mente, que a mente comanda, é a mais pura verdade. Eu tenho como assessoria a MPR, meu técnico é o Marcos Paulo Reis,
0: Putz.
1: que é o seu amigo, enfim, já há muito tempo. Eu queria que você falasse um pouquinho dele também, dessa amizade que você tem com o Marcos Paulo Reis, até porque tudo começou ali com a família Diniz, com a corrida Pão de Açúcar, uma família, né, muito nobre também aqui em São Paulo, e foi crescendo. Como a corrida Pão de Açúcar cresceu e também dominou, né? O público estava sempre ali presente.
0: Marcos Paulo é um amigo que eu devo demais, demais. É muito mais que um técnico, é um amigo que eu tive na vida. Mas voltando um pouco, antes do Marcos Paulo, que o Marcos Paulo veio do Rio, veio de Niterói, Fluminense e tudo, existiu Vanderlei de Oliveira. Vanderlei de
1: Olha.
0: Oliveira, Run for Life. Vanderlei de Oliveira não era formado em educação física, mas naquela época podia ser treinador. E era o cara da moda. É que nem o Marcos Paulo hoje. Era o bam-bam-bam. Você ligava para. A minha primeira ligação para o Vanderlei que eu fiz, que foi em 90 e começo de 97, quando um amigo meu fez uma maratona, eu achei que era impossível. Aí falei com uma amiga da minha esposa, falou: tem um tal de Vanderlei. Liguei para ele e o Vanderlei respondeu para mim. Eu falei: ui, seu Vanderlei, papapá, queria treinar com o senhor. Ele falou: esteja às 6h15 no Constâncio. Pá! Bateu o telefone.
1: Foi exatamente isso que ele falou pro Caio Meca,
3: Foi,
1: lembra?
3: foi.
1: Quarta-feira, 3 e pouco da manhã,
0: Bom,
1: quarta-feira.
0: eu chego, ligo para ele e falo: seu Vanderlei, desculpa, mas o que é Constâncio? Centro de Excelência de Treinamento Constâncio Vaz Guimarães. Você deve conhecer onde o Glow Harlem Globetrotter joga, onde aqui no Ibirapuera. Eu falei: tá bom. Aí cheguei e comecei a treinar com o Vanderlei. O Vanderlei talvez tenha sido o treinador que eu tive que mais feeling tem dos atletas. O Vanderlei, eu treinei com ele por 7 anos, cara espetacular. Inclusive, recomendo a vocês entrevistá-lo. Esse é uma
1: Já
0: enciclopédia.
1: esteve aqui com a
0: Ah, já
1: gente
0: esteve?
1: no
0: Já.
1: Corre TMC, ele e a Giza,
0: Sim. E a
1: a
0: filha
1: filha,
0: dele.
1: os dois.
3: Ele foi um dos primeiros que nós
1: Foi
0: convidamos. Ele é
1: maravilhoso.
0: espetacular,
1: Nossa,
0: uma
1: espetacular.
0: memória fantástica. Aprendi muito com ele, aliás, com todos os treinadores dele. Mas ele que começou tudo. E quando eu cheguei lá no Pão de Açúcar, quando eu cheguei lá era Run for Life barra Pão de Açúcar. Eu, por uma coincidência, acabei ficando na turma do Abílio Diniz e acabei correndo com ele praticamente por 2 anos. E como eu tinha uma firma de ferramentas automotivas e não vendia nada para o Pão de Açúcar, o único risco que ele tinha comigo era de eu pedir dinheiro emprestado para ele. E nunca ocorreu. Graças a Deus, nunca ocorreu. E nós ficamos muito amigos. Chegamos a largar em. Eu fui a única pessoa que não. Isso muito me envaidece. Eu fui a única pessoa que não era da diretoria do Pão de Açúcar que fui convidado em Nova York para ir no jantar. Isso
3: Legal.
0: daqui é
1: Meu
0: muito legal.
1: Deus,
0: É muito
1: muito.
0: legal. Para mim, foi uma. Falei, pô, por que que ele me escolheu tudo? E fizemos junto, treinamos juntos lá para essa maratona, ficamos bastante amigos. E uma das três, você falou do momento atual, eu acredito a três fatores a corrida ter chegado nesse ponto. Família Diniz com o Abílio e depois com o João Paulo, outro querido. Acredito a revista Contra-Relógio. A revista Contra-Relógio foi de uma importância fundamental. Tanto o pessoal do Ibirapuera quanto o pessoal da USP ficavam ansiosos por receber essa revista tinha coluna, tinha tudo, e era a única revista que tinha.
1: Que
0: falava de corrida e falava com muita propriedade. Inclusive, eu escrevi alguns artigos nela.
1: Incrível.
0: Que é uma razão que muito me orgulho, que eu fiz algumas provas que ninguém fazia na época. Então, eu escrevia, colaborava com o Tomás Lourenço, que é outro cara que vocês também devem entrevistar, que é raiz. E a terceira coisa que eu acho que teve foi a Corpore, que foi uma associação, Davi Citrinov, Otávio Arones, executivos, empresários que se doaram e fizeram corridas que estão no mesmo nível das corridas de hoje, com exceção das ativações que não tinha. Mas tinha tudo, tinha médico, tinha largada, tinha chip, tinha responsabilidade, tinha locutores fantásticos. Era um show isso. Esses três fatores que empurraram a corrida para ser o que hoje.
3: É uma aula de história da corrida, né, Mimi?
1: Que momento!
3: Que bacana, a gente reviver tudo isso. Né, na voz do Alberto, que passou por tudo isso aqui.
1: Então, e que estava lá, né? Exatamente.
0: Então, eu fui com o Pão de Açúcar, a gente foi convidado para ir para o Pão de Açúcar, e minha primeira palestra, vamos dizer, entre aspas, do ramo de corrida que eu dei, foi após essa maratona de Nova York, que foi uma desgraça em 97, que caiu o mundo, e pediram para alguém que não fosse do Pão de Açúcar falar. E os diretores do Pão de Açúcar tinham feito aquelas apresentações cheias de gráficos, estatísticas. Puta, eu peguei o microfone e eu comecei a falar só de emoção. De o que é correr em Nova York, o que é sair da ponte e ver Razano.
1: Se destacou, né?
0: Puta, foi um sucesso
1: absoluto. Imagina.
0: E aí parte da nossa turma foi convidada para ser atleta do Pão de Açúcar. E, puta, foi outro negócio muito legal. Nesse instante se juntou o Pão de Açúcar com a Run for Life. E eu fiquei lá de 97 até 2004, 2005.
1: Não, foi um sucesso danado. A corrida do Pão de Açúcar era incrível.
0: Mas não foi
1: era
0: só a corrida do Pão de Açúcar. Existiam mil ações. O Pão de Açúcar tinha dentro, montou uma equipe, da onde surgiu um monte de professores que você vê hoje no Ibirapuera e na USP, um monte de nutricionistas, Lancha, Patrícia Campos, um monte de gente, inclusive o Marcos Paulo, se eu não me engano, chegou a ser técnico de triatlo nessa época.
1: Foi.
0: Não, depois ele foi das Olímpicas,
1: foi em Sydney, em 2000.
0: E aí o que aconteceu? A gente treinava no Constâncio Vaz Guimarães, eu treinava também com o Luiz Mazagão, que era o presidente da BMF, que é o cara que é o responsável, junto com o Sérgio Coutinho, por todas essas ações da BMF que eu citei para vocês. O Ouro Olímpico, Marilson, Vanderlei Cordeiro, Jadel.
1: Incrível, incrível. Adorei. E até porque estamos falando, revivendo aqui os momentos, né, junto com o Alberto, de tanta gente importante que fez parte da corrida na vida dele, de tantos outros atletas. Mas o que me deixa impactada é o Alberto ter, claro, 68 anos e com 64 maratonas. A longevidade que esse atleta tem. E para falar de longevidade, eu queria fazer um contato com a Júlia Pinheiro, que é diretora de inovação e gerontóloga do Age and Health Center, que é um centro especializado em longevidade ativa e preventiva, e medicina preventiva aqui em São Paulo. Você está por aqui, Júlia? Oi, Júlia, bem-vinda ao Corre TMC, tudo bem?
2: Tudo ótimo, estou até emocionada aqui com as histórias, maravilhoso.
1: Você é verdade.
2: Você comentou 68 anos, eu já começo transferindo, que a vida ela não tem idade, ela tem propósito.
3: Olha que legal.
0: Tá certo.
3: Isso.
1: Gostei também. Ô, Júlia, bem-vinda novamente. Estamos aqui, né, com o Alberto Banac, com o André Galvão também, meu parça aqui no Corre. Eu queria que você já começasse a falar pra gente sobre o conceito da medicina do tempo, que é o que vocês focam aí, né, no envelhecimento ativo, prevenção e gestão da saúde. Então, quando a gente pensa em longevidade, parece ser algo assim tão distante, né? Ai, longevidade. Só que isso, na verdade, acaba se conectando com hábitos que a gente carrega no dia a dia, né? No nosso presente. Eu queria que você explicasse isso pra gente.
2: Bom, é um tema que eu tenho me dedicado. Eu me apaixonei pela área do envelhecimento. Eu sou da área de gestão, já estou há 25 anos na área de saúde. E no primeiro contato com o tema, me veio A primeira pergunta é por que você, nós não podemos incentivar e criar realmente um movimento da revolução da longevidade a partir dos 20 anos? Porque, de fato, quando a gente coloca esse tema do envelhecimento, parece que é algo muito distante e as pessoas não conseguem entender que todos estão participando desse movimento. Então, hoje nós temos programas a partir dos 20 anos e além dos 80 anos, porque nós entendemos que todas as gerações precisam participar.
1: Júlia, excelente, exatamente isso, todo mundo consegue participar. Agora, qual é a maior fake news que você já escutou? Qual o maior erro das pessoas quando elas pensam em envelhecimento?
2: Elas entendem que elas têm o nome e sobrenome, muitos associam a sua própria carreira, acham que não podem recomeçar, vivem muitos na invisibilidade. E quando você entende que hoje nós ganhamos anos, né? A nossa expectativa de vida no Brasil é de 77 anos, de acordo com os dados do ano passado, mas nós precisamos viver bem. E aí quando você entende que você tem toda uma construção e que independente da sua idade, você tem que viver realmente por propósito, e por isso que eu iniciei quando ele falou dos 68 anos, né? Acho que você comentou, muda, ressignifica, porque você continua contribuindo. Então, acho que a principal é quando você imagina que você se aposentou e você tem que parar. Você até pode, porque cada um tem o seu poder de decisão, a sua autonomia, a sua biografia, mas nós temos aí muitas coisas para poder contribuir.
3: Eu gostei dessa aí, né? Quer dizer, eu tenho 68 anos. Não, não tem 68 anos, você tem um propósito. É, a partir de hoje, então, eu não preciso falar mais minha idade, viu, Mimi?
1: Acho ótimo, você não tem mais 32 anos.
3: Não, não,
1: você
3: 32. Tem... 32. 32. Mas eu tenho o meu propósito, você tem o seu propósito, tem. O Alberto tem o propósito. O que eu quero perguntar para a Júlia é o seguinte, é claro que isso aqui, a gente sabe que tem uma responsabilidade grande, que estimula, né, as pessoas... Agora, como fazer com que elas acreditem, né? É claro que a experiência também mostra isso, né? Como você consegue chegar, acessar aquela pessoa para que ela acredite naquele propósito que é maior do que qualquer idade.
2: O principal é a consciência. Nós temos, né, toda a parte da medicina ocidental, o nosso projeto no Aging Health, nós temos três pilares fundamentais, que é corpo, mente e alma. Então, nós olhamos para o nosso cliente de forma coordenada e integral. Nós não fragmentamos. Então, a partir daí, nós conseguimos demonstrar para o nosso cliente a importância dele se conectar com uma comunidade, dele desenvolver uma atividade física, dar importância com relação às amizades. E eu acho que a corrida, ela traz muito esse movimento. A corrida, ela conecta as pessoas, porque nós fomos feitos de fato, né, para caminhar, não para parar. E ela traz uma série de benefícios e principalmente de resultados.
1: Isso é interessante, né? O corpo humano é isso, ele não nasceu para ficar parado, né? Pernas longas, para a gente realmente correr, caminhar ou para fazer milhares de maratonas como o Alberto. Falando nisso, Júlia, olha só, quantos anos a sua mãe tem, Alberto?
0: 100 anos, e eu acredito, aproveitando o assunto,
1: claro.
0: Eu acredito a longevidade da minha mãe, que a única dificuldade que ela tem grande hoje é não escutar. Mas hoje em dia é até legal não escutar muita coisa, né? Minha mãe teve cachorro por 50 anos sucessivos, vários cachorros, e ela passeava cerca de 800 metros todos os dias com o cachorro. E não, boa, é só andar com o cachorro.
3: Boa.
0: Vem cachorro maior, vem gato, e a pessoa tem que resolver o problema do cachorro. Então você treina agilidade. Fora isso, minha mãe trabalhou quase até os 90 anos, tá? Minha mãe trabalhava comigo no meu escritório, não havia necessidade mais dela trabalhar, ela trabalhava numa parte de cobrança, essas coisas, que hoje, naquela época, já era tudo informatizado, mas ela fazia todas essas coisas, treinou. Até hoje, minha mãe assina o jornal e lê todos os dias. Minha mãe também sempre teve o hábito da leitura, mas não a leitura como eu faço, como a maior parte das pessoas faz. Minha mãe costuma ler um livro e reler o livro. E minha mãe gosta de conversar sobre o livro. Hoje em dia eu não consigo mais acompanhar. Mas acho que tudo isso é treino para a cabeça, é uma forma. Infelizmente, quase todas as amigas da minha mãe ou amigos já se foram, entendeu? E minha mãe não é da época do celular, então isso atrapalha um pouco. Mas o convívio que a corrida, a caminhada traz, eu acho muito importante para a pessoa de idade, que lá no Ibirapuera a gente vê muito isso acontecer, eu acho extremamente positivo, porque você encontra um propósito de vida que nem a doutora falou há poucos minutos. Eu acho isso essencial.
1: Essencial, e sem contar que a cabeça ela fica trabalhando também, né? Ela tá o tempo inteiro em atividade, ela não tá parada, ou seja, ela tava passeando com um cachorro, ela lê. Gente, a leitura hoje é a melhor forma de você continuar a fazer com que o seu cérebro, ele continue girando ali, né? Trabalhando. Muito bom. Quantos anos tem sua mãe?
0: 100.
1: Qual o nome dela mesmo?
0: Maria Aronson Baná.
1: Maria Aronson Baná. Então, um beijo, gente, para ela, maravilhosa. Agora, Júlia, a pergunta de milhões. O corpo de quem corre envelhece diferente?
2: Sem dúvida. Nós temos aí uma série de benefícios, principalmente com relação à mitigação de sarcopenia, que é um risco bem importante para quem não desenvolve atividade física. Você tem essa parte também das conexões, que são as amizades que você acaba tendo também através da própria corrida. Você tem a parte da estimulação cognitiva. Como ele disse, a mãe dele, ela saía para caminhar com o cachorro e ao mesmo tempo ela tinha uma parte que era o desenvolvimento do equilíbrio, porque a gente sabe que andar, dependendo do estado, São Paulo, aliás, o Brasil, nós sofremos aí com toda a parte de estrutura. Então, ela desenvolveu equilíbrio, ela desenvolveu um hábito saudável, diário, a frequência. Então, quando você soma, o resultado é excelente, porque você tem um grande benefício. Quando eu tenho uma vida sedentária, isso traz outras consequências, mas principalmente a solidão, a falta da atividade e outros riscos, né? Hoje nós temos um percentual muito alto, a partir dos 60 anos, que é um dado fundamental, que é o risco de queda. Que a pessoa ela não desenvolve atividade, ela tem, de uma certa forma, uma fraqueza muscular. Com a queda, pode ter um rompimento, tem uma internação, vai para casa, não tem muitas conexões, caminha para uma solidão, uma depressão e diversas internações. Uma pessoa que ela tem, no curso de vida, essa prática de atividade física, da corrida, da musculação, ela tem um ganho muito importante. É um dos pilares fundamentais na área do envelhecimento.
1: Excelente, Júlia. Poxa, que bom que você está aqui com a gente, conversando e fazendo com que a gente entenda um pouquinho mais, né, sobre longevidade e ser uma pessoa também muito ativa. Quero agradecer a sua participação aqui no Corre TMC, Júlia Pinheiro, diretora de inovação e gerontóloga do Age and Health Center. Muito obrigada, Júlia. Até a próxima. Obrigada. Agora, Alberto, eu já entro contigo aqui. Obrigada, Júlia. Já entro aqui contigo sabendo quais as maratonas você já correu. Foram 64, mas 60 delas foram internacionais ou mais?
0: Não, acho que menos foi
1: internacionais. Menos internacionais.
0: A maratona que eu mais corri foi a do Rio de Janeiro, porque eu tinha um amigo meu que tinha um apartamento em Copacabana. Aí eu ia toda hora, maratona dificílima, que vai ser igual a maratona que nós tivemos.
1: É difícil a maratona do Rio?
0: O teor de umidade é alto, o calor é alto, você tem a subida do Morro do Juá e da Niemeyer. É dificílima, mas é uma das mais lindas que existe.
1: Dizem que é maravilhosa mesmo.
0: É maravilhosa, maravilhosa.
1: Mas é difícil.
0: Muito difícil, Mas a vantagem da maratona ser mais difícil é em relação ao tempo que você faz. Mas se você sai mais devagar, não tem problema nenhum. Lógico, você sempre tem uma ambição e você saindo de forma controlada, não vou sair no Rio de Janeiro que nem eu saio, por exemplo, em Paris ou em Berlim ou em Chicago. E aí você tem que respeitar a prova e você é maravilhoso. O Rio é muito lindo.
1: Qual é a maratona que você mais curtiu? Porque são muitas. Tem um top 3? Vamos, vai, para facilitar a sua vida. O top 3.
0: Tá, vamos lá. Maratona mais bonita que eu acho é Paris.
1: Jura?
0: Juro. Paris, pô, Paris é fantástico.
1: Paris que não tá na Six Major.
0: Porque não quer. Na minha opinião, tá? Eu corri em Paris em 98, em 2000 e 2010 e pretendo voltar para Paris. Paris você corre do lado do Senna. Vocês que são do rádio, quando eu era criança, eu passei a minha vida inteira escutando Reale Júnior falando as margens do Rio Senna, Maison de la Radio. Porra, a primeira vez, você passa em frente à Maison de la Radio. A vida inteira você escutou o lugar e você está lá.
3: É emocionante.
1: Champs-Élysées.
0: Rio Sena.
1: Rio Sena, Torre.
0: A prova é maravilhosa. Não está na Six Major, talvez por razões políticas, sei lá. Não sei porquê, mas na minha opinião, assim como teve outras. Eu fiz, minha filha tem 8 maratonas. Eu fiz algumas maratonas com ela.
1: Ah, e isso também não tem preço. Especial, né?
0: Sim.
1: 8 maratonas com a sua filha?
0: Não, ela tem 8.
1: 8 e você fez algumas?
0: Eu fiz algumas. Eu fiz com ela Berlim 2021, a primeira maratona pós-Covid. E eu tive eu fui entrevistado lá, porque eu tinha 50 maratonas, pai correndo com a filha, pós-Covid, puta zona pra gente chegar lá. Eu gastei uma fábula em teste de Covid, gente, eu nem pra falar. Meu nariz já tava aqui.
3: O preço da inscrição não, saiu baratinho.
0: Aí
3: o problema era fazer o teste da Covid.
0: Então, a gente tinha, eu tinha nessa época, essas que você comentou das Six Majors, eu fiz as 5 em 2008. E naquela época não valia nada. Não valia nada. Absolutamente. Parabéns, tchau. Acabou. E eu nunca tinha dado bola para Six Major. Até que eu fui entrevistado por 3 pessoas na coletiva. Eu, uns kenianos, uns etíope. O único mais cheinho era eu que estava. Aí o pessoal chega, me faz aquelas perguntas. Você começou a correr, a filha, exemplo. E de repente uma repórter americana pergunta para mim: quantas mandalas o senhor tem? E eu falei, eu não tenho nenhuma. Ela praticamente fechou o bloco dela, tipo, e para ela acabou. Ela falou, puta, é o coitado, é o Zé Bané. Aí depois eu fiz Tóquio em 2023.
1: E aí você conquistou a mandala?
0: Eu conquistei a mandala e hoje eu dou valor a ela, aquela época eu não dava. Que nem, por exemplo.
3: Mas também a repórter também.
1: Ah, vou te falar, hein? Não. Pô, ela... 50 maratonas no currículo, não tem a Six Major. Tchau. Vou dar uma tap na cara dessa repórter.
3: Não
1: foi nada sensível.
3: Não foi bem, não se aprofundou no assunto.
1: Muito rasa.
3: Reportaiada ruim dos gringos também, hein? Vamos falar a verdade, hein?
0: Não, a imprensa nacional é muito melhor. Não tô entendendo. E digo até mais. Tudo na vida é moda. Tudo. Quando eu fiz, até o caso que a gente até tinha comentado em off sobre Boston. Eu fiz Boston em 2002. Mas o que aconteceu? Em 97, quando eu fui correr minha primeira maratona em Nova York, tinha um americano que eu conhecia, que já tinha vivido no Brasil, e a maratona mais famosa do Brasil, naquela época, era de Blumenau, que você corria na estrada e você ia de Itajaí para Blumenau, maratona plana, que parece que está voltando agora. Bom, é o que existia. Aí eu perguntei para esse americano, que já tinha vivido no Brasil, não falava português direito, qual as maratonas que eu deveria fazer nos Estados Unidos? Ele falou, ou no mundo. Ele me citou 3. Nova York, Chicago e Paris. Eu não tinha feito ainda. Eu perguntei, no Brasil se fala muito de Boston. Aí ele falou assim, porra, para correr Boston, você quer vir nos Estados Unidos para correr na estrada? Vai correr na Dutra. Ele se confundiu e ele achou que a Dutra era Blumenau e Itajaí.
3: Ah, tá.
0: E isso daqui... Aí... Comentei já com várias pessoas que Boston é uma prova. Eu já fiz 2002.
1: Muita subida, né?
0: Muita subida, mas você corre realmente na estrada. Agora, todo mundo quer buscar Boston por causa do Qualify. Se você pegar Crato no Ceará, talvez você fizer... Eu não conheço o Crato, pelo amor de Deus, que me desculpe as pessoas que vivem lá. Mas se você fizer talvez o Qualify para Crato, daqui a alguns anos, lá seja uma corrida importante. Porque não dá para comparar, por exemplo, você correr em Chicago, passar por 29 bairros, você correr em Nova York, passar pelas 5 pontes, Central Park... com a corrida de Boston, em termos de beleza, tá bom?
1: Certo, eu entendi, porque Boston acaba correndo na estrada, não é dentro da cidade.
0: Só o final que é da...
1: Dentro da cidade, um pouquinho ali de Boston, né? E frio, né? Muito frio.
0: Depende da época, já teve Boston com calor, Boston com frio. Agora, como eu falo, tudo realmente é moda. Hoje, aonde eu falo esse negócio de Boston, eu treino hoje com o Nelson Evans. As meninas, quando eu falo isso daqui, nossa, elas ficam injuriadas.
1: Não, já muitas atletas vieram para cá e trouxeram a medalha para a gente de Boston, que é aquele unicórnio, né, bonito. Então, assim, nossa, Boston tá super hypado.
0: Então, a minha câmera, eu tenho muitas maratonas, como eu falei, e eu casei de novo, e minha atual esposa pegou um monte de roupa velha que eu tinha e foi dando. Medalha eu tenho todas, mas ela foi dando as coisas. E a minha de Boston de 2002, ela acabou dando, mas eu não dava o devido valor. Aí minha filha foi correr Boston em 2023. E minha filha viu um cara correndo com a blusa de Boston 2002. E minha filha parou o cara.
3: E pediu.
0: E falou, eu quero comprar isso daqui. O cara falou, eu não te vendo, mas eu te indico onde que vende. Minha filha foi compor, e o Nelson Evêncio, que é meu treinador, trouxe para o Brasil. Puta, eu quase chorei a hora que eu recebi. E eu que falei mal de Boston há 2 minutos.
1: pois é.
3: Mas eu fico imaginando, então, quando ele descobriu que a blusa de Boston tinha sido doada.
1: Foi doada, né?
3: Tinha sido doada.
0: Mas eu falo o seguinte, eu dou muita coisa, porque eu recebo, por exemplo, as camisas de provas, tênis eu sempre doei, eu fiz uma corrida beneficente por 10 anos, eu tenho uma gratidão muito grande com relação à corrida, eu mudei a minha vida por causa da corrida, e o que eu posso fazer em prol da corrida, eu faço. Eu me dou para a corrida, e isso é um troco que tem de tudo que eu faço. Várias vezes o pessoal me chama para falar antes de maratona, porque eu sou um cara sem uma genética privilegiada. Talvez tenha uma genética para não machucar, ponto. Mas o resto eu sou lento,
1: Mas eu me identifico, porque isso é muito bom, também. Porque eu não tenho uma genética também, não sou uma atleta, né, de performance. Então, quando vem aqui pessoas que falam a real, a verdadeira, né, noção assim, do que realmente acontece na corrida, eu me identifico contigo, porque eu não sou uma pessoa veloz, sou uma pessoa lenta. Inclusive, minha maratona em Porto Alegre, em Buenos Aires, eu fiz com corrida e caminhada, protocolo do Marcos Paulo Reis, porque eu estava com canelite, e tá tudo certo. O importante é terminar. Isso é o mais importante. Agora eu quero entender.
3: Ele falou que ele tem, logo no começo aí, eu queria que você destacasse pra gente, você falou que era mais o quê?
0: O quê? Do...
3: 4 vezes mais, você falou, eu sou mais velho, mais...
0: Ah, não, eu brinco que eu sou atleta. Eu fiz uma palestra na Dux, tá? E após essa palestra, me fizeram um convite para fazer o projeto 70 ou 70, que é 70 maratonas com 70 anos, e me convidaram para ser atleta Dux. E eu fiquei muito honrado com isso, porque pô, é o máximo para mim. É um eu sou disparado, o mais lento, que lá só tem fera, sou o mais velho, o com mais maratona e também o mais protegido, que todo mundo me protege lá. Isso é muito legal, entendeu?
1: Que moral, hein?
0: Não, é bacana.
1: Tá com moral.
3: 4 mais, você viu? 4 mais.
1: Tá com moral.
0: Não, e eu fico muito feliz de estar... de poder me estar representando uma marca que eu gosto. Outro dia eu fiz até uma declaração sobre tênis, que até polemizou bastante, mas como eu não recebo dinheiro de ninguém nem nada, eu posso falar o que eu penso e eu não me incomodo com isso. Eu comprei aquele o ASICS Super Blast 3, eu quando comprei há 1 mês e meio, mais ou menos 2 meses, comprei com algum desconto, mas paguei pelo tênis, e talvez esse seja o melhor tênis para rodagem que eu já tive na minha vida.
1: Uau!
0: E eu tive muitos tênis, eu já... Muitos
1: sou louca para experimentar.
0: Esse é fantástico.
1: Super Blast da ASICS.
0: É o Super Blast 3. 3
1: da ASICS.
0: É.
1: Né?
0: Eu, por muitos anos, eu sou aluno do Vanderlei de Oliveira, que é ASICS a vida inteira. Por muitos anos, eu usei ASICS, usei Roca, usei Mizuno. Minha filha foi embaixadora da Adidas em Tel Aviv, em Israel. Ela me mandava vários tênis, mas eu sou apaixonado pela ASICS, não adianta.
1: Eu gosto muito da ASICS. Meu pai também, quando ele corria muito de ASICS. A gente está quase finalizando o nosso programa. Eu queria que você mostrasse o livro que você escreveu. Senão a gente vai esquecer. E trouxe mimos para a gente também da Dux, mas vamos por partes.
0: Esse livro é pro André Galvão.
3: Opa, que muito chique. Obrigado. Que legal.
0: Tem uma dedicatória. Esse livro é o seguinte.
3: Tá aqui, eu vou mostrar aqui na tela do YouTube para quem estiver vendo. Minhas 60 maratonas.
1: E olha que legal, correr sempre, vencer talvez e desistir jamais.
3: Isso é muito bacana.
0: E esse é para você.
1: Ai, obrigada.
0: Eu tenho muitas frases feitas no mundo da corrida. Essa daqui, sabe como é que eu descobri essa frase? Faltava algum gancho. Subindo a São Silvestre, você vê como as coisas são. Eu encontrei um senhor bem mais velho que eu, na Avenida Rude, no viaduto, e falei, vamos que você está bem. Eu conheço ele há muitos anos. Ele virou para mim e falou, correr sempre, vencer talvez, desistir jamais. Eu parei e cumprimentei ele e falei, já estou com o título. Não, eu tenho mil frases.
1: Aquela frase fez sentido naquele momento.
0: Sim, e para as pessoas que correm maratona, o pessoal me chama muitas vezes para palestrar, porque eu dou alguns conselhos que são diferentes, tudo. Por exemplo, o jantar da véspera, todo mundo fala que tem que tomar cuidado com o que você come. É. Eu falo, não, você tem que tomar cuidado com o que você escuta. Porque não sempre o teu vizinho, que é talvez mais torto do que você, mais gordinho, tem um tempo muito melhor que o seu, diz que vai fazer, você se influencia e dança. Eu, tanto na época do Marcos Paulo, hoje em dia nem tanto, mas na época do Marcos Paulo eu puxava o pessoal até o quilômetro 30 e depois eles iam embora. Cansou de ter coisa assim, né? E eu brinco também, outra frase, corredor é tudo amigo. Às vezes não se conhece.
3: É, tem isso também.
1: Eu tô adorando, com certeza eu vou ler esse livro aqui, então já peço aí pra vocês, gente, comprem um livro muito legal, Alberto Banac, Minhas 60 Maratonas, muita história boa. Infelizmente ele só contou algumas aqui pra gente, com certeza tem muito mais. Quero agradecer, programa bom, passa voando.
3: Não, passa voando. E minha última questão é a seguinte... Você sempre foi time Ibirapuera, mas a rivalidade acabou, né? Ibirapuera não. E USP continua.
0: Não tem mais essa rivalidade. Mas eu sempre fui dos dois. Eu corria no Ibirapuera e corria na USP. Sempre fui dos dois.
1: Ai, seu Alberto, que bom que você está aqui com a gente, participou. Obrigada. Vou fazer um convite para na próxima temporada você vier novamente para a gente poder conversar mais e mais sobre outras histórias. Você é minha grande inspiração, viu? Muito obrigada. Ixi, que a gente ganhou mimo!
0: Ei, olha, eu fiz questão de trazer para vocês esse daqui, que é o meu predileto.
1: Nossa, gente, é o Whey Protein para ficar bem forte. Whey Protein da Dux, esse aqui, olha que delícia.
3: Eu nem tenho roupa para isso, hein?
1: Nossa, Dark Cooks.
0: Esse é uma delícia. Eu faço um monte de experiências.
1: Receitinhas.
0: E espero que vocês gostem.
1: Obrigada.
0: Tá? Quem quiser saber histórias minhas também, pode me seguir no Instagram, @AlbertoBanac.
1: Perfeito.
0: Eu conto histórias do passado, do presente, conto os muitos erros. Eu errei demais já. Aproveitem meus erros.
1: Alberto, você é maravilhoso. Muito obrigada. Adorei te conhecer. Ô, parça, vai ficar agora fortão com a proteína Dux, hein?
3: Eu nem sei o que fazer com isso, cara.
1: eu vou te passar várias receitinhas gostosas.
3: Eu nem sei se eu tenho roupa pra isso.
1: Tem sim. Alberto, é legal, obrigada. Hein? Obrigada, viu, parça?
3: Tchau, tchau.
0: Eu que agradeço. Tchau,
3: Alberto.
0: Tchau.
1: Obrigada,
3: tchau.
1: Gente. Valeu e a gente se encontra. Fui, porque eu tô no Corre. Obrigada. Tchau.
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5: O Ministério do Trabalho oficializou um acordo para regulamentar o funcionamento do comércio durante os feriados. O advogado e consultor na área de relações do trabalho, Eduardo Pastore, comentou sobre essa nova diretriz.
6: Bom, professor, vamos explicar, porque essa questão ela rende muitas dúvidas, até porque o pessoal confunde feriado com domingo. Tem muitos setores que não entram nessa discussão, nessa regulamentação, porque já tem aí as questões resolvidas ou pelo menos encaminhadas. Mas a gente está falando da questão da convenção coletiva de trabalho, que a partir de agora tem que ser, vamos chamar assim, de bilateral, né? Entre empregadores e empregados, né? Agora, isso vale para as relações trabalhistas no século XXI, em tempos de uberização, em 2026? Como é que o senhor enxerga essa discussão?
7: Certo. Bom, Felipe, a pergunta é importante porque convenção coletiva, onde dois sindicatos negociam seus interesses, né? É por isso que chama convenção coletiva, né? Sindicato patronal e sindicato laboral, ela funciona especificamente para a relação de emprego, para quem está debaixo da CLT. Então, quando você fala, você trata da questão, nós tratamos aqui, você colocou a questão do trabalho aos feriados, são para as empresas e para os empregados, trabalhadores, empregadores que estão debaixo da CLT. Então, aí, quando você tem CLT, você tem convenção coletiva, você tem negociação coletiva. Por quê? Porque você tem dois sindicatos que representam uma categoria profissional e categoria econômica. Quando você não tem CLT, ou seja, o trabalho sem emprego, e CLT é trabalho com emprego, né? Quando você não tem CLT, o trabalho sem emprego, que é o que você se referiu aqui, as plataformas, o trabalho por aplicativos, aí você não tem convenção coletiva. Por quê? Porque aí é negociação direta desses trabalhadores diretamente com seus contratantes, porque é uma prestação de serviço, não é natureza jurídica, não é de trabalho com emprego, CLT. Hoje em dia, Felipe, lógico que isso é importante para responder a sua pergunta no trato, na questão do trato do trabalho dos feriados, porque você precisa das convenções coletivas para dar segurança jurídica tanto para o trabalhador quanto para o empregador nessa questão da atuação dos feriados. Por isso que é importante a convenção coletiva para este caso.
8: Queria entender, então, o que muda e para quem muda. Eu entendo que a lista das atividades que podem funcionar sem a convenção coletiva, ela é grande, mas só para a gente conseguir passar a informação para aquela pessoa que está em dúvida se será afetada ou não, seja seu comércio, seu estabelecimento, ou mesmo como um trabalhador, como funcionário.
7: Joana, então é importante também essa pergunta, por quê? Porque esta portaria, ela vai regular especificamente a autorização para trabalhar em feriado, como foi dito aqui pelo Felipe. Agora, a abertura da empresa para funcionar não é a portaria que cuida, e sim são as leis municipais, ou seja, de cada cidade, que vão autorizar ou não a abertura da empresa para estar trabalhando, para estar atuando, inclusive nos feriados. Então, é preciso fazer essa distinção para a gente entender que são esses dois aspectos que a portaria cuida. Ela vai tratar da autorização para funcionamento, ou seja, ela vai regular as atividades que vão estar, as empresas que vão estar abertas nos feriados. Agora, a abertura, quem concede é a própria lei municipal. E aqui, Joana, é que existem as exclusões. Então, a portaria funciona, ela tem uma regra geral dizendo o seguinte: olha, quando a lei municipal autorizar a abertura da empresa, Você, para algumas atividades, você vai submeter isso à convenção coletiva para quê? Para dar mais segurança para os trabalhadores e empregadores, com exceção de algumas que estão, de algumas atividades que estão na própria portaria, como, por exemplo, farmácia e algumas atividades específicas. Essas você não precisa necessariamente colocar debaixo da convenção coletiva, você pode negociar de uma outra forma, uma forma direta. Então, a portaria procurou dessa regulação, sabe, dentro dessas atividades que podem abrir por conta de lei municipal e regular o funcionamento na concessão dos direitos. Como é que vai? Como é que os trabalhadores, por exemplo, nessas atividades onde a empresa pode abrir, vão receber seu vale-refeição, sua jornada de trabalho? É isso que a portaria visa regular, essas atividades específicas, através de negociação coletiva e convenção coletiva. O que está exceção, o que está excepcionado, está lá na própria portaria, pode negociar de uma outra forma e pode manter a sua liberdade de negociação direta.
6: Agora, para terminar, pelo menos da minha parte, professor Eduardo Pastore, é óbvio que é um exercício de futurologia isso que eu vou dizer, mas com base na experiência que o senhor tem, na história do Brasil, caberia esperar algum tipo de judicialização nos próximos meses? Exatamente por causa dessas exclusões e eventuais dívidas por parte dos trabalhadores, enfim, ou do jeito que está, parece claro para esses setores envolvidos.
7: Felipe, a questão da judicialização, na minha opinião, ela independe da portaria. O Brasil tem 5 milhões de ações trabalhistas que elas decorrem de vários fatores e de várias questões da própria relação do trabalho. Eu não vejo, pelo menos na minha opinião, uma relação direta entre o fato de a portaria estabelecer essas regras e uma maior judicialização. Eu acredito que o Brasil vai continuar mantendo a judicialização alta por conta do sistema trabalhista do Brasil, que ele é custoso, ele é burocrático, ele é intrincado e ele estimula o conflito. A natureza do sistema trabalhista é assim: resolva tudo na justiça. Se resolve tudo na justiça do trabalho, tem que entrar com a ação. Então, infelizmente, a lógica do sistema trabalhista é que é ruim nesse aspecto, negativa. Por quê? Porque estimula muito o litígio, estimula muito o conflito e, infelizmente, a consequência disso são essas 5 milhões de ações que a gente tem aqui e vai continuar subindo essas ações, o número dessas ações, na minha opinião, vão continuar subindo, independente da portaria, por conta do sistema, que é muito ruim nesse aspecto da solução dos conflitos trabalhistas.
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5: Na pressa de São Paulo, há lugares que pedem por calma e cada vez mais os paulistanos estão se distanciando dos shoppings e redescobrindo a arte de garimpar pelas ruas da capital. O garimpo é essa busca por peças únicas, vintage ou de segunda mão em brechóis. E esse movimento, ele virou um verdadeiro fenômeno cultural e estético. Em uma cidade com milhões de habitantes, esses espaços se tornaram o lugar ideal para a gente resgatar a nossa própria identidade. É ali que a gente encontra peças únicas e inovadoras que funcionam quase como museus da moda, guardando relíquias de alfaiataria, óculos vintage e jaquetas de couro dos anos 80 que parecem ter saído direto de um filme. Mas o garimpo, ele vai muito além do estilo. Ele nasce no desapego e alimenta a economia circular, fortalecendo uma moda sustentável que substitui o velho modelo de produzir, usar e descartar por um ciclo vivo que valoriza a reutilização e o consumo consciente. E é por isso que no A Cidade Sua de hoje a gente vai conhecer a moda por outros olhos, fazendo uma viagem no tempo, passando pela reciclagem, pelo vintage, até chegar nos dias atuais. Você vai conhecer a história do brechó Maria Silvia, o pioneiro da cidade. E para entender como esse comportamento se transformou, a professora de moda Maíra Zimmermann e a editora de moda Bia Perotti explicam a importância desse consumo consciente na nossa rotina.
9: E é uma cidade que te dá possibilidades de se vestir de uma forma mais ousada, né? Muitas vezes sem tanto julgamento.
10: O planeta grita, fora toda, né, a nossa consciência desse consumo mais responsável, né, de você comprar algo que já existe e não produzir mais roupas. Acho que isso vem crescendo e vai crescer muito mais.
11: Dali, a gente vai direto no Agito do Centro, onde o famoso prédio dos Brechóis chama a atenção com mais de 7 setores repletos de achados. Quem conta essa dinâmica é a Tamires, do Coletivo 110.
12: Apesar da gente ser 6 marcas dentro de um único espaço, a gente tenta mesclar e trazer essa identidade que é única do Coletivo 110 dentro desse próprio território, que é o centro de São Paulo, que tem essa necessidade de fortalecer e dar continuidade à cultura de rua.
11: E no mesmo edifício histórico, vamos te mostrar que o guarda-roupa do futuro também vive do upcycling, o processo genial de transformar materiais descartados em itens novos e cheios de utilidade. Um trabalho artesanal que ganha vida nas mãos da Alessandra.
13: Aqui era um tênis, foi hidrolisado, um puma fente. Essa daqui era uma calça de couro, que ela era bem pequena. Aqui a gente aproveitou o detalhe do tênis também, o zíper. E aqui a lateral é de cinto de segurança de carro, que a gente pega de reaproveitamento de tapeçaria automotiva.
11: Para entender como tudo isso mexe com o bolso e com o mercado, a economista e professora do Mackenzie, Ana Lúcia da Silva, conversou com a TMC e traz os detalhes de como a economia circular se tornou uma força financeira gigante.
14: Prolongar o tempo de vida do produto da moda. Então ela é uma alternativa ao modelo tradicional, que é o modelo de economia linear, em que a pessoa extrai, produz, consome e descarta. Na economia circular você tem essa alternativa em produzir, utilizar, reutilizar, reaproveitar.
11: E se você acha que o garimpo para por aí, o nosso último brechó é pura nostalgia. Vamos mostrar como a moda vintage legítima preenche e dá vida aos cabides do brechó Minha Votinha, que faz história por aqui desde 1992. Prepare o seu olhar e venha garimpar com a gente. E o grande marco dessa história é o brechó Maria Silvia. Ele ostenta o título de brechó mais antigo da capital paulista e muito antes da moda circular virar assunto principal, o Maria Silvia já ensinava o paulistano a dar nova vida a peças repletas de história. Cada arara guarda décadas de memória, elegância e um acervo precioso que ajudou a moldar o consumo consciente da cidade. E essa história de mãe para filha mostra que o garimpo em São Paulo não é só memória, é afeto que passa de geração em geração. Um comportamento que começou como um nicho resistente e se transformou em uma das maiores tendências de mercado e também de estilo dos últimos tempos. Esse afeto, ele virou uma pauta de estilo e uma forte tendência no mercado. Uma verdadeira transformação criativa, como comenta a colunista e editora de moda, Bia Perotti.
10: Bom, é uma coisa que é muito mais forte lá fora, né? Sempre foi, de muito mais tempo. Eu acho até por uma questão cultural deles, de uma moda circular mais responsável, de realmente enxergar a roupa como uma commodity ali, sabe? Não tanto como uma coisa de ostentação, claro. A gente tá falando das pessoas ali comuns, né? De realmente fazer essa troca, esse descarte, fazer essa moda circular. E demorou para isso chegar aqui no Brasil, né? Eu falo, enfim, trabalho com moda há 20 anos e eu vejo que isso ganhou força dos últimos 10 anos para cá e arrisco dizer de uns 5 anos para cá muito mais forte, né? Por conta da divulgação, por conta de toda a conversa em torno do assunto. Eu trabalhei em revista, né, em 2007, 2010, e lá na revista eu já ia produzir algumas coisas para as matérias em brechós, e eram poucos os brechós que tinham aqui em São Paulo. E a cultura das pessoas, quando a gente falava que alguma coisa era de brechó, existia quase um preconceito, né? Como se a roupa fosse velha, como se a roupa carregasse energias, como se a roupa fosse algo que não fosse tão valorizado. E eu sempre enxerguei pelo contrário, de que era uma oportunidade de ter algo único, né? Que fosse de uma outra década, que fosse de outra pessoa, que tivesse uma estética, que contasse uma nova história. Então, acho que por trabalhar com moda, eu valorizava bastante isso. Coincidência ou não, foi uma época que foi muito divulgado o Sex and the City, que é o seriado, né, onde tem a Carrie Bradshaw, que virou musa fashionista, e ela frequentava os brechós em Nova York. Eu acho que isso ajudou a plantar ali a sementinha também, por ser um ícone de que era legal e que a gente encontrava coisas diferentes para trazer aquele molho, né, aquele borogodó para as nossas produções, seja de um item que ninguém mais vai ter igual, ou seja de algo que seja muito exclusivo, até meio, às vezes, espalhafatoso, ou que causa uma estranheza no look. Então acho que ajudou muito para essa divulgação. E aí, com os brechós crescendo, né, vieram alguns, foram criados aqui no Brasil alguns brechós de rede, que eu acho que contribuiu muito para expandir essa cultura e tornar algo mais popular, e não só para quem realmente gosta e viaja, garimpa e que quer ter esse tipo de produto, né, ter essa experiência aqui no Brasil.
11: Queria trazer aqui um dado para você. São Paulo lidera as vendas de brechó online e também tá entre os estados ali que mais buscam esse tipo de consumo. Eu queria entender de você, assim, por que São Paulo se tornou uma

0: questão de... Porque assim, tem uma diferença, eu sempre gosto de falar nas entrevistas que tem uma diferença muito do que é vintage do que é second hand, né? O second hand é qualquer peça que não seja de primeira mão. Então você pode comprar uma peça que uma pessoa comprou semana passada e ela não gostou, não serviu, e isso acabar indo para um brechó, você comprar essa peça que é de segunda mão, que é de uma coleção vigente às vezes até. E o vintage é uma peça que tem que ter mais de 20 anos, né? O termo vem ali de uma nomenclatura até dos vinhos, né? Então ele tem que ter mais de 20 anos para ser considerado vintage. E aproveitando, tem que ter mais de 100 anos para ser considerada antigo. Então você fala, ah, essa roupa aqui é antiga. Não é antiga, né? Ela não tem 100 anos. Então, existe essa diferença, e eu acho que tem uma cultura, talvez, das pessoas que viajam mais, que estão lá fora e que tem mais contato e que está mais acostumada a comprar, acaba buscando esse tipo de lugar para ter esses achados, né? A gente gosta de falar que são coisas que realmente são muito raras. Então, assim, acho que é um sinal de realmente cultural, de ser um pouco mais aberto a essas experimentações, enfim, começar um consumo ali e depois isso acabar se tornando mais comum entre, né, entre todo mundo.
1: A gente pode falar um pouquinho sobre o que mudou também no comportamento do consumidor quando a gente fala de brechó? Você acha que as pessoas agora estão indo muito mais atrás de uma peça que talvez valha mais a pena ou que seja a única do que realmente só comprar? Como que funciona?
0: Eu acho que varia muito, sabe, Pedro? Acho que ainda assim, tem um chão pela frente para isso virar uma coisa costumeira, assim, né? Uma coisa que eu vejo muito pelas minhas amigas, vejo muito pelas minhas clientes. Quando a gente pensa em comprar alguma coisa, seja ela tendência ou seja algo que você esteja precisando no seu armário, o caminho mais comum é a pessoa seguir pro shopping, né? É difícil o brechó ser a primeira opção dela de compra, da grande maioria, tô falando. Eu acabo também vivendo numa bolha ali da moda, então tem muitos colegas que vão ter essa preferência porque acham legal ter coisas que às vezes foi edição limitada e não conseguiu comprar, ou porque realmente comunica uma estética diferente e a pessoa tem essa característica de ser mais criativa e querer algo diferente. Eu atendo muitas mulheres como consultora e existe uma resistência pelo diferente, né? Acho que as pessoas, as mulheres, principalmente o público que eu atendo, elas querem muito tá usando, eu falo, né, o que está na moda, então o que está em alta, mas que eu falo que não necessariamente você precisa comprar o que é tendência no shopping, numa loja ou num fast fashion. Você tem como comprar a tendência em um brechó. Inclusive eu amo, porque recentemente a gente teve, né, a onda das jaquetas de franja, jaquetas de couro. E muitas marcas fizeram, às vezes a preços exorbitantes, e você consegue garimpar itens que eu falo que são originais de época, tem muito mais borogodó, interessante, autenticidade num brechó, mas ainda existe muita resistência, sabe? Porque a peça vem com desgastes ou marcas do tempo. E tem gente que não tá aberto a isso. Poxa, eu vou comprar, né? Vou investir um dinheiro em uma peça que vem com esse desbotado, ou vem com esse rasgadinho às vezes, ou esse puído. Então, eu acho que ainda existe uma resistência, né, entre o comprar o perfeito, saindo da loja ali, cheirosinho, com essa questão. É muito mais, acho que, um hábito. É você tá aberto a testar, é você entender que roupa é roupa, né? Eu sempre falo muito isso pras minhas seguidoras, também pras clientes. Gente, roupa é roupa. Se você se encantou pela estética, tanto faz de onde ela vem, né? É uma questão de gosto, não adianta eu colocar na cabeça das pessoas para elas testarem, mas eu acho muito interessante quando você começa a trazer isso até como uma forma de ferramenta de styling, que styling nada mais é de como você edita o seu look, né? Como você compõe a sua produção, que você traz de elemento de surpresa ou de interessância naquela produção. Então você pode estar com um terninho, né, que é a coisa mais clássica, por exemplo, e colocar um colar que tem um camafeu antigo, né, que comunica, enfim, aí a gente começa a entrar em vários braços de quem gosta de um camafeu tem uma característica de ser um pouco mais clássica, um pouco mais romântica. Então você consegue colocar elementos característicos do seu estilo, trazendo não necessariamente um look todo de brechó, mas com pinceladas, um cinto, um lenço, ou algo que traga essa novidade ali pro seu look na hora de você fazer o style.
1: Eu queria também trazer uma questão sobre a Vogue, porque a Vogue, ela destacou São Paulo como um dos polos mais interessantes ali da América Latina para brechóis e também para lojas de arquivos de moda. Eu acho esse dado muito interessante. Queria saber, esse reconhecimento

0: ele mostra assim que a cidade tá influenciando também a forma como a moda é consumida? São Paulo dita moda?
1: Eu acho que sim, a gente tem os arquivos de moda, principalmente, muito vem por causa das marcas, né? Tem muita marca que hoje não faz o descarte da sua coleção, ela acaba se desfazendo ali do seu estoque ou de coleções que não forem, muitos brechós acabam tendo acesso a essa compra desse estoque. Isso acaba virando um arquivo muito rico, né, de história de moda mesmo. Então, tem brechós em São Paulo que eu frequento que tem essas peças que trazem, né, esses itens de passarela. E, inclusive, recomendo muito para estudantes de moda frequentarem os brechós, porque lá é como se fosse uma enciclopédia viva da história da moda, né? Então, se a Vogue fala isso, realmente, acho que esses acessos a esses materiais que contam a história, principalmente a história da moda aqui no Brasil, é super importante, super bem-vindo. E também o acesso, eu vejo que muita gente... Eu participo de... Tem isso também, né, Pia? Que hoje tem grupos de desapegos. Sim. Então, além dos brechós físicos, os brechós online, eu brinco que muitas vezes você é surpreendido também pelo vintage. Você nem tá precisando daquilo. E é que eu não tô incentivando o consumo desenfreado, mas às vezes é uma coisa que é muito única, sabe? Que você enxerga e fala, poxa, isso me emocionou, nem sei muito porquê, mas emocionou e eu acho que eu vou gostar de usar. Então esteja aberto também pro garimpo, que muitas vezes eu falo que é a peça que escolhe a gente.
0: O que São Paulo, então, tem de diferente dos outros brechóis espalhados pelo Brasil?
1: Sendo muito papum, eu acho que quantidade de peças, assim, mais pessoas desapegando talvez do seu acervo, talvez seja um diferencial, porque eu sinto quando eu visito cidades do interior, outros lugares, existe uma carência também desse desapego, sabe? Das pessoas e ter essas peças disponíveis para compra. Então, São Paulo, acho que acaba tendo esse volume, né? Ou essa, talvez até essa consciência, essa cultura de tá um pouquinho na frente na moda circular, então de entender um pouco e desapegar mais, entender que também tem lugares que você desapega e você também consome. Então acho que ele acaba sendo pioneiro aí por conta dessa consciência mesmo e quantidade de pessoas adotando esse tipo de consumo e se desfazendo das peças.
0: Bom, e para implementar esse debate, explicar também o impacto real no nosso comportamento, a gente conversa agora com a historiadora e coordenadora do curso de moda da FAAP, Maíra Zimmermann, que detalha como a teoria, né, da moda consciente, ela funciona também na prática. Maíra,
2: acho que é uma coisa legal da gente pensar em relação aos brechós, né? A gente está falando de uma experiência de compra, é uma maneira de consumir, né? Então, é interessante que a partir dos anos 60, com a difusão das lojas de departamento, essa padronização maior da moda, a gente começa a ter modos de consumir. Os brechós, eles eram também muitas vezes ou lugares em que pessoas mais descoladas, artistas, pessoas mais, digamos assim, fashion, né, modernas, buscavam uma coisa diferente, né? Enquanto existia essa ideia de que essas roupas de segunda mão de brechó, elas eram roupas, às vezes, né? Encalhe de coleção ou roupas com pequenos defeitos vendidas por um preço bem mais acessível, que também era consumido por pessoas com menos poder aquisitivo. Então, existia um estigma também, né, do brechó de ser essa roupa que, por ter um valor mais baixo dentro do mercado, ela não tinha um status de moda também, ela não era essa ideia de descolado. Isso começa principalmente dessa maneira que a gente está vivendo hoje, né? Principalmente a partir da internet.
0: A gente está vendo um crescimento muito grande de brechós, né? Principalmente aqui em São Paulo. Eu queria saber um pouco como é que você enxerga esse crescimento, por quê desse crescimento, se isso tem a ver também com o comportamento das pessoas que vivem em São Paulo, se tem a ver com o estilo dos paulistanos.
2: Eu acho que São Paulo é muito ampla e é uma cidade que te dá possibilidades de se vestir de uma forma mais ousada, né? Muitas vezes sem tanto julgamento. O que acontece, principalmente a partir de 2010, aí eu não consigo não ver a difusão da internet, assim, dessa maneira mais próxima do que a gente vive hoje, uhum. né? Porque eu acho que a gente está tão imerso, a gente está tão acostumado com essa tecnologia a todo momento, né? Na nossa mão, que a gente esquece que há 10 anos não era assim, né? Como essa facilidade de a gente ver imagens o tempo inteiro e de a gente estar o tempo inteiro lidando com imagens mudou muito a lógica da moda.
0: Qual que é o impacto ambiental quando o paulistano resolve tirar ali uma peça do descarte e colocar para circular de novo? Qual que é o impacto ambiental disso?
2: Eu acho que no geral, né? Eu acho que ainda falta muito pra gente chegar num impacto que, digamos assim, compense ou pelo menos equalize, né? Eu acho que acho que ainda é muito recente, tá? Acho que ainda é um impacto pequeno, mas claro que tem. Eu acho que é uma cultura importante, né? Também, né, além desse impacto econômico e ambiental, né, as duas coisas ligadas, esse consumo, ele nos leva a refletir mais.
0: Gente, o garimpo, ele veio pra ficar. Mas, no fim das contas, nada reflete melhor esse movimento do que a vida real na pressa das calçadas paulistanas. Afinal, o que faz as pessoas trocarem as vitrines de um shopping pela busca atenta nas araras de um brechó? Gente, tô aqui com a Bianca Taíde, que é uma garimpeira nata, né? Pra gente entender um pouquinho mais dessa arte de garimpar. Inclusive, eu tava conversando com a Bianca, ela falou assim: ah, meu sonho é ter meu próprio brechó, é isso, né?
3: Sim, meu sonho de vida é viver do meu brechó, ter o meu brechózinho, ser a velhinha que tem um brechó.
0: Eu amo. Bianca, o que faz você comprar em brechó, ao invés de comprar em lojas de shopping? O que diferencia o brechó dessas lojas?
3: Bom, eu acho que primeiro é a questão ambiental mesmo, me pega muito. Lógico, todo mundo gosta de comprar uma roupa nova em um shopping, numa fast fashion, né? Ver a roupa nova. Mas quando você entra num brechó e você entende que cada peça tem uma história, que não vai agredir o meio ambiente, que você tá, na verdade, ajudando, é um peso muito melhor e eu acho muito mais legal também, tipo, roupas antigas.
0: A gente tá falando também de um crescimento muito grande de brechós em São Paulo. Como é que você entende isso das pessoas aqui que moram em São Paulo de procurarem brechós, assim, e ajudarem nesse crescimento?
3: Eu acho que tem dois lados. Eu acho que tem um lado tanto que aqui tem pessoas um pouco mais conscientes sobre a questão ambiental, e também tem o lado que brechó viralizou, né? Uhum. Brechó viralizou, agora é cool comprar em brechó, o que é muito bom.
0: Sim.
3: Que cada vez tá surgindo mais, tá desmistificando um pouco aquela história de que brechó é só roupa velha, mal cuidada, de gente que morreu. Então,
0: que passa energia pelo da roupa,
3: tem,
0: né?
3: Tem energia ruim, não, nada a ver. E eu acho que esse boom que teve dos brechós, principalmente por causa das redes sociais, ajudou muito a aumentar essa procura, inclusive aqui em São Paulo.
0: Existe ponto negativo nisso?
3: Eu não vejo nenhum.
0: Nenhum. É bom pra economia circular, é meio ambiente também, então só benefício aí. Você é do brechó vintage, é second hand? Como é que funciona? Qual que é o seu nicho de brechó?
3: Eu gosto muito do vintage. Eu acho.
0: Por quê?
3: Ah, é porque tem história em cada peça, tipo assim, são peças que, sei lá, foram produzidas antes de eu nascer, sabe? Eu acho isso muito incrível. Tem várias tendências passadas que voltam, porque ainda tem isso, né? A moda é circular. Então, se você gosta de uma coisa hoje, com certeza 20 anos atrás a sua mãe e seu pai já usaram. Uhum. Então, assim, você consegue ver esse movimento também da moda de pêndulo, né? E eu tento puxar muito pra esse lado da questão ambiental mesmo, que você vai estar ajudando, você vai estar diminuindo a poluição, você vai estar diminuindo matéria-prima, diminuindo os danos ambientais.
0: No próximo bloco, o nosso garimpo por São Paulo ganha ainda mais força. A gente vai direto para o famoso prédio dos brechóis, um verdadeiro ecossistema de achados no coração do centro da capital. Além também de entrar em pura nostalgia e conhecer um dos brechóis mais icônicos da cidade, o Minha Avó Tinha, que guarda relíquias inesquecíveis desde 1992. E para entender como essa paixão mexe com o bolso e com o mercado, a economista Ana Lúcia analisa o peso real da economia circular na cidade. É logo depois do intervalo, a gente volta já já.
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0: E estamos de volta e viemos direto para o centro de São Paulo, no famoso Prédio dos Brechóis. Por aqui, vários brechóis dividem andares, salas e estilos. E os achados, eles ganham contorno na arte, no streetwear e também na identidade urbana. A gente está aqui no Coletivo 110 e quem guia a gente nesse labirinto de achados é a Tamires Borges, que é fundadora desse brechó. Tamires, obrigada por receber a gente aqui. Muita coisa bonita, viu?
5: Eu que agradeço, gente. Obrigada por ter convidado a gente para falar um pouquinho dos nossos processos aqui.
0: Então vamos falar um pouquinho sobre esse processo de curadoria também para vocês escolherem as roupas que estão aqui. Mas antes, queria entender como que o Coletivo 110 surgiu.
5: O Coletivo 110, ele surge em 2020, através da necessidade de uma amiga minha e minha, enquanto mulheres mães que moravam longe do centro de São Paulo, né? Então a gente começou a pensar como a gente ia fazer para ter uma loja física, né? Que exigiria que a gente estivesse aqui todos os dias, pensando nessa dinâmica de cuidar de filho, de casa e de negócio. Então, a partir daí, a gente começa a partilhar esse espaço para fazer a colaboração funcionar entre a gente, né?
0: E da onde que surgiram essas peças? Como que funciona a curadoria aqui de vocês?
5: A gente vai em vários lugares, a gente pega desapego de amigos, mas essencialmente existe essa ideia de garimpo, né? Que é um termo que a gente não gosta muito, mas é a ideia de você recuperar peças que, teoricamente, para alguém já não funcionam mais, mas para a gente, através de curadoria, através de troca de zíper, lavagem, tirar mancha, todo esse processo a gente recupera a peça e traz para vender aqui.
0: Bom, aqui vocês têm de tudo também, né? Para todas as modas. Como é que vocês equilibram a streetwear, o clássico? Como que funciona isso?
5: Então, vai muito da demanda dos clientes, porque como a gente está dentro do prédio há 6 anos, a gente começou a entender o que dentro da curadoria individual de cada um dos brechós que estão dentro do espaço hoje fazia sentido manter, mas o que também não fazia sentido. Então, apesar da gente ser 6 marcas dentro de um único espaço, a gente tenta mesclar e trazer essa identidade que é única do Coletivo 110 dentro desse próprio território, que é o centro de São Paulo, que tem essa necessidade de fortalecer e dar continuidade à cultura de rua.
0: Você está numa rua histórica também. Conta um pouquinho pra gente como funciona isso.
5: Então, o coletivo concretizou 2 anos, a gente descobriu que dentro da Dom José de Barros tem um monumento que concretiza e formaliza esse momento da chegada da cultura hip hop no Brasil, né? Então, a Dom José de Barros é o marco zero da chegada da cultura hip hop. Obviamente que quando você olha para a história e para a estética dessa rua, você já percebe essas estéticas, né? Então, o picho, a galera sempre interagindo, o jeito que elas vestem, os lugares que elas frequentam, isso tudo está dado. Mas a partir do momento que a gente fez essa festa, a gente conseguiu unir todas essas identidades, assim. Então, a gente chamou nossos amigos que vivem, né, através das artes plásticas e das identidades visuais. Então hoje a gente tem um quadro dessa festa, mas a maioria foram outras pessoas que vieram procurando a gente, pedindo para deixar a obra de arte aqui. Aí outra forma de também trazer essa questão da cultura para além das identidades nas roupas são os discos, né? Porque a gente acredita que a música é uma forma de comunidade, de criar comunidade, de criar identidade. Então a seleção dos nossos discos são muito próximas dessas culturas e dessas comunidades que a gente acredita e fortalece através da cultura da própria rua, né?
0: E quando as pessoas vêm aqui, né, no brechó, o que elas procuram mais? Quais são as peças que elas mais querem que estejam aqui para elas levarem para casa?
5: Cara, são 6 anos de história, então basicamente a gente já passou por tudo, assim. Vou dar um exemplo clássico. A jaqueta jeans, quando começou o hype de brechó ali, um pouco antes da pandemia, mas teve o auge, o pico de novo na pandemia, a jaqueta jeans e a mom jeans era o auge. de hoje em dia são peças que a gente pensa até se a gente vai dar prioridade no cabide, assim. Mas eu, de modo geral, hoje com a visibilidade que o prédio criou, a gente tem ido muito para esse caminho das trends mesmo, né? Do que é viral. Então, alguma influenciadora usou algo assim, a galera começa a descobrir essa parada. Mas muito de quem vem através das redes sociais, assim, mais viral. Agora, quem já é público daqui procura essa coisa muito, uma identidade própria, assim, sabe? Então a gente vê a galera mesclar, às vezes, o vintage com alfaiataria, às vezes mesclar uma peça retrô, né, que não é uma peça antiga, de fato, com uma peça mais clássica. E a gente ama, né, porque é isso, a concretização do que a gente é justamente essa junção coletiva de várias marcas diferentes que a gente faz fazer... É, girar e funcionar aqui dentro, né?
0: Montar o próprio estilo também, no final das contas. Qual que é a importância do coletivo 110 estar aqui no centro de São Paulo? A gente falou que é uma rua histórica, enfim. Mas a gente vê outros brechóis em outros cantos de São Paulo. O público daqui, do centro da cidade, é diferente?
5: Quando a gente para ver os dados que têm saído sobre brechó, eles falam muito sobre o quanto mulheres tocam esse negócio e o quanto o brechó, ele é frente dessa moda circular dentro do Brasil, hoje em dia, né? E quando eu olho para as identidades do Coletivo 110, inicialmente ele surge de duas mulheres mães com a necessidade de trabalhar e criar sua renda de forma colaborativa. Hoje, não como uma invenção da roda, né? Mas num lugar de consequência mesmo desse mercado que exclui corpos minoritários, que exclui pessoas pela sua sexualidade, por várias questões, a gente tem um encontro dessas pessoas aqui. Então hoje o coletivo é formado por pessoas, já passaram pessoas imigrantes, tem pessoas negras, tem pessoas LGBTQI, APN+, tem pessoas indígenas. Então o público, de alguma forma, também acaba sendo pessoas que identificam a necessidade de fazer seu dinheiro girar entre essas pessoas, assim.
0: Quando a gente fala de público, né, público paulistano em relação aos brechóis, como é que você enxerga isso? Há um crescimento? A galera de São Paulo busca mais brechó mesmo? Até porque São Paulo é uma capital da moda. Você acha que isso tem a ver também?
5: Total, eu acho que são vários os motivos que fazem as pessoas caírem no brechó, assim, né? Primeiro, por uma questão de poder aquisitivo, porque de alguma forma essa coisa da peça de segunda mão, ela tem um valor menor, né, do que uma peça nova. Essencialmente hoje em dia, que a moda se tornou algo, até o fast fashion, você vê que tá um valor alto, né? Então, eu acho que é isso. A primeira coisa é o poder aquisitivo. Acho que a segunda questão que faz as pessoas procurarem e tornar esse público tão diverso é perceber que aquela ideia, né, de que a roupa usada carrega algo energeticamente falando, não faz tanto sentido a partir do momento que a gente sabe que essas peças produzidas em massa também possuem essa mesma ou energia muito pior, né? Porque elas são frutos de exploração, de um monte de coisa, assim. Então, eu acho que é basicamente isso, assim. Nosso público hoje é muito diverso. É muito legal ver os comportamentos, né? Então, por exemplo, às vezes a gente atende a tiazinha que vem comprar roupa pro marido. Porque não é que o marido tem preconceito com brechó, mas é aquela cultura do homem que não quer experimentar. E ela vem com a trena e ela ensina pra menina do TikTok que, tipo, ó, vem, traz já. E aí você vê sua medida e você não precisa ficar experimentando. Então, são interações de públicos diversos, que é isso. Esse tem sido o universo do brechó hoje, sabe?
0: É a união de pessoas, no final das contas, né? E Tamiris, qual que é a diferença dos brechóis aqui de São Paulo para os brechóis de outros cantos do Brasil e também do mundo?
5: Eu acho que, de alguma forma, como você mesma falou, São Paulo parte desse lugar de ser referência de capital mesmo, né? Então, a moda como instrumento desse universo, desse sistema capitalista, São Paulo concentra muito isso. O que eu percebo, por exemplo, dos meus clientes que são donos de brechó ou das trocas mesmo com outras pessoas de outro estado, é que elas falam que aqui a gente tem uma monetização muito maior em cima das peças, né? Porque em outros estados você não consegue precificar da forma que a gente precifica aqui. Essa questão da liberdade estética também, porque é isso, às vezes a pessoa vem querendo comprar com a gente para revender no próprio brechó em outro estado. Ela fala, pô, essa peça é incrível, mas lá ninguém usaria, assim. Então é isso, ao mesmo tempo que tem essa valorização monetária mesmo, do quanto a gente consegue captar em cima da peça, em dinheiro, também tem essa facilitação de que as pessoas se sentem mais tranquilas em investir o que gosta, né? Então, a gente ainda tem um público que chega aqui e pergunta: essa peça, qual que é as araras de peça masculina, qual que é de peça feminina? E a gente fala, que na verdade a gente não separa por gênero. Ah, é, né? Hoje em dia não tem essa parada. Então, tipo, provavelmente em outro lugar, só de eu usar o termo gênero, a pessoa perguntaria o que que é, o sexo feminino, que a pessoa ainda tá, né, presa em outros termos, enfim.
0: Você acha que também tem uma questão de diversidade aqui em São Paulo, quando a gente fala de roupa?
5: Ah, totalmente, totalmente. De faixa etária, de poder aquisitivo. Por exemplo, a gente, por ter muitos anos no mercado, a gente acompanha, inclusive, a mudança, né, dessas pessoas. Então, tem clientes nossos que falam: nossa, vocês mudaram bastante a curadoria de vocês, né? Tipo, antes vocês focavam, vocês tinham umas coisas mais de época, igual você tinha me perguntado, e agora vocês não têm tanto, enfim. Sim, sim. Uma diversidade grande.
0: Vamos continuar conferindo o Coletivo 110. E olha, a criatividade que circula por esse prédio histórico vai muito além das araras de segunda mão. Descendo ali mais alguns degraus, o garimpo ganha uma nova vida no Remonte-se Upcycling. Se no brechó a gente busca a peça pronta que veio do passado, aqui a lógica é reinventar o futuro, transformar tecidos, sobras e roupas descartadas em coleções totalmente inéditas, cheia de utilidade e também design urbano. E é nas mãos da Alessandra Marcílio, fundadora do Remonte, que essa mágica acontece. Alessandra, obrigada por estar recebendo a gente aqui, viu?
6: Eu que agradeço.
0: Bom, vamos falar um pouquinho sobre upcycling antes de tudo. Explica pra gente o que é essa prática upcycling.
6: O upcycling é a gente construir uma peça a partir de outras peças que seriam descartadas ou de resíduo têxtil, que é o descarte da indústria têxtil. Quando a marca termina de fazer, sempre sobra, né? Retalhos, a margem de corte, e esses resíduos vão para o lixo. A gente utiliza isso para criar novas peças do zero.
0: O que fez o Remonte? O que fez você, na verdade, adotar essa prática para o Remonte?
6: Então, eu tenho o brechó desde 2001 e o brechó sobrava muita peça. Você nunca consegue vender tudo que você compra. Sempre vai sobrar alguma coisa. Aí eu ficava pensando o que fazer com aquilo. E aí eu comecei a fazer bolsa. Aí depois eu comecei a me interessar pelos acabamentos das peças. Comecei a me interessar como era feito por dentro. E às vezes eu pegava muito, principalmente a alfaiataria, que estava com algum problema por dentro. Eu começava a desmontar para tentar resolver aquilo.
0: E aí, literalmente o Remonte-se, né?
6: Sim.
0: Legal.
6: Começava a desmontar a peça, eu comecei a gostar muito daquilo, tanto que me levou a fazer uma faculdade de moda. Tanto que eu gostei de mexer, eu fiz curso de... Eu comecei fazendo curso de corte e costura no Senac, modelagem. Depois eu fiz tecnologia de produção do vestuário no Senai por 3 anos, para me especializar em todo o processo. E aí eu comecei a pegar as peças do brechó que iam sobrando, e aquilo eu comecei a transformar em outras coisas. Cortar calça, emendar calça, fazer jaqueta.
0: Como é que você vê a procura das pessoas em relação a essa prática upcycling e upcycling no brechó?
6: Aumentou bastante. Eu faço upcycling desde 2015. E teve um aumento muito grande a partir de 2022, 2023. Agora, na atualidade, está um boom. Está um boom de upcycling, todo mundo faz, todo mundo quer fazer. Principalmente para o público de artista e o pessoal de festival. Show, festival.
0: Você enxerga isso como uma mudança no comportamento também das pessoas, principalmente do paulistano, porque você falou que tem brechó desde 2001, aqui em São Paulo, certo? Como é que você enxerga essa mudança de comportamento também do paulistano quando a gente fala de brechó e upcycling?
6: Ah, mudou muito. De 2001 para cá mudou muito. A procura aqui em São Paulo é grande, mas também vem gente de fora, viu? Vem de outros estados, bastante que não encontram, vem gente de Minas, eu recebi gente de Recife que veio exclusivamente para fazer upcycling, porque não tava achando lá.
0: Para São Paulo para encontrar.
6: Veio. Me achou no Insta e veio aqui, me pediu um look, veio provar, chegou aqui, a pessoa ainda ficou mais uma semana hospedada para fazer mais 3 looks para levar.
0: Legal. O que muda quando uma pessoa começa a enxergar a roupa de uma maneira que ela precisa circular? E não só apenas comprar e descartar, sabe? O que você acha que muda na cabeça de uma pessoa, no pensamento de alguém que pensa dessa forma, né?
6: Então, a pessoa começa a ficar mais crítica na hora de comprar. O público de brechó, o que gosta mesmo de brechó, geralmente eles têm um conceito de moda, eles acompanham o que está na moda e aí tenta colocar aquilo, não a tendência, o conceito de moda. A tendência não, o público de brechó não procura tendência.
0: O que diferencia o brechó de São Paulo do resto do mundo, acredito eu?
6: Então, aqui em São Paulo agora tem muito, né? É muito diverso, eu acho também. É muito diverso. Tem o brechó só vintage, tem aquele que é só atual. Tem um muito grande aqui em São Paulo, que eu já fui fornecedora deles, que é só atual. Eles só trabalham com roupa que tem, tipo, 3 anos de lançamento.
0: Ver toda essa criatividade faz a gente perceber que o garimpo, ele deixou de ser apenas uma escolha de estilo para se tornar uma engrenagem econômica poderosa. Afinal, o que acontece quando milhões de pessoas decidem reutilizar, reformar e fazer a roupa girar em vez de comprar algo novo? Bom, gente, então nada melhor, né, do que uma economista especialista na área de moda sustentável para entender um pouco o impacto desse ecossistema no bolso do consumidor e também na economia da nossa cidade. Então a gente conversa agora com a economista e professora do Mackenzie, Ana Lúcia Silva. Ana, obrigada por você estar aqui falando com a gente no Nossa Cidade é Sua, viu? O que, que é a economia circular e como que ela funciona assim na prática?
7: Muito bem, a economia circular, ela é uma alternativa à economia linear e ela é um modelo econômico, na verdade, que busca reduzir desperdícios, né? E reaproveitar recursos e, na moda, é prolongar o maior tempo possível do uso do produto, né? É prolongar o tempo de vida do produto da moda. Então, ela é uma alternativa ao modelo tradicional, que é o modelo de economia linear, em que a pessoa extrai, produz, consome e descarta. Na economia circular, você tem essa alternativa em produzir, utilizar, reutilizar, reaproveitar, prolongar o tempo de vida do produto e transformar em novo produto quando você descarta esse produto que você já não quer usar mais, né? Então, na verdade, a economia circular, imagina você uma latinha de metal. Na hora que você descarta ela, ela vai ser reaproveitada e vai ser transformada em novo produto. Na moda, isso é um pouco diferente, porque, na verdade, quando você joga ela para reutilização, ela pode ser transformada em um outro produto, não necessariamente passar pelo processo produtivo. Mas você pode, por exemplo, transformar uma calça jeans numa bolsa. Uma bolsa fashion que vai agregar mais valor nesse produto. Então, é nesse sentido de demorar para você descartar o produto.
0: Ana, falando então um pouquinho agora sobre a questão da economia local, né? Como é que a economia circular, ela impacta na economia, no bolso das famílias? Porque, assim, existe um impacto direto no orçamento das famílias. Como é que comprar e vender em brechós ajudam a movimentar a economia local também?
7: É importante a gente falar sobre isso, porque os brechós precisam muito desse fluxo de acessórios, de roupas. E também, importante também que essas roupas, esses materiais sejam de qualidade. Porque a gente tem muita muitos produtos agora do fast fashion e do ultra fast fashion que são de baixa qualidade e tem pouca durabilidade. Então a pessoa, por exemplo, que comprou um produto que pagou um pouco mais caro, mas esse produto dura muito, ela consegue passar para frente. Por exemplo, agora a gente sempre tem problema de se financiar, de precisar de uma grana extra. Se você tem um produto de qualidade, uma bolsa, um acessório, cinto, roupa de qualidade, e você pode passar para frente, isso te ajuda também a conseguir uma grana extra. E para o brechó, é muito importante que ele consiga o acesso a essas roupas para que ele passe para frente. Então, é uma ajuda dupla, né? Você ajuda quem está vendendo para o brechó e ajuda também a acelerar e ter novidades no brechó, né? Então, os dois ganham muito com isso. Tanto quem está vendendo para o brechó, quanto o brechó que está comprando, que tem um fluxo maior desses produtos para poder passar adiante.
0: E falando um pouquinho sobre o consumidor, então, né? Sobre essa questão da gente consumir muitas coisas novas, né? Durante muito tempo, o mercado, ele valorizou o produto novo. E isso vem mudando com o tempo. O crescimento ali de brechós, de moda vintage, também mostra uma mudança na forma como as pessoas atribuem valor às roupas agora?
7: Sim, isso tem mudado muito no Brasil. Fora do Brasil, né, já é uma realidade já faz muito tempo, né? Mas no Brasil tem ganhado muito. Eu acho que nos últimos 10 anos a gente tem desenvolvido muito. Eu acho que nos últimos 5 anos isso tem virado, assim, tipo, uma coisa cool, sabe? Tipo, eu vou usar muito mais fashion e muito mais responsável usar um produto que seja de qualidade, vintage, por exemplo. É diferente, né? Você sai daquela coisa acelerada da moda, do fast fashion, do ultra fast fashion, que é puxado agora pelas marcas chinesas, e você tem essa alternativa de ser ao mesmo tempo estar diferente na moda e ter uma peça que você não, talvez não desse conta de pagar numa loja de primeiro consumo, né? Mas agora você pode, por exemplo, ter uma bolsa de grife, ter uma roupa de grife que seja não só pela grife em si, mas porque é mais de qualidade, dura mais. E isso está completamente mudando a cabeça do consumidor para essa preocupação com a sustentabilidade.
0: Porque a indústria da moda, a gente trazendo um dado aqui, é uma das mais poluidoras do mundo, né? E com essa questão dos brechóis, upcycling, isso vai mudando. Queria entender, do ponto de vista econômico e ambiental, quais são os impactos, assim, quando mais consumidores optam por peças de brechóis do que comprar ali uma peça nova que vai ser descartada logo em seguida?
7: O grande problema das marcas, por exemplo, ligadas ao fast fashion e ultra fast fashion, é que elas usam muito materiais de baixa qualidade, né? Uma combinação ali de fibras tóxicas que são muito difíceis de reciclar. Então, o uso de roupas do brechó, de brechós, o uso de você reaproveitar uma roupa que já foi produzida com tecido de qualidade, com material de qualidade, isso ajuda bastante na sustentabilidade, porque você demora para descartar isso, virar lixo, né? Nós somos a segunda indústria mais poluidora do mundo, que a primeira é o petróleo. Porém, a gente usa tecidos que são de cápsula do petróleo, então a gente usa tecido sintético. E aí a preocupação muito grande com isso, porque a gente tem muito consumo de água para produzir, por exemplo, jeans, que tem também reduzido agora a forma de produção, mas a gente ainda está longe de ser uma indústria sustentável. Uhum. E então a gente tem essa preocupação com passar para o brechó essas peças que são mais de qualidade, elas ajudam muito a gente na sustentabilidade e reduzir esse descarte que é muito poluidor, com certeza.
0: Trazendo para São Paulo agora, Ana, o mercado de brechós, né, ele tem crescido bastante aqui na cidade. Queria entender o que esse movimento, o que esse crescimento revela sobre a economia também de São Paulo.
7: Então, eu acredito que tem crescido muito isso, porque as marcas têm também utilizado essa prática de conectar a sua marca aos brechós. Então, quando eles fazem as ações, por exemplo, de eu levar minhas peças que eu não uso mais para a loja e ganhar um desconto para comprar uma peça nova, e eles mandam essas peças para os brechós que eles já têm acordos e aí o brechó, ele toma uma dimensão diferente do que teria antes só pelo fato de que a gente, consumidor, venderia para os brechós. Agora tem uma ação maior, que as marcas estão preocupadas com essa, com a sustentabilidade, e não só porque estão preocupadas com o meio ambiente, mas isso porque agrega valor, né? Você falar que você está preocupado com a sustentabilidade agrega valor à marca de quem está preocupado com isso, quem está levantando essa bandeira. Então a gente tem agora esse movimento do brechó aqui em São Paulo por conta disso, porque não só os clientes estão fazendo esse movimento para poder movimentar uma grana extra, mas também as marcas estão conectadas a isso para ganhar, agregar valor à sua marca por estar ligada à sustentabilidade. Então, nós temos um crescimento muito grande. A estimativa que a gente tem até 2030 é que a gente vai crescer, os brechós vão crescer mais de 100%, assim, tipo, a gente vai ter um crescimento muito grande, acelerado, das lojas de brechós em comparação com as marcas de primeira linha.
0: E para fechar esse roteiro com chave de ouro, a gente veio aqui na Lapa para conhecer o famoso brechó Minha Votinha. Vem conferir com a gente. Aberto desde 1992, o espaço é famoso por abrigar um acervo gigante de relíquias vintage, que já vestiram produções de cinema, teatro e gerações de apaixonados por moda. Quem comanda esse império da nostalgia é o Franz, que dedicou as últimas 3 décadas a garimpar histórias e nos ensina que uma boa peça de roupa simplesmente nunca perde a sua alma.
8: Minha formação técnica, eu sou engenheiro, tá? E na época eu trabalhava com a indústria bélica, houve conflito do Golfo Pérsico, acabou meu trabalho, acabou, pum, tem que sobreviver. Nesse sobreviver, eu comecei a vender peças de antiquário na feirinha do MASP. Não trabalhava com roupas, tá? Por quê? Trabalhar com roupa naquela época seria uma depreciação para mim, para o meu ego. Não funcionaria, porque brechó naquela época era um lugar de coisa velha, mal cuidada, jogada. Apesar de que existiam, sim, alguns brechós importantes. Mas eu comecei com o antiquário. Era o que me mantinha. Ai, que você faz? Eu sou antiquarista. Que dono de brechó não me dava o suporte de status. Não me dava status. Aí, em 92, eu abri realmente o CNPJ do Minha Votinha como loja de antiguidades. Na época, eu tinha um sócio que vinha do mundo da moda. Ele queria trabalhar com moda. Isso, mais ou menos, em 94, começou. Quando a gente comprava peças antigas, vinham roupas antigas junto. E a gente usava como cenário. E nisso, é uma história que, tipo assim, Gremlin. Brechó, roupa, do dia para a noite, enche o espaço. Tá? Foi assim que aconteceu. Comecei a pegar algumas roupinhas antigas só para ilustração de cenário e de repente, pum, encheu.
0: Como que surgiu esse nome, que é um nome que traz uma afetividade, né? Uma memória.
8: Eu surgiu da seguinte época, de seguinte forma. Na época eu fazia a feirinha do MASP, levava minhas coisas de peças para vender, de objetos. Aí o povo chegava e falava: ai, minha votinha, não dava valor. Ai, minha votinha, mas era maior, era melhor, era mais bonito. Ai, tá na casa da minha tia. Então a gente pegou a interjeição do público com a palavra minha votinha. Porque a minha parte de antiguidades são as antiguidades de forma mais emocional. Não são aquelas grandes antiguidades em termos gerais que a gente vê por aí, mas são peças antigas, mas de um cunho emocional, daquela que você vê no nosso dia a dia. Aqui o Minha Votinha não é uma loja só, a gente divide em 3. Tem o antiquário, não podia tirar a minha raiz, o antiquário. Aí tem uma parte de venda, que ocupa toda uma parte do galpão, mais a parte de dentro da casa, e é onde que nós estamos aqui, que é a nossa parte de locação. Então, a parte de locação, ela vai atender o público de publicidade, de cinema.
0: E na Pressa de São Paulo, abrir espaço para moda circular não é só transformar o nosso guarda-roupa não, tá? É também transformar a nossa relação com o tempo, com o planeta e com a nossa própria história. Bom, o Cidade é Sua de hoje vai ficando por aqui com um convite para que na próxima vez que você andar pelas ruas da capital paulista, olhe para as araras com outros olhos. Sempre tem um achado e uma nova história te esperando. Até o próximo fim de semana e quem sabe a gente não se encontra pelas ruas de São Paulo.
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17: Olá, olá, sejam todos muito bem-vindos ao Dinheiro TMC, esse espaço aqui da nossa programação dedicado a fazer você entender melhor, se relacionar melhor, cuidar melhor do seu din-din. Eu sou Estela Ribeiro e, como sempre, muitíssimo bem acompanhada de Thiago Matheus aqui pela próxima uma hora, atualizando os principais temas que fazem parte do nosso cotidiano, da rotina do nosso bolso.
18: Exatamente, tudo bem, Estela? Um abraço para você que ouve a gente aqui na programação da TMC, ó, Dinheiro TMC. No ar, te ajudando sempre a ficar em paz com o seu bolso, ser o melhor amigo do seu dinheiro também. E no programa de hoje, Estela, a gente vai falar de um assunto que envolve 100% da população brasileira. Não tem como. Não é um programa só para alguns, não. Para você, sim, porque a gente vai falar do custo da alimentação aqui no nosso país. Cada vez mais pegando no bolso do brasileiro. E a gente já deixa a pergunta logo de cara. Qual que é a melhor opção aí pro bolso do brasileiro? É comer em casa? É comer fora? É fazer aquela compra mensal dos produtos? Aquela compra semanal? Enfim, tudo isso e muito mais a gente debate nessa próxima hora.
17: Estamos hoje recebendo uma visita ilustre que vai nos trazer muitas informações, muitos esclarecimentos, que é o economista e professor da Faculdade de Comércio de São Paulo, Rodrigo Simões. Rodrigo, muito obrigada. Seja bem-vindo ao Dinheiro TMC.
18: Bem-vindo.
19: Muito obrigado pelo convite, Estela, Thiago, eu que agradeço.
17: Rodrigo, eu não vou nem sem delongas. Você foi responsável por organizar, junto à Faculdade de Comércio, também em parceria com as associações de comércio do Brasil, um estudo sobre o prato feito que vocês chamaram de IPF, né? Que é o Índice do Prato Feito. E esse estudo revelou que o prato feito hoje em dia está mais caro, já aumentou em relação ao começo do ano, por exemplo. Conta pra gente como é que esse estudo e como é que ele atinge o nosso bolso.
19: Bom, muito bem, Estela. Você sabe que esse é um assunto muito importante, principalmente pro bolso do brasileiro, nesse ano de 2026, onde a gente vê a inflação correndo cada vez mais o bolso do cidadão. E foi um estudo que nós criamos na Faculdade do Comércio, em parceria com as associações comerciais de todo o Brasil, para poder tentar mensurar e capturar qual é o impacto da inflação no bolso do brasileiro. Porque enquanto a gente vê o IPCA sendo divulgado no IBGE, aí a gente, na Faculdade do Comércio, a gente chamou o índice prato feito de o IPCA de garfo e faca, uhum. Que é quando você consegue verificar diretamente no balcão, no ponto de venda, o impacto realmente do custo dos alimentos, entre outros itens que compõem o prato feito. Então, é um estudo que busca capturar a sensibilidade diretamente no bolso do cidadão.
18: E o estudo mostra o quê, professor? Que o prato feito no sul do país, no centro-oeste, ele é muito mais caro do que nas regiões norte e nordeste. E a nossa região, aqui que estamos aqui em São Paulo, sudeste, está no meio do caminho. O estudo apenas comprova isso?
19: É, Thiago, exatamente. O prato feito, na média, tá, no mês de junho, ficou em R$ 31,90. Na média nacional do Brasil, só que no sul ficou mais caro do que na região norte, ficou 16% mais caro do que na região norte. Na região sudeste, onde nós estamos aqui, ficou em R$ 31,99. O que isso mostra pra gente? Que você tem impactos principalmente de matéria-prima e impacto também de energia e de combustível, porque existem outros itens que impacta o prato feito quando chega na mesa para a população. Uhum. E é um indicador em que, se não a grande parte da maioria, mas a grande maioria tem acesso, e a gente conseguiu monitorar e mensurar como que ele é calculado, como ele é precificado pelos empresários, porque a gente também conversa muito com o setor de alimentação, e o setor de alimentação, Estela, ele se vê pressionado principalmente por dois pontos. De um lado, ele tem que manter a qualidade, uhum, para o consumidor, o preço é sensível, mas por outro, existem os custos que estão pressionando. Principalmente com essa guerra que a gente está vendo agora, uhum, que é a questão de energia, custo de diesel, que impacta a logística, que impacta no alimento, e a gente ainda tem uma surpresa para o próximo semestre, que é a chegada do El Niño.
17: Pois é. E professor, a gente está falando da diferença entre as regiões, e os pratos devem ser diferentes nas regiões também, né? Por exemplo, aqui no Sudeste, aqui em São Paulo, o nosso prato feito, o que é? O arroz, o feijão, uma proteína, uma saladinha e um acompanhamento. Como é que esses alimentos são variados ao longo das regiões?
19: Bom, muito bem. Sabe que essa sua pergunta, ela foi importantíssima na hora da gente criar a metodologia de pesquisa. Porque na metodologia, o que nós temos mensurado e qual que é a regra para os pesquisadores fazerem? Tem que ter o carboidrato, que é o arroz, uhum, o feijão, tem que ter as hortaliças e tem que ter a proteína. No mínimo isso, tá? Qual que é a proteína? A proteína é carne vermelha ou frango. Mas aí pode mudar. Tem uma carne que uns usam um tipo de carne, no norte usa outro tipo, mas tem que ser uma carne vermelha ou a carne branca, que é o frango. O peixe não entra.
17: Tá.
19: E o valor e o preço, né, a modalidade do prato, é o prato que não está na promoção. É o prato realmente precificado pelo restaurante, é o prato mais barato e acessível, por, uhum, isso que chama prato feito. E aí a gente consegue ter uma base correta, até mesmo de comparação.
17: E tem um peso
0: esse prato tem que pesar determinados gramas para ser considerado um prato feito?
19: Não necessariamente, tá? Mas a porção, ela é muito parecida tá. em todos os restaurantes que nós mensuramos. Não é por quilo, mas é pelo prato em si já composto.
0: Tá, joia.
18: A gente está recebendo aqui o Rodrigo Simões, ele que é economista, professor da Faculdade do Comércio de São Paulo, autor dessa pesquisa, inclusive, que a gente vai detalhar mais ao longo do nosso Dinheiro TMC. Mas antes de mais perguntas, né, Estela, mais detalhamentos, a gente dá um tempinho aqui no Papo na Conversa com o professor para passear pelo Brasil e entender como os custos da alimentação estão impactando aí o orçamento do brasileiro. A gente começa por Minas Gerais, nesse momento. Vamos mostrar esse levantamento do mercado que foi identificado que comer fora de casa está cada vez mais caro. Então, com a alta aí dos alimentos, os valores das refeições também sofreram impacto. E quem traz os detalhes para a gente nessa reportagem é o Júnior de Castro.
20: Comer fora de casa está cada vez mais caro e aqui em Belo Horizonte o cenário não é diferente. De acordo com o economista Feliciano Abreu, do site de pesquisas Mercado Mineiro, as variações na comida quilo, no prato feito e no marmitex, por exemplo, podem chegar a quase 1000%.
21: Hoje a gente tem o quilo do self-service custando de R$ 19,99 até R$ 209,00, uma diferença de 945%. O próprio prato feito de R$ 16,00 até R$ 69,90, com a diferença de 336%. O marmitex grande de R$ 16,00 a R$ 45,90, com a diferença de 186%. Um suco de laranja, por exemplo, natural, de R$ 5,00 a R$ 14,00 com 300 ml. Assim também como um refrigerante em lata de R$ 4,50 até R$ 9,90, com a diferença de 120%, dependendo do restaurante da localização. Hoje o preço médio do prato feito chegando a R$ 31,75 e o própria comida aquilo, né, que de janeiro até agora subiu 2,23%. O consumidor estava pagando em média R$ 76,35, atualmente está pagando em média R$ 78,05. O próprio marmitex também subiu quase 3%. O marmitex pequeno, que era R$ 21,00 em janeiro, já está passando a R$ 21,60. Aí dá um aumento de quase 3%.
20: Ainda segundo o Feliciano, mesmo com a variação na localização e qualidade da comida dos restaurantes, o cálculo de quanto o trabalhador gasta por mês com alimentação tem assustado os bolsos.
21: Você pegar, por exemplo, um marmitex por dia, pelo preço médio de R$ 27,50, mais um suco de R$ 7,85, ele gasta somente no almoço R$ 35,35. Se a gente explicar isso por 30 dias, é R$ 1.060 somente com o almoço de PF. Se for na comida aquilo, comendo em torno de 500 gramas por dia, na hora do almoço, você está pagando R$ 39,00 da comida em média e R$ 7,85 do suco, dá R$ 46,88 por dia. Multiplicado por 30 dias é R$ 1.406,00 somente no almoço.
20: O site Mercado Mineiro realizou este levantamento em 105 restaurantes de Belo Horizonte e região metropolitana entre os dias 29 e 30 de julho. E a dica é simples, pesquisar sempre.
0: Obrigada, Júnior, pelas suas informações. E como o professor Rodrigo já antecipou, no segundo semestre a gente vai ter a incidência do El Niño, que deve trazer chuvas acima da média para a região sul. E o que pode esclarecer ainda mais o custo dos alimentos, até encarecer o custo dos alimentos até o final do ano. E mesmo assim, especialistas afirmam que ainda é mais vantajoso cozinhar em casa. As informações direto de Curitiba com a repórter Isabela Miranda.
22: A região sul do Brasil tem o valor mais alto do prato feito brasileiro. A média chegou a R$ 34,90, aumentando 7,2% neste primeiro semestre de 2026, custando mais, inclusive, do que a média nacional, que chegou a R$ 31,90. As informações são do índice Prato Feito, da Faculdade do Comércio de São Paulo. Já a cesta básica também tem valores elevados nas três capitais da região sul. No mês de junho, em Florianópolis, o valor chegou a mais de R$ 918. Em Porto Alegre chegou a R$ 889 e em Curitiba R$ 842. A professora do Centro Universitário Integrado de Campo Mourão, doutora Alexandra Cardoso, reforça que diversos fatores influenciam no valor dos alimentos na região sul.
23: Isso é muito importante, porque quando a gente mede a inflação, a gente mede por vários outros parâmetros, né? Então é a habitação, é a energia, é o transporte que vem vincular. Estamos também, né, alguns municípios, pelo menos Campo Mourão, está com a inflação? Está. Mas não necessariamente a alimentação se deve somente à inflação. Né? A gente tem uma questão aí de transporte, a gente tem uma questão de mercado internacional e a gente tem uma questão climática que impacta muito na nossa alimentação. Né? Então, acredita-se que só dicas é que as pessoas se preocupem agora em olhar os preços no mercado e fazer opções, né? Opções mais baratas, trocar um produto pelo outro. É realmente, assim, prestar atenção naquilo que a gente está consumindo agora, para não perder a qualidade da alimentação.
22: Para a professora, mesmo com a alta na cesta básica, ainda é mais viável para paranaenses, catarinenses e gaúchos comerem em casa.
23: Quando nós pegamos Sudeste e Sul, ele tem uma proporção maior no seu valor. Né? Nós acreditamos que geralmente pode ser uma questão realmente de transporte, né? Pode ser que fatores climáticos têm sido mais afetados.

0: levar à perda de plantações. A logística na distribuição também pode ser afetada nos estados do Paraná, Santa Catarina e Rio Grande do Sul, dependendo das condições do tempo.
1: Valeu, Isa. Um abraço para você. Obrigado pelas informações do Sul. A gente pega um voo, vamos para o Nordeste agora falar com o Kennedy Lacerda, porque o tradicional prato feito, conhecido por ser uma das opções mais econômicas para quem almoça fora de casa, ele está pesando cada vez no bolso do brasileiro. A gente já vem batendo nessa tecla. Daqui a pouco a gente volta a falar do estudo, mas antes o nosso repórter Kennedy Lacerda traz as informações direto de Recife.
2: R$ 30. Este é o preço médio do PF aqui no Nordeste. A região concentra o segundo valor mais barato do país. Porém, comer fora de casa ainda é um desafio. Quem almoça em restaurantes todos os dias úteis da semana precisa desembolsar R$ 660 por mês, o que significa aproximadamente 40% do salário mínimo. De acordo com levantamentos recentes, entre os alimentos que mais pressionaram a subida dos preços estão carne bovina, tomate e cebola. Para tentar minimizar os custos, muitas vezes é preciso fazer algumas substituições, como, por exemplo, escolher proteínas mais baratas, dentre elas, frango ou ovo.
3: Kennedy, valeu pelas suas informações. E se a sensação é de que o dinheiro está rendendo menos na hora de se alimentar, os números confirmam essa percepção. Na capital fluminense, o preço da cesta básica está salgado, chegando a quase R$ 1.000. Já o preço médio do prato feito fica em torno de R$ 60. E o curioso é que no Rio de Janeiro, às vezes em que eu estive, que eu consumi o prato feito, o feijãozinho deles lá é o feijãozinho preto, né? Que é o que a gente costuma colocar na feijoada aqui em São Paulo. Nosso feijão de todo dia é o feijão carioca, que é aquele marronzinho, né? Mais cremoso.
1: E pro carioca, o feijão carioca é o preto. É uma confusão, né?
3: Eu particularmente adoro o feijão preto. Quem traz essas notícias do Rio de Janeiro para a gente é a Júlia Novaes.
4: Um levantamento do Departamento Intersindical de Estatística e Estudos Socioeconômicos mostra que no primeiro semestre de 2026, todas as capitais brasileiras registraram alta no preço da cesta básica. Aqui no Rio de Janeiro, o cenário chama a atenção. A cidade tem a terceira cesta básica mais cara do país, custando R$ 920,94. Só entre maio e junho, o aumento foi de 0,71%. Em 12 meses, a alta chega a 9,2% e apenas neste ano já passa de 16%. Isso significa que uma parcela maior da renda das famílias está sendo destinada somente à alimentação. Entre maio e junho, 9 dos 13 produtos da cesta básica ficaram mais caros. As maiores altas foram da farinha de trigo, do tomate e do feijão preto. Carne, arroz, pão francês, leite e manteiga também subiram. Já açúcar, batata, café e óleo de soja tiveram queda, mas não suficiente para aliviar o custo final da cesta. Segundo o DIIS, esse aumento é reflexo dos problemas climáticos, da redução da produção agrícola e da alta nos custos de distribuição, que acabam chegando ao consumidor. E o impacto não para no supermercado. Comer fora também ficou mais caro. Segundo a Lelo, uma refeição no Rio custa em média R$ 63,36. O prato comercial sai por cerca de R$ 50,00, enquanto uma refeição à la carte ultrapassa os R$ 100,00. Já o levantamento da Ticket Edenred aponta um preço médio de R$ 60,46 por refeição e um gasto mensal com alimentação de quase R$ 800,00 para quem utiliza o benefício.
1: Valeu, Júlia. Obrigado pelas informações direto do Rio de Janeiro. Bem, esses foram os nossos repórteres, trazendo aí um panorama de cada praça TMC. Mas a nossa equipe foi para as ruas para falar com você, ouvinte, para saber o que, que as pessoas estão sentindo na hora de se alimentar em São Paulo, por exemplo. O que, que elas estão fazendo para se virar e não gastar tanto? Tá dando para comer fora de casa? O nosso ouvinte responde e também traz perguntas para o nosso entrevistado, Rodrigo.
5: O que, que é ideal? Comer na rua ou a pessoa trazer de casa?
6: Bom, essa é uma boa pergunta, Estela Thiago, entre comer fora ou produzir em casa. Você sabe que todo trabalhador hoje tem ali a dificuldade de carregar o valor do seu benefício de alimentação ou de refeição até o final do mês, comendo fora ali no intervalo de trabalho. Mas existe uma estratégia, tá? Porque eu acho que a população, que o cidadão, que todo trabalhador ali na hora do almoço pode fazer. É uma parte ele mensurar, uma parte ele gastar fora, comendo prato feito, e a outra estratégia é, se for permitido, se for possível, produzir em casa, tá? Porque hoje o aumento das pessoas, do número de pessoas que estão levando

0: levando marmita para o trabalho, tem crescido muito, porque o preço médio da refeição no dia a dia é maior do que o benefício médio oferecido pelas empresas. Então, isso tem corroído uma parte do orçamento do trabalhador e até mesmo da família.
1: É, muita gente ainda questiona, né, Rodrigo? Falando assim, não, ó, pra mim compensa mais comer fora de casa. Porque eu vou ao mercado, tá tudo muito caro, tá tudo muito difícil e tudo mais. Mas o estudo não mostra exatamente isso. Então, assim, para algumas pessoas isso pode funcionar, né, professor? Para outras, nem tanto. Então, não dá para cravar. É assim que funciona ou é assim que funciona? É melhor comer no serviço? É melhor comer em casa, trazer a marmita, né? Então, funciona de pessoa para pessoa? É mais ou menos isso?
0: Exatamente, Thiago. Você sabe que aí o trabalhador ele tem que fazer uma análise, sim, né? Do que ele consegue otimizar o valor que ele gasta com refeição fora do trabalho, juntando com o benefício que ele recebe pela empresa. Para quê? Para que o valor da alimentação que ele vai gastar fora não corroa parte do orçamento dele, do salário, da família, da renda, que talvez iria para uma educação, iria para um lazer, iria para medicamento. Então, ele consegue comer um pouquinho fora e produzir um pouquinho dentro de casa.
2: Vamos para a próxima pergunta?
3: Por exemplo, comer uma comida mais simples, tipo assim, um arroz, um feijão, uma fritas, uma salada... isso impacta até quando, até quanto no financeiro? Porque hoje em dia, esse tipo de alimentação, para ser num lugar mais ou menos saudável, na minha opinião, eu penso que é muito caro.
0: Sim. Bom, essa é uma pergunta importante da nossa entrevistada. E o que acontece, né? Hoje, o prato feito, o valor médio do prato feito no Brasil inteiro, realmente ele tem ficado cada vez mais caro. O aumento é de 7,2%. Em junho comparado a janeiro, então você vê que é um aumento até mesmo acima do indicador do IPCA, e de 5,4, Estela e Thiago, em relação a junho do segundo trimestre contra o primeiro trimestre. No caso dessa pergunta, o que a gente pode entender é que o trabalhador ele pode pesquisar os dias em que o prato feito entra em promoção nos estabelecimentos e até mesmo aderir aos cupons de desconto e aos aplicativos personalizados das marcas que oferecem pontos para você poder trocar por desconto. Isso acaba ajudando a economizar e funciona, viu? Você participando desses programas, principalmente dessas redes de restaurantes, redes de fast food, você consegue até alcançar alguns bons cupons de desconto. Agora, é fato que comer saudável tem ficado muito caro, porque o alimento, a matéria-prima, tem sido impactada por diversas razões, tá? Não só no Brasil, mas no mundo inteiro. Mas para o trabalhador isso é importante, porque cada um real a mais que ele gasta no dia a dia da sua refeição é um valor que acaba saindo do orçamento dele.
2: E professor, falando sobre alimentação saudável, que realmente custa mais caro, a gente está falando aqui dos alimentos médios, né, do brasileiro. Não estamos entrando na seara dos orgânicos, dos alimentos para quem tem restrições alimentares, por exemplo, que não pode se alimentar com glúten, no caso dos celíacos, os intolerantes a determinados tipos de alimento. Nesse caso, então, esse preço pode ficar muito mais caro, né?
0: Sem dúvida, Estela. Você sabe que o índice do prato feito, ele busca capturar o preço da refeição básica. Agora, quando você tem uma refeição um pouco mais elaborada, com ingredientes, né, a um nível ali de saudabilidade maior, produtos específicos para uma boa dieta, realmente o preço ele é muito superior a esse, tá? A refeição média, ela certamente e facilmente passa dos R$50, por prato pronto, mas não é o acesso que todo brasileiro, que todo cidadão tem. Então, por isso que o brasileiro ou o trabalhador, fazendo essa combinação entre produzir em casa e comer fora, e até mesmo comprar marmitas semi-prontas, também acaba sendo uma outra alternativa.
2: Aquela marmitinha congelada, sim, que fica ali no freezer, né? Pra gente ir pegando... antes de ir pro trabalho, você já pega uma, ela vai descongelando no caminho. Quando chega na hora do almoço, já tá quase em temperatura ambiente.
1: Praticidade e é saudável, né? É. E se ajudar no bolso, melhor ainda. Tem mais ouvinte mandando a sua pergunta pro nosso economista, professor Rodrigo Simões, aqui no Dinheiro TMC.
4: Eu creio que uma dúvida sobre alimentação saudável, né? Porque a gente come fora e tem muita besteira, muita comida rápida, pronta, que não faz bem para a saúde. Então, acho que seria uma pergunta mais nesse sentido, assim, o que a gente pode procurar se houver a necessidade de comer fora como que a gente pode comer de uma forma barata e saudável?
0: Olha, você vê, outra, Thiago, outra pergunta interessante também sobre a questão de como comer fora, pagando mais barato.
1: Pois é.
0: Mais barato do que o prato feito. Existe sim algumas opções. Hoje no mercado, em geral, de alimentação, tem se destacado um segmento de marmitas prontas. Aquelas marmitas congeladas, aquelas marmitas semi-prontas que ficam nas gôndolas de supermercados, nas geladeiras e até mesmo nos restaurantes. Isso também é uma opção, porque você consegue comer, fazer a sua refeição por um preço menor, mas a gente só tem que se atentar a um ponto. Boa parte dessas marmitas prontas, elas possuem uma quantidade de ingredientes um pouco menor do que o prato feito. Uhum. Então elas são mais baratas, mas às vezes também a quantidade ela é um pouco menor. Então o cidadão ele vai ter que dar um jeito de equilibrar ali, né, a sua fome com a quantidade de alimentos e também o valor, o seu poder aquisitivo de renda para poder comprar.
2: Professor, a gente está falando aqui, tomando como base uma pessoa, né? Eu, por exemplo, sou solteira, moro sozinha, então eu faço essa conta com o meu gasto diário. Mas no caso das famílias, por exemplo, você tem ali três pessoas que saem para trabalhar. Nesse caso, fazer a comida em casa, em que você já prepara as três marmitas, ou seja, você prepara uma quantidade maior dos alimentos para dividir em três marmitas, porque leva o pai, leva a mãe, leva o filho. Você acha que aí, nesse caso, a economia é maior?
0: Olha, você sabe, Stella, que realmente esse é um grande impacto no orçamento, porque comer fora hoje, 20 dias úteis, a essa média de prato feito que nós pesquisamos, nós estamos falando de R$ 638 por mês, por pessoa. Então imagina uma família ali com pelo menos três pessoas que trabalham fora, tá? Ou até mesmo filhos que precisam se alimentar fora durante o período de aula, etc. Você já tem um impacto no orçamento de quase R$ 2.000 só com alimentação básica. Não estou falando nem que é aquela alimentação do restaurante, do lazer, do passeio, não é. Agora, certamente, com esses R$ 2.000, pode haver um equilíbrio entre um período a família ou o trabalhador come fora, se alimenta, buscando os cupons de promoção e até mesmo produzir a produção sendo feita em casa, porque isso vai ajudar a economizar. E dinheiro no bolso, melhor, porque você tirar dinheiro do gasto com educação, com lazer, com remédio, para poder complementar a alimentação fora, que você está ali no momento do trabalho, eu acho que fica um pouco defasado ali.
1: É sobre isso que eu ia justamente perguntar, viu, professor? Vamos voltar a falar um pouquinho do seu estudo que está mostrando, então, esse aumento, né, no prato feito do brasileiro em 7,2% no ano, né? Então, sim, ficou acima da inflação, inclusive. O que esse estudo mostra do poder de compra do brasileiro? A gente vê muita reclamação, assim, brasileiro dizendo que vive para pagar as contas e para comer, apenas. E acaba deixando o lazer de lado, o poder de compra acaba diminuindo, enfim, e muita gente bate nessa tecla. Só trabalho para pagar a conta e para comer. O estudo também mostra um pouco, revela um pouquinho do poder de compra do brasileiro?
0: Thiago, é exatamente isso. Você fez uma ótima introdução. O índice do prato feito, quando a gente decidiu fazer essa medida, e até mesmo na metodologia da pesquisa, Quando o brasileiro paga os R$ 31,90 pelo prato, ele não está pagando só pelo preço da comida em si. Tudo que está no prato envolvido, que o trabalhador, o consumidor, o cliente, ele não vê, o que é que está embutido ali? Que o empresário, ao precificar o produto, o que ele coloca ali no valor do preço final? Ele coloca o custo do ponto comercial. Aluguéis no Brasil, nesse primeiro semestre, cresceram aproximadamente... Caríssimo, pelo menos entre 3%, 4% e 5% reajuste de ponto comercial. Uhum. O que mais está embutido? Folha de pagamento, funcionários e benefícios. Salário mínimo e salário médio cresceu em média 7%. Então também vai para a precificação do produto final. Você também tem benefícios que os trabalhadores também recebem. O empresário vai lá e também coloca na formação do preço de venda. Outros pontos que são importantes: o custo do diesel, da gasolina, que impacta a frete, impacta o custo do alimento também na matéria-prima. Na matéria-prima, você também tem outros itens importantes que vale destacar. Hortaliças. Nesse primeiro semestre, você teve hortaliças que cresceram, tiveram um aumento de mais de 40% no preço. Carne vermelha, em média, pelo que a gente conversou com os empresários do ramo de alimentação, mais de 10%. E para não deixar de lado e menos importante, existe um ponto crucial que vale destacar. O empresário do ramo de alimentação, ele também precisa manter a porta aberta. E ele depende muito de capital de giro. Para tomar empréstimo de capital de giro, você tem uma taxa de juros que também paga. Taxa nossa Selic ainda alta, que prejudica bastante o crédito, não só para as famílias, mas para as empresas também. Mas esse custo financeiro também vai para o preço final. Por isso que quando você paga pelo prato feito, você está pagando não só pela comida, mas pela estrutura, Thiago, de negócios do Brasil. Quanto custa operar um setor, um segmento de alimentação na economia brasileira?
2: Ô professor, dentro do nosso prato feito hoje, qual que é o alimento mais barato e o mais caro?
0: Boa pergunta. Você sabe que hoje, nesse primeiro semestre, o frango ele teve uma desaceleração. Tá? A carne branca teve uma desaceleração. O feijão encareceu mais de 40%, e esse ficou bastante caro, que aí impactou também o preço final. E também tem a questão da carne, que a carne pesa bastante. Então, assim, no mínimo 100 gramas que o trabalhador, que o empresário vai colocar ali no prato, então você tem carnes ali com mais de 10% de aumento, então ali a margem do empresário também fica apertada. Dói no bolso, mas também dói no fluxo de caixa do empresário.
2: É por isso que muitas vezes a gente compra um PF-ão, né? Como a gente chama, um marmitex, e vem aquela cama de arroz que não termina nunca, né? Porque o arroz é a base que dá o peso, aquela sustância, e é o alimento que está dentro ali dos valores dos mais baratos, né?
1: Ô professor, a gente sabe que estudo não trata de achismo ou qualquer tipo de projeção. Até dá para fazer projeção, mas baseado em fatos, né? Em estudos e tudo mais. Que eu faço pergunta para você, baseado no estudo que você trouxe para a gente, existe chance agora desse próximo semestre, ou até já vislumbrar o ano que vem, o preço dos alimentos ficarem mais caros ainda, ou você consegue ver um desafogo aí e dá para baratear um pouco? O brasileiro que ouve agora o nosso Dinheiro TMC, ele pode ficar mais preocupado ou um pouco mais aliviado nos próximos meses?
0: Thiago, essa sua pergunta é sobre perspectivas, então é excelente, tá? O que vem pela frente? A gente tem monitorado vários indicadores econômicos no geral, tá? E o que tem nos preocupado para a gente já se preparar principalmente para esse segundo semestre de 2026? Analisando o relatório e a divulgação do INMET, que é o Instituto Nacional de Meteorologia do Governo, fala que a probabilidade do El Niño acontecer nesse segundo semestre, ele é muito grande, com excesso de chuvas na região sul e redução de chuvas com calor, com excesso de calor na região centro-norte. Isso certamente impactará a safra de alimentos brasileira. Impactando a safra, se você tiver menos produtos produzidos, fica mais caro o preço, chega mais caro no restaurante, que depois vai chegar mais caro no prato do consumidor. E além disso, você tem, infelizmente, mais um fator, que é o fim do cessar-fogo da guerra dos Estados Unidos com o Irã, que faz com que o custo dos fretes e da logística internacional encareça também e contribua para o aumento do diesel, o aumento da energia. Então, tudo isso é uma cadeia que engloba. Só que, pensando no prato feito, a gente acredita... começamos a já colher as informações, os dados desse segundo semestre, pode vir, sim, infelizmente, trazer novos aumentos.
2: Tá, joia. Professor, gostaria de agradecer a sua presença aqui no Dinheiro TMC, muito esclarecedora as informações.
1: Tudo importantíssimo, né?
2: Seja sempre muito bem-vindo ao Dinheiro TMC.
0: Obrigado, Estela, pelo convite, Thiago também, a Faculdade do Comércio agradece e também a Associação Comercial de São Paulo. Muito obrigado.
2: Obrigada.
1: Rodrigo Simões, economista e professor da Faculdade do Comércio de São Paulo, aqui conosco no Dinheiro TMC.
2: Pois é, Thiago, e a gente está falando aqui do consumidor, né? Como é que o pessoal na rua está se organizando com essa alimentação do dia a dia? A TMC foi às ruas, claro, para saber como é que é. Vocês preferem comer em casa, preferem comer no trabalho, levar a sua marmitinha, comer no restaurante por quilo ali perto do seu trabalho? Vamos ouvir.
5: Olha, eu prefiro comer em casa, que é uma comida mais saudável para mim e para o meu filho. Mas hoje, São Paulo sendo uma cidade gastronômica, temos muitos restaurantes a preço acessíveis que trabalham também com o gostinho caseiro, com a qualidade caseira.
6: Eu prefiro comer na rua. Eu estipulo um orçamento para alimentação todos os dias.
7: Prefiro comer em casa.
3: Eu como fora porque eu trabalho, mas se eu tivesse que escolher, eu comeria em casa.
7: À noite, em casa. Na hora do almoço não tem jeito, eu tenho que almoçar no restaurante próximo ao meu trabalho.
4: Eu prefiro comer em casa. Na questão financeira, hoje eu comi fora, gastei uma nota comendo fora e eu tinha uma baita comida boa em casa e eu poderia ter economizado se eu tivesse trazido marmita. Tá muito caro comer fora, então eu prefiro comer em casa mesmo.
1: Tá aí o ouvinte TMC comentando se tá dando pra comer fora de casa ou não, o que, que é melhor pra saber de tudo isso. Melhor agora, ainda, a gente vai falar com a economista, professora Carla Beni, e vamos tentar descobrir qual que é esse motivo dos preços dos alimentos estarem tão altos. Professora Carla, bem-vinda novamente. Muito obrigado pela participação.
2: Oi, professora, bem-vinda.
8: Obrigada, Tiago, Estela, é sempre uma alegria estar aqui com vocês.
1: Agora, professora, essa resposta é fácil de dar? Por que que o preço dos alimentos estão tão caro? São os fatores externos que a gente observa, guerra, inflação e tudo mais. Mas tem uma explicaçãozinha um pouco mais simples para quem acompanha a gente agora?
8: Olha, esse é um patamar de preços. O patamar de preços subiu. Então, mesmo que não tenhamos uma inflação explosiva, não existe nada disso no Brasil, a gente está aí com 4,6 mais ou menos de inflação aí no ano para o IPCA, essa construção do patamar de preços, ela vem subindo muito depois da pandemia, em todos os lugares do mundo. E aqui no Brasil, a gente também passa a ter esse reflexo. Então, a gente tem essa sensação real mesmo, de que quando a gente vai ao supermercado e faz as compras, sempre o preço sobe. Só que mesmo que a gente faça aí um olhar, pegar uma lupa e olhar aí a nossa conta, você vai ver que alguns itens caíram, outros subiram, mas na média a gente acaba sempre tendo esta sensação, que é real, de que eu gastei muito e levei pouca coisa no supermercado. Então isso é uma questão de patamar de preços que tem subido bastante. E um grande impacto são as questões climáticas também, principalmente para itens perecíveis, como frutas, verduras e legumes.
2: Ah, para o nosso ouvinte fica até uma dica, existem alguns serviços que estão atrelados a pequenos produtores, por exemplo, eu já participei de um desses sistemas que você compra uma caixa de alimentos de pequenos produtores e você não sabe o que vai vir, é como se fosse uma assinatura, então semanalmente chega uma caixa na sua casa com os alimentos que foram produzidos naquela semana, então chegam umas verduras ali que você nunca viu, nunca ouviu falar, quer dizer, no meu caso que não sei cozinhar, por exemplo, é um desafio, porque chega lá uma chicória, eu nunca fiz uma chicória, não sei como, mas é exatamente isso, é a possibilidade também da gente variar e ampliar a nossa dieta, né, professora?
8: Isso, e olha, eu vou dar uma dica para você e para todo mundo, saber cozinhar é algo muito importante para o longo da vida, para a gente poder dominar aquilo que a gente come. Porque senão, a sedução dos ultraprocessados, ela é muito fácil quando a gente está passando na rua e compra alguma coisa e desembala. Então, no entanto, que essa é a frase mais importante quando a gente pensa na dieta no Brasil, que é descascar mais e desembalar menos. Então, essa ideia da cesta de produtos que você recebe, inclusive se forem orgânicos, vai ter um amassadinho, vai ter uma batidinha lá na banana e vai até ter talvez uma lesminha no meio da chicória. E é porque são orgânicos, então por favor não entre em pânico, né? Então cuidado para entender o processo. E eu acho que essa surpresa, ela leva a uma série de coisas. Olha, com um refogadinho de chicória vai bem, hein?
1: Ô, professora, o brasileiro no geral, ele gosta de achar um culpado para as coisas. Ou é o governo, ou são as guerras, ou é o clima, alguma coisa que está encarecendo e está impactando a gente. Responde para a gente, então, o que, que mais está pesando então no bolso do preço dos alimentos? É o clima? É o dólar? Ou, abre um parênteses aí no dólar, o que está acontecendo na guerra mesmo, internacionalmente falando, ou são os juros também?
8: Nós temos os juros, porque no Brasil nós temos a maior taxa real de juros do mundo, então quando o empresário pega dinheiro emprestado, ele acaba repassando uma parte disso nos produtos dele, então seja um supermercado, um atravessador, o que for, então os juros é um problema. As questões climáticas, elas alteram muito, por isso que eu já mencionei e volto na questão da gente alterar o nosso hábito, porque se um preço estiver muito caro, a gente arruma um substituto, digamos assim. Então as questões climáticas climáticas, você consegue minimizar com algumas ferramentas específicas que o Brasil precisa entender isso profundamente, né? Trabalhar com irrigação, com silagem, uma série de outras coisas. Quando a gente pensa na guerra, a gente pensa no combustível e pensa no frete. Aqui no Brasil nós não tivemos esse impacto tão grande, mas tivemos impactos nos fertilizantes. Então, uma novidade importante para a gente no Brasil, nós somos muito dependentes de importações de fertilizantes e o Brasil agora está trabalhando para fazer biofertilizantes e para a gente caminhar para uma certa independência em relação a isso. Então, nós temos vários fatores, políticas públicas que podem melhorar em relação a isso. Então, quando você falou, a gente está sempre terceirizando a culpa, né? A culpa é sempre externa. Por isso que eu comecei falando que a gente também precisa pensar que nós também contribuímos para o processo inflacionário. Quando um preço sobe, a gente continua comprando, mesmo ele elevado. Um exemplo rápido para vocês é o café.
1: Quando
8: o café subiu muito de preço, em economia ele tem uma característica chamada de preço inelástico. O que será isso? Eu vou explicar de uma forma bem fácil. Você está no supermercado, olha a prateleira, olha aquele pacote de meio quilo de café, xinga. Olha aqui, isso aqui é um absurdo. Aí você pega, coloca no carrinho e fala o quê? Ah, eu não vivo sem o meu cafezinho. Sabe o que é isso? É um preço inelástico. Ele não tem substituto e você paga. E aí tem um ponto. O produtor sabe que você paga e o supermercado também sabe que você paga.
2: É verdade. E às vezes fala assim, vou comprar só de raiva. Professora, a senhora falou sobre a questão do cozinhar ser importante e a gente está aqui desde o começo do programa abordando essa questão do cozinhar em casa, de se alimentar em casa ou se alimentar na rua. Diante da sua experiência e dessa nova rotina que a gente tem, você acha que hoje em dia compensa mais fazer a compra no supermercado e cozinhar em casa para levar a sua marmita para o trabalho, para a escola? Ou ainda dá para achar mecanismos de se alimentar na rua de maneira parecida, economicamente parecida?
8: É muito importante a gente entender o seguinte, se você recebe um vale-refeição, se esse vale-refeição cobre a sua refeição, digamos assim, nos 20 dias úteis ao longo do mês, se não cobre e você precisa fazer um complemento, se você vai a um restaurante fora do padrão do seu vale-refeição e aí chega no dia 10 o dinheiro já acabou. Então, todos esses itens, eles são importantes para você pensar com uma cabeça mais financeira, digamos assim, uma cabeça mais de educação financeira. Se a gente pegar os dados médios aí de valor que você gastaria, que dessa última pesquisa que saiu do Prato Feito, sairia mais ou menos, acho que R$638 por mês que você gastaria para comer fora em média.
2: Exato.
8: Não foi isso, mais ou menos, isso, os dados que a gente estava vendo?
2: Uhum.
8: Eu resolvi fazer uma conta ao contrário. A gente, no lugar de pensar em 30 dias, a gente precisa pensar em 12. Se você pegar esse valor e multiplicar por 12, você vai ter R$7.656 no ano. Aí vem a sua pergunta. Se esses R$7.656 no ano, eu continuo usando no restaurante ou eu faço compras e levo a minha marmita? Eu daria uma sugestão. Fazer as compras e levar a própria refeição, mas deixar sim um dia por semana para você poder comer fora, para poder socializar, para ter aquele dia de relaxamento, pode ser na sexta-feira, no sextou, ou pode ser em outro dia da semana que você queira. Para quê? Para que você não carregue esse peso. E tem a questão da qualidade do alimento. Se você tem uma dieta específica, se você quiser fazer uma alimentação mais saudável, porque você cozinhou e você sabe, mas Carla, eu vou ter que cozinhar quando eu cheguei em casa ou no domingo, vou ter que fazer as marmitas, as refeições. Isso também é uma questão de hábito.
2: Uhum.
8: Mas pense na questão do valor financeiro e cada um tem uma realidade. Eu acho que a gente pode entrar no meio do caminho. Que tal você começar com duas vezes por semana levando a comida de casa? Pode ser uma coisa interessante.
1: Professora, sempre muito didática aqui conosco, né? Dando uma aula pra gente. A gente já vai agradecendo a sua participação. Professora Carla Beni, economista professora da FGV. Mas antes de ir embora, a gente tem praça, professora, no sul do país, na região sudeste, centro-oeste e também nordeste. Vamos falar dessa diferença, mais ou menos, do preço do prato feito que a gente trouxe no estudo agora há pouco, quando no sul do país você paga R$ 34,90, no nordeste você paga R$ 30,90, enfim, tem essa diferença. Eu queria perguntar, o que explica, então, essa diferença nos preços aí entre as regiões do nosso país, e aí não só do prato feito, mas da comida, da alimentação no geral?
8: Essa diferença, ela tem muito a ver com o custo de vida do local. Então, imagine um restaurante próximo, por exemplo, da Faria Lima. Uhum. Ele sabe que ele pode cobrar mais e que ele vai ter cliente que pague. Então, isso tem muito a ver com o bairro, tem a ver não só com a região, tem a ver com o bairro, tem a ver com o valor médio dos salários e dos vales refeições da região, porque o restaurante, ele também vai pesquisar no entorno. Então, os restaurantes também têm preços muito próximos. Então, vai depender muito de quanto aquele cliente consegue ou não pagar. E se você vai num restaurante Aquilo, por exemplo, ou se você vai num à la carte, vamos pegar o restaurante Aquilo de uma forma mais fácil. O restaurante Aquilo, ele tem uma estratégia maravilhosa, que é um prato gigantesco, uhum, que é para você poder encher ele todinho, né? Então, a ideia é justamente essa, você ter quem pague aquele valor do quilo. Então, sempre é importante lembrar do entorno, porque os restaurantes também sabem que se você tiver que pegar o carro e se deslocar para comer mais barato no outro local, tem o tempo. E a gente, na hora do almoço, do trabalho, não pode perder tempo. Então, isso também entra na conta.
2: Muito bem, professora, sempre um prazer recebê-la aqui. Olha, já vou dedurar que ela fez uma promessa fora do ar, que um dia virá presencialmente aqui ao nosso estúdio, num programa especial, né, aqui no Dinheiro TMC. Então, tá aqui o nosso convite reiterado. Muito obrigada, professora Carla Bene, professora e economista da Fundação Getúlio Vargas. Seja sempre bem-vinda.
1: Um abraço, professora.
8: Obrigada, meus queridos. Olha, promessa dada é promessa cumprida. Vamos agendar isso. Obrigadão.
2: Coisa boa. Tchau, tchau. E agora, Ti, vamos falar mais sobre os preços dos alimentos, só que agora na visão dos supermercados, não é isso?
1: Exatamente. TMC que sempre traz o ponto e o contraponto. Agora a gente vai ouvir o outro lado, vamos entrevistar o presidente da ABRAS, a Associação Brasileira de Supermercados. Se comer fora está ficando cada vez mais caro, a solução é cozinhar em casa. Então, como é que estão o preço dos supermercados? E para isso a gente recebe aqui o João Galassi. Ele que é o presidente da ABRAS.
2: Bem-vindo, João.
9: Eu que agradeço. Pois não.
1: Como que o senhor... obrigado. Como que o senhor observa, portanto, o preço nos supermercados? Estão mais chamativos? Talvez seja a alternativa para as pessoas que estão reclamando que comer fora de casa está cada vez mais caro?
9: Olha, de uma forma geral, independente se for dentro dos mercados ou fora do lar, né? Você tem um aumento de custos que realmente tem impactado no bolso dos consumidores. Isso independe onde for o consumo. O que sempre foi e continuará sendo, o custo para você produzir dentro da sua casa e se alimentar dentro do lar, ele sempre será mais em conta do que no restaurante, porque o restaurante oferece outras questões, a experiência, os serviços. E quando você leva para a tua casa, você mesmo prepara, você mesmo que faz toda ali a sua gestão dos custos do dia a dia no consumo das famílias.
2: E, senhor João, a gente fala dessa cesta básica que, em teoria, ela deveria durar para o mês todo, né? São os alimentos básicos que deveriam durar o mês todo e a gente sabe que, em muitos casos, isso não acontece. E aí fica aquela pergunta... O brasileiro ainda tem o hábito de ir ao mercado uma vez por mês, fazer aquela compra grande do mês? Ou ele já aderiu a esse formato mais de ir lá comprar o que está faltando uma vez por semana? O que é que acaba compensando mais? Fazer a compra grande ou deixar para fazer essas compras menores ao longo da semana, de acordo com o que vai precisando, que é até para fazer um cálculo melhor das necessidades do lar?
9: Com a mudança do plano real ainda, nós estamos falando lá em 84, com a estabilização da moeda no país, não há mais a necessidade de você fazer grandes estoques para fugir da inflação. Apesar que ainda nós temos ainda uma inflação relativamente fora do, do ponto de controle, né? Que nós deveríamos estar em torno de 4%, nós estamos beirando ali 6% ou 3,5%, quase batendo em 6% de inflação, mas não há aquele risco de você, no passado, não sei se vocês viveram essa realidade, né, que nós vivemos muito nos supermercados, você chegava no primeiro dia do mês, que acabava de receber ali o teu salário, você descarregava a sua compra ali, o seu salário, para se proteger da inflação, porque ao longo dos 30 dias você tinha inflação de 80% ao mês. Então isso tudo mudou com o tempo e com isso mudaram-se os hábitos. Mas há ainda muitas pessoas que costumam ir a determinados estabelecimentos, enfim, e se abastecerem para o mês ou para uma grande compra, principalmente dos itens básicos. O que a Abras vem trabalhando ao longo desse tempo todo em nossos projetos dentro do Congresso Nacional é que, independente se a compra for uma compra menor ou se for uma compra mensal, o que nós temos que garantir para os nossos consumidores é que eles possam, de fato, encher esse carrinho, completar esse carrinho e conseguir satisfazer todas as suas necessidades dentro dos mercados. Por isso que nós lutamos tanto para que a cesta básica, pela criação da cesta básica nacional de alimentos isenta de impostos, ou seja, com zero imposto, incluindo carne, frango e peixe, que começa a sua validação, né, a sua entrada agora em vigor a partir de 2027, com a implantação da reforma tributária, começam ali com os impostos federais e depois, ao longo do tempo, conforme for realizada a implementação da reforma tributária, nós teremos também todos os impostos estaduais sendo completamente isentos, ou seja, zerados, para que nós possamos ter uma redução real dos custos dos produtos no dia a dia dos mercados. Eu que já frequento, vivi, nasci dentro dos mercados a minha vida inteira, sei muito bem que a composição de custos de uma cesta básica, basicamente você tem ali os custos operacionais da loja, o custo da adquisição do produto, e como a margem do supermercado ela é muito reduzida, sobra pouco espaço para nós conseguirmos ali contribuir nesse impacto da inflação. O que nós conseguimos hoje contribuir no impacto da inflação é pela nossa grande concorrência interna, porque nós somos hoje um dos setores mais descentralizados do país. E aonde nós tínhamos espaço para realmente reduzir os custos dos produtos para os consumidores brasileiros? É exatamente aonde nós atuamos no Congresso Nacional durante a reforma tributária, são os impostos. Então, quando nós, de fato, tivemos a reforma tributária implantada e a redução e a extinção de todos os impostos sobre a cesta básica, essa cesta básica ampla, completa, com carne, frango e peixe, aí sim nós vamos conseguir entregar ali um benefício real para os consumidores brasileiros.
2: Tá, joia. Seu João, eu tenho uma pergunta, na verdade é uma pergunta que vários ouvintes já fizeram aqui para a gente ao longo do nosso programa Dinheiro TMC. A pergunta é a seguinte: quando a gente vai a um supermercado e tem lá uma promoção, então é a quarta-feira em que a carne fica mais barata. Já numa outra rede, a gente tem promoção de um outro produto. E assim você vai, né, fazendo aquela logística para comprar cada coisa mais barata em cada supermercado. Quais são os recursos que os supermercados usam para oferecer esses preços promocionais determinadamente?
9: Essa é uma história muito longa, né? Porque, na verdade, eu fiz parte da história dessas promoções em Campinas, lá quando a gente atuava no dia a dia da operação da loja. Nós criamos uma dessas quartas-feiras, foi a quarta-feira café da manhã. O que acontece? Nós conseguimos esse movimento, trazer um custo menor, porque naquela data, naquela semana, nós ampliamos as nossas compras direcionadas àqueles produtos, e direcionamos todos os descontos que nós conseguimos nas negociações e todos os impactos da promoção diretamente naqueles produtos. Isso traz ali para o consumidor um benefício muito relevante e importante, porque como nós temos uma semana, toda semana você tem inúmeras promoções, um dia do hortifruti, um dia da carne, outro dia da cesta básica, um dia do leite, cada um tem uma ideia ali, um modelo, nós conseguimos reduzir a inflação dos nossos consumidores para que eles possam levar mais produtos. Então a lógica é muito simples, ou seja, você consegue atrair novos clientes ou os mesmos clientes para aquela promoção específica. Nós conseguimos descontos com os nossos fornecedores e repassamos para os nossos clientes, e com isso todo mundo, de certa forma, ganha. Ganha o consumidor porque reduziu o seu custo, ganha o fornecedor porque nós compramos mais, e ganha a loja porque ela teve um aumento ali de número de clientes na loja.
1: Tá certo, batemos um papo aí com o senhor João Galassi, trazendo o posicionamento da Abras, a Associação Brasileira de Supermercados, aqui conosco no Dinheiro TMC. Senhor João, muito obrigado, até uma próxima.
2: Obrigada, senhor João.
9: Eu que agradeço, foi um prazer estar com vocês. Tchau, tchau.
2: Tchau, tchau. Bom, Thiago Matheus, então é isso. O PF tá mais caro. A gente tem aí a alternativa de cozinhar em casa, tem a alternativa de buscar os alimentos sazonais, as promoções, como disseram aqui os nossos entrevistados. E então a gente reforça. Exato. Que o Dinheiro TMC está aqui para prestar esse serviço de poder sempre te oferecer opções, ferramentas para você lidar melhor com o seu din-din, sempre trazendo assuntos pertinentes ao nosso bolso.
1: E esse programa vai ficar salvo aqui no nosso perfil, @TMCNewsBR, para você, ó, encaminhar, compartilhar, mandar para aquele amigo, para aquela colega, para aquele parente que precisa economizar na hora de escolher o que vai comer, na hora de fazer a compra no supermercado, enfim, salve, ative o sininho, receba notificações também para um próximo Dinheiro TMC comigo, Thiago Matheus, com Estela Ribeiro.
2: Até mais, tchau, tchau.
1: Valeu, gente, tchau.
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2: Olá, olá, sejam todos muito bem-vindos, bom dia, bem-vindos à programação da TMC neste domingo, dia 26 de julho de 2026, agora são 7 horas e 59 minutos e a gente começa essa próxima hora com muita notícia, muita atualização do que acontece no Brasil, no mundo e também na sua região. Sejam todos bem-vindos em São Paulo e em Brasília através do 100.1 do seu dial, em 101.3 no Rio de Janeiro, em 100.3 em Curitiba. Você que está em Belo Horizonte, ouve a gente através do 88.7 e em Recife, 92.7. Lembrando que você pode participar da nossa programação através do nosso WhatsApp, 119-7221-1001. Conta pra gente como é que tá esse seu domingão. Quais são os planos para hoje? Descansar, aproveitar o ar livre para fazer uma atividade física. Você está trabalhando, assim como a gente aqui na TMC. conta pra gente, que eu quero saber como é que tá o seu domingão. E agora a gente começa com o nosso giro de notícias.
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2: E ontem, Flávio Bolsonaro lançou sua candidatura à presidência em convenção do PL aqui em São Paulo. O evento ficou marcado pela mensagem de Jair Bolsonaro, que foi feita por IA, e também pelas falas do presidente da Argentina, Javier Milei. O presidente do Supremo Tribunal Federal, ministro Edson Fachin, reagiu após Milei chamar o ministro Alexandre de Moraes de, entre aspas, lixo careca. Segundo Fachin, a fala foi desrespeitosa e incompatível com a civilidade. Já do lado do PT, Fernando Haddad lançou sua candidatura ao governo de São Paulo e criticou o governador Tarcísio de Freitas por homenagear Javier Milei. O presidente Lula também participou do evento de Haddad e disparou contra interferências nas eleições brasileiras. Segundo Lula, abre aspas, quem vir de fora e se meter nas eleições vai apanhar muito. Fecha aspas. Hoje, o PSD realiza a convenção para confirmar a candidatura de Ronaldo Caiado à presidência. O presidente do partido, Gilberto Kassab, sairá como vice na chapa Puro Sangue. E após Brasil negar vistos a diplomatas, o governo Trump afirma que não tem intenção de influenciar na eleição brasileira. Em comunicado, o Departamento de Estado norte-americano disse que a vinda dos funcionários tinha como objetivo discutir a liberdade de expressão e a integridade eleitoral. Vamos para a Europa. Incêndios na França e na Espanha forçam a evacuação de 300 mil pessoas. O premier espanhol, Pedro Sánchez, disse que tem recebido ajuda de Portugal, da Itália e também da Grécia. Um homem morreu em Valência ao tentar atravessar as chamas. Campeonato Brasileiro. Neymar faz 2 gols e Santos empata com um a Chapecoense. Hoje tem Bahia e Corinthians, Flamengo e São Paulo e também Palmeiras e Atlético Mineiro. Você confere tudo, claro, com transmissão especial aqui da TMC. Agora são 8:02.
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2: 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Como será que fica o tempo aí na sua cidade, hein? A maior parte do Brasil está com previsão de pouca chuva ao longo desse domingo. São Paulo, por exemplo, amanheceu friozinho, viu? 13 graus. A máxima vai chegar aos 24 ali por volta das 14 horas. O dia vai ser de sol entre muitas nuvens. Não tem previsão de chuva. Então, se você está se programando para passear no parque, fazer alguma atividade ao ar livre, aproveita porque vai ser bacana. Já no Rio de Janeiro, a mínima é de 18 graus, a máxima também de 24. O sol aparece entre nuvens e o tempo vai ficar estável ao longo do dia. Dá para pegar uma praia para quem tá de folga hoje? 24 é aquele tempo fresquinho, né? Mas praia, mesmo no friozinho, é bom, não é? Curitiba, mínima de 11 graus, máxima de 23. Amanheceu frio também em Curitiba. À tarde, a gente tem predomínio de sol. Aproveite aí o seu dia. Belo Horizonte, mínima de 13 graus e máxima de 25. O tempo fica firme, céu claro, há parcialmente nublado, mas também não tem chuva. Dá para aproveitar o seu domingão por aí. Já em Brasília, a mínima é de 16 graus, máxima de 27. Como o tempo sempre é em Brasília, seco, né? A maior parte do tempo Brasília é seca. Tá ensolarada, vai ser ensolarada ao longo do dia, não tem nenhuma previsão de chuva na capital federal. E já em Recife, a mínima é de 24, enquanto a máxima é de 24, em Recife a mínima é de 24 e a máxima é de 27, não esquenta tanto ao longo do dia. O sol vai aparecer entre nuvens, tem chance de uma chuvinha rápida em alguns momentos do dia, então eu acho que vai dar boa viagem. Hoje o Rick não tá aqui operando, hoje é o querido Jorge, mas ó, vai dar boa viagem aí para quem tá em Recife, hein? Agora são 8:05.
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2: E ontem, Flávio Bolsonaro foi oficializado como candidato à presidência da República, ainda sem vice. A apresentação aconteceu durante a Convenção Nacional do PL. Aqui em São Paulo, o nosso repórter Marcos de Pato esteve lá durante toda a convenção, acompanhou os detalhes de pertinho e trouxe a reportagem pra gente.
0: Apoiadores de Flávio Bolsonaro começaram a se concentrar em frente à Arena Pacaembu já no início da manhã. O importante espaço da capital paulista foi escolhido para a Convenção Nacional do PL. Cerca de 7 mil pessoas acompanharam o evento, que reuniu lideranças nacionais e até internacional. Caso do presidente da Argentina, Javier Milei.
21: Vamos, Flávio! Vamos para adelante! Haga o Brasil grande novamente! Que Deus os bendiga a todos!
0: Mais cedo, ele recebeu do governador de São Paulo a mais alta honraria do estado, a medalha Ordem do Ipiranga. Tarcísio de Freitas também esteve presente na convenção e falou sobre a disputa pela reeleição do governo.
22: Fizemos o que precisava ser feito, cuidamos das contas, fizemos reforma administrativa, trouxemos investimento e hoje a gente está fazendo a diferença. O maior programa de habitação da história, o maior programa de investimento da história, a maior expansão de metrô da história. Maior investimento em saneamento básico da história. Nosso país não tem saneamento básico. E nós estamos mudando esse quadro. Menores indicadores criminais da história. Estamos fazendo a diferença. Sabe por que São Paulo prospera? Sabe por que São Paulo prospera? Vocês sabem. Porque a esquerda nunca governou São Paulo.
0: A cerimônia também homologou a candidatura do deputado estadual André do Prado para o Senado Federal.
23: Esse é o sentido. Senão não teria razão, que nós queremos um país diferente, nós queremos um país que não é esse que está aqui hoje, onde nós não somos respeitados, um país onde nós possamos dar esperança para o povo lá na ponta.
0: Fechando a convenção, Flávio Bolsonaro discursou antes da oficialização da candidatura à presidência da República. Muito emocionado, disse que o pai é o político mais injustiçado no mundo e que vai honrá-lo.
24: A gente que acompanha o sofrimento dele todos os dias, a injustiça. Quando a gente pensa que está cansado, que não vale a pena, lembrem dele. Lembrem o que ele está passando. E lembrem, escrevam aí, que muito em breve ele vai estar aqui com a gente. Hoje é o dia que a gente começa o resgate do nosso Brasil. A gente está reunido aqui por um propósito muito maior. Que é devolver o Brasil para os brasileiros.
0: O que ainda segue indefinido é quem será o candidato a vice-presidente. Dois nomes femininos são muito cotados. O da deputada federal Simone Marqueto e o da ex-presidente da Caixa, Daniela Marques.
2: Pois é, e a gente sabe que como o ex-presidente Jair Bolsonaro está em prisão domiciliar, está também impossibilitado de se comunicar, especialmente por redes sociais, por vídeos, e por isso a campanha do candidato à presidência Flávio Bolsonaro recorreu ao recurso da inteligência artificial para produzir um vídeo do ex-presidente durante a Convenção Nacional do Partido ontem. Esse evento que oficializou a candidatura do Flávio. Vamos ouvir um trechinho?
25: Isso que vocês estão vendo aqui não sou eu. Isso é uma simulação da minha imagem e da minha voz feita com inteligência artificial. Como todos aqui sabem, eu estou preso e calado por uma decisão injusta e arbitrária baseada em algo que eu nunca fiz. Mas eu garanto, nenhuma prisão vai calar o sentimento de esperança que despertamos. Nenhuma prisão vai calar milhões de brasileiros que acreditam no nosso país. Por isso, peço que vocês recebam de braços abertos a pessoa que escolhi para me substituir, sangue do meu sangue, meu filho Flávio.
2: Pois é, e aí também teve vídeo da Michelle Bolsonaro, a ex-primeira-dama, que gravou um vídeo aí de quase 4 minutos, foi exibido durante a convenção. A Michelle, que ao longo das últimas semanas, viveu um momento de crise com o Flávio Bolsonaro, né? Troca de farpas nas redes sociais, pedido de desculpa, aceitou o pedido de desculpa. E ao longo de toda a mensagem desse vídeo, ela citou o candidato apenas uma vez, no momento em que fez uma oração pela campanha dele. Vamos ouvir?
26: Flávio, que Deus abençoe e proteja a sua candidatura. Que ele te dê sabedoria, coragem e força a você e a sua família para cumprir esta missão com a lealdade e a verdade que o nosso povo merece.
2: Eu acho que quando ela diz sua família, ela se refere à família nuclear do Flávio, né? Porque afinal de contas eles são da mesma família, né? Ela é madrasta dele, então eu imagino que ela esteja se referindo à esposa dele, às filhas, enfim. A Michelle também deixou um recado às mulheres, ela que há pouco tempo deixou a direção do PL Mulher. Vamos ouvir mais esse trechinho.
26: Mulheres, nós somos a força que acolhe, educa, protege, convence e transforma. Muitas de nós ainda não perceberam o tamanho dessa potência, mas o Brasil precisa dela. Precisa de mulheres presentes, preparadas e dispostas a ocupar cada vez mais espaços de decisão, liderança e poder. Mulheres de bem, mulheres alicerçadas, somos 53% do eleitorado. Chegou a hora de vocês ocuparem os lugares em todos os espaços onde o futuro do Brasil é decidido. Fazermos nossa voz ser ouvida e transformarmos essa força em ação.
2: Mas aí, durante a convenção do PL de ontem, a gente esperava que houvesse esse anúncio do nome de um possível ou uma possível vice-candidata na chapa do Flávio Bolsonaro, o que não aconteceu. Se espera que esse nome seja realmente de uma mulher, já que os nomes anunciados ontem que concorrem a alguma cadeira no Senado são de dois homens, né? O líder do PL na Câmara dos Deputados, o Sóstenes Cavalcante, afirmou numa entrevista exclusiva aqui pra gente na TMC, durante a convenção nacional do partido, que a Michelle Bolsonaro ainda segue no radar para compor a chapa presidencial do Flávio. Vamos ouvir.
3: A Michelle está preparada para tudo, para ser vice, para ser até candidata a presidente, se o presidente Bolsonaro tiver escolhido. Ela escolheu o filho, Flávio. A Michelle é preparadíssima. Se tiver que ser ela, é por falta dos outros partidos que estão sendo pressionados por membro do Poder Judiciário e pelo desgoverno que aí está. Se a gente não conseguir trazê-los, com certeza ela é um excelente nome para vice. Temos outros nomes dentro do PL. Ela é uma senadora praticamente eleita pelo Distrito Federal. Logicamente precisa passar pela urna, mas tem larga vantagem nas pesquisas. E ela está preparada, mas nós ainda vamos lutar para trazer mais partidos, para aumentar o nosso tempo de televisão.
2: E ainda repercutindo esse evento de ontem, ele teve a presença do presidente argentino Javier Milei. Javier Milei programou uma viagem ao Brasil para participar dessa convenção. Participou de um evento no Palácio dos Bandeirantes, aqui em São Paulo, onde recebeu do governador Tarcísio de Freitas uma medalha, uma condecoração que normalmente é dedicada a pessoas que tiveram uma contribuição extraordinária à história e à cultura do estado de São Paulo. E durante essa convenção ele fez um discurso onde ele criticou o ministro Alexandre de Moraes. Quem traz os comentários pra gente lá de Brasília é o Rafael Felitti. Bom dia, Rafael, tudo bem?
4: Oi, Estela, bom dia para você, bom dia para os nossos ouvintes aqui da TMC. Olha, Milei, né, ele participou dessa convenção lá do PL, ao lado de Flávio Bolsonaro, cantou uma música, né, a música dele, né, que ele tem essa pegada ali, que ele gosta de fazer como se fosse um rockstar em muitos momentos, né, ele fez isso, inclusive, durante a campanha na Argentina, e aí ele começou a discursar e começou a lamentar, porque ele não pôde visitar o ex-presidente Jair Bolsonaro por uma proibição da justiça do ministro Alexandre de Moraes, comparou essa situação com a de Lula, quando ele esteve preso, que recebia outros chefes de Estado, né, em outra ocasião, inclusive comentou que Lula chegou a receber o Alberto Fernandes, que foi presidente da Argentina e adversário político de Javier Milei. E nesse discurso ele acaba chamando o ministro Alexandre de Moraes de lixo careca, por não ter deixado Milei visitar Bolsonaro. Essa manifestação foi prontamente rebatida pelo presidente do Supremo Tribunal Federal, ministro Edson Fachin, que classificou essa fala de Milei como desrespeitosa e fora dos padrões de civilidade que deve existir entre nações amigas, né? Porque Milei estava em território brasileiro atacando uma autoridade brasileira. Essa reação, né, como eu disse, aconteceu depois da decisão do Moraes de não deixar ele visitar Bolsonaro, porque na visão do ministro Alexandre de Moraes esse encontro não se enquadrava nas situações excepcionais que permitem visita para Jair Bolsonaro, porque ele estava cumprindo prisão domiciliar por tentativa de golpe de Estado. Mas, concluindo a nota do ministro Fachin, ele destacou a plena autonomia do Poder Judiciário brasileiro e reforçou que essas decisões da justiça do Brasil devem ser respeitadas e não atacadas por um chefe de Estado, né? Ele lamentou o ataque pessoal do Milei ao integrante da alta corte brasileira, ainda mais sendo em solo brasileiro, afirmando que essas atitudes são incompatíveis com o respeito mútuo que devem caracterizar as relações internacionais, principalmente porque Brasil e Argentina são países amigos historicamente.
2: Pois é, Rafael, são países amigos.

0: Agora, o fato do Bolsonaro aparecer num vídeo, dando um depoimento, mesmo que seja por IA, não levanta a hipótese de que ele pode ter escrito, pelo menos, esse discurso?
1: Olha, isso é uma coisa que está sendo discutida aqui em Brasília, né? Principalmente dos partidos de oposição, né? Aliados ali do presidente Lula, que sempre que ficam de olho em deslizes das campanhas adversárias para entrar com ações ali no Tribunal Superior Eleitoral, né? As campanhas, no geral, fazem isso.
0: Uhum.
1: Uma questão é que o uso de deepfakes em campanhas e pré-campanhas, eles são proibidos ali pela Constituição, né? Teve, inclusive, uma lei aprovada com relação a isso. Isso pode trazer algum problema para a campanha do senador Flávio Bolsonaro. Agora, se vai trazer algum tipo de punição ao ex-presidente Jair Bolsonaro, acho que teria que investigar se ele escreveu esse discurso, mas já até conversei com alguns especialistas, né, sobre isso ontem, conversando assim por mensagem mesmo, e não tem um martelo batido sobre isso poder trazer algum tipo de problema para o ex-presidente Jair Bolsonaro, né? Se isso configuraria que ele descumpriu alguma medida cautelar, o Supremo Tribunal Federal vai precisar entender se ele escreveu essa carta, como fez da outra vez, ou se, no caso, foi simplesmente o filho pegou e fez uma deepfake de Bolsonaro para colocar na convenção. Isso não seria de responsabilidade direta do ex-presidente, né?
0: Claro.
1: Porque ele poderia até não ter sido comunicado.
0: Claro.
1: Acho que o Supremo deve se debruçar sobre essas coisas antes de tomar essa decisão.
0: Tá joia, Rafael. Muito obrigada pelas suas informações. A gente continua conectado ao longo desse domingo. Bom dia para você.
1: Bom dia.
0: Agora a gente vai para Belo Horizonte, Minas Gerais. Uma deputada do PT acionou a PGR pelas falas do Milei e também do uso da IA no palanque de Flávio Bolsonaro. Quem traz as informações é o Bruno Marum. Bom dia, Bruno. Eu conversava nesse instante com o Rafael Felitti lá em Brasília exatamente sobre essa questão, né? Se esse uso da IA não pode ser considerado um tipo de articulação eleitoral, né? Bom dia.
2: Ei, Estela, bom dia para você, para todo mundo ligado aqui na TMC. Pois é, eu estava ouvindo aqui a conversa com você, com o Rafael, e é isso mesmo, né? A deputada federal, a Dandara Tonantzin, do PT aqui de Minas Gerais, ela acionou a Procuradoria-Geral da República justamente para investigar, né, a participação do presidente da Argentina, o Javier Milei, nesse lançamento de ontem lá da candidatura do Flávio Bolsonaro à presidência da República. A parlamentar mineira alega que houve crime eleitoral. O Código Eleitoral brasileiro proíbe, né, expressamente a participação de estrangeiros em atividades partidárias, como comícios e atos de propaganda. E, além da presença do Milei, a representação diz também que o evento usou a inteligência artificial de forma irregular. Segundo a deputada, né, foi exibido um vídeo no estilo deepfake do ex-presidente Jair Bolsonaro. Na gravação, identificada como um conteúdo produzido por IA, Bolsonaro aparece, né, em uma manifestação de apoio ao filho. E a Dandara afirma que o uso dessa tecnologia apagou a igualdade na disputa, que é vedado pelo Tribunal Superior Eleitoral. E aí a gente foi procurar, né, a resolução do Tribunal Superior Eleitoral, que estabelece que conteúdos criados ou significativamente alterados por inteligência artificial devem informar de forma explícita, destacada e acessível que o material foi sim fabricado ou manipulado, né, e indicar a tecnologia utilizada. Então, agora vai caber, né, caberá à PGR, a Procuradoria-Geral da República, analisar, né, esse pedido da deputada e decidir se abre ou não uma investigação, né, ou então se arquiva mesmo esse caso. Agora a gente tem que aguardar, mas teremos outros capítulos dessa história adiante nos próximos dias, com toda certeza. Viu,
0: pois Estel? É, Bruno. E aí, duas questões. A gente, você falou sobre a participação de líderes internacionais e a gente teve a presença pessoal, né, presencial do Javier Milei, mas também um vídeo do primeiro-ministro de Israel, Benjamin Netanyahu, numa declaração de apoio também à candidatura do Flávio, né?
2: Exatamente. Vamos ver, né? Vamos ver se a PGR aceita, né, essa denúncia e encaminha, né, toda essa história, todo esse caso para o Tribunal Superior Eleitoral, que é, né, o órgão responsável por julgar, né, por avaliar esse tipo de conduta. Vamos aguardar.
0: Agora, o que dá um friozinho na barriga, essa história de IA e deepfake, né, Bruno? Porque a gente já tem visto, já não é de hoje, né, a manipulação de imagem, de áudio. E agora, durante campanha eleitoral, a gente vai ter que ficar muito esperto para não cair em pegadinha de IA, né?
2: Sem dúvida, inclusive

0: um tempo atrás, a gente trouxe aqui na TVC, né, uns perfis feitos por IA, né, de uma senhora, inclusive, né, com viés mais de direita, uma outra também, um outro perfil de viés mais de esquerda, os dois, né, nitidamente de IA, mas muita gente, né, não sabe que é IA e pode entrar nessa aí, né, se embarcar nessa roubada, digamos assim.
1: Pois é. Tá bom, querido, obrigada pelas informações, um bom domingo para você.
0: Valeu.
1: Agora, 8 horas e 22 minutos. E se por um lado a gente teve a convenção do PL, por outro lado, aconteceu também, neste final de semana, em Campinas, no interior de São Paulo, a convenção partidária estadual do PT. E quem esteve lá foi o nosso Ricardo Sparvoli, nosso repórter, e acompanhou tudinho e traz os detalhes pra gente. Vamos ouvir.
2: O evento marcou o lançamento da candidatura de Fernando Haddad para o governo de São Paulo. Também participaram da convenção o presidente Lula, o vice-geraldo Alckmin, o ex-ministro Márcio França, que vai integrar a chapa de Haddad como vice, e as ex-ministras Simone Tebet e Marina Silva, que serão candidatas ao Senado Federal. E a escolha para o lugar do evento não foi por acaso. Em 2022, por exemplo, Fernando Haddad venceu as eleições para o governo do estado de São Paulo dentro da capital paulista, mas acabou perdendo em quase todos os municípios do interior e viu Tarcísio de Freitas ser eleito. Agora, a estratégia é justamente focar nesse voto do interior paulista, que tende a ser mais conservador e, historicamente, vota mais em candidatos ligados à direita. A convenção foi marcada por críticas ao atual governador Tarcísio de Freitas. O carioca chegou a ser chamado de traíra por Márcio França.
3: O atual governador de São Paulo, ele foi cargo de confiança do presidente Lula, foi cargo de confiança da presidente Dilma, foi cargo de confiança do Michel Temer, foi cargo de confiança do Bolsonaro. Nem a família do Bolsonaro acredita no Tarcísio. Por que que eu tenho que acreditar? Que se eles acreditarem no Tarcísio, eles tinham deixado o Tarcísio ser candidato. Eles sabem que o Tarcísio é traíra.
2: O presidente da Argentina, Javier Milei, que participou do lançamento da candidatura de Flávio Bolsonaro, também foi citado no evento do PT. Fernando Haddad criticou a gestão do argentino, mencionando a aprovação do seu governo.
4: O que que nós estamos disputando? Disputando o que com o Tarcísio? Dá uma medalha para o Milei, que tem 30% de aprovação e está dando carne de burro para a população da Argentina comer?
2: Por fim, o presidente Lula afirmou que os adversários do PT nas eleições deste ano vão utilizar IA para tentar enganar os eleitores.
5: Talvez seja a primeira eleição no Brasil em que os adversários, por não ter tamanho, por não ter biografia, por não ter proposta, vão fazer uso da inteligência artificial para tentar ludibriar a boa fé do povo de São Paulo. É importante repetir isso. Os nossos adversários vão trabalhar muito nas redes digitais com inteligência artificial para inventar coisas que eles não fizeram, para inventar coisas que eles não são e para fazer promessas que eles jamais irão cumprir.
2: Vale lembrar que também neste fim de semana, na convenção do PL, o partido exibiu uma mensagem de Jair Bolsonaro feita por IA, já que o ex-presidente cumpre prisão domiciliar com medidas cautelares, sem poder fazer aparições na mídia e nem nas redes sociais.
1: É isso, 8 horas e 25 minutos. Esse foi o Ricardo Sparvoli, que esteve ontem na convenção do PT. E a gente continua repercutindo esse assunto, porque é confirmado na corrida ao governo, o Fernando Haddad criticou a postura de candidatos que duvidam da segurança da urna eletrônica, mas que foram eleitos por ela. O candidato alfinetou novamente o governador Tarcísio de Freitas, que recebeu o presidente da Argentina, Javier Milei, na sede do governo paulista. Vamos ouvir.
4: O que nós estamos disputando? Disputando o que com o Tarcísio? Dá uma medalha para o Milei, que tem 30% de aprovação e está dando carne de burro para a população da Argentina comer? O que nós estamos disputando? A qualidade da urna eletrônica brasileira, que é invejada no mundo inteiro? E esses caras estão até hoje falando da urna eletrônica que deu a vitória para o Bolsonaro em 2018, que deu a vitória para o Tarcísio em 2022. Vem falar de uma proeza do Brasil que é ser invejado na cultura digital.
1: E na convenção, o presidente Lula também discursou, ressaltou a lealdade de Fernando Haddad na disputa pelo governo de São Paulo. Vamos ouvir esse trechinho?
5: É muito importante a gente ter em conta o significado da eleição do Haddad para o estado de São Paulo. O Haddad é uma pessoa exemplar. Eu conheço poucas pessoas com o grau de lealdade, com o companheirismo e com a capacidade de trabalho que tem o companheiro Haddad.
1: E o presidente Lula ainda falou sobre a declaração, sobre o fato de que o Ministério de Relações Exteriores negou visto a funcionários dos Estados Unidos que viajariam ao Brasil para questionar a integridade das urnas eletrônicas. Segundo ele, entre aspas, quem quiser de fora se meter nas eleições brasileiras vai apanhar muito. Vamos ouvir.
5: Nas eleições brasileiras, já vou avisando logo, vão apanhar muito aqui nas eleições. Quem vai decidir o destino desse país são 157 milhões de eleitores. Quem vai definir o destino de São Paulo são os eleitores de São Paulo. E por isso o aviso está dado.
1: Quem esteve na convenção também foi o vice-presidente Geraldo Alckmin, ele que também já foi governador do estado de São Paulo, e ele afirmou que o bolsonarismo está encurralado com a candidatura de Flávio Bolsonaro. Vamos ouvir?
6: O Brasil já viu o bolsonarismo escancarado. Com o Flávio, o bolsonarismo encurralado. Aqui em São Paulo, o bolsonarismo envergonhado. Mas o que o povo quer é o bolsonarismo derrotado.
1: Esse foi então o vice-presidente Geraldo Alckmin, que concorre novamente à reeleição ao lado do presidente Lula como vice-presidente. Essas convenções acontecem ao longo dessa semana. Hoje, mais tarde, a gente vai acompanhar também a convenção do PSD, que vai oficializar a candidatura de Ronaldo Caiado à presidência da República. E aí vão se estabelecendo esses cenários das disputas eleitorais, tanto para os cargos executivos quanto também para os cargos legislativos. Lembrando que este ano a gente também elege novos senadores, novos deputados. E a TMC, claro, vai acompanhando sempre todos os lados da moeda para você poder formar a sua opinião e fazer a sua decisão. Tomar a sua decisão, fazer a sua escolha. Agora são 8 horas e 29 minutos. 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

0: 8 horas e 33 minutos. O meu nome é Rebeca Renz e eu te acompanho aqui em mais uma rodada da programação local da TMC Rio de Janeiro. Transamérica, que agora é TMC. E você, lembrando que você pode participar da nossa programação, você motorista que está levando a gente de carona aí pelo Rio de Janeiro, é só mandar sua mensagem no 99557-1013. Manda sua mensagem de áudio, de vídeo, conta pra gente como tá o tempo aí na sua região. Esse domingo que aqui na Barra, na zona sudoeste do Rio, é de muito sol. E a gente aproveita para pedir a colaboração de vocês na nossa programação. Então conta pra gente como tá o tempo, como tá o trânsito e vamos juntos aqui ao longo da programação. Para você, motorista, que passa na autoestrada Grajaú-Jacarepaguá, atenção, uma faixa da via está interditada no sentido Jacarepaguá, na altura do quilômetro 6, devido a um acidente envolvendo um carro. A Sete Rios está no local, o trânsito está sem retenção, mas é sempre bom lembrar para redobrar a atenção ali pela região. E hoje está de volta, né, o campeonato brasileiro aí para muitos times. Os campeonatos locais e regionais já estão voltando depois da Copa do Mundo. E hoje tem Flamengo no Maracanã. A região do Maracanã, como sempre, vai ter um esquema de trânsito ali importante, voltado para quem vai curtir o jogo, que começa às 18h30 entre Flamengo e São Paulo pelo Campeonato Brasileiro. Lembrando, então, que a Sete Rio vai implementar uma questão do trânsito. E a gente volta a integrar a rede Transamérica.
1: Estamos de volta, você conectado à TMC em todo o país, São Paulo, no Rio de Janeiro, em Belo Horizonte, em Brasília, em Recife, em Curitiba. Sejam todos muito bem-vindos à programação da TMC neste domingo, dia 26 de julho de 2026. E olha só, em meio à possibilidade de união nacional entre republicanos e Partido Liberal, o Diretório do Republicanos no Rio de Janeiro realizou uma convenção e confirmou Antony Garotinho como candidato ao governo do estado. Garotinho disse que as negociações ainda estão em andamento, mas que é possível manter a neutralidade no pleito presidencial. Quem traz as informações para a gente é o Rafael Alves, que acompanhou a convenção.
2: O ex-governador do Rio, Antony Garotinho, foi confirmado como candidato em convenção estadual do Republicanos e é mais um nome na corrida eleitoral para tentar chegar ao Palácio Guanabara. O evento foi realizado neste sábado e também chancelou os nomes dos ex-prefeitos do Rio, Marcelo Crivella, e de Belfor Roxo, Vaguinho, como concorrentes ao Senado. Garotinho precisou vencer uma disputa interna com o ex-prefeito de Miguel Pereira, André Português. A chapa do Republicanos ainda vai ter o ex-comandante do BOP, o coronel Venâncio Moura, como candidato a vice. Em meio à possibilidade de união nacional entre Republicanos e PL, Garotinho disse que ainda aguarda uma posição do partido, mas enfatizou que não apoia o PT.
3: Eu tenho uma posição de aguardar o partido, mas eu venho já há algum tempo nos meus programas, nos podcasts, colocando a questão de forma clara: eu não voto no PT. Porém, eu disse a Flávio Bolsonaro que o PL no Rio era impossível votar. Um partido que tem Canela, chefe de milícia em Belfor Roxo, candidato. Cláudio Castro, que era candidato. E Rodrigo Bacelar, era impossível votar.
2: Em discurso, Garotinho prometeu que a segurança pública vai ser o principal tema da gestão e disse que pretende criar um batalhão especializado para retomar territórios.
3: É criar o BOP 2.0. Vai ser um batalhão com 5 mil homens que vai ocupar a comunidade. 30 dias, 60 dias, 90 dias, o tempo que for necessário. Enquanto eles estão lá, a Polícia Civil está investigando lá também. Prendendo arma, prendendo dois, sem precisar matar ninguém. É ocupa, só sai de lá depois que o território estiver retomado.
2: Essa será a quarta vez que Garotinho concorrerá ao governo do Rio. Para disputarem as eleições, tanto Garotinho quanto Crivella foram beneficiados por decisões judiciais recentes que voltaram a deixar os dois elegíveis.
1: Muito obrigada pelas informações. Agora são 8 horas e 38 minutos. Olha só, gente, canetas emagrecedoras, produtos para emagrecimento. A gente sabe que tudo isso gera uma polêmica, né? Primeiro porque as pessoas se empolgam com essa ideia, usam sem recomendação médica. Depois porque a gente sabe que existe falsificação das substâncias, depois o número de assaltos às farmácias aumentando por conta desses produtos também, e mais uma vez vira notícia porque agentes da Polícia Federal alocados no aeroporto do Galeão, lá no Rio de Janeiro, têm tido problemas com essas substâncias também que não têm a regulamentação necessária. É isso, Rebeca Renzi, direto do Rio de Janeiro, o que está acontecendo por aí? Bom dia para você.
4: Bom dia, Alexa. Bom dia aos nossos ouvintes. É isso mesmo que você falou. A Polícia Federal apreendeu 12 frascos de medicamento emagrecedor no aeroporto do Galeão na final da tarde do último sábado. O passageiro capixaba, natural do Espírito Santo, de 54 anos, desembarcava de um voo vindo de Foz do Iguaçu e embarcava a caminho de Vitória, a capital do Espírito Santo. A substância apreendida estava na bagagem do homem e ela é utilizada nesses processos de emagrecimento. O material apreendido foi encaminhado junto com o passageiro para a Superintendência da Polícia Federal aqui no Rio de Janeiro. Mas a gente lembra que não é a primeira vez que esse tipo de apreensão acontece. Na última quinta-feira, foram mais de 200 os frascos de diferentes substâncias para emagrecimento identificados no aeroporto do Galeão. A gente percebe que a Polícia Federal está cada vez mais identificando esse tipo de flagrante, né? Foram 4 abordagens feitas. Na primeira, 18 frascos do medicamento em uma passageira maranhense de 21 anos. Em outro, 20 frascos em um homem carioca de 66 anos. E um casal que foi preso em flagrante com 273 ampolas de medicamento. Todos eles vindos de Foz do Iguaçu, que leva a Polícia Federal a identificar essa rota como uma possível rota fácil, né? Voltada para esse tipo de transporte sem os devidos documentos, a documentação exigida pela Receita Federal. Todos os passageiros foram encaminhados para a superintendência para adoção das medidas cabíveis. Estela, volto com você.
1: Pois é, Rebeca, e é uma loucura isso, porque assim, grande parte dessas substâncias, quando elas circulam de maneira sem identificação, sem regulamentação, a gente não sabe a procedência, né? Não sabe com qual cuidado essa substância foi manipulada. Muitas precisam, por exemplo, de refrigeração. E aí você pega essas ampolas na bagagem de um passageiro que não tem as condições para transportar isso. Enfim, vai imaginar o que é e como é que chega isso, né, no seu local de destino. E aí o mais louco é pensar que tem gente que compra esse tipo de substância porque quer ali, tem aquele sonho, ah, agora eu quero emagrecer e tal. E essas substâncias falsificadas, às vezes até, né, desvirtuadas de seus propósitos originais, elas são vendidas com preço mais barato, mais acessível nesses mercados online, por exemplo. Então a pessoa fica iludida com a ideia de comprar um produto que é caro, o original é caro, vai comprar ali uma versão, uma segunda versão, e coloca em risco a própria saúde, né? Ah, acho que eu perdi conexão com a Rebeca, mas enfim, ouvinte, você que está me ouvindo, é isso, eu acho que fica aqui o nosso alerta, né, porque essas substâncias realmente precisam de uma regulamentação, elas passam por anos de estudos para comprovar sua eficácia e os perigos que ela pode causar, e é por isso que ela tem uma indicação específica feita pelos médicos responsáveis. Então, se você precisa desse uso, se você quer fazer o uso dessas substâncias, procure uma orientação médica que vai te orientar tanto quanto o uso, quanto pela compra desse produto, para que você compre um produto regulamentado, fiscalizado, que vai garantir para você saúde e o mínimo de problemas possível. Agora são 8 horas e 43 minutos, a gente muda de assunto, a gente volta a falar de convenção política. A gente vai falar agora com Júlia Takahashi, nossa repórter aqui de São Paulo, que está ao vivo na convenção do PSD, que realiza hoje essa oficialização da chapa Caiado Kassab. Bom dia, Júlia Takahashi, como é que está a movimentação por aí?
5: Bom dia, Estela. Bom dia a todos que nos acompanham nesse domingo, né? A convenção deve começar daqui a pouco, em cerca de uma hora. Mas olha, aqui no centro de São Paulo, na rua Santo Antônio, onde vai acontecer esse evento, já está bem animado, viu? Os apoiadores de Caiado já estão com as suas bandeiras. Acho que dá para ouvir até a vuvuzela aí do fundo. Tem bastante música também por aqui. O pessoal está com as bandeiras, cartazes levantados, está bem cheio. E aí a expectativa, então, é que lote ainda mais, porque o Caiado só vai chegar daqui a uma hora. A convenção do PSD para a oficialização da candidatura de Ronaldo Caiado à presidência da República, e essa expectativa é que o evento reúna lideranças do PSD, parlamentares e também aliados políticos para essa oficialização e também lançar as primeiras diretrizes da campanha de 2026. O evento também vai oficializar a candidatura de Gilberto Kassab como vice. E os aliados de Caiado, eles acreditam que ter o Kassab na chapa vai facilitar as negociações do Congresso e, por ser um forte nome no Centrão, deve ajudar também a atrair novos apoios e garantir maior governabilidade, né, em um eventual mandato. Ambos os candidatos devem falar com a imprensa antes de subir ao palco e a gente vai voltar com mais informações.
1: Tá joia, Júlia. Então, quando você tiver novidades do que tá rolando por aí, você entra ao vivo aqui com a gente novamente ao longo desse domingo. Obrigada. Agora são 8 horas e 45 minutos. A gente vai falar que em Curitiba, o grupo político do atual governador do Paraná, o Ratinho Júnior, definiu parte das candidaturas para as eleições de outubro durante a convenção do PSD por lá. As informações é do repórter Luiz Fernando.
6: O PSD do Paraná formalizou neste sábado a indicação de Sandro Alex como candidato ao governo do estado. O evento reuniu cerca de 4 mil pessoas em Curitiba e contou com a presença do governador Ratinho Júnior, do presidente nacional do PSD, Gilberto Kassab, e do pré-candidato à presidência pelo partido, Ronaldo Caiado. Sandro Alex foi questionado, inclusive, sobre as articulações para a vaga de vice na chapa ao governo do Paraná. O candidato elogiou o nome de Cristina Grêmio, jornalista lista que se filiou recentemente ao PSD, mas ressaltou que as definições ainda estão em andamento.
7: O time de mulheres mais fortes do Paraná caminha conosco nessa coligação. E ela representa a força da mulher, da história política de Curitiba e desse estado. E nós vamos construir até o dia 5 toda a nossa chapa, porque temos também grandes candidatas à Assembleia Legislativa e à Câmara Federal. Nós temos mulheres que estiveram ao lado do governador Ratinho Júnior, formando um grande secretariado, grandes prefeitas, vice-prefeitas, vereadoras que também caminham conosco.
6: O governador Ratinho Júnior também se manifestou sobre a escolha do vice. Ratinho afirmou que a decisão cabe a Sandro, mas as conversas já estão bastante aquecidas nos bastidores.
8: Olha, a vice, o candidato a vice, é muito da escolha pessoal também do candidato a governador, né? Porque, como eu com o Darcy Piana, a gente tem que conviver mais do que a gente convive, às vezes, até com a esposa, com os filhos da gente. É o piloto e o copiloto. É eles que vão tocar o avião. Então, o Sandro tem essa responsabilidade. Ele tem que estar liberado e tranquilo nessa decisão. Claro que ele vai, e tem ouvido já os partidos, falado com várias lideranças. A gente, de alguma forma, também pondera, né? Mas é uma decisão do candidato e nós temos grandes nomes.
6: Além do Republicanos, que foi o primeiro partido a apoiar Sandro, o PSD também costurou o apoio da Federação PSDB Cidadania e da Aliança entre União Brasil e Progressistas. Esse grupo garante a Sandro Alex o maior tempo no horário eleitoral entre os candidatos ao governo do estado. A segunda cadeira na disputa ao Senado ainda segue aberto pela chapa do PSD. Até o momento, apenas Alexandre Cury, que é do Republicanos, foi confirmado como candidato ao Senado. As definições finais da chapa devem ocorrer nos próximos dias, para atender ao prazo estipulado pelo Tribunal Superior Eleitoral.
1: Muito bem, obrigada pela sua reportagem. Agora são 8 horas e 48 minutos. A gente vai para BH. Por lá, a convenção partidária do Republicanos, no sábado, não contou com o anúncio de candidato ao governo do estado. Com Cleitinho, a legenda tem um nome favorito nas pesquisas, mas disse que não vai pressionar o senador por uma decisão agora. O prazo para definição vai até o dia 15 de agosto. E quem traz os detalhes para a gente é a Mariana Reis.
9: A convenção partidária do Republicanos de Minas Gerais foi realizada neste sábado sem o senador Cleitinho Azevedo. Além do anúncio das candidaturas de deputados estaduais, federais e senadores ao partido, havia a expectativa de que a legenda oficializasse o nome que iria se lançar na disputa ao governo de Minas. Cleitinho é a grande aposta do Republicanos, embora o presidente estadual do partido, deputado Euclides Petersen, afirme que ainda aguarda uma decisão por parte do senador, que vive um luto pela perda do irmão. Matheus Azevedo morreu em 18 de julho, aos 30 anos, por complicações de uma leucemia.
10: Cleitinho está vivendo um momento de luto, não é fácil. O que ele decidir será decidido e vai ser acatado aqui por esse partido.
9: O correligionário e ex-presidente da Associação Mineira de Municípios, Luiz Eduardo Falcão, é cotado como possível vice de Cleitinho em uma chapa.
11: Nesse momento a política não é o mais importante. Também, como a gente ainda tem alguns dias aí para oficializar isso, vamos fazer com calma, acho que vai dar certo.
1: Muito bem, agora 8 horas e 49 minutos. 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
1: Transamérica TMC. 8 horas e 50 minutos, a gente vai para Brasília novamente com Rafael Felitti, que agora fala sobre a ex-deputada Carla Zambelli, né? Ela deixou a prisão lá na Itália em maio, deu uma sumida e apareceu numa live pedindo votos para a mãe dela, que vai ser candidata a deputada federal por São Paulo. Rafael, quer dizer então que a Carla Zambelli possivelmente continua na Itália, tomando um gelato, curtindo o verão e pedindo voto, é isso?
13: Isso mesmo, Estela. Depois de sumir um pouquinho, ela deu um oi sumida, né? Deve estar tomando ali um aperolzinho também na Itália, que o pessoal gosta bastante, mas... Brincadeiras à parte, né, ela voltou a se manifestar nas redes sociais, confirmando que está mesmo em solo italiano. Esse pronunciamento aconteceu depois que a localização dela se tornou alvo de questionamentos, inclusive por parte de parlamentares italianos, que chegaram a sugerir o sumiço de Carla Zambelli. Mas ela publicou um vídeo na noite de ontem e disse que precisava de um tempo para pensar em algumas coisas, entre aspas. Não foi tão ali objetiva, né, nessas coisas que ela precisa pensar, mas garantiu que permanece conectada com o Brasil. A ex-parlamentar aproveitou a aparição para fazer campanha para sua mãe, Rita, que é candidata à Câmara dos Deputados, né? Aproveitou para, nessa aparição, ela que está solta na Itália, né? Depois de uma decisão da justiça italiana, né? Que ela tinha sido presa porque ela é condenada no Brasil. Mas, enfim, depois a gente chega a essa parte. A defesa da ex-deputada reforçou que ela vive em Roma, na capital italiana, e que o endereço é de pleno conhecimento da justiça na Itália. O contexto jurídico de Zambelli, no entanto, segue em disputa, que atualmente tem um pedido de extradição feito pelo governo brasileiro que está sob análise. No início de julho, como eu vinha dizendo, a Corte de Cassação na Itália invalidou uma decisão do anterior que autorizava a extradição, determinando que o caso seja julgado novamente. A expectativa é que novo julgamento ocorra ainda no segundo semestre deste ano, possivelmente entre os meses de setembro e outubro. No vídeo, Zambelli também agradeceu o apoio de lideranças da direita, como o senador Flávio Bolsonaro, a quem chamou de amigo por tê-la visitado em períodos de detenção. A ex-parlamentar indicou que deve manter uma presença mais ativa nas redes sociais durante os próximos meses de campanha, né? A gente lembra daquela decisão do Supremo Tribunal Federal. Zambelli é condenada por 2 crimes, né? Por ter invadido os sistemas do Conselho Nacional de Justiça e por ter incluído ali, né? Ter, em parceria com o hacker Walter Delgatti, mandados falsos de prisão no sistema ali do CNJ. E também foi presa por perseguição, também foi condenada por perseguição armada. A gente lembra daquele caso na véspera das eleições de 2022, em que ela persegue ali um eleitor do presidente Lula, na época candidato à presidência contra o ex-presidente Jair Bolsonaro. Ela persegue esse homem em São Paulo, inclusive, ali com uma arma em mãos, mas ela fugiu para a Itália, chegou a ser presa por lá, né, porque foi colocada na lista da Interpol, mas a justiça italiana entendeu que ela deveria ser julgada novamente, porque e soltou Carla Zambelli, por entender que ela poderia, por entender que havia algum tipo de parcialidade do ministro Alexandre de Moraes nas decisões que ele tomou com relação à ex-deputada.
1: Tá joia, Rafa, obrigada pelas informações, até mais tarde, agora são 8 horas e 53 minutos, a gente vai para Curitiba, porque o Rio Grande do Sul ainda sofre com os efeitos das fortes chuvas dos últimos dias. Segundo a Defesa Civil, 206 cidades foram afetadas pelos temporais e a previsão é de mais chuva ao longo dessa semana. Isabela Miranda traz os detalhes ao vivo. Bom dia, Isa.
14: Bom dia, Estela. Pois é, mais de 680 pessoas estão desalojadas em 47 municípios do Rio Grande do Sul por conta dessas fortes chuvas, ventos, granizos também que atingiram o estado. Desde a semana passada já foram registrados danos como fortes cortes de energia, destelhamentos de imóveis, quedas de barreiras, pontes submersas e também alagamentos. Segundo a Defesa Civil, neste domingo a condição para tempestades isoladas com queda de granizo e chuva moderada a pontualmente forte no noroeste, norte, nordeste, serra e região metropolitana de Porto Alegre, que é a capital, e também litoral norte. De segunda-feira para terça-feira, o risco de tempestades severas aumenta com queda de granizo, rajadas de vento superior aos 90 km por hora e também chuva intensa, especialmente nas regiões oeste, campanha, centro-sul, Costa Doce, região metropolitana de Porto Alegre, também litoral, que é uma área em alerta. Os acumulados de chuva podem superar os 120 milímetros em um curto espaço de tempo, principalmente agora no dia 28, na terça-feira, podem atingir os 200 milímetros em 48 horas. A Defesa Civil também emitiu um alerta vermelho, né, um risco muito alto de inundação para o Rio Uruguai e para o Rio dos Sinos, com um risco muito alto de inundação ali com essa elevação, né, dos rios, inundação nas cidades de Itaqui e São Leopoldo. Então a gente segue atualizando e acompanhando principalmente as informações da Defesa Civil para atualizar todas essas condições no Rio Grande do Sul. Estela.
1: Isa, alerta máximo, né? Porque a gente ainda não esqueceu a tragédia de 2024, em que grande parte do Rio Grande do Sul ficou submerso, né? Porto Alegre, por exemplo, ficou semanas com a água sem baixar. E esse ano a gente tem especialistas alertando para o El Niño, que no segundo semestre pode causar muita chuva, especialmente na região sul do país. Você nota que as autoridades regionais estão se preparando para prevenir uma nova tragédia como a que aconteceu em 2024?
14: Olha, Estela, falando principalmente aqui, né, em relação ao Paraná, a gente já vê essa preocupação, sim, em relação às autoridades. Na última semana, inclusive, nós acompanhamos, né, uma divulgação, né, de algumas medidas e também uma tenda, né, que o governador lançou, uma estrutura para justamente momentos, né, questões climáticas extremas, né? Claro. Principalmente para locais que não têm esse preparo, né? Que exigem um pouco mais. Então, é uma tenda que tem um pouco mais de estrutura, obviamente. Foi um investimento de quase 9 milhões de reais do governo do estado, que tem toda uma estrutura com médicos, com, enfim, bem mais estruturado justamente para atender essas emergências climáticas. Em relação ao Rio Grande do Sul, a gente vê que, principalmente a Defesa Civil, o tempo inteiro está atualizando. Então, a gente percebe que existe principalmente essa questão do alerta e também da prevenção, né? A gente percebe que existe essa questão de avisar as pessoas para que não aconteça o que aconteceu lá atrás. Então, a gente consegue observar que foi uma situação que, infelizmente, veio para a gente perceber o quão emergentes são essas questões e o quão as pessoas precisam estar atentas para saber o que fazer, né? Como elas podem se proteger nessas questões de risco e nessas emergências climáticas.
1: Tá joia, Isa. Muito obrigada pelas informações. Um bom domingo para você. A gente está se aproximando do final do nosso jornal dessa hora. Agora são 8 horas e 57 minutos. Mas ainda dá para falar de uma coisa importante, que o presidente Lula sancionou uma lei que proíbe no Brasil a produção e a venda de alimentos feitos com uma técnica que obriga animais a comerem de forma forçada. A gente está falando, por exemplo, do foie gras, né? Que é aquele prato feito com o fígado de patos e gansos. E quem traz essas informações é o Adrian de Almeida.
15: A nova regra foi publicada no Diário Oficial da União e não vale apenas para o foie gras. A proibição inclui outros alimentos feitos a partir do fígado de patos e gansos quando forem produzidos com alimentação forçada dos animais. A lei foi sancionada agora, mas começa a valer daqui a 180 dias. Quem descumprir poderá receber multa e até pena de 3 meses a 1 ano de detenção. A norma também permite outras punições, como a apreensão dos animais e dos produtos, além da suspensão das atividades de empresas e comércios envolvidos. O foie gras é produzido por uma técnica em que uma sonda é colocada no animal para obrigar a entrada de alimentos. O processo faz o fígado crescer muito acima do tamanho normal por causa do acúmulo de gordura. O prato é conhecido pelo alto valor e costuma ser servido em restaurantes de luxo. Com a entrada da lei em vigor, ficará proibida no Brasil não apenas a produção, mas também a venda de qualquer produto feito usando esse tipo de método.
1: Tá joia, obrigada, Adrian, pelas informações. Agora são 8 horas e 59 minutos. Eu vou ficando por aqui. Você continua acompanhando a programação da TMC ao longo de todo o dia, especialmente dedicada ao esporte, ao futebol, ao Campeonato Brasileiro, que tem partidas importantes acontecendo neste domingão. E bom domingo para você por aí. Bom descanso, bom trabalho se você vai trabalhar. Bom descanso, bom, curta sua família, seus amigos, o ar livre. Aproveita esse domingão. Beijo para você. Até mais. Tchau, tchau.
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0: 9 horas e 1 minuto. 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
0: Bem-vindos a mais um episódio do Cidade é Sua, Rio de Janeiro. Eu me chamo Rebeca Renzi e hoje o programa está recheado de convidados para lá de especiais. A gente vai falar com o secretário municipal de envelhecimento saudável sobre várias as atuações da secretaria aqui no Rio de Janeiro para pessoas 60 a mais. Vamos falar também com a Jaqueline Pimentel, que é coordenadora do projeto Amigos do Figueira, que é feito lá no IFE Fiocruz, um projeto muito inspirador voltado para ajudar as crianças com doenças raras que são tratadas lá no IFE. E por fim, vamos falar com Marcelo Viana, ele que é diretor-geral do INPA, o Instituto de Matemática Pura e Aplicada, uma referência aqui no Brasil, né, quando a gente fala do tema. ele vai ter um convite para lá de especial pra gente, pra quem não tem programação ainda pra semana que vem. Então fica aí e seja bem-vindo ao Cidade é Sua dessa semana.
2: Seja bem-vindo ao Cidade é Sua, que é esse programa que a gente fala um pouquinho de projetos e iniciativas públicas, privadas, buscando desmistificar o trabalho de alguns órgãos importantes aqui do Rio para a população. Então, muito obrigada por ceder esse tempinho para a gente. Queria te pedir para se apresentar e apresentar o trabalho da secretaria, que muita gente nem imagina que existe, né? E a importância dela.
3: Verdade, Rebeca. Antes de tudo, gostaria de agradecer mais uma vez o convite da rádio para a gente poder fazer esse bate-bola aqui, né? Trocar essa figurinha, apresentar a secretaria para vocês, no sentido de o quanto ela é impactante positivamente para a vida do idoso, para a pessoa idosa como um todo, como política pública, né? Eu sou professor Michel Lima, atuo no ensino superior há mais de 20 anos, tive a honra e o prazer de chegar na secretaria há aproximadamente 45 dias, então está sendo um desafio, mas ao mesmo tempo uma atividade muito prazerosa, né? Eu acredito que atender a pessoa idosa de uma forma como ela precisa e merece é o dever da sociedade, né? Então, como secretário de Envelhecimento Saudável e Qualidade de Vida, esse é o meu papel como cidadão e agora como secretário.
2: A secretaria tem muitos projetos que as pessoas realmente desconhecem, que é importante a gente divulgar cada vez mais. Um deles, pelo que eu estava vendo, são as casas de convivência. O senhor pode explicar para a gente o que são, por favor?
3: Claro. As casas de convivência são 10 casas de convivência hoje no município do Rio de Janeiro, em diferentes bairros do município, né? Então, essas casas, elas recebem os idosos com independência, então os idosos conseguem chegar até as casas, elas não são casas ou instituições de longa permanência, há uma diferença, né? As casas de convivência é para que o idoso possa ser acolhido, se sentir em família, ter o atendimento de profissionais capacitados, e essas casas recebem esses idosos e oferecem diferentes atividades, desde atividade de artesanato, como atividade física, acolhimento e atendimento psicológico, tem uma atividade de intervenção de massoterapia, e isso nos ajuda a entregar um serviço de qualidade e nos ajuda a permitir que esses idosos, que muitas das vezes já estão em situações de isolamento, possam sair deste quadro e se sentir parte da sociedade novamente, e com isso mais útil para a sociedade.
2: A gente também recebeu aqui a Secretaria da Juventude. E uma coisa que me chamou a atenção é a amplitude das idades com que eles trabalham, né? Que vai até 29 anos. Qual é a faixa etária das pessoas atendidas pela Secretaria dos Idosos, do Envelhecimento Saudável?
3: Sim, nós temos prioritariamente pessoas com 60 anos ou mais, que aí é a classificação de idoso, né, de pessoa idosa com 60 anos ou mais, mas nós já temos um recorte de faixa etária de 40 e 50 anos e mais. Projetos como Vida Ativa, por exemplo, ele não é excludente. O projeto Vida Ativa é um programa, é um projeto de atividade física que também está distribuído em diferentes pontos do Rio de Janeiro. São mais de 200 núcleos oferecendo atividade física para a população idosa. Porém, pode ser inscrito nesse projeto pessoas com 40 anos ou mais, 50 anos ou mais. Eu já poderia fazer parte do projeto Vida Ativa, sem problema algum. Mas a ideia é que, prioritariamente, seja atendida as pessoas com 60 anos ou mais. Uma curiosidade, se você me permite, Rebeca, é que nós já temos idosos com 98 anos na casa de convivência. Isso é um dado extremamente relevante para você ver quanto importante é um idoso tá fazendo uma atividade dessa em um lugar que ele se sente acolhido.
2: A qualidade de vida, né? Até o final, eu acho que isso é o mais importante. Inclusive, esse projeto Vida Ativa fala muito disso, né? Você incentivar a atividade física para os idosos é muito importante. Aquelas academias ao ar livre também são parte do escopo de vocês, né? Os equipamentos da Academia da Terceira Idade.
3: Isso, a Academia da Terceira Idade são equipamentos que permitem a realização de exercícios físicos de forma regular e que estão distribuídos em diferentes regiões também do município do Rio de Janeiro. O Rio de Janeiro, ele tem uma divisão em por áreas de planejamento, a P1, a P2, a P3, a P4 e a P5. Né? Então, qual é o propósito da política pública? Ele ter presencialidade em diferentes áreas de planejamento do município. Né? Então, nós podemos dizer que nós estamos presentes nas 5 áreas de planejamento do município do Rio de Janeiro. A Academia da Terceira Idade é uma proposta, é uma política pública que incentiva o idoso a também se exercitar. Nós entendemos, e aí eu falo para você com muita tranquilidade, por ser profissional da área de saúde, que essa possibilidade de culminar o exercício físico com o suporte e o apoio psicológico, unindo a saúde física e mental, lógico, trazendo os aspectos sociais, de relacionamentos e etc., isso faz com que a vida desse idoso tenha mais qualidade.
2: E você comentou de estar presente, né? Eu acho que isso também é um grande diferencial, porque a gente recebe aqui na rádio várias vezes denúncias de asilos clandestinos, né? Que também é um grande perigo, até porque o idoso tem direito a ter uma assistência, né? Como é que funciona isso? Vocês têm esse trabalho de verificação se tem alguém presente na vida deles e se não, se fazer presente, né?
3: Sim, há uma atenção e uma preocupação da secretaria com o combate a esses espaços, né, ou essas casas clandestinas. Né? Então, nós temos, sim, canais de comunicação, de denúncia, para que a gente possa intervir e combater essas casas clandestinas. O que a gente sempre recomenda, Rebeca, e é importante frisar isso aqui, que existe um Conselho Municipal da Pessoa Idosa, na qual, como secretário de Envelhecimento Saudável, eu também faço parte como presidente. E o Conselho outorga às instituições de longa permanência um certificado que garante à sociedade a segurança para que elas possam, então, buscar casas ou instituições de longa permanência com qualidade. O que a gente rechaça é justamente que a sociedade não busque essas casas clandestinas. E quando isso tiver, que denuncie para nós. Então, o CONDEP, ele dá esse certificado uma vez que essas instituições de longa permanência atendam aos pré-requisitos estabelecidos pelo CONDEP. Não só o CONDEP, mas a Vigilância Sanitária, o Bombeiro e assim os órgãos municipais e estaduais.
2: Entendi. Agora, indo para uma parte mais animada da coisa, me fala um pouquinho sobre o que é o Bacana Idade. Como é que é isso?
3: Isso. Bacanidade é uma maravilha, eu digo a vocês que eu sou um potencial cliente do Bacanidade, Rebeca, porque nós entendemos que quando a gente fala de saúde, quando a gente fala de qualidade de vida, o acesso ao turismo, a inserção da pessoa idosa ao ambiente turístico da cidade do Rio de Janeiro, que é uma cidade turística, é fundamental para garantir essa qualidade na vida dela. E o projeto Bacanidade é justamente isso. Nós convidamos os idosos, né, e não somente idosos que estão cadastrados, matriculados nas casas de convivência, mas os grupos de idosos que participam do Vida Ativa, né, que estão de forma organizada, a conhecer diferentes espaços turísticos do Rio de Janeiro. E é uma visitação, um passeio maravilhoso, porque muitos deles não têm sequer acesso a esses espaços por falta de conhecimento, e é uma forma de nós expandirmos essa política pública.
2: Nossa, muito legal. É sobre trazer a dignidade, né? De volta para esses idosos.
3: Exatamente.
2: E como é que vocês fazem, assim, para a pessoa se cadastrar? Você falou que pode ser alguém que já esteja nos programas, mas como é que a pessoa descobre quais são os passeios? Como é que a pessoa demonstra interesse?
3: Então, geralmente, esses grupos são organizados, né? Então, nós temos aqui na secretaria um setor específico que recebe esse grupo organizado, que muitas das vezes vem pela via dos projetos que nós já temos, né, o Vida Ativa ou a Casa de Convivência, e aí a gente cria um roteiro. Nós fazemos um planejamento mensal com diferentes pontos turísticos e com diferentes possibilidades também. Atividades culturais, atividades recreativas, atividades paisagísticas. Então, nós procuramos diversificar ao máximo esses pontos turísticos para que as pessoas idosas possam ter a sua gama de experiência mais ampliada possível.
2: E como é que funciona o programa Rio Dignidade? Assim, seguindo nessa linha de raciocínio, né, de fato ajudar as pessoas idosas a recuperarem sua qualidade de vida, etc.
3: O Rio Dignidade é justamente pela a palavra dele, né? Ele já fala isso. É resgatar a dignidade. Como é que a gente resgata a dignidade da pessoa idosa? É fazendo com que ela se sinta inserida novamente no cenário, não só social, né? O Rio Dignidade está dentro de um programa chamado Projeto 60+, né? Que é um projeto carioca, o Programa 60+. E tem um agente experiente, tem o Rio Dignidade, tem moradia com apoio. Então a gente procura fazer com que esse idoso possa ter cada vez mais sua inserção na sociedade de uma forma digna, não é? Então, entendemos que a reinserção no mercado de trabalho é um caminho de dar dignidade, a própria experiência turística é uma forma de trazer dignidade, né? Esse trabalho de transferência de renda de pessoas que contribuíram tanto conosco, com a sociedade, poder dar um pequeno auxílio para que eles possam justamente ter um pouco mais de dignidade na sua vida. E qualquer maior explicação que a população que esteja nos ouvindo e assistindo queira, é só buscar o nosso site, envelhecimentosaudável.prefeitura do Rio.
2: É que nem o projeto Agente Experiente, né? Também segue essa linha de raciocínio de apoiar as pessoas que já têm mais experiência, que têm tanto para ensinar e que muitas vezes a sociedade acaba fechando os olhos.
3: Exatamente, Rebeca. Nós costumamos dizer aqui na secretaria, sabe o quê? Que a pessoa idosa é o jovem que deu certo. Então, a gente é o mínimo que a gente pode fazer é continuar entregando para aquelas pessoas que tanto nos entregaram. Esse é o mínimo que a gente precisa fazer.
2: A minha avó mesmo falava isso. Ela dizia que não queria ninguém mexendo no dinheiro dela, ela queria controlar tudo, porque era o jeitinho dela de continuar ativa, né? De se entender
3: Exatamente.
2: Enquanto pessoa.
3: Exatamente. O que a gente percebe, tá, Rebeca? É o seguinte: a pessoa idosa, a sociedade precisa rever a forma com que ela se relaciona com a pessoa idosa. Isso é um processo cultural. Nós temos um desafio muito grande, né? O envelhecimento é um processo que já está no presente. Hoje a gente já tem a população idosa maior do que a população de crianças. Então a gente precisa entender que a nossa relação agora é um novo aprendizado a como nós devemos lidar com a pessoa idosa.

0: do Rio de Janeiro, principalmente.
1: Que um dia seremos todos nós, né? Todo mundo está
0: Com certeza,
1: envelhecendo.
0: esperamos, espero chegar lá.
1: E como é que você vê a secretaria daqui a um tempo, assim? Para onde você vê ela crescendo, o potencial dela?
0: Bom, meu desejo é que a gente consiga ficar aqui o maior tempo possível, é claro, para que a gente possa dar continuidade a essas políticas públicas, para que a gente possa dar mais dignidade, para entregar cada vez mais serviços com qualidade para a pessoa idosa. E eu penso que a secretaria, ela deve ocupar no espaço curto de tempo, um lugar muito estratégico na sociedade. Porque, como eu mencionei, se essa pirâmide etária da sociedade já mudou, a Secretaria de Envelhecimento Saudável e Qualidade de Vida, ela precisa também se posicionar e estar nesse protagonismo na cidade. É, ela sim tem um destaque importante no município. Nosso prefeito Eduardo Cavalieri nos incentiva e nos apoia demais nas ações que são levadas até a pessoa idosa, mas nós pensamos e queremos elevar ainda mais o posicionamento da secretaria nesse sentido.
1: Perfeito, Michel. Muito obrigada por participar aqui do Cidade é Sua, por ceder um tempinho. A gente sabe que o tempo de secretário é precioso porque é corrido. Então, muito obrigada, viu?
0: Imagina, é um prazer. Eu obrigado pelo convite. Estamos à disposição e sempre falar da pessoa idosa para a gente encontrar tempo, mesmo não tendo.
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1: Seja bem-vinda, Jaqueline, ao Cidade é Sua, que é esse programa que a gente fala de iniciativas, tanto públicas quanto privadas, voltadas para a cidade do Rio de Janeiro. Então, é um prazer ter você aqui para falar sobre o Amigos da Figueira. Eu queria te pedir para se apresentar e começar explicando o que que é esse projeto.
3: Tudo bem? Prazer meu estar aqui com vocês. Eu sou a Jaqueline. Eu coordeno hoje o programa Amigos do Figueira. É um programa que acontece aqui dentro do Instituto Nacional do Fernandes Figueira, né? Que é o Instituto Nacional da Mulher, da Criança, do Adolescente. E ele nasceu, né? O programa nasceu da dor de depois que as crianças saem daqui, elas normalmente elas precisam de ter um acompanhamento, né, nas suas casas. Porque, como você sabe, o Fernandes Figueira é um hospital referência de crianças com doenças crônicas e raras, nesses tratamentos. E, normalmente, essas crianças que têm doenças crônicas, elas não têm alta, né? A gente fala que elas são desospitalizadas, e aí elas podem ter os seus tratamentos nas suas casas. E a grande maioria como é o Instituto Nacional, eles vêm não só do Rio de Janeiro, né? Eles vêm de outros estados também do Brasil. E aí acabam tendo essa dificuldade de como continuar seus tratamentos em casa, com leites caros, né, integrais, que eles precisam usar, alguns tipos de fórmulas especiais, cadeiras de roda, enfim, várias coisas. Então o programa nasce para isso, para auxiliar eles, apoiar essas famílias na sua desospitalização.
1: É realmente uma forma de. Porque é isso, né? São tratamentos caros, em sua grande maioria. E as pessoas que procuram o instituto nem sempre têm essa condição para manter fora do instituto, né? Então é de fato um projeto voltado para dar os insumos que eles precisem para continuar o tratamento em casa.
3: Exatamente. Porque a grande maioria dessas famílias, elas vivem numa vulnerabilidade social, né? Elas não moram ali em torno, né, do hospital, que ele está localizado aqui no Flamengo. Elas moram muito distantes. Às vezes você vê realidade de famílias que para estar aqui, para serem atendidas, saem das suas casas 3 horas da manhã, 4 horas da manhã, para estar fazendo seu tratamento aqui ainda diário, nos ambulatórios. Mas tem crianças que estão internadas por anos, precisando assim de tratamento, faltam escola, as mães precisam abandonar às vezes seu trabalho para cuidar exclusivamente desse filho. Então o programa ele vem para dar esse apoio, esse suporte para essas famílias.
1: E como é que vocês fazem esse apoio?
3: Então tem vários tipos de apoio, né? A gente faz um acompanhamento dentro do hospital. Essa criança ela é mantida pelo SUS, né? O hospital é do SUS, então ela é mantida pelo SUS dentro do hospital. Lá dentro do hospital, a gente tem alguns voluntários, que são do NAPEC. Então, os voluntários levam para as crianças leitura, eles fazem leitura nos leitos, eles levam alegria. A gente tem o projeto Música por Toda Parte, então, eles vão cantando música nas enfermarias, nos ambulatórios. A gente tem o voluntário acompanhante também, que às vezes essa mãe tem outros filhos, então, ela não consegue estar ali exclusivamente. Então, esse voluntário.

0: acompanhante, ele vai dar um colinho, ele vai cuidar, ele vai estar ali acolhendo aquela criança. Além dos projetos culturais que a gente tem, né? A gente leva personagens, a gente leva música, a gente leva cultura, leva também o reforço escolar, porque essas crianças, como eu te disse, elas têm um tratamento muito longo, então às vezes tem internações, 3 internações no ano. Como é que essa criança frequenta a escola? Então, o reforço escolar vem para isso, né? Para ajudar as crianças nessa questão da educação. Além disso, quando essa criança recebe alta, ela às vezes precisa de medicações. São caríssimas. Então, a gente também apoia nessas medicações, a gente também apoia nos leites, né? Essas fórmulas nutricionais, a gente não chama de leite, porque a gente é um hospital referência de leite humano, mas a gente tem casos de criança ali que não podem mamar o leite da sua mãe. Então, eles precisam de fórmulas, são super caras. Então, as famílias não conseguem manter isso. E o programa Amigos do Figueira, com a sua rede de apoio, né? Ela consegue suprir algumas famílias e ajudar. É claro que a gente precisa ampliar muito essa rede de solidariedade, né? Porque a demanda é enorme e ela cresce a cada dia. E aí, por isso, a gente está sempre divulgando Amigos do Figueira, convidando as pessoas a doarem para poder fazer essa rede funcionar, né?
1: E como é que, para a gente falar de uma parte de cada vez, esse
0: Tá.
1: apoio no hospital, como é que é importante você dar esse apoio para além, né, das medicações, né? Você ter alguém ali ajudando a criança, trazendo cultura, trazendo incentivo. Vocês veem a melhora na condição da criança com isso, a melhora na qualidade de vida, pelo menos?
0: Não, você vê isso em estudos, pesquisas mostram, né, o tempo todo que cultura promove saúde, que cultura promove, né, alegria, bem-estar na criança. Então você vai vendo. Hoje é dia do amigo, né? Hoje a gente vai lançar um vídeo lá no nosso Instagram que ele fala justamente disso. Você leva um personagem lá e você vê que alegra a família, a criança. As pessoas, os profissionais que trabalham lá, né, que tem um dia a dia duro, que você vê uma realidade ali que não é nada fácil. Então, quando você leva a cultura, você leva a alegria, você vai vendo a melhora nos tratamentos, né? E traz humanização também para esse tratamento. Né?
1: Qual é a diferença do NAPEC para o programa Novos Caminhos?
0: Então, o NAPEC ele é voltado para o cuidado com as crianças. Então, no NAPEC está envolvido tudo isso: música por toda parte, o reforço escolar, a educação informal, que é com os adolescentes, né? Então, a gente trabalha com eles com jogos, com games, a sala de espera, que é uma mesa super divertida. Quem quiser conhecer o Instituto, você vai ver. É uma mesa onde as crianças ficam ali no meio do ambulatório aguardando as suas consultas. E como são crianças atípicas, né, crianças também que têm as suas questões, eles não se relacionam. Então, nessa mesa, eles brincam, nessa mesa, eles conseguem se distrair enquanto fica naquela espera por serem atendidos. Então, o NAPEC, ele é voltado todo para criança. A mediação de leitura, esse cuidado. E o Novos Caminhos, ele é voltado para as mães, para essa mãe que está ali o tempo todo no cuidado com o filho, que esqueceu às vezes de si mesmo. Então, o Novos Caminhos, ele traz a questão do autocuidado, ele traz a questão da arteterapia, porque lá no Novos Caminhos a gente tem oficinas de artesanato, que ensinam essas mães a gerarem renda. Então, o tempo que elas estão ali, elas estão aprendendo amigurumi, crochê em malha, cartonagem, várias técnicas que vão dar a elas uma renda se elas precisarem estar ali cuidando do seu filho e também aprendendo, desenvolvendo alguns materiais que elas conseguem produzir ali e vender ali mesmo, né, no hospital, para elas poderem ter uma renda e ajudarem nas suas casas, ajudarem no transporte, porque bem de longe o transporte é muito caro, né?
1: É, com certeza. Acaba sendo um apoio 360, né? Assim, de cuidar da criança, mas também lembrar da família que tem por trás.
0: Exatamente. Porque quando a gente olha uma criança, tem todo uma questão envolvida, né? A sua família, a sua mãe, questão da renda que a pessoa precisa ali. Então, o programa Amigos do Figueira é um guarda-chuva desses projetos, para pensar na família como um todo, né?
1: Entendi. E essa parte de ajuda das mães, vocês veem também muito retorno? Porque é muito importante, né? Você devolver essa autonomia financeira para uma mãe que está passando por uma situação tão complicada que é ter um filho internado nessas condições, né?
0: Sim, a gente vê muito retorno. Às vezes é muito difícil você tirar a mãe do lado do seu filho, né? Eu já tive meu filho internado assim pouquíssimos dias e eu ficava ali o tempo todo. Então é difícil você desfocar essa mãe do olhar do filho, mas ao mesmo tempo você precisa resgatar essa mulher que existe ali, né? Essa pessoa que está ali, essa profissional que precisa também estar tá se desenvolvendo. Então Novos Caminhos ele vem para isso, para acolher essa mãe, para mostrar para ela a importância dela olhar um pouquinho para fora, né? Então a gente tem palestras de empreendedorismo, essas oficinas. As oficinas elas tratam desses dois lados, né? Elas também têm atendimento psicológico lá para ter esse cuidado da saúde mental, né? Para elas poderem estar bem para cuidar do seu filho, né? Então a gente tem o Novos Caminhos que a gente chama do cuidando de quem cuida, né? Que a mãe está sempre cuidando ali, então Novos Caminhos também tem essa questão. E a gente tem visto, a gente tem várias experiências de mães que já tiveram a sua desospitalização, né? Que é a alta dos seus filhos e estão em casa produzindo amigurumi, elas vendem, aí geram renda. Isso é muito legal e a gente consegue ver o alcance que o programa tem, né? Nesse desenvolvimento da mãe, da criança e ela como ser humano mesmo.
1: Nossa, muito legal mesmo. E aí vem o programa Volta para Casa, né? Que é de fato desmamar essas crianças do instituto, mas ainda assim sob o guarda-chuva do Amigos do Figueira.
0: Exatamente. Quando uma criança pode voltar para casa, quando ela pode continuar o seu tratamento na sua casa, tem toda uma demanda. Por exemplo, como a gente falou, a grande maioria das famílias que estão lá, elas vivem numa vulnerabilidade social. Então, essa casa, ela não está adaptada para receber uma criança que precisa ter aparelhos o tempo todo. Às vezes, tem criança que precisa de um aparelho 24 horas. Então, essa casa precisa ser reformada para receber essa criança, essa casa precisa ser adaptada para receber essa criança. Então, a gente faz toda a questão de estrutural, né? Faz a reforma na casa dessa pessoa. Às vezes, você precisa comprar uma maca hospitalar, uma cama hospitalar para receber essa criança, que não pode ser numa cama normal. Às vezes, essa criança precisa de uma cadeira para se locomover entre o hospital, a casa. Se ela tem condição de frequentar a escola também, essa cadeira ela dá qualidade de vida essa criança. E as fórmulas especiais que a gente falou, né? Então, isso é muito custoso. E cada criança tem uma necessidade, né? Então, a gente vai trabalhar de acordo com a necessidade de cada criança. A gente está fazendo uma alta agora de uma criança que demanda muita coisa. Precisa dela ter uma maca hospitalar, precisa dela ter aparelhos. Então, tudo isso, o programa Amigos do Figueira, ele dá esse suporte, né? Através de doações da sociedade civil, né? Sociedade civil que se mobiliza e com essa solidariedade a gente consegue apoiar.
1: E qual foi o caso assim que mais te marcou nesse processo? Assim, teve algum que você não esquece?
0: São muitos casos, né? Muitos casos. Infelizmente, a gente não tem só histórias alegres para contar, né? Então, às vezes, muitas crianças se perdem nesse caminho, né? É interrompida a vida dessa criança, mas também tem muitas histórias que a gente vê, assim, que as pessoas vão vendo, elas encontram esperança, sabe? No cuidado. Então, eu acho que eu posso contar aqui a história dessa mãe que é muito parceira nossa, muito amiga, que é a Tati. O Davi ficou 6 anos internado no hospital e aí ele pôde voltar para casa, né? E a casa se adaptou toda para receber o Davi. E a Tati também faz parte do programa, do projeto Novos Caminhos. A Tati faz uma técnica que é amigurumi. Então ela faz cada amigurumi lindo, assim, que é um tipo de crochê também, né? E quando o Davi voltou para casa, ele conseguiu voltar para a escola, né? Então, assim, ele hoje frequenta a escola. Tem o aparelho lá, ele tem todo o home care que ele precisa para estar em casa. A família é abastecida com cesta básica, com todos os cuidados também que precisa. E a Tati gera renda, ela é uma das alunas do projeto Novos Caminhos, que participa da geração de renda. Então, toda vez que ela precisa estar aqui no hospital para trazer o Davi para uma consulta, ela pega material, ela tira dúvidas nas oficinas e produz na sua casa e traz para vender. Então, assim, essa é uma história que a gente vê. Que a mobilização ajuda, né? Que todo esse suporte dos projetos traz para essa mãe uma qualidade de vida, para essa criança uma qualidade de vida. E são, assim, centenas de histórias que eu podia contar aqui, mas essa foi uma que eu lembrei e marcou muito, porque o Davi ficou muito tempo com a gente aqui no Instituto. Então, hoje, poder ver o Davi frequentando a escola, poder ver a Tati, voltando, se resgatando como mulher, como pessoa. né, tendo, gerando renda através do que ela aprendeu ali no hospital, é incrível, assim.
1: Vira uma grande família, né?
0: Verdade. A gente tem um cuidado ali. Não é porque é modéstia até falar, né? Parece que tá. Mas não é. O tratamento é muito humanizado dentro do Instituto Fernando Xavier. Em cada detalhe você vê a humanização. Às vezes a criança nasceu ali, ela não vai ter aquele book de fotos, né? Que toda criança às vezes sai e tem. Mas as enfermeiras procuram estar sempre cuidando, estar sempre ali acolhendo, tirando fotos. Então, assim, você vê o cuidado nos mínimos detalhes, assim, cada profissional que está ali, seja desde a limpeza até o médico, a gente vê esse cuidado humanizado dos voluntários, das pessoas que se colocam, né, tanto na PEC quanto o Novos Caminhos. Ele é movido por voluntários, pessoas que decidem estar ali voluntariamente para se doar e estar ali fazendo com que essas crianças se sintam amadas, acolhidas, e as famílias também.
1: E para onde é que você vê o programa Amigos do Figueira crescendo, assim, daqui a 5 anos? Qual o seu sonho para ele?
0: Ah, meu sonho é que o programa Amigos do Figueira possa ampliar essa rede, né? Como eu te falei, as demandas são muitas. E hoje, a gente ainda precisa dizer não para algumas famílias. Quando chega lá né, traz para a gente: olha, eu preciso de tantas latas de leite. A gente não tem como acolher. Hoje, a gente acolhe 250 famílias que voltaram para suas casas, que estão internados, seja com cuidado com cesta básica, seja com cuidado dos programas, né, que a gente tem. A gente não consegue atender mais famílias. Então, o meu desejo é que daqui a 5 anos a gente possa ampliar a quantidade de doadores, fazer o programa conhecido ali também, próximo, né, aqui na Zona Sul, na Zona Oeste, enfim, todo o Brasil, fazer o programa conhecido para que pessoas que têm condição de ajudar. E às vezes as pessoas pensam assim: nossa, mas é muito dinheiro, preciso. Não. Às vezes, com uma contribuição mensal, você consegue manter essa família em casa, você consegue dar essa mãe a saúde mental que ela precisa através de um atendimento psicológico, você consegue manter essas ações culturais que acontecem dentro do hospital também. Então, cada ajuda faz com que a gente possa ampliar, né? Então, assim, o Amigos do Figueira, ele é uma rede de solidariedade. Então, o meu convite é: quem faz parte, convide outras pessoas a fazer parte, e quem ainda não faz parte, que entre. Faça parte dessa rede de amor, de solidariedade, porque daqui a 5 anos a gente vai estar dando mais frutos, né? Hoje a gente planta uma semente aqui, uma semente aqui, e o nosso intuito é que essa árvore cresça frondosa e possa, que os frutos dela, né, as pessoas se alimentem dos frutos dela, né? Desse cuidado, dessa questão que a gente pensa todos os dias, né? Como que a gente pode ajudar, facilitar uma família que já vive numa situação tão difícil, né? Esse é o meu sonho, que a gente possa ampliar as nossas nossos atendimentos aqui, os nossos cuidados.
1: Nossa, muito legal. E assim, se você pudesse dizer um obstáculo que vocês teriam para esse crescimento, talvez seria a falta de doadores, ou tipo, as pessoas acharem que precisa doar muito, mas na verdade não terem noção de que com um pouquinho elas já fazem uma diferença enorme. Qual seria assim o principal obstáculo para vocês?
0: O nosso principal obstáculo hoje é ter algumas, a gente tem poucas pessoas que ainda abraçam essa causa, né? Então, é fazer o Amigos do Figueira mais conhecido e as pessoas entenderem que, com pouco, né, a gente vai juntando. Tem aquela frase que parece ser clichê, mas não é, que junto a gente é mais forte, né? Então, quando a gente junta um pouquinho de um pouquinho de outro, a gente vê uma força enorme acontecer, né? Então, o meu convite é com que as pessoas doem, conheçam o Instituto. Conheçam essas famílias que precisam de muito amor, muito cuidado. Se você hoje não pode doar financeiramente, dou seu tempo lá como voluntário, né? Compartilhe, né, nas redes sociais. A gente tem uma rede social onde a gente fala o tempo todo do que a gente está fazendo, do que está acontecendo por aqui. Então, o nosso maior obstáculo hoje é essa falta de conhecimento. Muitas pessoas não conhecem o Instituto, não sabem as histórias que acontecem ali. E coisas lindas acontecem ali todos os dias quando a gente não pensa só na doença, né? Quando a gente pensa na promoção da saúde, na promoção do cuidado. E é isso. Eu acho que se a gente conseguir alcançar essas pessoas, porque existe, a gente hoje tem uma rede grande de solidariedade, pessoas que querem ajudar, mas não conhecem alguma coisa, né, que seja idônea, que seja firme mesmo, que aconteça diariamente ali, você veja aquilo acontecendo. Então, o grande obstáculo é isso, é fazer do Amigos do Figueira conhecido e que as pessoas possam entender que com pouco ela consegue ajudar.
1: Perfeito, Jaqueline. A gente consegue ver até no site de vocês, né? No amigosdofigueira.org.br, que vocês contam as histórias das crianças, mostram o trabalho que está sendo feito, né? Então, para as pessoas também se sentirem confortáveis de doar, às vezes não consegue no instituto, mas conhece através do site, vê a diferença que vocês fazem na vida das pessoas.
0: Exatamente. Então, também a gente tem o Instagram, né? Amigos do Figueira. Então, sigam a gente lá no Instagram, compartilhem. Isso acho que traz muita ajuda. Hoje a gente vê que o mundo se move pela comunicação, né? Então, que as pessoas possam compartilhar disso. Nosso site, a gente conta as histórias, a gente vai sempre prestando conta daquilo que a gente está fazendo, das campanhas que a gente faz para ser conhecido. Então, Volta para Casa é um dos projetos. Todos são muito especiais, mas Volta para Casa você vê aquela criança podendo estar ali com seus irmãos, com a sua família, né? Tem crianças que às vezes nunca. A gente tem alguns livros que a gente lançou aqui que contam a história de algumas crianças. Então, tem criança que não sabia o que era o vento, coisas básicas, porque ela passou tanto tempo no hospital que ela não tinha noção, né, do que era o vento. Então, coisas que são mínimas, mas que são essenciais para a gente, né? Às vezes a gente está tão apegado a, eu quero fazer algo extraordinário. Não, uma coisa simples. Se você fizer uma doação simples, se você der um tempo, um cuidado, isso faz toda a diferença na vida dessas famílias, dessas crianças.
1: Muito obrigada, Jaqueline, por participar aqui do Cidade é Sua. É um prazer poder ajudar a divulgar um pouquinho Amigos do Figueira, um projeto tão bonito. E muito obrigada por dar um pouquinho do seu tempo aqui para gente.
0: Eu que agradeço, Rebeca, essa oportunidade de estar aqui. E dar essa oportunidade para essas pessoas, né? De conhecer o Amigos da Figueira. Vocês são muito bem-vindos aqui no Instituto. Quem quiser conhecer a gente, chama a gente no nosso site, no nosso Instagram. Vocês são bem-vindos, pode conhecer. Doem, ajude essas crianças a terem uma qualidade de vida melhor. Obrigadão, Rebeca.
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1: Seja bem-vindo ao Cidade é Sua, esse projeto que a gente fala, esse programa, né, que a gente fala semanalmente sobre iniciativas, projetos, tanto públicos quanto privados aqui do Rio de Janeiro, que são sempre voltados para a população do Rio, né, e para as, enfim, para as mais diversas categorias. Vamos falar um pouquinho então do INPA, mas principalmente do Festival de Matemática. Conta pra gente um pouquinho sobre como é que vai ser isso.
3: Tudo bem, Rebeca? Então, esse ano, no final de agosto, 27 a 30 de agosto, nós vamos fazer a quarta edição do Festival Nacional da Matemática. O festival começou em 2017, com a proposta de juntar matemática e diversão. Matemática e entretenimento é um evento de 4 dias, durante os quais a gente abre o festival para visitação. No ano passado, no ano retrasado, na última edição, tivemos mais de 20 mil visitantes nesse um período do festival, para que as pessoas possam ter um contato diferente com a matemática, divertido, lúdico, que apresenta a matemática pelo lado da utilidade que ela tem, também aplicações na tecnologia, aplicações em games, robótica, etc. O objetivo não é ensinar matemática para ninguém, isso a gente faz na sala de aula. O objetivo é divertir as pessoas com a matemática. E quando eu falo pessoas, é literalmente todo mundo. Para mim, uma das experiências mais tocantes com o festival foi ver, às 8 horas da noite, quando a gente fecha as portas do festival, porque está na hora de encerrar, as mães tendo que arrastar os filhos para casa, porque a criança ainda quer ficar mais tempo, ainda quer mais matemática. Isso é uma coisa que quem não viveu isso não imagina que possa acontecer, mas é assim mesmo que o festival mexe com as pessoas.
1: E assim, qual é o público que pode se inscrever? Como é que funciona? São as escolas que se inscrevem, a pessoa, aquela criança que gosta de matemática, tá doida para competir, como é que funciona?
3: Então, o festival dura 4 dias, começa numa quinta. Na quinta e na sexta-feira é exclusivo para escolas. Nós recebemos ônibus, transporte com as escolas. No sábado e no domingo ele é aberto para todo mundo. Se for chegar no site, é muito fácil encontrar buscando na internet Festival Nacional da Matemática. Você cai no site, se inscreve, o ingresso é gratuito. mas precisa fazer um pequeno cadastro para a gente fornecer as credenciais na hora que a pessoa chega, né? E literalmente é para as famílias. É programa de sábado, programa de domingo. Festival vai acontecer na Marina da Glória, fácil acesso, tem estacionamento, tem transporte. Então está aberto para todo mundo e em termos de faixa etária é realmente para todos, porque veja, a gente pensa primeiro em crianças, em jovens. Meus filhos adolescentes frequentam o Festival da Matemática, mas também é muito, muito interessante para quem acompanha, para os responsáveis, para os pais, tios, etc. E é um programa de fim de semana. Pensa que é o equivalente a ir a um cinema, só que é mais barato e dura mais tempo e a diversão é garantida.
1: E assim, a matemática é muito mais do que a gente imagina, né? O festival ele vai abordar seis mundos temáticos. É isso? Como é que é essa divisão?
3: Essa é a proposta da quarta edição do festival, criar seis espaços. Isso não é, o festival tem mais coisas, mas uma das atrações são seis mundos, que são o mundo da geometria, o mundo da aritmética, o mundo da álgebra, o mundo da probabilidade, o mundo da dinâmica e o mundo da lógica. E em cada um desses espaços há jogos ligados ao tema. Por exemplo, no mundo da probabilidade, tem jogos ligados a lançamento de dados, a questões com aleatoriedade, né? Mas, além disso, esses espaços também passam um pouquinho, de maneira conceitual, o que é que cada uma dessas palavras quer dizer. Aritmética é o quê, geometria é o quê, tudo isso é passado por intermédio dos seis mundos. Que estão em destaque nessa quarta edição do festival. Mas há muito mais. Nós temos um auditório, um pequeno teatro, onde vão ser apresentadas peças de teatro. Todo dia tem uma peça de teatro, tem discussões, debates sobre temas ligados à matemática. Teremos a apresentação de projetos que foram realizados pelos estudantes da graduação, do INPA, em áreas tão diferentes quanto a inteligência artificial e a linguística e conexões entre elas. Nós temos o espaço do Centropy, que é o Centro de Projetos e Inovação do INPA, que faz projetos com indústrias, com órgãos públicos para resolver problemas concretos da nossa sociedade. Enfim, é um caleidoscópio de aspectos em que a matemática aparece. E é claro que não podiam faltar jogos para crianças pequenas, jogos de tabuleiro, jogos digitais, videogames e uma série de outras aplicações que a matemática tem nos nossos dias.
1: Qual a importância para o IMPA fazer um evento como esse, pelo quarto ano, né?
3: Nós vemos isso como parte da missão. A gente quer que a matemática seja valorizada e seja compreendida e seja apreciada. E para isso é muito importante que a gente crie um diálogo com a sociedade. Nós sabemos que a matemática não tem uma boa reputação, porque ela é mal compreendida, assusta, etc. E a gente quer desconstruir esse mau relacionamento que a sociedade brasileira tem com a matemática. E veja, quando eu comecei a divulgar a primeira edição do festival lá em 2017, que eu dava entrevistas e dizia para os jornalistas: ah, nós vamos. É um evento de diversão pela matemática. Os jornalistas me olhavam achando que eu estava passando um trote, né? Porque diversão e matemática na mesma frase não fazia sentido para eles. Hoje em dia já faz, porque hoje em dia já viram isso acontecendo. Aliás, uma das atrações do festival, é uma tradição que a gente foi criando, é que durante o festival nós fazemos o evento de, digamos, premiação do Prêmio INPA de Jornalismo, que é um prêmio que nós criamos já há quase 10 anos, em 2018. Todo ano a gente dá prêmios para matérias em qualquer veículo, em qualquer formato, em duas categorias: a categoria de divulgação científica e a categoria matemática, que é outra maneira de nós incentivarmos a presença da ciência e da matemática, em particular, nos meios de comunicação. E com isso, nós temos os grandes veículos e pequenos veículos, porque realmente não importa qual é o formato, contribuindo para ajudar nesse relacionamento, levando até a sociedade, num sentido muito amplo, a ideia de que a matemática, além de ser extremamente importante para o desenvolvimento do país, além de ser uma questão de um direito de cidadania, também pode ser uma fonte de prazer, uma fonte de diversão, uma fonte de um motivo de entretenimento, que é o que o festival, que é a proposta do festival.
1: Até porque o INPA, ele tem essa missão com a matemática aplicada, né? A pesquisa. É um instituto muito consolidado, é uma referência, claro, digamos, nessa outra ponta, né? É muito importante a gente desenvolver a matemática desde o início, né? Esse interesse da população.
3: O INPA construiu uma reputação nacional e internacional como uma instituição de pesquisa, uma instituição que tem estudantes muito avançados, de mestrado e doutorado, e ao longo do tempo nós fomos ampliando cada vez mais o escopo de atuação do Instituto. Agora temos a graduação, mas também temos programas de capacitação de professores. Nós organizamos a Olimpíada Brasileira de Matemática das Escolas Públicas, maior Olimpíada Escolar do mundo, com 23 milhões de crianças e jovens que participam todo ano, e não paramos de fazê-la crescer. Desde 2022, ela inclui também crianças dos anos iniciais, crianças pequenas, a partir do segundo ano do ensino fundamental. Então, a nossa visão da missão do INPA é muito, muito abrangente. Também projeto que eu já mencionei de contribuição tecnológica para empresas e para órgãos públicos. E o festival é mais uma peça, não é única. Nós temos outras atividades de diálogo com a sociedade, como os dias de visitação, os dias para portas abertas, mas de sempre no intuito de colocar a matemática em valor e melhorar o modo como as pessoas percebem e se beneficiam da matemática.
1: Você comentou da Olimpíada Brasileira de Matemática das Escolas Públicas, né? Como é que ela está caminhando, assim? Ela é de fato uma referência, todo mundo conhece ou já participou, mas qual é a expectativa de vocês em relação a ela?
3: Olha, ela já tem 20 anos, e em 20 anos a gente já não precisa dizer que vai dar certo, porque já os casos de sucesso já estão aí, a quantidade de pessoas cujas vidas, sobretudo pessoas de famílias menos favorecidas, que tiveram oportunidades criadas pela Olimpíada e agora estão com trajetórias de vida muito melhores do que poderiam, teriam possivelmente se não fosse por essas oportunidades. Mas nós temos vindo a fazê-la crescer e tentar multiplicar os efeitos da Olimpíada. Crescer, já mencionei, a expansão para os anos iniciais do ensino fundamental. Esse ano, agora, 2026, é uma nova expansão da Olimpíada, porque vamos, pela primeira vez, organizar uma Olimpíada para os professores. Para os professores, começando pelos professores dos anos iniciais. E por que priorizar os professores dos anos iniciais? São justamente aqueles que não têm uma formação específica em matemática. É professora ou professor que é um educador, mas não teve uma formação específica em matemática, é mais em pedagogia, né, foi o diploma, e por isso nem sempre tem uma boa relação com a disciplina. Então, ao trazer esse professor para o centro do palco, para ser protagonista numa. Não é nem competição, numa iniciativa que visa valorizar a matemática, nós estamos, de certa forma, resgatando uma certa justiça para com esse docente. E isso é uma novidade em 2026. Já encerramos as inscrições, tivemos quase 11 mil professores inscritos em todo o país, e a prova vai acontecer junto com a segunda fase do OBMEP em outubro. E o que que o professor ou professora ganha? Quem tiver medalha de ouro vai ganhar, além da medalha, um curso de formação que inclui até uma parte presencial, que será aqui no Rio de Janeiro. Vamos trazer os medalhistas de ouro para o Rio de Janeiro e oferecer um curso de capacitação com um objetivo muito claro: capacitar o professor, ajudar o professor ou a professora a elaborar um projeto de trabalho com seus próprios alunos, as crianças da escola, usando os materiais da Olimpíada para melhorar a relação dessas crianças com a matemática, e a formação e a participação dessas crianças nas Olimpíadas. Sempre pensando que o professor é o elemento crucial no processo educativo, mas o objeto do projeto educativo é o aluno. Então, é replicar, transmitir para o aluno os benefícios dessa Olimpíada.
1: É uma forma de devolver, digamos, para a instituição, né, através do professor, e fazer ele pensar em formas diferentes, né, de aproximar o aluno daquela disciplina.
3: Exatamente. E ajudar a perder o medo, que assim como muitos de nós na sociedade temos um pouco de medo, ansiedade com a matemática, por vezes é o caso do professor também. E essa aproximação mais amigável deve contribuir muito para eliminar esse medo e desenvolver uma nova relação entre o docente e a disciplina que vai ensinar.
1: Eu vou confessar que eu era uma dessas, que achava que a matemática era um bicho de
3: Eu
1: sete
3: não
1: cabeças.
3: quis falar, porque a gente não pode ser, mas eu presumi, porque na sua profissão, a maior parte das pessoas expressa esse medo, mas um dia que a gente não tenha mais nada para fazer, que a gente tenha tempo, eu te conto várias histórias do que acontece quando a pessoa não se deixa vencer pelo medo.
1: É verdade, faz muita
3: Tem
1: diferença. Não, aqui a
3: boas
1: gente
3: experiências.
1: é uma regra de três e acabou.
3: Pois é, porque aí trava, né? Mas se não deixar travar, vai mais longe. O problema é a ansiedade matemática, que trava tudo. Nem
1: É
3: experimenta,
1: verdade. E
3: tá?
1: agora o IMPA, como o senhor falou, ele está expandindo muito, né? Tem o curso de graduação, de pós-graduação. Para onde você acha que o IMPA pode expandir mais? Inclusive, o curso de graduação é através do Enem que você pode ingressar, né? Então, tem essa forma também de
3: Pelo
1: acessibilidade para as pessoas.
3: Enem e pelas Olimpíadas, medalhas em Olimpíadas, a maior parte das vagas são para medalhistas das Olimpíadas.
1: Ai, que legal.
3: Mas nós, esse ano, a turma que são 100 alunos, né? Esse ano, 80 das 100 vagas foram para medalhistas de Olimpíadas de Matemática, Física, Química ou Informática. São as Olimpíadas mais tradicionais do Brasil. E para onde é que isso vai? Rebeca, aí é um assunto. Nós estamos bastante avançados com projetos de de expandir a graduação para a região Nordeste. Abriu uma unidade no Piauí, em Teresina. Inclusive, amanhã de manhã, de madrugada, eu estou indo para lá para ver as obras, as instalações. Vou passar 2 dias em Teresina. Então, eu vejo também uma dimensão. O IMPA sempre foi sediado no Rio de Janeiro, nós nunca tivemos atividades fora do Rio de Janeiro, mas é uma ideia que está no ar há décadas, que eu ouço falar, de abrir uma filial no Nordeste. Então, isso está a caminho de acontecer já a partir do próximo ano. E com isso, o IMPA vai também assumir uma estatura ainda mais nacional, não só trazendo estudantes muito bons para o Rio de Janeiro, mas indo lá e oferecendo a capacitação, oferecendo os cursos nos próprios locais, como em Teresina.
1: É, mesmo trazendo para o Rio, né, faz diferença ter um
3: Ah,
1: instituto lá.
3: muito, muito,
1: E
3: muita
1: quantas vozes
3: diferença.
1: potentes, né? Quantos
3: Pois
1: gênios da matemática podem ter também no Nordeste?
3: é. A região Nordeste tem um desempenho muito bom nas Olimpíadas e a maior parte dos fundadores do IMPA eram nordestinos de origem. Alagoanos, pernambucanos, cearenses, então a gente tem uma dívida também com a região Nordeste.
1: O senhor comentou também das Olimpíadas, voltando rapidamente. Essa Olimpíada dos Professores, que é inédita desse ano, qual a expectativa de vocês sobre ela?
3: Bom, primeiro, como eu disse, nós sermos capazes de fazer uma multiplicação de competências por meio desse curso de formação e do trabalho que os professores vão fazer com seus alunos. Mas eu te confesso que tenho uma outra expectativa, pelo menos tão importante quanto essa,
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6: 9:56. O meu nome é Rebeca Renz. Eu espero que vocês tenham gostado do episódio do Cidade é Sua dessa semana. Lembrando que todas as entrevistas vão entrar na íntegra no nosso YouTube, o TMC News BR. Alguns cortes você confere nas nossas redes sociais, no TMC Rio de Janeiro, ao longo da semana. Então aproveita para dar uma passadinha lá, curte, comenta, compartilha com quem você acha que vai gostar do programa, com quem você acha que se interessa por esse tipo de conteúdo, e manda dicas. Se você conhece algum projeto, alguma iniciativa voltada para a cidade aqui do Rio de Janeiro, para a população do Rio, manda pra gente lá no TMC Rio de Janeiro ou no nosso WhatsApp, o 99557-1013. Manda pra gente a sua sugestão, a sua crítica. Pode ser boa, pode ser ruim. Acontece, faz parte. E conta pra gente o que você tá achando do Cidade é Sua nesse final de semana. Tem atualização para você, motorista, que passa ali pela Grajaú-Jacarepaguá. A faixa da Via Expressa foi liberada, lembrando que teve um acidente envolvendo um carro no sentido Jacarepaguá, na altura do quilômetro 6. Após a retirada do carro envolvido nesse acidente, a Via Expressa, então, está liberada. O trânsito segue sem retenção, mas sempre trafegue com cautela. Para quem passa ali por Bento Ribeiro, teve um acidente na rua João Vicente. A via da Zona Norte parcialmente interditada na altura da rua do Queimado devido a um acidente envolvendo carro e moto, bombeiros e PM no local. O trânsito segue sem retenção, mas redobre a atenção nesse domingão de sol.

0: E o Centro de Operações e Resiliência da Prefeitura do Rio informa que a Sete Rio implantou uma operação de trânsito no Maracanã, na zona norte da cidade, para a realização de obras. Na substituição de drenagem na Rua General Canabarro, o esquema operacional será adotado das 8 às 8 horas da noite, até o dia 6 de novembro, quando está previsto o término dos serviços. Lembrando que hoje tem jogo do Flamengo do Maracanã pelo Campeonato Brasileiro contra o São Paulo, às 6h30 da tarde. As interdições de trânsito dos veículos da região começam a partir de 3h30. Lembrando de sempre entrar em contato com a gente no 995571013. Agora são 10 horas da manhã e a gente volta a integrar então a rede da Transamérica, que agora é TMC.
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0: Galera da TMC, bom dia! 10:02. No ar, o Esporte TMC. Nós vamos girar as informações esportivas por todo o Brasil, com toda a equipe da TMC espalhada por Brasília e aqui por São Paulo, 100.1. Curitiba, 100.3. Rio de Janeiro, 101.3. Belo Horizonte, 88.7. Recife, 92.7. No ar, o Esporte TMC. Hoje, meu companheiro aqui de apresentação é Marco Belo. E olha, nós vamos acompanhar aqui, estamos acompanhando a grande final da Liga Mundial de Vôlei. O Brasil nunca venceu esse título, vôlei feminino. Equipe dirigida pelo meu amigo, grande figura, o maior técnico, provavelmente de todos os tempos do esporte brasileiro, Zé Roberto Guimarães. O Brasil venceu o primeiro set contra a Turquia, 25-23. Perdeu o segundo set pelo mesmo placar, 25-23. E agora nós estamos nos momentos finais, decisivos do terceiro set. O Brasil vai sacar, a Turquia está na frente, é praticamente a última bola. A Turquia tem ali a vantagem, o Brasil saca, a Turquia devolve, jogo dramático, a Turquia pode fechar o set. Vamos ver aí a bola de meio e a Turquia faz o ponto. Não, a Turquia não fecha ainda. 24-23 para a Turquia. 24-23 para a Turquia. Vejam o equilíbrio do jogo. Primeiro set, 25-23 para o Brasil. Segundo set, 25-23 para a Turquia. E agora 24-23 para a Turquia. A Turquia tem o set point e o Brasil tem que defender essa bola. Bom dia, meu amigo Marco Belo.
1: Bom dia, José Calil. Bom dia para todos do Esporte TMC. Cara, seleção brasileira que passou pela Itália em um jogo emocionante. A Itália, atual campeã, venceu por 3-2 e a Turquia derrotou as chinesas, e agora a grande final a gente está acompanhando aqui. Cara, o Brasil tem que ganhar, depois de ter passado pela Itália, que foi o jogo mais difícil, tem que vencer as turcas.
0: 24 a 24,
1: empatou, e a gente vai acompanhando o jogo aqui no Esporte TMC. Um abraço para você, José Calil, vai ser um programa muito legal até a 1 da tarde.
0: É, o Brasil salvou o set point da Turquia, mas agora a Turquia tem outro set point, né? A Turquia chega a 25-24 e pode fechar 26-24 se conseguir botar essa bola embaixo. O Brasil tem que defender mais esse ponto aí. 1-1 em sets. Decisão agora do terceiro set. A Turquia saca, o Brasil defende mal. Vamos ver se vai dar para salvar essa bola. Bola fora. Bola fora. Parece que o Zé Roberto vai pedir o desafio, mas parece que a Turquia fechou. É, fechou o set a Turquia.
1: Vamos pelo ver jeito se... que elas estão, foi desafio, porque elas começaram a comemorar e pararam.
0: O Zé Roberto pediu o desafio. É, video challenge, olha lá. Vamos ver se houve o toque na rede, não houve. É o net ali, é, né? Não, o toque na rede, não houve. Portanto, ponto da Turquia e sete da Turquia. 2 sets para a Turquia, 1 para o Brasil. E agora o Brasil tem que escalar a montanha, né? Ele tem que ganhar o quarto set e levar para o tie-break. Mas enquanto as meninas descansam nesse intervalo, Marco Belo, eu queria dizer que a coordenação do nosso programa é do Daniel Giro, na produção Henrique Camargos, nas imagens o André Serve e o Siba está na mesa de som. E queria dizer também, Belo, uma coisa muito importante para nós hoje aqui de São Paulo. Eu sei que o programa é em rede nacional, mas talvez isso tenha acontecido também em algum outro lugar, num outro dia. Nós não temos absolutamente nada contra a prática esportiva. Nós somos apologistas, defensores da prática esportiva. Eu fui secretário de esportes de Barueri. Nós fazíamos lá maratonas, passeios ciclísticos. Agora, tudo tem que ser feito com critério. Hoje é uma maratona aqui em São Paulo, e para a realização dessa maratona foram fechadas vias avenidas absolutamente essenciais. Então eu fico pensando aqui, como é que faz um médico que precisa atender um paciente de urgência?
1: Uma ambulância.
0: Com uma ambulância, um policial que está perseguindo alguém. Ou como faz alguém que precisa visitar um parente num hospital, num presídio, ou alguém que venha trabalhar como nós. São Paulo é uma cidade que não para. São Paulo é uma cidade onde muitas e muitas pessoas, os comércios abrem normalmente aos domingos, todo mundo, muita gente trabalha de domingo. E essas pessoas estão inviabilizadas. Graças a Deus nós conseguimos chegar aqui, eu e o Marco Belo, mas foi muito difícil.
1: Com muito suor, porque, com muita lágrima, mas chegamos.
0: Porque, por exemplo, para você que não é de São Paulo, entender. Tem uma praça aqui perto da TMC chamada Praça Pan-Americana. Ela tem 6 saídas, meia dúzia. Quando você fecha a Praça Pan-Americana, você está fechando 6 ruas.
1: Fora a ponte que dá para a Praça Pan-Americana, que está fechada também.
0: É uma das saídas, exatamente. Então, quando você fecha a Praça Pan-Americana, você está fechando 6 alternativas de trânsito. E não tem outras. Se tivesse opções, tudo bem. Só que não tem. Portanto, para que 1000 pessoas, um pouco mais, um pouco menos, desfrutem dessa maratona, nós não temos nada contra a maratona. Só que ela tem que ser feita num local adequado. Então, para que 1000 pessoas corram pelas principais ruas de São Paulo, você prejudica milhões. A democracia, ela prevê que seja favorecida a maioria.
1: E outra coisa, né? Calil, desculpa interrompê-lo, mal sinalizado.
0: Muito mal.
1: Porque se tiver bem sinalizado, se você souber antes que a rua daqui 2-3 quilômetros exatamente vai estar fechada, você não vai chegar até lá. Você tem que chegar até os policiais que estão fechando a rua para saber que a rua está fechada. Porque não tem sinalização nenhuma sobre as ruas que estão fechadas. Não há sinalização.
0: Não há.
1: Não tem na Marginal Pinheiros ali, que é, para quem não é de São Paulo, uma das grandes avenidas que desafogam a cidade, nenhuma placa, não vire na ponte tal, pois está fechada. Nenhuma, você tem que ir até a ponte para saber que ela está fechada.
0: É lamentável, mas de qualquer maneira, conseguimos chegar aqui, chegamos em tempo, o programa está no ar.
1: E por coincidência, moramos no mesmo local, né?
0: Eu fico imaginando quem não consegue chegar aos seus objetivos. Bom, começou o quarto set e a Turquia já está ganhando por 1-0, hein? Lá em Macau, na China, final.
1: Já foi para lá?
0: Não, China não. Da Liga Mundial de Vôlei, e o Brasil, que nunca venceu esse título. É a Liga das Nações que chama, né?
1: Isso, Liga das Nações, que é a Itália atual campeã.
0: O Brasil nunca venceu esse título, já foi vice-campeão algumas vezes. Está perdendo 2-1 para a Turquia em sets, começa o quarto set. Já 2-0 para a Turquia. Se a Turquia vencer o quarto set, ela vence o jogo por 3-1. O Brasil tem que vencer o set e depois vencer o tie-break. Realmente um momento muito difícil, 3-0 para a Turquia. Momento muito
1: nosso
0: difícil da seleção
1: brasileira.
0: Nosso
1: grande amigo Alexandre Oliveira, conhece ele?
0: Sim, cara, meu amigo.
1: Que foi praticante de vôlei, ainda praticante
0: conhece
1: de vôlei.
0: Muito vôlei,
1: mas
0: exatamente
1: praticou de maneira profissional, e ele fala, agora é a parte mental. Além da parte tática, além da habilidade das nossas jogadoras, é a parte mental, porque você está perdendo por 2-1, você não pode mais perder nada, então você precisa ter o mental no lugar. E as brasileiras tiveram contra a Itália, perdendo o jogo para virarem por 3-2. E vão ter que ter do mesmo jeito hoje.
0: Bom, vamos começar a girar a nossa equipe. Lembrando que você pode interagir conosco. Já está aberto aqui o canal. Você pode utilizar o WhatsApp, código 11, aqui de São Paulo, 3025.001. 3025.001, código 11, aqui de São Paulo. Você também pode...
1: Posso pegar o WhatsApp, Calil?
0: Pode, tem aqui no meu computador também, mas você pode olhar aí, claro. E tem também o chat do YouTube.
1: Deixa eu olhar, vai.
0: Também pode acessar o chat do YouTube no canal no canal TMC Esporte. Canal TMC Esporte. Tá no ar aqui o nosso Esporte TMC. Continua lá, 4-1 para a Turquia, no quarto set. O Brasil precisa reagir agora. Se não reagir, vai perder o título e não reage.
1: Eu peguei o seu celular, ou é impressão?
0: 5-1 Ah, é? Deixa eu ver. Não, não, o meu tá aqui.
1: Ah, tá.
0: Esse é o celular.
1: Achei que eu tinha pego errado.
0: Não, pelo amor. Mas você pode olhar.
1: Aqui que eu achei que era pra você.
0: Não, você pode olhar o meu WhatsApp e não tem problema nenhum, velho. Não, tá não. Tudo sob controle. Ó, já temos mensagens aqui. Cali, uma vergonha, arbitragem ontem. Wagner Nascimento Magalhães no jogo entre Português e Uberlândia. Lento demais, não queria jogo, uma vergonha. Gilberto do Tucuruvi, Gilberto Pires. É, a Portuguesa de Desportos ontem, né, perdeu a vaga para a sequência da Série D de dado do Campeonato Brasileiro. Uberlândia tinha ganho semana passada em Uberlândia 2-0. Ontem a Portuguesa ganhou aqui no Canindé 1-0. Mas não adiantou, porque o Uberlândia tinha feito 2-0, portanto o Uberlândia segue na competição. Para infelicidade do Cali, o impedimento automático veio para ficar. Cabe a ele agora ficar com os chiliques pregando o futebol arcaico que tanto defende.
1: Por que para infelicidade do Cali?
0: Valmir de Itapevi. É, pois é, não sei, esse cara acho que acordou de mau humor. E é nosso vizinho lá de Itapevi. Tem tanta gente boba em Itapevi. Eu fui abrir justo a mensagem desse Valmir aqui, meu amigo Joelson, o popular Bozó, o prefeito de Itapevi. Minha amiga Nathalie Moraes, secretária da prefeitura de Itapevi. Eu fui dar azar de abrir justo desse Valmir aqui.
1: Ô, Calil,
0: mas tudo bem.
1: Posso passar o...
0: O cara já começa atacando. Nem começou o programa, o cara já tá atacando a gente. Mas tudo bem,
1: paciência,
0: deve estar de mal com a família
1: tá
0: dele.
1: Começando.
0: É, ele deve estar precisando de atenção.
1: É, vamos lá. Deixa, velho, eu só passar o telefone do WhatsApp para quem quiser mandar um WhatsApp.
0: Sim.
1: Pra gente. Quem morar em São Paulo é 3025.001.
0: Isso.
1: Quem morar na cidade de São Paulo, 3025.001. Pode mandar um WhatsApp. Não áudio, tá? Texto. Pode escrever um texto para 3025.001. Coloca o seu nome, o local de onde você está falando. Se você quiser, pode colocar... Ah, pode ter áudio também? Pô, então pode ter áudio. Pode mandar áudio também. É, nos diz a nossa produção aqui, a nossa técnica. Pode mandar por áudio também. 3025.001. Seu nome, o local de onde você está falando. Pode colocar o time que você torce, que é legal a gente saber. E aí você manda sua mensagem para o Calil, para mim, ou uma mensagem qualquer que você queira espalhar por aí. Se você não morar em São Paulo, coloca o 11 na frente. 11 3025.001. E como a gente tem muitos amigos de fora do Brasil, Calil, que participam pela internet, mandam chat, às vezes de outros países, 55 55 11 30 25 1001.
0: Muito bem, então é o seguinte, vamos começar a girar a nossa equipe aqui, porque nós precisamos passar pela rodada do Campeonato Brasileiro. Ontem tivemos 3 jogos. O Internacional perdeu em Curitiba para o Atlético Paranaense 2-0. Tá mal o Internacional na classificação do Campeonato Brasileiro, muito mal. Mais tarde, Vasco e Mirassol empataram 1-1 em São Januário. E ontem tivemos o resultado desastroso, né? Absolutamente desastroso para o Santos, que empatou com a Lanterna Chapecoense na Vila Belmiro, 2-2. O Santos jogou lama no final de semana, estragou o final de semana do seu torcedor. E é um resultado que muito provavelmente vai levar o Santos ao rebaixamento. Por quê? O Santos disputou 6 pontos contra a Lanterna Chapecoense e ganhou 1. E os outros todos estão ganhando os pontos. Tanto é que a Chapecoense está em último lugar. Então esse tipo de resultado é um resultado que muito provavelmente vai empurrar o Santos para o rebaixamento.
1: Isso porque empatou no final, né?
0: Ao final do campeonato, exatamente. O Santos estava ganhando, o Neymar, para variar, fez a parte dele. Neymar jogou muito bem, fez 2 gols, mas ele joga sozinho, né? Ele joga com Ananias, ele joga com Gabriel Bontempo, ele joga com Escobar, ele joga com Ilharão, Igor Vinícius, Lucas Veríssimo. E esses caras enterraram o Santos ontem e o resultado é fatal. É o tipo de resultado que não tem como recuperar, porque todo mundo vai fazer 6 pontos, no mínimo 4 contra a Chapecoense. O Santos fez 1 nos 2 turnos, 1 ponto contra o último colocado. É

0: fechamento. Vamos acompanhar.
1: Lógico que preocupa, porque faltam 18 jogos e você tem que alcançar aquele número, entre aspas, né, mágico, que é o 45, e nós temos 22, temos que fazer 23 pontos pelo menos em 18 jogos, que são 54. Então, preocupa e muito.
0: Em campo, o Santos teve Neymar, Rolaser, Gabigol, Barreal e Bom Tempo, formando um setor ofensivo muito forte contra a pior equipe do Campeonato Nacional. E o Cuca exigiu, após a partida, uma melhor participação de todos, inclusive coletivamente. Vamos escutar a bronca de Cuca no elenco do Peixe.
1: Se nós temos os melhores tecnicamente escalados, a gente tem que ter um melhor coletivo. E se a gente tiver um melhor coletivo, tinha melhor um coletivo. E a gente tem que entender isso aqui. Reunir os melhores, mas os melhores têm que correr um pelo outro, todos. Todos nós. Se a gente conseguir fazer isso, a gente consegue pôr os melhores todos. Senão, você vai ter que daqui a pouco buscar um que não é tecnicamente tão bom, mas vai te compor numa marcação mais forte.
0: Aí o técnico Cuca, que tem como próximo compromisso no Campeonato Brasileiro o Atlético Paranaense. E ele não terá Neymar e Escobar suspensos pelo terceiro cartão amarelo. Antes disso, terça-feira o Peixe pega o CV, jogo de volta a playoffs da Sul-Americana. Na primeira partida, o Peixe goleou na Venezuela por 4-1. A ideia de Cuca é colocar o que tem de melhor em campo diante de seu torcedor, muito irritado na Vila Belmiro. Tá certo, meus amigos?
2: E não é pra menos, né, Fabiano? Realmente, torcedor muito irritado, porque o Santos tinha obrigação de ganhar ontem, não ganhou, quase perdeu, e fica numa situação muito delicada. O Santos não está, eu vou passar a classificação daqui a pouco, não está hoje na zona de rebaixamento, mas vai entrar. Por quê? Porque outros vão jogar contra a Chapecoense e vão ganhar, e ele não ganhou, entende? Então esse resultado de ontem realmente é um resultado desastroso. E olha, as meninas do Brasil também sofrendo muito, hein? 13-8 para a Turquia, terceiro set, aliás, quarto set. A Turquia perdeu o primeiro para o Brasil, 25-23. Ganhou o segundo, 25-23. E ganhou o terceiro, 26-24. Agora vai ganhando com mais facilidade o time turco. Seleção brasileira agora dá sorte, saca uma bola que bate na fita e cai do outro lado, ponto do Brasil, 14-9, pelo que eu tô vendo ali, agora o placar saiu da tela.
3: É, 14-9.
2: 14-9 para a Turquia, o Brasil conseguiu
3: 13-9.
2: Agora sacou de novo a levantadora Macris, o bloqueio. Boa. Do Brasil, bloqueio do Brasil, 13-10. O Brasil ensaia uma recuperação, bloqueio da Rosa Maria, e a Turquia pede tempo, me parece. Mas, Marco Belo, antes Sim. de chamar, eu tenho que chamar um intervalo. Você acha que a gente chamou o André Galvão para comentar Santos e Chapecoense agora ou chamamos o intervalo primeiro?
3: Antes, Belo? Eu vou ler aqui o de Capão Redondo, deixa eu ver se... João Paulo mandou aqui no YouTube. Não esquenta, Calil, você é um dos melhores. João Paulo de Capão Redondo, por causa daquela outra mensagem.
2: É, né? Que o cara já... É. Então vamos chamar o André Galvão?
3: Acho que tem que chamar o André Galvão.
2: Fechar esse bloco do Santos e Chapecoense e depois a gente faz um intervalo. Vamos acompanhar só esse ponto aqui. O Brasil foi bloqueado, né? Mas conseguiu... É, a bola foi pra fora, mas bateu no bloqueio. Ponto do Brasil. 13-10. 13-10, o Brasil tenta virar contra a Turquia. Rosa Maria faz dois pontos seguidos para o Brasil e a Turquia agora faz o ponto dela também. 14-10 para a Turquia. Vamos ouvir então o que o André Galvão achou, ele que esteve na transmissão ontem. Desastroso resultado para o Santos. Santos 2, Chapecoense 2, Galvão.
4: Amigos do Esporte TMC, o Santos decepcionou a sua torcida com um empate absolutamente frustrante diante da última colocada no Campeonato Brasileiro, a Chapecoense, por 2-2. O Santos foi muito melhor no primeiro tempo, teve muito mais posse de bola, mais finalizações, mas vencia apenas por 1-0, num gol de rara felicidade. Muito bonita a tabela feita por Neymar e Barreal, a

0: até a conclusão do camisa 10. Mas na segunda etapa, em apenas 16 minutos, a Chapecoense conseguiu a virada. Inacreditável, né? A Chape, que nem passava do meio campo no primeiro tempo, conseguiu marcar dois gols em duas falhas da defesa santista, especialmente do zagueiro Jogueiro, mas ele não tem aquele gatilho do empurrão, era apenas uma mão de referência. O Cabadeiro, o paraguaio, foi muito esperto, se jogou, o pênalti foi marcado, porque esses pênaltis são marcados com frequência no futebol brasileiro, também o jogador Gustavo Cabadeiro, e o Neymar converteu, dando números finais à partida. Derrotado, aliás, a única vitória da Chape no campeonato foi contra o Santos no primeiro turno e agora no Campeonato Brasileiro, mas tomara, até na entrevista coletiva pelo técnico Cuca, Neymar, Gabigol e Rolheiser não podem jogar juntos, né? Porque o time fica com três homens a menos na marcação. Essa foi a escalação do Cuca na partida de ontem e absolutamente não funcionou. Eu volto com vocês nos estúdios do Esporte TMC.
1: É isso, Galvão, realmente o Santos não jogou bem, falhou demais, e só para encerrar esse bloco, ô Belo, veja como são as coisas, né? A torcida, principalmente a torcida do Santos, ela vive pedindo para lançar garotos. Não, põe a base resolve. Gente, quando você lança um garoto, se ele não estiver preparado, você queima o cara, acaba com a carreira dele. E foi o que aconteceu ontem com o zagueiro Ananias. Acabou, não vai jogar mais. Porque no mesmo jogo, o Santos ganhando de 1-0, um jogo decisivo, ele falhou num gol e fez um gol logo, e 5 minutos, 6 minutos depois é que o Galvão falou, ele fez o gol contra. Então, queima o garoto, entendeu? Porque agora, toda vez que esse Ananias entrar em campo, vai voltar a lembrança do torcedor, que ele, em 6 minutos ali, enterrou o Santos num jogo decisivo.
2: Agora, Calil, antes, portanto, do intervalo.
1: É lançar garoto, é bom? É bom, todo mundo gosta. Mas se você lançar o garoto fora de hora, você queima o garoto. É isso. No Corinthians queimaram, Belo. Vários garotos já lançados fora de hora.
2: O melhor exemplo é o Lulinha.
1: É o Lulinha. Mesmo esse Matheus Pirulão que voltou agora, no primeiro momento ele foi queimado também.
2: Ele se queimou quando ele bateu um pênalti na Copa São Paulo de cavadinha e errou. Agora sobre o Santos, antes do intervalo, Calil. O Santos tá na 14ª colocação com 22 pontos, um ponto acima do Vasco, que é o primeiro da zona de rebaixamento. Achar os problemas, beleza, todo mundo vê. Qual a solução, na sua opinião?
1: Olha, faltam 18 jogos pro Santos. Eu acho que tá chegando ao fim o período do Cuca. E vou explicar por quê. O Cuca é um grande treinador. Trabalhou nesse momento, o último momento bom do Santos foi com o Cuca, quando foi vice-campeão da Libertadores. Ele trabalha nesse momento muito melhor do que o Vojvoda e do que o Caixinha, que o antecederam, mas alguns problemas ele não consegue resolver. Por exemplo, a vulnerabilidade defensiva. O Santos faz muito gol, o Santos está entre os melhores ataques do Campeonato Brasileiro, mas ele toma mais do que ele faz. Então esse é um problema que o Cuca já teve aí vários e vários meses para resolver, teve agora a parada da Copa do Mundo e não consegue. Então me parece que está chegando ao fim o momento do Cuca no Santos, porque quando você não consegue resolver problemas crônicos, você não está sendo capaz de executar o seu trabalho. Ele não consegue resolver essa vulnerabilidade defensiva do Santos. O Santos faz gol, claro, um time que tem Neymar, Gabigol, Rolheiser, Barreal, Rony, Moisés, esses caras só fazem gol, todos eles fazem gol, agora toma muito gol, então e o Cuca não consegue resolver. Ontem o Santos ganhando o jogo de 1-0, um golaço do Neymar, não sei se você viu.
2: Eu vi.
1: Um lindo gol,
2: eu vi, bonito.
1: Gol de Copa do Mundo, bonito. Né? Quando ele faz a jogada, toca no Barreal, o Barreal escora, ele vem e bate com uma categoria impressionante,
2: e com uma tranquilidade, hein?
1: Fora do, totalmente fora do alcance do goleiro. Pô, aí o Santos, esse Ananias enterra o time aí, falha no primeiro gol, que ele não estava marcando o jogador da Chapecoense, e faz um gol contra. O cara fez um gol contra, chutou para dentro do próprio gol. Então, veja, aí não tem jeito, cara. Aí o Neymar faz a parte dele, depois o Neymar ainda foi lá e fez o gol de pênalti, empatou o jogo. Agora, ele não pode fazer tudo sozinho. O Neymar não é goleiro, Neymar não é zagueiro, Neymar não é lateral. A parte do Neymar ele faz, ontem ele fez de novo, muito bem feito. O Neymar voltou em bom nível ao time do Santos. Agora, o que que vai fazer se ele joga sozinho? Bom, vamos chamar o
2: Seleção
1: intervalo.
2: Seleção voltou pro jogo, hein, Calil?
1: É verdade, no quarto set, 18 para a Turquia, 17 para o Brasil. Vamos fazer o intervalo e na volta a gente acompanha a reta final desse set, tomara que não seja o último, né? Porque o Brasil tá perdendo de 2-1. Se for o último set, o Brasil será derrotado por 3-1. Vamos ver se valeu o ponto do Brasil, né? Porque a Turquia pediu desafio. Me parece que valeu, sim. Valeu o ponto do Brasil, 18-17. E nós vamos para o intervalo, Belo. Na volta a gente acompanha Boa. Os desdobramentos do vôlei. E aí nós vamos falar da vitória do Atlético Paranaense, 2-0 contra o Internacional, do empate de Vasco e Mirassol e dos jogos de hoje do Campeonato Brasileiro.
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5: A seleção brasileira sofre na final da Liga das Nações de Vôlei em Macau, na China. 2-1 para a Turquia. 22-20 no quarto set. A Turquia se aproxima da vitória. Ou o Brasil reage agora, ou ele vai perder o jogo. Uma bola de meio ali. Atacou atrás da linha dos três. Vamos ver se foi fora. 23-20 para a Turquia. Atacou para fora a central brasileira ali, ó. O levantamento atacou para fora. Bateu mal na bola, longe. 23-20 para a Turquia. O jogo vai acabar, Marco Belo, com a vitória da Turquia. Mas vamos ao áudio. Tem áudio aí no nosso WhatsApp. Manda ver, Siba.
6: Bom dia, Calil. Bom dia, Belo. Aqui é Carlos do Campo Limpo. É, realmente está difícil torcer para o Santos, viu? Pelo amor de Deus, está difícil. E ainda bem, viu, Carlos, que você é o mais coerente dos santistas que eu conheço aí, que faz comentário realmente à altura do que o Santos é hoje. O Santos já foi e hoje é só decepção. E, se não mudasse a diretoria, mudasse esse monte de jogador ruim que tem no Santos, não dá. Não dá para aguentar esses laterais ruins do Santos. Esse meio de campo que não existe, e esse Brazão também, vai me desculpar, mas é um goleirinho ele é muito estabanado, na minha opinião, precisa trocar esse goleiro também. Um abraço a todos, bom domingo e vamos lá, né? Vamos continuar sofrendo, até quando eu não sei.
5: Você vê a voz triste, né, Marco Belo, do torcedor do Santos, é o que eu falei, os jogadores ontem, tirando o Neymar, que fez a parte dele, jogaram lama no final de semana triste do torcedor do Santos. E a Turquia agora faz 24-21. Três match points, né? A Turquia terá três match points para vencer a Liga das Nações. Vamos acompanhar aqui. Tem mais um áudio, mas pode falar, Bela.
7: Calil, parabéns pelo trabalho de todos na Copa do Mundo. Hoje é dia dos avós. Jussara manda aqui.
5: Obrigado. Eu não sou avô, mas parabéns aos avós e agradeço em nome do Belo, do Éder Luiz, do Willi Colono, do Paulo Vitor, do Leandro Bordaque, Fabiano Fará, de toda a equipe, Ivan Drago, Guilherme Lage, André Galvão, todo mundo que trabalhou na Copa do Mundo. A gente agradece e a Turquia é campeã da Liga das Nações de Vôlei. A Turquia é campeã 25-21, 3-7-1, Brasil venceu o primeiro set, nada mais, 3-7-1 para a Turquia. A Turquia é campeã. Parabéns aí ao Zé Roberto, às suas jogadoras. É difícil ser vice-campeão, mas fica um gosto amargo, porque é um título que o Brasil não tem. Chegou pertinho, ganhou o primeiro set, mas acabou perdendo. 3 para a Turquia, 1 para o Brasil. O Brasil chora aí o segundo lugar. Jogadoras bastante emocionadas ali na quadra, chorando, né? Algumas delas, porque é muito difícil chegar tão pertinho e não ganhar. Bom, Belo, tem muita mensagem aqui, eu vou ler daqui a pouco no YouTube, mas vamos chamar mais um áudio?
7: Vamos.
5: Tem mais um áudio aí pra gente, vamos lá.
8: Bom dia, Calil, sou muito seu fã, Calil. Bom dia, Marco Belo. Gosto muito de você, Calil. Mandando um abraço especial pra torcida Alvo e Verde, o maior time do Brasil. Hoje tem Palmeiras, né? Quem fala é Brito de Teresina, Piauí. Aquele abraço, tamo junto. Transamérica, essa sim é diferente, é emoção, é tradição. Levando jornalismo de qualidade de esporte para toda a minha nação, diretamente de São Paulo para todo o país.
5: Olha o Brito lá de Teresina, cara. Você conhece Teresina, velho?
7: Conheço, já fui lá.
5: Eu também já fui. uma cidade linda, muito quente, mas linda, linda, linda, com gente, com pessoas maravilhosas que nos recebem sempre muito bem. Bom, Belo, o que que vamos fazer agora? Chamar Monique Vilela?
7: Isso.
5: Então vamos chamar a Monique.
7: Depois. Até porque o Atlético Paranaense é o líder do Campeonato Brasileiro, Calil. Porque são dois campeonatos, um disputado por Flamengo e Palmeiras,
5: é verdade.
7: E o outro pelos outros 18. Você concorda?
5: Concordo, parabéns ao técnico Odair Hellmann, grande profissional que passou pelo Santos e foi injustamente demitido. É um grande profissional, o Odair Hellmann, que está levando o Atlético a essa classificação espetacular no Campeonato Brasileiro. Então vamos a Curitiba! Monique Vilela e o Furacão, Monique!
9: Oi, galera ligada na TMC. Ontem, quarta vitória consecutiva do Atlético Paranaense dentro do Campeonato Brasileiro. Desta vez, 2-0 para cima do Internacional. Gols de Leozinho e do artilheiro da competição, Kevin Viveiros. Com isso, o Furacão segue como terceiro na tabela de classificação da competição. 36 pontos nesse começo de segundo turno e na cola do vice-líder da competição. Resultado importante para o Furacão se manter na parte de cima da tabela e continuar sonhando com uma vaga na Libertadores ano que vem, já na fase de grupos. Claro, ainda tem um segundo turno inteiro pela frente, mas sim, o Furacão briga por esta vaga na Libertadores depois de retornar da Série B para a Série A em 2026. Elenco rubro-negro que venceu no dia de ontem, descansa no dia de hoje e essa semana que entra, o Furacão tem compromisso contra a equipe do Corinthians, fora de casa, em busca de mais um resultado positivo e quem sabe da quinta vitória consecutiva no comando do técnico Odair Hellmann.
5: Tem que trocar.
7: Monique Vilela falando do Atlético Paranaense, terceiro colocado no Campeonato Brasileiro. Como eu disse, depois de Flamengo e Palmeiras, que são as duas equipes que brigam pelo título, o Atlético Paranaense vem na frente e faz grande campanha com o Odair Hellmann no comando técnico da equipe, Calil.
5: Intervalo agora, Belo, 10h41. Voltamos já com as mensagens do YouTube e vamos falar ainda do jogo do Vasco. Ontem, Vasco 1, Mirassol 1 em São Januário. E dos jogos de hoje do Campeonato Brasileiro. Intervalo, voltamos já.
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6: Voltando com o Esporte TMC, 10 horas 45 minutos. Bom domingo para você que está chegando agora. A gente fala aqui da rodada do Campeonato Brasileiro e também, claro, de outros esportes. Por exemplo, a seleção brasileira de vôlei acabou perdendo para a Turquia na final da Liga das Nações. O Brasil que tinha passado pela Itália na semifinal. A Itália que era a atual campeã da Liga das Nações, mas o Brasil sucumbiu para a seleção da Turquia. Está recebendo agora as medalhas do vice-campeonato. E daqui a pouco as turcas vão levantar o troféu da Liga das Nações. Mas vamos falar, claro, muito dos jogos de ontem, do Campeonato Brasileiro e dos jogos de hoje, porque a rodada vai ser completada e muitas partidas importantíssimas.
7: 7 jogos hoje.
6: É, muitas partidas
7: ontem,
6: importantes.
7: 7 hoje.
6: Vão acontecer hoje, né, Calil? Tem gente da frente se enfrentando, gente de trás, briga pelo título, briga pelo rebaixamento, briga pela Libertadores. Campeonato Brasileiro, depois da parada da Copa, começa a pegar fogo de novo, Calil.
7: Vamos ouvir os áudios que tem aí da galera, depois a gente passa a rodada do campeonato. É, o Zé Roberto recebendo a medalha de prata, é o maior técnico, considerando todos os esportes, todas as modalidades, para mim é o maior treinador da história do Brasil. Infelizmente, hoje não ganhou o ouro, mas ganhou a prata, que também tem que ser valorizada. Vamos ver o áudio que tem aí.
8: Bom dia, TMC. É o Valmir de Itapevi. É, Calil, eu sei que essa política aí na época ficava falando, tem que contratar, Santos tem que contratar, diretoria tem que contratar, diretoria tem que se mexer, o Marcelo tem que contratar, tem que contratar. A situação que o Santos tá, ó, chegou na casa de um bi de dívidas e não tem dinheiro pra nada, pra pagar salário, não tem dinheiro pra manter mais nada. A situação tá caótica.
7: Bom, vamos lá. Não, corta esse cara aí, não. Agora quem vai falar sou eu. Ele falou, agora quem vai falar sou eu. Primeiro, além de mal educado, você é mentiroso, porque eu não tenho essa voz aí que você falou e eu nunca gritei no ar que o Santos tinha que contratar. Então corta esse Valmir de Itapevi, não fala mais aqui hoje. Eu já li a mensagem escrita dele e, agora, e ele é mentiroso, porque ele tá falando mentira. Eu não falei isso aí. Então corta esse cara aí. Vamos lá, Marco Belo. Esse aí não mais. Se tiver mensagem desse cara de novo, eu vou sair do programa. Aí traz ele pra apresentar aqui. Que isso, pô? O cara domingo de manhã já manda mensagem ofendendo a gente? Que é isso, cara? Vai aí, Marco Belo.
6: Vou pular as mensagens se o Valmir mandar aqui no WhatsApp.
7: Mentiroso! Também. Eu nunca falei isso aí que ele falou. Eu não tenho essa voz, eu não grito assim no ar. Vamos lá, põe o outro áudio aí. Se for desse Valmir, corta. Vamos ver.
9: Bom dia, Calil. Bom dia a todos aí da TMC Transamérica. Calil, sou seu fã, hein? Você muito coerente aí nos seus comentários. Ô, Calil, o que você achou aí da Inter de Limeira ter virado SAF do Roberto Carlos junto com o Ronaldo, mais um pessoal lá, e acompanhando a Copa Paulista e tantos times tradicionais, esses times não figuram mais no cenário de primeira divisão do Campeonato Paulista, né, ou mesmo das séries principais do brasileiro. O que você achou aí que decaiu tanto esses times do interior? E se você acha que o futuro da Inter com o SAF será melhor? Alexandre Neiva de São Pedro, mande um salve aqui para o interior de São Paulo.
7: Muito obrigado, Alexandre. É a notícia dessa semana, né, Marco Belo? Que o Roberto Carlos, ex-lateral esquerdo da seleção brasileira, e o Ronaldo, fenômeno, teriam comprado a Inter de Limeira. Não é oficial ainda, não foi anunciado oficialmente, mas se acontecer, né, será um fato importante aí, muito dinheiro, parece que tem um sheik, né? Um sheik árabe por trás do Ronaldo e do Roberto Carlos, que vão administrar a Inter de Limeira com esse dinheiro árabe.
6: Sempre quando vem tomara essa história de ter um sheik, né, por trás, eu desconfio, viu?
7: É, tomara que dê certo, a gente sempre torce para que dê certo. Agora, muitas vezes a gente fica preocupado com as expectativas que são criadas, né? Porque parece que a Inter de Limeira amanhã vai ser o Manchester City, vai ser o Real Madrid, e às vezes não é assim, né?
6: Mas o que você sempre fala, Calil, a SAF bem cuidada pode dar certo. Agora, a SAF não é solução por si só. Ah, virou SAF e vai dar certo. Virou SAF e vai ganhar tudo. Tem que ser bem cuidada, porque a gente tem exemplos de SAF que não estão funcionando no Brasil, né, Calil?
7: Bom, vamos lá. Hoje tá realmente... A gente tem que chamar agora o Vasco, né? O jogo do Vasco Mirassol. Mas hoje, infelizmente, eu não sei o que aconteceu. Que tá meio pesado aqui. As interações estão meio pesadas.
6: Deixa eu ler, então,
7: mas uma
6: mensagem aqui.
7: Mas a gente responde tudo. Vamos lá, WhatsApp. Lê aí.
6: O Alessandro...
7: Espera aí, viu? Nelson Siqueira... que tá aqui no chat do YouTube, pera aí que tua hora vai chegar, vamos lá, Belo.
6: O Alessandro, que é de São Paulo, mas é flamenguista, escreveu: adoro vocês, parabéns pela cobertura da Copa, foi uma maestria. Calil, o Flamengo com a Almada, se fechar, vai ser um time quase que imbatível?
7: Mas já é, né? Já é, acho que Flamengo e Palmeiras estão num patamar muito superior. O Almada é um jogador campeão do mundo pela Argentina há 4 anos atrás e vice-campeão agora, foi campeão pelo Botafogo, é um grande jogador. A questão é que a gente não sabe, como o Flamengo contrata tanto jogador, nem aonde o cara vai jogar, né? Porque veja bem, você tem lá Pulgar, Jorginho e Arrascaeta, vamos dizer que esse seja o meio campo do Flamengo, Pedro é o centroavante, aí você tem Luiz Araújo, Plata, Samuel Lino, Bruno Henrique, Cebolinha, Carrascal. Agora o Almada. Então a gente não sabe direito nem onde esse jogador vai atuar.
6: Dá pra montar dois times.
7: Mas é um grande jogador. É um grande jogador. Bom, deixa eu responder aqui. Será que o cara apagou? Ah, não, tá aqui, ó. Nelson Siqueira. Não, eu falei que a hora dele ia chegar. Será que o Kalil... Primeiro, ele não sabe escrever meu nome. Kalil é C-A-L-I-L, tá bom? Ele escreveu C-A-2-L-I-U. Não deve ser pra mim, porque eu não sou essa pessoa. Mas eu vou responder. Tem coragem de ser imparcial ao analisar o escândalo na Vila ontem contra a Chapecoense? Falar com a razão e não com o coração? Por favor, eu acredito em milagre. Bom, primeiro você tem que falar qual foi o escândalo. Se foi o gol impedido da Chapecoense, que o impedimento semiautomático mostrou lá, para mim, o jogador estava impedido. O impedimento semiautomático não elucidou nada. O cartão que tirou o Neymar do próximo jogo, ou o pênalti? Claro, o jogador levou um pescoção. Isso se chama pescoção. O jogador do Santos levou um pescoção. O cara deu com o braço no pescoço. Então você quer falar do quê? Explica melhor. Você quer falar do pênalti? Claro que o jogador, o Cabaleiro, sofreu. Você quer falar do gol impedido da Chapecoense? Ou você quer falar do cartão injusto que levou o Neymar? Qual foi o escândalo, Nelson Siqueira? Eu vou aguardar tua próxima resposta aqui, que você até agora não se manifestou.
6: E o próximo jogo do Santos é contra o Atlético Paranaense, jogo dificílimo.
7: E tiraram o Neymar apanha o jogo inteiro, quando ele levanta ele toma cartão. Bom, vamos falar do Vasco e Mirassol, vamos dar um tempo aqui nas interações que estão muito pesadas, o cara some, né? Vamos ver agora, eu quero que o Nelson Siqueira se manifeste. Mas vamos lá, Belo, temos que falar do Vasco, que ontem empatou.
6: Falou, né?
7: Mas o Vasco, eu vi o jogo, o Vasco não jogou mal, não, viu, Belo? O Vasco vinha jogando bem, tomou um gol estúpido do Mirassol, um escanteio no primeiro pau, baixo, uma bola que não pode passar. O Reinaldo bateu escanteio e o Igor Formiga, que você falou que jogou no Corinthians...
6: Esteve.
7: Entrou e fez o gol baixo. Embaixo, com o pé sem ser alto, a bola passou ali e entrou. E depois o Vasco correu atrás, empatou e poderia ter virado. Vamos ver o que o Joel Silva, que sabe tudo do Vasco da Gama, tem para passar aqui no Esporte TMC, Joel.
10: Um grande abraço, ligados no Esporte TMC. Ontem o Vasco ficou no empate em 1-1 com o Mirassol e com isso permanece dentro da zona do rebaixamento. Em caso de vitória, o Cruzmaltino pularia para a 14ª posição, mas não conseguiu consecutivos. O Pedro Emanuel destacou que o Vasco merecia sair de campo com a vitória.
11: Fiquei satisfeito com aquilo que vi, principalmente na segunda parte, da abordagem que nós tivemos, da reação que nós tivemos, da produção que nós tivemos e com o respeito enorme que nós temos pelo Mirassol, mas na segunda parte acho que merecíamos ter vencido o jogo.
10: O Vasco tem 20, o Cruzmaltino volta a jogar a 2 e na sequência dois jogos contra o Fluminense pelas oitavas de final da Copa do Brasil.
6: Silva falando sobre o Vasco da Gama, que poderia, como disse o Kalil, ter saído da zona de rebaixamento se tivesse vencido o Mirassol ontem, apenas empatou por 1-1. E para falar ainda dessa partida do Vasco contra o Mirassol, o Bruno Torelli vai chegar.
7: É o Vegeta, grande, vai chegar Vegeta.
6: Aqui no Esporte TMC e vai falar: o que aconteceu com o Vasco que não ganhou do Mirassol, hein, Bruno?
12: Bom dia, galera do Esporte TMC. Realmente, o Vasco vai dar trabalho negativamente, né? Dar trabalho pro próprio torcedor, porque é desanimadora a situação, inclusive o time entrou numa forma que eu nunca vi, assim, uma moral tão baixa, né? Os jogadores tão sem brilho, o que contagiou a torcida do Vasco geralmente é uma das mais empolgadas. Não conseguiu fazer festa direito porque o time realmente demonstrava uma apatia bizarra. Isso porque era um confronto direto contra o Mirassol. O Vasco está na zona de rebaixamento e faz por onde? Mirassol foi melhor, dominou as ações, fez 1-0, depois resolveu defender, mesmo assim conseguiu marcar alta a maior parte do tempo, isso na primeira etapa e parte da segunda, o Vasco só melhora depois das alterações que aconteceram e deveriam ter acontecido antes do intervalo, aconteceram no início do segundo tempo. E mesmo assim faz um gol muito mais no talento do André Gomes, que hoje está muito acima dos outros vascaínos que foram a campo. O Thiago Mendes, que é o que bate ali em termos de futebol, teve uma gastroenterite e não pôde ir a campo. Ele, o Brenner não chega a ser de falco, mas o Thiago fez muita falta, até porque foi substituído pelo Tietchan e tem tempo que o Tietchan não rende, né? Então, Vasco com muita dificuldade chegou esse empate em São Januário, poderia ter perdido, talvez deveria ter perdido, e é uma situação realmente grave. Não sei se esse técnico Pedro Emanuel chegou aí, desconhecido português, vai durar não. Vamos ver a janela do Vasco, se será melhor, se o time vai ter mais força para recuperação. Valeu, gente, um abraço.
7: Outro Vegeta, beleza. Ontem tivemos Atlético Paranaense 2, Internacional 0. Santos, vergonha, 2, Chapecoense 2. Vasco e Mirassol 1-1. Hoje, 4 horas, Cruzeiro e Botafogo. Nós vamos falar de todos esses jogos a partir de agora. Falamos dos jogos de ontem, agora vamos falar dos jogos de hoje. 4 horas, Cruzeiro e Botafogo no Mineirão. 4 horas, Bahia e Corinthians na Fonte Nova em Salvador. 6:30, Bragantino e Coritiba no Cícero de Souza Marques em Bragança. Também às 6:30 tem Grêmio e Fluminense na Arena do Grêmio. 6:30 no Maraca, que vai estar lotado, tem Flamengo e São Paulo. 7:30 no Mangueirão tem Remo e Vitória. E às 7:30 também tem Palmeiras e Atlético Mineiro aqui no estádio do Palmeiras. A classificação do campeonato tem o Palmeiras líder, 44 pontos. O Flamengo tem 37, mas tem ainda um jogo a mais para fazer. Atlético Paranaense encostou, tem 36. Grande campanha do Furacão com o grande técnico Odair Helman. Bom, aí temos o Fluminense em quarto com 32, Bragantino e Bahia tem 30, Corinthians e Cruzeiro tem 27, Botafogo, Coritiba e Vitória 26, o São Paulo e o Atlético Mineiro tem 25, Santos 22, Internacional e Grêmio 21, e já na zona de rebaixamento, o Vasco também com 21, o Mirassol com 20, o Remo com 18 e a Chapecoense com 10. Aqui a Chapecoense já caiu, né? Os outros times lutam para escapar e eu tenho quase que certeza que um grande vai cair, e mais do que isso, hein? Que teremos clássico na Série B do ano que vem, porque aqui, ó, Atlético Mineiro, Santos, Internacional, Grêmio e Vasco, todos estão correndo muito risco, e o risco do Santos, embora o Santos tenha 22 pontos, tenha subido para a 14ª colocação, aumentou muito ontem, porque o Santos jogou 6 pontos contra a Chapecoense e só fez 1. E isso é fatal, né? Porque os outros vão fazer os pontos contra a Chapecoense. Só o Santos jogou 6 pontos contra a Chapecoense, porque o segundo turno começou ontem. Então esses times todos aqui vão jogar contra a Chapecoense e vão ganhar. E vão ultrapassar o Santos, fora os outros confrontos, né? Então realmente a situação do Santos é dramática. Situação do Internacional também muito ruim. O Inter perdeu ontem muito bem perdido, mereceu a vitória, o Atlético Paranaense. O Grêmio joga hoje em casa com o Fluminense, se pontuar já dá uma escapadinha aí, se ganhar melhor ainda. E o Vasco com o técnico novo está em situação difícil, mas o Vasco jogou bem ontem, viu? O Vasco não merecia perder para o Mirassol e acabou empatando em São Januário. Bom, deixa eu ver o que mais tem aqui no canal do YouTube. A gente lê tudo aqui, né? Bom dia, Calil e Belo. Jarbas, de quanto São Paulo perde hoje no Maracanã? Calma, meu amigo, o jogo não foi ainda. É claro que o Flamengo é favorito, mas o São Paulo ainda não perdeu, tem que jogar. Vasco ainda tem o jogo de volta contra o Independiente de Medellín em casa. Nem Renato deu jeito. Esse treinador Pedro Manuel, não sei o que vai acontecer com o elenco limitadíssimo, Roberto Oliveira. Mas o Vasco, eu repito, o Vasco jogou bem ontem. O Mirassol é um grande time, não é fácil ganhar do Mirassol. O Mirassol está na zona de rebaixamento, mas é um time muito acertado, muito ajustado, bem treinado, né? Eu acho que o Vasco não tem o que assim, lamentar do jogo de ontem. Não saiu perdendo, conseguiu empatar. É diferente você empatar com o Mirassol e empatar com a Chapecoense. É completamente diferente. Mônica, bom dia. Na minha opinião, o técnico do Vasco foi muito mal ontem, fez substituições erradas. Olha, Mônica, mas eu achei que o Vasco deu uma melhorada no segundo tempo, quando entrou o Nuno Moreira, né? Quando entrou o David, eu acho que o Vasco deu uma melhorada. Foi até no momento em que ele empatou o jogo. Eu não concordo com você, não, que o técnico mexeu mal. E ele tá no... E ele tá no começo, né, do trabalho. Patilós, um grande vai cair. Pelo menos um, né, Paty? Um ou dois, viu? Um ou dois. Jarbas, eu já li. Matrix, vi o lance do pênalti pro Santos ontem, não achei que foi. Qual a opinião de vocês? Então, Matrix, primeiro, parabéns pela sua educação, né? Porque você tá argumentando com educação. Você acha que não foi. Eu acho que foi. O jogador levou um pescoção. Mas é legítimo você achar que não foi. O que não é legítimo é os caras xingarem. Antes de eu dar a minha opinião, xingarem. Isso é muito triste, mas você tem toda a razão de achar que não foi. Tem gente que achou que não foi também. Para mim foi, porque o jogador levou um pescoção. O atleta da Chapecoense, ele deu com o cotovelo no pescoço. Por trás, na parte de trás do pescoço. Para mim isso é pênalti. Ok? Vamos lá. Vanilda, por que o Calil tá tão bravo hoje? Não é, Vanilda, são as mensagens que chegam, né? É muita mensagem de gente mal educada, sabe? Acho que os caras brigam na casa deles e querem discutir com a gente aqui. Mas é isso. Vamos lá. A. Luiz. Bom dia, Calil e Belo. Já não basta a má fase do Santos. A notícia que o torcedor tem que ouvir é que o goleiro João Paulo vai ser reintegrado. Não, vai ser não. Já foi reintegrado. Ficou no banco ontem. O João Paulo, goleiro do Santos, é uma ação entre amigos. Porque chamaram o treinador que treinava ele antes de volta para o clube. Algum amigo chamou. E agora o treinador chamou ele, que é amigo. É uma ação entre amigos. É isso. Marcos da Penha, agora você está feliz com o Neymar? Estou muito feliz, Neymar jogou muito bem ontem, fez um dos gols mais lindos do Campeonato Brasileiro. Se você não viu, procure ver o primeiro gol do Santos ontem, foi uma pintura. Agora ele joga sozinho, aí o Ananias faz gol contra, o que ele vai fazer? Né? André de Caieiras acha que o Santos vai cair, realmente a chance é grande. Já o João, do final 5561, acha que o São Paulo vai cair. Eu acho que o São Paulo não vai cair. São Paulo não vai cair. Ó, e o João e o Luiz Santista de Itapevi, ele tá dizendo que concorda com a gente sobre o comentário que eu fiz de fecharem as ruas, né? Hoje, para quem não sabe, para quem ligou o rádio agora, tem uma maratona em São Paulo e fecharam ruas vitais, essenciais, foram interditadas ao trânsito. Só que tem gente que trabalha, tem gente que precisa atender plantão no hospital, atender paciente de urgência, tem ambulância, tem carro de polícia, tem quem vai visitar um parente no hospital, num presídio, né? Tem quem quer abrir seu comércio, e essas pessoas todas estão prejudicadas. E o Luiz de Itapevi está dizendo que é motorista de aplicativo e que também sofre muito com essa situação. Joe Hart. Calil, não fique nervoso com essas pessoas. Você é um dos melhores comentaristas do Brasil. Muito obrigado. Modéstia à parte, sou mesmo. Mas agradeço a sua opinião. A Sônia Rinaldi, grande palmeirense, sempre com a gente. Ela lamenta o fato do Danilo não ter voltado ao Palmeiras. O Botafogo não quis vender para o Palmeiras, né, Sônia? Ele quer vender para o exterior. Bom dia a todos da TMC. O Santos não vai ser rebaixado. Neymar jogou muito, só que não tem companheiros à altura. Parabéns, Calil. Pô, exatamente. Ivon Taxista, exatamente isso. Tem que chamar intervalo, Marco Belo? Então chama aí, pô.
13: Intervalo.

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6: TMC. 11 horas 8 minutos, horário de Brasília. 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No ar, o Esporte TMC Marco Belo. Antes de você anunciar aí o clássico de hoje, hein, no Mineirão, Cruzeiro e Botafogo. Temos informações do Cruzeiro com Marcos Sim. Botelho e do Botafogo com Rodrigo Brandão. Ah. Temos mais áudios aí.
7: É o Valmir?
6: Põe o povo xingando nós não, aí. Não é. Vamos ver.
8: Bom dia, Calil. Bom dia a todos da Transamérica. Bom dia. Sou fã de vocês. Uma pergunta. Ô, Calil, o que você acha? Quem tá pior em questão de diretoria? Corinthians ou Santos? Ou é tudo farinha no mesmo saco?
6: E tem o São Paulo também, né? Olha, meu amigo, que pergunta difícil, hein, Marco Belo? Você que acompanha o Corinthians, a gente acompanha o São Paulo, o Santos. Eu acho que não tem pior aí, cara. Os três estão afundados, em situação muito difícil.
7: Eu assim, vendo de fora o Santos e o São Paulo, e vendo de dentro o Corinthians, né? Pra quem é de outros locais do Brasil, não é de São Paulo, eu cubro o dia a dia do Corinthians. Os outros times não têm presidente investigado pelo Ministério Público.
6: Não, o São Paulo
7: indiciado,
6: tem. O São Paulo tem. Essa
7: preso.
6: Semana o presidente do conselho
7: não,
6: foi.
7: Não, mas tô falando no total, na somatória. Investigação de corrupção, vice-presidente brigando com o promotor público abertamente, dizendo que o promotor público é parcial. Na somatória, presidente que acabou de sofrer impeachment, na somatória de tudo, eu acho que o Corinthians está um pouquinho abaixo dos demais, Calil.
6: Muito bem, o Neto da Penha está dizendo que Chapecoense, Inter e Santos vão cair e mais um. Uma boa análise. Realmente,
7: mas o Santos está fora da zona de rebaixamento.
6: Tudo bem, Belo, mas o Santos já jogou duas vezes com a Chapecoense, os outros vão jogar ainda e devem vencer. Todo mundo ganhou da Chapecoense. Ó, abraçar o Rafael Pedersen, jornalista lá de Rio Claro. Ele pergunta se o problema maior do Santos é material humano, jogadores ou diretoria. É evidente que é a diretoria, mesmo porque é a diretoria que coloca o material humano lá, né?
9: Sim.
6: A diretoria que contratou esses jogadores, que montou a base. Nossa, como a base do Santos tá ruim, cara. Esse Hernanias aí ontem que veio da base afundou o time. É complicado. Vamos lá, mais áudios.
10: Bom dia, Calil, Marco Belo. O que vocês têm a dizer sobre a Safiel? Vocês acreditam no projeto ou vocês entendem que são pessoas, mais pessoas dentro do Corinthians tentando tirar uma lasquinha dessa grande nação? Alexandre de Guarulhos.
6: Olha, Alexandre, essa eu vou passar para o Marco Belo, que ele sabe tudo desse assunto.
7: Olha, Alexandre, eu acompanho a Safiel desde que ela foi criada. Um abraço, aliás, aos idealizadores da Safiel, Carlos Teixeira e toda a galera. Eles são ouvintes aqui da TMC, acompanham sempre. As pessoas por trás da Safiel são seríssimas, seríssimas. E eles, no meu conhecimento, e eu já conversei com eles, seja entrevistando, seja conversando fora do ar, seja batendo papo, eu já conversei com eles muitas e muitas vezes. Eles não estão querendo tirar proveito próprio de uma possível SAF do Corinthians. Inclusive, eles têm um termo assinado de que eles não poderão ocupar qualquer cargo caso a Safiel seja aceita pelo Corinthians. Isso já é algo positivo, perto do que os dirigentes do Corinthians fazem, tá? Qualquer coisa que acontecer no Corinthians é melhor do que o modelo associativo que acontece hoje, em que o presidente e as contratações estão dentro do ciclo eleitoral, ou seja, contrata de acordo com a eleição está próxima, contrata, a eleição não está próxima, não contrata. E a Safiel, eu lendo todas as páginas da proposta, eu consigo enxergar algumas coisas que podem ser melhoradas. Mas o interessante e o legal, Calil, é que os idealizadores, as pessoas que estão por trás, aceitam mudar. Tanto que a Safiel já mudou desde o início, muitas vezes, por conselhos de jornalistas, por conselhos da organizada, por conselhos de dirigentes, de torcedores. Eles mudam. Eles não são um projeto fixo, que não pode mudar. E há uma intenção, Calil, de o presidente do Corinthians, Osmar Stable, assinar uma carta de intenções não vinculante com a Safiel. O que quer dizer isto? Se o presidente assinar, os idealizadores da Safiel e as pessoas que estão por trás vão poder entrar no Corinthians para terem acesso a todo o balanço financeiro do Corinthians, tudo que está devendo, tudo que não está devendo, as receitas, para avaliar o quanto custa o clube, se vale 1 bilhão, 2 bilhões, 3 bilhões, 10 bilhões, para fazer o tal do valuation, como eles dizem no mercado. E depois deles avaliarem o clube, eles vão tentar captar o dinheiro para pelo menos começarem a pagar essa dívida, caso o presidente assine essa proposta não vinculante. E além disso, se o presidente assinar, o projeto vai de forma séria, a estudo pelo Conselho Deliberativo, porque o projeto já foi estudado pelo Conselho Deliberativo de forma informal. O cara levava para casa, lia lá com os filhos, com a família, mas não era formal. Então, se o presidente assinar essa proposta não vinculante, o projeto vai ser estudado de forma séria. E caso o Conselho Deliberativo do Corinthians, formado por 299 pessoas, aceite, aí sim o Corinthians começa a utilizar o regulamento, as regras, o estatuto da Safiel para tentar salvar o clube, tá? Para quem não sabe, a Safiel é uma espécie de SAF formada por diversas camadas, entre elas empresários, que podem doar muito dinheiro, torcedores, que vão comprar ações do clube, e pequenos empresários ou pessoas que querem pôr um pouco mais de dinheiro. Então tem desde gente que vai dar 100 reais até gente que vai dar 10 milhões de reais. E eles querem com isso arrecadarem 2 bilhões e meio de reais, mais ou menos, para pagarem, se não todas, a maioria das dívidas do clube. Então Resumindo, não concordo com tudo, mas acho que tem que ser estudada de forma séria pelos dirigentes do Corinthians. E para isso, o presidente Osmar Stable, eu aproveito aqui o espaço da TMC, Calil, desculpa me alongar.
9: E à vontade.
7: Para solicitar ao presidente que assine a proposta não vinculante com a Safiel. Assine! Isso não vai fazer com que o Corinthians seja vendido. Isso vai fazer com que eles possam estudar de forma séria a Safiel. Só isso, mais nada. Só que o presidente não quer assinar, Calil.
9: Muito bem, o Thiago Pereira mandou superchat. Lamentavelmente, as meninas do vôlei não vingaram. Não, mas elas perderam a final, viu, Thiago Pereira? Mas elas merecem um beijo no coração, porque levaram o Brasil a medalha de prata. Bom, Belo, vamos fazer os blocos dos jogos de hoje aqui. Começando com Cruzeiro e Botafogo. Primeiro Cruzeiro. Alô, BH. Alô, Marcos Botelho.
11: Salve, salve. Tô na área. Jogos de invencibilidade na temporada, contando os jogos oficiais. O nono jogo foi diante do Internacional na retomada da temporada. Após a parada para a Copa do Mundo, quarta-feira passada, o Cruzeiro venceu o Inter no Beira-Rio por 2-1, quebrando um tabu de 16 anos sem vencer o Internacional lá na Casa Colorada. É o seguinte, o Cruzeiro para o duelo de logo mais contra o Botafogo no Mineirão, a partir das 4 da tarde a bola rolando, o Cruzeiro enxergando um copo meio cheio e também meio vazio. Isso porque o Cruzeiro tem desfalques, mas tem retornos. Os desfalques são pesados. Por suspensão, não enfrentam o Botafogo hoje os meias Gerson e Matheus Pereira. Eles receberam cartão amarelo contra o Internacional e foi o terceiro de cada. E tem também o desfalque do Garcia. É o seguinte, tem esses desfalques.

0: a vitória para tomar a posição do Cruzeiro. Dependendo de uma combinação de resultados, pode terminar até na sétima colocação ao término da rodada. O técnico Franklin Carvalho tem novidades. A volta do zagueiro Ferrarese, ele que não jogou contra o Vitória, pois cumpriu suspensão. O técnico português vai com o que tem de melhor para esse jogo, inclusive com o Danilo, que jogou contra o Vitória na quinta-feira, completou o 13º jogo com a camisa do Botafogo e não pode jogar mais pela competição nacional por outro clube. A dúvida é se ele vai começar como titular ou se começa no banco de reservas, a exemplo do que aconteceu contra o Vitória. O argentino Álvaro Montoro foi quem começou a partida. Então, provável time para logo mais deve ter o goleiro Arlesson, lateral direito Vitinho, dupla de zaga com Ferrarese e o jovem Justino, com Alex Telles na esquerda. Meio campo com o Guinho, Medina e Montoro ou Danilo. No ataque, Matheus Martins, Lucas Vidalba e Arthur Cabral. O jogo de hoje marca o reencontro entre os amigos Arthur Jorge e Franklin Carvalho. Os dois fizeram parte da comissão técnica do Botafogo em 2024, naquele ano mágico em que o clube conquistou Libertadores da América e Campeonato Brasileiro. Será o primeiro jogo em que os dois treinadores irão se enfrentar. Tá ok, galera?
1: Ok, Brandão. E agora o Léo Dias, lá de BH, que vai comentar o jogo, traz a sua opinião no Esporte TMC. Que jogo é esse, hein, Léo Dias? Cruzeiro e Botafogo.
2: Olá, amigos do Esporte TMC. Vamos lá, vamos falar desse Cruzeiro e Botafogo. O Cabuloso tem um desafio muito grande, porque conta com alguns desfalques, né? Então, o Arthur Jorge vai ter que se desdobrar para montar um time para achar os substitutos de Matheus Pereira e Gerson. Uma possibilidade é ele colocar talvez o Bruno Rodrigues substituindo o Pereira para formar uma dupla de ataque com o Caio Jorge. Já no meio campo, ele pode utilizar o Romero, que estará voltando de suspensão, talvez formando uma dupla de volantes com o Lucas Silva ou com o Mateuzinho. O problema dele usar o Bruno Rodrigues para substituir o Matheus Pereira é que ele não vai ter uma reserva para ponta especificamente, a não ser que o Arroio fique à disposição. Então esse será o grande desafio do Cruzeiro. É bem verdade que o Cruzeiro, com o Arthur Jorge, gosta de pontas bem agudos, um bem aberto pelo lado direito, o Sinisterra, que é um cara de lado de campo, ele vem por dentro para abrir o corredor para o Rojas, então a gente deve ter isso no Cruzeiro. E a grande notícia que tem sido para a temporada celeste é o Fagner, 2 assistências no último jogo, e o Fagner ele busca um passe sempre às costas da zaga. Então se o Botafogo sair aqui no Mineirão, certamente o Cruzeiro vai se aproveitar disso, que é aquele passe às costas da zaga em que o Caio Jorge, né, quase um xará ali do Arthur Jorge, ele ataca o espaço às costas da zaga. Ele inclusive falou que é um jogador de transição e que gosta de jogar no contra-ataque. Bom, se ele utilizar o Bruno Rodrigues como um ponta pelo lado direito, eu já acredito que ele vá com o meio de campo mais preenchido, avançando um pouco mais o Mateuzinho. Ele tem a opção de colocar o Marquinhos, tem o Wanderson, mas é bem verdade que o meio de campo do Cruzeiro perde seus dois principais jogadores. O Cruzeiro é muito forte no Mineirão e vem para cima de um Botafogo que, mesmo com toda a situação complicada, ainda é um time muito físico. Então a expectativa de um Cruzeiro que vai para cima, numa tentativa ali, seja com o Bruno Rodrigues, com o Mateuzinho, com o Lucas Silva, de partir para cima no Mineirão e de tentar conquistar mais 3 pontos. Acho que, taticamente, com o Arthur Jorge, o time é completamente diferente e vem numa crescente muito boa, já chega ao 7º lugar. O Arthur Jorge pegou o Cruzeiro em 20º, mas a expectativa é essa. Time com pontas agudos, dando o corredor pro Rojas e o Fagner tentando encontrar o Caio Jorge às costas.
1: Lê as mensagens aí que depois eu vou chamar você. Muito obrigado, obrigado ao Léo Dias, a equipe de Belo Horizonte, a equipe do Rio de Janeiro. Isso que é legal, né? Jogão. A TMC tem gente, tem repórteres e comentaristas no Rio, tem repórteres e comentaristas em Belo Horizonte. Quando tem um jogo assim, você traz todos os enfoques, né? A visão de Belo Horizonte, a visão do Rio de Janeiro.
3: De quem vive o dia a dia dos clubes.
1: Jogo complicado esse Cruzeiro e Botafogo. O Cruzeiro está em ascensão, mas o Botafogo não pode ser desprezado.
3: Olha, Calil,
1: você quer falar do Corinthians ou você quer ler mensagem agora?
3: Eu não gostaria de falar do Corinthians nunca.
1: Mas tem que falar.
3: Mas é, eu ganho
1: tá
3: por isso.
1: Tá no roteiro aqui, ó, número 10. Corinthians, Marco Belo. Não é você, Marco
3: sou
1: Belo?
3: Sou eu.
1: Então você tem que falar.
3: Antes, tiro hino. Sônia Rinaldi de Perdizes, palmeirense. Quanto eu consegui passar pra frente, melhor. Sônia Rinaldi, é ruim falar do Corinthians. Sônia Rinaldi de Perdizes, palmeirense.
1: Um beijo pra Sônia que tá sempre com a gente.
3: Meus caros Calil e Belo, lamento o fato do Danilo não ter

0: retornado ao Palmeiras. Eu não defendo o caloteiro e o Botafogo está devendo. Precisa de dinheiro. Ótimo domingo e saúde a todos.
1: Muito bem. Orlando Santana aqui no YouTube está dizendo parabéns, Calil e Belo. Vocês são pessoas de caráter e personalidade.
0: Obrigado.
1: Muito obrigado. É isso, gente. Você pode não concordar, ok, mas seja educado, meu. O cara não coloca assim, eu acho que não foi pênalti ontem pro Santos. O cara coloca, quero ver que o Calil vai falar, esse filho não sei o quê, esse não sei... Porra, pra quê, mano?
0: Ó, o André Barros, com educação, está perguntando sobre o impedimento semiautomático, por que você acha que ele não funcionou?
1: Não é que não funcionou, veja bem. Eu vou falar a mesma coisa que eu falei na Copa do Mundo. Teve um jogo, Belo, não sei se você se lembra, que o Cristiano Ronaldo teve um gol anulado por impedimento, pelo impedimento semiautomático, e a imprensa portuguesa ficou pé da vida.
0: Sim.
1: Apesar que o Portugal ganhou aquele jogo. Foi um jogo que Portugal ganhou de 5. Mas... o Cristiano Ronaldo tá atrás do milésimo gol.
0: Sim.
1: Então qualquer gol faz diferença.
0: E naquele momento ele tava pensando na artilharia da Copa também.
1: Exatamente. E o que aconteceu ontem no impedimento semiautomático na Vila Belmiro, no primeiro gol da Chapecoense, me parece muito parecido. Aparece, o gol é anulado, ontem o gol foi validado, o gol do Cristiano foi anulado. Aparece a anulação do gol, e aí aparece aquela imagem 3D, né? Aquele de computação gráfica lá que aparece. Só que é o seguinte, na hora que aparece a imagem normal do jogo, não fica provado que o cara estava impedido. Entende? Quando aparecer... Então, por exemplo, anular o gol do Cristiano. Quando a imagem foi mostrada, parecia que ele tinha condição. Então, o meu questionamento é o seguinte, a tecnologia, ela tem que ser comprovada com a imagem. Então, não adianta você falar, igual aquela bola da Copa passada, né, no Catar, Alemanha e Japão, que a bola do Japão saiu, o cara cruzou, o japonês fez o gol de cabeça e valeu.
0: Sim.
1: E aí eles ficaram mostrando lá paralaxe, não sei o quê, computação gráfica, para mostrar que a bola não saiu. Só que o que você vê é que a bola saiu. Então você precisa ter a tecnologia que mostre, comprove aquilo que você está vendo. Não uma tecnologia que mostre uma coisa e você está vendo outra. É essa a questão. Por exemplo, aquele do Portugal e Croácia, que falaram, você deve ter visto lá na Copa, que o chip dentro da bola captou a energia, é verdade isso, o chip dentro da bola captou a energia do fio de cabelo do atacante da Croácia que tocou na bola e deixou o colega dele impedido para fazer o gol. Só que aí você vê o lance, não bateu na cabeça do cara.
0: Eu só acho,
1: entende,
0: Calil,
1: Belo? Que... Então, se a tecnologia fala que bateu na cabeça do cara, quando você vê o lance, você tem que ver a porcaria da bola batendo na cabeça do cara e não é o que você vê.
0: Agora, em relação a impedimento, Calil, eu só acho o seguinte, depende do ângulo que você tá vendo. Porque quando a gente tá vendo o jogo pela televisão, ou mesmo do estádio, em que a cabine fica no centro do campo, você não tá vendo o jogo na linha do impedimento. Você tá vendo em uma outra linha. Você tá vendo do meio do campo para a área. A linha, ela é traçada de maneira reta, paralela à linha da grande área. Então, a linha do semiautomático, ela realmente não é traçada da forma que você tá vendo, porque você tá vendo do meio do campo para a linha da grande área. Então, nisso eu só discordo de você, que às vezes você vê realmente uma coisa, mas o impedimento semiautomático, ele é traçado paralelo à linha da grande área. Eu só acho que não tem como você ter impedimento semiautomático sem chip na bola, porque daí volta ao ser humano. Volta ao VAR.
1: Mas é por isso que chama semiautomático.
0: Mas na Copa tinha o chip. E o chip fala exatamente quando a bola sai do pé do cidadão que lançou a bola. Se você não tiver o chip na bola, é o VAR que vai falar se saiu, se não saiu, milímetro pra cá, milímetro pra lá, e aí não adianta.
1: Esse negócio tá sendo feito aqui no Brasil com, acho que são 20 ou 25 celulares, igual esse seu aí, que custa 15 conto. Eles que colocam. Isso? É, seu celular custa. O meu custa R$2.000. Custa R$1.500 aqui no camelô.
0: Quer comprar
1: esse
0: por 8?
1: Celular seu aí. Então, e tem um monte de celular desse igual o seu em volta do campo. É o jeito que eles estão fazendo. Então, eu, veja, eu não tenho nada contra essa tecnologia do impedimento semiautomático. Eu apenas acho isso, que quando um gol for anulado ou for validado, quando você vê a imagem, você tem que ter a sensação. É a mesma coisa, Belo, sensação de segurança. Muita gente fala sobre isso nas grandes capitais brasileiras. Você que está em Brasília, em Belo Horizonte, no Rio de Janeiro, aqui em São Paulo, Curitiba, Recife, você tem sensação de segurança? Você sai com o seu celular na mão 10 horas da noite na porta, na rua principal aí da sua cidade, sem ter a sensação que você vai ser roubado? Então, é a mesma coisa. Você tem que ter a sensação que o impedimento semiautomático acertou, entende? Então, essa eu acho que é o ajuste que eles têm que fazer, porque, por exemplo, nesse lance que eu citei do Cristiano, nesse lance do fio de cabelo do jogador da Croácia, no lance de ontem do primeiro gol da Chapecoense, não fica comprovado que o cara, entendeu? O que o impedimento semiautomático fala, não fica claro na imagem. Mas tudo bem, vamos ver, tomara que, por exemplo, no tênis, a hora que tem lá o jogador serve, né, faz o serviço, o saque, fala que foi fora. Quando a câmera mostra, você vê a bola fora. Sim. Agora, já pensou se o cara falar bola fora, aí a câmera mostra e a bola tá dentro? É isso que tá acontecendo no futebol. Entende? Eles precisam chegar a um ponto. Por exemplo, nós vimos agora o vôlei, o Brasil perdeu pra Turquia. Teve uma bola lá que o Zé Roberto pediu desafio, toque na rede. Sim. Você vê a jogadora, não tocou na rede. Então, aí o desafio fala, a jogadora da Turquia não tocou na rede. Quando você vê, você tá vendo que não tocou. Já pensou se o desafio falasse, a jogadora da Turquia não tocou na rede e você vê ela tocando na rede? Então é isso que o futebol tem que evoluir. Na minha opinião, tem que evoluir nesse sentido.
0: Eu vou ler uma mensagem antes da gente falar do Corinthians.
1: É, tem que falar do Corinthians, que o Ivan Drago quer comentar o jogo e você tem que dar as notícias.
0: Se
1: o Corinthians tem escalado pra hoje,
0: velho. Eu tava brincando de não falar do Corinthians, eu tava brincando.
1: Não,
0: porque a situação
1: falar.
0: É ruim, mas eu tenho prazer em falar do Corinthians, que é o clube que eu cubro desde 2009. É, hoje estamos em 2026, há 17 anos. 17 anos só. Bom dia, Calil Marco Belo. Vocês acham que o Caio César é o novo Lamine Yamal da Fiel?
1: O Benja falou isso aí.
0: Não exagera.
1: Não,
0: Lamine Yamal não.
1: Tanto.
0: Mas ele tá emprestado pelo Al Hilal até o final do ano.
1: Mas ele tá jogando bem.
0: E o valor é de 6 milhões de euros.
1: Quem,
0: Calil,
1: descobriu ele, Belo?
0: Caio César, ele jogava no Coritiba.
1: Sim, mas faz
0: e
1: tempo.
0: E aí foi para o Al Hilal. Quem viu o Al Hilal, eu tô tentando lembrar se ainda era o Fabinho Soldado. Era o Fabinho Soldado ainda que viu. E lógico que não só ele, né? Todo mundo que trabalha com ele. E trouxe pro Corinthians por empréstimo.
1: Agora eu vou te falar uma, Belo. Ontem eu tava ouvindo as rádios de Porto Alegre, após a derrota do Internacional pro Atlético Paranaense. Os caras largaram a madeira no Fabinho Soldado, cara. Por causa do Félix Torres.
0: Também?
1: Então, porque os caras falaram isso. Você viu o que o Félix Torres fez ontem,
0: sim,
1: né? Ele foi atrasar pro goleiro e deu o gol pro Atlético. Ele jogou a bola atrás do goleiro. Foi o cara do Atlético Paranaense estava sem goleiro.
0: Ou seja,
1: fez
0: foi
1: o gol.
0: Um jogo normal do Félix Torres.
1: Então, mas os caras estão falando lá em Porto Alegre que o Fabinho Soldado sabia que o Félix Torres é ruim. Porque ele comandou o Félix Torres no Corinthians.
0: Mas ele foi pra...
1: E mesmo assim ele levou pro Internacional.
0: Ele vai pra seleção do Equador, toda a convocação. Alguém vê algo no Félix Torres
1: que nós não vemos. Vai explicar isso lá em Porto Alegre. Bom, Belo, nosso assunto agora é Bahia e Corinthians. Jogo das 16h em Salvador. Rogério Ceni contra o Corinthians, mais uma vez. Rogério Ceni contra Diniz. E o Corinthians para esse jogo, Belo?
0: Pois é, o Diniz que tá acumulando números muito bons no Corinthians.
1: Ele
0: muito
1: é bom
0: bons
1: treinador.
0: Mesmo.
1: Ele é bom treinador.
0: É, e o Corinthians na rodada passada subiu de elevador da 13ª para 7ª colocação com a vitória sobre o Remo por 3-0. O Corinthians fez o primeiro tempo bom. Tem muita gente que criticou o segundo tempo do Corinthians, mas o próprio Fernando Diniz falou, seria melhor se a gente tivesse continuado fazendo gol, mas é do ser humano, a gente já tinha resolvido o jogo no primeiro tempo, os jogadores estão voltando agora e acabaram diminuindo o ritmo na segunda etapa, senão o Corinthians tinha feito 6-0 no Remo. O goleiro do Bahia, ele foi o Unai Simon do jogo. Ele não pegou na bola, não tocou uma vez. O goleiro do Bahia não, desculpa, o Hugo Souza. O Hugo Souza foi o Nai Simon, ele não tocou na bola. O Remo não deu um chute no gol.
1: Eu vi o jogo, o Corinthians ganhou.
0: O Remo não deu um chute no gol durante o jogo todo. O Corinthians
1: ganhou muito bem.
0: É, eu falei do Bahia, do Remo, porque o Bahia é hoje e o Corinthians não está escalado, mas o Matheus Bidu não viajou. É, tem algum problema, né? O Corinthians ainda não divulgou, teve algum problema no treino. O Corinthians provavelmente só vai divulgar o problema do Matheus Bidu uma hora antes do jogo, quando sair a escalação. Mas o Raniel e o Garro voltam. O Garro estava suspenso na partida contra o Remo e o Raniel estava machucado. Então o Raniel pega o lugar do Alan e o Garro pega o lugar do Zacaria Labiade. E eu abro um parênteses aqui, Calil. O Zacaria Labiade, quando chegou ao Brasil e quando foi contratado pelo Corinthians, e eu me incluo nisso, tá? Não vou tirar a minha responsabilidade nisso. Ele foi achincalhado, ele foi zoado por causa do nome Zacaria.
1: Mas eu acho,
0: falava,
1: Belo,
0: que ele era dos trapalhões.
1: Mas nesse momento, eu acho que o Dorival tem uma culpa.
0: O Dorival também, porque não conhecia o jogador.
1: Exatamente. Quando perguntaram pro Dorival o que ele achava da contratação do Labiade, ele falou, primeiro ele falou Zacarias,
0: sim,
1: que não é o nome dele.
0: Exato.
1: Zacarias é o nome do Mauro Gonçalves, que era o Trapalhão, sim, infelizmente já faleceu. Que era, aí começou todo mundo a falar, agora só falta o Didi, o Dedé e o Mussum, porque o Dorival falou que não conhecia o jogador e falou o nome do cara errado. Sim. Então eu acho que a gozação veio por causa disso.
0: Mas sabe o que é? Eu tava lá nessa coletiva, o Dorival quis atingir a diretoria e acabou atingindo o jogador.
1: O jogador, exatamente.
0: Ele quis atingir a diretoria do Corinthians.
1: Que não tinha consultado ele.
0: Que não tinha consultado ele. E acabou atingindo o jogador. E como o Zacaria é amigo do Memphis Depay, aí todos falaram. Ele só veio pro Corinthians para fazer companhia pro Memphis, para sair com o Memphis, para sair pra balada com o Memphis. E o Labiade tá jogando muita bola, Calil. Para quem vê os jogos do Corinthians, tá jogando muita bola. E foi muito bem no lugar do Garro na partida contra o Remo. Mas ele sai do time agora para a entrada do Rodrigo Garro, que é o titular absoluto. Sem o Bidu, joga o Angileri. O Bidu, ele tomou pontos na cabeça, provavelmente foi esse o problema dele. Ele pode ter saído do jogo, até por do jogo de hoje, até por precaução, porque ele tomou pontos na cabeça, porque bateu a cabeça no jogo contra o Remo, apesar dele ter treinado, né? Por isso que eu não sei se ele teve algum outro problema além desse, mas pode ser por causa dos pontos na cabeça. O Angileri vai ser titular na lateral esquerda e os outros jogadores serão os mesmos da partida contra o Remo: Hugo Souza, Mateuzinho, a zaga formada pelo Gabriel Paulista e o Gustavo Henrique, Angileri na esquerda, aí o Ranieri, os dois volantes André e o Breno Bidon, com Rodrigo Garro, Caio César e o Yuri Alberto, que voltou a marcar depois de mais de 100 dias no Campeonato Brasileiro, marcou 2 gols contra o Remo, será o centroavante da
1: agora,
0: equipe do
1: Belo,
0: Fernando Diniz.
1: Rodrigo Garro vai para o River Plate?
0: Não. Chance
1: certeza.
0: Zero. Chance
1: bem.
0: Zero. Corinthians
1: boa,
0: não vai vender o Garro.
1: Boa pergunta, boa resposta, porque na Argentina estão...
0: É a terceira vez que o River Plate vai atrás do Rodrigo Garro.
1: Possível,
0: viu?
1: Né? Essa contratação. River Plate, que agora é dirigido pelo Cudê, né? É o técnico do River, porque o Galhardo foi embora.
0: Sim, e não é a primeira vez que o River Plate tenta contratar o Garro e o Corinthians nem ouve, porque o Rodrigo Garro foi um grande achado do Corinthians. O Corinthians achou o Rodrigo Garro num time pequeno da Argentina, o Tajeres, pagou só outro dia, porque é o Corinthians, mas o valor não foi alto porque
1: ele é
0: vale.
1: Muito bom jogador.
0: Sim,
1: muito
0: e o Rodrigo Garro, quando sair do Corinthians, vai pra Europa.
1: É. Bom, foi bom você dizer isso. E agora o Ivan Drago, nosso comentarista que vai trabalhar nesse jogo Bahia e Corinthians, traz a sua opinião. E aí, Ivan, o que vai dar hoje lá na Fonte Nova, Ivan?
2: Fala, Calil, Soler, um abraço a todos que acompanham o Esporte TMC. Pois é, mais tarde estarei acompanhando e comentando esse duelo do Corinthians fora de casa contra o Bahia na Arena Fonte Nova. Jogar lá é sempre complicado e a gente olha para o cenário das duas equipes. Para o Bahia restou o Campeonato Brasileiro, então é quase que uma obrigação estar bem classificado na tabela, né? Buscar uma vaga para a Libertadores do ano que vem. Já o Corinthians, em ascensão com o técnico Fernando Diniz, ganhou 3 dos últimos 4 jogos, também subiu bem na tabela de classificação, e isso significa tranquilidade para priorizar as Copas, e acho que a direção pensa dessa maneira. O Corinthians está vivo na Libertadores, claro que pegou o lado mais complicado da chave, mas enfim, vai decidir muitos jogos dentro de casa e esse sempre foi um fator importante. Então, eu entendo que o clube vai priorizar as duas Copas, Copa do Brasil e Libertadores, então precisa estar mais confortável, ou seja, não estando perto da zona de rebaixamento. Mas, repito, coletivamente, o time tem jogado mais com o Fernando Diniz. Hoje, por exemplo, vai contar com a volta do Garro, que sempre foi um jogador muito importante, que cresceu desde a chegada do novo treinador. Então, um duelo muito interessante para a gente acompanhar. Corinthians com mais dificuldade de jogar fora de casa. O Bahia jogando na Arena Fonte Nova é sempre um adversário muito complicado, sufoca os seus adversários. Essa é uma característica dos times do técnico Rogério Ceni, ou seja, tentar se impor um jogo ofensivo desde o primeiro minuto, e vamos ver como o Corinthians vai se comportar. Tem um time extremamente qualificado, coletivamente, repito, em ascensão com o Fernando Diniz, que conseguiu nesse período de Copa do Mundo recuperar alguns atletas, colocar algumas ideias em prática, já que ele assumiu, né, antes da Copa do Mundo. Então, um período importante para que todas as equipes pudessem fazer ajustes para a segunda parte da temporada. Jogo muito interessante que a gente vai acompanhar, duas equipes qualificadas que estão em ascensão na competição. Enfim, não vou colocar aqui um favorito, até pela dificuldade do Corinthians jogando fora de casa, mas tende a ser um duelo bastante equilibrado, portanto, jogaço para a gente acompanhar, tá certo? Boa sequência de programa a todos aí, até a próxima.
1: Valeu, Ivan, um abraço a você. E agora, Marco Belo, vamos fazer o bloco de Flamengo e São Paulo. Clássico de hoje no Maracanã. Flamengo com Léo Pinheiro, São Paulo com Kaique Silva. Quem que a gente vai chamar primeiro,
0: São Paulo, Belo? Tem risco de cair, Calil?
1: Muito pequeno.
0: Muito pequeno?
1: Eu acho que o São Paulo não cai. Matematicamente existe, mas deve perder hoje, né? Mas eu acredito que o São Paulo vai se salvar. Acho que o risco de Santos, Inter, Vasco, Grêmio é muito maior.
0: Eu começaria pelo time que está brigando pelo título do Campeonato Brasileiro, o Flamengo, e pelo meu amigo Léo Pinheiro.
1: Amigo,
0: Léo Pinheiro.
1: Grande Léo Pinheiro, que deve estar agora se bronzeando na praia do Leme. Ali na divisa entre Leme e Copacabana.
0: Imagina como grande foi o Léo sábado Pinheiro. À noite de Léo Pinheiro. Mas deixa quieto. Léo Pinheiro, fala do Flamengo.
1: Fala, Léo Pinheiro.
3: Olá, amigos da TMC. Logo mais teremos Flamengo e São Paulo no Maracanã. Depois de praticamente 3 meses, o rubro-negro voltará a encontrar o torcedor no maior do mundo. E para essa partida, o técnico Leonardo Jardim tem alguns problemas, conforme ele até mesmo revelou na semana passada. De Arrascaeta seguirá como opção no banco de reservas, ainda recuperando o ritmo de jogo, o ritmo de competição. E nesse cenário, Samuel Lino deve ser centralizado mais uma vez, atuando como camisa 10. O principal problema fica no lado direito do setor ofensivo. Gonzalo Plata, com um incômodo, fica de fora e a alternativa a esse jogador deve ser o jovem Lohan, atleta que foi emprestado ao Pisa da Itália, voltou de empréstimo nessa janela e correspondeu durante a intertemporada e também no meio de semana contra a Chapecoense. Ele é o favorito para começar jogando na linha inicial rubro-negra. Um provável Flamengo para o jogo de logo mais no Maracanã: Agostinho Rossi no gol, Varela na lateral direita, Vitão e Léo Pereira como dupla de zaga e Alexandro retomando a titularidade na lateral esquerda. Meio campo com Eric Pulgar, Jorginho e Samuel Lino, na frente Bruno Henrique, Lohan e Pedro. Esse é o provável Flamengo para o jogo contra o São Paulo. Repetindo, partida que marca esse reencontro da torcida rubro-negra com o time depois de quase 3 meses com essa questão. No lado direito, sem Luiz Araújo lesionado, sem Gonzalo Plata com o incômodo, Lohan deve ser a opção do técnico Leonardo Jardim para a partida contra o Tricolor.
1: E o Lohan fez um golaço lá em Chapecó, né? E você vê, o Flamengo tem tanto jogador bom e ainda tem a base, né? Esse Lohan que voltou agora, tem o Wallace Yan. É um grupo de jogadores realmente fantástico.
0: Mas, Calil, me permite, outro dia eu tava vendo uma entrevista, perdão que eu esqueci o nome do profissional, mas era uma pessoa especializada em finanças do futebol. E ele estava falando que Flamengo e Palmeiras começaram a se distanciarem dos demais times pela base, porque eles fizeram com que a base funcionasse. E há jogadores vendidos pelo Flamengo que a gente nem sabe. porque é jogador de 17 anos que nem passou pelo profissional. Do Palmeiras também. A gente fala do Estevão, a gente fala do Hendrick, mas tem jogadores do Palmeiras sendo vendidos com 17, 18 anos de idade da base. E é 20 milhões de euros, 15 milhões de euros. E aí o clube vai ganhando dinheiro e a gente nem fica sabendo desses jogadores. Então a base de Flamengo e Palmeiras sustentam a diferença que esses times têm dos outros hoje.
1: Muito bem, Marco Belo. Agora já falamos do Flamengo com o Léo Pinheiro. E o outro lado do clássico, o São Paulo com o Batatinha. Kaique Silva, o homem que esteve na abertura da Copa do Mundo.
0: Magrela.
1: No estádio Azteca, na Cidade do México. Diz aí, Kaique.
4: Grande abraço, meus amigos do Esporte TMC, com informações do time do São Paulo desde a noite de ontem no Rio de Janeiro, porque hoje a bola rola às 6:30 da noite no Maracanã. Para Flamengo e São Paulo, tricolor paulista que no retorno do Campeonato Brasileiro foi derrotado de virada por 2-1 no Cícero de Souza Marques em Bragança Paulista para o Atlético Paranaense e agora tenta recuperar os pontos perdidos jogando diante da sua torcida no Maracanã, diante do vice-líder desse Campeonato Brasileiro. Para esse jogo, São Paulo ainda não conta com Enzo Dias, que segue de fora, e a informação é que o jogador insatisfeito com atrasos em valores, sendo que a diretoria tem prometido o pagamento aos jogadores e tem valores em aberto, não tem sido relacionado por conta disso. Insatisfação não só do lateral esquerdo argentino, quanto também do staff do jogador. Além dele, Rafael Tolói, com uma lesão na posterior da coxa, também fica de fora. Lesão essa sofrida contra o Atlético Paranaense, ele que jogou apenas 20 minutos da primeira partida do São Paulo no retorno após a Copa do Mundo. Em contrapartida, duas novidades: Sabino está de volta do departamento médico e Aurélio Buta, lateral direito angolano naturalizado português, novo camisa 20 do São Paulo, apresentado no CT da Barra Funda na última sexta-feira em entrevista coletiva, serão novidades à disposição do técnico Dorival Júnior. Daqui a pouco eu volto com mais informações do tricolor do Morumbi.
0: Muito obrigado, Kaique Silva. Jogo às 6:30, Flamengo e São Paulo. Jogão de bola por essa rodada do Campeonato Brasileiro. Léo Pinheiro falou do Flamengo, o Kaique Silva falou do São Paulo. E eu tô vendo aqui meu roteiro, comentarista. Sim, vou chamar o comentarista de Flamengo e São Paulo. Não vai comentar o jogo, mas vai comentar as duas equipes, tanto o Flamengo quanto o São Paulo. E tá aqui, ó, o nome do comentarista: José Calil!
1: Sou
0: então
1: eu,
0: chega, Bela. Mais, Calil!
1: Beleza, Bela. É um jogo de favoritismo total do Flamengo, né? O Flamengo é favorito no Maracanã contra todos os times do Brasil, talvez menos contra o Palmeiras. Também o Palmeiras não é favorito contra o Flamengo, aí é briga de cachorro grande. Mas o Palmeiras e o Flamengo são favoritos contra todos os outros. E, consequentemente, o Flamengo é favorito hoje, tem muito mais opções. O São Paulo não está num bom momento e o Flamengo deve ganhar a partida. Essa é a minha expectativa. E apenas agradecendo aqui também ao Thiago Pereira, que mandou o superchat, dizendo que neste momento está rolando a final do Brasileiro de Tênis, com o brasileiro Thiago participando. Muito obrigado aqui pela sua mensagem. Daqui a pouco a gente traz informações do tênis também.
0: Quer mais mensagens, Calil?
1: É, o Paulo 30, César Perrotti, ó, esse aqui tá dizendo que eu sou baba-ovo do Neymar e que eu quero destruir o futuro do jovem zagueiro do Santos. Não, não, não, eu não quero destruir nada, Perrotti, ele já se destruiu. Acabou, não dá mais. Num jogo como o de ontem, o cara falha no primeiro gol e 5 minutos depois faz um gol contra, foi lançado na hora errada, queimaram o tal de Ananias, não sou eu, não. Eu torço para todos os jovens fazerem sucesso, só que quando eles são lançados na hora errada, eles são queimados, esse não volta mais. Não é a minha vontade, é a realidade, não volta mais, acabou.
0: O Rafael de Guarulhos, fã de todo mundo aqui da rádio, manda aqui: Calil, Neymar no Palmeiras iria brilhar muito mais por causa do elenco e estrutura, iria para a próxima Copa em alto nível? O que que você acha disso?
1: Não, para a próxima Copa acho que ele não vai mais. Agora, que ele jogaria melhor, sim, porque no Santos ele joga sozinho. Você viu ontem? Ele jogou pra caramba, fez um baita de um golaço, e o cara vai lá, falha e faz um gol contra. Então, vamos lá, Bela, a última, que temos já o jornalismo termina.
0: Leonardo, da Freguesia do Ó. Calil, Marco Belo e equipe, ouvindo vocês e preparando o café da manhã. Batatas ao murro, com bacon e tomate. Chá de camomila com camomila natural e flores de camomila. Fica bom. Escreveu aqui o Leonardo da Freguesia do Ó.
1: Muito bem, 11h48, horário de Brasília.
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6: Olá, olá, ouvintes, espectadores da TMC. Olá, rapazes. Obrigada aqui pelo espaço. Ontem a gente passou o sábado aqui na TMC acompanhando as convenções dos partidos do PL e também do PT, que aconteceram aqui em São Paulo, em Campinas. E agora, neste momento, acontece a convenção nacional do PSD, essa convenção que oficializa a candidatura à presidência da República do ex-governador de Goiás, Ronaldo Caiado. Olha só, o evento marca o início oficial dessa campanha ao Palácio do Planalto e reúne dirigentes, parlamentares e lideranças da legenda para confirmar essa chapa e apresentar as primeiras diretrizes dessa disputa de 2026. O presidente nacional do PSD, Gilberto Kassab, foi escolhido como candidato a vice-presidente, formando então a chapa classificada por ele como o partido puro sangue, a chapa puro sangue. Embora o PSD ocupe ministérios no governo federal, Kassab afirma que a legenda adotará uma postura de oposição. A campanha aposta que a presença de Kassab facilitará a articulação política no Congresso e ampliará a base de apoio do candidato. Vamos curtir um trechinho do pronunciamento do candidato a presidente Ronaldo Caiado.
7: Do PSD, com toda a estrutura do comitê de campanha instalada neste prédio, para mostrar que nós estamos organizados e vamos para cima e vamos ganhar essa eleição. Meus deputados federais e estaduais, candidatos ao Senado, meu muito obrigado pela presença. Mas agora, deixa eu conversar um pouco com esse povo que nos ouve neste momento, que nos vê neste momento, nos quatro quadrantes desse Brasil. Aldo, muito obrigado, amigo. Fomos colega no Congresso Nacional. Você presidiu aquela casa. Você esteve conosco no Código Florestal, um dos maiores desafios. E você foi a voz mais exuberante para mostrar a realidade que você não se curvava a uma política de confisco de quem trabalha no setor rural. Este aqui é o nosso lado na defesa da evolução das renegociações da dívida do setor rural. Mas ao terminar aqui os meus agradecimentos que estendo a todos vocês, eu quero que vocês reflitam uma coisa só. O que nós estamos vivendo hoje? O que nós estamos assistindo no Brasil? Aquilo que foi aqui colocado muito bem pelos governadores. Uma briga de polarização entre um candidato e o outro candidato. Não é possível que o Brasil vai querer optar por aqueles que são os maiores rejeitados da política nacional. A eleição não é eleição de rejeitados. A eleição é de quem traz resultado para a sociedade brasileira. É isso que nós demonstramos. Chegamos a um governo com 52% dos votos e saímos do governo do Estado com 88% de aprovação, mostrando que quando se tem capacidade para governar, a população reconhece, mesmo às vezes não tendo votado em você. O que o Brasil precisa dessa hora é de alguém que tenha coragem de comprar a briga pelo cidadão brasileiro. Não é a briga inútil, a briga pelo poder, a briga da vaidade que eles concentram um ao lado do outro. Um se retroalimenta na vaidade do outro. e cada um vem amanhã com uma fala agressiva para tentar desviar o foco de uma campanha eleitoral. Eles não têm proposta. Um está 20 anos no poder. O que ele fez para o Brasil, a não ser empobrecer o Brasil perante aos outros países no mundo? O outro já teve a oportunidade e nada construiu, e hoje está aí às voltas com tantas denúncias no dia a dia da sua curta trajetória política. Eu tenho 40 anos na vida pública, de deputado, senador, de movimento ruralista, de governador. Eu nunca desonrei o voto de um brasileiro, nunca vocês me viram envolvido em negociata, em mensalim, em petrolão, em mensalão. Vocês nunca me viram aí envolvido no escândalo para assaltar aposentado. A que ponto chegou o país? Assaltar o aposentado. O Banco Master que avassalou todo mundo da política. Aqui não, Banco Master. Aqui não tem paz.
1: Muito bem, aí a Estela Ribeiro, aliás, Estela, espaço aberto para você voltar quando quiser, informação aqui sempre tem prioridade.
6: Obrigada.
1: E acabou a Copa do Mundo, né, que foi o auge do trabalho do Departamento de Esportes aqui da TMC, agora vai, começa a reta final das eleições, que é a Copa do Mundo de vocês.
6: Pois
1: né?
6: É,
1: vocês exatamente. Vão trabalhar bastante.
6: A gente estava comentando isso aqui na hora que os nossos repórteres estavam saindo para acompanhar as convenções ontem de manhã. A gente falou exatamente, começou a Copa das Eleições e ontem já a gente acompanhou as convenções. Os partidos que, por um lado, oficializaram a campanha do Flávio Bolsonaro à presidência da República. Ainda não foi anunciado o nome do vice ou da vice, se espera que também seja anunciado o nome de uma mulher para essa posição de candidata a vice. E, por outro lado, no PT foi anunciada a candidatura oficial do governo, ao governo do Estado de São Paulo, por Fernando Haddad, com o Márcio França como seu vice. Também as candidatas às cadeiras do Senado, Simone Tebet e Marina Silva. E, claro, o presidente Lula estava lá também para reforçar a candidatura dele para a reeleição. Mas essa convenção, propriamente dita, a reeleição do presidente Lula deve acontecer na semana que vem.
1: Você torce para que time, Estela?
6: Ai, sabia que você ia me perguntar isso, Calil? Ó, vou te dizer, não costumo acompanhar muito futebol, não é muito a minha praia, mas lá em casa todos os sobrinhos são corintianos.
1: Muito
6: então
1: bem.
6: Me acostumei com os sobrinhos.
1: O ambiente fica melhor quando o Corinthians ganha.
6: Exatamente, porque quando não ganha, é uma choradeira, Calil, ainda mais quando eram crianças, agora já são adultos, mas era uma choradeira que, ó, era difícil de aguentar.
0: Tadinhos deles. Eles, eu tenho pena.
1: Mas,
0: ó, um abraço carinhoso a eles.
6: Papai, que Deus o tenha, era São Paulino, e ele fazia uma força ali pra torcer pro Corinthians, por causa dos netos.
1: Muito bem, um beijo pra você, Estela.
6: Obrigada,
1: bom
6: gente,
1: trabalho
6: beijo.
1: A toda a redação aí da TMC, você entra aqui na TMC de domingo, tem sei lá quantas pessoas trabalhando, uma enorme redação e, claro, sempre espaço aberto para o Departamento de Jornalismo com as informações todas importantes para o seu dia a dia aqui na TMC. Se o esporte estiver no ar, tem sempre espaço para o jornalismo. Se o jornalismo está no ar, tem sempre espaço para o esporte. Muito bem. Belo, continuamos aqui com as informações esportivas. Eu vou chamar meu amigo Jairo Silva. Aliás, antes de chamar o Jairo Silva, eu quero abraçar o Wellington Augusto, grande corintiano. Ontem, Marco Belo, sábado à noite, eu pedi aquela pizza lá na minha casa e quem foi entregar foi o Wellington Augusto.
0: Tava boa
1: grande,
0: a pizza?
1: Muito boa, grande corintiano. Depois eu vou passar um nome para você. É uma pizzaria nova lá que abriu lá perto de casa. Muito boa, um abraço pro Wellington.
0: Me indica.
1: Augusto, vou te indicar.
0: Entrega do outro lado do rio?
1: Entrega.
0: Ah, beleza.
1: Que foi entregar na minha casa ontem. Um abraço ao corintiano Wellington Augusto. Bom, é o seguinte, vamos falar de Bragantino e Coritiba. Jogo importante hoje no Cícero de Souza Marques. Quem comenta esse jogo é meu grande amigo, lá de Curitiba, da TMC Curitiba, companheiro de cobertura de grandes Copas do Mundo, cara espetacular. Jairo Silva, diz aí, Jairo.
5: Bragantino e Coritiba se enfrentam neste domingo lá no estádio Cícero de Souza Marques, em Bragança Paulista, jogo que estarei comentando ao lado do Edgar Araújo e do Nicolas França para a TMC Curitiba. E eu estou esperando um Curitiba diferente das duas últimas rodadas do Campeonato Brasileiro, viu, Calil, Soler? Tá certo que enfrentou os dois grandes favoritos ao título, né? Perdeu para o Flamengo antes da paralisação para a Copa do Mundo lá no Maracanã por 3-0 e após a Copa perdeu em casa para o Palmeiras por 3-1. Considero resultados dentro da normalidade. Mas por que digo que espero mais do Coritiba? Porque precisa competir, enfrentar adversários tecnicamente superiores por qualidades técnicas ou por altos investimentos não impede de competir. E o Coritiba ao longo do primeiro turno, embora tenha tido altos e baixos, mas chegou a competir, chegou a ocupar a sexta posição e após uma sequência de 3 vitórias entre a quinta e a sétima rodada, e aí a gente vai recordar, ganhou do Corinthians em Itaquera por 2-0, fez 1-0 no Remo em casa e foi a Mirassol e quebrou uma longa invencibilidade do Mirassol jogando no Maião, ganhou de 1-0 lá, então dá pra confiar, dá pra acreditar em coisa melhor, ainda recordando da 8ª à 14ª rodada, teve vitórias expressivas, ganhou do 3-0 do Santos na Vila Belmiro, ganhou de 3-2 do Bahia no Couto Pereira, então o Coritiba tem potencial para jogar mais e encarar seus adversários também sendo protagonista. Coxa hoje é o 10º colocado na classificação e uma vitória hoje contra o Bragantino vai deixá-lo perto do G6. Penso que isto já serve de motivação para o time do Fernando Seabra, que não vai contar com o volante colombiano, o Sebas Gomes, e o favorito para ocupar a posição é o Vini Paulista. Vai ficar diferente? Talvez não, porque o Vini cumpre exatamente aquilo que o Sebas faz, como um segundo volante de aproximação, chegando, recompondo rapidamente para marcar. No ataque vai ter a volta do seu artilheiro principal na temporada, que é o Pedro Rocha, que cumpriu suspensão contra o Palmeiras, e o Lucas Ronier, que começou no banco também contra o Palmeiras, retorna ao time titular. Um Coritiba que não se importa com a posse de bola, tanto que é o pior time no índice da posse de bola do Campeonato Brasileiro, mas tem sido eficiente. Quando tem as oportunidades de gol, sempre tem conseguido êxito, né? E será assim, imagino, no jogo de hoje contra o Bragantino. O Coritiba é um time programado para se defender e sai em contra-ataques rápidos. O palpite, Calil, Soler, é de um jogo em que o mando de campo pode fazer a diferença. E aí, o Bragantino, claro, leva o favoritismo, porque neste momento é superior ao Coritiba no Campeonato Brasileiro. Grande abraço, bom trabalho a todos e um ótimo domingo para a rapaziada que está acompanhando aí a TMC em todo o Brasil.
1: Ô Jairo, esse cara é maravilhoso, Jairo Silva, lá da TMC Curitiba, tô com saudades do meu amigo Jairo, aliás, eu tô precisando ir a Curitiba visitar meus amigos, Dr. Roberto Lang, grande veterinário lá em Curitiba, João Carlos Azevedo, João Pi, grande jornalista, meus amigos Ricardo Honório, João Sivenger, eu tô precisando ir a Curitiba, cara.
0: Minha irmã não... mora em Curitiba, Calil.
1: Então, Bela.
0: Ana Flávia Belo, um
1: cidade
0: beijão
1: maravilhosa, mas a gente não tem tempo, né? Eu tô precisando ir ao Rio de Janeiro, a Belo Horizonte.
0: Meu cunhado, nossa. Fernando Rodrigues.
1: Graças a Deus eu tenho amigos por toda a parte aí. Ô, Belo, e agora?
0: Vamos falar de Grêmio e Fluminense e quem comenta o jogo é o Gabriel Farias, que chega agora pra falar do jogo do Tricolor Gaúcho contra o Tricolor Carioca.
8: Amigos da TMC, não tem mistério. Com o Thiago Silva de volta, o Fluminense ganha a peça que faltava para ter um desempenho ainda mais regular. Essa estreia dele hoje contra o Grêmio, essa reestreia do Thiago Silva, é o que nos chama a atenção de fato. Porque, vamos parar para pensar, o ano do Fluminense não é um ano ruim, pelo contrário, é um ano até bem legal. A campanha no Campeonato Brasileiro, dentro, né, dos limites que o Fluminense possui para investir, etc., é uma campanha bem legal. O Fluminense da Libertadores sofreu, mas conseguiu avançar de fase e também segue vivo em Copa do Brasil. Só que toda vez que o Fluminense oscilou na temporada, muito se questionou o desempenho da dupla de zaga, o desempenho do miolo defensivo. E com o Thiago Silva de volta, é óbvio que a qualidade sobe e poderemos ter um repeteco daquilo que aconteceu muitas vezes ano passado, com ele subindo a qualidade do miolo de zaga e, de repente, o outro zagueiro que estará acompanhando podendo apresentar um desempenho melhor. O Freitas, no fim das contas, deve ser a dupla hoje, né, por conta das lesões do Midian e do James. Então, a gente espera para entender se eles retomam Thiago Silva e Freitas, aquele bom entendimento do ano passado, quando jogaram juntos com o Zubeldia, inclusive, no comando técnico. O Freitas era perfeito com o Thiago Silva? Obviamente não, mas qualquer torcedor do Fluminense que tenha acompanhado o zagueiro argentino jogando ao lado do monstro, percebeu que ali foi o melhor momento dele com a camisa do Fluminense. Então, se o Fluminense do Zubeldia já é um time organizado, equilibrado, agora com o Thiago, a tendência é essa qualidade subir ainda mais, pelo menos é o que se espera a partir de hoje neste jogo contra o Grêmio.
1: Valeu, Farias, um abraço para você aí no Rio de Janeiro. E agora nosso assunto é Palmeiras e Atlético, Palmeiras e Galo, jogo das 7:30 da noite aqui em São Paulo, na Arena do Palmeiras, para falar do Verdão. Ele sabe tudo do Palmeiras. Olha, aqui nós temos repórteres que são muito bem informados. Aqui no Rio de Janeiro, em Belo Horizonte, em Curitiba. Os caras sabem tudo, Recife. Os caras sabem tudo dos times que eles acompanham. E é o caso do Gustavo Soler, que sabe tudo do Palmeiras, Soler.
9: Um abraço para quem nos acompanha aqui no Esporte TMC. Tudo bom, Calil? Belo, às 7:30 da noite, o Palmeiras volta ao Nubank Park depois de 55 dias longe da sua casa para encarar o Atlético Mineiro nesta que será a primeira partida do Verdão com o novo nome do estádio. E com uma outra estreia, o Palmeiras vai anunciar a Embracon como sua nova patrocinadora, que ficará no externo da camisa, ou seja, entre o escudo alviverde e a logo da Puma, com investimento de 6 milhões de reais fixos por temporada. A equipe de Palestra Itália tem boas notícias para este compromisso diante do Galo. Os retornos de Giai e Felipe Anderson, 100% liberados pelo departamento médico, mas ainda há dúvida se Vitor Roque será relacionado ou não para este compromisso diante da equipe do Atlético. Com isso, Paulinho tem muita chance de iniciar entre os titulares este compromisso. Um provável time palmeirense conta com Carlos Miguel, Giai, Gustavo Gomes, Murilo e Piquerez, meio de campo, de Emiliano Martínez, Marlon Freitas e Andreas Pereira. Mais à frente, Maurício, John Arias e Paulinho. O jogo desta noite também será marcado pelo encontro entre as duas torcidas, que são aliadas, e palmeirenses já estão iniciando os trabalhos ali pelas alamedas do Nubank Park para montar aquele churrascão para os atleticanos.
0: Opa, aí é bacana, hein, Gustavo Soler? Vamos falar do outro lado do jogo, do Atlético Mineiro, então. A Giovanna Oliveira vai chegar.
1: Giovanna arrebentou na Copa do Mundo.
0: Muito,
1: hein? Grande
0: muito
1: trabalho da Giovanna Oliveira lá em BH.
0: Bastante. E ficou triste com a eliminação da seleção brasileira.
1: Ah, todos,
0: né?
1: Nós, nem
0: todos nós.
1: Eu não superei isso até hoje.
0: Agora a Giovanna vai falar do Galo, do Atlético Mineiro. Chega mais, Giovanna.
10: Um ótimo domingo a todos, meus amigos do Esporte TMC. Como vocês estão por aí? Tudo certo por aqui, né? Voltamos para a borracharia. Bora falar sobre o Galo. Porque, olha, durante esta semana, a equipe alvinegra empatou com o Bahia por 1-1 dentro de casa. E um confronto muito complicado, porque no segundo tempo o Atlético não apareceu em campo, o que deixou muitos torcedores bastante infelizes com a partida realizada pelo time alvinegro. Agora, neste domingo, então, teremos o confronto diante do Palmeiras. E para esse próximo duelo, o técnico Eduardo Domingues sofreu com duas baixas de última hora, mas uma que foi muito complicada. O atacante Coelho passou por exames de imagem, confirmou um edema no músculo posterior da coxa esquerda, não viajou para São Paulo, então realmente vai se complicando o setor ofensivo atleticano. Ao lado dele também estão no DM o zagueiro Vitão, Patrick, Índio e também o Léo Duarte, recém contratado. Os meio-campistas Alan Franco e Scarpa ficaram em Belo Horizonte cumprindo programação de recondicionamento físico, também não embarcaram rumo à capital paulista. Burlington com provável galo, que vai ser muito parecido com o time que enfrentou a equipe do Tricolor de Aço aqui na Arena Merveille, terminou empatado por 1-1 com Everson, Natanael, Juan Tressol, Dilianco, Renan Lodi, Tomás Pérez, Cissé, Maicon e VH na frente, Alaminda, Bernard e Cassierra. Estes os prováveis 11 iniciais do técnico Eduardo Domingues para enfrentar o Palmeiras logo mais na capital paulista.
0: Muito obrigado, Giovana Oliveira, falando do Atlético Mineiro, Palmeiras e Atlético Mineiro, jogão hoje no Nubank Park. E quem comenta este jogo, deixa eu ver aqui, quem comenta o jogo, José Calil, você, José Calil, comenta
1: Estarei
0: o jogo
1: lá
0: pra gente.
1: Com o Éder Luiz, com o Gustavo Soler e também, claro, nossa equipe de Belo Horizonte na cobertura desse jogo, que tem o Palmeiras como favorito, né? Da mesma maneira que o Flamengo é favorito contra o São Paulo, o Palmeiras é favorito contra o Galo. O Palmeiras joga em casa, voltou bem da parada da Copa do Mundo, fez um belo jogo em Curitiba no meio de semana, ganhou com tranquilidade do Curitiba lá no Major Antônio Couto Pereira, e da mesma maneira que o Flamengo ganhou bem da Chape. Então acho que Palmeiras e Flamengo vão disparar mesmo na liderança do campeonato e ambos são favoritos para a partida de hoje. O Palmeiras tem desfalques, como falou aí o Soler, mas o Paulinho e o Vitor Roque voltam, né? Já fazem aí, já dão ao Abel Ferreira duas grandes opções ofensivas. O Paulinho voltou um pouco antes da parada da Copa do Mundo, fez aquele gol contra o Flamengo no Maracanã, acabou sendo suspenso por causa da comemoração, mas está inteiro já o Paulinho. E o Vitor Roque, voltando de lesão no tornozelo, é um grande jogador. O Flaco Lopes ainda não joga, né? Está de férias. Engraçado que eu assisti um jogo do Boca Juniors no meio de semana, pela Copa Sul-Americana contra o O'Higgins. O Paredes jogou. Jogou e jogou muito bem. Não bateu, mas ele jogou a final da Copa do Mundo, que foi domingo, lá nos Estados Unidos, e quinta-feira jogou pelo Boca. Os jogadores do Brasil que jogaram a Copa do Mundo até hoje não voltaram. O Memphis ainda não voltou para o Corinthians. O Neymar voltou só ontem para o Santos. Os jogadores do Flamengo não voltaram ainda. Léo Pereira, Danilo. Porra, o argentino jogou domingo e jogou quinta.
0: Ontem eu estava vendo o Ibrahimovic. É
1: brincadeira.
0: O que ele falou, né, do Paredes. Ele falou, primeiro que o Paredes, ele, eu não vou usar os termos que ele utilizou, mas o mais leve foi mau caráter. E ele criticou também os jogadores da Espanha que não defenderam o companheiro quando o Paredes foi para cima do jogador lá.
1: Aquilo foi muito ruim. Ah, aquilo foi muito ruim, né? Os jogadores da Argentina viraram de
0: costas. Mas você acha que os espanhóis deveriam ter entrado?
1: Eu acho que sim, é um grupo, né? É um grupo. E outra coisa, não dá porrada, mas pelo menos para tirar o jogador dali, porque, infelizmente, nós já vimos isso em outras oportunidades, alguns jogadores, não são todos, tá? Não estou generalizando, mas alguns jogadores da Argentina não sabem perder. Não é a primeira vez que acontece isso. Então, já era de se esperar que quando apitou o final ali, o árbitro esloveno, que alguma coisa ia acontecer. E os espanhóis estavam comemorando com toda a justiça, mereceram o título. Agora, essa também a atitude da Argentina, dos caras ficarem de costas para a premiação da Espanha. Pô, na Copa passada eles ganharam, a França não agiu assim.
0: Claro.
1: Sabe, você tem que, o esporte, você viu, nós vimos agora o vôlei, né? O Brasil perdeu a final para a Turquia. Pô, as meninas estavam lá recebendo as medalhas dela, cumprimentaram as turcas. É assim que tem que ser. Amanhã
0: precisa,
1: o Brasil ganha,
0: aprender a perder.
1: As turcas cumprimentam as brasileiras, né? Faz parte, esporte, você tem que saber ganhar e saber perder. E
0: claro,
1: infelizmente, alguns argentinos, repito, não são todos, não sabem perder.
0: Aliás,
1: mostraram isso no domingo passado.
0: O Zlatan Ibrahimovic, que foi meu grande companheiro na Copa do Mundo, Calil, porque ele era contratado da Fox News.
1: É, eu vi.
0: E ao lado do Thierry Henry e do Alex Lalas.
1: Isso, eu vi.
0: E o programa deles passava de madrugada. Daí, às vezes, dava insônia, né? Você ficava nervoso por alguma coisa.
1: Ou a gente ficava atento, porque
0: trabalho,
1: a gente tinha que acordar cedo, né?
0: Também,
1: pra fazer as participações aqui.
0: Também. E aí a gente ligava lá e o Ibrahimovic é uma figura figuraça, né? Ganhou quadros. Ele foi contratado para comentar jogo, só para isso. Mas ele é tão figura que ele começou a ganhar quadros dentro dos programas. Né?
1: Foi um cara diferente. Foi um grande jogador.
0: É um cara diferente. Ele é o Haaland.
1: Ah, ele é melhor. Melhor assim. O Haaland, veja bem, o Haaland, ele é um finalizador, né? O Ibrahimovic também era um finalizador, mas ele sabia fazer muito mais coisas. Ele vinha ajudar no meio do campo. O Ibrahimovic foi bem, na minha opinião, foi muito mais completo do que o Haaland. Embora o Haaland hoje seja aí, talvez, está na minha seleção da Copa, né? Eu fiz a seleção da Copa do Mundo. Eu coloquei o Haaland melhor para mim hoje que o Harry Kane, mais decisivo. Mas o Ibrahimovic era melhor que os dois.
0: Foi grande jogador. O Ed de Osasco, acho que ligou durante o programa, pergunta aqui se é verdade que o Corinthians vai vender o Garro para o River Plate. Eu falei sobre isso antes. Não, o Corinthians não vai vender o Garro para o River Plate. Eu liguei para duas pessoas importantíssimas lá do Corinthians para confirmar, embora eu já soubesse a resposta, porque o Corinthians já tinha negado duas propostas, mas a resposta foi não, não vamos vender.
1: Não vai vender. E enquanto o Henrique Dias vê pra gente se tem mais áudio lá, eu vou responder ao Givanildo do Butantã. O Calil falar que o Tite fez um bom trabalho na seleção e ele pegou Cruzeiro e Flamengo fez um péssimo trabalho e o Calil querer Tite de novo na seleção. Bom, então deixa eu só fazer a colocação correta. Givanildo do Butantã, ontem no Esquenta me foi perguntado sobre o Ancelotti. E eu disse que o trabalho dele foi muito ruim e que eu gostaria de ver um técnico brasileiro na seleção. Aí me perguntaram qual técnico brasileiro. E aí eu dei a resposta. Eu falei que poderia ser o Jardine, o André Jardine, que fez um belo trabalho nas categorias de base. Foi para o México e foi tricampeão mexicano pelo América. Agora tá parado. Poderia ser o Mano Menezes, que hoje é o técnico da seleção do Peru, poderia ser o Renato e poderia até ser o Tite, que fez um excelente trabalho na seleção brasileira, na minha opinião, nas Copas de 2018 e 2022. Perdeu? Perdeu. Mas ele foi mais adiante que o Ancelotti. O ciclo, principalmente o ciclo de 18 a 22 do Tite, foi muito bom. O Brasil foi campeão das eliminatórias, não correu nenhum risco. Essa vez o Brasil classificou em quinto nas eliminatórias. Mais um pouco o Brasil ficava fora, ou tinha que disputar a repescagem. Então o que eu disse foi isso, que o Tite poderia ser um dos nomes. Aliás, para mim, o Tite não deveria ter saído da seleção. Deveria haver continuidade. Não deram continuidade agora para o Ancelotti, que perdeu? Por que que tiraram o Tite? Aliás, aqui no Brasil é assim, quando o técnico ganha, perde a Copa do Mundo, ele sai. E quando ele ganha, ele sai. Quando ele perde, ele é mandado embora. E quando ele ganha, ele fica mascarado e sai. Como foi com o Parreira, como foi com o Filipão. Quando ganha, ele sai. E quando perde, ele sai também. Então aqui a gente precisa de continuidade. Portanto, eu teria mantido o Tite depois da Copa de 2022. É isso que eu disse. Agora, o cara acha que eu estou de brincadeira? Tudo bem. Eu estou dando a minha opinião.
0: Se e ele sobre acha que é brincadeira, técnicos brasileiros...
1: É a opinião dele, ele tem a dele, eu tenho a minha.
0: Sobre técnicos brasileiros, Calil, o Laporte, técnico da Espanha, ele foi técnico de todas
1: não,
0: as...
1: O
0: De La Fuente, desculpa, confundi. O De La Fuente, técnico da Espanha, ele foi técnico de todas as seleções de base da Espanha. Você não acha que poderia haver isso no Brasil? O treinador passar pela base, porque daí ele conhece o jogador desde os 13, 14, 15 anos de idade.
1: Mas foi por isso que eu falei do Jardine, né? Inclusive o De La Fuente perdeu pro Jardine a final olímpica, né? O Brasil foi campeão mal com o que foi do Corinthians, que aliás eu não entendo por que esse rapaz nunca teve uma chance na seleção brasileira, o ponto esquerda mal com um bom jogador, nunca teve uma chance. Então agora, por exemplo, né? Já que o amigo aqui tocou no assunto seleção brasileira, vamos lá. Nessa convocação de setembro, que o Ancelotti terá a primeira data FIFA depois da Copa do Mundo, se eu mandasse alguma coisa na CBF, eu diria ao Ancelotti o seguinte. Eu acho assim, o dirigente, Marco Belo, ele não deve escalar o time. Quem escala é o técnico. Não deve fazer convocação de jogador. Quem faz é o técnico. Mas ele tem que ter poder de veto. Eu acho que o dirigente, até no clube, ele tem que falar, esse cara, o treinador, esse aqui eu não quero mais. por isso, por aquilo. Então, se eu fosse o Rodrigo Caetano, o presidente da CBF, eu diria ao Ancelotti o seguinte: todos os jogadores que estiveram na Copa do Mundo agora estão vetados para essa convocação. O senhor tem que convocar jogadores que não estiveram na Copa. Eu não quero, pelo jeito que o Brasil perdeu, eu não quero nenhum. Tudo bem, um dia o Bruno Guimarães pode voltar. Um dia o Endrick pode voltar. Um dia, sei lá, o Danilo, que é do Botafogo, que quase veio o Palmeiras, pode voltar. O Rayan, mas agora eu não quero. Agora eu quero só jogadores que não estiveram na Copa. Porque eu quero que vocês observem outros jogadores. E

0: você tem, enfim, outros jogadores da posição aí pro meio campo. Você tem o André, que era do Fluminense, você tem o João Gomes, você tem o Breno Bidon, o Gerson do Cruzeiro, você tem o André do Corinthians, você tem pô, tem um monte, o Matheus Pereira do Cruzeiro. Pro ataque, você tem o Estevão, que já tá recuperado, o Rodrigo do Real Madrid, que o também
1: Pedro,
0: não foi a Copa.
1: Que devia ter ido pra Copa.
0: Pedro do Flamengo, absurdo ele não ter sido convocado. Você tem esse Malcom, que eu citei, o Malcom, que era do Corinthians. Sim. Você tem o João Pedro do Chelsea, que também não foi à Copa do Mundo. Então, veja, eu já falei aqui brincando, 25, 26 jogadores que não foram à Copa do Mundo e que tem que ser observados. Depois, lá na frente, você observa esses que não foram à Copa do Mundo, convoca aqueles que se destacarem, faz um balanço daqueles que foram razoavelmente, porque muito bem na Copa do Mundo ninguém foi, mas dos que foram razoavelmente bem, faz essa mescla e monta a seleção brasileira pro futuro. Não, a gente vai ter que aguentar Marquinhos, Ibanes, Casimiro, acho que não vai ter que aguentar mais, mas nós vamos ter que aguentar essas malas, Matheus Cunha, Martinelli, pode ver, vai estar tudo aí na próxima convocação, jogadores que fracassaram na Copa do Mundo, entende? É isso aí. Bom, fala alguma coisa aí, vai, Marco.
2: Eu ia falar que se o Neymar tivesse pego aquela bola do Endrick na partida contra a Noruega, o Brasil estaria na próxima fase.
0: Claro, e o pênalti que o homem não pôs o Neymar, pô? Por que que ele não pôs o Neymar no começo do jogo?
1: Tem áudio, mandaram vamos áudio lá pra gente aí, o pessoal vai mandando áudio pelo 3025.001 e a gente coloca no ar.
0: Vamos ver se eu vou me acalmar com esse áudio ou se eu vou ficar mais nervoso.
3: Bom dia, Zé Calil, bom dia, Marco Belo. Deixa eu falar pra você, aqui tá falando João Carlos Piripá, motorista da Grajaú. O São Paulo vai cair, Calil, porque como é que manda o Moreira embora lá de Cotia e contrata o tal de Buta pelas barbas do profeta? Vai cair porque os dirigentes são fracos, Calil. Abraço.
0: Olha, eu acho que o São Paulo não tem risco nenhum de cair. Eu acho que é muito mais provável Santos, Inter, Grêmio, Vasco. Acho que esses estão bem mais enrolados. Fora os que já estão lá embaixo, né? Chapecoense, Remo. O Mirassol ontem teve uma grande chance de ganhar do Vasco da Gama, não conseguiu, também está enrolado. Mas eu acho que vai cair um grande ou dois. Podem cair dois grandes. Eu acho que aí estaria para Santos, a dupla Grenal e Vasco. Esses quatro times estão muito ameaçados, Belo.
1: Tem mais áudio chegando pra gente, bora lá. Vamos ouvir.
4: Bom dia, Calil, bom dia, Belo. Aqui é o Luciano, motorista de aplicativo aqui de Barueri, aqui, vizinho de vocês. Ô, Belo e Calil, uma perguntinha aí pra vocês aí, uma análise aí. Por que que os clubes não querem passar o que o Flamengo, por exemplo, passou e o Palmeiras passou, né? Principalmente o Flamengo, né? Especialmente o Flamengo, no caso, né? Mas querem ter o mesmo sucesso. O que que vocês acham disso? Que eles querem contratar, mas não querem cortar na carne, como o Flamengo fez lá na gestão do Bandeira de Melo.
1: Ô Luciano, um abraço pra você, nosso vizinho de Barueri.
0: Eu quero responder a ele, mas responde você primeiro.
1: Eu tenho uma opinião. A culpa, nesse caso, é da torcida, tá? Eu acho que os dirigentes têm muita culpa pelo estado desses times, pelo que esses times estão passando. Os jornalistas, a imprensa, os jogadores, todo mundo tem culpa. Mas nesse caso específico que você está falando, por que que os outros clubes não fazem o que o Flamengo fez? A torcida tem uma parcela de culpa grande. Porque eu já vi muito time ficar 6 meses sem ganhar título e a torcida vai lá, queremos jogador. Então, os próprios torcedores não aceitam que o time fique 5 anos sem ganhar título. Por mais que o dirigente fale, porque vão falar, mas o dirigente tem que ser claro, tem que ser transparente, tem que chegar pro torcedor e falar que vai ficar 5 anos sem ganhar título. O torcedor fala, beleza, legal, meu time vai melhorar as contas. Na primeira derrota no estadual pro principal rival, queremos jogador. Então eu acho que a culpa também nesse caso é do torcedor, Calil.
0: E eu gostaria de acrescentar isso que você falou, que eu concordo, o seguinte: existem méritos na gestão do Palmeiras e na gestão do Flamengo, por isso eles estão onde estão. Mas eles também receberam ajudas que outros times não receberam. Quando o Palmeiras estava na segunda divisão, o ex-presidente Paulo Nobre falou, de quanto que é o problema aqui?

0: O problema é de 250 milhões. Tá aqui o cheque, 250 milhões. Depois veio a Crefisa. De quanto que é o problema aqui? 1 bilhão. Tá aqui. O Flamengo, ele tem patrocínio estatal, coisa que os outros times não têm. O Flamengo ou é Lubrax, ou é BRB, que é o banco lá de Brasília. O Flamengo tem patrocínio estatal.
1: Petrobras.
0: Que outros times não têm. O Flamengo ganha muito mais dinheiro da televisão do que os outros. Então, veja, existem méritos na gestão do Flamengo e do Palmeiras, sem dúvida. Mas eles têm ajudas que os outros não tiveram, né? Então, isso tem que ser dito também, porque senão parece que tem um gênio sentado na cadeira de presidente do Flamengo, um gênio sentado na cadeira de presidente do Palmeiras e todos os outros são burros. E não é assim. E não é assim. Entende? Então, isso tudo tem que ser colocado da maneira... Por exemplo, Real Madrid e Barcelona dominam o futebol espanhol. Você sabe que eles são os únicos clubes da Espanha que têm dinheiro do governo? O Real Madrid tem dinheiro do governo central da Espanha e o Barcelona do governo da Catalunha. Então é natural que eles tenham mais condições que o Getafe, que o Alavés, que o Celta de Vigo, que o Sevilha, que o Valência, que o próprio Atlético de Madrid, porque eles têm um suporte financeiro que os outros não têm. Então, tem mérito a gestão do Real Madrid, do Florentino Pérez, que voltou agora? Claro que tem. Tem mérito a gestão do Barcelona? Claro que tem. Mas eles também têm ajudas que os outros não têm. E isso está acontecendo agora no futebol brasileiro, que a gente espera seja revertido com a questão do fair play financeiro, das ligas. É fundamental que esses projetos equiparem os ganhos dos clubes do futebol brasileiro.
1: Mas fair play com teto salarial.
0: Senão não adianta nada. Nós temos 12 times grandes no Brasil, 12, de igual grandeza. 4 no Rio, 4 em São Paulo, 2 em Minas e 2 no Rio Grande do Sul. Temos ainda o Bahia, o Atlético Paranaense, o Coritiba, outros times muito fortes. Esses clubes todos, eles precisam ser tratados com igualdade. Não é possível o Flamengo, por exemplo, na Inglaterra, na Premier League, quando teve um evento muito, muito bom aqui, quando a TMC foi lançada em São Paulo, você deve se lembrar, Belo, nós recebemos, até o Ben já apresentou um painel que houve ali, uma discussão. Havia lá pessoas importantes que estão montando ligas no futebol brasileiro, dirigentes da CBF, e foi dito ali que na Inglaterra, o time que ganha mais dinheiro ganha 3,2 vezes o que ganha menos dinheiro. Aqui o Flamengo ganha 40 vezes o que ganha o Juventude de Caxias, o que ganha a Chapecoense. 40! Então isso tudo tem que ser dito também. Porque é mais fácil você administrar um clube que ganha 40 vezes mais dinheiro ou que ganha 40 vezes menos? Né? É isso. Apenas pontuando, porque senão fica aparecendo isso. Tem um gênio sentado lá na cadeira de presidente do Flamengo e um gênio sentado na cadeira de presidente do Palmeiras e todos os outros são imbecis. Não é assim.
1: Tem que ter dinheiro.
0: Claro.
1: Mas é a soma das duas coisas, né? A soma de pessoas competentes, claro, com o dinheiro chegando.
0: Eu não disse que não são competentes. O que eu disse é que tem que ser tudo muito bem.
1: Só para dar um exemplo do que eu falei do Bandeira de Melo. Tem uma história do Bandeira de Melo, uns 5, 6 meses depois do Flamengo fechar a torneira, Calil. Um grupo de torcedores foi lá no CT do Flamengo protestar contra os jogadores. A história é que o Bandeira de Melo chegou nos torcedores, encarou os torcedores e falou: que a gente combinou? A gente não combinou que não ia ganhar? A gente não combinou que não ia contratar? Os torcedores foram embora. Os torcedores foram embora.
0: Então, por isso que eu disse, existem méritos. Agora, existem, por exemplo, se amanhã o Paulo Nobre der um cheque de 250 milhões, em 2013, são 13 anos atrás, não é isso? Então você coloca a inflação aí, faz a atualização monetária, 250 milhões naquela época, provavelmente hoje seria mais de 500 milhões.
1: Sim.
0: Então se um cara chegar hoje no São Paulo, no Corinthians, no Santos, no Fluminense, na dupla Grenal, em Belo Horizonte, o cara chega lá e fala, ó, tá aqui um cheque de 500 milhões. Pô, esse clube, ele vai subir, ele vai ter fluxo de caixa, não vai mais atrasar salário, não vai mais ter transfer ban, vai poder contratar jogadores de nível, né? Então, isso aconteceu no Palmeiras. Aliás, o Palmeiras vinha da Parmalat, lá atrás, depois o Palmeiras teve o apoio do Jota Ávila, quando o Jota Ávila estava mandando no futebol brasileiro, que foi no final do, lá 2007, 2008, 2009, que o Palmeiras foi campeão paulista e quase foi campeão brasileiro com o Muricy. Ele tinha o apoio do Jota Ávila, que era o empresário da área esportiva mais importante. Daí ele, o Jota Ávila saiu, o Palmeiras foi para a segunda divisão de novo, porque quando saiu a Parmalat, o Palmeiras foi para a segunda divisão. Depois saiu o Jota Ávila, o Palmeiras foi para a segunda divisão. E aí veio essa sequência de Paulo Nobre e Crefisa. Isso tem que ser considerado. Que não aconteceu no Corinthians, não aconteceu no, Botafogo, não aconteceu no Vasco, não aconteceu no Fluminense. É isso.
1: Tem mais áudio chegando, bora lá. Tem áudio chegando pelo 3025.001.
2: Boa. Marco Belli e José Carneiro, galerinha da TMC. É o seguinte, Paulo Zona Sul, Campanhedon. Marco Belli, tem uma pergunta pra você. Responde aí, por gentileza. Tá essa história aí do Memphis no Corinthians, certo? É o Corinthians que não paga o Memphis ou a patrocinadora pagou e o Corinthians gastou o dinheiro?
1: Valeu, amigo. Obrigado pela pergunta. A patrocinadora pagou e o Corinthians gastou com outras coisas.
0: Foi igual o Santos. O Santos deve uma grana pro Neymar, por quê? Porque o Neymar levou patrocinadores para o Santos, ele tinha uma porcentagem, o Santos pegou o dinheiro dos patrocinadores e não repassou. Não. Exato. É salário que o Santos deve para o Neymar. O Santos deve esse dinheiro, que ele pegou dos patrocinadores e não repassou a porcentagem do Neymar.
1: E agora chegou uma patrocinadora nova no Corinthians, que deu... O contrato total vai ser de 22 milhões de reais, mas já deu 3, 4 milhões de reais de adiantamento. No contrato está escrito, o dinheiro vai para o futsal, para o basquete e para o futebol feminino. O patrocínio é para salvar o futsal, para salvar o basquete e para ajudar o futebol feminino do Corinthians a contratar mais jogadoras. Sabe para que está sendo utilizado o dinheiro, Calil? Para pagar dívida.
0: Pois é, e olha só.
1: Porque não está no contrato.
0: O final 8126 aqui no WhatsApp, ele não mandou o nome, mas eu vou responder assim mesmo. Ele está dizendo, a Crefisa não aportou R$1 milhão no Palmeiras. Eles assinaram um patrocínio que pagava mais que os outros. Não é verdade. Bom, isso, então você mande sua mensagem para a presidente Leila. Porque ela fala que se não fosse ela e a Crefisa, o Palmeiras estaria na segunda divisão. Eu já escutei ela falando isso. Que até as piscinas do clube ela reformou. Que senão o Palmeiras não teria hoje nem piscinas. Quem fala isso é a presidente Leila. E eu não falei R$1 milhão, meu amigo, eu falei bilhão, B de bola. Então você entendeu errado, não é R$1 milhão, é bilhão, de mais de bilhão que a Crefisa aportou no Palmeiras, ok? Quem fala isso é a presidente Leila, não sou eu. E o outro, tem que chamar intervalo, só o outro ouvinte aqui, lá em Massachusetts, o Adamácio dizendo que o Paulo Nobre não deu cheque, ele emprestou o dinheiro e o Palmeiras já pagou. Meu amigo... Ele emprestou dinheiro a taxas menores do que o mercado. É praticamente uma doação, porque você empresta dinheiro a taxas menores que o mercado. Aí você paga todas as dívidas que você tem.
1: Corta os juros dessas dívidas.
0: O maior. Procure compreender as coisas, o Adamácio. Presta atenção no serviço aí. Quando você. A maior dívida dos clubes brasileiros, Corinthians, Santos, São Paulo e por aí vai, é com juros bancários. Se você recebe um cheque de toda a sua dívida, paga os bancos e fica com um juro menor para pagar, porra, você resolveu seu problema. Né? Então é isso.
1: E ainda, tempo para pagar, né?
0: Exatamente.
1: Com então, tempo, o banco pessoas, fica na tua porta lá para receber.
0: As pessoas deveriam falar de assuntos que elas entendem, né? Um beijo para Valéria corintiana que tá aqui também conosco.
1: E pro marido dela, São Paulino Juvêncio, que ela pede pra gente mandar um abraço.
0: Juvêncio? Será que é parente do Juvenal?
1: Acho que não.
0: Intervalo, voltamos já, horário de Brasília, 12:35.
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7: Faltando 22 minutos para 13h. Estamos ao vivo. Horário de Brasília. 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E agora, Marco Belo?
8: Ah, agora a gente vai falar do Náutico, vai falar de Série B do Campeonato Brasileiro. Moisés Oliveira vai falar do Náutico, que pega o Criciúma, 16h no Heriberto Ulce. Tô vendo aqui, o Náutico tá na 13ª colocação com 24 pontos ganhos, tá no meio da tabela, tá perto da parte de cima dos que subiriam, mas também tá perto da parte de baixo. Toma cuidado, Náutico. Chega mais, Moisés Oliveira.
9: Fala, pessoal, ligadinho no Esporte TMC e vamos falar do Náutico, porque o alvirrubro pernambucano já se encontra em Santa Catarina, onde amanhã, dia 26, às 16h, pela 20ª rodada da Série B, enfrenta a equipe do Criciúma, jogo importante para o Timbu pernambucano, que, por sinal, quebrou ali uma sequência ruim de resultados. O Náutico passou 8 partidas sem saber o que era vencer. E na última quarta-feira, diante do seu torcedor, debaixo de uma chuva tremenda, o Náutico venceu o Londrina pelo placar de 2-1. Os gols do Náutico foram marcados pelo atacante Cauã Maranhão, que chegou o seu segundo gol em sequência, né, depois que voltou ao Náutico, e também Jean Carlos, que marcou o seu primeiro gol nesse retorno. O meia tem sido uma peça fundamental, né, nesse esquema adotado ali pelo técnico Guilherme e também...
10: né? Não é uma cidade de turismo constante.
9: Então tá aí as palavras do treinador Hélio dos Anjos falando sobre a importância do meia.
8: Obrigado, Moisés Oliveira, falando de Náutico e Criciúma. Aliás, Criciúma e Náutico, Criciúma e Náutico, porque o jogo é em Criciúma. E o Tarsis Michel vai falar do Sport. Será que tem gente aqui na TMC interessada nesse jogo do Sport? Eu acho que sim. O Tarsis Michel fala sobre o Sport que enfrenta o Cuiabá hoje pela Série B do Campeonato Brasileiro. Chega mais, Tarsis. Daqui a pouco o Tarsis vai falar conosco sobre essa partida da Série B do Campeonato Brasileiro. Já que eu tô falando da Série B do Campeonato Brasileiro, só passar os primeiros colocados aqui. O Criciúma tem 39 pontos, é o primeiro colocado. O Operário tem 35. O Vila Nova é o terceiro colocado com 34 pontos ganhos. O Juventude tem 32. Fortaleza, 31. E Novo Horizontino, 30. São os seis que poderiam subir para a Série A do Campeonato Brasileiro do ano que vem. Por que poderiam? Porque os dois primeiros sobem e os outros vão participar daquele quadricular, a novidade da Série B do Campeonato Brasileiro. E na zona de rebaixamento, Avaí é o 17º com 20 pontos, o Ceará o 18º com 19, a Ponte Preta e o América estão lá embaixo. 8 pontos para cada um em 19 jogos, Ponte Preta e América Mineiro conquistaram apenas 8 pontos. Uma tristeza para os torcedores dessas duas equipes que já estiveram muito tempo na Série A do campeonato e provavelmente cairão para a Série C. Intervalo, daqui a pouco a gente volta meio-dia e 42 aqui no Esporte TMC.
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1: Meio-dia e 44, voltando com o Esporte TMC neste domingo, domingão de sol na cidade de São Paulo, 26 de julho. Você que é do Rio de Janeiro, você que é de Curitiba, Belo Horizonte, Recife, Brasília, tá ligado aqui na TMC, Brasília 100.1, Rio de Janeiro 101.3, Curitiba 100.3, Recife 92.7, Belo Horizonte 88.7. Pode mandar também aqui mensagem pelo 3025.001 ou pelo chat do YouTube da TMC, ou pode mandar áudio também falando como é que tá o domingo, como é que tá o clima na cidade em que você mora. Olha só a mensagem aqui do Neto da Penha, que mandou pro 3025.001. Alô, pessoal da TMC, vocês são 10, super equipe, a melhor do rádio esportivo brasileiro. Mas colocar um corintiano e um santista para falar do Palmeiras não pode. A inveja atrapalha. É, Neto da Penha, assim, respeito a sua mensagem, tá bom? É, não tem problema nenhum, pode mandar mensagem desde que de forma educada, como você mandou. Mas aqui na bancada somos jornalistas. Aqui na bancada somos analistas de futebol, comentaristas, não somos torcedores, não tem torcedor nenhum aqui. Então, quando o Calil falou do Palmeiras, quando eu falei do Flamengo, a gente deu a nossa opinião de forma isenta, como jornalistas que somos, tá bom? Então eu discordo de você nesse ponto. Pode escrever, fica à vontade, pode mandar crítica construtiva. Eu não leio só elogio, leio crítica também, não tem problema algum, mas eu discordo de você nesse ponto, porque aqui, ó, onde eu tô, nessa bancada, com esse microfone forte da TMC, nós somos profissionais e nós analisamos de forma isenta quando a gente dá nossa opinião a respeito de qualquer clube, seja do futebol brasileiro, mundial ou de qualquer lugar. Tem áudio também chegando aqui no Esporte TMC, bora lá.
2: Boa tarde, Marco Belo, Calil, tudo bom? Adilson aqui de São Roque. Concordo com o Calil. Nesse período, o Tite ainda foi o melhor técnico com o melhor trabalho. E o time jogava muito bem. Enfim, o Willian, acho que Oscar, o time era bom. Abraço a todos aí, excelente dia.
1: Muito obrigado pela mensagem, pelo 3025.001. No chat aqui do YouTube, o Alexandre Francisco pergunta que horas começa o esquenta. O esquenta aqui para cidade de São Paulo, com a apresentação do Leandro Boldaquian, começa logo após o final do Esporte TMC, ou seja, a 1 PM, tá bom? Alexandre Francisco, tem mais áudio chegando pra gente, bora lá.
3: Bom dia, Calil, tudo bem? Me permita discordar de você. Eu acho que desculpa, eu tô correndo aqui, fazendo meu exercício, cansado. E estou te ouvindo, tô ligadinho aí. Não acho que é terra arrasada, não. Eu acho que eu também não gostei da postura da seleção brasileira, mas tem jogadores ali que dá para aproveitar, fazer uma mescla com bastante nome aí que você mencionou e começar um novo ciclo aí na seleção. Eu acho que tem bastante coisa que dá para aproveitar, sim. Um nome como Bruno Guimarães foi bem, lateral esquerdo. Martinelli, você falou, eu achei que ele foi bem.
1: Outros da outra página?
3: E juntar com essa nova geração aí de Estevão, que tá chegando e que apareçam outros nomes. Tá bom? Um abraço, bom domingo.
1: Valeu, obrigado, amigo, pelo áudio. Você que tá acompanhando o Esporte TMC, pode mandar áudio pro 3025.001. Se você estiver fora de São Paulo, 11-3025.001. Ou de qualquer lugar do mundo, 5511-3025.001. Pode mandar por texto também, se você quiser escrever. Assim como fez o Éder, motorista de ônibus. Já parei, tá bom, Éder, motorista de ônibus? Já parei com os remédios, graças a Deus, já melhorei. O Tarsis tava falando do esporte, foi tomar uma aguinha e voltou e vai terminar de falar do esporte, que tá disputando a Série B do Campeonato Brasileiro e entra em campo hoje para enfrentar o Cuiabá. Chega mais, Tarsis Michel.
4: Um abraço aos amigos da TMC e aos ouvintes. O esporte confirmou ontem a venda do volante Zé Lucas ao Cruzeiro. O clube mineiro vai pagar ao Leão da Ilha do Retiro cerca de 25 milhões e meio de reais por 60% dos direitos econômicos do atleta. O Zé Lucas tem 18 anos, é considerado uma joia da base do esporte, foi capitão da seleção brasileira no último Mundial Sub-17 e já vinha chamando a atenção de muitos clubes, entre eles o Flamengo e o Shakhtar da Ucrânia. Essa negociação de Zé Lucas com o Cruzeiro é a segunda maior venda do Esporte Clube do Recife, feita pelo Esporte Clube do Recife, ficando atrás apenas da negociação quando o Leão vendeu o lateral direito Pedro Lima para o Wolverhampton da Inglaterra por cerca de 34,5 milhões de reais. Além do valor, o Cruzeiro vai emprestar, pagando todo o salário ao esporte, o experiente atacante Francisco da Costa e o volante Murilo. Falando em Série B do Campeonato Brasileiro, o esporte entra em campo amanhã, às 7:30 da noite, contra a equipe do Cuiabá, na Ilha do Retiro. Recentemente, o Leão da Ilha do Retiro recusou uma proposta de 11 milhões de reais do Botafogo pelo atacante Christian Barleta, que é o artilheiro do esporte na temporada com 11 gols. No entendimento da direção de futebol leonina, Christian Barleta será fundamental para uma possível volta do Leão à Série A do Campeonato Brasileiro. O técnico Gilmar Dalpozo está pressionado no cargo. Há quem diga que se não vencer o Cuiabá amanhã pela Série B, ele não resistirá e será demitido do comando técnico do Leão da Praça da Bandeira.
1: Obrigado, Tarses. Obrigado pelas informações aí do esporte. Agora, depender do Barleta, com todo respeito ao Barleta e, claro, a informação do Tarses, que entende tudo de esporte, mas depender do Barleta é complicado, viu? Renato Armani, de Atlanta. Complicadíssimo. Renato Armani, de Atlanta, nos Estados Unidos. Olha só, estivemos lá durante a Copa do Mundo. Escreve aqui: parabéns pelo excelente trabalho. Gostaria de saber, com essa grana do Palmeiras pelo Danilo, qual jogador daria para trazer? Avante Verdão. E ele manda ainda no final: Kalil é nosso. Que beleza, hein, Renato Armani? O Kalil tem um carinho pelo Palmeiras, é verdade, você tem total razão. Segundo a presidente do Palmeiras, Leila Pereira, o Palmeiras queria só o Danilo. Ela falou: estamos interessados só no Danilo. E então, se realmente acontecer o que ela falou, o dinheiro do Danilo continua no Palmeiras. Não vai para nenhum outro jogador, a não ser que ela mude de ideia. Souza da Penha, democraticamente, vocês não são imparciais. Principalmente o cálculo, que não respeita a opinião dos outros. Eu acho que o cálculo deve ser o Kalil, né, meu amigo? Mas fica difícil entender, né? Você trocar Kalil por cálculo, mas tudo bem. Na verdade, ele é torcedor com microfone na mão, Souza da Penha. Ó, eu li a tua mensagem para mostrar como a gente é democrático, embora eu discorde completamente do que você escreveu. Concordo em partes com o Kalil. Apesar que os valores que ele colocou, deve estar falando do Paulo Nobre, não condizem com a realidade. E o Corinthians de todos é quem menos poderia usar esse pretexto para justificar o sucesso do Palmeiras e Flamengo. Porque eles já tiveram patrocínio estatal, além de aporte milionário do Kia Jorabichan, trazendo Tevez e Mascherano além do estádio. Concordo com essa segunda parte. Tá, a parte do Kalil, depois o Kalil responde, mas eu concordo com a segunda parte. Já chegou muito dinheiro no Corinthians, seja de pessoa física, como foi o caso do Kia Jorabichan. O Corinthians já teve o Banco Excel no passado, colocando rios de dinheiro no clube. Já teve patrocínio estatal, já teve uma série de coisas. Só que o dinheiro foi para onde? Sabe para onde que foi o dinheiro? Não posso falar porque eu não tenho advogado, tá? Mas o Ministério Público tá investigando. Se eu pudesse falar para onde foi o dinheiro. Boa tarde. O Kalil tá convidado para ir no Mocaires degustar as delícias argentinas com a gente. Deixa eu ver se assinou aqui. Seu amigo assinou a mensagem. Não assinou, mas o final de telefone é 8916. Muito obrigado aí pela mensagem. Quando for assim, assina a mensagem que fica mais legal. Ouvindo a TMC Esporte aqui na cidade... Como é que é? Ah, era os onde os argentinos da Moca se reuniam para assistirem as partidas da Argentina. Então o Calil não vai para lá, porque deve ter fechado a rua. Deve ter colocado um monte de cone na rua depois da final da Copa. Ou então comida espanhola. Acho que não está mais funcionando lá. Ouvindo a TMC Esporte aqui da cidade de Pedra Branca, no Ceará. Alberto Feitosa, torcedor do Palmeiras. Muito obrigado, viu? Muito obrigado. Hoje tem muitos jogos. Aliás, o complemento da jogada, da rodada da Série A do Campeonato Brasileiro. Tem jogos da Série B do Campeonato Brasileiro também. A gente já falou a respeito dos jogos, tanto da Série A quanto da Série B. E a TMC está de olho em tudo. E agora eu vou passar para o chat do YouTube. O complicado do YouTube é que tem muita gente que fica conversando um com o outro aqui. Mandem mensagens para que eu consiga ler no ar, né? Porque se vocês ficarem conversando um com o outro, não tem como eu ler a mensagem de vocês. Jorge Alves mandou aqui no chat do YouTube: o Pedro vai disparar na artilharia do brasileiro hoje. Cara, o Pedro é muito bom jogador e fez muita falta na Copa do Mundo. Para mim, o Pedro fez muita falta na Copa do Mundo. Se ele tivesse no banco na partida contra a Noruega e tivesse entrado durante o jogo, o Pedro teria ajudado muito. É, Paty Loz, Vini, dizem por aí que o Flamengo é o Real... Eu falei que eles conversam entre si. Ela tá mandando a mensagem para outro amigo aqui que tá participando do chat. Não vou ler a conversa de vocês, né? Senão eu vou fazer um grupo de WhatsApp aqui da galera, se eu ficar lendo a conversa de vocês. É, Vinícius Silva, colossal Flamengo, ainda vai trazer dois atacantes depois do Almada. Ninguém pega mais o BAP e seus 2 bilhões de faturamento. Obrigado, amigo, pela mensagem no chat do YouTube da TMC. Você que participou também pelo 3025.001, você que mandou áudio, mandou texto, mandou a sua mensagem, o seu recado, a sua pergunta. E a gente aqui, como eu disse, lê todas as mensagens, seja com crítica construtiva, seja com elogio, com perguntas, com opiniões, de todo jeito, aqui no Esporte TMC, que vai ao ar todo domingo, das 10 da manhã até a 1 da tarde, aqui na TMC. Obrigado a todo mundo que esteve conosco, obrigado a você que está sempre na nossa audiência. Você vai continuar aqui na audiência da TMC, porque vai ter rodada do Campeonato Brasileiro. Então, na sua cidade, você vai acompanhar o jogo do seu time do coração. Se não for o jogo do seu time do coração, o plantão TMC vai passar o resultado do jogo do seu time do coração. E você vai continuar ouvindo aqui e vendo no YouTube o futebol aqui na TMC, o Esporte TMC termina aqui, mas o Esporte na TMC não termina. Eu, Marco Belo, me despeço. Um abraço a todos. Tchau.
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0: Uma hora mais um minuto. Boa tarde para você que está acompanhando a programação da TMC. Sintonizado no 100.1 Brasília e São Paulo, 101.3 no Rio de Janeiro, 100.3 Curitiba, 88.7 em Belo Horizonte e 92.7 Recife. Eu sou a Pietra Mesquita e a gente vai junto até a próxima hora. E agora é o momento daquele giro de notícias.

0: Hoje o PSB realiza a convenção para confirmar a candidatura de Ronaldo Caiado à presidência. E o presidente do partido, Gilberto Kassab, vai sair como vice na chapa Puro Sangue. Flávio Bolsonaro também lançou candidatura à presidência em convenção do PL aqui em São Paulo. E o evento ficou marcado pela mensagem de Jair Bolsonaro, feita por IA, e pelas falas do presidente da Argentina, Javier Milei. Já do outro lado, o PT, Fernando Haddad, que lançou candidatura ao governo de São Paulo, criticou o governador Tarcísio de Freitas por homenagear Javier Milei. E o presidente Lula também participou do evento de Haddad e disparou contra interferências nas eleições brasileiras. Segundo Lula, quem vir de fora e se meter nas eleições vai apanhar muito. E o presidente do Supremo Tribunal Federal, ministro Edson Fachin, reagiu depois de Milei chamar o ministro Alexandre de Moraes de lixo careca. Segundo Fachin, a fala foi desrespeitosa e incompatível com a civilidade. E agora a gente vai para os destaques internacionais, porque depois do Brasil negar vistos a diplomatas, o governo Trump afirmou que não tem intenção de influenciar na eleição brasileira. Em comunicado, o Departamento de Estado norte-americano disse que a vinda dos funcionários tinha como objetivo discutir a liberdade de expressão e também a integridade eleitoral. E os Estados Unidos e o Irã completaram a segunda noite consecutiva sem bombardeios mútuos, em uma pausa temporária no conflito que já dura quase 5 meses no Oriente Médio. E segundo autoridades americanas, a interrupção dos ataques faz parte da tentativa do presidente Donald Trump de viabilizar um novo cessar-fogo, embora também haja relatos de redução no estoque de munições e de mísseis interceptadores Patriot. Apesar de trégua parcial, a situação na região permanece instável, com um elevado nível de alerta diante da possibilidade de retomada das hostilidades. E agora a gente fala dos incêndios na França e na Espanha que forçaram a evacuação de 300 mil pessoas. O premier espanhol, Pedro Sánchez, ele disse que tem recebido ajuda de Portugal, Itália e Grécia. Um homem morreu em Valência ao tentar atravessar as chamas. E agora, hora dos destaques no esporte, porque no vôlei, a seleção brasileira feminina de vôlei voltou a bater na trave e segue sem conquistar o título da Liga das Nações. O Brasil foi derrotado pela Turquia por 3-1 na decisão e ficou com o vice-campeonato da competição. Já no futebol, Neymar fez 2 gols e Santos empatou com a Chapecoense no Campeonato Brasileiro. Hoje tem Bahia e Corinthians, Flamengo e São Paulo e Palmeiras e Atlético Mineiro. E você confere tudo aqui na transmissão da TMC. Agora, 1h05.
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0: E olha, aconteceu mais cedo em São Paulo a Convenção Nacional do PSD com a oficialização de Ronaldo Caiado como candidato à presidência da República pelo partido. E Gilberto Kassab completa essa chapa como vice. A repórter Julia Takahashi, ela acompanhou o evento e traz os destaques pra gente agora. Boa tarde pra você, Júlia. Conta pra gente o que aconteceu nessa convenção aí do Ronaldo Caiado também com Gilberto Kassab.
2: Boa tarde, Pietra, e a todos que nos acompanham. Olha, acabou de encerrar, mas estava bem cheio por aqui, viu? Aqui no centro de São Paulo. Os eleitores estavam com suas bandeiras, tinha bastante música, demonstrando o apoio aos candidatos do PSD. Aqui na convenção, lideranças do partido também estiveram presentes, como Eduardo Leite, governador do Rio Grande do Sul, e Ratinho Júnior, atual governador do Paraná, além de outros parlamentares e aliados políticos. Hoje, então, o evento oficializou a candidatura de Ronaldo Caiado à presidência da República e também Gilberto Kassab como vice. Eles também reforçaram o apoio à reeleição de Tarcísio de Freitas, do PL, ao governo de São Paulo. Antes de subir ao palco, os candidatos falaram com a imprensa e disseram que estar confiantes que terão palanques em todos os estados para a campanha de Caiado à presidência e que, nas palavras deles, Ronaldo Caiado é o único que pode derrotar o PT no segundo turno. Vamos ouvir.
3: A pesquisa no segundo turno mostrou que o Caiado é o único que bate o Lula. A pesquisa demonstrou isso. Numericamente, eu estou à frente do Lula, sim. Só quer dizer, ninguém quer eleição do primeiro turno. Eu só quero eleição do primeiro, segundo turno e vitória. Então não adianta você votar uma pessoa que não tem a condição de vencer o Lula no segundo turno.
2: Vale lembrar que essa é a segunda vez que Ronaldo Caiado disputa o cargo da presidência. A primeira foi em 89. Ele já foi ex-deputado federal, ex-senador e também governador de Goiás por 2 mandatos. Renunciou o cargo em março de 2026 para então concorrer ao cargo do Palácio do Planalto. Volto com vocês.
0: Maravilha, Júlia, obrigada pelas informações. A gente segue aqui, né, acompanhando esses momentos que antecedem a eleição, né, com essas convenções acontecendo aí no Brasil inteiro. Na próxima semana a gente também tem a convenção do PT, é uma convenção nacional para falar sobre a candidatura também do Lula. E a gente vai seguindo aqui com a nossa programação da TMC informando vocês. E a gente ainda continua falando sobre esses assuntos das convenções, porque o Flávio Bolsonaro foi oficializado como candidato à presidência da República pelo PL ontem, né? É, convenção nacional que aconteceu, inclusive, em São Paulo. A vice da chapa, do agora candidato, ainda não foi apresentada. A gente está falando a vice da chapa porque possivelmente vai ser uma mulher que vai compor ali essa chapa do Flávio Bolsonaro, tá? A gente vai conferir agora a reportagem feita por Marcos de Pato.
4: Apoiadores de Flávio Bolsonaro começaram a se concentrar em frente à Arena Pacaembu já no início da manhã. O importante espaço da capital paulista foi escolhido para a Convenção Nacional do PL. Cerca de 7 mil pessoas acompanharam o evento, que reuniu lideranças nacionais e até internacional. Caso do presidente da Argentina, Javier Milei.
5: Vamos, Flávio! Vamos para adelante! Haga o Brasil grande novamente! Que Deus os bendiga a todos!
4: Mais cedo, ele recebeu do governador de São Paulo a mais alta honraria do estado, a medalha Ordem do Ipiranga. Tarcísio de Freitas também esteve presente na convenção e falou sobre a disputa pela reeleição do governo.
6: Fizemos o que precisava ser feito, cuidamos das contas, fizemos reforma administrativa, trouxemos investimento e hoje a gente está fazendo a diferença. O maior programa de habitação da história, o maior programa de investimento da história, a maior expansão de metrô da história. Maior investimento em saneamento básico da história. Nosso país não tem saneamento básico e nós estamos mudando esse quadro. Menores indicadores criminais da história. Estamos fazendo a diferença. Sabe por que é que São Paulo prospera? Sabe por que é que São Paulo prospera? Vocês sabem. Porque a esquerda nunca governou São Paulo.
4: A cerimônia também homologou a candidatura do deputado estadual André do Prado para o Senado Federal.
5: Esse é o sentido. Senão não teria razão, que nós queremos um país diferente, nós queremos um país que não é esse que está aqui hoje, onde nós não somos respeitados, um país onde nós possamos dar esperança para o povo lá na ponta.
4: Fechando a convenção, Flávio Bolsonaro discursou antes da oficialização da candidatura à presidência da República. Muito emocionado, disse que o pai é o político mais injustiçado no mundo e que vai honrá-lo.
7: A gente que acompanha o sofrimento dele todos os dias, a injustiça. Quando a gente pensa que está cansado, que não vale a pena, lembrem dele. Lembrem o que ele está passando. E lembrem, escrevam aí, que muito em breve ele vai estar aqui com a gente. Hoje é o dia que a gente começa o resgate do nosso Brasil. A gente está reunido aqui por um propósito muito maior. Que é devolver o Brasil para os brasileiros.
4: O que ainda segue indefinido é quem será o candidato a vice-presidente. 2 nomes femininos são muito cotados. O da deputada federal Simone Marqueto e o da ex-presidente da Caixa, Daniela Marques.
0: E olha, durante a convenção do PL, a ex-primeira-dama Michelle Bolsonaro gravou um vídeo de pouco mais de 4 minutos exibido ali na convenção, né? Ao longo de toda a mensagem, ela citou o candidato apenas uma vez, no momento em que fez uma oração pela campanha, e a gente vai ouvir agora.
8: Flávio, que Deus abençoe e proteja a sua candidatura, que ele te dê sabedoria, coragem e força a você e a sua família para cumprir esta missão com a lealdade e a verdade que o nosso povo merece.
0: E além disso, Michele Bolsonaro também deixou um recado às mulheres. Vamos conferir. Por enquanto a gente não tem esse teaser, né? Na verdade a gente tem, a gente vai rodar agora, a gente vai conferir então o que que a Michelle Bolsonaro falou para as mulheres.
8: Mulheres, nós somos a força que acolhe, educa, protege, convence e transforma. Muitas de nós ainda não perceberam o tamanho dessa potência, mas o Brasil precisa dela. Precisa de mulheres presentes, preparadas e dispostas a ocupar cada vez mais espaços de decisão, liderança e poder. Mulheres de bem, mulheres alicerçadas, somos 53% do eleitorado. Chegou a hora de vocês ocuparem os lugares em todos os espaços onde o futuro do Brasil é decidido. Fazermos nossa voz ser ouvida e transformarmos essa força em ação.
0: E olha, o líder do PL na Câmara dos Deputados, Sóstenes Cavalcante, ele conversou com a TMC numa entrevista exclusiva e ele afirmou durante a Convenção Nacional do Partido que Michelle Bolsonaro segue no radar para compor a chapa presidencial de Flávio. Vamos conferir.
9: A Michelle está preparada para tudo, para ser vice, para ser até candidata a presidente, se o presidente Bolsonaro tivesse escolhido. Ela escolheu o filho, Flávio. A Michelle é preparadíssima, se tiver que ser ela, é por falta dos outros partidos que estão sendo pressionados por membro do Poder Judiciário e pelo desgoverno que aí está. Se a gente não conseguir trazê-los, com certeza ela é um excelente nome para mim, se temos outros nomes dentro do PL. Ela é uma senadora praticamente eleita pelo Distrito Federal, logicamente precisa passar pela urna, mas tem larga vantagem nas pesquisas e ela está preparada, mas nós ainda vamos lutar para trazer mais partidos, para aumentar o nosso tempo de televisão.
0: A campanha do candidato à presidência Flávio Bolsonaro também recorreu à inteligência artificial para produzir um vídeo do ex-presidente Jair Bolsonaro durante a Convenção Nacional do Partido Liberal, evento, né, que oficializou aí a candidatura de Flávio aqui em São Paulo. A gente vai ouvir agora um trechinho desse vídeo produzido ali pela IA do ex-presidente Jair Bolsonaro.
10: Isso que vocês estão vendo aqui não sou eu. Isso é uma simulação da minha imagem e da minha voz feita com inteligência artificial. Como todos aqui sabem, eu estou preso e calado por uma decisão injusta e arbitrária baseada em algo que eu nunca fiz. Mas eu garanto, nenhuma prisão vai calar o sentimento de esperança que despertamos. Nenhuma prisão vai calar milhões de brasileiros que acreditam no nosso país. Por isso, peço que vocês recebam de braços abertos a pessoa que escolhi para me substituir, sangue do meu sangue, meu filho Flávio.
0: E olha, o embaixador do Brasil em Buenos Aires, Júlio Bittelli, ele foi chamado para consultas, depois de falas ali do presidente Javier Milei, nessa convenção que aconteceu aqui em São Paulo, Convenção Nacional do PL e de Brasília. A gente vai conversar agora com o Rafael Felitti, que vai trazer os destaques disso tudo. Rafael, boa tarde para você. Conta para gente como que foi aí essa consulta, né, com o Júlio Bittelli. O que foi falado sobre as falas de Javier Milei?
11: Oi, Pietra. Boa tarde para você. Boa tarde para todo mundo que nos acompanha aqui na TMC. Olha, a gente confirmou essa informação, inclusive, com o Itamaraty, né, de que o Brasil chamou o embaixador brasileiro em Buenos Aires, o Júlio Bittelli, para consultas. Né? Ele deve chegar entre hoje e amanhã aqui em Brasília para conversar com o ministro das Relações Exteriores, Mauro Vieira. E na diplomacia, quando um país chama um embaixador que está em missão no exterior para consultas, é uma medida considerada dura nas relações internacionais, nessa diplomacia, que é um sinal de que o país, no caso o Brasil, quer ouvir esclarecimentos ali do diplomata sobre uma atitude que foi considerada hostil de um outro país ou de um chefe de Estado de um outro país, né? Para saber como é que andam as relações diplomáticas lá em Buenos Aires, né? No caso na Argentina. Então o Brasil chamou o Júlio Bittelli para prestar esses esclarecimentos depois que o Milei veio a solo brasileiro e atacou o presidente Lula, né? Chamou o presidente Lula de presidiário, dizendo que Flávio Bolsonaro era o único candidato que podia vencê-lo, e também atacou o ministro Alexandre de Moraes, chamando o magistrado de lixo careca, né? Só pra gente também fazer um outro dado que é interessante nessa questão da diplomacia, se o Brasil ainda convocasse um embaixador da Argentina no Brasil, seria já uma demonstração de insatisfação, né? E busca por explicações da outra nação. Mas o Brasil, no caso, convocou só o próprio embaixador, para sinalizar que também está insatisfeito, mas uma medida dura, mas não tão dura quanto convocar o embaixador, que se convocasse o embaixador da Argentina. Mas, para a gente contar essa história, o Milei participou ontem, né, da convenção do PL, como a gente vem noticiando aqui na TMC, e durante o discurso ao lado de Flávio, ele, como eu disse, atacou Lula, atacou o ministro Alexandre de Moraes, e na parte do Supremo Tribunal Federal também teve uma resposta do presidente do STF, o ministro Edson Fachin. Né? O Edson Fachin disse que essa postura de Milei contra um país amigo, contra o ministro da mais alta corte do país, ele classificou essa postura do Milei como desrespeitosa. Ele publicou uma nota, né? a nota é curta, dá pra gente ler uma parte dela. Segundo o presidente do Supremo, Edson Fachin, se tratou de uma referência desrespeitosa a um magistrado da mais alta corte do país, feita em solo brasileiro, por ato jurisdicional praticado conforme a Constituição e as leis da República do Brasil. Ao reafirmar, e o ministro Fachin reafirma ainda, a plena autonomia do Judiciário Brasileiro e da presidência do Supremo Tribunal Federal para tomar as decisões, né, que devem ser feitas aqui do Poder Judiciário, e classificou as manifestações do Milei como incompatíveis com a civilidade que deve caracterizar a relação entre dois estados que são considerados amigos.
0: Maravilha, Rafael, obrigada pelas informações. Então, né, essa consulta ali do Júlio Bittelli, que foi chamado, né, para essa consulta por conta das falas de Javier Milei, ainda não aconteceu, vai acontecer nos próximos dias. A gente vai continuar atualizando vocês aqui, mas obrigada, Rafael, pelas informações, também por essa contextualização do que o Javier Milei falou ali na convenção do PL. E olha, ainda falando do Milei, a gente vai para Minas Gerais, porque uma deputada do PT acionou a PGR por falas do presidente da Argentina e também pelo uso de inteligência artificial na convenção de Flávio Bolsonaro. A gente fala agora com Bruno Marum, diretamente de Belo Horizonte, para saber um pouco mais sobre esse assunto. Boa tarde para você, Bruno.
12: Oi, Pietra, boa tarde para você, para todo mundo ligado aqui na TMC. É isso mesmo, caberá a PGR, né, a Procuradoria-Geral da República,

0: a deputada do PT acionou a PGR. A gente vai seguir aqui dando informações para vocês sobre essa convenção, sobre o desdobramento de todo esse caso, tá? Agora, 1h20, também aconteceu nesse fim de semana, lá em Campinas, no interior de São Paulo, a convenção partidária estadual do PT, para falar sobre a candidatura de Fernando Haddad como governador. E o repórter Ricardo Spárvoli acompanhou tudo e tem os principais destaques para a gente.
1: O evento marcou o lançamento da candidatura de Fernando Haddad para o governo de São Paulo. Também participaram da convenção o presidente Lula, o vice-geraldo Alckmin, o ex-ministro Márcio França, que vai integrar a chapa de Haddad como vice, e as ex-ministras Simone Tebet e Marina Silva, que serão candidatas ao Senado Federal. E a escolha para o lugar do evento não foi por acaso. Em 2022, por exemplo, Fernando Haddad venceu as eleições para o governo do estado de São Paulo dentro da capital paulista, mas acabou perdendo em quase todos os municípios do interior e viu Tarcísio de Freitas ser eleito. Agora, a estratégia é justamente focar nesse voto do interior paulista, que tende a ser mais conservador e, historicamente, vota mais em candidatos ligados à direita. A convenção foi marcada por críticas ao atual governador Tarcísio de Freitas. O carioca chegou a ser chamado de traíra por Márcio França.
2: O atual governador de São Paulo, ele foi cargo de confiança do presidente Lula. Foi cargo de confiança da presidente Dilma. Foi cargo de confiança do Michel Temer. Foi cargo de confiança do Bolsonaro. Nem a família do Bolsonaro acredita no Tarcísio. Por que que eu tenho que acreditar? Que se eles acreditarem no Tarcísio, eles tinham deixado o Tarcísio ser candidato. Eles sabem que o Tarcísio é traíra.
1: O presidente da Argentina, Javier Milei, que participou do lançamento da candidatura de Flávio Bolsonaro, também foi citado no evento do PT. Fernando Haddad criticou a gestão do argentino, mencionando a aprovação do seu governo.
3: O que que nós estamos disputando? Disputando o que com o Tarcísio? Dá uma medalha para o Milei, que tem 30% de aprovação e está dando carne de burro para a população da Argentina comer?
1: Por fim, o presidente Lula afirmou que os adversários do PT nas eleições deste ano vão utilizar IA para tentar enganar os eleitores.
4: Talvez seja a primeira eleição no Brasil em que os adversários, por não ter tamanho, por não ter biografia, por não ter proposta, vão fazer uso da inteligência artificial para tentar ludibriar a boa fé do povo de São Paulo. É importante repetir isso. Os nossos adversários vão trabalhar muito nas redes digitais com inteligência artificial para inventar coisas que eles não fizeram, para inventar coisas que eles não são e para fazer promessas que eles jamais irão cumprir.
1: Vale lembrar que também neste fim de semana, na convenção do PL, o partido exibiu uma mensagem de Jair Bolsonaro feita por IA, já que o ex-presidente cumpre prisão domiciliar com medidas cautelares, sem poder fazer aparições na mídia e nem nas redes sociais.
0: A gente volta lá para Belo Horizonte, a gente vai se conectar novamente aqui com o Bruno Marum para trazer os destaques para a gente dessa confusão toda, né, envolvendo ali as falas do Javier Milei e também desse uso de inteligência artificial na convenção de Flávio Bolsonaro, porque uma deputada do PT acionou a PGR por conta de tudo isso. Bruno, tá com a gente, boa tarde para você, conta aí para a gente os detalhes dessa confusão toda, né?
5: Pietra, mais uma vez boa tarde a você, boa tarde, né, para todo mundo ligado aqui na TMC. É isso mesmo, né, caberá à PGR, a Procuradoria-Geral da República, analisar esse pedido da deputada federal Dandara Tonantzin, do PT, aqui de Minas Gerais, que acionou o órgão, né, para investigar a participação do presidente da Argentina, Javier Milei, no lançamento da candidatura de Flávio Bolsonaro à presidência. Essa parlamentar alega que houve um crime eleitoral e que o Código Eleitoral Brasileiro proíbe expressamente a participação de estrangeiros em atividades partidárias, como em comícios, também em atos de propaganda. E além da presença do Javier Milei, a representação também diz que o evento usou inteligência artificial de forma irregular, segundo a deputada Petit.

0: petista, porque foi exibido aquele vídeo, né, no estilo deepfake do ex-presidente Jair Bolsonaro. Na gravação que a gente já passou aqui, inclusive, identificada, né, como conteúdo produzido por IA, o Bolsonaro aparece em uma manifestação de apoio ao filho candidato. A Dandara afirma que o uso da tecnologia apagou a igualdade na disputa, o que é vedado pelo Tribunal Superior Eleitoral. A resolução do TSE, porém, estabelece que conteúdos criados ou significativamente alterados por inteligência artificial devem informar de forma explícita, destacada e acessível que o material foi fabricado ou manipulado e indicar a tecnologia utilizada. Portanto, agora é esperar, né, a Procuradoria-Geral da República analisar o pedido para decidir se abre uma investigação ou se arquiva esse caso. Pietra.
1: Maravilha, Bruno. Obrigada pelas informações. É isso, a gente vai seguir aqui acompanhando todo esse caso. E olha, a gente volta lá para a convenção partidária do PT, que oficializou Fernando Haddad na corrida ao governo de São Paulo pelo Partido dos Trabalhadores, né? E Haddad, ele criticou a postura de candidatos no seu discurso que duvidam da segurança da urna eletrônica, mas que foram eleitos por ela. O candidato, ele também alfinetou ali o governador Tarcísio de Freitas, que recebeu o presidente da Argentina, Javier Milei, nesse sábado na sede do governo paulista para receber uma honraria. Vamos conferir.
2: O que, que nós estamos disputando? Disputando o que com o Tarcísio? Dar uma medalha para o Milei? Que tem 30% de aprovação e está dando carne de burro para a população da Argentina comer? O que, que nós estamos disputando? A qualidade da urna eletrônica brasileira, que é invejada no mundo inteiro? E esses caras estão até hoje falando da urna eletrônica que deu a vitória para o Bolsonaro em 2018, que deu a vitória para o Tarcísio em 2022, vem falar de uma proeza do Brasil que é ser invejado na cultura digital.
1: E olha, em mais um trecho ali do seu discurso na convenção partidária do PT, o presidente Lula disse que quem quiser de fora se meter nas eleições brasileiras vai apanhar muito. A declaração acontece depois do Ministério de Relações Exteriores negar visto a funcionários dos Estados Unidos que viajariam ao Brasil para questionar a integridade das urnas. Vamos ouvir um pouquinho essa fala do presidente Lula.
3: É muito importante a gente ter em conta o significado da eleição do Haddad para o Estado de São Paulo. O Haddad é uma pessoa exemplar. Eu conheço poucas pessoas com o grau de lealdade, com o companheirismo e com a capacidade de trabalho que tem o companheiro Haddad.
1: O vice-presidente Geraldo Alckmin também esteve presente nessa convenção, a convenção estadual do PT, e ele falou que o bolsonarismo está encurralado com a candidatura de Flávio Bolsonaro. Vamos ouvir um pouquinho essa fala.
4: O Brasil já viu o bolsonarismo escancarado com o Flávio, o bolsonarismo encurralado. Aqui em São Paulo, o bolsonarismo envergonhado. Mas o que o povo quer é o bolsonarismo derrotado.
1: E olha, o ex-governador de São Paulo, Márcio França, ele chamou o governador Tarcísio de Freitas de traíra durante também a convenção do PT. Ao lado ali do presidente Lula e do candidato ao governo paulista Fernando Haddad, França também criticou a atuação política de Tarcísio. Vamos conferir.
5: Eles sabem que o Tarcísio é traíra, tem cara de traíra, tem rabo de traíra, tem dente de traíra, é traíra. Está escondendo o Flávio de todos os lugares, está mentindo para as pessoas. Está fazendo um pouco para um lado e um pouco para o outro. Quando ele falou recentemente da Marina e da Simone, não pensem em vocês, Marina e Simone, que ele estava criticando vocês. Ele queria, na verdade, prejudicar um outro candidato ao Senado, que ele não quer mais o Derrite agora.
1: Lembrando que teremos mais convenções aí durante o mês, né, que antecede aí as eleições, acontece em outubro, então a gente vai ter muitas convenções acontecendo nesse período e vocês conferem aqui tudinho na TMC. É agora 1:30.
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0: 1:32, você motorista do Rio de Janeiro que acompanha a TMC no 101.3, fica ligado que o Maracanã tem operação especial de trânsito para obras de substituição de drenagem. O Centro de Operações e Resiliência da Prefeitura do Rio informa que a Sete Rio implantou uma operação de trânsito no Maracanã, ali na zona norte da cidade, para a realização de obras de substituição de drenagem na rua General Canabarro. O esquema operacional será adotado das 8 da manhã às 20 horas da noite até o dia 6 de novembro. E a gente volta a integrar a rede TMC.
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2: 1:33, de volta aqui com você. A gente segue até a próxima hora bem juntinhos. Eu sou a Pietra Mesquita. Então, um oi pra você que tá sintonizado no 100.1 Brasília e São Paulo, 101.3 no Rio de Janeiro, 100.3 em Curitiba, 88.7 em Belo Horizonte e 92.7 em Recife. A gente segue falando, né, desse momento político que o Brasil tá vivendo, e em um artigo publicado ali hoje no jornal The Washington Post, o presidente Lula afirmou que o Brasil não vai aceitar pressões por meio da relação econômica com os Estados Unidos, nem tentativas de interferência nas eleições brasileiras. E aí já a gente vai se conectar com Brasília para falar novamente com o Rafael Felitti, que vai trazer os detalhes ali desse texto de Lula, tá? Agora a gente fala da ministra do Supremo Tribunal Federal, Carmen Lúcia, que voltou a defender a segurança das urnas eletrônicas e classificou como apenas mais um resmungo a nova onda de questionamentos sobre o sistema de votação brasileiro. O repórter Adrien de Almeida conta essa história pra gente direto de Brasília.
3: Após a repercussão de algumas falas questionando a segurança das urnas eletrônicas, o senador atacou o presidente Lula, dizendo que o atual governo manipula as informações para desinformar. Em um vídeo postado nas redes sociais, ele também explica que teve dados fiscais vazados nesta semana e logo afirmou que se tratou de um serviço advocatício prestado dentro da legalidade, mas que tentaram usar essa informação para tentar descredibilizar ele. Flávio disse ainda que essa empresa foi supostamente usada pelo ex-banqueiro Daniel Vorcaro para fazer pagamentos a algumas pessoas, mas que não é o caso dele.
4: Eu fiz um trabalho para uma empresa, fui contratado para isso, prestei serviços advocatícios, tudo certo, relação completamente legal e privada. E em outra oportunidade, eu não aceitei trabalhar para esta empresa chamada Copenhagen.
3: Segundo Flávio, em uma outra oportunidade, ele não aceitou o trabalho e que, inclusive, chegou a cancelar duas notas fiscais envolvendo a empresa. Em outra oportunidade, Flávio colocou em xeque a confiabilidade das urnas eletrônicas em um encontro com diplomatas e representantes de 40 países. Ele afirmou que o Brasil utiliza urnas fabricadas por uma empresa venezuelana e citou um relatório da CIA que apontou o envolvimento da companhia em fraudes nas eleições da Venezuela em 2012.
5: Há uma denúncia por parte do governo americano de suspeitas de fraudes em processo eleitoral eletrônico, em especial na Venezuela, inclusive utilizando uma documentação do próprio Serviço de Inteligência americano, a CIA, apontando sobre a possibilidade de vulnerabilidade do sistema eletrônico de votação.
3: O Partido dos Trabalhadores, o PT, está avaliando acionar o Tribunal Superior Eleitoral contra o senador Flávio Bolsonaro por ataque sem provas às urnas eletrônicas.
2: E de volta para Brasília, a gente se conecta novamente com o Rafael Felitti. Ele tem os detalhes ali do texto de Lula para o Washington Post, né, falando que o Brasil não vai aceitar pressões políticas por meio da relação econômica com os Estados Unidos. Boa tarde para você de novo, Rafael. Conta para a gente um pouco mais sobre esse texto de Lula.
6: Oi, Pietra. Boa tarde para você mais uma vez. Esse texto, esse artigo do presidente Lula no jornal Washington Post, vem depois ali, né, um dia depois ali do jornal ter publicado aquela reportagem em que diz que o governo americano planejava mandar dois diplomatas, né, para debater ali liberdade de expressão, próximas eleições, e que o governo entendeu que esse debate, na verdade, poderia ser uma tentativa de interferência, só para a gente contextualizar. Mas no artigo, Lula afirma que as tarifas dos Estados Unidos contra o Brasil são um erro estratégico do governo Donald Trump, além de serem injustas. Segundo ali o presidente, essas novas tarifas que vão de 12,5% a 37,5% prejudicam as duas economias, né? E inclusive a economia americana, em setores como indústria têxtil, móveis, autopeças, uma série de outros produtos que vão ficar mais caros para o consumidor americano. Essa nota do Lula, ele fala bastante do impacto nos Estados Unidos. Em determinado momento, ele cita ainda que o Brasil, em médio prazo, vai conseguir substituir essa cadeia produtiva, né? De trocar os parceiros comerciais e de que os Estados Unidos podem ser os maiores prejudicados. Lula disse ainda que no tarifaço do ano passado, de 50%, um documento que os Estados Unidos oficializou essa medida, esse documento citava o ex-presidente Jair Bolsonaro, que deixava explícita, segundo o presidente Lula, a motivação política de Donald Trump para aplicar essas tarifas contra o Brasil. Lula comentou, né, que o Brasil fez dezenas de reuniões, que ele se encontrou com Trump várias vezes, que o governo brasileiro apresentou argumentos e documentos para derrubar as tarifas do ano passado, porque os argumentos não se sustentavam, mas mais uma vez o Trump acabou aplicando novas tarifas ao Brasil. E ele lamentou, né, porque ele disse que eles não precisam ter a mesma visão de mundo para que as duas maiores economias e democracias das Américas tenham uma boa relação, para que os dois países ganhem mutuamente, né? Segundo também o presidente Lula, o Brasil, nos últimos 10 anos, acumulou déficit nas relações comerciais com os Estados Unidos, ou seja, os Estados Unidos ganha mais do que perde na relação comercial com o Brasil, com uma balança favorável de 428 bilhões de dólares nos últimos 10 anos. O Lula, ele vem dizendo também que as Américas não precisam de porta-aviões e medidas autoritárias de tarifas, e sim que precisa ali de uma agenda positiva. Por fim, o presidente menciona a possibilidade de aplicar a lei de reciprocidade mais uma vez e diz que o interesse do Brasil é manter as negociações até o último momento. No entanto, o Brasil vai defender a sua soberania e não vai aceitar interferência externa de nenhum país. Então, essa nota aí, esse artigo publicado pelo presidente Lula, né, contra ali, as tarifas do governo dos Estados Unidos, ele também afirma, né, que apesar do histórico de intervenções militares dos Estados Unidos nas Américas, ele afirma que em determinado momento o Washington passou a ser um parceiro do Brasil e de outros países no desenvolvimento das economias e da qualidade de vida de seus povos. Aí, então, um trechinho aí dessa nota do presidente Lula, um artigo muito grande que ele publicou ali no jornal The Washington Post, trazendo a posição do governo brasileiro contra as tarifas aplicadas pelos Estados Unidos.
2: Maravilha, obrigada, Rafael. Tarifaço esse, né, que tá dando o que falar aí, somando já mais de 37%. A gente segue aqui atualizando vocês, inclusive. Se vocês quiserem saber um pouco mais sobre esse assunto, convido vocês a irem lá no nosso site tmc.com.br. Lá também vocês encontram mais sobre esse assunto, mais sobre os assuntos das eleições também, para vocês ficarem bastante informados. A gente segue aqui porque os partidos políticos de direita e esquerda no Brasil não estão conseguindo produzir candidatos fortes além de Lula e a família Bolsonaro, né? Agora com Flávio Bolsonaro. E esse é o tema da coluna Sem Dó do nosso filósofo e escritor Luiz Felipe Pondé. E a gente vai escutar nesse momento um pouquinho do que o Pondé falou sobre esse assunto.
7: A direita e a esquerda brasileira são muito ruins. Eu não estou nem entrando aqui na discussão ideológica, de proposta, de sociedade. Isso é outra coisa, para se falar outra hora. Elas são muito ruins na articulação política mesmo, né? Na forma de organizar, produzir candidatos, elas são muito ruins. É de uma incompetência atroz, além da delinquência que caracteriza quase todos os elementos da classe política brasileira. Mas especificamente para a eleição, veja, a esquerda, por exemplo, ela não tem nada além de Lula. Quem ela tem? Todos esses anos, o PT, que é o partido que domina a esquerda no Brasil, não conseguiu produzir nem um ou uma candidata possível. A Dilma foi ali naquele momento meio que um mandato tampão, né? Não conseguiu. E foi uma catástrofe. O PT não conseguiu produzir um candidato sequer que não seja o Lula. Do jeito que vai, o Lula vai ter que se candidatar mais 10 vezes. Incompetência. Como que um partido desse Às vezes dizem que a culpa é do próprio Lula, eu não sei, mas sem dúvida nenhuma de uma incompetência atroz o PT para produzir candidatos para presidente da República viáveis, que era um Lula. E a direita, você vê, né? Ela não consegue se livrar do Bolsonaro. O destino do Bolsonaro e dos bolsonaros seria voltar à irrelevância da qual eles nunca deviam ter saído, né? Mas não, a direita fica, grande parte da direita, inclusive de políticos de direita, ficam girando ao redor dos bolsonaros como se fossem vassalos de uma família real. Isso é de uma estupidez atroz. E uma das provas dessa estupidez atroz dos elementos dos partidos e dos políticos, e mesmo dos eleitores, né? Nesse caso, dos eleitores também, né? Que ficam grudados do Flávio Bolsonaro, que é um péssimo candidato, nenhuma condição. Se não tivesse sido ungido pelo papai, ninguém nem imaginava que poderia se candidatar a presidente da República, né? Então, a direita também, apesar de ter mais candidatos nominais à presidência, nenhum deles consegue decolar, inclusive porque a grande parte da classe política à direita, dita oposição, né, que no Brasil não existe, só existe gente mais cara e mais barata, a dita oposição fica grudada, grande parte, no Flávio Bolsonaro, e o resto não consegue decolar para dizer, olha, pode existir uma direita que não seja ligada à tribo Bolsonaro. É uma vergonha, né?
2: 1h44, a gente fala agora do líder do PL na Câmara dos Deputados, Sóstenes Cavalcante. Ele conversou com a TMC e numa entrevista exclusiva ele afirmou que nesse ano, até as eleições, não vai ter votação nem na Câmara e nem no Senado. O foco agora é a disputa eleitoral. Vamos ouvir.
8: Bom, neste ano até a eleição, eu acho que são só matérias consensuadas, nós não vamos votar matérias nem na Câmara nem no Senado, porque estão todos, quase todos, né? Um terço do Senado não, mas dois terços sim, disputando reeleição, eleição, então isso acaba tirando um pouco do foco das votações. Lógico que o governo fica vendendo ilusão de que vai votar alguma coisa, mas até a eleição o foco será a eleição de todos nós. E depois disso é que a gente vai pensar. Quem ganhar a eleição presidencial é quem vai comandar a pauta da Câmara e do Senado a partir da eleição.
2: 1h45, a gente muda um pouquinho de assunto por aqui, nesse domingo de TMC, porque é um momento de falar sobre tempo. E a gente vai agora para o Rio Grande do Sul, porque por lá, né, o estado ainda sofre com os efeitos das chuvas, das fortes chuvas dos últimos dias. Segundo a Defesa Civil, 206 cidades foram afetadas pelos temporais e a previsão é de mais chuvas ao longo dessa semana. E a gente se conecta então com Curitiba, com a Isabela Miranda, para trazer os detalhes desses efeitos, né, que o Rio Grande do Sul está sofrendo por conta dessas fortes chuvas. Isa, boa tarde para você. Conta para a gente o que está acontecendo por aí.
9: Boa tarde, Pietra. Olha só, mais de 680 pessoas estão desalojadas em 47 municípios do Rio Grande do Sul por conta dessas fortes chuvas, mas também ventos e granizos que atingiram o estado. Desde a semana passada já foram registrados danos como cortes de energia, destalhamento de imóveis, queda de barreiras, pontes submersas e também alagamentos, inclusive escolas que precisaram cancelar as aulas. Segundo a Defesa Civil, neste domingo há condição para tempestades isoladas com queda de granizo e chuva moderada a pontualmente forte em algumas regiões e também ali na Serra, na região metropolitana de Porto Alegre, que é a capital do Rio Grande do Sul, e também no litoral do estado. Já amanhã, na segunda-feira e também para terça-feira, o risco de tempestades severas acaba aumentando com queda de granizo, rajadas de vento, inclusive superior aí a 90 km por hora e chuva intensa, especialmente nas regiões aí oeste, campanha, centro e sul, Costa Doce, também na região metropolitana de Porto Alegre e no litoral. Os acumulados de chuva podem superar os 120 milímetros em um curto espaço de tempo, muita chuva, principalmente no dia 28, que é a terça-feira, e podem atingir também 200 milímetros de água de acumulado de chuva em 48 horas. A Defesa Civil do Rio Grande do Sul emitiu dois alertas para inundação do rio Uruguai e também do Rio Sinos, o Rio dos Sinos, com risco muito alto para, né, alagar toda a região ali das cidades de Itaqui e São Leopoldo. Então, uma região, né, a gente tem prestado bastante atenção nos últimos dias em relação ao Rio Grande do Sul, e a gente segue acompanhando toda essa situação, mesmo que um pouquinho de longe, mas a gente segue acompanhando para trazer os principais destaques e informação em relação a essa emergência climática por lá. Volto com você, Pietra.
2: É isso mesmo, Isa. Obrigada pelas informações. A gente torce aqui, né, para que fique tudo bem, tá mais nessa época do ano, sempre muito difícil aí para a região sul do Brasil, mas a Isa trazendo então as informações, você que está no Rio Grande do Sul, você que está ouvindo a gente aí da região sul do país, para ficar atento também a esse clima, a esse tempo lá na região. A gente segue por aqui com a nossa programação, agora 1h48, a gente vai para o Rio de Janeiro agora, porque os agentes da Polícia Federal alocados no aeroporto do Galeão, no Rio de Janeiro, têm tido problemas com substâncias usadas para emagrecimento sem a regulamentação necessária. Então, a Rebeca Renzi agora com a gente aqui ao vivo para trazer mais detalhes sobre esse assunto. Rebeca, boa tarde para você.
10: Boa tarde aos nossos ouvintes. É isso, a Polícia Federal apreendeu 12 frascos de um medicamento emagrecedor no aeroporto do Galeão. O passageiro capixaba, de 54 anos, desembarcava de um voo vindo de Foz do Iguaçu e embarcava a caminho de Vitória, capital do Espírito Santo, no final da tarde do último sábado. A substância apreendida estava na bagagem do homem e ela é utilizada em processos de emagrecimento. O material foi encaminhado junto com o passageiro para a Superintendência da Polícia Federal aqui no Rio de Janeiro. Mas os casos de apreensão desse tipo de medicamento estão chamando cada vez mais a atenção das autoridades pela frequência. Só na última quinta-feira, mais de 200 frascos de diferentes substâncias para emagrecimento foram identificados no aeroporto do Galeão. Outro detalhe que chama a atenção é que todos os passageiros desembarcavam de Foz do Iguaçu e transportavam esses medicamentos sem a documentação exigida pela Receita Federal. Na primeira abordagem da última quinta-feira, foram localizados 18 frascos de medicamento na bagagem de uma passageira maranhense, de 21 anos. Em outro momento, os agentes identificaram mais 20 frascos na bagagem de um homem carioca, de 66 anos, e um casal também foi pego em flagrante com 273 ampolas de medicamento. A mulher, de 24 anos, e o homem, de 29, são baianos. E, como todo o resto, desembarcavam de Foz do Iguaçu. A gente percebe que não tem exatamente um padrão, né? Além dessa vinda de Foz do Iguaçu. Todos os passageiros e os medicamentos foram encaminhados à Superintendência da Polícia Federal aqui no Rio de Janeiro para a adoção das medidas cabíveis. E agora a polícia tenta entender de onde está vindo esse medicamento, por que ele estava sem os documentos necessários, porque realmente é uma quantidade muito grande, né, com esse destino em comum. Volto com você.
2: Obrigada, Rebeca, pelas informações. É importante demais, gente. Quando a gente fala sobre substâncias, medicamentos, é importante demais a gente saber de onde está vindo, os cuidados necessários, a prescrição médica também. Então, ficar muito atento quando a gente fala sobre essas canetinhas, né, de emagrecedoras. Agora a gente segue 1h51. A gente segue aqui falando das farmácias que estão reforçando a segurança privada numa tentativa de coibir os assaltos que vem crescendo, principalmente por bandidos em busca das canetas emagrecedoras. Mais uma vez, a gente falando aqui sobre elas. E para falar sobre essa mudança, a TMC conversou com o Aníbal Júnior, que é especialista em segurança pública. Vamos ouvir.
11: A percepção de insegurança, ela acontece muito mais do lado de fora da farmácia. De fato, não. Essa não é uma percepção usual. Alguns adventos, algum crescimento, alguns focos de ações, como nós temos visto ultimamente, sim, começam a trazer essa preocupação, mas não é uma condição regular de sentir inseguro dentro das farmácias, até porque o principal crime praticado dentro das farmácias é o furto. Então não tem esse contato pessoal e não tem essa ameaça contra a vida ou a integridade física das pessoas em condições normais, salvo exceções de cenários.
2: Aníbal, a gente tem visto, eu pelo menos ali na farmácia que eu frequento, ela colocou um segurança ali na porta, né, pra tentar intimidar e tudo mais, mas Tem outras opções? Por exemplo, penso eu aqui, não daria para colocar, como num banco, por exemplo, um cofre refrigerado, com retardo de tempo, talvez? Não seria o caso de investir nisso, ou é uma coisa muito cara, muito inacessível? Qual seria uma opção, por exemplo, para, além de um segurança na porta, que às vezes nem pode estar armado, e nem é bom que esteja, porque pode causar um tiroteio ali, e aí sim, a gente está falando de um perigo real aqui, enfim, o que, que pode ser feito?
11: Claro, a premissa de um bom plano de segurança, um plano de alto nível, ela é preservar a vida das pessoas, de todas as pessoas, para evitar que haja um confronto, que haja uso de arma de fogo. Então, em princípio, o que se adota, além do fator humano, além de um recurso humano, que pode ser um vigilante ou um controlador de acesso, muito aplicáveis em ambas as situações, é a integração de recursos. Então, tudo começa com uma boa análise, onde você verifica de fato qual é o principal agente ameaçante, o que, que de fato é uma ameaça, a suscetibilidade dessas canetas é alta, o valor agregado também, o que então traz um fator de exposição maior. Integrando, então, medidas de segurança físicas, como a utilização do cofre, na verdade não é um cofre, são utilizadas geladeiras que já dificultam o acesso direto, são colocadas num local específico. Elas já são providas não só de trancas, mas também de códigos e senhas, já são aplicadas. Isso tem sido feito, pelo menos nas grandes redes, naqueles que investem, de fato, num plano de segurança. Integram também as medidas logísticas, ou seja, o volume de produtos que vai estar armazenando, o fluxo de saída compatível com aquele volume planejado. E o fator humano é o fator mais rico que nós temos dentro de um plano de segurança. O agente de segurança, seja ele um vigilante ou seja ele um controlador de acesso, tem sim muitas limitações. E ele não pode ser um fator que incremente o risco, provocando ali então uma troca de tiros, provocando o confronto extremo, que é o armado, né? E nem mesmo o constrangimento. Ele tem sim um fator dissuasivo importantíssimo, mas ele é parte de um plano integrado. Para aqueles que têm uma análise e um plano de alto nível, é assim que funciona, e tenho certeza que esses têm o menor número, o menor volume de ocorrências acontecendo.
12: Agora, Aníbal, para a gente encerrar, se esse risco continuar subindo, o comércio vai recuar, na sua experiência? A gente corre o risco de ver aí um apagão de drogarias abertas até altas horas da noite, da madrugada, por falta de segurança?
11: Não mesmo. As medidas, as ações de segurança, elas são integradas não somente dentro do âmbito privado, que tem a responsabilidade nas suas instalações, mas tem iniciativas de segurança pública em cima do processo de investigação, rastreio do mercado ilícito. A própria Anvisa tem medidas muito eficientes, onde elas determinam a informação daquele lote que foi furtado ou que foi roubado, o cancelamento de alguns códigos que vão nesses produtos, dispositivos de rastreio, e o próprio cliente, o próprio público tem condições de acessar números de lotes que estejam já expostos ao mercado ilícito, ao mercado negro. Então, não, absolutamente não. O que vai acontecer é uma alteração na estratégia de segurança integrada entre o público e o privado, e que vai trazer soluções, sim. Eu tenho certeza disso.
2: E ainda falando sobre esse assunto, sobre a falta de segurança, né, o ranking das cidades mais violentas do país, divulgado essa semana pelo Fórum Brasileiro de Segurança Pública, virou alvo de contestação. A Prefeitura de Maranguape, na região metropolitana de Fortaleza, ela publicou um manifesto criticando a metodologia do levantamento, que aponta a cidade com taxa de 100,3 mortes para cada 100 mil habitantes. E segundo a Prefeitura, o estudo não mostra os números absolutos usados no cálculo e deixa de fora cidades menores com índices piores. Para responder a essas críticas e explicar também como que o ranking é construído, a DMC conversou com David Marques, que é gerente de projetos do Fórum Brasileiro de Segurança Pública.
13: O Anuário Brasileiro de Segurança Pública está chegando na 20ª edição. Então, tem aí um acúmulo de 20 anos sistematizando dados oficiais, né? A base, a principal base do anuário são os boletins de ocorrência que são registrados pelas polícias civis dos estados. Né? Todo ano, por meio da Lei de Acesso à Informação, a nossa equipe constrói um quesito, né, um questionário amplo, no qual a gente pergunta a incidência de diversos tipos de crimes. A gente tem, dentro do anuário, mais de 12 capítulos temáticos nos quais a gente aborda, tenta oferecer, na verdade, esse panorama, né, esse retrato amplo da segurança pública no Brasil nas suas diferentes, né, especificidades. Especificamente sobre essa situação das cidades, o que a gente faz, né? O nosso principal indicador de violência letal, ele é chamado mortes violentas intencionais, né? Essa categoria, ela é um critério de... A gente cria por meio dela critério de comparabilidade entre diferentes realidades, estaduais e municipais. A gente leva em consideração homicídios dolosos, as lesões corporais seguidas de morte, os latrocínios, que são os roubos seguidos de morte, os feminicídios estão aqui incluídos, as mortes decorrentes de intervenção policial também estão incluídas nesse indicador. E, para poder tornar comparável, a gente não leva em consideração apenas os números absolutos, né? A gente também calcula as taxas por 100 mil habitantes. Calcular a taxa significa que a gente pondera o volume de ocorrências pela população. E aí você torna realidades distintas comparáveis, né? Porque você pondera pela população. Então, o que a gente consegue perceber, né? Para poder elaborar essa relação, a gente faz um recorte dos municípios com mais de 100 mil habitantes. Porque municípios com menos de 100 mil habitantes, uma variação muito pequena no número de casos de um ano para o outro pode causar uma explosão na taxa, que não necessariamente vai revelar da melhor forma possível a situação que está acontecendo naquele município. Então, aqui a gente faz esse corte de municípios de 100 mil habitantes ou mais, calcula as taxas, e é isso que dá esse ranking, né, digamos assim, que são as cidades que têm os maiores níveis de letalidade nessa perspectiva comparada, né? Por isso que a gente não leva em consideração os números absolutos, né? A gente leva em consideração a taxa que é ponderada pela população, né? Porque sem dados cada um pode dar a opinião que quiser, e isso não vai nos levar necessariamente a lugar nenhum, né? Acho que é legal citar também, Maranguape está nesse primeiro lugar de novo, né? No anuário do ano passado também foi uma cidade com destaque muito negativo, né? Do ponto de vista das taxas de mortes violentas intencionais, o que mostra que não é um problema pontual, né? Eu acho que do ponto de vista quando a gente olha o anuário como um todo, tentando não se perder nessas diferentes temáticas, uma coisa que é muito interessante é a gente perceber uma mudança de configuração da criminalidade no Brasil. Por um lado, a gente está vendo um fenômeno de redução dos crimes que acontecem no espaço público, né? Óbvio, a gente ainda tem taxas muito altas de vitimização para praticamente todos os crimes. Ainda são taxas muito altas. Porém, elas estão em redução. A gente está vendo uma redução importante nas mortes violentas intencionais, de uma forma mais ampla. A gente está vendo redução nos roubos. Então, são roubos, as modalidades de roubos que são presenciais, que são na rua, ou seja, roubo a transeunte, roubo a estabelecimento comercial, roubo de carga, roubo a instituição financeira. Todas essas modalidades, elas vêm caindo já há algum tempo, né? E, por outro lado, a gente tem indicadores que estão na contramão. Ou seja, a violência que acontece dentro das casas, dentro dos lares, ela continua crescendo. Então, é exemplo disso. O caso mais extremo é o caso dos feminicídios. Mas a gente também tem a violência contra crianças e adolescentes, com o crescimento dos indicadores de maus-tratos, por exemplo, né? E também crescendo, a gente tem a letalidade policial e, dentro dos crimes patrimoniais, a gente tem uma explosão dos estelionatos, né? Que são os golpes digitais, principalmente os golpes digitais, né, que cresceram aí praticamente 430% desde 2018. Ou seja, a gente tem uma queda nos roubos na rua e um crescimento do crime patrimonial que tem acontecido principalmente no ambiente digital. Então, é uma mudança de configuração mesmo do crime patrimonial e também dessa violência letal, né, com redução das mortes violentas intencionais, crescimento da letalidade policial, dos feminicídios e desses crimes que acontecem dentro dos lares, dentro das casas.
2: Agora 2:02.
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2: 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Transamérica TMC. 2:04, chegou o momento do nosso imprevisto aqui. Olha, no episódio de hoje, a Joana Trepton, ela recebe a educadora, escritora e ativista Sheili Kalef. Sobrevivente de abuso na infância, Sheili compartilha sua história e explica como transformou a própria dor em uma luta de conscientização, educação e também prevenção contra a violência sexual infantil e o abuso digital. Vamos acompanhar.
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16: Olá, seja bem-vindo, bem-vinda ao Imprevisto, o programa de entrevistas da TMC. Meu nome é Joana Trepton e eu estou aqui para conduzir esta conversa. Todo mundo aprende a falar, mas e aprender a dizer o que realmente importa? Algumas histórias mostram que a palavra pode ser muito mais do que uma ferramenta de comunicação. Ela pode ser, inclusive, uma forma de sobrevivência, de denúncia, de transformação, de educação também. A convidada de hoje, do nosso Imprevista, decidiu transformar uma experiência profundamente dolorosa em uma missão de vida. Proteger crianças, orientar famílias, mostrar que o silêncio nunca pode ser mais forte do que a violência. Ela é formada em artes cênicas, educadora, comunicadora, escritora, ativista. Há mais de 2 décadas trabalha com comunicação e oratória e escolheu usar essa habilidade para enfrentar um dos crimes mais silenciosos e devastadores da nossa sociedade, que é a violência sexual contra crianças e adolescentes. Sobrevivente de abuso na infância, transformou a própria história em um trabalho de conscientização, acolhimento e educação. Hoje também atua na prevenção de violência digital, alertando famílias, escolas, educadores sobre os riscos que crianças e adolescentes enfrentam dentro da internet. Sheili Kalef, seja muito bem-vinda ao Imprevista.
17: Agradeço, espero poder contribuir com todos vocês, que a gente saia daqui um pouquinho mais firme do que quando chegou.
16: Temos muitos assuntos para conversar, muitos assuntos importantíssimos, mas eu queria começar por você. Queria saber em que momento é que a semente de cuidar do outro desabrochou dentro de você, pensando no que você faz como uma experiência ainda mais macro do que denunciar, do que falar sobre violência. Você cuida dos outros. Outros que você, por vezes, nem conhece. Ou muitas vezes nem conhece.
17: Na maioria das vezes, eu não conheço as pessoas mesmo. É estranho, porque talvez essa semente não venha de um lugar positivo. A semente de cuidar do outro. Quando a gente sofre violência sexual, a gente tem uma sensação de desvalor muito grande, porque você é tratado como uma coisa, né? Não interessa o que você quer, a pessoa impõe o desejo dela sobre você. Isso aconteceu comigo quando eu tinha 5 anos. Então, eu fui crescendo como se eu não tivesse valor. Um lugar meu achava que eu não tinha valor nenhum, então eu precisava lutar por uma causa, porque eu não tinha um valor pessoal. Então, eu sempre lutei por causas. Eu era enfiada no Grêmio Estudantil, eu não podia ver uma injustiça desde sempre. Isso pode ser uma característica pessoal de muita gente, mas no meu caso é porque eu não tinha valor, então eu precisava lutar por algo que tivesse valor. E proteger as pessoas era importante, já que eu não tinha valor. Eu só fui entender isso com 25 anos de idade, quando eu pude pagar por uma terapia, porque ainda é uma coisa cara, e eu fui entender que eu não considerava que eu tinha valor em mim mesma. Eu precisava sempre estar atrelada a uma causa, como se eu tivesse que ser útil de alguma forma. Hoje eu já sei que eu tenho muito valor. Eu posso parar a qualquer momento de fazer ativismo, que eu não deixo de ter valor nenhum. Hoje é uma escolha, mas acho que eu comecei, essa semente foi plantada em mim quando alguém me tratou com muito desvalor. E aí eu achei que eu precisava achar algo para lutar.
16: E você sempre foi, como você é hoje, extrovertida, para frente, com um poder de oratória?
17: Sempre.
16: Sempre.
17: 5 anos de idade eu estava lá. Eu tenho um negócio de honrar o mérito num concurso de poesia quando eu tinha 5 anos de idade. E eu lembro até hoje que eu não decorava aquela poesia de jeito nenhum. Eu inventava um final toda vez que eu tinha que falar ela em público. Eu sempre fui essa pessoa. E isso é muito... Eu dou muito crédito para minha mãe. Minhas irmãs também são extrovertidas, não tanto quanto eu, mas são. Porque isso tem muito a ver com o quanto a gente é estimulado na primeira infância. Minha mãe é aquela pessoa que conversa com um bebê. Ela fala assim, é mesmo? E o bebê, ela, não acredito, jura? E o bebê, ela, nossa, sério? Então, ela sempre conversa muito com as crianças perto dela. E é isso, hoje, como professora de oratória, eu vejo, né? Quando eu atendo, sei lá, uma alta liderança de uma empresa, de um banco. Geralmente, foi lá na primeira infância que a pessoa não foi estimulada a conversar.
16: E, justamente, conversar é o importante quando a gente fala de denunciar crimes, de denunciar violência... É estimular as pessoas a falarem sobre isso.
17: Falarem sobre isso, porque não é fácil falar sobre dor, principalmente hoje com as redes sociais, onde todo mundo tem uma vida linda, onde a gente, para fazer essa entrevista, a gente passou na maquiagem. Eu já vim maquiada, ainda passei na maquiagem aqui para garantir, será que eu estou bonita mesmo? Então a gente vem de uma ideia, né? A gente está aqui arrumada, não é a vida real. E na internet, hoje, tudo é muito bonito, tudo é muito perfeito. Cada dia é mais difícil falar de dor, falar de violência. Quando uma pessoa vem falar que ela sofreu violência sexual, ninguém quer escutar. O máximo a pessoa ouve e já fala, ai, deixa isso pra lá. Essa energia... Eu falei pra uma amiga minha, quando eu sofri violência, em 2016, porque eu sofri na infância, depois na vida adulta também, e eu falei pra essa amigona de 20 anos, assim, contei pra ela, assim, né, naquele momento tenso, aí acabei de contar, ela falou... Agora vamos deixar isso para lá, que essa energia não te pertence. Como se eu estivesse segurando essa energia, entendeu? Sabe, as pessoas não têm, e não é porque ela não me ame, mas as pessoas não sabem escutar a dor do outro. Eu acho que isso é uma coisa que a gente tem que ensinar na escola. Ter empatia pela dor do outro, não interromper, não julgar, principalmente uma vítima de estupro.
16: Isso começa por onde, Shelly? Não julgar... Não tentar encontrar motivos para aquilo que a pessoa está falando, estar presente no momento em que a outra pessoa está falando, inclusive uma criança, procurar entender o silêncio. Onde é que a gente pode melhorar na escuta?
17: A gente tem que melhorar no seguinte. A pessoa falou para você, sofreu uma violência sexual. Né? Ou você perguntou, porque nós temos 38 em cada 100 adultos que já sofreram violência sexual. Então, você conhece várias pessoas. Se você não sabe, é porque você nunca falou do assunto ou a pessoa tem medo de falar com você, porque você já expressou opiniões que deixam ela com medo de te falar alguma coisa. Então, a primeira coisa é escutar sem tentar investigar. Porque muitas vezes a pessoa fala, sofri uma violência sexual, fulano me agarrou, aconteceu alguma coisa, a pessoa já vem, nossa, mas que hora que era? Nossa, mas como você estava vestida? É quase irracional, sabe? As mulheres querem saber porque elas querem se proteger, elas querem garantir que não vai acontecer com elas. Então, será que foi a sua roupa? Será que foi o local? Será que foi o horário? Ela vai investigar. O homem já vai falar, nossa, será? Geralmente, tá, gente? Eu tô generalizando porque eu já são 20 anos lidando com esse assunto. O homem já vai dizer, ah, mas ele não tá afim de você? Você não deu sinal pra ele? Será que você sem querer não acabou? Né? Vai tentar relativizar porque ele tem medo de ser acusado. E tudo isso tira o foco da vítima. Então, quando você for falar com alguém que está sofrendo, o foco é na pessoa. O que você sentiu? Tem algo que eu posso fazer por você? Só, são as únicas perguntas que interessam. Como você está? Ah, isso te deixou com medo? Não tire o foco da pessoa trazendo ou para você, ou para o agressor, ou para a agressora, porque tem mulheres que violentam também, é um número ínfimo perto de homens, mas tem. Então, deixe o foco na pessoa. Ela é o mais importante. Acho que é isso que a gente, sem querer, a gente puxa o foco para nós. Para o nosso medo.
16: Shelly, queria falar com você sobre estupro. Estupro é uma das principais armas de guerra. A gente está falando de algo que historicamente sempre existiu. A gente consegue apontar na história em que momento é que as pessoas passaram a ser violentadas dessa forma? É algo que sempre existiu de forma
17: a chegarmos a hoje em dia e entendermos por que, que a gente tem tanta dificuldade de olhar para isso como de fato um crime, uma violência, não como algo que pode ser relativizado.
18: Que pergunta boa. Não consigo localizar na história quando isso começou. Realmente parece algo que sempre existiu, mas acho que depende muito da cultura. Porém, a gente consegue localizar quando foi que as mulheres começaram a poder falar disso publicamente. Né? Tem um livro muito bom. Ai, me fugiu o nome agora, mas eu vou lembrar para nós. Vamos pôr no descritivo aí, que é de uma escritora. E ela vai buscar na literatura onde que mulheres podiam falar em público. Ela está falando sobre a voz da mulher, a mulher falar em público. E uma das primeiras mulheres que pôde falar em público, ela falou que sofreu violência. E depois, inclusive, ela se mata. Então, as mulheres podiam falar em público desde que falassem de uma violência que sofreram. Não podiam falar em público como líderes, como prefeitas, governadoras, presidentas, né? Mas elas podiam falar de uma que sofreram violência. Isso foi a primeira voz da mulher em público, foram essas vozes, assim, ó, eu sofri violência. E a gente começou a escutar. Por que que é tão difícil escutar, você falou, né? Ou acreditar na vítima, ou entender. Ou por que que as pessoas acham isso tão comum? Porque nós temos uma ideia clássica de que a mulher pertence ao homem. Então, como é ele geralmente que estupra, é como se ele tivesse esse direito. Eu não sei se vocês lembram do caso da Gisele Pelicot, que foi uma mulher violentada durante 10 anos, né? O marido dopava ela e anunciava ela na internet para que outros homens viessem estuprá-la.
19: Inclusive, o livro dela é um absurdo, um livro profundo. Um livro que parece até que você está conversando com ela, que ela está te contando assim, num café, uma história de anos de terror. Chama Um Hino à Vida.
18: Recomendo para todos. Mas tem uma questão que eu queria abordar com vocês, é que 50 e poucos homens foram reconhecidos nos vídeos e foram a julgamento. E o argumento deles, a defesa deles, alguns diziam assim, mas era o marido dela. Claro que não é estupro, era o marido que me disse para eu violentar ela. Então, se o marido autorizou, como, né? Olha, na cabeça dele, ela é uma propriedade do marido. Se o marido disse, pode estuprar ela dopada aí, tudo bem. Então, esse conceito de que a mulher pertence ao homem, a esposa pertence ao marido, as crianças são propriedade da família, são o nosso principal problema. Porque, gente, nós temos 10 mulheres estupradas por hora no Brasil, mas 6 são crianças, adolescentes e bebês. Então, a maioria das mulheres estupradas é criança. E dessas 6, 2 são engravidadas à força. Por dia nascem 45 bebês de meninas de até 14 anos que foram violentadas no nosso país. Tipo, isso é cultural. Só que se eu falar para você, eu até fiz uma enquete no meu Instagram, antes de vir aqui pro programa, intencionalmente, eu falei assim, me fala a primeira coisa que passa na sua cabeça quando eu falo a expressão, atenção, vamos ver o que passa na cabeça de vocês, depois vocês comentam ali no vídeo, segurança pública. Quando a gente fala segurança pública, passa o quê na cabeça da pessoa?
19: Assalto.
18: Assalto, tráfico, crime organizado.
19: Arma.
18: Arma. Não passa violência contra crianças, violência contra mulheres, feminicídio. Então, gente, se alguém falar para você de segurança pública e não falar dessas coisas, a pessoa não entende o que é segurança pública. Eu não posso ter... Vamos supor, Joana, pensa comigo. Vamos supor aqui, todo mundo junto, que a gente acabe com o tráfico no nosso país. Não existe mais tráfico. Que incrível. Não existe mais assalto. Ninguém mais é assaltado. Olha o sonho, que maravilha. Mas eu continuo tendo 6 crianças estupradas por hora. A gente conseguiu o quê? Que sociedade... Eu tenho um menino espancado e morto pelo pai. Mas eu não tenho mais assalto. Nós conseguimos uma sociedade com segurança pública? Não, né?
19: Agora, qual é o aspecto cultural que embasa esses números? 6 crianças estupradas por hora. É um terror. É um terror a gente pensar que a gente vive num país assim. Outros países têm os mesmos números. Onde é que está a raiz, o início de tudo isso?
18: Na ideia de que o que o homem deseja é mais importante do que o que a mulher deseja. É o machismo clássico. E aí tem uma coisa que dá para entender melhor. As pessoas falam, quem é que estupra essas crianças, né? Uhum. Parentes, até porque criança não está com desconhecido na rua, ela está com parente. Geralmente o pai, e o pai biológico, porque daí a pessoa fala, não, então é um padrasto, só pode ser. Não, é o pai biológico, porque o pai biológico acha que é dono daquela criança, meninas e meninos. Eu tenho um grupo com mais de 5 mil vítimas de violência que eu coordeno lá no Facebook, há 10 anos temos o grupo.
19: Muitas relatam que o pai as estuprava dizendo assim, vai ter que ter muito pi, pi, pi na edição, desculpa, eu vou falar as palavras, depois a gente organiza, né? Tem que falar a palavra mesmo, é difícil não falar. E o pai dizia assim, eu te dou comida, eu te dou casa, você vai fazer o que eu quiser. Eu te dei a vida, eu posso tirar a hora que eu quiser. Isso é muito emblemático, vocês percebem? Eu te dei a vida, eu tiro a hora que eu quiser, você vai fazer o que eu quiser. Se eu quiser te estuprar, se eu quiser te violentar, você vai me servir. Não tem a ver com sexo. Eu acho que essa é uma confusão também muito comum no Brasil. As pessoas confundem estupro com sexo não consentido. Quando eu falo estupro, o que vem na cabeça das pessoas? Sexo sem consentimento. Mas estupro não é sexo sem consentimento. Estupro é violência. Não tem a ver com sexo. Fala com qualquer mulher que foi estuprada. Nenhuma delas pensou em sexo durante um segundo daquela violência. Quando você ouve estupro, você tem que pensar tiro. Você tem que pensar, atiraram na pessoa. Ela foi estuprada 10 vezes, ela foi estuprada durante 7 anos pelo pai, ela recebeu tiro durante 7 anos. É um tiro que a gente não vê e que não sangra. Esse é o problema da violência sexual. Ela não deixa uma marca física, até porque se o pai deixar uma marca física na menina, o avô, o tio, o padrasto, ela vai, facilmente todo mundo vai ver que é uma violência. Então ele vai tentar camuflar. Então toda vez que a gente ouve estupro, tem que ouvir tiro. Porque nos filmes, nas séries, existe uma fetichização do estupro. Sempre é do ponto de vista do estupro. Quem aqui nunca viu uma cena de estupro? Todo mundo já viu várias, porque em série, em filme é o que mais tem. Quem não viveu isso na pele, viu. Mas viu do ponto de vista do agressor que estava excitado fazendo aquilo. Raramente uma cena de estupro é retratada em algum filme do ponto de vista da vítima que está só com medo de morrer querendo sobreviver. A única coisa que ela pensa é que vai morrer. Então, ou a gente começa a pensar em estupro como morte, como segurança pública, ou nós não vamos mudar isso nunca.
20: Chile, queria falar um pouquinho mais sobre você, sobre a tua história, a tua trajetória. Quando uma pessoa se torna um personagem importante de uma causa, e foi o que aconteceu com você, você acha que isso pode, de certa forma, virar uma prisão? Ou é algo que você vai ter que carregar para o resto da vida com gosto?
19: Acho que tudo pode virar uma prisão. Depende de como você

0: Bona, que entrou no grupo, virou minha amiga, e hoje é ela que toca mais aquele grupo. Eu não consigo estar lá o tempo inteiro lendo o relato o dia inteiro. Mas eu recebo relato todo dia. A minha mãe é que responde as mensagens no Instagram. Então, se você receber uma resposta lá no Insta, a gente não consegue responder todo mundo, porque é muita mensagem. Foi minha mãe que fez o primeiro contato com você. Eu não tenho equipe, eu faço sozinha. Então, pode ser uma prisão, sim. Mas é como eu falei, hoje eu sou tão tranquila em relação a isso, que se eu quiser parar agora e ir para o interior, eu vou. Mas eu não consigo. Porque eu fico indignada, eu tenho muita raiva, eu tenho ódio. Como? Como que eu tenho 6 crianças estupradas por hora e vou dormir à noite? Eu não consigo.
1: E o que a gente pode fazer para começar a ver esse número se reverter? Nós, cidadão comum, não estou falando nem de pai nem de mãe, isso eu quero me aprofundar com você ainda, mas um cidadão comum, que também se revolta, que também acha um absurdo a quantidade de violência sexual que a gente trata todos os dias no jornal, que a gente escuta, que a gente percebe nas entrelinhas. O que a gente pode fazer? Começar a sentir esse ódio para se movimentar?
0: É, essa ira que causa movimento, né? A primeira coisa é conhecer um pouquinho do assunto. Porque ainda, às vezes, a gente fala e a pessoa duvida. Se você sabe... E isso é dado do Anuário de Segurança Pública, não é invencionice da cabeça da Sheila. Isso são dados oficiais. Imagina o que não é computado, né? Porque a gente sabe que a maioria das pessoas sofreu violência sexual, não vai falar nunca para ninguém. Então, a primeira coisa é conhecer o dado antes de dar uma opinião. Digamos assim, tem uma denúncia de estupro contra um jogador, que aconteceu, infelizmente acontece muito, deveriam ser exemplo para as novas gerações e vivem se enfiando em encrencas horrorosas. Uma denúncia de estupro contra um jogador. Se você pegar os dados, é muito raro uma denúncia falsa de estupro, mas é raro mesmo. Não é que nunca aconteceu, tá, gente? Mas é muito raro. Se você se basear nos dados da realidade, você precisa, antes de dar uma opinião, esperar ou ficar ao lado da vítima. Quando você sai dizendo, é possível, só porque você gosta do cara, você já está contribuindo para uma cultura do estupro.
1: Agora, falando mais sobre o agressor, esse predador sexual. Quando a gente fala em agressor sexual de crianças, a gente pensa em pedófilo. Quando a gente pensa em pedófilo, a gente pensa naquele homem terrível, monstruoso, que age nas sombras, que espera uma oportunidade. Todo o predador sexual de criança e adolescente é um pedófilo?
0: Não, isso dá muita confusão, gente. Vamos pegar... Ó, e de novo, a gente tem que consultar os dados. Saul e Samuel Klein, né? O fundador das Casas Bahia e seu filho. Ricos, reconhecidos, premiados, donos de uma rede de violentadores sexuais de crianças e adolescentes. Comprovadamente. E eles não estavam nas sombras, escondidos, né? É, esse caso internacional que a gente teve de Epstein, um cara super bem relacionado, que falava com todo mundo. Então, primeiro, vamos tirar essa ideia quase infantil de que quem vai violentar uma criança vai se esconder nas sombras. Na hora de fazer a violência, ele vai se esconder e vai jurar que nunca aconteceu. E se a criança falar, ele vai dizer que não. Mas, no geral, ele é um sedutor social. Ele tem algum poder, gente. Um poder social ou um poder financeiro. Então, pode ser um pastor, um padre, um pai de santo. Porque quando alguém disser que ele fez alguma coisa, um monte de gente vai ficar do lado. Igual o João do Diabo lá, que me recuso a chamar de outra coisa. O João do Diabo, até hoje tem gente que defende. Comprovadamente, ele violentou mulheres durante anos. Anos. E tem gente que vai chegar lá e dizer, não, mas ele é um homem santo. Por quê? Porque ele vai cavando, intencionalmente ele vai conquistando pessoas que vão se apaixonar por ele, que vão achar ele a melhor pessoa do mundo e que vão defendê-lo até embaixo da água. Isso é tudo estratégia desses caras.
1: Agora, na sua opinião, Sheila, nós temos leis, um arcabouço legal suficiente para ajudar no combate à violência sexual contra crianças e adolescentes? Tem uma coisa que me chama muita atenção nos depoimentos das famílias, geralmente das mães de crianças e adolescentes que são violentadas, que é o fato de aquele momento em que acontece a violência sexual ser um momento muito determinante para mudar completamente a vida da criança, do adolescente que foi violentado. Ou seja, aquele momento mudou uma vida inteira. Eu não consegui evitar esse momento. Uhum. E quando a gente pensa em justiça, não há justiça suficiente que seja capaz de sanar esse trauma. Então, como é que a gente pensa no nosso arcabouço?

0: arcabouço legal, no punitivismo, que também é uma questão muito importante para a gente abordar. O que é uma pena, o que é uma punição para um crime tão grave desses?
1: Foram muitas perguntas em uma, mas eu vou tentar responder. Nós temos boas leis, sempre tem coisas que a gente pode melhorar, porém, se eu não tenho uma população informada sobre o tema, não adianta eu ter uma lei. Por exemplo, tem gente que fala, ah, tem que ter pena de morte. Eu não acho que tem que ter pena de morte para quem não comete estupro. Por quê? Só 0,1% dos crimes chega a ter uma condenação. Acho que é 8 em cada 100 ou em cada 1000 vira. Eu não tenho dado preciso agora comigo, mas é uma quantidade ínfima que é denunciada. Denuncia-se 10 em cada 100 casos. Desses 10 denunciados, um vai virar julgamento. 0, não sei quanto vai gerar uma condenação. Então, o que a gente precisa agir é na prevenção, porque depois que acontece, é como você falou, é uma marca para a vida inteira, que você vai ter que lidar com isso a vida inteira. E eu lido com vítimas, e não é só a vítima. A vítima vai ter que lidar, o parceiro romântico, a parceira romântica dessa pessoa vai ter que lidar junto, os filhos vão ter que lidar, os pais vão ter que lidar. Ela pode virar uma pessoa adicta. Todos nós no Brasil, se eu tenho praticamente 4 em cada 10 mulheres que sofreu violência sexual durante a vida, todos nós sofremos as consequências da violência sexual, porque a gente convive com essas pessoas, né? Não tem uma doença que atinja tantas pessoas. Então eu tenho leis, o problema é que as leis, geralmente, quando as pessoas pensam em leis, elas pensam em leis para punir o agressor depois que a agressão já aconteceu. Tem gente que fala, por exemplo, de castração química, coisas. Eu tenho medo da castração química, sabe por quê? Eu acho irrelevante no nosso país, até porque estupro não precisa nem de penetração, a pessoa estupra a pessoa com pau, com coisas que vocês nem imaginam. Mas por quê? Porque hoje eles já têm dó de prender o agressor, porque ele vai ficar preso, mas será? Vamos acabar com a vida desse homem. Enquanto as pessoas tiverem dó do agressor, e cada família brasileira, e agora vai doer o que eu vou falar, mas eu quero que vocês pensem nisso com carinho, tem o seu estuprador de estimação, que é aquele tio que dá em cima das meninas e você ensina todas as meninas a não entrar na casa daquele tio se não tiver ninguém. Aquele vizinho, vamos pensar numa família expandida, tá? Aquele vizinho que você ensina todo mundo a não abrir a porta pro vizinho, a não brincar na casa do fulano, da fulana. Você ensina todas as crianças da família a agir de determinada forma, mas você não denuncia aquela pessoa. E aí ela passa a vida inteira. Fala aí na sua família. Pensa na sua família se não tem uma pessoa completamente inconveniente, que você tem medo, que você acha que é capaz e que ninguém nunca denunciou.
0: Nesse sentido, Sheili, qual é o tamanho do leque de possibilidades que vão desde ao ser inconveniente até ser de fato um potencial abusador? Porque, de fato, quando a gente é pequena, a gente aprende a se desvencilhar de homens que cantam, que olham esquisito. Mas nós não olhamos para isso como um potencial abusador. É como um homem inconveniente.
1: Gente, um homem inconveniente com uma criança, homem que dá cantada em criança, que fala dos peitos, que fala do corpo, ele é um potencial abusador. Porque quem é que olha para uma criança? Quem é que fala com uma criança na internet? Que adulto puxa papo com uma criança na internet ou com uma adolescente de 12, de 14, de 13 anos? Qualquer pessoa com mais de 18 anos que fala com uma criança na internet ou com uma adolescente é um potencial abusador, porque qual é a lógica? Você sai falando com meninos aí de 14 anos na internet, dando oi pra eles de graça?
0: Não.
1: Jamais, é lógico que não. Eu jamais. Qualquer pessoa que tá aí nos assistindo, vocês dão oi pra... Primeiro, vocês falam com adolescentes que vocês não... Vocês sendo adultos, vocês falam com adolescentes que vocês não conhecem? Vocês falam do corpo desse adolescente? Vocês fazem brincadeiras sexuais ou que pareçam cantar? É óbvio que não. A pessoa fez isso, ela já é suspeita a quilômetros de distância. Não existe... A gente aceita muita coisa inaceitável. Exato. A gente aceita coisas inaceitáveis. E isso que é cultural. Então não adianta eu ter uma lei se todo mundo vai ficar aceitando coisa inaceitável.
0: Nesse sentido, qual é a conversa que todo pai deveria ter com seu filho?
1: Primeiro, a criança precisa saber o que são partes íntimas com os nomes corretos. Isso já é a criancinha pequena. Você está dando banho, a criança com um aninho, com dois anos, você não dá apelido. E o nome da parte íntima feminina é vulva, não é vagina. A vagina faz parte da vulva. A vagina é o orifício por onde você vai menstruar e você pode fazer sexo um dia, se você quiser, se você gostar de penetração. Então, A vulva, ela é composta, né, por várias, ela tem várias partes. A criança tem que saber disso, a menina tem que saber. Eu tenho mulher adulta que acha que o xixi sai pela vagina, gente. Se você não conhece o seu corpo, como é que você vai cuidar dele? É o básico. Então, criança pequenininha dá o nome certo. Vulva, pênis, a criança tem que saber a diferença entre o menino e a menina, que o menino tem pênis, a menina tem vulva, que o menino usa cueca, a menina usa calcinha. O basiquinho. Criança pequenininha.
0: A necessidade, ou por que, que você diz que é importante dar o nome certo e não o apelido?
1: Porque o apelido, você pode usar o apelido, mas a criança tem que saber o nome. Se no dia você quiser usar pepeca, mas evita coisa como florzinha, nome de comida, moranguinho, biscoitinho. Gente, isso é tão comum. O abusador, ele usa, e eu tô falando que é uma faixa de crianças muito violentadas, ali a partir dos 4 anos até os 10, é muita violência contra a criança sexual. O abusador, ele vai usar esse desconhecimento da criança para se aproximar dela. Já teve criança que chegou na escola e falou, meu papai cheirou minha florzinha. Para a professora é difícil entender o que aconteceu. É, não sei o que, o biscoitinho. Se a criança sabe que é vulva e que é pênis, ela vai falar essa palavra. Teve uma pessoa bem famosa que contou uma vez que ela, na infância, ela falou que um primo, ou era uma pessoa adulta da família, tinha feito xixi na boca dela. Aí todo mundo falou, ai, que absurdo, isso é mentira, nada a ver. Porque ela não tinha referência do que estava acontecendo. Então ela explicou do jeito que ela conseguiu, que ele fez um xixi na boca dela. As pessoas desacreditaram. Então a gente tem que dizer para a criança que tudo que acontecer, ela tem que conversar. Assim, para cada faixa etária, você tem uma coisa para você contar. Tem um guia do Instituto Liberta da Luciana, que já esteve aqui, que ensina, desde os 0 aos 10 anos, como é que você fala sobre proteção contra a violência sexual. Ele é gratuito, está na internet, vocês acham fácil. Guia do Instituto Liberta. Mas a primeira coisa é falar as partes íntimas, o nome correto das partes íntimas. Explicar que mesmo você, que as partes íntimas são íntimas. O que é intimidade, o que é privacidade? Se a gente não ensina, eles não sabem. Até porque se você abrir a internet hoje, tem a pessoa fazendo arrume-se comigo de toalha no quarto. Que é a coisa mais íntima do que a pessoa de toalha no quarto. Eu quero ensinar intimidade para as crianças e a pessoa está lá seminua no quarto dela. É muito difícil com a internet. Então você tem que ensinar isso. E que mesmo você como pai, como mãe, né, como avô, avó, você está ajudando ela a se limpar, dando banho, até ela conseguir fazer isso sozinha. Porque nem você vai tocar nas partes íntimas dela. Você tem que tratar isso com seriedade. Então, toda vez que você vai trocar, vai tocar, vai limpar, você tem que falar, filho, com licença. Ó, mamãe vai tocar agora, mas é para te limpar, fazer sua higiene. Explicar para a criança. Isso quando é pequenininho. Depois, na adolescência, você vai falar de consentimento. Mas veja, se eu, na infância, na primeira infância, criança pequenininha, eu já explico que ninguém pode tocar, que ela, obviamente, também não pode tocar nas partes íntimas de ninguém, porque são privadas, são íntimas. Para eu ensinar consentimento para o adolescente é muito mais fácil. Você acha que um adolescente que teve esse ensinamento vai fazer um deep nudes da colega? Que a gente tem esse problema em todos os estados do Brasil. Esse é um problema de educação sexual e de educação digital.
0: Queria falar com você sobre internet. O que que os pais podem e devem mostrar dos filhos e das crianças na internet?
1: Nada. Bom, eles vão mostrar o que eles quiserem. A família tem o pátrio poder, mas a família tem que lembrar o quê? Que a criança tem direito à intimidade, direito à privacidade e que nós não somos donos da imagem das crianças. E que tudo que a gente faz, inclusive legalmente, segundo a nossa legislação, tem que ser no melhor interesse da criança, não no nosso. Então, colocar meu filho brincando na piscina com a irmã, ele de cueca, ela de biquíni, é interesse de quem? Eu posto isso porque é melhor interesse dele aparecer assim numa rede social aberta para milhões de pessoas que eu nem sei quem é? Eu não faço uma foto sua agora e posto na minha rede social sem te perguntar, mas eu faço de um bebê. Que nem teria como dizer se quer ou não. Aí as pessoas falam, não, mas meu filho adora foto. Mas ele sabe as consequências de aparecer numa rede social, onde qualquer pessoa pode ver, onde aquela imagem pode ser roubada. Então eu acho que a gente tem que lembrar, antes de tomar essa decisão, lembrar que criança é um ser humano com direitos, ela não é propriedade da família. Agora, é uma foto de um aniversário, é uma foto que tem contexto, que tem outras pessoas, eu acho uma foto mais tranquila. Agora, a criança sozinha na foto eu não postaria, principalmente nas minhas redes de adulto. Criança não tem que ter rede social, isso a gente já sabe, né? Instagram é para 16 anos, TikTok é para 16, WhatsApp é 13. Sempre busque saber qual é a idade mínima, mas o que acontece é que os adultos expõem os filhos na sua rede de adulto. Se a rede é sua, por que que a cara da sua criança está lá sozinha?
0: Influenciadores de maternidade e paternidade, que têm como hábito diariamente compartilhar a vida em detalhe de crianças, bebezinhos, criancinhas. Isso daí para você é uma coisa que
1: eles têm que parar.
0: Acontecer.
1: E por isso que é que a digital está aí, agora a gente já vai ter lei para isso, né? Cotidianamente, duas vezes por semana já é bastante mostrar seu filho numa rede social aberta para qualquer um ver.
0: Todo
1: isso é o melhor interesse da criança, isso é o melhor interesse da criança. E a criança, ela começa a ter um problema que é o seguinte: o que que é intimidade, o que que não é? Porque toda vez que você ligar uma câmera, as pessoas mudam de comportamento. Eu vim arrumada, porque eu estou sendo gravada. Liga uma câmera numa turma de crianças, dentro da sala de aula, todas mudam de comportamento. Liga uma câmera para sua criança em casa, ela não sabe mais o que que é viver. O que que é viver para ser filmado, para aquilo virar um produto? Porque é sempre um produto, não vem com conversinha para mim. Que se você faz publi, se você faz parceria, se você está mostrando sua vida lá, é porque você quer dinheiro ali. Se é uma empresa para gerar lucro, se o seu Instagram, o seu TikTok é uma empresa para gerar lucro, você não pode colocar uma criança lá, porque é trabalho infantil. A não ser que isso seja trabalho infantil artístico, é regulado no Brasil, e por isso que agora tem alvará, como sempre teve, para uma criança participar de uma novela, uma criança que faz balé, uma criança que tem um dom artístico, ela sempre pôde exercer isso publicamente com autorização do juiz da vara da infância e da juventude. E agora essa legislação chegou, aleluia, muito tarde, inclusive, para os influenciadores que mostram criança aqui no Brasil. Então, se você vai mostrar sua criança sempre, é um ambiente de comércio, você reconhece isso, só que é uma empresa, eu quero ganhar dinheiro com isso, eu vou pôr meu filho aqui com a intenção de gerar like. Eu quero que ele me ajude a ganhar dinheiro. Você vai precisar de uma autorização de um juiz que vai dizer quantas horas essa criança pode aparecer, vai cobrar que ele tenha psicólogo, psicóloga, que ele tenha as notas em dia e que dinheiro que entre, já que ele está te ajudando a ganhar esse dinheiro, também fique para ele. Você não pode ficar com dinheiro numa conta só sua.
0: Então, tem muita coisa para mudar com a nova legislação, porque quem entra numa rede social e para 3 segundos num vídeo de uma criança bonitinha com a mãe e tudo mais, é inundado uma quantidade de conteúdo infantil, de maternidade, de lifestyle de criança, absurda. Todos esses influenciadores que mostram a vida dos filhos e que vendem publis para crianças e tudo mais, eles vão ter que se adequar?
1: Sim, todos. Porque é trabalho infantil, gente. Você traz. Você tem filhos?
0: Não, ainda não.
1: Mas digamos que você tivesse uma filha. Você traz ela aqui para o seu trabalho e põe ela aqui, porque dá engajamento, né? Mesmo que esse vídeo não seja monetizado, que tenha criança. Digamos assim, a pessoa não colocou no canal do YouTube dela lá, ela não colocou para monetizar o vídeo que aparece a criança, mas o canal geralmente é monetizado, ela vai ter que ter alvará. Por quê? A gente sabe que a criança traz audiência. Por isso que as pessoas mostram a criança. Qualquer pessoa que tem criança, o vídeo que ela mostra a criança tem muito mais visualização do que o outro. Por que criança é fofinha? As pessoas gostam porque tem uma quantidade de criminoso na internet interessado em criança que é absurda.
0: Ou seja, quando a gente compartilha um vídeo de uma criança, quando a gente envia o vídeo de uma criança bonitinha e tem lá 15 mil envios, desses 15 mil não são só pessoas achando fofinha.
1: Você fica mandando vídeo de... Primeiro. Você fica curtindo vídeo de criança que você não sabe quem é? Não sabe quem é o pai, não sabe quem é a mãe?
0: Não.
1: Você manda esse vídeo para alguém?
0: De uma criança fofinha, talvez já tenha mandado.
1: No geral, quem fica curtindo esses vídeos é criminoso, gente. E aí eu dou uma sugestão para vocês, porque é o nosso comportamento, é a mesma coisa, cultural. Apareceu uma criança num vídeo. Qual é a intenção daquela criança estar ali? Porque às vezes é um vídeo educativo, por exemplo. Outro dia eu vi um vídeo de um menininho que ele tem uma doença muito rara. Então a mãe dele compartilhou a primeira vez que ele andou com todo um aparelho na perna e tal. Isso é um vídeo educativo que incentiva outras crianças com aquela deficiência. Ela não está ganhando dinheiro com aquele vídeo. Ela não expõe a imagem do filho sempre. Ela mostrou uma situação específica. Pô, bacana, vai inspirar outras famílias que têm filhos com essa mesma deficiência desse menininho. É uma coisa. Agora... uma criança com tip-top lindo, e daí você fala, meu Deus, vou mandar para minha amiga esse tip-top, ai, porque vai que ela faz um igual. Se pergunte algumas coisas. Antes de olhar, curtir, comentar, compartilhar ou salvar, porque tudo isso vai dar engajamento. Você consegue garantir que essa criança está viva na hora que você está curtindo? Você consegue garantir, eu sei que é uma pergunta dura, mas é uma pergunta importante. Você consegue garantir que ela não está sendo explorada? Você sabe que aquelas pessoas que postaram aquilo são sérias com aquela criança? Porque a maioria dos vídeos que a gente vê fofinhos hoje de criança são montados. A criança cheia de farinha, a criança riscada com canetinha, a criança com aquele slime colado no cabelo. Tem um influenciador que fica mostrando os filhos. E um dia ele fez um vídeo, eu não sei se foi acaso ou não, mas sabe aquele slime, aquele grude que as crianças gostam de brincar, colou no cabelo da filha. Todo mundo curtiu, ele tentando tirar aquele negócio, é tipo um chiclete, uma coisa horrorosa. Depois de 2 meses tinha mais um vídeo de um slime de outra cor colado no cabelo da filha. Então você não tem como saber, a gente tem que ser menos ingênuo, tudo na internet pode ser mentira, gente. Você vê ali uma criança bonitinha e acha que realmente ela fez aquele negócio de propósito. Você não sabe. Se você não sabe, se você não conhece aquelas pessoas, a probabilidade daquilo ser mentira é gigantesca.
0: Eu lembro de um dia ter trombado. Essa história nunca vai sair da minha cabeça, apesar de já ter bastante tempo e eu nem lembrar direito da situação. Mas um dia eu ter trombado com uma influenciadora que estava gravando uma cena de abrindo uma porta e se deparando com um gatinho fofinho, uma situação inusitada. Só que ela fez isso 7 vezes. E é isso que você está falando, não é orgânico. Até porque raramente você está com o celular na mão. Até quantas vezes você não pensa, nossa, que coisa legal se eu tivesse filmado isso.
1: Não, e a criança chorando, a criança irritada. Ao invés da pessoa acolher a criança, ela deixa a criança chorando e ainda faz ela chorar mais porque você não sei o quê, você vai andando para a escola agora já que você disse que o nosso carro é ruim. Tipo, umas coisas, e as pessoas compartilham. E comer, nem que seja de raiva, você não deve comentar porque você está dando engajamento. Isso é a perversidade da rede social. A rede social é perversa, ela se alimenta da intriga.
0: Agora, eu queria falar com você sobre crianças mais grandinhas, adolescentes, pré-adolescentes. Recentemente, nós tivemos um caso que existe com muita frequência sobre um ranking sexual que foi descoberto numa escola no Rio de Janeiro. Isso não é inédito.
1: Uhum.
0: Listas de mais bonito, mais bonita, sempre existiram. Mas é importante a gente entender a diferença entre elencar quem é o mais bonito, quem é o mais gracinha, que também não é o certo. Hoje nós sabemos que fazer ranking com beleza de pessoas, isso não existe. Mas o ranking sexual tem um quê de perversidade, porque quando isso é feito, normalmente é feito por meninos sobre meninas e com categorias
1: absurdas
0: que apelam para um abuso sexual. Uhum. Falei sobre isso na minha rede social e a quantidade de comentários que tentavam menosprezar a importância disso, colocando em evidência como o funk objetifica mulheres e tudo
1: relativizando.
0: Mais. Relativizando. Como é que a gente consegue combater algo que está errado se existe um movimento que normaliza o que está errado?
1: Eis a questão. Como a gente combate uma coisa que está errada se todo mundo acha que está certo? Todo mundo acha que os meninos têm mesmo que ser pegadores. A tal da masculinidade tóxica que a gente tem conversado. E que é muito estimulada pelas redes sociais. Um menino que ele entra no TikTok em 12 dias, se ele não postar nada, ele só curtir as coisas mais chamativas que vão aparecendo, que o TikTok entrega para ele, em 12 dias ele está vendo assassinato ao vivo. Aqueles vídeos de facção, de gente morrendo. Isso já tem pesquisa comprovando. Então, o que que um menino vai ver em rede social? Ele vai ver violência, ostentação, carrão, não sei o quê, e misoginia, que é ódio às mulheres. Ele vai começar a achar normal isso. Ele vai achar que é assim. Nossa, eu vi uma reportagem maravilhosa do Globo Repórter esses dias. Eles fizeram uma reportagem muito boa, onde apareceu aquela mãe. Ficou muito famosa uma mãe que entrou na rede social do filho, porque ele tinha dito que mulher é igual camisa, se você não gosta, você empresta para os amigos. E ela entrou na rede social dele, sem ele saber, ele estava na escola, eu não sabia os bastidores. Foi legal porque eles contaram os bastidores. E ela entrou lá e disse, isso aqui está tudo errado, hein? Eu não criei ele assim, que ele pensa que é para fazer isso? E ela entrou na rede social dele e fez isso sem ele ver o que ela estava fazendo. E aí você vai falar com esse menino, ele falou, é porque está todo mundo fazendo. De repente ele está achando normal uma coisa que ele nunca foi ensinado a achar normal, que a família dele discorda totalmente, o padrasto dele, uma pessoa super idônea, falou que ficou impressionadíssimo com ele fazer uma coisa daquela. Então, às vezes, ele poderia ser um desses meninos que está nesse grupo, que ranqueou meninas, porque ele está indo no embalo de uma coisa que está parecendo normal. E aí a gente precisa regular as redes. Porque as redes sociais mostram violência extrema. Elas mostram objetificação. As denúncias, segundo a SaferNet, de misoginia foram 225% maiores do que qualquer outra. A gente teve uma pesquisa da NetLab no final do ano passado mostrando que a misoginia e o ódio às mulheres é 4 vezes maior na internet e nas redes sociais do que a soma de todos os outros ódios e preconceitos juntos, como LGBTfobia, racismo, xenofobia. Se você juntar tudo, ainda é 4 vezes menor do que o ódio às mulheres. Então a gente está criando meninos que odeiam mulheres, porque isso é ódio às mulheres. Se eu não odeio, se eu acho uma mulher... Ele não faz um ranking com o colega dele. Ele acha a mulher uma coisa que pode fazer isso.
0: Shelly, explica melhor pra gente o que é o ódio à mulher. Por quê? Quando a gente fala de feminicídio, tem muita gente que diz que o feminicídio não é a morte por ódio à mulher. É uma morte numa circunstância de ciúme, de possessividade. Como é que a gente explica que é o ódio à mulher que também leva para uma cultura do estupro?
1: Sim, eu acho até muito difícil quando a gente fala que o feminicídio é quando mata a mulher por ser mulher, porque é difícil de entender essa frase. Não é que ele mata a mulher por ser mulher. Ele vê uma mulher e um homem na frente e fala, vou matar a mulher. Não é isso. Mas é quando você vai ver o motivo da morte, ele não mataria um homem por causa disso. Ele está matando a mulher por quê? Ah, ciúme é motivo para matar alguém? Ele está matando a mulher com... Qual é a situação? Teve essa semana, talvez, uma das coisas mais... Ah, vamos trazer para o universo da infância. A gente teve uma menina em Pernambuco de 11 anos que foi morta espancada por um colega e os amigos dele porque ela não quis dar um beijo nele. Isso é feminicídio. O que é matar ela por ela? O que é odiar mulher? É achar que ela tem que fazer o que ele quer. É obrigá-la. Ele não faz isso com um homem. Ele não obriga um homem a fazer o que ele quer. Mas uma mulher, ele tem dentro da cabeça dele a certeza de que o que ele quer é mais importante do que o que a mulher quer. Então ela é obrigada a fazer aquilo. E se ela não fizer, ele a mata. Uma das situações, vou dar mais um exemplo prático. Teve uma moça no Rio Grande do Sul, eu nunca vou esquecer esse caso, que ela estava casada e ele não deixava ela estudar. E ela queria muito estudar, ela tinha 26 anos. Até que ela falou com a mãe e tal, ela decidiu terminar o relacionamento. Ela falou, não dá e tal. Quando ela disse, eu não quero mais ficar com você, ele cortou as duas mãos e os dois pés dela com um facão. Ele impediu ela de continuar a viver uma vida que ela tinha antes. Ele achou que tinha matado ela, ela se fingiu de morta, ela conseguiu sobreviver, tá até hoje aí. Perdeu um dos pés e as duas mãos. Você não consegue enquadrar isso. Você vai dizer que isso é ciúme? Pode ser na cabeça dele que foi ciúme, mas nós vamos enquadrar isso como um crime de ódio às mulheres.
0: E quando a gente fala sobre esse abuso sexual digital, quando a gente fala sobre essas práticas que objetificam mulheres, tem muita gente que não consegue entender como é que começam essas práticas de objetificação das mulheres, de onde vem. É também uma aversão às mulheres e a vontade de subjugar as mulheres, essa questão
1: para mim
0: cultural.
1: Vem de uma vontade de subjugar e é cultural, mas é difícil de entender, porque a pessoa nunca vai dizer eu odeio mulher, eu transo com mulher, eu gosto de mulher, namoro mulher, como que você vai dizer que eu odeio mulher? Se você acha que a sua vontade, a sua opinião é mais importante que a dela, então você já está subjugando ela. Se ela fala, amor, eu acho que a gente deveria fazer tal coisa, ele, ai, que... dentro da cabeça do cara, ele pensa, nossa, que burra, nada a ver isso que ela está falando. Se você considera a pessoa com quem você está burra, já complicou, né? Se só você toma as decisões, você não considera as decisões que a sua esposa quer ou que a sua namorada quer, mesmo que você esteja namorando uma mulher, talvez você odeie as mulheres, porque você não considera a vontade dela enquanto ser humano. Você não considera ela para se confidenciar, por exemplo. Hoje no Brasil a gente tem os homens, geralmente eles se confidenciam só com homens. Claro que as mulheres também se confidenciam com mulheres, tem coisas em comum. Mas a esposa às vezes é só para fazer sexo e ter os filhos. Tudo que ele acha legal e divertido, ele faz com outras pessoas. Tudo que é para lazer, por exemplo, é com amigos. Então, sobra o quê para a mulher? Cuidar dos filhos, da casa e ter um relacionamento sexual? Será que isso é amar uma mulher mesmo? Ou é viver uma coisa que se espera? Então, é isso. A pessoa não é que ela odeia no sentido que ela sai falando... Bau! Às vezes ela é casada com uma mulher, mas se ela não respeita a mulher, é muito difícil. Se ela não respeita... A chefe, né? A gente teve um cara lá no Rio de Janeiro que matou as duas colegas porque ele virou funcionário, ele achava que ele que tinha que ser o chefe, ele virou funcionário de uma mulher e matou essa mulher. Se fosse um homem, ele mataria? Essa é a questão, entendeu?
0: Shelly, eu queria te perguntar ainda sobre o teu futuro, carreira e tudo mais, mas antes, a gente está falando sobre assuntos que são pesados, a gente está alertando quem está nos assistindo, nos acompanhando. Você ainda tem esperança? Você vê uma luz ao fim do túnel? Você vê potencial para a gente mudar como sociedade?
1: Tan, tan, tan, tan. Eu sempre, né? Eu acordo com esperança porque eu confio muito no ser humano. Eu acho o ser humano uma coisa espetacular. Às vezes dá vontade de socar, né? Tem uns seres humanos assim que você fala, meu Deus. Eles fazem a gente perder a fé. Mas a maioria das pessoas é muito legal. Só que hoje nós temos uma questão de que as pessoas estão muito desinformadas. Muito cada uma na sua bolha. Isso é consequência de como a rede social atua. Ela precisa gerar bolhas e fazer uma bolha ficar contra a outra. Não é à toa que a gente está polarizado. Isso é uma estrutura de negócio das redes sociais. Elas fazem intencionalmente isso para ganhar dinheiro. Colocar uma pessoa contra a outra. Se não tem intriga, elas não sobrevivem. Então as pessoas estão muito desinformadas. Tem muita gente que fala, não pode ter educação sexual na escola. Quando eu explico, todo mundo entende. Todo mundo entende. Então, uma pessoa que fala educação sexual na escola não pode, ela está desinformada, ela não sabe o que é educação sexual, ela geralmente não teve educação sexual. É eu mostrar uma aula de educação sexual para a criança na escola e falar, ai, que incrível, tomara que tenha na minha escola também. Então, é uma quantidade de desinformação que faz a gente perder essa fé, mas se quem criou o mundo como está fomos nós, a gente consegue mudar, e consegue mudar rápido. Essa aqui é a doideira. A gente consegue mudar rápido, se a gente quiser e se a gente se juntar.
0: É por isso que você vai se aventurar na política?
1: Por isso que eu vou me aventurar na política. Por isso e por outros motivos.
0: Você está como pré-candidata a deputada
1: federal por São Paulo.
0: Qual é o teu objetivo? O que, que você pretende fazer?
1: Algumas coisas, mas a primeira é colocar. Criança é prioridade? Então ela tem que ser prioridade. Eu preciso cuidar de quem cuida da criança. Eu preciso cuidar das mães. Eu preciso cuidar do conselho tutelar. Eu realmente preciso que as pessoas entendam o que é violência contra a criança e colocar isso como segurança pública, que é o que eu falei lá no começo. Não dá para achar que violência contra a criança é uma coisinha, porque é essa criança que vai se tornar adulto. Se eu tenho 38 crianças estupradas em cada 100, né, 38 pessoas adultas hoje no Brasil que já foram estupradas, geralmente na infância, em cada 100, isso é uma mazela. Não dá. Como é que essas pessoas vão viver? Como é que elas vão ser felizes? Como é que elas vão ter filhos? Como é que elas vão agir em sociedade? Estuprar alguém é matar essa pessoa. E eu estou fazendo isso com criança. Então, eu acho que tem uma coisa que direita e esquerda concordam, que é a proteção da infância, mas nem isso a gente consegue fazer. A gente é uma vergonha. Eu quero ver se nós, como país, saímos dessa posição vergonhosa de estuprar 6 crianças por hora. De estuprar 10 mulheres por hora. Mas, se, pelo menos, as crianças a gente pode tentar parar, sabe? É de uma falta de tudo. Então, para mim, todas as minhas propostas, elas têm a ver com a redução da violência contra criança e adolescente. Porque se a gente conseguir proteger realmente a infância, em uma geração a gente muda o país.
0: E você acha que existe consenso? Você acha que nos últimos projetos que a gente viu que estão sendo discutidos, que dizem respeito aos direitos das mulheres, das crianças, você acha que há um potencial consenso entre esquerda e direita?
1: Eu acho que há, porque existe uma coisa que é a necessidade e a estratégia. Quando a gente estuda comunicação não violenta, isso vai ficar muito claro, dou aula disso. A gente concorda na necessidade de segurança para as crianças, na necessidade de protegê-las, na necessidade de proteger a família, na necessidade de proteger a mulher. O que a gente diverge muitas vezes são nas estratégias para alcançar isso. Tem gente, por exemplo, se eu disser para você, poxa, você tem preocupação com a sua família? Você vai dizer, muita, preciso proteger minha família. Eu também vou dizer, nossa, preciso proteger minha família, eu quero que todo mundo chegue bem em casa, eu não quero ninguém morrendo na rua. Só que, de repente, você vai dizer, para isso, eu acho que todo mundo tem que andar armado. E eu vou dizer, para isso, eu acho que ninguém tem que andar armado, porque se todo mundo andar armado, é mais arma na mão do crime e tal. Vou dar meus argumentos, você vai dar seus argumentos. Então, o que a gente precisa ser mais estratégico é na estratégia. A gente precisa aprender a fazer estratégia. E uma coisa importante que eu sempre preguei, a gente não precisa concordar para seguir. Se a gente for esperar todo mundo concordar para proteger a infância, vai continuar do jeito que está. Tem que poder. E tem gente estudando isso. Tem um livro maravilhoso que chama-se Trabalhando com o Inimigo. Como trabalhar com pessoas que você não gosta, odeia ou desconfia? É do Kahane.
0: É possível.
1: É possível. É possível. Só que a gente precisa estudar. Tem gente desenvolvendo isso. Então, acho que falta um pouco. Hoje, no nosso congresso, a gente precisa de pessoas que estudem mais. Que não saiam falando o que vai ser bonito de ouvir, o que as pessoas querem escutar.
0: Sheili, a gente está se aproximando do fim. Queria aqui fazer um bate-bola com você. Vamos lá.
1: Vamos lá.
0: Um medo. Sem medos. Algum medo.
1: Ai, eu ia dizer uma coisa horrorosa, gente.
0: Mas há medo de coisas horrorosas.
1: O medo é de coisas horrorosas. O medo é chegar atrasada. Tem muita gente que me escreve falando coisas muito importantes e hoje eu não tenho estrutura para conseguir atender essas pessoas, então eu tenho medo de que alguma coisa muito importante passe e eu não consiga fazer nada.
0: Profundo, bem profundo. Uma coragem?
1: De ser feliz, independente do horror que a gente vive.
0: Um livro que mudou sua vida?
1: A Máquina do Caos. Acho que é um livro muito importante.
0: Uma palavra que define a sua infância?
1: Irmãs.
0: E uma palavra que define infância?
1: Mudanças.
0: Uma pessoa que te inspira?
1: Irmãs.
0: A professora Bárbara Carini, arroba uma intelectual diferentona. O que mais te revolta hoje?
1: Desinformação.
0: O que mais te emociona?
1: O amor. O amor que as pessoas têm umas pelas outras. O cuidado. Uma pessoa cuidando de outra me emociona.
0: Aquilo que você faz.
1: Talvez. Talvez.
0: Ou ver aquilo que você faz sendo feito pelos outros.
1: Talvez.
0: Os outros se emocionam vendo o que você faz. Uma mensagem para quem sofreu abuso e nunca conseguiu contar.
1: Você não tem que contar. Tá tudo bem se você não contar. Você sobreviveu. É isso que você tinha que fazer. Tá ótimo.
0: E agora, complete a frase. Toda criança merece?
1: Carinho, respeito, oportunidade, cuidado.
0: Tanta coisa.
1: Cuidado. Cuidado.
0: Shelly, muito obrigada pela conversa. Eu adorei ter você aqui. Eu espero que seu futuro seja ainda mais brilhante, que você continue tendo coragem para fazer o que você faz, porque é, de fato, algo que necessita de coragem hoje em dia. Você faz algo que parece muito óbvio, mas que luta contra uma maré do mal. Quando a gente pode falar e usar essa expressão do mal é agora, um desses momentos, uma maré do mal muito, muito gigante, infelizmente. Mas eu tenho certeza que pessoas como você fazem diferença no mundo e vão conseguir mudar. E a gente, como um país, conta com você, com o seu trabalho, com o seu futuro.
1: Eu que agradeço muito. Eu fiquei muito feliz com o convite, porque eu já estou acompanhando você ontem. Eu estou te stalkeando, Joana. E gosto muito de tudo que você faz. Então, quando veio o convite, eu falei, sim, claro, arruma isso aí que eu vou dar um jeito. Então, muito obrigada e que a gente possa entender que esse, colocar o assunto em pauta, né? Tem que ficar pop. A violência sexual, infelizmente, ela tem que ficar pop para a gente conseguir falar disso.
0: Sim, tem vários aspectos de violência sexual, violência contra crianças, violência contra a mulher, que precisam ser falados para que as pessoas entendam de onde vem e que parem de normalizar. Obrigada Total. Pelo seu trabalho.
1: Obrigada.
0: Gente, esse foi mais um Imprevista. Até semana que vem. Tchau.
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0: tarde pra você, torcedor. Boa tarde pra você, torcedora. Sejam todos bem-vindos aqui na TMC. Esse é o nosso esquenta da rodada do Brasileirão. Daqui a pouquinho, bola rolando para Cruzeiro e Botafogo, diretamente do Mineirão. E você acompanha as emoções desse grande duelo. Hoje tem o Fusão entrando em campo, hoje tem o Flamengo entrando em campo. Ontem, o Vascão acabou tropeçando dentro de casa, empatando contra a equipe do Mirassol. E você vai ficar sabendo de tudo o que aconteceu e tudo o que vai acontecer nessa rodada do Campeonato Brasileiro. Aqui comigo, Yuri Duque, pai da bola, no esquenta da TMC, até o horário do jogo, ou melhor, até 3:30, quando a gente passa a bola para a narração dele, Henrique Magini, fazendo esse jogaço para você hoje, no 101.3 no Radinho, no Rio de Janeiro, no 100.1 em Brasília. Sejam todos bem-vindos, mandem as suas mensagens, as suas participações, tanto no YouTube da TMC, pelo TMC Esporte, lá no YouTube, pesquisa na aba e joga a sua mensagem, o seu comentário lá no chat. Vou participar com você, vou estar olhando tudo que está acontecendo por lá, vou mandar aquele abraço, vou mandar aquele alô, vai mandando, interagindo com a gente no esquenta da TMC. Também pode participar por áudio, tá? Você que tá no radinho, DDD 21 99557-1013. DDD 21 99557-1013. Salva o contato aí, manda sua mensagem, participa com a gente por chat. O que você acha, hein? Botafogo vai ganhar o jogo hoje, é importante. Jogo fora de casa contra um Cruzeiro que está vivendo um bom momento. E, obviamente, a gente vai torcer pelo fogão de Franklin Carvalho, que vai tentando aplicar jogo após jogo a sua metodologia de trabalho. No último jogo, o Botafogo encarou a equipe do Vitória. Fez uma partida boa dentro do Estádio Olímpico Nilton Santos, porém não conseguiu tirar o zero do placar e acabou empatando com a equipe do Vitória. Na outra partida, o Botafogo venceu um jogo importante também dentro de casa contra o Santos. O Botafogo conseguiu ali o resultado nos minutos finais da partida e conseguiu conquistar os 3 pontos. Então, 2 resultados, nenhuma derrota. Franklin Carvalho tentando implementar aí a sua metodologia de trabalho com o seu elenco pós-paralisação da Copa do Mundo. E sem perder muito tempo, eu já vou acionar ele para as primeiras informações do Botafogo, já que daqui a pouquinho a bola rola. Meu parceiro Rodrigo Brandão, que está comigo nessa bancada do Esquenta TMC e vai transmitir o jogo, estará na reportagem hoje ao lado do Henrique Magini e ao lado de Bruno Torelli, o Vegeta. E aí, Brandão, como é que o fogão vem para hoje? Fala comigo, meu amigo, boa tarde.
1: Fala, meu parceiro, pai da bola, tranquilo, irmão? Na paz?
0: Tranquilidade, graças a Deus.
1: E aí, como é que foi ontem lá?
0: Cara, bom, hein?
1: Ah, tá de ressaca?
0: Foi bom? Não, tô de boa, tô tá tranquilo. É, tô tranquilaço. Mas foi bom.
1: Pai da bola que esteve na comemoração do aniversário de Magno Navarro.
0: Isso.
1: É. A galera que teve lá, né? Infelizmente não pôde comparecer.
0: Pois o Leite esteve por lá. Aí as respectivas esposas estiveram, Farias, isso aí. Foi maneiro.
1: Teve algum incidente, assim, pós...
0: Não, o incidente foi...
1: No aniversário do João Leite, assim...
0: O incidente foi que a gente teve que ir pra outro restaurante. A gente ficou em um, aí a gente fechou esse restaurante. Aí falaram que não poderiam mais servir nada pra gente. E a gente teve que sair dali e foi pra outro restaurante.
1: Que absurdo, cara.
0: É, um absurdo mesmo. 11 horas da noite parar de servir, um absurdo verdadeiro.
1: Aí foram pra outro, deram continuidade.
0: Isso a gente foi pra um até que divulgava aqui na rádio. Um que...
1: É
0: o Planalto Central, sabe? Uh-huh. Então, é esse aí que a gente foi.
1: Só que não é o Central, é de outro...
0: É de um outro objetivo. Ele é o Planalto de outra coisa, entendeu? Mas foi bom, cara. Foi muito legal. Parabéns pro Magno Navarro mais uma vez. Fez aniversário... Não foi ontem o aniversário do Magno? Foi não, na quarta...
1: Quarta ou quinta?
0: É, foi quarta ou quinta-feira, comemorou...
1: Foi quinta, foi no dia do jogo do Botafogo.
0: Isso, comemorou ontem aí esse aniversário, completando 57 anos, Magno Navarro.
1: Pô, Magno Navarro é mais velho que eu?
0: Tô zoando, não completou não. Eu não sei quantos anos o Magno fez, verdade, sem...
1: Também não.
0: Faço a menor ideia. Mas e aí, Brandão, olha o Fogão.
1: O Fogão tá bem, cara.
0: Tá bem?
1: Escalado, diga-se de passagem.
0: Ah, é?
1: Ah, vamos de cara trazer aqui a escalação do Fogão, saiu agora há pouco... Novidades, tá, na equipe. Primeiramente, boa tarde, né, ouvinte da TMC, meu parceiro Marcão Viana, Yuri Duque. Vamos então ao Botafogo, escalado pelo Franklin Carvalho, com 2 novidades, tá, com relação à equipe que ficou no empate com o Vitória. A volta do Ferrarese, que estava suspenso, né, no jogo contra o Vitória, então ele volta a formar a dupla de zaga com o Justino. E o Danilo, que começa a partida hoje na vaga do... Ai, meu Deus do céu, a idade vai chegando, irmão.
0: Foi uma boa lembrança. Eu não vou conseguir te ajudar nessa.
1: Foi do Uruguai, o Vidalba.
0: Isso,
1: né?
0: Agora sim.
1: O Vidalba que saiu para a entrada do Danilo, porque o Danilo não começou jogando a partida contra o Vitória, porque ainda estava fora de ritmo, né? Voltou à seleção brasileira, tirou 10 dias de férias, retornou, fez 3 treinos apenas com o elenco principal e aí começou no banco contra o Vitória. Entrou no segundo tempo. Hoje não, hoje ele teve aí mais chances de treinar, poder treinar na sexta e ontem, né, no último treino, o treino apronto e vai para o jogo. Começa como titular, então, na vaga do Vidalba. O Botafogo escalado com o Arlesson no gol, Vitinho na direita, Ferrarese e Justino formando a dupla de zaga e o Alex Telles na esquerda. O Guinho, Medina e Danilo será o meio campo. O Montoro, Matheus Martins e Arthur Cabral. A equipe bem ofensiva, né, forte ali no setor final ali de ataque. O Franklin Carvalho, então, promovendo essas duas mudanças. Falando em Frank Carvalho, o reencontro dele com o Arthur Jorge, né? Os dois que fizeram parte da comissão técnica do Botafogo, campeã da Libertadores e do Campeonato Brasileiro em 2024, naquele ano mágico para o Botafogo, para o seu torcedor. Pela primeira vez, os dois vão se reencontrar como treinadores, né? A primeira experiência do Frank, né? Como todos já sabem, então é a primeira vez que ele enfrenta o seu amigo pessoal, o Arthur Jorge, que hoje dirige a equipe do Cruzeiro. Botafogo na 9ª colocação, o Cruzeiro está em 8º, confronto direto, jogo, aquele chamado jogo de 6 pontos, quem vencer, o Cruzeiro vencendo permanece à frente do Botafogo, o Botafogo vencendo ultrapassa o Cruzeiro, pode terminar até na 7ª colocação ao término dessa rodada. Então, são essas duas mudanças, a volta do Ferrarese e o retorno do Danilo, que começa como titular hoje no time do Fogão, Yuri.
0: Então tá aí as informações do Brandão. Danilo, que era uma dúvida se permaneceria ou não no Botafogo na partida passada contra o Vitória, quebrou o silêncio também fazendo uma publicação nas redes sociais quando ele entrou em campo, né? E aí isso acabou suspendendo as negociações envolvendo o Palmeiras, já que o jogador completou o 13º jogo no Campeonato Brasileiro e consequentemente não poderia defender, não pode defender as cores de nenhuma outra equipe, né? No Brasileirão.
1: No Brasileirão, exatamente, mas o Danilo não tá descartado a saída dele para fora do país. Inclusive, na minha próxima entrada vou trazer novidades sobre uma possível saída dele para um clube da Europa, tá? É informação que surgiu ontem, não tem nada certo ainda, cravado, é uma possibilidade pequena, porém existe. E depois a gente vai trazer mais informações.
0: Ele já confirmou que não quer ir para a Rússia, né? Ele utilizou as redes sociais para falar sobre isso. Eu achei até de certa forma, e aí assim, a gente até comentou sobre isso, brincou durante o Papo de Craque, falta um pouco de assessoria pro garoto Danilo, né, cara? Porque assim, ele se coloca em cada furada que às vezes é desnecessário. Eu entendo que isso até pode ser, Brandão, de certa forma, uma jogada do empresário, às vezes, dele. Exatamente. Do tipo, vamos lá, dá uma pressão na rede social. Ele fez isso, não sei se você vai lembrar, Brandão. Assim que ele retornou da Copa do Mundo, ele vai pra Bahia pra passar um período de férias muito curtinho ali, onde os jogadores ganharam esse descanso de uma semana. Inclusive, alguns não atuaram. Por exemplo, no Fluminense, o Canóbio não joga, o jogo na sexta-feira. O Isidro Pita não entra em campo com o Bragantino porque também ganhou essa folga. Então, alguns jogadores receberam esse descanso. E aí, de certa forma, o Brandão, quando a gente analisa a permanência ou não de um jogador, todos os bastidores podem mexer numa negociação. E quando começou esse papo do Palmeiras, de um possível investimento do Flamengo, enfim, entre outros assuntos, o Danilo utilizou das redes sociais e publicou uma foto com a camisa do Botafogo e colocou, sigam nos treinamentos, ou algo do tipo assim, hashtag Botafogo, uma parada dessa, justamente quando começou aquela fofoquinha. Isso trouxe pro torcedor um ânimo do tipo, pô, o Danilo tá fechado com a gente, ok. Aí na semana passada ele solta uma dessa e assim, no texto, assim, teoricamente, se a gente for parar pra analisar, parece que o Danilo queria sair. Porque se ele coloca assim, ah, beleza, vocês não quiseram me negociar pro Brasil, ok, sigo trabalhando no Botafogo firme e forte. Agora, não quero sair pra Rússia, se caso aconteça, né, uma proposta ou algo do tipo. E assim, fica uma parada meio de um morde-a-sopra, ele não sabe o que ele quer realmente.
1: Sim, é difícil. A impressão que se dá é de que ele queria ir de fato pro Palmeiras, e como o Botafogo não recebeu o valor devido, né, por essa transação, o Palmeiras não chegou ao valor que o Botafogo pediu. E aí ele, bom, já que eu não vou para o Palmeiras, é uma equipe que eu gostaria de estar jogando, também não quero ir para a Rússia. É um direito dele. Né? Agora, não pegou bem esse comentário dele, é claro. Acho eu que não foi uma decisão dele, concordo com você, que foi uma decisão. Não sei de quem, não vou colocar essa atribuição a alguma pessoa, mas Não acredito que tenha partido dele, até porque o Danilo, ele é um cara assim muito tranquilo, muito relax, na dele, não é de se envolver muito em polêmicas, não é de postar muitas coisas polêmicas em rede social, mas eu acho que os empresários não gostaram dessa negativa do Botafogo. E é claro, né, ele tem que, a vontade dele conta muito também, né, Yuri? Ele não quer jogar na Rússia, é um direito dele, até também para não ficar longe dos holofotes da seleção brasileira, né, do Ancelotti. Então, houve essa postagem nas redes sociais, não pegou muito bem, mas enfim, o importante é que nesse momento ele segue no clube.
0: Beleza, então tá aí, ó, a atualização sobre o quadro do Danilo, volante da equipe do Botafogo. Vamos ao Cruzeiro, também escalado. O Cruzeiro entra em campo com Otávio no gol, com a camisa de número 81. Na lateral direita, Fagner. Dupla de zaga, Fabrício Bruno e Jonathan Jesus. No lado esquerdo, Gabriel Rojas. Meio campo com Lucas Romero, Matheus Henrique e Bruno Rodrigues. E no trio de ataque, Marquinhos, Sinisterra e Caio Jorge, equipe comandada pelo técnico Arthur Jorge, que encara o Botafogo logo mais. Cruzeiro com força total, tem um desfalque confirmado, Gabriel Peck, por uma fratura na tíbia.
1: Na verdade, são três desfalques importantes, né? Além do Peck, tem o Gerson e o Matheus Pereira.
0: Beleza.
1: Dois, três jogadores do setor ofensivo.
0: Eu esqueci só disso aí mesmo, do Gerson e do Matheus Pereira.
1: Só deles.
0: Só deles que eu esqueci.
1: Os dois são suspensos, né? Então, assim, três desfalques, assim, barra pesada aí, comando de ataque do Cruzeiro, que certamente vão fazer falta.
0: Que azar, né, cara, do Gabriel Peck. Na estreia ele sofre uma entrada criminosa do Vitor Gabriel.
1: Irmão.
0: Vai ficar de fora do restante da temporada, uma fratura na tíbia. A imagem é forte, realmente lamentável, assim, é difícil, cara, a gente imaginar como a gente pode punir uma atitude como essa no futebol, mas enfim, é um assunto que está sendo debatido, né, desde a semana passada e com certeza vai render aí assuntos ao longo dos próximos dias. O Leonardo Martins botou: Vasco vai de Vasco esse ano. Que isso, cara? O Regis Souto tá por aqui mandando a mensagem dele. O Douglas Dri colocou aqui: Cruzeiro 3, Botafogo 1. Eita! Adriel,
1: vai deixar, torcedor?
0: Douglas Daniel de Cambé. O seu nome é Adriel Douglas Daniel? De Cambé? Não é possível isso. Ou sempre... Cambé a cidade?
1: Isso, pode ser, de Cambé a cidade.
0: Tá, pode ser então.
1: Não conheço essa cidade.
0: Também não conheço. Mas enfim, um abraço aí para o Adriel, Douglas e Daniel. Pode ser três pessoas também, enfim. A galera vai acompanhando a gente daqui a pouquinho.
1: Cambé, município do Paraná, cidade do Paraná.
0: Então, beleza, um abraço aí pra galera. Aí seu ele fala, é meu nome mesmo. Aí tá bom, mas um abraço pra todo mundo de Cambé, lá no Paraná. Daqui a pouquinho a gente vai chamar o WhatsApp no DDD 21 99 557 1013. Já a gente vai dar uma olhada na galera mandando áudio, mandando a participação. Mas antes, vamos fazer o seguinte: ontem, vamos atualizar a rodada do Campeonato Brasileiro primeiro, pra galera poder ficar informada do que vai acontecer, do que já está acontecendo. A gente sabe que o Brasileirão voltou com tudo, e agora é uma batida só até o final, meu amigo. Com muitas rodadas, muita emoção, Libertadores, enfim, muita coisa participando. Eu quero você também interagindo com a gente no DDD 21 99 557 1013. Eu acho que não tem ninguém ouvindo a gente, cara, no 101.3 e nem no 100.1.
1: Ah, duvido, cara.
0: Eu acho que não tem ninguém ouvindo a gente. É impossível que tenha um motorista de aplicativo ouvindo a gente. É impossível que tenha um taxista ouvindo a gente. É impossível.
1: Se a gente tem ouvinte lá em Cambé, no Paraná, ouvindo a gente, por que que não vai ter ninguém aqui do Rio que vai mandar mensagem?
0: Verdade, cara. Olha, DDD 21 99 557 1013. Você nunca participou na rádio? Manda o seu áudio, você vai participar com a gente aqui no Esquenta TMC, na Transamérica, que agora é TMC. Vamos fazer o seguinte, ó, rodada número 20, vamos lá. O Atlético Paranaense ontem abriu a rodada vencendo por 2-0 a equipe do Internacional dentro da Arena da Baixada. O Santos, cara, abriu um 2-0, tomou um empate 2-2 contra a equipe da Chapecoense. Dois gols, sabe de quem, Brandão?
1: De quem?
0: Neymar Júnior.
1: Ah, mentira.
0: Balançou a rede duas vezes. O Santos abre o placar, toma um empate, toma a virada e empata no último lance do jogo com gol do Neymar. Seguindo aqui com o nosso raciocínio, vamos lá, deixou descendo aqui a rodada. A equipe do... Cadê? Subindo aqui. A equipe do Vasco empatou em 1-1 com o Mirassol. Hoje teremos Bahia e Corinthians 4 horas da tarde. Cruzeiro e Botafogo também 4 horas. Grêmio e Fluminense 18h30. Bragantino e Curitiba 18h30. Flamengo e São Paulo também 18h30. 19h30 Palmeiras e Atlético Mineiro. O jogo que interessa para o Flamengo. E o Remo encara a equipe do Vitória 19h30. Jogo que acontece lá no Mangueirão. Ó, vamos fazer o seguinte. Ontem o Vasco da Gama empatou em São Januário. Ele começa perdendo, inclusive, gol do Igor Formiga, um balde de água fria, e aí o Andrés Gomes resolveu fazer magia. E agora vamos acompanhar como foi a narração do Breno Monsef ao longo do gol do Andrés Gomes da partida de ontem em São Januário, no empate de Vasco 1. Eu quase falei Bragantino. Mirassol também 1. Vamos ouvir.
2: 34 minutos, falta 11, pessoal, volta a cantar, hein? A galera volta a cantar e fazer barulho aqui em São Januário pra tentar ajudar o time nesse final de jogo. 1-0 Mirassol. Vem Piton, pega na esquerda, ele bota na marca do pênalti, cabeça do Cubita, não saiu. Andrés Gomes lá em cima pela direita, lateral da grande área. Andrés invadiu a área, pega na esquerda, bateu pra... Bota o

0: individual na jogada de insistência para tentar trazer de volta o torcedor Cruz Maltini. Que golaço do Andrés Gomes! Que espetáculo, hein? De novo, para tentar trazer de novo o torcedor. Que espetáculo de gol do Andrés aos 35 minutos. E daqui eu vibro, eu rio, é isso. O Vasco empata o jogo. Um pro Vasco, um pro Mirassol.
1: É isso, essa foi a narração do Breno Monsef, o locutor que explode a massa, né, participando e trazendo aí essa narração emocionante do gol do Andrés Gomes. Infelizmente o Vasco não conseguiu a virada em São Januário, 1-1 contra a equipe do Mirassol. O Roberto Souza Sonic tá por aqui, like, like, like, galera. Boa tarde, pai da bola, e Rodrigo Brandão, hoje tem glorioso. Sim. É, o Regis Souto botou, Cruzeiro hoje sem o Matheus Pereira, que tá jogando demais, verdade. Pra muitos deveria estar na Copa do Mundo, Matheus Pereira não foi. O Leonardo Matias, empataram em casa com o time afundado na zona. É, o Mirassol que disputa, né, posições com o Vasco nessa luta contra o rebaixamento. Pro Mirassol foi um grande resultado, cara.
2: Com certeza, e tá uma crescente, né, no campeonato. Mirassol que está na Libertadores da América, né? Quem diria, né, irmão?
1: Sim, bem lembrado, tá, porque no ano passado termina no G4, né, cara? Sim. E esse ano não consegue manter a base do elenco do ano passado, acabou se prejudicando. O Vasco muito

0: Galera, vai participando no DDD 21 99 557 1013, e eu quero ouvir o áudio do torcedor do Fogão. Manda aí.
1: Fala, pessoal, boa tarde.
0: Boa.
1: Aqui é motorista particular.
0: Aí. Falei.
1: Tô pelo Teodoro.
0: Ih.
1: Hoje tem jogo do Flusão, hein?
0: Tem.
1: Vambora. Segurar esse terceiro lugar, segundo, porque o Atlético tá embalou aí com duas vitórias, né?
0: Valeu, irmão, faltou seu nome, tá? Mas tamo junto, bom trabalho pra você. Só pra trazer aqui uma atualização, o Fluminense não consegue.
2: Marcos Viana.
0: Ih, aí, Marcos Viana também, aí, ó. Marcão Viana, que é o DJ aqui da rádio, também temos agora o Marcos Viana, motorista de aplicativo, participando. Uma informação interessante pro torcedor do Fluminense, já atualizando: o Fluminense não consegue assumir a terceira colocação nessa rodada, não dá mais. Porque o Atlético Paranaense venceu ontem o jogo. É, os torcedores do Fluminense até tentaram secar de certa forma, mas o Atlético conseguiu um bom resultado dentro da Arena da Baixada. É difícil jogar contra eles lá, e agora a galera precisa esperar, né, essa próxima rodada. O Fluminense precisa vencer hoje para continuar na cola e esperar essa última rodada para poder aí voltar à terceira colocação, que o Fluminense não deveria ter saído. Foi ali uma conexão de resultados que atrapalharam aí essa matemática, mas o Fluminense segue no G4. Uma vitória hoje é muito importante. Encara a equipe do Grêmio, cara. Bem contestado o Grêmio ali, equipe que não vai conseguindo aplicar uma boa metodologia nesse Campeonato Brasileiro e vai encontrando dificuldades para poder ali organizar a sua equipe. Grêmio comandado por Luiz Castro, torcedor do Botafogo, lembra muito bem. Luiz Castro, treinador que esteve no início da campanha vitoriosa, antes do Arthur Jorge assumir o Botafogo e finalizar aquele ano que foi mágico para o torcedor alvinegro. Enfim, a galera vai participando por aqui, vai mandando a sua mensagem. Por aqui, ó, o Roberto Zassoni botou: não vai mudar muita coisa com esse treinador do Vasco, não, hein? A raiz do problema no Vasco é o elenco. Não tem qualidade suficiente para competir minimamente com as outras equipes mais equilibradas. Faltam contratações também nesse elenco do Vasco. Tá difícil, não é tão simples assim. E hoje também, jogo que vai ser transmitido pela TMC, o Flamengo encara a equipe do São Paulo dentro do Maracanã, jogo que acontece 19h30, no horário de Brasília. Jogo que vai ter transmissão da TMC, narração de André Marques, comentários de Gabriel Farias e reportagem do Leonardo Pinheiro. 18h30, então o Marcão Viana me corrigiu aqui, 18h30, achei que eu tinha errado o narrador, porque agora tá difícil, né?
2: Tá.
0: A gente tem que ver a escala.
2: Mas... deixa pra lá.
0: Era mais fácil, né? Mas enfim, é isso. Obrigado! Não pode nem mais falar o nome. A galera vai participando, você vai participando no DDD 21 99 557 1013. Eu quero a sua mensagem. Brandão, qual a informação sobre o Danilo? Ele vai sair, Rodrigo Brandão, ou não vai sair?
2: Nesse momento, Yuri Duque, eu diria que não, o Danilo não vai sair. Então vamos trazer então logo essa informação que eu havia prometido. Ontem, nosso colega Daniel Browne, o jornalista aqui respeitado aqui pela galera, inclusive mandar um abraço para ele, trouxe informação de que poderia haver uma troca entre Botafogo e Zenit, entre Luiz Henrique e o Danilo. Essa informação surgiu através dele, primeiramente, e aí a gente foi atrás de mais informações e a gente chegou a algumas outras informações. O que acontece? Houve sim o interesse do Botafogo. Botafogo aprovou essa troca do Danilo pelo Luiz Henrique. Houve também o interesse do Luiz Henrique por ele. Estaria tudo bem ele vir para o Botafogo. Houve o interesse entre os clubes, Botafogo e Zenit aprovaram isso. Faltou o interesse do Danilo. E aí, isso é que pegou a situação. Os dois estão cotados ali no mesmo valor, 35 milhões de euros. Seria uma troca simples, né? Apenas troca de jogadores, sem envolver nenhum valor a mais aí envolvendo dinheiro. E, inclusive, Yuri, a informação que a gente obteve é de que o Zenit, para tentar seduzir o Danilo, não seduziu o Danilo, né? Seduzir os empresários do Danilo, ofereceram uma comissão milionária. Essa comissão, de acordo com a informação do nosso colega Matheus Medeiros, de 10 milhões de euros. O Zenit pagaria 10 milhões de euros aos empresários do Danilo para que eles tentassem convencer o Danilo de se transferir para a Rússia. Isso, num primeiro momento, não aconteceu, porque o Danilo bateu o pé, ele não quer ir para a Rússia. Inclusive foi motivo de É...

0: uma polêmica aí, devido às declarações que nós já debatemos aqui, que ele colocou nas redes sociais. Ó, não estou indo para nenhum clube aqui do Brasil, mas também não quero ir para a Rússia. Isso permanece, ele não quer ir para a Rússia, mas houve sim o interesse e essa negociação, no momento, está parada. Eu não vou ter precipitado dizer que está tudo descartado, o Danilo não vai para a Rússia. Ao mesmo tempo, eu também não posso dizer que está tudo certo. Ali num compasso de espera, nesse momento, o Danilo permanece no Botafogo, o Luiz Henrique vai seguir lá na Rússia. Mas pode ser que nas próximas horas, nos próximos dias, isso o Danilo consiga ser convencido. Não me parece ser uma tarefa fácil, mas quando se envolve em dinheiro, né, irmão? Os empresários dos jogadores receberem uma comissão de 10 milhões de euros para tentar convencer o Danilo, certamente eles vão tentar de tudo para convencer, mas o desejo do jogador é permanecer no clube.
1: Com certeza, tá aí as atualizações do Rodrigo Brandão sobre o caso Danilo, permanecendo ou não no Botafogo, jogador aí tendo essas negociações, participando. Ó, o André Loca botou, vão jogar o Danilo na fogueira agora, culpando o rapaz pela situação no Botafogo. Vai ser uma... tem alguma coisa errada aqui, mas enfim. Cara, a questão não é julgar o Danilo, né, o Brandão. Acho que, não pela situação do Botafogo, até porque o Botafogo não vive uma situação ruim, pô. Eu acho pelo contrário, o Botafogo tá na nona colocação, uma equipe que disputa na parte de cima da tabela. Mas existia uma expectativa de que o Danilo ganhasse mais tempo na Copa do Mundo. Isso não aconteceu, não se concretizou, isso atrapalhou um pouco o cronograma do Botafogo. E aí, aquela dúvida, será que ele queria permanecer? Será que ele queria ir pro Palmeiras? Isso é um questionamento que acaba vivo ali dentro desse dia a dia do Danilo. Então, assim, não aconteceu. Agora não é culpar ou colocar um motivo para ele ter ficado ou um motivo por ele não ter escolhido sair ou, enfim, ter tido essa decisão junto com a diretoria do Botafogo. E sim entender que o Danilo pode e continua sendo uma válvula de escape financeira para o clube. O Botafogo hoje não vive esse cenário. O Farias falou isso muito bem esses dias. O Botafogo não vive esse cenário de desespero hoje que o torcedor acha que o Botafogo imagina.
0: Perfeito.
1: Que o Botafogo vive, perdão.
0: Torcedor e parte da imprensa também pensa nisso.
1: Né? Existe a GDA por trás hoje do Botafogo. Isso já sanou o transfer ban. O Botafogo não tem mais o transfer ban. É uma equipe que hoje consegue respirar um pouco melhor sobre esse ponto de parte financeira. E o Danilo é um jogador que tem potencial para ser vendido para uma grande equipe da Europa. Existia essa expectativa na Copa do Mundo? Existia. Aconteceu? Não, faz parte. Agora é a hora do Botafogo continuar com ele, valorizar o jogador e tentar numa próxima janela uma venda legal, uma venda interessante. Eu também concordo, para o Danilo, uma imaginação de atuar no futebol russo é muito ruim. Ele não tem que pensar realmente almejar o futebol russo, porque para ele não vai ser uma fonte de crescimento futebolístico. E nem assim, até talvez na parte financeira seja interessante, mas na parte campo e bola, para o Danilo não é bom ele ir para a Rússia. Vai se esconder, sai de um campeonato disputado. Eu entendo esse questionamento dele. E agora é esperar, o Botafogo vai ter essa oportunidade de se valorizar e também buscar uma venda melhor para o jogador. Ó, o Roberto Oliveira botou, acho que o Gabriel de Alba e Danilo chegaram a um acordo por uma proposta da Europa. Caso contrário, nem teria entrado em campo e já teria fechado com o Palmeiras. Boa tarde, pessoal. Fogo! Será que isso pode ter sido uma jogada? Eu não sei, cara. Assim, é difícil a gente analisar tudo o que está acontecendo nos bastidores sobre a situação dele. Sabe por que, Roberto Oliveira, eu acho que não tem venda? Senão o Danilo não estaria titular hoje. Se realmente já existisse uma venda, um acordo, ok, entrou em campo no último jogo, o Danilo voltaria de reserva para essa partida. Não atuaria, por exemplo, por muito tempo, porque ele pode adquirir uma lesão, ele pode desconcluir um negócio que teria ali um caminho, ele poderia atrapalhar uma negociação, entre outros pontos. Eu acho que não existe isso. A verdade é que existe essa questão de tentar valorizar o jogador e ele está em campo para tentar encontrar essa proposta em algum momento da temporada. Não sei se...
0: Tem tudo a ver com o que você falou, Pai da Bola. O Botafogo hoje vive um momento diferente. Tem muita gente da imprensa, infelizmente, que ainda está preso há 2 meses. Acha que o Botafogo está com dificuldades financeiras, acha que o Botafogo está desesperado por dinheiro e que, por isso, venderia o Danilo a qualquer custo. Não é isso. O Botafogo hoje vive uma realidade diferente. Ah, resolveu a vida dele? Está com os problemas resolvidos? Ainda não, mas está se ajeitando. A recuperação judicial está aí, O Gabriel de Alba chegou, já vem aportando, fazendo aportes financeiros aí, de dinheiro na equipe, no clube, já fez contratações, inclusive vou falar sobre isso daqui a pouco, e a galera ainda está presa no passado. Ih, o Botafogo está precisando de dinheiro. Com certeza ele vai para o Palmeiras. Aí é que essa galera se estrepou, porque o Botafogo, eu, Gabriel de Alba, a gente inclui ele nessa história, não vai vender o Danilo por qualquer valor. Estipulou o valor, ó, tá ali, 40 milhões. 35 milhões, até leva. Tanto é que o Zenit ofereceu 40 milhões, o Danilo só não foi porque ele não quis. Mas 28 milhões de euros, não adianta, eu já sabia que não iria por esse valor, não iria por 30, somente pelo valor estipulado pelo Botafogo. A realidade é outra, mas tem muita gente que não quer admitir isso ou que não sabe, das duas uma.
1: É isso aí, verdade, concordo com você, Brunão. E vive esse cenário de críticas dentro de uma gestão que, de certa forma, não entregou também para o torcedor até o momento, mas agora vai tentando se reformular com a GDA, esse investimento externo que parte para o Botafogo. O André Lorca, né, eu não quis ler a palavra aqui porque eu não sabia, e agora vem a definição da palavra. Olha só. Calhordice refere-se a uma ação, comportamento ou qualidade própria de uma calhorda. Trata-se de um ato vil, desprezível, desprovido de caráter ou de valor moral.
0: Você não conhecia essa palavra?
1: Não conhecia. Você conhecia?
0: Conhecia.
1: Você conhecia?
0: Se tivesse falado comigo, eu teria...
1: Ah, você já teria esse conhecimento?
0: Isso é uma palavra muito usada nas telenovelas de antigamente.
1: Ah, é?
0: É. Seu calhorda, seu salafrário.
1: Meu Deus. É, Brandão, você que é de 1930, Isso aí é uma... É plausível você saber, né? Verdade. O Roberto Sousa Sani botou: esse Gabriel de Alba é um visionário. Chegou colocando tudo no controle.
0: Seu patife.
1: Acho que Danilo... Ele, o Gabriel de Alba?
0: Não, era outra palavra.
1: Macacos me mordam. Isso aí é da tua época. Acho que Danilo foi convencido a ficar e ser negociado na próxima janela. Fogão dá tranquilo financeiramente. O Gabriel de Alba é um visionário, o Rodrigo Brandão? Ou ainda é cedo pra gente bater palma pra ele?
0: Cara, o Gabriel de Alba... Ele tem uma empresa, a GDA Luma, que é especialista em tirar o clube da lama. Isso, assim, já tem um exemplo do Cirque du Soleil, que estava na Pindaíba, e o Gabriel de Alba foi lá, investiu, e hoje o circo continua o seu trabalho, seus serviços. E o Botafogo, ao meu ver, acertou em vender a ele. Ele mostrou esse interesse, mostrou o projeto, o que ele pretendia. E é isso, assim, é questão de tempo agora. Por ser especialista, eu acho que ele pode sim ser um visionário, visando aí trazer bons frutos para essa SAF Botafogo, que ainda não está concluída, tá, Yuri? Tem muita gente achando que já está tudo certo, embora ele já venha... colocando aí os aportes financeiros no clube, ele ainda não é dono da SAF Botafogo. Falta apenas a assinatura. Isso ainda depende de alguns trâmites aí que serão resolvidos. A gente espera que em breve.
1: Beleza, é esse. E o Texor, Bruno, ficou por onde? O Texor tá esquecido, é isso?
0: O Texor tá esquecido, mas ele continua nos bastidores, tá, galera? Ele tem tentado aí algumas movimentações jurídicas para voltar a ter o controle da SAF, porque segundo ele, ele não teria recebido o dinheiro da venda da SAF Botafogo. É uma outra questão aí que a gente vai ter que conversar em um outro momento, mas ele está fora da SAF Botafogo nesse momento, foi retirado pelo associativo no papel, mas ele ainda está nos bastidores aí tentando uma volta, utilizando aí os meios jurídicos.
1: É isso então, tá aí a definição de onde o Texor está ainda nos bastidores do Botafogo, infelizmente, né? O Roberto Oliveira botou: eu ouvi muito falar dessa palavra, Yuri, na novela, o cravo e a rosa. É muito usado, uma expressão de época para pessoas sem caráter. Então as pessoas sem caráter usam essa palavra?
0: Sim, não, pessoas sem caráter são dessa forma.
1: Eu entendi, eu não conhecia, cara, tá aí a palavra que
0: o André falou aí, novelas de época, né? Yes. Eu sou um homem de época.
1: Você chegou a ver qual novela? Você viu aquela do Pedro Álvares Cabral, que ele entra para colonizar o Brasil?
0: E eu fiz, inclusive, a reportagem sobre,
1: sobre a
0: chegada do Cabral.
1: Entendi. Entendeu? Rodrigo Brandão, que estava lá na Copa de 70, na Copa de 62, na Copa de 58, e assim vai por diante. Ó, o Márcio Chaves botou: o clube, o empresário e o jogador buscam seus interesses. Acho que tem assuntos que deveriam ficar em sigilo. Abraço. Concordo, é sobre isso que a gente está falando. É o Danilo aprender a se preservar. Esse é o principal ponto. O Lucas Dias. Oi, Yuri. Oi, Brandão. E aí, irmão? Está de ressaca? O Lucas Dias, que ontem estava num pagodinho, publicou nas redes sociais, estava no pagode, e hoje está aqui acompanhando o Esquenta TMC.
0: Tá, BBB.
1: Que chegou ao fim, Rodrigo Brandão. O Esquenta TMC chegou ao fim. Você acredita nisso? Já chegou ao fim. Tá até um pouquinho atrasado, né, Fafassá? Daqui a pouquinho, Henrique Imagina, ou melhor, daqui a pouco não, depois do break, Henrique Imagine assume essa belíssima transmissão para trazer as emoções de Cruzeiro e Botafogo, duas equipes já escaladas, é Campeonato Brasileiro, 20ª rodada do Brasileirão, e você acompanha tudo no 101.3 FM no Rio de Janeiro, no 100.1 em Brasília, com muita emoção, porque um glorioso entra em campo daqui a pouquinho. Fica aí que na volta, a abertura da jornada. Valeu!
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1: Boa tarde pra você que tá conectado com a gente na TMC, a Transamérica TMC, quem escuta sabe, 101.3 FM Rio de Janeiro, 100,1 FM Brasília, você com a gente no nosso YouTube TMC Esporte, TMC Esporte Live do Rio de Janeiro, uma honra estarmos juntos, Campeonato Brasileiro, 20ª rodada, Mineirão, o palco da emoção, e a TMC vai contar pra você as emoções de Cruzeiro e Botafogo, a partir de agora. Eu sou Henrique Magini, estarei na narração desse jogo, junto com Bruno Torelli nos comentários, com Rodrigo Brandão nas reportagens, o plantão e a produção de Yuri Duque, na mesa de áudio DJ Marcão Viana, você com a gente, participando, e vamos juntos. A Transamérica é a melhor do futebol, a Transamérica é TMC, e quem escuta sabe.
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1: E você participa com a gente no WhatsApp 21 99557-1013, 21 99557-1013, aqui o seu áudio ele vai pro ar, então vai mandando a sua mensagem, vai participando com a gente, também no nosso YouTube, hein? TMC Esporte, TMC Esporte Live do Rio de Janeiro, 20ª rodada, Campeonato Brasileiro, Cruzeiro e Botafogo direto do Mineirão, e a gente conta tudo, tudo, tudo pra você. Deixa eu dar uma boa tarde pra galera que tá comigo nessa transmissão, vou começar com Rodrigo Brandão, com as informações do Glorioso. Fala comigo, Rodrigo Brandão, boa tarde pra você, uma honra estarmos juntos.
3: Henrique, imagine!
4: Boa tarde, meu parceiro, um abraço pra você, ó, respira. Conta com a gente, imagine aqui transmitindo essa partida aí, ó, vamos trazer a informação do Fogão, que vem com novidades, tá, imagine, duas ao todo com relação à equipe que enfrentou o Vitória, ficou no empate em 0-0 na última quinta-feira, o Ferrarese está de volta na zaga, ele que volta na vaga do Marçal, Marçal que jogou improvisado contra o Vitória, Ferrarese estava suspenso, retorna de suspensão e faz aí a dupla de zaga com o Justino, além dele, Danilo começa jogando, é, ele fica no Botafogo e começa a partida de hoje na equipe titular, na vaga do Vidalba. O Vidalba que vinha sendo titular nos dois últimos jogos depois da Copa, dessa vez com a volta do Danilo, ele vai para o banco de reservas. Então, Botafogo escalado com o Arlesson no gol, Vitinho, Ferrarese, Justino e Alex Telles, Huguinho, Medina, Danilo, Montoro, Matheus Martins e Arthur Cabral. Botafogo pra frente, avançado, vai buscar a vitória para recuperar os pontos perdidos no jogo contra a equipe do Vitória. Reencontro entre Arthur Jorge e Franklin Carvalho, os dois que fizeram parte da comissão técnica daquele ano mágico, histórico do Botafogo em 2024, se reencontram pela primeira vez como oponentes, imagine.
1: Show de bola, Rodrigo Brandão. Será, cara? Será que o pupilo supera o mestre? O que que deve acontecer nesse Mineirão, rapaz? Será? Bruno Torelli aqui do meu lado para comentar esse jogo Cruzeiro e Botafogo pela 20ª rodada do Campeonato Brasileiro. Torelli, boa tarde para você, uma honra estarmos juntos, meu amigo, o que esperar de Cruzeiro e Botafogo?
5: Boa tarde, Magini, boa tarde pro ouvinte do Grande T aqui da TMC. É, eu espero um jogo...
4: Não me dá boa tarde não, cara?
5: Interessante não, porque eu vou fazer o primeiro...
3: Love is in the air.
5: Obrigado para pra coordenadora, né, já que não teve, né? Porque você tá aqui comigo de novo, você já tava comigo na semana passada, o tempo inteiro. Aí eu fugi da abertura, porque se você e Yuri, os dois maiores candidatos a chato do mês de agosto, né? E...
4: Aí por isso não vai me dar boa tarde.
5: Aí eu não vou te dar boa tarde, eu vou mandar um... Obrigado, Maíra Gama! Já vi que você tá escalado amanhã. Pô, caraca, sim, insuportável.
4: Coisa linda. Adoro. Não gosto de estar do seu lado, cara.
5: É.
4: Mas que você não goste.
5: Nesse momento, não. Tá chato. Falando de novela velha. Oh, querendo falar gíria que ninguém aguenta mais os outros. Putz, rendendo grila. Papo ruim. Anti-resenha. O jogo vai ser bom. É ao contrário da nossa relação de momento, minha e do Brandão. E posteriormente do Yuri. Yuri é sério candidato também. Vamos ver se essa briga até o fim do mês, que é que leva.
4: Irmão, estamos longe de atingir o nível Bruno Torelli.
5: É ruim. O prêmio tem outro nome. Você sabe qual é o nome do prêmio, né? Eu não posso falar no ar. Então, voltando. Sobre a partida, muito interessante esse duelo entre o pupilo e o mestre. Geralmente, né? Nos filmes, nas sagas, o pupilo supera o mestre, vamos torcer por isso hoje. Gostei da ousadia do Franklin. É, não, eu vejo o Cruzeiro com um time bom, mas um time que fornece também espaço. Um time que tem Fabrício Bruno na zaga, né? Então, é um time que tem uma certa insegurança, né? Não tá no nível do Palmeiras e do Flamengo.
4: Sem Gerson e sem Matheus Pereira.
5: Ainda tem isso, né? Os dois principais
4: e o PEC.
5: Jogadores. E o outro que seria o grande reforço, né? O Vitor, que deu a entrada no PEC, é o do Mirassol, que jogou ontem?
6: Não, o Vitor Gabriel é da base do Internacional.
5: É, porque tem um zagueiro, Vitor Gabriel, do Mirassol também.
6: É, não, mas esse era é o da base.
5: Mas eu já falei sobre o assunto, acho que ele tinha que ficar punido fora tanto tempo quanto o PEC vai ficar fora. Isso devia ser julgado e consequentemente culpado, que foi uma entrada criminosa. E sobre a situação do time botafoguense, você vê como é que a fase é boa, né? Eles não conseguiram resultado contra o Vitória, mas saíram de cabeça erguida, fizeram um bom jogo, há uma recuperação judicial rolando, há uma nova gestão, há uma expectativa de novos tempos. E achei bem legal essa postura. Eu tô elogiando aqui a torcida do Botafogo, que entendeu que o time fez o máximo contra um ótimo time do Vitória também e não conseguiu resultado. Acho até que jogou melhor do que contra o Santos, tá?
4: Com certeza.
5: Então, sim, tá em evolução. Espero que o ápice dessa evolução seja aproveitar esses desfalques do Cruzeiro e conseguir o resultado fora de casa, que seria importantíssimo. Lembrando que o empate também é um bom resultado pro Botafogo hoje, tá? É claro que vai a sétimo, vai mais longe se vencer, mas o empate também contra um forte Cruzeiro, que melhorou muito com o Arthur Jorge, não é um resultado de se dispensar, não. Mas tem que jogar bola. E o Botafogo vem com essa proposta, imagina.
6: Beleza, Bruno Torelli, esse é o terceiro jogo, né, que o Botafogo faz com adversários próximos na tabela, né? Já enfrentou o Santos, venceu, enfrentou o Vitória, empatou, e agora enfrentando o Cruzeiro, o Botafogo tendo a oportunidade aí daquela distanciada desse bolo da galera dos 20 e poucos pontos aí, que é uma galera, uma quantidade muito grande de equipes, o Botafogo podendo ficar mais perto da parte de cima da tabela. E o Torelli trouxe pra gente aqui, né, reacendeu aquela discussão sobre a questão de blindagem do elenco com todo o bastidor que acontece com esse time do Botafogo, relação à saída do John Textor, à chegada da GDA, toda aquela confusão que aconteceu de bastidores. Eu lembro do Brandão trazer também aqui algumas falas do próprio Alex Telles, de o elenco tá preocupado com o campo, tá preocupado com a parte de esportiva em si, a burocrática a gente deixa para quem é de competência resolver. E deu certo, os resultados apareceram. Tivemos um período de pausa da Copa do Mundo, Brandão, que a gente achou que ouvi dizer que o clube acabaria e tudo mais. Sim. E o Botafogo conseguiu passar, né? Não vou dizer que passou ileso, teve alguns arranhões nesse período, mas agora o Botafogo já estruturado para esse retorno de Campeonato Brasileiro, né?
4: Sem dúvida. Essa fala do Alex Telles aconteceu em algumas oportunidades. Ele sempre fez questão de frisar isso e, de fato, né, aconteceu. Porque o elenco do Botafogo, ele se blindou. Ele foi blindado pelo departamento de futebol, pela comissão técnica. Os próprios jogadores esforçavam para que isso acontecesse, né? Que eles ficassem, se focassem apenas no campeonato, no campo e bola, e deixassem que essas outras coisas fossem resolvidas. Certo ponto, conseguiram deixar o Botafogo ali no meio da tabela, né? Nessa parada antes da Copa do Mundo. O Botafogo terminou na 11ª colocação e depois dessa volta aí, já com o clube em um outro momento, né, com a GDA sob controle, o time certamente, naturalmente, vai ganhando mais tranquilidade para se impor e buscar os resultados dentro de campo. O clube já contratou muitos jogadores, ao todo 6, o sexto foi inclusive anunciado ontem pelo clube, mas daqui a pouco a gente vai trazer mais informações sobre isso. E aos poucos a equipe vai ganhando corpo e também quantidade, né? Porque com a saída dos jogadores que deixaram o clube, algumas posições ali ficaram defasadas, o clube aos poucos vem repondo e nesse momento já tem um elenco competitivo, podemos dizer assim, para brigar por voos mais altos lá na frente.
6: É isso, Rodrigo Brandão trazendo os detalhes do Botafogo. Vou pro nosso plantão da TMC com o Yuri Duque, o pai da bola. Yuri, fala comigo, boa tarde pra você, uma honra estarmos juntos, meu amigo.
7: Fala comigo, Henrique Magini, boa tarde pra você, pra todos que nos acompanham, pro Torelli, pro Brandão, rodada de Campeonato Brasileiro pegando fogo, tudo começou ontem, tá, Magini? Com o Rio de Janeiro, destacar o Rio de Janeiro, Vasco, que não foi o resultado positivo. O Vasco acabou tendo um empate dentro de casa contra a equipe do Mirassol, precisando, né, de pontos dentro de casa, e o Vasco conseguiu ali um pontinho, mas que não foi um resultado prazeroso pro torcedor que esteve em São Januário, que criticou, que questionou.
8: Nem pra quem trabalhou em São Januário também.
7: Também, tem esse fator, né? O Torelli esteve ontem por lá.
8: Obrigado!
7: Fazendo esse não pode, né? Até aí. Tudo começou... tudo começou com o Santos e Chapecoense, lá na Vila Belmiro. O jogo foi 2-2, dois gols, sabe de quem, Henrique Magini?
6: Meu Deus.
7: Neymar Júnior.
6: Que isso? Ele tá jogando ainda?
7: Tá, 1-0, o Neymar abriu o placar, depois a Chapecoense empatou, virou a partida, e o Neymar no último lance empatou tudo pro Santos, 2-2. O Atlético Paranaense dentro de casa, na Arena da Baixada, venceu o Internacional por 2-0. Como antecipei aqui, o Vasco empatou com o Mirassol em 1-1 em São Januário, e essa foi a rodada que aconteceu ontem, no sábado. Hoje, domingo, teremos muitos jogos. Então vamos lá, começando com o Cruzeiro e Botafogo, a galera acompanha aqui na TMC. No mesmo horário, Bahia e Corinthians, estaremos informando os gols, né, dessa partida. O Flamengo encara o São Paulo, 18h30 no Maracanã, jogo esse que a TMC também transmite. 18h30 no mesmo horário, o Bragantino encara o Curitiba dentro do estádio Cícero de Souza Marques. O Grêmio encara o Fluminense, fechando a rodada de 18h30. 19h30, bola rolando para Remo e Vitória, jogo que acontece no Mineirão. E no mesmo horário, fechando a 20ª rodada do Campeonato Brasileiro, o Palmeiras encara a equipe do Atlético Mineiro dentro do Allianz Parque. Dessa forma, a tabela de classificação tem o Palmeiras na liderança com 44 pontos. Na segunda colocação, o Flamengo tem 37. Na terceira colocação, o Atlético Paranaense com 36. E fechando o G4, o Fluminense com 32. O Botafogo está na 9ª colocação com 26 pontos, abaixo do Cruzeiro por um ponto. O Cruzeiro está na 8ª colocação com 27, ou seja, um confronto direto, valendo ali subir um nívelzinho na tabela de classificação. Isso já é certo, que o Botafogo vai subir em caso de vitória contra o Cruzeiro no jogo de hoje. E o Vasco segue na 17ª zona do rebaixamento. 17ª zona do rebaixamento não, né? 17ª posição da zona do rebaixamento com 21 pontos. É o cenário dos times do Rio de Janeiro.
8: Ô Yuri.
7: Oi.
8: O Neymar conseguiu um tempinho?
7: Pra quê?
8: Pro pôquer.
7: Ele fez o gol e comemorou fazendo o pôquer, não sei se você chegou a ver.
8: Sim, mas ele conseguiu o cartãozinho, a suspensão?
7: Conseguiu o cartão, amarelo.
8: Então tá fora?
7: Tá fora do próximo jogo.
8: Do grego extraterria. Contra quem que é o próximo jogo? Deve ser um jogo bom, né? Ele gosta de jogar contra as babas. Vai enfrentar Flamengo, enfrentar Palmeiras, Cruzeiro, isso aí não. Vai fazer com Chape, pô, é comigo mesmo. Vamos contra a Chape.
7: O Santos encara no próximo jogo o São Paulo. Só pra gente contextualizar aqui, Torelli. Tu também tem que falar do gol que o cara fez, né?
8: Não, cara.
7: Não vai falar?
8: Da boa. Contra a Chapecoense? Eu fiquei enchendo a bola do Pedro no gol que ele fez. A galera, não, senhor. A galera veio. Ah, o Pedro devia ter ido pra Copa. Eu falei, não. Infelizmente, o ciclo dele foi interrompido pela questão do técnico preferir outro jogador, muitas vezes, e pelas lesões. Eu não vou ficar enchendo a bola do Neymar por causa de gol de Chapecoense. Pelo amor de Deus.
7: Então tá bom.
8: É inacreditável. Ele vai perder um jogo contra o São Paulo.
7: Esse momento, fogos lá no Mineirão.
6: Torcedor do Santos. Boa! Valeu, Yuri Duque, o pai da bola! As equipes vindo pro gramado do Mineirão, e eu quero saber de Rodrigo Brandão. O torcedor alvinegro tá preocupado, mas naquele bom sentido, porque o torcedor tá curioso pra saber, Rodrigo Brandão, como jogam Botafogo e Cruzeiro, Cruzeiro e Botafogo!

0: Cruzeiro pro jogo de hoje.
1: Cruzeiro Esporte Clube, escalado pelo técnico Arthur Jorge. Vem a campo com 81, goleiro Otávio. Lateral pela direita é o Fagner, 23. Dupla de zaga, 15, Fabrício Bruno, e 34, Jonathan Jesus. Lateral pela esquerda, 27, Gabriel Rojas. No meio de campo, 29, o capitão Lucas Romero. 7, Matheus Henrique. 9, Bruno Rodrigues. E no comando de ataque, 11, Marquinhos. 17, Sinisterra. E 19, Caio Jorge. Para o banco de reservas, o Arthur Jorge tem à disposição Vitor Lamounier, Cauã Moraes, William, João Marcelo, Vidalba, Zé Lucas, Lucas Silva, Felipe Moraes, Juan Gabriel, Arroio, Ryan Lelis e Wanderson.
0: E do outro lado, Rodrigo Brandão, torcedor glorioso, quer saber como vem o fogão pro jogo de hoje.
1: Tem guerra, não há glória. Botafogo de Futebol e Regatas, o mais tradicional, escalado pelo Franklin Carvalho. Vem a campo com 17, o Arlesson no gol. Vitinho, camisa 2 na lateral direita. Ferrarese, 5, e Justino, 34, formam a dupla de zaga. E o Alex Telles é o lateral pela esquerda, camisa 13. No meio de campo, 75, o Guinho. Meia dúzia, Medina. 8 para Danilo. No ataque, 10, Montoro. 11, Matheus Martins. E 19, Arthur Cabral. Para o banco de reservas, o Franklin Carvalho tem à disposição Gabriel Batista para o gol, Matheus Ponte, Jordan Barreira, Marçal, Santi Rodrigues, Paulinho, Lucas Monzon, Kadir, Cauã Toledo, Lucas Vidalba, Lucas Emanuel e Edenilson.
0: E Rodrigo Brandão, torcedor quer saber como vem aquele terceiro time, o time da arbitragem.
1: Tem a missão de comandar o espetáculo o árbitro Davi de Oliveira Lacerda, da Federação do Espírito Santo. Também do Espírito Santo, o assistente do 1 é o Douglas Pagung, e o assistente 2, Pedro Amorim de Freitas. O VAR fica a cargo de Daniel Nobre Bins.
0: Comigo que é sucesso na TMC, a Transamérica TMC, quem escuta sabe. Você participa com a gente pelo WhatsApp 21995571013.
2: Eu queria ter colado contigo, cara. É mó cara de CDF, né? Não é? Pegar a prova do Magini?
3: Imagine que
2: deve ser bonzão,
3: apelidado, cara, pelo nosso ouvinte de Wally, né?
0: Wally. É, onde está o Wally? Eu gostei dessa.
2: Você tirava notas boas, né?
0: Cara, algumas vezes. Não era um cara tão dedicado assim, mas conseguia tirar algumas notas.
2: Suficiente pra eu colar contigo, imagina.
0: Você manda o seu zap, aquele vai pro ar, hein? Vamos lá, 21995571013. Fala aí.
4: Em cima do lance.
1: Olha aí, ó.
4: Tô ligado na galera. Eu sou Zé do Cavaco, tô no futebol da Transamérica, que agora é TMC. Alô, meu parceiro Henrique Magini, seja bem-vindo ao Timaço TMC, meu camarada.
0: Valeu.
4: Tamo junto, alô. Batizou. Rodrigo Brandão, Bruno Torelli,
0: Uri Duque. Irmão.
4: Tá de volta pra comandar o futebol da TMC, o locutor que embala a galera.
0: Valeu, meu amigo, tamo junto, hein? Abraço, vamos Zé. Lá, embalando a galera aqui
2: do
0: na
2: pai,
0: TMC.
2: Do Filho e do Espírito Santo.
0: Ó, o Roberto Oliveira tá aqui com a gente no nosso chat no YouTube. Você deixa o like, se inscreve no canal, vai participando. Tá dizendo o seguinte, ó, tô curtindo a transmissão, degustando uma porção de salaminho com queijo e um chope de vinho. Zero volume da TV e o som da TMC. Valeu demais, tamo junto, hein? Boa pedida pra essa tarde de domingo no Rio de Janeiro, ensolarado. Um sol pra cada um, e lá no Mineirão também não é diferente. As equipes no campo de jogo, a galera se hidratando, se preparando para essa partida, 20ª rodada do Campeonato Brasileiro, e as equipes se perfilando ali para aquele pontapé inicial. Vai ter um momento de silêncio, tá rolando a troca também do lado de campo. O Botafogo vai ficar do nosso lado direito aqui da posição de transmissão. Camisa branca do Botafogo para essa partida. Jogadores se cumprimentando, e tivemos um abraço também caloroso, né, Rodrigo Brandão, de Franklin Carvalho e Arthur Jorge.
1: Com certeza, né? São amigos, né, imagine? Os dois trabalharam muitos anos juntos, e aí, natural, né, que houvesse esse abraço aí dos dois, um abraço bem efusivo ali dos dois, que são amigos, mais uma vez, repito,
3: e se enfrentando pela primeira vez como componentes, aliás, oponentes.
0: Vão se enfrentando. A gente brincou aqui de pupilo e mestre. O Arthur Jorge foi campeão com o Botafogo em 2024 da Libertadores e do Brasileiro. O Franklin Carvalho era o seu auxiliar. Hoje, o Arthur Jorge no comando do Cruzeiro e o Franklin no comando do Botafogo. O Mineirão já está pronto, já está preparado para esse início de partida. São 3 horas e 59 minutinhos. O árbitro David Oliveira Lacerda no centro do campo, checando os últimos detalhes. Aquele momento de silêncio, porque não dá um minuto nem contando em todas as pontas dos dedos. É um momento de silêncio no estádio do Mineirão. A bola vai rolar e você com a gente na TMC participa. WhatsApp 219-9557-1013. Você participa também pelo nosso YouTube TMC Esporte. Um abraço pra galera de Brasília no 100,1 FM. Você no Rio de Janeiro 101,3 FM. Vamos juntos! A bola vai rolar no Mineirão. A TMC contando tudo pra você. O David Oliveira Lacerda está ali, checando os últimos detalhes, acertando o cronômetro. Vai autorizar o início de jogo. Aquela ansiedade, aquela expectativa. Autoriza o árbitro e a bola está rolando. Cola comigo que é sucesso na TMC. Trabalha a posse de bola, o time do Cruzeiro no pontapé inicial. Ficando lá com a posse de bola, o Jonathan Jesus. Acionando aqui embaixo o Fabrício Bruno. Espetado aqui na linha lateral, recebe o Lucas Romero. Ele domina para cima da marcação do Medina. Tentou o lançamento, acabou escorregando. Essa bola vai se perdendo pela linha de lado. É arremesso lateral que favorece a equipe do Botafogo no campo ofensivo. Pelo lado esquerdo, já teve o primeiro pedido de desculpas do jogo do Lucas Romero pro Arthur Jorge ali na beirada do campo. Lateral vai ser cobrado, toma a distância Alex Telles, faz o arremesso lá na frente, buscando Arthur Cabral, domina no peito, ajeita com o motor, devolução pelo meio do caminho, chegou dividindo Medina, caiu, pediu falta e a arbitragem marcou o jogo perigoso ali do garoto Medina. A falta tá marcada, a falta em cima do Marquinhos, não é isso, Rodrigo Brandão?
1: Isso, Matheus Martins levantou demais ali, o pé acabou atingindo o jogador do Cruzeiro e também levou a pior, né, pra completar. Ele reclama ali com o árbitro que, segundo ele, ele teria recebido a falta, mas não. O árbitro marcou posse de bola para o Cruzeiro. É só o começo de jogo no Mineirão, 0-0.
0: E o Botafogo já recupera a posse. Montoro domina a jogada, faz o giro, aciona pelo meio do caminho. Tem tentativa de passe ali do Guinho, foi desarmado. Recupera o time do Cruzeiro lá pelo lado esquerdo, tentando botar velocidade. Desce na velocidade o time do Cruzeiro. Tem Caio Jorge pelo meio pedindo jogada, pedindo movimentação. O passe vem pelo meio, a bola era para ele. Chega Medina, faz o desarme, aciona de lado o Ferrarese. E o time do Botafogo tem a posse de bola com Danilo. Faz o passe pelo meio, perigoso. Medina protege. Caiu, o árbitro manda o lance seguir, o Danilo despacha lá de trás. Bobeou, cochilou ali o Medina na troca de passes e o jogador do Cruzeiro ficou caído pedindo pênalti, hein, Rodrigo Brandão?
1: Rapaz, era uma bobeada ali do Medina. O jogador do Cruzeiro tomou a bola e os jogadores do Cruzeiro pedindo pênalti. Sinceramente,
2: nada.
0: Pra mim não foi nada.
1: Uma bela de uma enfeitada do Caio Jorge ali que viu o Medina chegar, não vi nenhum contato entre os jogadores, o árbitro. Ih, rapaz, não. Eu fiquei com a impressão de que ele fosse consultar o VAR, mas acho que não. Vai dar posse de bola favorecendo a equipe do Cruzeiro, 0-0.
0: Tá dizendo só que é lateral para ser cobrado lá no campo de defesa pela equipe cruzeirense. 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Troca passes o time do Cruzeiro. Recebe lá do outro lado o Jonathan Jesus. Abre jogada na lateral do campo. Bola com Rojas. Devolve para o Jonathan. Abre aqui embaixo do lado direito com o Fabrício Bruno. Ele domina no campo defensivo. Faz lançamento na inversão. Lá do outro lado, mais uma vez, Gabriel Rojas. Bota a velocidade, se manda para o ataque. O time do Cruzeiro vai descendo na velocidade. Sinisterra sinalizou. Vem cruzamento para a área. O toque de cabeça para trás do Justino. Vai sobrando aqui embaixo. Chega bem para fazer o desarme o Matheus Martins. E depois o Caio Jorge só acompanhou, na verdade, o Bruno Rodrigues só acompanhou, ela saiu em lateral que favorece o time do Cruzeiro aqui pelo lado direito. Temos 3 minutos desse primeiro tempo. Mineirão recebendo Cruzeiro e Botafogo pela 20ª rodada do Brasileirão. E você com a gente na TMC dando aquela moral. O WhatsApp tá liberado para você mandar sua mensagem aqui. Ela vai pro ar na transmissão mais interativa do rádio. Lateral cobrado, bola trabalhada com Fagner. Cruzamento que vem rasteiro. Alex Telles tira na ponta da chuteira. A bola sobra na entrada da área. Tentativa de lançamento. Ferrarese respondeu. A bola volta. Matheus Henrique ajeitando mais mais atrás, a bola chegando até o Jonathan Jesus. Ele devolve mais uma vez, Matheus Henrique. Lançamento feito lá na frente. Aí teve o desvio do Guinha. A bola fica tranquila pro Arlesson ficar com ela. Vai ganhando todo o tempo do mundo para ficar com a posse de bola a favor da equipe do Botafogo. Dá tempo do zap. 21 99 557 1013. Fala aí.
5: Quando você for falar, boa tarde. Boa tarde, rapaziada. Boa tarde, Bruno. Torelli, boa tarde, geral. Ô, Brandão, quando você for falar, o ouvinte não, você fala, ô Lucas Dias, ouvinte prêmio, meu amigo, meu vizinho, nós moramos no mesmo bairro, que botou o apelido Magine de óleo, fui eu, e ele é idêntico, é o Escorna do óleo.
3: Eu não sabia, irmão, porque eu não tava aqui no dia, né, que
0: a melhor parte
3: ele foi apelidado.
0: Ele tamo é o junto, Escorna do óleo.
3: Abraço, Lucas, tamo junto, irmão.
0: Valeu, Lucas Dias, a culpa é sua. Trabalha o time do Botafogo, tentativa de jogada na frente, teve falta do Danilo, a arbitragem paralisou e marcou falta de ataque, falta que favorece o Cruzeiro no campo defensivo. Tá levantando ali o jogador do Cruzeiro devagarinho, o Danilo não concordou muito com a marcação, mas tá já se recuperando ali o Rojas. O David Oliveira Lacerda vai lá conversar com ele, o Lucas Romero chega por ali para ajudar também. A posse de bola é pro Cruzeiro, imagina, lá no campo de defesa, perto do meio campo. Fala, Brandão.
3: Prestou atenção na tatuagem do Rojas? Não, né?
0: Não.
3: Na perna esquerda tem uma tatuagem de Nossa Senhora e na direita uma tatuagem de Diego Armando Maradona.
0: Ó, oh, tá aí, ó.
3: A perna.
0: Ídolos, né? Vem o Huguinho trabalhando a jogada pro time do Botafogo, limpou bem a marcação, faz o passe com o Danilo, abre jogada aqui embaixo na linha lateral com o Arthur Cabral. Ele trava a jogada, devolve mais atrás, Matheus Martins deixa com o Alex Telles, miolo da zaga, domina Ferrarese, lá do outro lado se movimenta o Justino, recebe lá do lado direito, tem movimentação também do garoto que é o Vitinho. Ele preferiu o passe na frente com o motor dividiu na primeira, perdeu a bola, recuperada lá pelo Caio Jorge. Volta o time do Botafogo na recuperação do Danilo, acelerou o Montoro, fez o passe, Arthur Cabral antecipou, tentou passar do Fabrício Bruno, a bola voltou no Danilo, sobra Fabrício Bruno, afasta o perigo lá de trás, a bola dividida lá pelo Justino, volta mais uma vez o time do Cruzeiro, campo de ataque lá pelo lado esquerdo, avançando pra cima do Vitinho, pedalou pra cima da marcação, Caio Jorge preferiu trabalhar mais atrás, a bola chega até o Lucas Romero, aqui embaixo tem movimentação do Fagner pelo lado direito, ele quem recebe, na intermediária ofensiva, o time do Cruzeiro tenta a jogada, passe na frente dentro da área, saiu bem do gol, Arlesson pra ficar com ela. O Cruzeiro colocou a bola no chão, saiu trocando passes e chegou com perigo, hein, ô Brandão?
3: Meu irmão, que bolão do Matheus Henrique, né? Buscava o Caio Jorge, mas a bola foi um pouquinho forte e aí possibilitou a defesa do goleiro Arlesson do Fogão, fazendo sua segunda partida como titular no Fogão. 0-0.
0: Se liga aí na hora certa da TMC. São 4:06, eu informo pra você o tempo e o placar do jogo. Passamos de seis minutinhos jogados na primeira etapa, é o Campeonato Brasileiro. 20ª rodada, o Mineirão é o palco da emoção e o placar da TMC tá lá. Cruzeiro 0, Botafogo também 0. Vamos juntos, você com a gente no nosso WhatsApp, você com a gente também no nosso YouTube. Você participa, deixa o like, se inscreve no canal, ativa as notificações e faz a transmissão com a gente. Trabalha a posse de bola o time do Cruzeiro, tentativa de jogar do Bruno Rodrigues, chegou bem ali o Matheus Martins, aqui como lateral esquerdo para ficar com ela, tentou o tapa de três dedos, velocidade lá na frente, vai batalhando o Montoro, ele com o Jonathan Jesus, o Jonathan fecha a porta, despacha a bola para frente, tentou domínio no meio do caminho, o Fagner, a bola sobra, mais uma vez fazendo o giro aqui embaixo, o Caio Jorge para na marcação do Alex Telles, o Cruzeiro chega de novo na tabela rápida, deu certo, botou velocidade Marquinhos, lateral da grande área, cruzou a segunda trave, antes dele Vitinho para dispor, para fazer o corte e colocar essa bola pela linha de fundo, hein, Brandão?
3: E corte providencial, imagina, essa bola tinha endereço, Sinisterra já estava prontinho para concluir, Vitinho deu o carrinho, mandou pela linha de fundo e depois levantou pagando geral para todo mundo pela marcação frouxa, escanteio pro Cruzeiro, o primeiro do jogo, 0-0.
0: Vai pintar a bola na área do Fogão, preocupação lá do Arlesson, Vitinho pede pra galera também, aquela raça, aquela vontade, vem bola pra área, todo mundo se posicionando, apenas um jogador do Cruzeiro ali fora da área, me parece o Marquinhos, tá se preparando o Fagner pra cobrança aqui embaixo pelo lado direito, vai autorizar a cobrança o David Oliveira Lacerda, que perde um tempo danado lá conversando com o Arlesson, conversando também com o Matheus Henrique, o Alex Telles chega por ali também para conversar e o Davi continua falando com ele, agora sim vai autorizar a cobrança, 8 minutos do primeiro tempo, Cruzeiro com a cobrança de escanteio, bola fechada, o Arlesson foi tirar de soco, mas a arbitragem pegou falta de ataque, hein, Brandão?
3: Falta de ataque bem marcada, né, porque ficaram fazendo uma parede ali para cima do Arlesson, impedindo que o goleiro chegasse na bola. O árbitro muito bem nessa, em cima do lance, parou e marcou a falta. Posse de bola pro Fogão, 0-0.
0: 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Bruno Torelli, vamos passando dos 8, quase 9 minutos. Qual é do jogo, Torelli?
2: Olha, o Arlesson, pelo menos, é um nome de goleiro, né? Deve ser muito prazeroso para o narrador narrar.
3: O Arlesson! É um nome aberto, né? É essa primeira... É, como é que se diz? A primeira sílaba, primeira, né, sílaba do nome.
0: Arlesson.
3: Isso possibilita, né?
2: Isso.
3: Né?
2: Por que não a primeira abertura do nome também, né?
3: Também.
2: Aí já entra rasgando, né? Arlesson! É meu comentário sobre o jogo.
0: Vem a posse de bola com o Cruzeiro, lado esquerdo, tentando invadir a área, o Sinisterra, pra cima da marcação. Ele fintou no primeiro momento, o Justino, cruzamento que vem pra área, toque de cabeça, a bola tá viva, Vitinho, bota pra escanteio!
2: Agora é sério, estão cedendo espaço pelos dois lados, né? E trocando bons passes, jogadores habilidosos, quase que saiu o gol duas vezes já, uma pela direita e outra pela esquerda.
0: É a segunda vez que o Vitinho salva o Botafogo de tomar o gol. Tem escanteio pro Cruzeiro lá do outro lado. Lá do lado esquerdo, tá caído ali dentro da área o Alex Telles. O David Oliveira Lacerda vai lá conversar com ele. De novo, David Oliveira Lacerda, Matheus Henrique e Alex Telles conversando dentro da área. Vai pintar levantamento lá pra área. E agora o David dá uma bronca ali no Matheus Henrique. Vai se preparar lá pra cobrança o time do Cruzeiro. Esperando a galera se movimentar ali dentro da área, o pessoal se organizou, agora sim, autoriza o árbitro. Vem bola viajando na pequena área, sobe lá o Ferrarese para afastar, ela vai sobrando ali na entrada da área. Volta, recomeça tudo de novo o time do Cruzeiro com o Lucas Romero. Lado direito do campo recebe Marquinhos, perna esquerda dele, faz lançamento lá do outro lado, no bico da área, pelo lado esquerdo de ataque. Vitinho é quem chega, antecipa, faz o passe com Danilo. Espetou jogada à frente, a bola é boa com Arthur Cabral, vai tentar buscar o contra-ataque o time do Botafogo. Passou do meio campo, vai embora o Arthur, se mandou Medina. Arthur preferiu o passe pelo meio do caminho, a bola chega até Alex Telles, abre jogada aqui embaixo na ponta. Montoro é quem recebe, passou Matheus Martins, vai embora o Montoro, bico da área para ele, faz o passe com o Matheus, bico da área, ainda ele, Matheus, fintou, levou a perna direita, ajeitou o Montoro pro gol, colocado, defendeu Otávio! Bem demais a finalização do Montoro e o Otávio pra defender, hein, Brandão?
3: Defesaça do Otávio na primeira descida do Botafogo, o Montoro recebeu na entrada da área, um chute colocado e o Otávio fez uma linda defesa na primeira chegada do Botafogo no jogo, 0-0.
1: Tem gol.
0: Tem gol aonde, Yuri Duque?
1: Arena Fonte Nova, o Corinthians abre o placar. 9 minutos do primeiro tempo. Angeleri com 8 minutos. 1 para o Corinthians e 0 para o Bahia.
0: Boa! O Corinthians está à frente do Botafogo na tabela de classificação. Lateral foi cobrado, a bola afastada pela defesa. Sai em lateral que favorece mais uma vez o time do Botafogo. 11 minutos e meio é o primeiro tempo de jogo no Mineirão. Cruzeiro e Botafogo, 20ª rodada do Campeonato Brasileiro. Você com a gente na TMC, lateral cobrado pelo Vitinho para dentro da área. Arthur Cabral dominou, bateu pro gol. Faz a defesa Otávio de novo. No pivô, no giro e um toquinho de bico para tentar surpreender, hein, Brandão?
3: Fez bem o giro ali o Cabral, né? Recebeu. Acho que ele chutou com a perna errada, né? Ele chutou com a direita, quando o melhor seria a conclusão com a perna esquerda. Aí chutou em cima do Otávio. Segunda chance, já que teve o Botafogo, 0-0.
0: Posse de bola com o Cruzeiro no lançamento do Otávio. Faz o passe longo, Justino antecipa, faz o toque de cabeça, ela sai pela linha lateral.
2: Ô, imagina, deixa eu mandar um abraço aqui. Fica pro Tuninho, nosso eterno.
3: Boa.
2: Tuninho.
3: Ô, Tuninho, parceiraço.
0: Abraço,
2: Tuninho. Do Rio lá do céu, mandou beijo pra todos.
0: Tá vivo, hein, gente?
2: Valeu, Tuninho, abraço.
0: Um abraço, Tuninho, valeu, tamo junto, hein? Sucesso na sua caminhada aí, no seu passeio, vou dizer assim, tá?
3: Tá faltando encontro da despedida, hein?
2: Passeio nada, ele vai estudar, isso sim, vai estudar, Tuninho.
0: Pelo amor de Deus,
2: vai passear não.
0: Vai,
2: curtir. Estudar, Tuninho.
0: Pra onde que ele vai?
2: Vai pra Sevilha.
0: Aí, ó.
2: Vocês só dão um exemplo pra criança. Vai estudar.
0: Vai dizer que ele não vai passear?
2: Não, tem que estudar. Seja você mesmo, Tuninho.
3: E depois volte.
0: E depois volte.
2: Isso.
0: Romero faz o passe mais atrás, a bola trabalhada pelo time do Cruzeiro com o Fabrício Bruno. Tem gol aonde, hein, Yuri Duque?
1: Arena Fonte Nova, 10 minutos do primeiro tempo, Bahia empata. Vélez, 1 para o Bahia, 1 para o Corinthians.
0: Tá aí, ó, empate do Bahia, não deu tempo nem do torcedor corintiano comemorar. Posse de bola com a equipe do Cruzeiro, lançamento que o Ferrarese afasta, a bola sobra com o Montoro, foge da primeira marcação, ainda ele batalhou, ficou com a posse de bola, o Montoro abriu jogada aqui do lado esquerdo com o Matheus Martins, pediu falta, a arbitragem disse que o lance seguia normal. Marquinhos faz o passe com o Lucas Romero, na tabela rápida a bola volta pra ele, Marquinhos tentou devolução ali com o Fagner, a bola fica tranquila com o Ferrarese, recebe de volta na tabela curta com o Guinho, acionou pelo meio, a bola chega na frente com o Arthur Cabral, bom passe. Passa aqui embaixo com o Montoro, fintou a marcação do Fabrício Bruno, que empurrou o Montoro, a arbitragem mandou seguir, tá mandando voltar lá, porque não teve vantagem, o Montoro chamou o Fabrício Bruno pra dançar, o Fabrício Bruno pisou no pé do Montoro e a falta tá marcada, hein, ô Brandão?
3: Pô, o Fabrício Bruno deu um empurrão ali no Montoro, que foi parar quase lá no Arlesson. Falta já cobrada, fogão no ataque.
2: É, vem de novo. Fazendo a matemática aqui, é Quinquagésimo nono, 38º jogador mais rápido que o Fabrício Bruno lança.
0: Vem o Arthur Cabral, o Guinho faz o passe, Danilo tentava devolução, tabela curta com o Arthur Cabral, marcação chegou pra cortar, a bola acabou quicando, surpreendendo ali o Caio Jorge, volta a posse de bola, mais uma vez Vitinho, antes dele chega a marcação pra fazer o corte com o Rojas, sai em lateral que favorece a equipe do Botafogo lá do lado direito, posse de bola pro Alvinegro, se 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São 4 horas e 14 minutinhos, horário de Brasília. Informo para você o tempo de jogo. 14 jogados no Mineirão, 20ª rodada do Campeonato Brasileiro. E o placar da TMC marca Cruzeiro 0, Botafogo 0. Vem o Bota, cruzamento para a área. Fagner afasta o perigo de lá. Vai batalhar Vitinho pelo alto. Deixou essa bola quicar. O Guinho chegou lá dividindo. A bola fica com ele. O Botafogo recupera a posse de bola. Vai trabalhando e recomeçando tudo lá atrás com o goleiro Arlesson.
6: Arena Fonte Nova, 13 minutos do primeiro tempo, gol anulado. 1 para o Corinthians, 0 para o Bahia.
7: Então.
2: Pô, mas é. É brincadeira, cara. Olha só, o Breno mandou no grupo, imagina. Ah, não, tem o jogo, né?
0: Vem a finalização de cima da marcação. Afasta o perigo lá de trás, o Vitinho de novo.
2: Olha só.
0: Foi uma unha, cara.
2: Isso aqui é loucura. Isso aqui tava... é sacanagem, cara. Olha,
0: a unha
2: olha isso,
0: tava
2: cara.
0: Grande.
2: O semiautomático tem que acabar, irmão. Todo respeito. Aliás, não é o semiautomático, o problema é a regra de não ser o corpo todo, ou enfim, ter a delimitação, mas é uma coisa ridícula. Unha do pé.
0: Posse de bola para a equipe do Cruzeiro. Você com a gente no nosso YouTube participando, mandando mensagem. Tamo junto. Um abraço aqui para o Ricardo Bastos, para a Beatriz da Mota, tá aqui com a gente. O Bruno Alevato também. O Maurício tá aqui também, tá dizendo que tá comendo uma pizza de calabresa com refrigerante, aquele de cola, ouvindo vocês, esperando o jogo do Mengão mais tarde. Tamo junto, hein? Tá torcendo pelos times do Rio, Botafogo 2-0 e o Flamengo 3-0. Você pode mandar o seu zap, hein? 21 995 57 1013, 21 995 57 1013. Você manda a sua mensagem pra nossa transmissão aqui na TMC. 16 minutos do primeiro tempo, tem tiro de meta para ser cobrado, o time do Botafogo com o goleiro Arlesson. Vocês estavam falando aí sobre a pronúncia do nome, né? Confesso pra você que eu treinei, tá? O Arlesson.
3: Treinou? Não, tem que treinar.
0: É, porque podia sair um Alerson.
3: É, aí... e não é difícil não, tá?
0: Ou Alisson também.
2: É, mas sinceramente ninguém ia reparar, porque ninguém conhece ele direito.
0: Posse de bola pro Cruzeiro. Lá no campo ofensivo, tentativa de jogada no drible curto lá do Sinisterra. O campo acabou, a bola sai em tiro de meta. Um abraço pro Leandro, tá dizendo aqui, manda um salve, meu nome é Gabriel. Como é que é isso?
2: Tem dois ouvintes assim, tem outro também que participa sempre. Ele tem um nome tipo José e na verdade o nome dele é Raimundo. Não faz sentido nenhum. Mas tem dois assim.
0: O Bruno Alevato tá dizendo aqui, tava confiante até ver o Torelli nos comentários.
2: Cara, eu dou sorte pro Vasco. O Vasco se recusa a perder quando eu estou presente. Ontem era para ter perdido, como eu estava lá, empatou. Mas o Bruno Alevato, que frequentemente é desagradável, realmente pode ter razão.
0: Matheus Martins faz o giro, aciona aqui embaixo. Alex Telles chegou dividindo ele com o Marquinhos. Ainda Alex Telles levou a melhor. Não. Faz o cruzamento para a área. Otávio fica com ela. Fala, Brandão.
3: Falar do que? O comentário
0: deu
3: do Torelli.
0: Não, comentário sobre o lance aqui não deu em nada.
3: Deu em nada. E o ouvinte tem toda a razão, porque o Torelli é o nosso boca de caçapa em jogos do Botafogo. Todos sabem, né, que do lance que aconteceu aí, nem lembro mais o jogo, mas foi ele falar que o Botafogo estava próximo de sofrer o gol. O Botafogo sofreu Por isso ele se tornou o nosso boca de caçapa da TMC.
7: Boca informando.
2: Isso geralmente significa que você está trabalhando direito, né? Mas tudo bem, eu vou esconder os defeitos do teu time, ô Bruno, e botafoguenses, para vocês ficarem felizes mesmo na derrota.
7: Não, aqui é informação, esporte, emoção e verdade.
2: A gente tenta, né?
7: Perfeito, irmão. Aqui é assim.
2: Obrigado.
7: Às bom vezes, bom. Ou como diz o outro, bom às vezes, a gente tem bom humor.
2: Isso.
7: Entendeu? Mas o resto é prioridade. Aqui vem Fabrício isso, Bruno. Mas... trabalha a jogada lá atrás com o Otávio. Vai dar até a relinha às vezes, sabia? Troca passes o time do Cruzeiro, lançamento lá do outro lado, a bola com o Rojas, ele faz o passe na frente, tentava o giro o Caio Jorge, voltando lá para recomposição o Justino, acionando o Arlesson, demorou para dar o passe, vai sendo pressionado pelo Caio Jorge, acabou escorregando, conseguiu fazer o lançamento mesmo assim, o Arlesson protege o Vitinho, mais atrás tem movimentação do Motoro, ele gira, faz o passe, mais atrás com o Justino, que recomeça tudo lá com o Ferrarese, organiza o time do Botafogo, aciona aqui embaixo, lado esquerdo, a bola com o Alex Telles, ele domina, faz o passe pelo meio do caminho com o Matheus Martins, ameaçou fazer o drible para cima do Marquinhos, preferiu da evolução, mais uma vez, Alex Telles, na faixa que divide o campo, ele faz o passe mais atrás e recomeça tudo com o Ferrarese, o Botafogo vai trocando passes no campo de defesa. Vitinho, passe pelo meio com Medina, marcação em cima dele ali do Romero, Medina protegeu, caiu, pediu falta, a arbitragem mandou seguir, o Sinisterra recuperou, se manda lá do outro lado, Caio Jorge, bico na área pra ele, Caio Jorge cruzou, segunda trave, a bola chegou, toque de cabeça, o Alisson tentou de bicicleta, a bola tá viva, tira Medina, parou. Falta, tá marcado. Uou! O jogo tá parado, Brandão.
3: Tá parado porque o jogador do Cruzeiro deu uma bicicleta ali, acabou acertando a cabeça do Ferrarese, que tá sentindo muito nesse momento, mas antes desse lance, que defesa do Arlesson, irmão, a cabeçada do Romero, a grande defesa do goleiro do Botafogo, na sobra o Sinisterra foi tentar essa bicicleta, acertou a cabeça do Ferrarese, está parado, lance está paralisado, imagine.
7: O Arlesson faz a defesa, depois a bola sobra ali para o Sinisterra tentar de bicicleta. E ele acabou atingindo o Ferrarese ali, meio que tipo, pegou na cabeça do Ferrarese, na orelha.
2: Pegou, vamos fingir que tem replay no rádio, faz o lance novo, mas manda um Alisson. É a sua primeira avaliação, manda um Alisson,
7: o Alisson mesmo, assim,
2: vai, replay.
7: O Will Santos está dizendo aqui, está parabenizando a narração, cara. Eu não sei se eu vou fazer isso de novo para estragar a narração, não.
2: Pô, por favor, só pra gente ter
7: um replay no rádio.
2: Pô, cheio, primeiro replay do rádio da história. Vai, imagine.
7: Cruzamento pra área, toque de cabeça, o Alisson! Tá boa. Bom assim? Boa, bom. Obrigado.
2: Oito, né?
7: Tiro de meta, cobrado pelo, na verdade infração, né? Cobrada pelo Arlesson lá na frente, buscando o Montoro, a bola vai ficando viva ali para a equipe do Cruzeiro. Matheus Henrique recomeça tudo mais atrás, a bola trabalhada pelo Cruzeiro, chega até o Fagner, lado direito. Na faixa que divide o campo, ele faz o passe mais atrás, a bola com o Fabrício Bruno. Espetou pelo meio do caminho ali, buscando o Matheus Henrique.

0: Cara, jogo bom pro Botafogo. Vou só falar, boca de caçada.
1: Vem o Cruzeiro. Putz. O passe na frente, Caio Jorge pro gol, pra fora! No passe do Sinisterra, o Caio Jorge finalizou e essa bola foi pra fora. Recuperação, na verdade, do Marquinhos. Acelerou a jogada, o Ferrarese ficou estirado no chão e a bola foi pra fora, hein, Rodrigo Brandão?
2: A melhor chance do jogo até aqui, ô Magini. Que gol inacreditável que o Caio Jorge perdeu na descida em velocidade do Cruzeiro. O passe do Marquinho para o Caio Jorge. Tava ele e o Arlesson na entrada da área. Ele escolheu o canto, só que mandou a esquerda do goleiro do Botafogo. 0-0 o placar.
1: Eu falei aqui do próximo jogo, é na sequência Flamengo e São Paulo, com André Marques, Gabriel Farias e Léo Pinheiro, direto do Maraca, trazendo para vocês emoções desse jogo na TMC, a Transamérica TMC. Quem escuta sabe. Fala, Torelli, você ia fazer o seu comentário.
0: Tirei com os olhos essa aí, né? O Cruzeiro, enquanto mandante, mesmo sem dois grandes jogadores, dois dos três principais jogadores hoje, né? Porque o Caio Jorge também está na primeira prateleira do futebol sul-americano. Ele consegue propor, é um time bem entrosado, um time bem treinado. Teve algumas chances e o Botafogo poderia ter sofrido gol. Agora o Botafogo também joga, tá? O Botafogo cria bons contra-ataques. E quando não erra passe, enquanto eu tô falando, em sequência, que nem agora, putz grila, cara.
1: Vem de novo o time do Cruzeiro. Passe do Lucas Romero, acionou aqui embaixo, a bola chega no Marquinhos, tentou acelerar e acabou o campo, é só o tiro de meta. Fala, Torelli. Aproveita que a bola sai.
2: Pior, demais, hein?
0: Não, eu tirei com os olhos aquela outra, porque saiu o gol, acabou minha carreira enquanto comentarista de jogos do Botafogo. Fim. Aí era o Montoro, tá? Errou. Agora o Danilo pega a bola e resolve paçocar. Inacreditável. Mas é isso, Botafogo conseguiu chegar no gol cruzeirense também. Tem as peças que podem desequilibrar, só que elas têm que voltar a ter a concentração necessária no jogo. Porque se tomar um gol aí vai ficar bem complicado. O Cruzeiro deve partir para o abafo e tem condições, inclusive, de ampliar caso faça o primeiro gol. Duvido que vá recuar.
1: E já pintou o primeiro cartão amarelo do jogo, hein? Pela demora do Arlesson para a cobrança, o árbitro já chegou por lá para falar com o goleiro do Botafogo. Eu não sei se ele foi falar com o goleiro ou se ele já chegou para apresentar o cartão amarelo. O David Oliveira Lacerda, o Arlesson tá ali reclamando.
2: É, amarelou mesmo.
1: Mas teve cartão, né, Brandão?
2: É, um pouco rigoroso demais aí o David Oliveira Lacerda. Enfim, primeiro cartão do jogo para o Arlesson. Ele recebeu um joinha. A ironia, né, do Franklin Carvalho.
1: Rapaz, que loucura. Posse de bola para a equipe do Botafogo. Medina, pelo meio do campo, ele faz a jogada lá pro lado direito com o Arthur Cabral. Ele acelera para cima da marcação, ainda ele falta. O jogo está paralisado, falta do Sinisterra, que não concorda com a marcação da arbitragem. Mas a falta é pro Botafogo. Proteção lá do Arthur Cabral e a falta marcada, hein, Brandão?
2: Foi esperto, né, o Cabral colocou o corpo na frente, esperou o contato. O contato veio. E aí ele sofreu a falta. Falta pro Fogão, vai pintar a bola na área do Cruzeiro.
1: Um abraço aqui pro Cláudio Ribas, está dizendo que estamos em Montevidéu ouvindo e torcendo pelo Botafogo. Valeu. Boa. Demais, tamo junto. Você manda o seu zap no 21995571013, 21995571013. Aqui ele vai pro ar. Deixa eu só acompanhar essa falta aqui. Daqui a pouco tem zap da galera na nossa transmissão. Tem falta o time do Botafogo. 26 do primeiro tempo. Tá 0-0 no Mineirão. A chance na bola parada. Alex Telles e Matheus Martins conversando, confabulando por ali. Mão ali tampando a boca pra jogada que pode ser ensaiada. A galera está posicionada fora da área, antes da meia-lua. Só o Cabral que está lá perto da linha da grande área. Vai ser autorizada a cobrança lá na intermediária, lado direito. David Oliveira Lacerda está checando ali os últimos detalhes. Apita, professor, autoriza, vambora. Tá esperando, agora sim, tá autorizado. Matheus Martins, jogada ensaiada, passe pro Montoro. Ele chega à linha de fundo, tentou o cruzamento, a bola sai em tiro de meta. O Montoro ficou fora do campo sentindo. E o Fagner chega lá para falar alguma coisa na orelha dele, mas seguiu o lance, né, Brandão? Tudo certo.
2: É, você falou jogada ensaiada, alguém faltou esse ensaio aí, né? A bola pro Montoro não foi boa. O Fagner foi bem ali no desarme, mas o último toque na bola foi do Montoro. Permissão, uma boa chance de ataque, Botafogo 0-0.
1: Marcelo Vildanich

0: está perguntando da onde é o meu sobrenome, é da Itália. É italiano, isso. O Madini. É, só que aí na bagagem, né, quando veio de lá pra cá, na época de navio e tudo mais, perdeu um G. Aí ficou lá.
1: Ah, é? É,
0: perdeu no oceano.
1: Perdeu no mar.
2: É, aconteceu isso comigo também, sabia? É. Era, a família brigou, aí virou Torelli com Y. Quando chegou aqui no Brasil, é sério.
0: É, então.
2: E estranhamente eu tô do lado dos dissidentes, né? Da galera que briga. Muito estranho isso.
0: É muito esquisito.
2: Muito esquisito. Mas tem o Silva, o Souza, Barbosa, o Ferreira.
0: No meu sobrenome?
2: É, não, Ferreira é não é tão esse. Popular assim.
0: Né? É só esse.
2: Só isso?
0: É só isso,
2: mas você não tem família? Imagine.
0: Não, tenho. Mas
2: então,
0: aí.
2: Fala aí, por favor.
0: Mas por que foi a outra?
2: Não, não.
0: Por que não tem outro?
2: Não, porque não tem outro. Mas quais são as outras?
0: Não, o outro seria Rocha.
2: Rocha popular, pô.
1: Rocha é.
0: É, então, seria Rocha, mas aí não tem outro também por causa de desavenças na família. Enfim, lançamento feito, o time do Botafogo tá pedindo falta ali com o Arthur Cabral, a arbitragem mandou o lance seguir, o Fagner é quem despacha lá na frente, chega ali o Justino protegendo, vai ficar com a posse de bola o time do Botafogo. Lançamento lá do outro lado, o toque de cabeça, a bola não ficou com o Danilo, recupera o time do Botafogo, acionando o Danilo de novo, lateral do campo para cima do Rojas, lá pelo lado direito, ele faz a inversão, a bola aqui com o Matheus Martins, o Alex Telles fica com a posse de bola, evita a saída pela linha de lado, aciona mais atrás, Matheus Martins, e o jogo vai ser paralisado porque o jogador do Botafogo tá caído, tá sentindo ali o Arthur Cabral, hein, o Rodrigo Brandão?
1: Já há algum tempo, né, cara, quase um minuto que o Arthur Cabral tá caído e ninguém joga a bola para fora, ele recebeu um encontrão ali do Lucas Romero. Ali, segundo a imagem que mostra, ele levou uma joelhada ali na lombar, tá caído, sentindo bastante o Arthur Cabral. Jogo paralisado para atendimento ao atacante do Fogão.
0: E foi uma disputa ali meio que pesada, eu diria, porque Fabrício Bruno, Lucas Romero e Arthur Cabral, né, cara? Três tanques dividindo a posse da bola.
1: É, e sobrou um joelho ali nas costas do Arthur Cabral, e é isso que os jogadores do Botafogo estão reclamando ali com o Arthur.
0: Você com a gente participando, hein, no WhatsApp 21995571013. Fala aí.
3: Jonathan, motorista de aplicativo de Nova Iguaçu, botafoguense. Vamos que vamos. Difícil, hein? Difícil. Depender de Vitinho pra ficar salvando o time. Mas vamos que vamos. Confiante. 2-1. Botafogo.
0: Valeu, irmão. Tamo junto. É isso, né? Duas oportunidades que o Cruzeiro teve. As duas, o Vitinho foi quem evitou o pior pro lado alvinegro, e o jogo segue parado no Mineirão, Alex Telles conversando com Davi Oliveira Lacerda, temos 30 minutos, o Montoro aproveitou para ir lá conversar com o Franklin Carvalho, e o Arthur Cabral é quem tá sentindo ali, e vamos ver se vai ter condições de continuar, né, Rodrigo Brandão?
1: Lucas Emanuel e Cauã Toledo, as duas joias do bairro, estão no aquecimento, começa a preocupar, né, porque o Arthur Cabral segue caído, recebendo uma massagem ali agora, naquela região, tá com a mão no rosto ali, sentindo muito, começa a preocupar, cara. Eu achei que não fosse pra tanto, né, mas pelo visto, vamos ver, né, tá recebendo ali o apoio pra tentar levantar, a maca móvel chega em campo, vai deixar o campo nesse primeiro momento, vamos ver se ele consegue voltar ou não.
0: Vou te falar que pela região que foi, né, ali na altura da bacia e tudo mais, a gente fica aqui na expectativa se ele vai conseguir, por exemplo, ficar de pé. Se ele já ficar de pé, a gente já sabe que a lesão é tratável, né? Se rolar aquela mobilização para conseguir colocar ele na maca, aí já pode preocupar um pouco mais. Ao que tudo indica, ele vai se levantando ali, devagarzinho, com muitas dores ali, o Arthur Cabral. Foi na dividida, como o Brandão trouxe aqui, né? Lucas Romero, Fabrício Bruno e o Arthur Cabral ficou sentindo ali um problema na lombar, ali em cima da perna esquerda. Apareceu até na coxa também, né, o Brandão?
1: É, a imagem mostra ele botando a mão na coxa, né, ali bem embaixo das nádegas, mas já levantou, né, foi pro carrinho, vamos ver se ele vai conseguir voltar ou não.
0: Vamos esperar aí, 31 minutos, quase 32. O time do Botafogo vai ficar com a posse da bola no campo de ataque e vai saindo ali, e o Alex Telles está conversando com o auxiliar, pedindo VAR, o time do Botafogo. Achou algum lance para VAR aí, ô Torelli?
2: Não.
0: Trombada de jogo, né?
2: Duelo de titãs, jogadores muito fortes. E mais frágil fisicamente é o Arthur Cabral. Acho que bom que ele está bem. Muito importante para o time alvinegro hoje, bem no jogo. Uma boa referência. E muito bonito esse uniforme do Botafogo, tá? Muito bonito.
1: Lindo.
2: Parabéns aos envolvidos aí da Ribol.
0: E a gente sempre agradece aqui quando o número fica visível, Mizuno, né?
2: Isso que eu disse, Mizuno.
0: A gente agradece.
2: Mas os mais bonitos eram os da Puma. Aliança.
0: Eu gosto muito daqueles que tem um número visível, assim, que você consegue identificar. Aqueles, pra mim, são os melhores, entendeu? Independente da marca.
1: Pra narradores, são os melhores.
0: Né? Esses são os melhores, cara.
2: Os de 95 era o quê? Finta?
0: Cara, tinha alguns fintas.
1: Boa pergunta.
2: Aquele não, aquele do 7-Up é qual?
0: Putz, bem lembrado, cara. Boa pergunta.
2: Tomara
0: aí
2: que seja Reebok, eu fico menos mal na fita.
0: Acho que não era, não.
2: Tem, acho que não.
0: Tem a posse de bola do time do Cruzeiro no campo de ataque com 33 minutos. Um abraço aqui pro Marcelo Rodrigues, tá dizendo: boa tarde, Magini, Totô e Brandola, tamo junto, hein? Valeu, irmão. Tem posse de bola aqui o Cruzeiro, vai pintar levantamento lá pra área.
1: Finta.
0: Era finta.
2: Pelo menos esse eu acertei.
0: Viu? É um jornalista de história, né?
2: Saudosista, né? Infelizmente.
0: Vem bola pra área do Botafogo. Preocupação do Arlesson lá na pequena área. Vai ser autorizada a cobrança. Tem Fagner e tem Marquinhos. A jogada ensaiada. Vem o Fagner, acionou o Marquinhos. Escanteio cobrado curto. Vem bola do Romero. Segundo a trave. Sobe lá para afastar do jeito que dá o Matheus Martins. A baleia sobrando lá do outro lado com o Medina antes dele. Chega para ficar com a posse de bola o Bruno Rodrigues. Recupera o time do Cruzeiro ali com o Fabrício Bruno, já vai se recompondo. Rojas é quem recomeça o jogo, a bola aqui embaixo com o Lucas Romero, lançamento feito ali na frente, chegou batalhando o Guinho na dividida, ele perdeu pro Sinisterra, fica com a posse de bola o Cruzeiro, lado esquerdo, a arbitragem paralisa, marca a falta a favor do Cruzeiro e tem cartão amarelo, Rodrigo Brandão.
1: É, o Guinho chegou pesado ali pra cima do Matheus Henrique, uma falta dura e merecidamente levou o cartão amarelo pro jovem volante do Fogão. Segundo cartão do jogo, segundo contra o time do Botafogo.
0: Tá aí marcada a falta, segundo cartão pro time do Botafogo, cartão agora pro Huguinho. O Cruzeiro vai ter a chance de colocar essa bola lá na área com 34 desse primeiro tempo. Roberto Souza Sony participando aqui com a gente no nosso YouTube, valeu demais, já leio a mensagem, vai deixando o like, vai compartilhando. Você que tá com a gente no 101.3 FM Rio de Janeiro, 100,1 em Brasília, tamo junto. Vem levantamento pra área, bola viajando pra segunda trave, o Fabrício Bruno ajeitou pro meio da área, chega lá de trás pra afastar o perigo de qualquer jeito, o Guinho. A bola volta pra equipe do Cruzeiro, aqui embaixo, lado direito, o Fagner, pra cima da marcação do Medina, ele faz o lançamento, a bola vem pra entrada da área, Ferrarese, não foi pra dividida, a bola sobrou ainda na batalha, na disputa, tira lá de trás o Justino, parou. Mas o impedimento tá marcado, Brandão. Não.
1: Já estava parado, Bruno Rodrigues em posição irregular, o assistente marcou, bem marcado o impedimento, posse de bola que favorece ao Fogão, 0-0.
0: Se liga aí, na hora certa da TMC. São 4 horas e 35 minutinhos, horário de Brasília. Eu informo para você o tempo e o placar do jogo. Passamos de 35, quase 36 dessa primeira etapa. Campeonato Brasileiro, 20ª rodada. Mineirão é o palco da emoção e o placar da TMC marca Cruzeiro 0, Botafogo também 0.
4: Arena Fonte Nova, 34 minutos do primeiro tempo. 1-0 para o Corinthians e 0 para o Bahia.
0: O jogo tá paralisado, tá sentindo agora é o Sinisterra, hein, Rodrigo Brandão?
2: O Yuri também tá sentindo, hein?
4: Eu tô sem retorno,
2: para
4: irmão.
2: Sétimo.
0: Galvão,
2: é uma batalha, Palatino, todo sentiu. Plantão é uma batalha diferente, né?
4: 1-0 para... 1-0 para o Corinthians em cima do Bahia, era isso que eu queria falar.
2: Ele vai recuperar. Boa. Daqui a pouco, informações do Neymar.
0: Boa! Que isso, rapaz. Pera lá! Pô, tá sentindo aí o Sinisterra, hein, Brandão?
1: É, cara, tá sentindo e foi assim, sozinho, tá? Me parece algo muscular, não deve permanecer o Sinisterra, né? Que coisa, Cruzeiro que já não conta com o Bruno, com o Matheus Pereira, já não conta com o Gerson, com o Peck, deve perder também o Sinisterra. Ih, rapaz, tá chorando bastante, olha lá. A imagem mostrando, chorando bastante, porque é uma lesão muscular, ao que parece, não vai dar pra ele... Ó, já tá pedindo pra mudar. É, não dá mais pra Sinisterra. O Arthur Jorge vai ser forçado a fazer a primeira alteração ainda no primeiro tempo.
0: E o que deixa a gente, assim, frustrado também é que no movimento já, né? Ele já bota a mão na coxa, já fica cabisbaixo. É muito difícil pro jogador, porque já tem essa noção, né? Do que foi, né? Sentiu aquele estalo ali, aquela fisgada na coxa, já falando, já era. Tempo de recuperação, aquela... lamentação ali do Sinisterra, que está aguardando ali ser retirado de campo pelo Carrinho Maca, o camisa 17 da equipe do Cruzeiro. A gente fica no aguardo aí para saber quem Caio Jorge vai, o Arthur Jorge, na verdade, vai escolher para colocar para fazer o sistema ofensivo lá do lado do Caio Jorge e também do Marquinhos.
1: Fala, Brandão. Trazer uma informação aqui, aquele cartão do Guinho, Foi o terceiro da série, tá? Então ele tá fora do clássico contra o Fluminense no dia 8 de agosto, tá? Que vai ser o próximo jogo do Botafogo. O Fogão vai ficar aí pelo menos umas duas semanas sem jogos por conta de partida que ele iria realizar. É, a equipe que vai, iria enfrentá-lo, e era o Grêmio, vai disputar a Sul-Americana. Então o Botafogo só volta a campo mesmo no dia 8 de agosto.
2: Deixa eu mandar uns abraços aqui pro José Antônio da Silva, que é cruzeirense, mas está aqui com a gente, pro Ricardo Bastos, pra Beatriz da Mota, que é rubro-negra, mas está acompanhando também, já deu like, toca o like aí, por favor, pro Will Santos, pro Seja Esteja, pro Claudir, lá do Beco, grande abraço para ele e para todos, direto lá, e pra galera, o Marcelo Vildanite, o Marcelo Rodrigues, obrigado pelo carinho, o Marcelo aqui mandando várias mensagens, o Roberto Souza Sone, o... quem mais? Tem mais gente aqui antes. Ah, o Bruno Levato, vocês falaram, né? Reinaldo Amaral, obrigado.
0: Posse de bola com o Botafogo, Alex Telles tentava o passe ali na frente, o Danilo buscava infiltração lá do outro lado do Medina, recupera a posse de bola, o time do Cruzeiro tenta acelerar, Matheus Martins no carrinho, faz o passe, a bola chega aqui embaixo com o Alex Telles, ele batalha, avança, venceu ali na disputa com o Bruno Rodrigues, faz o passe para o meio, buscava o Montoro, chega a marcação do Cruzeiro para afastar o perigo lá de trás com o Fabrício Bruno, ela sai em lateral. Você viu a mensagem do Roberto Souza Sone aí? Pior que o Cabral fui eu cair dentro do vão entre o BRT e a plataforma. Na pressa de pegar o BRT, ficou de molho 10 dias.
2: Putz. Caramba, perigoso, não?
1: De sorte. É, perigoso.
0: Não ouviu aquela mensagem do cuidado com o vão entre o veículo e a plataforma.
1: É. Ô, imagine só trazer aqui a alteração. O Sinisterra saiu, portanto, para a entrada do Wanderson com a 94.
0: Valeu, aqui vem o Bota, tentativa de cruzamento do Alex Telles em cima da marcação do Fagner, tem escanteio, vai pintar a bola na área do time do Cruzeiro, o Alex Telles tá ali conversando com o Medina, pedindo uma movimentação da galera ali do lado esquerdo, o Botafogo insistindo na jogada aqui por esse lado, 40 minutos do primeiro tempo, tem a chance de botar essa bola na área. O Wanderson entrou no lugar do Sinisterra, escanteio pro Botafogo, vai ser autorizado aqui o Alex Telles. Ele toma a distância, agora sim está autorizado, vem levantamento, bola viajando, veio aberto, toque de cabeça, tá lá dentro!

0: é do Botafogo! Justino, camisa número 34, apareceu como elemento surpresa lá dentro da área, rapaz. Na movimentação de aceleração da entrada da área, pra marca do pênalti pra testar, pro fundo da rede, a bola beijou a trave antes de passar da linha. E aos 40 do primeiro tempo, Gabriel Justino mostra que não se compara. O Botafogo abre o placar no Mineirão. O placar da TNC conta pra você: 1 pro Botafogo, Gabriel Justino, 0 pro Cruzeiro. Rodrigo Brandão.
1: É gol da joia do bairro, imagine. Cobrança de escanteio do Alex Telles com a perna esquerda. Ele subiu sozinho. Ninguém do Cruzeiro subiu com ele, aí ficou fácil. Só escolheu o canto. A bola ainda bateu na trave antes de entrar. Justino, a joia do bairro, abre o placar para o Fogão no Mineirão. Botafogo 1 a 0.
0: Torelli, 41 minutos, Botafogo 1 a 0 na cobrança de escanteio do Alex Telles. O Gabriel Justino, meu amigo, que espetáculo,
2: hein? É uma cobrança açucarada do Telles, né? Perfeita, não permitiu nem aos cruzeirenses pular. Nenhum deles conseguiu chegar perto da jogada. E o Justino, com muita personalidade, desde que subiu, destaque por isso. É claro que tem que aprimorar questões técnicas, né? E a experiência vai trazer também um outro lado pro jogo dele, né? Mas não falta vontade, garra, e foi o que ele apresentou ali ao subir mais alto e testar bem, com confiança, sem chance, pro goleiro cruzeirense. Ótimo, ótimo gol para o Botafogo, porque a gente sabe da dificuldade de marcar gols fora de casa, principalmente contra times tão difíceis, né, como o do Cruzeiro, que está desfalcado. Ah, qualquer gol é importante, mas esse tem um tom mais importante ainda, que um jogo que o Botafogo se propôs a ganhar e está conseguindo até agora.
0: O jogo foi paralisado com falta para o Cruzeiro, 42 do primeiro tempo. Posse para o time cruzeirense lá do lado esquerdo, tentou acelerar a jogada, bem demais no carrinho para fazer a desarme. O garoto Guinho, a bola sai pela linha de fundo, tem escanteio o time do Cruzeiro, Brandão.
1: E tenta a reação, escanteio lá pelo lado esquerdo, depois do desarme do Guinho. Busca o empate Cruzeiro, Fogão na frente, 1 a 0.
0: 43 do primeiro tempo, vem bola para a área, preocupação do Arlesson. Preocupação também do Justino, do Ferrarese. Vem bola viajando, subiu o Ferrarese para afastar de cabeça, vai sobrar lá do outro lado com o Danilo, ele com o Lucas Romero. Romero levou a melhor, fez o desarme, a bola voltou, batalhou ali o Danilo, chega dividindo lá do jeito que dava, Arthur Cabral, a bola sobra mais uma vez com o Danilo, no bate-rebate volta com o Romero, espeta a jogada lá do outro lado com o Rojas, tentou passar da marcação, fecharam a porta para cima dele, ela sai lateral, que favorece a equipe cruzeirense. Você com a gente no nosso YouTube, deixa o like, vai compartilhando, comentando, interagindo com a gente também. Manda sua mensagem no WhatsApp 21995571013. Desce o time do Cruzeiro. Vem levantamento pra área. Fechou ali bem demais o Danilo. Ela sai pela linha de fundo. O time do Cruzeiro tem outro escanteio, Brandão.
1: Cruzeiro pressiona, busca o gol de empate. Mais um. Segundo escanteio consecutivo lá pelo lado esquerdo. Rojas de novo na bola.
0: Aliás, Wanderson. Levantamento com o Wanderson. Faz levantamento, a bola vem para a marca do pênalti, sobe de cabeça ali o Ferrarese mais uma vez para afastar, de novo o Romero, bola volta no meio do caminho, Justino afasta o perigo do jeito que dá, a bola vai ficar na disputa lá na frente com o Montoro e o Romero tentou passe para trás, a bola ficou pro Danilo, para descer pro time do Botafogo, ele prefere ficar com arremesso lateral a favor da equipe do Glorioso. Botafogo bem demais na parada, vencendo 1 a 0, gol de Justino aos 41 do primeiro tempo. Tem lateral Bota, você com a gente no nosso YouTube, você com a gente no Dial 101.3 FM no Rio, 100,1 FM em Brasília, tamo junto, hein? Vai mandando a sua mensagem, vai participando com a gente. Lateral cobrado, Danilo não chegou nela, chegou o Romero pra fazer o desarme, tentar ligar o ataque pro Cruzeiro, a bola fica tranquila lá com o Ferrarese, que espeta a jogada aqui do lado esquerdo com Alex Telles, ele corre pra evitar a saída pela linha de lado, já acelerou também, vem cruzamento, a bola vem lá pras mãos do goleiro Otávio, que fica com ela e já sai jogando lá do outro lado. 45, regulamentar já foi embora. Posse de bola pro Cruzeiro. Vamos até 52. Desce o time do Cruzeiro lá pelo lado esquerdo. Rojas mais atrás, tem movimentação lá na frente do garoto Wanderson. O Arlesson é o goleiro do Botafogo. Lógico que ele vai estar na frente do ataque do Cruzeiro. Troca passes aqui o time do Cruzeiro. Fabrício Bruno. Lado direito tem Fagner. Reta final da primeira etapa, o Botafogo vencendo e o Cruzeiro trocando passe. Jonathan Jesus faz o passe ali de lado com o Matheus Henrique, faz devolução mais uma vez com o Jonathan Jesus. O time do Botafogo todo no campo defensivo. Fabrício Bruno faz o passe na frente, a bola do Marquinhos no corta-luz, vai sobrar no Justino, na verdade no Guinho. Tentou sair jogando, a bola pegou por último no jogador do Cruzeiro, sai em lateral que favorece a equipe do Botafogo. E o Wanderson tá falando barbaridades aí pro auxiliar, hein, Brandão?
1: É porque segundo ele, o último a tocar na bola foi o Huguinho, né? Eu discordo dele, o último toque foi do próprio Wanderson. O assistente foi bem nessa, manual pro Fogão. Lá pelo lado esquerdo do ataque, 1-0 Fogão.
0: Lateral que o Alex Telles vem para cobrança. No primeiro turno as equipes se enfrentaram na primeira rodada, essa é a primeira do retorno, e o Botafogo venceu no Nilton Santos 4-0. Despacha lá de trás a zaga do Botafogo, essa bola vai ter força para sair pela linha de fundo, é tiro de meta para a equipe do Cruzeiro que tem pressa com o Otávio.
1: Imagine.
0: Vamos para 46 minutos, fala Brandão.
1: O detalhe é de que você falou, a primeira partida do Campeonato Brasileiro das duas equipes, 4-0 para o Botafogo, foi a segunda partida, a primeira partida que o Botafogo ficou sem tomar gols, depois só ficou sem tomar gol na quinta-feira contra o Vitória. Em todas as outras partidas o Botafogo sofreu gols. Ou seja, em 20 rodadas, o Botafogo só ficou 2 jogos sem sofrer gol. E agora é o terceiro, né?
2: Mas é o preço de você atuar praticamente sem goleiro, né?
3: Exato.
2: O Botafogo fez por muito tempo, é quase uma certeza de sofrer gols em todas as partidas. Agora tem um goleiro que defende algumas das jogadas que vão em direção ao gol e até agora também não falhou, né? Então já é uma diferença gritante.
0: Isso é verdade, né? O Botafogo passou um turno inteiro sem goleiro.
2: O Léo Link falha contra o Santos, né? Um dos gols. Ele sai meio que sem ter um dos piores jogos, fez algumas defesas, mas ele consegue falhar mesmo assim.
1: É porque ele cobrou uma falta do árbitro que não houve, e aí ele ficou caído, né? E nisso que ele ficou caído, o jogador do Santos chuta e faz o gol.
0: Aqui desce o Botafogo, Alex Telles para cima do Fabrício Bruno. Ele fica com a posse de bola pro time do Cruzeiro, sai despachando lá na base do chutão, buscando o ataque, Ferrarez na dividida, a bola vai ficar com o Justino, e a arbitragem marcou a falta, tem falta do Ferrarez, que vai pintar cartão amarelo para ele, hein, Brandão?
1: É, vacilou agora o Ferrarez, segurou o jogador do Cruzeiro, amarelou para ele. Antes disso, o Caça Canela, Fagner, também recebeu um cartão amarelo, tava demorando, né? Ele também tava pendurado, tá fora do próximo jogo do Cruzeiro.
0: Valeu, Brandão. Lançamento aqui na frente, a bola vai direto pela linha de fundo, sai em tiro de meta que favorece a equipe do Botafogo com 48 minutos desse
2: na
0: primeiro tempo.
2: Na canelinha não pode, mas tirar a chuteira, pisar no pé do tornozelo do amigo, pode. Esse é o parâmetro do Brandão, que não sabe dizer não, né? Quer ser o bom moço, quer ser o gente boa da TMC.
1: Tá falando, cara?
2: A gente é chamado uma cilada, que foi aquele jogo da seletiva da Copa Sérgio Yuri também, naquela vagabundagem que fizeram.
1: Essa história,
2: meteram
1: cara.
2: Um catadão, começa o jogo, primeira falta tem que ser nossa, né? Cara. Obviamente, já sacanearam a gente, o Brandão sem chuteiro, pisaram nele, Brandão. É deles.
0: Só explicar pra você que tá ouvindo a gente, isso foi no primeiro turno do Campeonato Brasileiro, tá?
1: Inacreditável.
2: Mancomunado com a galera do timinho dele lá, covardes, aneleiros.
0: Vem o time do Cruzeiro tentando, batalhando ali o Matheus Henrique, pediu falta, a arbitragem mandou o lance seguir, fica com ela o Medina, no meio campo ele domina, avança o time do Botafogo, vem embora o Medina, passa a linha que divide o gramado, espeta a jogada pro lado direito com o Vitinho, tem aqui embaixo o Matheus Martins, do lado esquerdo ele preferiu a jogada lá na linha lateral com o Danilo, bola volta com o Guinho, tentou passe na frente com o Danilo, ficou pressionado ali pela marcação do Romero, ainda o Guinho, protegeu na segunda, tomou-lhe a segunda pregada e a arbitragem agora paralisou e marcou a falta do Romero, hein, ô Brandão?
1: É, chegou firme ali o Romero pra cima do Huguinho e agora os jogadores do Botafogo vão cobrar do árbitro, né? Porque pintou cartão amarelo pro Ferrarese, deveriam ter dado cartão pro Lucas Romero também. Foi por trás ali na canela, no tornozelo do Huguinho, tá caído o jovem do Fogão, jogo paralisado, 1-0 Fogão.
0: Se o Fagner é o... Como é que é?
1: Caça-canela.
0: Caça-canela, o Romero é o quê? Caça-tornosa?
1: Caça-tornozelo, é.
0: Porque, meu amigo...
1: Ficou barato, olha lá.
0: Ficou barato.
2: Ele é grosseiro, esse jogador. Né?
0: Rapaz,
2: volante
0: seu.
2: Daqueles de estilo...
0: Ele é grosso?
2: Anos 90, bruto, né? Primeiro volante de marcação. Sem Mas o Guinho também bate gostosinho também, né? Então é um duelo aí entre dois jogadores que gostam de chegar no contato.
0: Vem o time do Botafogo, Vitinho dentro da área, saiu o Otávio pra ficar com ela.
2: É o grosso com que bate gostosinho.
1: Então tá.
2: Duelo aí.
0: Posse para a equipe do Cruzeiro.
3: Brincadeira,
0: tenta sair jogando com o Matheus Henrique. Ele faz o passe pelo meio, a bola no Lucas Romero. Domina Lucas Romero, aqui embaixo tem o Fagner. Tentou antecipar ali, Montoro dividiu, a bola fica ainda para a equipe cruzeirense. Consegue acelerar o Matheus Henrique. Ele com o Montoro, desarmou o Montoro bem demais na bola. Faz o passe, tentava a jogada com o Arthur Cabral, devolução era para o Danilo. Antecipação do Jonathan Jesus. Abriu jogada, acelerou, veio o time do Cruzeiro na hora. Do passe para dentro da área, estava lá o Justino para colocar essa bola para escanteio, Brandão.
1: Bem demais o jovem Justino. Desarmou ali o que era um lance de perigo a favor do Cruzeiro. Mais um escanteio. O Cruzeiro pressiona nessa reta final. 1-0, Fogão.
0: O Bruno Alevato está perguntando, Otarelli, se foi para 7 minutos de acréscimo mesmo.
2: Eu acredito que sim. Teve bastante parada durante
0: aquela...
2: o jogo.
0: Vem escanteio cobrado para a área, o toque de cabeça da marcação do Botafogo para afastar lá de trás com o Vitinho, do jeito que dava, a bola vai ficar com o Romero. Pode falar, meu amigo.
1: Não, só aquele lance do Arthur Cabral, né? Ele ficou uns 3 ou 4 minutos ali caído, sendo atendido.
0: Já passamos de 51, vamos chegando à marca de 52. Danilo tenta acelerar para a equipe do Botafogo, passa com o Montoro, ele faz a proteção, fez o giro, tentou devolução para o Danilo, caiu e a arbitragem mandou seguir. Era naquela tabela do 1-2. O time do Botafogo ficou reclamando de falta, a arbitragem não marcou e encerrou o primeiro tempo. Fim de papo no primeiro tempo, 1 para o Botafogo, 0 para o Cruzeiro. Reportagem do Rodrigo Brandão.
1: É isso, Magini, intervalo de jogo no Mineirão, Fogão vai vencendo 1-0, gol do Justino aos 40 do primeiro tempo. Detalhe para esse fim de jogo, e, rapaz, ali ó, olha ali o entreveiro entre o Fabrício Bruno e o Justino. O Fabrício Bruno deu um tapa no ombro, no peito do Justino, hein? Tem que ser visto isso aí. Deu um tapa, a câmera mostrou ali, flagrou o momento em que o não sei se foi um tapa ou foi um soco, né? Independente disso, houve uma agressão do Fabrício Bruno para cima do Justino e o árbitro tem que rever isso. Vamos ver. Vamos ver se depois, na volta do intervalo, vai pintar alguma coisa. O VAR tem que entrar em ação nessa daí. Discussão ali entre os dois e o Fabrício Bruno agrediu o Justino. Enfim, fim de primeiro tempo, o Fogão vai para o intervalo vencendo 1-0, gol do Justino, e o Franklin Carvalho tem opções no banco de reserva. Se quiser mexer, ele tem as opções do Gabriel Batista pro gol, tem o Matheus Ponte, Jordan Barreira, Marçal, Santi Rodrigues, Paulinho, Lucas Monzon, Kadir, Cauã Toledo, Lucas Vidalba, Lucas Emanuel e o Edenilson. Intervalo de jogo no Mineirão, Fogão 1-0 e depois dos trabalhos de reportagens, ele tá de volta, DJ Marcão.
0: Valeu, Rodrigo Brandão, no trabalho de reportagem para esse intervalo de jogo, Cruzeiro 0, Botafogo 1, gol de Gabriel Justino. É o seguinte, rápido break aqui na TMC e a gente já volta com a análise do que foi o primeiro tempo de Bruno Torelli, beleza? 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
2: Tô de volta na TMC, a Transamérica TMC, quem escuta sabe. Você com a gente no nosso WhatsApp 21995571013. Você manda sua mensagem, participa com a gente no YouTube também, TMC Esporte Live do Rio de Janeiro. Mandando um abraço pra galera de Brasília no 100.1 FM. Você também aqui no Rio de Janeiro em 101.3 FM. Tamo junto, tá? O Botafogo tá vencendo o Cruzeiro 1-0. O jogo tá no intervalo lá no Mineirão. E a gente aproveita pra acionar o nosso plantão mais informativo do seu rádio. Fala comigo, Yuri Duque.
3: Gostei, Henrique, imagina. É isso, porque tem rodada acontecendo de maneira simultânea, tá? Isso porque o Bahia empatou com o Corinthians no último lance do primeiro tempo, com marcado por David Duarte, o zagueiro, um para o Bahia, um para o Corinthians. Quem balançou a rede pelo lado do Coringão foi o Angeleri. Partida rolando lá na Arena Fonte Nova, estamos no intervalo nesse momento. O Atlético Paranaense ontem venceu a equipe do Internacional por 2-0, o Vasco empatou em 1-1 contra o Mirassol em São Januário. O Cruzeiro vai perdendo pro Botafogo por 1-0, partida que você tá acompanhando aqui com a narração do Henrique Maggini. Mais tarde, 18h30, Flamengo e São Paulo se encaram no Maracanã. 18h30 também teremos Bragantino e Curitiba. E finalizando nesse horário, Grêmio e Fluminense na Arena lá em Porto Alegre. 19h30, o Remo encara o Vitória dentro do Mangueirão. E fechando a 20ª rodada, o Palmeiras encara o Atlético Mineiro dentro do Allianz Parque. Porém, imagine, ontem tivemos uma partida que também foi importante na zona do rebaixamento, ou melhor, na luta contra a zona do rebaixamento. O Santos recebeu a Chapecoense dentro da Vila Belmiro.
2: Eu já diria que é a luta a favor do rebaixamento, porque com a galera tá difícil.
3: Complicado. Pra Chape, pior ainda, né? 9 pontos, a Chapecoense precisava de uma vitória, com o empate ontem chegou a 10. E aí, durante essa partida, algumas polêmicas aconteceram. O Neymar Júnior balançou a rede 2 vezes. A equipe da Chapecoense também balançou a rede 2 vezes. Partida terminou 2-2. E aí surgiu uma notícia nas redes sociais de que o Neymar Júnior teria gritado com alguns garotos da base durante o intervalo no vestiário. E isso gerou um mal-estar. Essa notícia foi pra mídia e o Neymar soltou um pronunciamento ainda há pouco nas redes sociais. Vamos ouvir.
4: Fala, rapaziada, bom domingo a todos. Não é o domingo que a gente queria, mas é isso, levantar a cabeça e seguir trabalhando. Outra coisa, tô vendo que tá saindo algumas coisas sobre que eu cobri os jovens dentro do vestiário. Totalmente mentira. Quem repassou isso, por favor, não faça isso. Não faça isso, não minta. Não minta, pode perguntar pra quem quiser que tava dentro do vestiário. Foi uma cobrança para o time. Né? Conversamos, eu, Lucas, Arão, Gabi, todos falamos ali, Brasão. E a gente se cobrou, obviamente, porque a gente se cobra, porque a gente é competitivo, a gente quer ganhar, a gente quer vencer, mas não teve nenhuma cobrança com os jovens, não. Isso eu não vou aceitar. A partir de agora eu não vou aceitar essas mentiras que vocês vão ficar soltando na internet, não. Morou? Tamo junto. E é isso aí. É nóis. E outra coisa, se tiver que cobrar dentro do vestiário um ao outro, independente de quem que seja, é normal do futebol, é normal de um grupo que quer vencer. Vocês que estão fazendo essas matérias mal intencionadas e mentirosas não sabem de nada. Não sabem o que é futebol e não participam e nunca participaram de um elenco. Então
3: ele terminou. Então, foi isso que o Neymar se pronunciou sobre esse resultado contra o Mirassol. Lembrando que ele recebeu um cartão amarelo nessa partida e também foi muito questionado. Ele não se posicionou sobre isso nas redes sociais. Esse cartão amarelo deixa o Neymar de fora do clássico que acontece na outra semana, já que o Santos tem um confronto pela Sul-Americana nesse meio período antes do clássico contra o São Paulo, que acontece no Morumbis. Então o Neymar está fora desse confronto. Esse pronunciamento aconteceu ao longo da partida envolvendo Cruzeiro e Botafogo. E a galera está acompanhando aqui na TMC, imagine.
2: Valeu, Yuri Duque, o pai da bola no nosso plantão, trazendo as informações, trazendo esse cenário também, né, do Neymar, mais uma vez inflamando o noticiário esportivo, o Neymar Júnior, dizendo que a galera não entende nada de futebol. Enfim, quer falar, Torelli?
5: Não, o Neymar hoje é muito pôquer e pouco futebol, né? Então, é muita mídia e pouco futebol. Então, é mais um episódio aí, triste da forma como ele mesmo mancha a própria trajetória, o próprio legado. Foi tão relevante pro futebol nacional e até internacional durante um bom tempo. E eu acho que ele foi bem. Ele falou da parte dele. Ele tem o crédito que quando ele apelou, mas ele apelou também chutando a bola na lua, né? Pra variar. Mas quando ele apelou com o Robinho Júnior, ele assumiu a culpa, ele pediu desculpa, então ele tem esse crédito. E eu acho só que ele tá apontando sempre só pra imprensa, né? Primeiro que ele não tem nenhuma graduação pra julgar o trabalho dos outros da imprensa. Nenhuma, zero. Ele nunca pisou numa redação. Ele não pode falar porcaria nenhuma do nosso trabalho. Assim como outros aí tentam cantar de ter moral pra falar quem tem que fazer isso, quem tem que fazer aquilo, como é que tem que trabalhar, e também não tem noção nenhuma. Segundo, que essa notícia, assim como a do Robinho Júnior, pode ter vazado de dentro do próprio Santos, tá? Os próprios jogadores do Santos. Então ele tá apontando pra um lado só, quando na verdade o inimigo pode estar dormindo na cama junto com ele. Eu tô tendo os comentários meio com duplo sentido, né?
2: Acontece, pô.
5: É na mente poluída dos outros, né? É só uma metáfora. E é isso, assim. Eu lamento realmente, eu já disse algumas vezes. Eu fui um grande fã do Neymar, foi o único jogador que eu comprei camisa de outro time do Brasil em atividade. Vários jogadores que eu gostei do Santos Mundo. Eu fui muito fã do Giovani, Messias. Eu gostava muito do Diego. Eu gostei muito do futebol do Paulo Henrique Ganso também. Mas o Neymar foi o cara que eu mais vi jogar dentro do Brasil. Mais do que vi Romário também jogar no Brasil. O Romário que jogou no Brasil não jogou mais do que o Neymar que jogou no Brasil. Claro que tinha adversários mais fortes. Eu comecei a acompanhar em 95, né? Outros viveram o auge fora, né? Aliás, o próprio Romário viveu o auge fora. Mas não ficaram tanto tempo aqui, né? Mas nos anos 90 teve uma galera que jogou muita bola. Edmundo, numa temporada, acho que foi Edmundo que eu vi mais jogar, que é a temporada de 97. É um absurdo. Mas num todo, o Neymar realmente uma coisa impressionante o que ele jogou aqui, guardadas as proporções também técnicas daqui, que a partir dos anos 2000 pioraram bastante. Mas um fenômeno, e provou o valor fora, depois no Barcelona, né, principalmente, e um rescaldo no PSG.
2: E é impressionante, né, a gente falando de Cruzeiro e Botafogo, e o assunto do Neymar segue na pauta.
5: Sempre, enquanto ele tiver atividade, a gente não vai ter paz, não. Degustem.
2: 21 995 57 1013, fala aí.
6: Fala, galera da TMC, do de Nova Iguaçu.
2: Fala, garoto.
6: Fala, Magini.
2: Opa.
6: Fala, Totô. Fala, Brandola.
2: Fala comigo.
6: Compadre. A joia do bairro dando alegria pra gente. Mais uma curiosidade. Brandola, levanta aí pra gente. Qual foi o último gol de cabeça do Botafogo, por favor? Porque eu não tô lembrado do Botafogo fazendo gol de cabeça. Abraço, galera.
2: Rapaz. Pô,
7: aí agora eu vou ter que dar uma pesquisada aqui. Essa tu me...
2: Pediu difícil, hein?
7: É. Pegou de calça arriada.
2: Aproveitando
5: o gancho, né?
2: Todo gancho que tem por aqui. Mais um zap, 21 995 57 1013.
8: Amigos da TMC, boa tarde. É o Márcio, indo pro trabalho aqui na Gávea, Rio de Janeiro. Gente, em relação ao que o Botafogo apresentou em relação às contratações, o que perdeu até agora e o que o Cruzeiro apresentou, olha, o Botafogo tá jogando pra caramba, viu? E temos goleiro. O que vocês acham? Um abraço.
2: Cara, eu vou de encontro com aquele comentário que o Torelli falou aqui, né? No primeiro turno, o Botafogo não tinha goleiro, tá? Foi um turno inteiro sem goleiro o Botafogo. Hoje o Arlesson fazendo o seu segundo jogo, é aquela questão toda de adaptação e tudo mais, mas parece que o Botafogo agora tem goleiro. Então isso já é um diferencial. E as contratações chegando aí, a gente brincou aqui no nosso esquenta, né? Falando até de transferban, que o clube ia acabar e tudo mais.
5: O infeliz tá do texto...
2: Organizando.
5: O Unhap... Ele ainda, se dependesse dele, o Botafogo não teria nem Montoro e nem Danilo nessa altura do campeonato. Se bobear, não teria Teles, teria ninguém. Feliz do caramba. Tá no raio que o parta, ele tá nos bastidores ainda, né? Por incrível que pareça.
7: Tá nos bastidores tentando voltar através da justiça, né? Ele já foi afastado pelo associativo, não só ele, mas também os conselheiros que foram escolhidos por ele. E aí agora ele está na justiça tentando uma brecha para voltar aí a SAF do Botafogo.
2: É, rapaz, é o fantasminha que não é camarada, esse John Textor no Botafogo. 21 995 57 1013, fala aí.
9: Galera, Jonathan, motorista de aplicativo.
2: Fala.
9: Vocês que estão sempre acompanhando, que vocês têm para me dizer do goleiro do Botafogo? Qual é a diferença agora? Vocês sentem que o time sente mais confiança no goleiro? A gente tende a melhorar? Como botafoguense, eu acredito que sim, mas gostaria de uma opinião de vocês aí, da transmissão.
2: Cara, eu vou te falar que o único momento que dá uma desconfiança ali é na hora dele fazer a... que ele recebe o passe, né? Pra botar a bola em jogo de novo, que ele ainda tem uma dificuldade de fazer um lançamento sob pressão ali, de ter que dar o chutão e tudo mais. Tem essa observação pra fazer. Mas de resto, é um cara que passa mais confiança do que os outros que estavam ali, né, Torelli?
5: Ele não é o Jefferson, pô.
2: Sim.
5: Mas ele pode se tornar o Arlesson. É cedo pra gente fazer uma... avaliação positiva ou cravar que vai ser o goleiro, até porque tá chegando o Gabriel Batista também, que vai brigar por posição, mas ele já transmite mais segurança do que os demais, ele já defende as bolas defensáveis, que é o básico pro goleiro, e às vezes até muito valorizado, porque alguns goleiros fazem defesas de reflexos espetaculares, mas nas tranquilas não tem a tranquilidade para fazer a defesa. Então, satisfeito até agora, tá bem que ele continua assim. É difícil elogiar goleiro antes, né?
2: Eu ia falar. Goleiro, do zagueiro e arbitragem, quando o jogo termina.
5: Deixa eu mandar um abraço pra Sabrina Bosch, que tá aqui secando o Botafogo. O Marcelo Vildanite, o Juversi Vial, o Reinaldo Amaral, o Maicon Carvalho Araújo, o Ronaldo Moura, o Percy Jackson. O Ricardo Bastos, o Futsal Dois Toques, o Maurício Pinto, o Sanzio Lacerda, o Kibio Veste, perguntou se eu já estou rico, estou trabalhando muito, não, mas estou satisfeito, obrigado, vivo um bom momento. Obrigado aí pela moral, galera. Will Santos, valeu.
2: A bola vai rolar pro segundo tempo no Mineirão, saída pertencendo agora à equipe do Botafogo. Tivemos alterações, Rodrigo Brandão?
7: Não, sem alterações pro segundo tempo.
2: Daqui a pouco o Brandão traz também atualização sobre a situação do Fabrício Bruno e do Justino ali no final do primeiro tempo. O jogo vai ser reiniciado no Mineirão, você com a gente na TNC, a bola tá rolando! Cola comigo que é sucesso na TMC, 101.3 FM Rio de Janeiro, 100,1 FM Brasília, você com a gente no YouTube, TMC Esporte, vai mandando mensagem pra gente também no WhatsApp, hein? 21 995 57 1013. O time do Botafogo tentava o ataque, a bola foi pela linha de fundo, o tiro de meta já foi cobrado, lançamento lá na frente tentando o Marquinhos, ele faz a proteção no giro de corpo, conseguiu avançar, tentativa de lançamento, Medina chega fechando a porta, faz o passe mais atrás, o Arlesson despacha a bola lá na frente, buscava Arthur Cabral, antecipação do Fagner, domina no peito, bota no terreno, no campo ofensivo, recomeça tudo na altura do grande círculo com o Jonathan Jesus, passe feito aqui embaixo, lado esquerdo, recebe Rojas, passe no meio do caminho ali com o Matheus Henrique, explorou a marcação do Guinho, ela sai em lateral, que favorece a equipe do Cruzeiro. A única alteração que a gente teve no jogo foi a entrada do Wanderson para a saída do Sinisterra ainda no primeiro tempo. Lateral cobrado. Bola trabalhada ali pelo Jonathan Jesus, lá atrás com o goleiro Otávio. O Botafogo sobe as linhas, sobe a marcação com o Montoro. Romero faz o passe lá de novo com o Otávio, Medina pressionou, o Otávio teve que dar o chutão, a bola ganhou altura, mas não ganhou distância, o Guinho no meio campo faz o toque de cabeça, a bola volta no meio do caminho ali pro time do Cruzeiro, construir a jogada de ataque, acelera do jeito que dá o Wanderson, passe aqui embaixo do lado esquerdo com o Bruno Rodrigues, pra cima da marcação ainda ele, ajeitou pra quem vem de trás é o Rojas, espetou pelo meio do caminho, entrada da grande área, faz o giro, Matheus Henrique, bico na área de novo, Bruno Rodrigues, pra cima da marcação do Danilo, ainda ele, Bruno sapateou pra um lado, pro outro, dividiu, Danilo levou a melhor no pé de ferro, tenta acelerar a jogada, tem Montoro aqui na linha lateral, ainda Danilo dividiu na primeira, perdeu na segunda, Montoro é quem volta, recupera, faz o giro, foge da marcação, três jogadores em cima dele, ainda ele, Montoro faz o passe pelo meio, a bola chega no Huguinho, clareou a jogada na altura do grande círculo com o Matheus Martins, botou velocidade em cima, Arthur Cabral, antes dele chega Jonathan Jesus para fazer o desarme e sai jogando para a equipe do Cruzeiro com o Lucas Romero, ele espeta a jogada com o Matheus Henrique, ainda Matheus Henrique na faixa central central do campo, na altura do grande círculo, passe lá do lado direito, Marquinhos recomeça de primeira, acionando o Jonathan Jesus já no campo de defesa. Ele passou ali o meio campo, fez o passe com o Fabrício Bruno. Aqui embaixo, Rojas recebe, lado esquerdo, avança, passa a linha que divide o gramado, vai embora Rojas, bota a velocidade para cima do Guinho, passou do primeiro e espetou, jogada bico da área, tenta ali o Wanderson, para cima do Medina, é o Wanderson, se perdeu pela linha de fundo. É só o tiro de meta que favorece a equipe do Botafogo. 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O Botafogo tem tiro de meta a seu favor e Rodrigo Brandão conseguiu desvendar alguma coisa sobre Fabrício Bruno e o Guinho?
7: Ficou por isso mesmo, Agine. Inacreditavelmente. Deixando claro que a imagem eu não tinha visto, mas o Justino, ele dá um tapa na mão do Fabrício Bruno e aí ele recebe, né, como resposta, um golpe no peito. No primeiro momento eles ficaram ali discutindo, depois o Ferrarese, que estava ao lado dos dois, pediu para que o árbitro olhasse o VAR depois. Não deve ter olhado, deve ter defecado para esse lance, tanto que os dois permanecem em campo.
2: Você com a gente no nosso YouTube, no WhatsApp também, você manda sua mensagem, aquela vai pro ar no 21 995 57 1013. Justino, dividiu no primeiro, dividiu no segundo, no terceiro momento conseguiu fazer o passe com Medina, que evita a saída lá pela linha de lado, lado esquerdo do campo, desce o Botafogo no campo defensivo, traz a jogada pelo meio, preferiu esperar a marcação ultrapassar a linha da bola, ele recomeça tudo lá atrás com o Alex Telles, bola volta com Medina, meio do caminho tem Matheus Martins, ainda Medina, pressionado ali pelo Fagner, vem na contramão Medina, faz inversão de jogo buscando o Vitinho aqui do outro lado. A bola veio fechada, ficou tranquila com o Montoro, que dominou no peito, botou no terreno, deu traço na marcação do Wanderson, espetou a jogada na frente com o Danilo, Botafogo já no campo de ataque trocando passes, lado esquerdo vem embora Alex Telles, entrada da área tem movimentação do Arthur Cabral, o Alex Telles tirou toda a velocidade do ataque do Botafogo, conduzindo bem a jogada lá pro lado esquerdo, acionando o Matheus Martins, ele recebe e espeta a jogada na frente com o Alex Telles, devolução mais uma vez pro MM, ele domina, volta na contramão ali, marcação do Fagner, ainda Matheus Martins recolhendo pelo meio, traz a jogada lá da esquerda aqui pro lado direito, pede movimentação do Vitinho, recebe o Vitinho, não, o passe veio no contrapé, vai direto pela linha de lado, sai em lateral que favorece a equipe do Cruzeiro. 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Lateral que favorece a equipe do Cruzeiro aqui embaixo pelo lado direito, pelo lado esquerdo, né, direito de ataque do Botafogo. O Vitinho estava indo, a bola estava vindo e aí rolou um desencontro no meio do caminho, o lateral já foi cobrado. Troca passes aqui o Rojas, espetando jogada à frente, Matheus Henrique girou para cima da marcação do Guinho, ele acelera e vai embora. Na intermediária ofensiva vai embora, Matheus Henrique espetou para o lado direito, a bola é boa, desce o Caio Jorge para cima da marcação do Ferrarese, tentou finalizar, foi travado pelo Ferrarese. A bola volta com o Botafogo, com o Matheus Martins, ele domina, faz o passe pelo meio, Medina mais atrás, acionando o Ferrarese, pedindo movimentação da galera lá na frente, o Arthur Cabral é quem domina, já deixava a jogada com Medina, passe veio curto, ele foi desarmado, recupera o Fagner, esse é o garoto Lucas Romero, já abrindo jogada aqui embaixo com o Wanderson, de longe bateu rasteiro, ela passa e vai embora, passa à direita do gol do Alerson, o Arleson, é tiro de meta, hein, Brandão?
7: Isso, chute fora da área, passou à direita do goleiro do Botafogo, tiro de meta, segue 1-0 Fogão. Deixa eu responder aqui o nosso ouvinte, imagine que ficou na dúvida qual teria sido o último gol de cabeça do Botafogo antes desse do Justino. Deu uma pesquisada aqui, no dia 21 de abril, o Alex Telles fez um gol de cabeça contra o Ceará pela quinta fase da Copa do Brasil. E pelo brasileiro, teve um gol do Barbosa contra o Red Bull Bragantino no dia 21 de março. Ou seja, realmente tem bastante tempo que não pinta um gol de cabeça do Botafogo.
2: 4 meses para sair um gol de cabeça do Botafogo, e é o Justino quem faz, o Botafogo vai vencendo 1-0, gol do Justino aos 41 do primeiro tempo, se liga aí na hora certa da TMC. São 5 horas e 15 minutinhos, eu informo para você o tempo e o placar do jogo.
5: Vai assumir liderança, hein, desse jeito.
2: Passamos dos 6 jogados nessa segunda etapa, o Campeonato Brasileiro, 20ª rodada, Mineirão, o palco da emoção, e o placar da TMC marca Cruzeiro 0, Botafogo 1.
3: Daqui a pouquinho o Fluminense entra em campo para encarar a equipe do Grêmio, lá na Arena, pela 20ª rodada do Campeonato Brasileiro.
2: Quem escuta sabe, aqui vem o time do Botafogo tentando com o Danilo, passe pelo meio do caminho, Marquinhos é quem recupera, acelerou a jogada, Bruno Rodrigues, se manda, bico da área pra ele, ainda Bruno Rodrigues, passe na ultrapassagem, Marquinhos bateu cruzado, passa na frente do gol! Vai sobrar lá do outro lado com o Matheus Martins que protege, essa bola não tem força para sair, agora se perde pela linha de lado. E o lateral é do Botafogo, o Cruzeiro chegou com um perigo, Rodrigo Brandão.
7: Mais uma vez, né, Magini, a bola para dentro da área, em profundidade, o Marquinhos fez o cruzamento buscando o Caio Jorge, só que ela passou por todo mundo e saiu pela linha de lado. Joga mais uma vez com perigo o Cruzeiro, Fogão 1-0.
2: Um abraço para a Sabrina, para o Roberto, para o Ricardo Bastos, para o pessoal participando com a gente. O Marcelo Vidalnit está perguntando aqui, onde está o óleo? Estou na TMC, meu amigo. Aqui, lateral foi cobrado.
5: Essa é a vantagem do Botafogo enfrentar um Cruzeiro desfalcado, né? O Marquinhos não tem esse refino, não tem essa... Ele é até habilidoso, mas ele, na hora de finalizar a jogada, ele não tem essa frieza, né? Mas o óbvio e muitas vezes afoba-se, não consegue fazer com que o Caio Jorge chegue em condições. Então, o Botafogo tem que se aproveitar disso e fazer logo o segundo ou se defender ainda melhor.
2: Tenta ali o Montoro, faz o giro, aciona Danilo, vai embora Danilo, o Botafogo tem contra-ataque, acelerando jogada, Danilo, espetou pro Montoro, lançamento pro Medina, Jonathan chega lá para afastar, o Jonathan Jesus, a bola volta no Montoro, domina na coxa, faz o passe aqui do outro lado, lado direito, vem Vitinho, olhou pra área, tentou o cruzamento, a bola desviou, ficou tranquila pro Otávio fazer a defesa, lá pertinho da primeira trave, a bola é do Cruzeiro para fazer a reposição lá, o goleirão Otávio tá sem opções, o time do Botafogo subiu e aí ficou difícil pro garoto sair jogando, já achou aqui embaixo o Rojas, ele tenta inversão lá pro lado direito do ataque do Cruzeiro, acelerando a jogada, desce Caio Jorge, ultrapassagem do Marquinhos, cruzamento pra área, tirou ali o Justino, a bola sobrou, Bruno Rodrigues, a bola tá viva dentro da área, bate rebate Vitinho, Ferrarese fica com ela, afasta o perigo lá de trás, rapaz,
3: porra, que loucura. O Danilo tá de brincadeira, hein?
2: O Danilo cochilou, o time, porra, do Cruzeiro tem a bola, Matheus Henrique, na intermediária, espeta a jogada na frente com o Marquinhos, devolução com o Fagner, passo por elevação, Matheus Henrique dentro da área, tentou o cruzamento, o Arlesson para ficar com ela, Rodrigo Brandão.
7: É, mais uma descida, um avanço da equipe do Cruzeiro, a bola ficou fácil com o Arlesson. Agora, Danilo, brincadeira, como tá mal o Danilo no jogo, hein, irmão, não consegue
5: desde
7: dominar
5: voltou,
7: uma bola.
5: Né? O jogo passado ele já entrou bem, não é isso?
7: É, mas cara, como hoje, difícil, irmão, tá muito mal no jogo, Danilo.
2: Aproveitando para mandar um abraço aqui pro RD, acompanhando a gente, valeu, tamo junto, no nosso YouTube, o João Virgílio também. Lançamento ali pro Arthur Cabral, ele protege, foi puxado pelo Jonathan Jesus, arbitragem dá boa vantagem, vai embora Arthur Cabral, acelerando a entrada da área, caiu,
5: é falta, é vermelho,
2: e aí
5: não,
2: professor,
5: a falta é mais na frente, ele carregou, que isso, cara,
2: amarelo pro Jonathan Jesus e a falta marcada na origem da jogada, ô Brandão,
7: isso, calma Torelli, foi marcada a falta lá no início, ele não considerou esse segundo lance falta, ele marcou lá no início, pra mim, cara, pra mim essa foi falta, se deu vantagem,
5: calma,
7: isso
5: Torelli,
7: aí foi falta,
5: que isso, cara,
7: isso aí foi, eu tô falando a interpretação do árbitro, ele não considerou esse segundo lance como a falta,
2: eu lembro de outra pessoa falando calma Torelli nessa emissora,
5: não deu muito certo provavelmente, agora o cara resolve jogar, o cara faz o contrário do que é tradicionalmente a falta de educação do jogador brasileiro é... Ou manda, né? Que é se jogar, contato caiu. O cara tenta levar de qualquer maneira. Poderia ter dado passe. Por sinal, não sei porque não deu passe. Mas é atacante, quer fazer gol. Ele insiste, o malandro faz três faltas e fica por isso mesmo. É a última por trás.
7: Beneficiou,
5: pelo amor de Deus,
7: cara.
5: Totalmente.
2: E vou confessar pra você, a gente usa o termo de caixa de ferramenta quando esse tipo de situação acontece. Foi alicate, marreta, prego, voou tudo pra tudo quanto foi lado ali, cara.
5: Pô, olha de onde ele marcou a falta, cara. A primeira das três, provavelmente, isso é uma vergonha, cara.
2: Isso porque ainda teve um puxão de camisa lá no meio campo, né?
5: Foram três faltas.
2: E o Jonathan Jesus com cartão amarelo. O Botafogo tem falta. 11 do segundo tempo, a falta da intermediária ofensiva. Três jogadores na barreira, Alex Telles tomou distância, tem ali também o Matheus Martins. O Botafogo querendo o segundo gol, vai ser autorizado, tá autorizado, vem Telles, perna esquerda pro gol, pegou embaixo, ela subiu, foi embora, Brandão.
7: Pegou mal o Telles, né, muito embaixo, ela ganhou altura e se perdeu pela linha de fundo, tiro de meta, Fogão 1-0.
2: Você com a gente no WhatsApp, participe, hein? 219-9557-1013. Fala aí.
10: Ah, boa tarde, boa tarde. Ah, Torelli, ele não pode falar porque não tem graduação pra falar de ninguém da redação, da imprensa, da coisa. Vocês que nunca chutaram a bola, ficam criticando o cara, perturbando o cara, aí vocês podem. Vocês podem. Mas, pelo amor de Deus, irmão. Acorda pra vida.
5: Acorda pra vida você, meu querido. Já começa errado que não se identificou na porcaria do áudio, tá sendo covarde.
7: Eu já chutei
5: uma bola. Não sei porque colocaram esse áudio no ar. Não, eu pedi pra colocar um áudio que tivesse com relação. Um grau de identificação mínimo, né?
7: Ratinho.
5: Wallace, é isso? Wallace Friedman, da família Friedman, o libertário Wallace, da turma austríaca. Seguinte, a gente. Primeiro que você não sabe se a gente já chutou bola ou não. Tu jogou onde? Já joguei no Maracanã, joguei no Engenhão, joguei no estádio jornalista Mário Helênio. Em Juiz de Fora.
2: Segura aí, vem o time do Cruzeiro acelerando. Wanderson dentro da área, Vitinho. O Arlesson evita a saída pela linha de fundo.
5: Joguei no posto 9 do Recreio. Jogou onde, irmão? Jogou com quem? Joguei com Zico.
7: Chupou laranja com quem?
5: Dávio, Alex, Pet.
7: Que Alex?
5: Atirson. Jogou bola com quem, irmão? Bruno Cantarelli, quando ele jogava. Parecia o Gerson Magrão.
7: Quando tinha
5: joelho. Rodrigo Brandão. Vitoca. Com o Fred dos Impedidos.
7: Você jogou bola com ele, Duque?
5: Copa dos Impedidos.
7: Você jogou com o pai da bola?
5: Joguei com o pai da bola já. Não, ganhei do pai da bola um jogo contra. E depois jogamos juntos outro e perdemos juntos.
7: Foi na cilada?
5: Mas os dois marcaram gols.
7: Foi na cilada?
5: É, foi na cilada. Covardia. Mas,
7: pelado dito isso... Pino. É cilada.
5: A gente assiste o jogo de futebol, né? E a gente pode...

0: cumprindo a agenda.
1: Isso é uma muleta do cacete, entendeu? Eu ainda defendi o Neymar. Eu falei que realmente é muito fácil qualquer um falar qualquer coisa. E tem que ter. Saber de onde está vindo a informação, se a informação é verdadeira. Ele estava benzão. Até o final ele resolver desfazer todo o comentário dele, né? E querer esculachar os outros. Olha pro próprio umbigo que tá sujo, irmão. Limpa teu umbiguinho.
0: Tá aí o Torelli no desabafo.
1: Eu limpo o umbigo da minha namorada, por exemplo, quando ela precisa.
2: Putz!
1: Limpo.
2: Pelo amor de Deus, cara.
1: É bonzão, você bota assim, é pra dentro o umbigo dela. Aí você bota um pouquinho cotonete, álcool, cara, vai limpando.
2: Poupa o ouvinte de certos comentários, irmão.
1: Tem que limpar, irmão, você não limpa o teu, não?
0: Ô, Brandão, tem alteração no Cruzeiro, hein, Brandão?
2: É melhor, né, irmão? Vamos lá. Pra informação.
1: Coitado. O umbigo é pra fora?
2: Coitado
1: da umbigo, bota o umbigo pra fora.
0: Fabrício Bruno.
1: É pra dentro, tem que limpar, cara.
0: Fabrício Bruno foi embora.
2: Tá fedendo, cara. Passar isso pro ouvinte, cara. Pô, o ouvinte deve estar lanchando. Ó,
1: vou botar
2: nesse
1: o dedo no meu umbigo e botar no teu nariz, peraí.
2: Sai, sai. Pô, cheiro de.
0: Que loucura, hein? Que loucura!
2: Vamos lá, ó. Até me perdi, cara. Vamos lá. Fabrício Bruno e Marquinhos deixaram o campo pelo Cruzeiro para a entrada do João Marcelo com a 43 e o Arroio com a 99. Então saiu o Fabrício Bruno, entrou o 43, João Marcelo. Saiu o Marquinhos para a entrada do 99, Arroio. Imagina.
0: Boa! Valeu, Rodrigo Brandão. As mudanças na equipe do Cruzeiro. Cruzeiro que já fez duas paradas e três alterações. Você com a gente no nosso YouTube, vai participando, vai deixando a sua mensagem no nosso chat, vai interagindo por aqui, a galera na rebeldia de Torelli participando aqui no nosso chat. Poste bola pro Botafogo no lateral com o Vitinho. Tem movimentação ali na frente do Arthur Cabral, arremesso do Vitinho lá na frente buscando o Matheus Martins, ajeitou para quem vem de trás, a recuperação da equipe do Cruzeiro, caiu ali o Lucas Romero e a arbitragem marcou a falta do Arthur Cabral. O jogo
1: e tá digo mais, essa Sabrina Bosch aqui é fake, tá? É fake, tu quer comentar? Fakezinha? Não existe, né? Esse aqui é um cara, cerca de 40 anos, que é o nosso público-alvo, que inventou o nome e tá fingindo que é Sabrina Bosch, com dois N's. Não existe, ok? Mete a cara, cidadão. Qual é que é o teu nome, Sabrina? Paulo? Fala aí.
0: WhatsApp, você participa 21 995571013. Fala aí.
3: Boa tarde, eu sou o Lucas Gomes, atleta trucando do Rio. Imagine.
0: Oi.
3: Alguém já te falou que você se parece com o Super-Homem?
0: Já ouvi também. Obrigado, hein? Já ouvi
2: o
0: isso.
2: Super-Homem vulgo Clark Kent.
0: É isso aí, o Clark Kent é tipo, né? O óculos agora e daqui a pouco sem o óculos a gente vai salvar o mundo. Tem jogo paralisado, tem lateral aqui pro Botafogo. Um abraço pra galera que tá com a gente participando no nosso YouTube, você também no nosso WhatsApp. Lateral cobrado, trabalha a jogada do Montoro, tentou o passe ali com o Vitinho, explorou a marcação, ela saiu aqui em lateral que favorece o time alvinegro. O Wanderson já foi lá agilizar a reposição. A posse é da equipe do Botafogo.
1: E não vem me chamar no privado, não.
0: Lateral já cobrado, bola na frente, Arthur Cabral, linha de fundo. Batalhou ali pela posse de bola, teve falta em cima do João Marcelo, o jogo está paralisado, a posse, na verdade, em cima do Jonathan Jesus, o jogo paralisado com falta pro time do Cruzeiro.
1: O Clark, o professor Vitor considera, ele está querendo que eu dê uma moral para ele aqui no Instagram, eu não vou repostar, você chamou o Botafogo de foguinho, no momento é fogão, irmão, tá ganhando do Cruzeiro, com moral, fora de casa, hoje é um novo dia e um novo tempo para o Botafogo.
0: Posse pro Cruzeiro, trabalhando com o Wanderson, faz o giro, foge da marcação de dois, acha o passo pelo meio com o Matheus Henrique no meio campo, desce o time do Botafogo, do Cruzeiro, o Botafogo volta todo também pro seu campo de defesa, 18 do segundo tempo, tenta acelerar a jogada lá do outro lado, Arroio, pro lado direito com o Fagner, de primeira já devolveu aqui pro Matheus Henrique, mais uma vez pro lado direito, troca passe do time do Cruzeiro já no campo ofensivo, tem o Lucas Romero, recebe, espeta a jogada lá do outro lado, João Marcelo, na intermediária ofensiva, faz o passe na frente com o Fagner, girou, acelerou a jogada, boa bola pro Arroio, dentro da área, vem o time do Cruzeiro, o Arlesson pra salvar o Botafogo. Montoro, fintou bem, dois, bagunçou o meio campo do Cruzeiro. Alex Telles, lançamento pro Medina, na velocidade, vai embora Medina, vai. Protegeu, girou, ainda ele, Medina, acionou mais atrás, erra pro Arthur Cabral, o passe foi errado, recupera o time do Cruzeiro, acelera a jogada, Bruno Rodrigues, vem embora pra cima da marcação, ele pra cima do Justino, vem embora Bruno Rodrigues, pedalou, invadiu a área, perna esquerda, bateu,
1: monstro.
0: Gabriel Justino pra botar essa bola, né? Pra escanteio.

0: Brandão.
1: Que desarme sensacional do Justino. Antes, a jogada do Montoro foi um negócio absurdo. Tem escanteio Cruzeiro pela esquerda. Montoro tá caído ali. Ih, será que sentiu alguma coisa? Deve estar dando aquele migué, né? Vai escanteio pro Cruzeiro. Pela esquerda, 1-0 Fogão.
2: Mas o que? Ele bagunçou o meio campo do Cruzeiro para desafogar o Botafogo depois da defesaça do Alisson, não tá escrito. Tem escanteio aqui o time do Cruzeiro. Vai botar levantamento lá pra área. Tá autorizado, vem levantamento, bola primeira trave no bate-rebate, fica viva por ali ainda Danilo, ele com Jonathan, Jesus, bola acionada mais atrás com Romero. Bruno Rodrigues faz o passe, ultrapassagem aqui embaixo do Lucas Romero, tentou, batalhou, recupera a posse de bola o Vitinho, olhou lá na frente, faz o lançamento buscando alguém no ataque, não tinha ninguém, só o Fagner para a equipe do Cruzeiro para ficar com ela. Wagner Costa dizendo aqui, verdade é o Super Magini.
3: Boa.
2: Valeu, tamo junto. Posse de bola pro Cruzeiro, Arroio, pedalou para cima da marcação, ainda Arroio, para cima do Medina, acionando o Romero, de novo com Arroio, quem sobe a marcação ali é o Matheus Martins, o Botafogo se defende, o Cruzeiro vai tentando achar um espaço, bola trabalhada mais atrás com o Matheus Henrique, espeta a jogada aqui embaixo com o Jonathan Jesus, a bola vem aqui pro garoto que é o Rojas, espetou na frente com o Bruno Rodrigues, marcação para cima dele do Justino, ainda Justino batalhando, dividiu e a bola recomeça lá atrás no campo de defesa, o Botafogo se defende e vai desafogando um pouco a pressão cruzeirense nesse segundo tempo. Você com a gente no YouTube, você com a gente em 101.3 no Rio de Janeiro, você em 100,1 FM em Brasília. Tenta o time do Cruzeiro, tentativa de lançamento, a bola pega na marcação, sobra ali com Arthur Cabral, com Danilo de primeira pro Medina, lá do lado esquerdo desce Matheus Martins na velocidade, o Botafogo avança pro contra-ataque, acelerando Matheus Martins pra cima do Matheus Henrique, de Matheus pra Matheus, o Martins trouxe pra perna direita, ameaçou finalizar, perna direita foi travado pelo Fagner, e a bola sobra no Arroio, lá do lado direito o Cruzeiro vai pressionando, vai tentando buscar o contra-ataque, na velocidade do Arroio, trouxe pelo meio, espetou com Wanderson, acelera Wanderson meio do caminho, tem movimentação de Caio Jorge também de Bruno Rodrigues, Wanderson perna direita, bateu fraquinho, ficou fácil a vida do Arlesson, hein, Rodrigo Brandão?
1: Todas assim, né, garotão? Chute, saiu um peteleco aí, ficou fácil pro Arlesson fazer a defesa e tá caído agora com a mão no tornozelo, não sei se ele sentiu ali na queda, se foi um outro lance. O jogo está paralisado, vamos ver se o árbitro vai pedir o atendimento ali ao goleiro do Botafogo. Sim, pediu, vai ali ser atendido o Alisson, para dar uma esfriada no jogo, né? Esperto o goleiro do Fogão, jogo paralisado, Fogão 1-0.
2: Se liga aí na hora certa da TMC. São 5 horas e 31 minutinhos, horário de Brasília, informo para você o tempo e o placar. 22 jogados no segundo tempo. O Mineirão é o palco da emoção. Campeonato Brasileiro, 20ª rodada. E o placar da TMC marca: Cruzeiro 0, Botafogo 1. Gol de Justino. 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Jogo paralisado para o Arlesson receber atendimento. Dá tempo do seu zap: 21 995571013. Fala aí.
4: Dorelli, vovó Hermosinda, meu garotinho, você tá precisando namorar, fazer um amorzinho gostoso. Você tá muito estressado, Zico. Falei, Zico.
2: Check. O Magno. Que loucura, cara.
3: O Magno.
2: Parecia, mas acho que não. Que loucura, hein, rapaz.
3: Muito bom, irmão.
2: A nossa hoje... produção aí hoje tá que tá.
3: Vai ter Odisseia hoje, se puder ser.
2: Vitinho, faz lançamento na frente, desvio do Arthur Cabral, a bola na frente, desce na velocidade, vem embora o Lucas Emanuel, acelerou dentro da área, tentando pra cima da marcação, na verdade é o Cauã Toledo, que só teve o tiro de meta a favor da equipe do Cruzeiro, teve alteração no Botafogo, hein, ô Rodrigo Brandão.
1: Cauã Toledo já em campo, na vaga do Danilo, apagadíssimo em campo, Danilo deixou o campo pra entrada do Cauã Toledo, primeira mexida do Franklin Carvalho.
2: Achei até que era o Lucas Emanuel no primeiro momento ali, eu vi só o 9 da camisa, falei, bom, trocou pro ataque, mas não, tirou o Danilo e tá em campo o Cauã Toledo. Aqui vem Cruzeiro, passe aqui pro lado esquerdo, vai descendo o time do Cruzeiro, tentando acelerar a jogada aqui o Wanderson, pra cima da marcação do Vitinho, Wanderson recomeça, mais atrás, Rojas, lateral do campo pra ele, espeta a jogada pelo meio do campo com o Lucas Romero, lá do lado direito, movimentação do Matheus Henrique, intermediária pra ele, na lateral tem Fagner, é ele quem recebe, pra cima da marcação do Matheus Martins, Fagner recomeça tudo lá atrás, volta o jogo, acionando o João Marcelo, espeta a jogada com o Romero pelo meio do caminho, Jonathan Jesus de primeira já aqui pro lado esquerdo, a bola chegando até o Rojas, na frente movimentação do Wanderson, preferiu recomeçar mais uma vez o Jonathan Jesus ficando com a posse de bola, acionando lá atrás o Otávio, vai subindo Cauã Toledo para pressionar, Otávio, passe curto perigoso, ali pro João Marcelo lá do lado direito, Matheus Henrique, mais atrás, João Marcelo, roda o jogo, time do Cruzeiro vai tentando achar um espaço para sair do seu campo de defesa, o Botafogo subindo as linhas para pressionar a saída de jogo, tapa de três dedos aqui pro Rojas, montou na marcação, bola com o Lucas Romero, mais uma vez de três dedos, acionou aqui na frente, o jogo tá paralisado com falta. Torelli, 25 segundo tempo, 1 pro Botafogo, 0 pro Cruzeiro.
3: Surpreende um pouco a alteração do Franklin, não pela saída do Danilo, que não está jogando rigorosamente nada, aliás, que está jogando rigorosamente nada, mas pela entrada de mais um atacante. O Botafogo teve alguns contra-ataques que ele poderia ter matado o jogo. O Botafogo está melhor do que o Cruzeiro nessa partida. É claro que o Cruzeiro vai ter chance, é claro que o Cruzeiro vai pressionar, possivelmente vai ter mais posse de bola, mas o Botafogo é mais perigoso. O Botafogo tem condições maiores de sair com resultado aqui hoje do que o Cruzeiro, e o Franklin realmente acredita
1: Flamengo
3: nesse segundo gol.
2: Opa, conexão já com o Maracanã, Léo Pinheiro chamou a gente, fala comigo, Léo Pi, boa tarde pra você.
0: Boa tarde, Magini, o Flamengo definido, escalado e numerado pelo técnico Leonardo Jardim, com Agostinho Rossi, Royal, Vitão, Léo Pereira e Alexandro, Eric Pulgar, Jorginho e Samuel Lino, com Lohan, Bruno Henrique e Pedro. Agora há pouco, pronunciamento do presidente BAP, Luiz Eduardo Batista, o BAP. Ele revelou que Jorge André Arrascaeta, no dia 15 de novembro, também ganhará um busto na Gávea. De Arrascaeta, portanto, entrando no hall histórico de jogadores, se juntando a Bruno Henrique do atual elenco, ganhando essa homenagem à mais alta honraria da história do Flamengo.
5: Flu escalado, Magini.
2: Fala, Yuri Duque.
5: Fábio no gol, na lateral direita, Guga, Thiago Silva e Freitas, a dupla de zaga, lado esquerdo, Guilherme Arana, meio campo com Martinelli, Hércules e Lúcio Acosta, e no trio de ataque, Canóbio, Kevin Serna e Hulk. Daqui a pouquinho a bola rola, Fluminense e Grêmio.
2: Show de bola, daqui a pouco tem Flamengo e São Paulo, daqui a pouco tem Fluminense e Grêmio. Ah, Flamengo e São Paulo ao vivo do Maracanã e as informações de Grêmio e Fluminense com Yuri Duque. Daqui a pouco o André Marques assume o comando da TMC para o nosso domingão de transmissões nessa 20ª rodada do Campeonato Brasileiro. Agradecendo ao Léo Pinheiro pelas informações, né? Tava todo mundo na expectativa da coletiva convocada pelo BAP sobre o que ele iria falar. Léo Pinheiro trazendo as informações e os detalhes e também a escalação do Mengão para o jogo de daqui a pouco. Aqui o Botafogo tem a posse da bola, lado direito, Gabriel Justino faz o passe na frente, boa bola pro Montoro na intermediária, ultrapassagem do Vitinho. Montoro tirou velocidade do ataque, preferiu o passe pelo meio com Matheus Martins, lado esquerdo tem Alex Telles, a bola volta lado direito, Montoro acelerou, jogada Cauã em cima da marcação, essa bola sai, não saiu não, Cauã evitou a saída pela linha de fundo, devolve com Vitinho, mais uma vez Cauã Toledo, olhou pra área, faz o cruzamento, a bola veio forte demais, vai se perder lá do outro lado pela linha lateral, na primeira ele tentou, na segunda ele errou, Brandão.
1: Foi precipitado ali o Toledo, né, poderia ter caprichado no cruzamento, mas antes ele poderia ter deixado a bola sair, que ganharia escanteio, né? E aí teria ganho mais tempo o ataque do Botafogo, mas preferiu fazer a escolha e fez a escolha errada. 1-0 Fogão.
2: Ô Torelli, o Luiz Quintanilha tá perguntando se a gente acha que o Danilo jogou contra o Botafogo porque não foi pro Palmeiras.
3: Jogou contra o Botafogo, você diz mal?
2: Interprete dessa forma, né?
3: Que ele queria ir pro Palmeiras? Cara, não dá pra afirmar, até porque ele postou com a camisa do Botafogo no tempo entre a volta ao Botafogo e a volta da seleção. Então não dá pra afirmar, mas que a situação da Rússia pegou mal, né? No sentido, até certo ele não querer ir pra Rússia, mas no sentido de levantar suspeitas, de ser uma represália por não ter sido liberado ao Palmeiras, sim, pegou mal. O silêncio às vezes é a melhor opção, né? Dois ouvidos e uma boca, como diria meu pai. O Luiz Quintanilha, que não é aquele que participou, né? Isso. Mas eu queria dizer que o Franklin, ele poderia ter colocado o Edenilson, cara, por exemplo, para compor o meio campo no lugar do Danilo. E ele fez essa opção pelo Cauã Toledo. E eu tentando entender aqui como é que vai ficar essa questão. A questão do meio campo, né?
2: Então, como é que vai ficar isso aí?
3: Apesar do Danilo não estar fazendo uma grande partida, ele ocupa um espaço ali importante na transição, né? Vamos ver como é que o Cauã vai fazer esse espaçamento com o Arthur Cabral.
2: E o Jonathan Jesus agora chegou firme aqui no Cauã Toledo, teve um pisão, mas seguiu o lance. Vem o Alex Telles, levantamento, segunda trave, o toque de cabeça pro meio, Otávio afastou, tira a zaga do jeito que dá, a bola sobra no Arroio, batalha Matheus Martins, a bola fica ali com o Guinho, espeta a jogada aqui pro lado direito, Alex Telles de novo, olhou lá pra dentro da área, preferiu o passe na frente, Medina faz ultrapassagem, Alex Telles, Medina pisou na bola, esperou a movimentação, a bola chega mais atrás com o Matheus Martins, de novo, passe pelo meio, batalha ali o Cauã Toledo, foi desarmado, recupera a posse de bola do time do Cruzeiro, e aí depois o Cauã Toledo, meu amigo, puxou o Rojas e a falta tá marcada, a falta que favorece a equipe do Cruzeiro. Se liga aí na hora certa da TMC. São 5 horas e 38 minutinhos, agora 39, horário de Brasília. Eu informo para você o tempo e o placar do jogo. Passamos de 30 minutinhos jogados nessa segunda etapa. É o Campeonato Brasileiro, 20ª rodada, Mineirão, o palco da emoção. E o placar da TMC tá marcando: Cruzeiro 0, Botafogo 1.
5: Arena Fonte Nova, 27 minutos do segundo tempo. Segue 1 para o Bahia, 1 para o Corinthians.
2: Quem escuta sabe, tem lateral a equipe do Cruzeiro, aqui embaixo pelo lado esquerdo, vai ser cobrado ali pelo Rojas, lançamento feito ali na linha de fundo, a bola volta para ele, Rojas de primeira, cruzamento para a área, Ferrarese apareceu lá para afastar o perigo, essa bola vai sobrar aqui embaixo com o Montoro, batalhando pela posse de bola, ele com o Matheus Henrique, bola mais atrás com o Jonathan Jesus, acionando lá do outro lado o garoto que é o João Marcelo, ele roda o jogo, tenta sair da marcação do Montoro, espeta a jogada na frente com o Fagner de primeira e a bola vai direto para fora, hein, Brandão, que loucura, hein?
1: Ah, nosso Fagner. Que momento, hein? E acho que vai sair, tá? É, o William já tá ali pronto para entrar. Antes, deixa eu trazer aqui. É ele mesmo, Fagner vai sair para a entrada do William. Tá lá, 2 no 27. Não, na verdade, o Gabriel Rojas, quem vai sair para a vaga do Cauã Moraes. E a outra alteração, só confirmando aqui, o William quem entra. Eu já confirmo quem saiu para a entrada do William, imagina.
2: Show de bola, daqui a pouco. O Brandão foi confirmando o pra gente, foi o Fagner mesmo. Você já tinha o seu olhar apurado pra isso, Brandão. Posse de bola ali com a equipe do Botafogo. Lateral cobrado, Arthur Cabral batalhou pela posse de bola. O Lucas Romero recupera, aciona lá atrás João Marcelo. A bola chega até o Otávio. O goleiro do Cruzeiro domina na marca da pequena área. Espeta a jogada aqui embaixo. Se movimentando aqui o Cauã Moraes. Ele domina a marcação em cima dele do Cauã Toledo. O Cauã Moraes caiu a primeira, caiu a segunda, pediu falta. A bola sai agora em lateral que favorece a equipe do Cruzeiro. Que loucura, meu amigo, que loucura. Campeonato Brasileiro. Daqui a pouco tem Mengão em campo, Flamengo e São Paulo no Maracanã. É na sequência de Cruzeiro e Botafogo. Cruzeiro vem pro ataque, acelerando a jogada. Lucas Romero faz o passe, Cauã Moraes bateu pro gol, o Arlesson pra fazer
6: esse
2: a defesa.
6: Esse é o tipo de gol que o Neto poderia tomar.
2: É.
6: E o Léo Link poderia espalmar e alguém chegar e fazer o gol. Essa é a diferença de ter o Arlesson no gol hoje, com relação aos demais, apesar do Botafogo nesse momento estar em dificuldades técnicas.
2: Você com a gente no WhatsApp, participa, manda o seu áudio, 21995571013. Daqui a pouco ele vai pro ar, vem Matheus Henrique, lançamento para dentro da área, o Arlesson para ficar com ela, e não quis ganhar tempo não, hein? Já acionou o Montoro aqui embaixo, lado direito, ele vem para cima da marcação do primeiro, passou do Wanderson na segunda oportunidade, ainda ele, Montoro, uma, duas vezes, caiu, pediu falta, e a arbitragem está sinalizando posse pro Botafogo.
6: Tô apelando, imagine, hoje o Montoro tá naquele jeito que a gente sabe que ele pode atuar, né, na melhor forma.
2: 21995571013, fala aí.
7: Rapaziada, avisa o Torelli aí. Então, primeiramente é Gabriel Rocha aqui de Piratininga.
2: Fala.
7: Eu sou dermatologista. Avisa o Torelli aí que se ele botar álcool no umbigo aí da namorada dele, depois ele tem que botar um hidratante, porque o álcool vai ressecar, tá? E pode dar consequências negativas na epiderme aí do umbigo da companheira dele. Cara, Torelli é muito ogro, cara. Compra um creme de paixão.
3: Verdade. Obrigado pela dica.
2: Anotou, dermatologista, hein?
3: Pois é, ela às vezes é relutante para fazer o trato, né? Que não é fino, com certeza, é de uma grosseria tremenda. Mas ela reclamou aqui que tá sujo, que tem que ter operação. E vou usar o...
2: Operação? Cirurgia?
3: É, uma operação praticamente que eu faço, é com álcool, né? Grosseria daquele jeito.
2: Bisturi.
3: É, praticamente eu opero a pobre Rebeca. Mas Deus. Vou
2: tratar. Flexível com o algodão nas pontas, virou uma faca, né?
3: Esse pó ser um pouquinho melhor.
2: Vem aqui o Montoro, trabalhando a jogada pro time do Botafogo. Passa no bico da área com Arthur Cabral, ameaçou fazer o cruzamento, preferiu devolução, Matheus Martins, mais uma vez Montoro, lateral do campo para ele, foi buscar a linha de fundo, foi desarmado e a bola se perde pela linha de fundo em tiro de meta que o Otávio vai para a reposição. Um abraço para a galera que está aqui com a gente. O Edson Teixeira perguntando aqui se eu sei alguma coisa sobre o campeonato carioca de futsal. Sei, foi escalação de jogador irregular. Aqui vem o Cruzeiro, acelerando com o Cauã Moraes. Ele vem para cima da marcação, preferiu parar e começar tudo de novo com o Matheus Henrique. Daqui a pouco tem mais uma alteração na equipe do Botafogo. Cadir. O Cruzeiro tem a posse da bola. O Cadir, cara, o popular não foi para a Copa, né? Virou o clássico, não foi para a Copa. Panamenho que não foi para a Copa. A posse fica para a equipe do Cruzeiro. Lá do lado direito, João Marcelo espeta a jogada pelo meio do caminho com Jonathan Jesus. Aqui recebe o Matheus Henrique, lateral do campo. Movimentação do Bruno Rodrigues, passe na referência, Caio Jorge dominou. Tentou dividir no primeiro momento, perdeu no segundo. A bola recuperada pelo Botafogo com o Guinho. Montoro para cima da marcação, ele preferiu fazer o passo mais atrás. Matheus Martins, lançamento ali na frente, buscando Arthur Cabral. E aí o Jonathan Jesus aparece para recompor e faz o passe lá atrás com o Otávio. Matheus Martins está aqui na lateral direita, cara, para a equipe do Botafogo. E o Cruzeiro volta mais uma vez, vem pro ataque com o Jonathan Jesus, passa pelo meio do caminho, domina, para cima da marcação o Arroio, espeta a jogada pro lado direito com o Romero, passa por elevação botando velocidade, desce o time do Cruzeiro e aí essa bola vai embora pela linha de fundo, é só o tiro de meta que favorece a equipe do Botafogo. Se liga aí na hora certa da TMC. São 17 horas 44 minutinhos, horário de Brasília, eu informo para você o tempo e o placar do jogo. 36 jogados nessa segunda etapa, é o Campeonato Brasileiro, 20ª rodada, Mineirão, o palco da emoção e o placar da TMC marca Cruzeiro 0, Botafogo 1. 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Quem escuta sabe, eu sou Henrique Magini, tô nessa com Bruno Torelli, com Rodrigo Brandão, com o DJ Marcão Viana, com o Yuri Duque, o pai da bola. Daqui a pouco a bola rola no Maraca também, para Flamengo e São Paulo. André Marques dá o recado, acompanhado do Gabriel Farias, também do Léo Pinheiro. E vamos juntos na TMC, a melhor do futebol. O Botafogo tá mexendo, hein, Rodrigo Brandão?
8: Sim, deixando o campo o Montoro para a entrada do Santi Rodrigues. E também o Arthur Cabral para a entrada do Cadir. Duas alterações do Franklin Carvalho.
2: Duas alterações, Cadir vindo para o jogo, Montoro e Arthur Cabral indo embora. Cadir e Santi Rodrigues, daqui a pouco Torelli comenta. Aqui avança o Vitinho. Para cima da marcação, a bola saiu. Pode ser agora, Torelli.
3: Cadir e Santi no lugar de quem?
8: Arthur Cabral.
2: E Montoro.
3: Montoro provavelmente cansado, Arthur Cabral também. Correram muito, se dedicaram muito, prenderam muito a bola até para ter a posse, né? Para não despertar um contra-ataque, para não permitir ao adversário ter o domínio, faz parte da tática, né? Temporizar, jogar nos que podem protegê-la melhor. Isso também dá um certo desgaste. E aí entra o Cadir e o Santi, que tem qualidade para repor a altura, apesar de não ter tanto essa característica de segurar o jogo.
2: Eu mando um abraço aqui para a Ana Forte, está com a gente. Ricardo Bastos também, Maurício Fernandes, o Jadiel Ribeiro. Tamo junto, hein? Galera, participando com a gente no nosso YouTube. No WhatsApp, você manda sua mensagem também. 21 995 57 113. Lançamento feito ali, buscava o Cadir. A bola sai pela linha de lado, lateral para o Botafogo. Dá tempo do Zap. 21 995 57 113. Fala aí.
9: Oi, galera da TSM, aqui é Breno Pura Vida.
2: Oi, seca.
9: Tô aqui secando o Botafogo, na expectativa do meu Fluminense, com dois gols do Hulk hoje. Tô aqui com a minha gata Lília. Queria que vocês mandassem um beijo pra ela, que hoje é aniversário dela. Valeu.
2: TCM, valeu, um beijo, parabéns. Como é que é?
10: TSM é um bom canal de filmes.
2: Muito bom.
3: Canal de quê?
2: Filmes.
3: Mas eu acho que foi TSM, cara.
10: Eu também acho. Que foi
2: João isso. Marcelo, sai jogar. 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
2: Olha o Caio Jorge pro Bruno Rodrigues. Antes dele, Justino, bem demais para afastar o perigo. Um toque providencial. Matheus Martins bobeou, mas a arbitragem pegou falta, hein, Brandão?
8: É isso, falta para cima do Matheus Martins no campo de defesa. Um abraço para Lília, né? Que é a namorada do nosso ouvinte aí, que tá fazendo aniversário hoje. Valeu, falta pro Fogão, 1-0.
2: Falta que favorece o time do Botafogo. O jogo tá paralisado. Cara, o Gabriel Justino salvou o Botafogo. O Matheus Martins quase entregou o doce, cara. Quase entregou o doce. Um abraço aqui pro Jonathan Tricolor também, tá marcando a gente lá no Instagram, valeu, no Instagram, nos stories, valeu demais. Segue lá, arroba Henrique Magini, no Instagram, dessa informação. Moral aí. Esporte, emoção e verdade, fala.
3: É uma equipe de esportes, a TSM, ok? Joga Apex Legends, Rocket League, Super Smash Bros, Valorant e Halo Infinite, ok?
11: Boa. Eu lembro da PSN.
3: Ah, saudosa, é verdade.
11: Saudosa.
2: Matheus Martins domina pro Botafogo, faz o passe com o Vitinho, tentou passar o Santi. Rapaz, foi um rapa, mas o árbitro disse que foi na bola. Seguiu o lance, Matheus Martins, ainda ele. Traz jogada da direita pro meio, faz o passe mais atrás com o Gabriel Justino. De novo o Vitinho aqui na linha lateral do campo. Passe pelo meio com o Santi, a bola escapuliu, chegou no Medina. Na intermediária, faz o passe pro Kadir, protegeu o Kadir, batalhou, caiu, pediu falta. Seguiu o lance, vem Matheus Martins. Pegou embaixo, ela subiu, foi embora, Rodrigo Brandão.
8: É, pegou muito embaixo o Matheus Martins, tiro de meta pro Cruzeiro. Uma informação importante aqui, imagine, os colegas da Globo, né, que estão transmitindo essa partida,
2: sim,
8: trouxe uma informação de que o Santi Rodrigues se recusou a entrar em campo. E ele só foi convencido depois que os colegas de banco do Botafogo conversaram com ele. Informação do repórter da Globo que está cobrindo o jogo lá em Minas Gerais. Santi Rodrigues se recusou a entrar em campo quando o Franklin chamou para entrar em campo. A informação interessante e curiosa.
2: Que loucura, hein?
8: Por que que ele fez isso, eu não sei, sinceramente. Isso aí vai dar o que falar durante a semana.
2: Que isso, rapaz. Que loucura, hein? Tem uma frase assim que é nova, tá? Eu vi ontem. É, tem coisas que só acontecem no Botafogo.
3: É.
2: Muito bom essa frase. Essa aí, porque pode ser que faça sucesso. Aqui vem o Botafogo, tentando. Cauã Toledo pra cima da marcação dentro da área. Ele faz o passe mais atrás. Apareceu ali pra movimentar o Santi Rodrigues. Espeta a jogada com o Alex Telles. Faz o passe de novo com o Santi. Ele recolhe lá da esquerda pro meio. Inverte jogada aqui com o Matheus Martins. Ele deu o passe e se apresentou o Santi Rodrigues. Ultrapassagem do Vitinho. Matheus Martins fica com a posse de bola. O time do Botafogo no campo ofensivo. O Guinho pra cima da marcação. Tentou a primeira jogada ali. Conseguiu fugir, acionou aqui o Matheus Martins, passe atrás, domina a jogada ali o Ferrarese, ainda ele lá pro lado esquerdo, movimentação do time do Botafogo com Alex Telles lá no comando de ataque, acelera o jogo, desce o time do Botafogo, passe pelo meio, Santi Rodrigues dominou, tem movimentação do Kadir mais à frente, a bola é pra ele, dentro da área ainda Kadir girou, vem Cauã, finalizou, foi travado, a bola sobra pra equipe do Cruzeiro pra ligar o contra-ataque, acelerando lá Matheus Henrique, eita.
3: Nossa,
2: o Alex Telles, meu amigo, recebeu o cartão amarelo por uma falta grosseira, Rodrigo Brandão.
8: É, irmão, pra cima do Matheus Henrique, do meu amigo. Que isso, cara? Isso daí é... Se fosse judô, era ponto e poderia ter ganho a luta. Cartão amarelo pro Alex Telles, mais um pro jogador do Botafogo.
2: O jogo tá reiniciado. Tentou aqui o Cauã Moraes, Matheus Martins dividiu, a arbitragem mandou o lance seguinte. Não marcou a falta, antecipação do Vitinho, fez o desarme no primeiro momento, ainda Vitinho passou para em cima da bola no segundo e aí depois tomou-lhe o rapa, a arbitragem não marcou a falta não. O Cruzeiro tem a bola no campo de ataque, Arroio, bico da grande área para ele, para cima do Ferrarese, Arroio foi travado na hora da finalização com Alex Telles, que foi de voadora para afastar, o jogador do Cruzeiro ficou pedindo toque na mão, Rodrigo Brandão.
8: É, não acho que houve toque não, né? Tanto é que os jogadores do Cruzeiro nem insistiram nesse lance. E aí ganhou um lateral e o Franklin Carvalho, imediatamente que a bola saiu, pediu para mais um jogador do Botafogo ir para o aquecimento. Vamos aguardar para ver quem vai entrar.
2: Nossa senhora. Pediram toque no braço nesse
8: muita
2: lance
8: cara
2: aí,
8: de
2: cara.
8: Pau, né? A bola bateu no pé do Alex Telles e é ele quem está caído ali com a mão no ombro. Provavelmente o Marçal que vai entrar. Vamos aguardar. Jogo paralisado para atendimento ao Alex Telles.
2: Ontem o Santos empatou com a Chapecoense. Mas a gente estava falando aqui do garoto Neymar, né? Do cidadão Neymar mais cedo.
8: Menino Ney.
2: É, foi o antes do jogo do Vasco, né? Então o Vasco ontem jogou contra o Mirassol, o Breno Monsef deu o recado aqui na TMC. Agora Cruzeiro e Botafogo, a gente contando para você. Daqui a pouco tem Flamengo e São Paulo, direto do Maracanã, com o André Marques mandando o recado também. E o pai da bola, Yuri Duque, vai trazer todas as informações de Grêmio e Fluminense lá no sul do país. É a 20ª rodada do Campeonato Brasileiro aqui na TMC, em 101.3 FM Rio de Janeiro, 100,1 FM Brasília. E você também com a gente no nosso YouTube, TMC Esporte. O fogão tá mudando, ô Rodrigo Brandão.
8: Confirmando, né? Deixou o campo o Alex Seles pra entrada do Marçal. E o Vidalba também tá em campo. Só não consegui ver quem saiu. Me parece que foi o Matheus Martins. Já confirmo. Confirmando, Matheus Martins.
2: Tô falando que você tá com seu feeling ali, rapaz. Tá apurado isso aí. Você que não tá confiando em você mesmo.
8: É verdade.
2: Vem o time do Cruzeiro. Lançamento pra entrada da área no corta-luz. Ajeitou de peito, sobrou. Caio Jorge pra cima do Justino. Ainda Caio Jorge teve que sair da área. Lá pelo lado direito. Passe feito mais atrás. 44 minutos. O Cruzeiro vem pra cima. Arroio ameaçou o cruzamento. Fez o passe na ultrapassagem lá do outro lado. Cruzamento que vem pra área. Ferrarese pra afastar. Complementa ali no meio do caminho. Santi Rodrigues. A bola vem. Trabalhada pelo Jonathan Jesus. Passe aqui embaixo com o Bruno Rodrigues pra cima da marcação. Foi desarmado, acelera a jogada, se manda o time do Botafogo na velocidade. Bem demais ali o Guinho no desarme, depois tentou acelerar demais aqui o Vidalba. A bola acabou saindo em lateral, que favorece a equipe do Cruzeiro. Ô Torelli, essas alterações aí no Botafogo,
3: eu acho que aí é pra ganhar tempo mais, e até pelo cartão ter descansado e tal. Mas grande jogo do Guinho, grande jogo do Ferrarese, grande jogo do Justino, grande jogo do Vitinho, grande jogo do Arleson, grande jogo do Medina, que taticamente está funcionando, apesar de não aparecer tanto para a criação, está combatendo bastante, contrário do que ele fazia quando chegou. Então demonstra que tem um grupo na mão aí, o Franklin Carvalho, apesar da rebeldia do Santi, os outros jogadores parecem bastante determinados, ao contrário, por exemplo, do que a gente viu no jogo do Vasco ontem, um desânimo tremendo dos atletas em campo.
2: Mais sete. Vamos até 52 nesse segundo tempo. O Botafogo vai vencendo 1-0. Gol do Justino aos 41 do primeiro tempo. Aqui desce o Cruzeiro. Matheus Henrique para cima da marcação do Vidalba. Falta do Vidalba. O jogo está paralisado, Rodrigo Brandão.
8: É uma falta para parar a jogada, né? O Matheus Henrique derrubado pelo Vidalba. Mais uma chance do Cruzeiro lançar a bola na área do Botafogo, tentando gol de empate. O Botafogo se segura, vence por 1-0.
2: 46 e 30, William é quem vem para a cobrança. Falta para o Cruzeiro aqui do lado esquerdo na intermediária ofensiva. Matheus Henrique olhou lá para o telão para ver quanto tempo tem de jogo. Já está nos acréscimos, meu amigo. Se você não está ouvindo até emissão, não posso fazer nada. Vem levantamento lá para a área, na marca da grande área, todo mundo ali enfileirado. Cruzamento que veio, a bola está viva ainda. Batida debaixo, toque de cabeça. O Arleson faz a defesa no centro do gol, goleiro do Botafogo, Rodrigo Brandão.
8: Um bate-rebate dentro da área do Botafogo, a bola sobrou para o Caio Jorge, que testou. Testada foi no meio do gol, e no meio do gol estava ele, o Arleson, ficou com ela, 1-0 Botafogo.
2: O Cruzeiro insiste, Matheus Henrique recuperou a passe de bola, fez o passe com o Arroio e aí teve falta do Medina. O jogo está paralisado, falta para o Cruzeiro, o Arroio tem pressa, os jogadores do Botafogo querem que o relógio corra. E o time do Cruzeiro tá desesperado porque o tempo tá passando. 47-30. Falta pro Cruzeiro na intermediária. Agora é um pouquinho mais pro lado direito, mas ainda é na faixa central do campo. Será que vem levantamento lá pra área? Ameaçou ali no primeiro momento o William. Agora sim vai ser autorizada a cobrança. Mandando um abraço também pro Maurício Cardoso lá na nossa técnica no Maracanã. Daqui a pouco tem Flamengo e São Paulo. Você que tá acompanhando a nossa live de Cruzeiro e Botafogo, fica aí, hein? Vem levantamento pra área, toque de cabeça pra fora! Subiu ali mais alto que todo mundo, Jonathan Jesus, sem marcação nenhuma. E cabeceou pra fora, Rodrigo Brandão.
8: Bobeada agora da zaga do Botafogo. Ficou olhando o Jonathan Jesus cabecear essa bola, livre, livre. Ainda bem que ele errou o alvo, senão o Cruzeiro chegaria ao gol de empate. Fogão na frente, 1-0.
2: 48 e 15, tiro de meta pro Botafogo. Você que está acompanhando a gente pelo YouTube, continua na live que você vai ser redirecionado para Flamengo e São Paulo. E aí a bola saiu aqui em lateral, tá sentindo ali o Matheus Henrique. A arbitragem sinaliza arremesso para a equipe do Cruzeiro, que já foi cobrado. Vai trocando passes o time do Cruzeiro no seu setor defensivo, tentando avançar pro campo de ataque. O Marcelo faz o passe com o Lucas Romero, Jonathan Jesus, aqui embaixo Matheus Henrique. 48 e 40, é a reta final do jogo. Chegou no carrinho o Kadir, arbitragem paralisa e marca falta. Rodrigo Brandão,
8: mais uma falta, né? Dessa vez cometida pelo Kadir, amarelou para ele e é mais uma oportunidade do Cruzeiro alçar a bola na área, né? A falta clara, né? Acabou pegando ali.
3: O que houve com aquela regra de carrinho por trás e expulsão, gente? Pararam de expulsar os jogadores que fazem esse tipo de jogada? Isso é expulsão na hora.
6: Na época do Botafogo, que é time que a gente torce e cobre aqui na TMC, porque é da nossa praça. E a gente não tem que falar isso, é um carrinho por trás, isso é expulsão, cara. Não existe isso, cara.
12: É a popular imprudência, né?
6: Absurda. Que isso?
2: Isso aí foi imprudente o Kadir. E o Arthur já autorizou, hein? Mandou seguir isso aí. Vem levantamento lá pra área, segunda trave, o Arlesson de soco pra botar essa bola pra escanteio, Rodrigo Brandão.
8: A bola tinha endereço, o Jonathan Jesus estava ali no segundo pau, pronto pra cabecear. Escanteio pro Cruzeiro pela direita, o Cruzeiro pressiona.
2: Vai fazer o levantamento lá do outro lado, o William. O camisa número 12 tá responsável por ficar fazendo as cobranças de bola parada. Tá autorizado o William, 49, o jogo vai até 52, vamos chegando a 50 minutos, vem levantamento, primeira trave, afasta o Santi Rodrigues, é outro escanteio, mais um pro Cruzeiro, o Botafogo vai conquistando 3 pontos fora de casa. Daqui a pouco o Torelli vai contar pra gente quem foi o brabo e o bananada do jogo, já separa aí, já deixa tudo pronto, terminando aqui a gente passa a bola pro Maraca, vem levantamento, primeira trave, tira Justino no meio da área, a bola sobra, ainda pro Cruzeiro, aqui embaixo ajeita a jogada mais atrás, volta aqui o Matheus Henrique, fintou primeiro, fugiu da falta no segundo, ainda ele, buscando jogada de linha de fundo, Matheus Henrique dividiu, passe errado, recupera Kadir, tentou, passe errou também, Lucas Romero recuperou, chegou ali dividindo no carrinho, a arbitragem paralisa e marca a falta, falta do Kadir, Matheus Henrique vai cobrar ele ali, Rodrigo Brandão, hein, o Kadir no limite, hein, cara.
8: Meu irmão, a segunda falta em menos de 2 minutos, jogadores do Cruzeiro pressionando o árbitro, ele não vai dar o cartão pro Kadir, mas...
6: Por trás de novo, isso não existe, cara.
8: Jogadores do... Pô, muito imprudente, cara, tinha que ter cuidado, atingiu ali o Lucas Romero e com razão os jogadores do Cruzeiro ficaram pedindo cartão, não marcou, melhor que o Botafogo. Vamos afastar essa daí.
2: 51, minuto final no Mineirão, o Botafogo vencendo, falta cobrada, bola viajando, toque de cabeça por cima do gol e a arbitragem sinalizando o tiro de meta a favor do Botafogo. Cruzamento que veio pra área, o toque de cabeça do Lucas Romero, a bola foi por cima do gol, é tiro de meta, o Botafogo querendo todo o tempinho do mundo para fazer essa cobrança do tiro de meta, para o jogo ser encerrado no Mineirão. 51 e 40, lançamento do Arlesson, essa bola veio direto para a linha de lado lateral para o Cruzeiro no campo de ataque. Cauã Moraes faz o arremesso e o árbitro apita, termina o jogo no Mineirão. O Botafogo vence, gol de Justino aos 41 do primeiro tempo. 1 pro Botafogo, 0 pro Cruzeiro, pro emocionado Gabriel Justino comemorar, Rodrigo Brandão.
8: Vitória do Fogão, imagine, 1-0, o Fogão consegue um resultado importantíssimo fora de casa, uma vitória sobre uma equipe que estava acima do Botafogo na tabela, vitória com o gol do Justino, gol do zagueiro Justino aos 40 minutos do primeiro tempo. Vitória que dá 3 pontos ao Botafogo, que sobe na tabela. Nesse momento, os jogadores do Cruzeiro vão todos para cima do árbitro da partida, o David de Oliveira Lacerda, cobrando não sei o que. Só pode ser a expulsão, né, do Kadir, claro. que o árbitro não deu o cartão pro Kadir, mas pô, no final do jogo e adiantar.
6: Duas coisas, ô Brandão, eu canso. Esse, o Davi é um dos principais caras que a gente reclama aqui de arbitragem. Apitou há pouco um jogo aqui que eu fiz. Rio de Janeiro, ele é uma porcaria, peitudo pra caramba, posudo pra caramba e afina, ele afinou agora, e não é porque é a favor do Botafogo, que é time do Rio, que a gente tem que falar aqui que tá certo, ele termina o jogo antes do tempo proposto,
12: e todos ele, aqui ele, concordamos que era pra expulsar o Kadir,
6: era pra expulsar o Kadir, poderia ter expulsado a primeira, o Kadir faz a segunda falta praticamente da mesma forma, ele não expulsa, não dá o segundo amarelo, e ainda termina o jogo antes do tempo. De nada isso tem a ver com a grande atuação do Botafogo. O Botafogo teria ganho mesmo com o Kadir expulso. O Kadir que entrou errando tudo e o Botafogo teria ganho também, fatalmente, com mais 10, 15 segundos. Mas o certo é você aplicar o mínimo de tempo de acréscimos. Não é para acabar com 15, 30 segundos antes, como os árbitros fazem aqui no Brasil. E ele é o campeão de fazer isso. E tem moral, é peitudo, tem moral, toda hora está sendo escalado e é fraco, muito fraco. Mas parabéns aos botafoguenses.
8: Que consegue uma vitória importante, sobe no elevador, na tabela do brasileiro, chega à 7ª colocação com 29 pontos, e terá pela frente agora o próximo compromisso, meu amigo, só no dia 8 de agosto, daqui a 12 dias, o Botafogo volta a campo para encarar a equipe do Fluminense no estádio Nilton Santos pela 22ª rodada. O jogo contra o Grêmio, que seria realizado pela 21ª rodada, foi adiado, já que a equipe do tricolor gaúcho está disputando a Copa Sul-Americana. Então, só daqui a 12 dias o Botafogo volta a campo. Até lá, muito treino e descanso aos jogadores que conseguiram mais uma boa partida e a vitória nos três últimos jogos. Duas vitórias e um empate do Botafogo depois da parada para a Copa do Mundo. Depois dos trabalhos de reportagens, ele está de volta.
2: Cola comigo que é sucesso. Valeu, Rodrigo Brandão, nos trabalhos de reportagens. Torelli, para você definir quem foi o...
13: quem foi o melhor em campo, o brabo do jogo, TMC.
2: E aí, Torelli, quem foi o brabo do jogo?
3: Brabo do jogo, eu vou escolher o Justino, né? Fez o gol. Boa. Impediu o adversário de chegar ao gol algumas vezes, né? Um belo desarme dele na área. Boas jogadas. Eu acho que tem que ser o Justino, não tem outra opção. Apesar do Teres ter jogado muito bem, apesar de outros terem representado bem o Botafogo. Aqui, o jogo que o David Oliveira Lacerda fez irritou a gente pra caramba. 1-2, o último. Foi Fluminense e Bragantino. O Maracanã terminou empatado, ele deixou a porrada comer. E aí, porque ele costuma fazer isso. E aí sempre dá confusão. E deu confusão com o Lúcio sendo agredido. E que ele não coibia os lances e continua não fazendo isso. E terminando o jogo antes e por aí vai. Mas vários jogadores foram bem. Eu fui elogiando durante a transmissão. Só quem foi mal foi o Danilo. Acho que só, cara. Matheus Martins foi bem, Arthur Cabral foi bem, Montoro foi muito bem. Todos, cara. Ferraresi foi muito bem, Vitinho foi muito bem, o Arlesson. Todos eles, cara. Acho que entraram também, mantiveram o ritmo. Menos o Kadir. Kadir foi terrível. Talvez seja votado agora. Tô entre ele e o Danilo. Mas eu vou escolher o Justino, que fez o gol. Foi lá, fez a parte dele da defesa e já fez o gol da vitória.
2: Boa! E agora tá na hora de você escolher quem foi o...
14: o pior em campo!
15: Tadã. O banana do jogo!
3: Você que gravou a vinheta?
8: Não, mas poderia ter sido eu. Gosto muito dessa
2: achei que tivesse
8: vinheta.
2: Participação. Quem foi o pior em campo, Torelli?
3: Vou escolher o Danilo, que ficou mais tempo em campo, ficou irritando mais tempo. Atrapalhou ofensivamente, defensivamente quase entregou. Isso quando foi notado, a maior parte do tempo nem foi notado. Então, Danilo muito mal, muito abaixo. E não tá afim, irmão. Vende ele pra fora. Não precisa ser pra Rússia, não. Vende pro outro mercado. Um abraço, obrigado por tudo. E de nada por nada.
2: Valeu demais, quero agradecer aqui o Rodrigo Brandão, também ao Bruno Torelli, ao Yuri Duque, ao DJ Marcão Viana aqui. Porque daqui a pouco a gente vai pro...
3: Assumiu a liderança de Machado.
2: A gente vai pro Maracanã, hein? Tem Flamengo e São Paulo. É depois do break, André Marques manda o recado pra gente na TMC com comentário do Gabriel Farias, reportagem do Léo Pinheiro. Um abraço também pro Maurício Cardoso, lá na nossa técnica no Maracanã. É um break e na volta tem Flamengo e São Paulo aqui na TMC. Agradecendo demais a sua audiência aqui com a gente, a Transamérica TMC, e quem escuta sabe...
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0: Sejam bem-vindos, sejam bem-vindas. Muito boa noite, noite de maraca, noite de Mengão, noite de maraca lotado. Daqui a pouquinho a bola rola. 20ª rodada do Brasileiro, daqui a pouco tem Flamengo e São Paulo. Clima gostoso no Maracanã, temperatura agradável e a galera chegando. Vai bombar com toda certeza. 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Flamengo que vem de uma grande goleada no meio de semana, 4-0 em cima da Chape. Não precisou se esforçar tanto assim para conquistar esses 3 pontos. Mas hoje o jogo é mais difícil, pelo menos na teoria. Joga contra o São Paulo, que perdeu no meio de semana para o Atlético Paranaense, jogando em São Paulo, jogando no estádio do Bragantino, pelo placar de 2-1. São 6:10 da noite, estou aqui com Gabriel Farias, estou aqui com Léo Pinheiro no Maracanã, o Yuri Duque nos estúdios da TMC, na Barra da Tijuca. Gabriel Farias, sempre um prazer estar contigo, meu camarada. Grande jogo, o que esperar de Flamengo e São Paulo, irmão? Boa tarde, boa noite já.
1: Fala, André, beleza, irmão? Boa noite pra você, boa noite pro Léo Pinheiro, ouvintes da TMC aqui no Rio, em Brasília, toda a galera também que vai chegando no YouTube. Acho que dá pra esperar um jogo com um domínio claro do Flamengo, que entra com um favoritismo gigantesco. A gente olha pra pontuação do São Paulo e nem chega a ser uma campanha assim tenebrosa no campeonato, mas o momento é complexo. O São Paulo já voltou da Copa do Mundo envolvido com muita pressão e vem de uma derrota extremamente decepcionante para o Atlético Paranaense num contexto de jogo onde saiu na frente e tomou uma virada relâmpago no segundo tempo com 5 minutos. Muitos questionamentos, tem transfer ban no São Paulo, dificuldade, né, de atacar mercado da maneira que já vimos o São Paulo fazendo em outros momentos. Então tudo isso me leva a crer que no Maracanã, onde o Flamengo é muito forte, onde é um dos principais mandantes do futebol brasileiro, não teremos maiores dificuldades para ver a equipe rubro-negra saindo daqui com a vitória. Só que tudo isso é uma teoria, né? Só para deixar claro. A análise prévia, eu entendo que a gente tem sempre que utilizar o caminho da obviedade. Tem um time aqui que é muito mais forte hoje. O Flamengo é muito mais time do que o São Paulo. Ponto final. Nem o São Paulino discorda disso. Então é óbvio que a nossa leitura prévia indica um Flamengo podendo vencer. Agora, lá no primeiro turno, São Paulo venceu, por exemplo, o Flamengo. Claro que num outro contexto, um Flamengo na época ainda voltando, ainda pegando no tranco na temporada, sem o período adequado de pré-temporada, sem a preparação ideal, mas o São Paulo demonstrou que existe uma brecha para você conseguir um bom resultado. Agora, é claro que, olhando para as duas escalações que já recebemos, daqui a pouco o Léo vai falar um pouquinho mais sobre isso, eu acredito que o Flamengo tem tudo para carimbar mais 3 pontos e seguir essa perseguição ao Palmeiras no Campeonato Brasileiro.
0: Agora, Léo Pinheiro já está no gramado aqui do Maracanã. O São Paulo, se eu não estiver enganado, estava aqui olhando as estatísticas, tudo bem que não entram em campo, é o único grande clube do futebol brasileiro que nas últimas 10 partidas tem mais vitórias que derrotas contra o Flamengo. São 4 vitórias do São Paulo, 2 vitórias do Flamengo e 4 empates. São só números pra gente trazer antes da partida, Léo. Tudo bem, irmão? Boa noite.
2: Tudo ótimo, André. Muito boa noite. Um abraço pra você, pra todo mundo aqui ligado na TMC. As duas equipes terminaram o trabalho de aquecimento agora há pouco. São Paulo, historicamente, também tem mais vitórias em relação à equipe do Flamengo, mas 4 vitórias em relação ao rubro-negro. Nessa estatística geral, recentemente também teve esses triunfos. De 2023 pra cá, até mesmo por conta daquela conquista da Copa do Brasil. Mas o cenário atual do tricolor paulista é de instabilidade e aquele cheirinho de crise instaurada por conta do desempenho recente em algumas apresentações e também por conta do problema financeiro. Sobre o Flamengo escalado com o Lohan. Lohan entra na vaga do Plata, que está com um problema físico, e ele foi preservado, não foi relacionado. E por isso o ataque do Flamengo será composto por Samuel Lino, Lohan, Bruno Henrique e Pedro. O Flamengo definido é o seguinte: Rossi, Royal, Vitão, Léo Pereira, Alexandro, Pulgar, Jorginho e Samuel Lino, Lohan, Bruno Henrique e Pedro, conforme a gente conversou durante a semana no segundo tempo do Papo de Craque, André. Samuel Lino de camisa 10, de novo.
0: É, rapaz, tem tido boas atuações, tem tido boas apresentações. Chama atenção também o Lohan começando o jogo, jogador que foi preterido pelo Felipe Luiz, não foi bem no Pisa da Itália, foi bem contra a Chape, foi bem nos amistosos e agora ganhou uma oportunidade concreta com o Leonardo Jardim, Gabriel Farias. Lohan é jovem, surgiu como uma promessa com 16 anos, jogou no profissional e agora ele tem a chance de fato de engatar uma sequência com a camisa do Flamengo, Gabriel.
1: O Lohan é um atleta que tem muito talento, eu acho que ninguém duvida disso, ninguém tem muita dúvida de que ele é um jogador excepcional. Agora, a gente precisa ter cuidado, obviamente, ao lançar um atleta desse. Como ele surge debaixo de muita expectativa, entende-se que o resultado tem que ser imediato. E esse resultado não aconteceu. E é do futebol. Acho que no futebol talvez seja o único setor profissional da sociedade onde a gente pega um moleque de 16, 17 anos e fala assim, vai.
0: Vai lá, resolve.
1: Resolve, moleque. E muitas vezes eles resolvem, porque são talentosos, porque o futebol permite isso. Que um fedelho, que um moleque de 16, 17, 18... chegue, brinque entre os adultos e apresente um grande desempenho, mas não é a regra. A regra diz que essa adaptação pode ser um pouquinho mais difícil, pode ser um pouquinho mais tensa. O Lohan, eu acho que em alguns momentos talvez não deu a resposta comportamental que se esperava no Flamengo. E isso também conta para que a torcida de repente não tenha toda aquela paciência. Mas talento tem. E agora o Lohan lida com um novo técnico, com um treinador, que agora apresenta uma nova oportunidade. Eu sei que o Léo Jardim já está aí no comando do Flamengo basicamente desde o início do ano, mas o Lohan estava emprestado ao futebol italiano. E aí quando volta, encontra um novo treinador, de repente esse novo comandante tem um olhar diferente, pensa num posicionamento, pensa numa ideia de jogo, aí o moleque entra no treinamento, come a bola, se dedica, e aí a qualidade está ali, a qualidade não vai embora. Esse moleque vai jogar até 40 anos, e depois vai se aposentar, e com 50, 60, refino técnico, ainda estará ali, porque isso é desenvolvido e o atleta não perde. Agora tem que conseguir inserir isso na rotação de um jogo profissional.
0: Ele está tendo a sorte de uma segunda oportunidade com a camisa do Flamengo. Poucos têm essa chance.
1: Exato, e parecia até difícil, né? Quando a gente olhava já para o desenho de um empréstimo para o futebol italiano, onde ele não chamou atenção. Aí volta, já fica quase que aquela coisa do vamos trazer aqui, deixar treinando para já arranjar outro lugar. E a tendência era que isso acontecesse. E aí, de repente, surgiu uma oportunidade. Ele aproveitou a intertemporada em Portugal, voltou com um pouquinho mais moral junto ao treinador, entra contra a Chape, mete gol, participa. E aí, irmão, é só de uma fagulha que o torcedor precisa para abraçar um atleta, porque, no fim das contas, o torcedor, ele gosta de atleta que jogue bem, que apresente desempenho dentro de campo. E nesse curto recorte que temos aqui do Lohan nessa volta ao Flamengo, ele tem apresentado um bom desempenho e me parece comprometido. Se não estivesse comprometido, um cara como Leonardo Jardim não escalaria o atleta. Então, tô animado. Eu tô feliz de ver o atleta aparecendo um pouco mais. Hoje em dia, cara, pra você subir num clube como o Flamengo, André,
0: difícil, né?
1: E conquistar espaço, muito. É quase impossível, porque o nível de investimento do Flamengo é o que a gente tá vendo aí no mercado. É de Almada pra cima. É gastar mais de 20 milhões de euros num atleta.
0: E atualmente então, o Flamengo usa muito a base pra fazer dinheiro.
1: Exato.
0: Também.
1: O Flamengo utiliza muito pouco os moleques. E aí, como já surge a possibilidade, já engata esse jogador no mercado, faz um dinheirinho. Acho até que o Flamengo ainda tem esse projeto.
0: Provável.
1: A ideia é tentar usar e tecnicamente daqui a pouco realizar uma venda, mas pro atleta também vai ser positivo caso seja esse o processo. Ele se destaca, ele manda bem, entrega algum retorno técnico, daqui a pouco vai encarar de repente um desafio melhor do que jogar num clube da Itália que não tem tanta relevância assim. Então que seja hoje mais uma boa partida do Lohan. Eu me lembro, o Léo pode me corrigir, acho que é 2024 com o Tite, que o Lohan faz um partidaço contra o Corinthians.
0: Isso.
1: Uma das primeiras partidas dele aqui nesse Maracanã, o Flamengo venceu acho que por 2-0.
2: 2-0, uma assistência dele para um gol do Pedro e um outro gol dele próprio.
1: Ele mesmo, né?
2: Isso.
1: Cara, e me lembro que naquela ocasião ele tava com 17 para 18, se eu não me engano. E,
0: olha só.
1: E aí aquela comoção, olha esse moleque, era um Flamengo e Corinthians, tô bem, mas o Corinthians não tem a mesma força do Flamengo. Um Flamengo e Corinthians no Maracanã, estágio lotado, e o moleque botou o jogo no bolso. Não teve a sequência, quem sabe, um pouquinho mais de maturidade, ele possa, enfim, deslanchar com a camisa do Flamengo.
0: Tomara, é a nossa torcida pelo garoto Lohan, ainda um garoto, boa sorte para ele daqui a pouquinho, entre os titulares. Agora, se o Lohan tá começando, e ainda tá começando, tem gente que já tá completamente estável com a camisa do Flamengo, uma estabilidade incrível, anos e anos de sucesso, muitos e muitos títulos, tanto que vai ganhar até busto, né, Léo Pinheiro?
2: Pois é, o Flamengo, na figura do presidente Luiz Eduardo Batista Albap, comunicou agora há pouco, naquela convocação, aviso de pauta, porque Arrascaeta também receberá a homenagem, a honraria de um busto na sede da Gávea. O anúncio já tinha acontecido em relação ao Bruno Henrique e agora essa homenagem também vai contemplar Jorge André Arrascaeta. O Flamengo divulgou algumas imagens, né, do escaneamento 3D do rosto dos jogadores. O Vap até destacou essa situação, que alguns jogadores reclamaram: olha, esse não sou eu, atletas do próprio Flamengo e outros homenageados ao longo do planeta. E por isso aconteceu esse escaneamento 3D. E no mês de novembro, no dia 15 de novembro, aniversário do Flamengo, será inaugurado o busto do De Arrascaeta e também o busto do Bruno Henrique, com um leilão de colaboradores que terão o nome na base dessa estrutura. Do Bruno Henrique, 27 nomes, e do De Arrascaeta, 10 nomes também. Flamengo conseguindo aí capitalizar em cima também dessa homenagem desses dois jogadores. Ao longo da nossa transmissão, eu falo também sobre outras declarações sobre do BAP, sobre algumas questões, como por exemplo o atraso do pagamento das comissões dos empresários. Ele explicou que não é bem assim. Então daqui a pouco a gente fala sobre isso. E ele disse o seguinte: é basicamente, eu estou tirando o pagamento de dezembro para janeiro. E eles foram reclamar. E explica com mais detalhes ao longo da nossa jornada aqui, André.
0: Tá combinado, Léo Pinheiro. Agora, busto pro Arrascaeta, busto pro Bruno Henrique. Vai ter mais gente que merece isso aí também, o Gabriel Faria.
1: É, uma geração.
0: O Gabigol não tá aqui, mas o Gabigol merece não,
3: Mas eu acho que tem uma questão aí de longevidade, de permanência no clube, que acaba pesando a favor do Bruno e do Arrasca.
2: Mano. Ele até fala sobre o Assaf, né, que é um historiador, jornalista.
0: Roberto
2: também,
0: Assaf.
2: Isso. E jornalista e torcedor do Flamengo assumido, que esses dois jogadores não são os maiores vencedores da história do Flamengo. Mas ele acredita que sim, pelo peso dos títulos, eles têm 18 conquistas com a camisa rubro-negra e por isso, na visão da atual diretoria, eles merecem essa honraria.
3: Não, merecem, sem sombra de dúvida. Aquela geração de 2019, né, rompeu com uma espera que o torcedor tinha no coração, de voltar a ver um título de Libertadores. Uma geração que ainda não tinha observado uma conquista daquele tamanho. E a forma como essa conquista aconteceu também traz muito mais peso para que esses atletas se encaixem num lugar muito legal da história do Flamengo. Eu concordo, acho que o Gabigol, se não fosse talvez tão orgulhoso, né, estaria aqui até hoje, né, num outro papel, de repente sem ser aquele Gabigol, estaria aqui desfrutando desse mesmo prestígio do Arrasca, do Bruno Henrique. Eu não estou dizendo aqui que o Gabigol não é ídolo, que o Gabigol perdeu o lugar dele, não.
0: Everton
3: Ribeiro. Se são contextos diferentes, o atleta vai embora e de certa forma segue a carreira dele, permanece
0: Felipe com as Luiz.
3: Vários atletas, porque o Flamengo desde 2019 vence, e de vez em quando vai perder algum título, porque é natural, ninguém ganha o tempo inteiro. Mas são muitos jogadores que merecem, acho legal a iniciativa, homenagear o cara enquanto ele ainda está no clube. Claro que um ou outro ainda pode, de repente, para outro destino, mas eu acho que no caso do Bruno Henrique já está meio que sacramentado, que ele não vai ter uma sequência em outro clube. O Arrasca talvez, mas acho que vale sempre a homenagem.
0: É isso, são eternos já com a camisa do Flamengo, independentemente do futuro, estão na história rubro-negra. Agora há pouquinho, Henrique Vagini transmitiu a grande vitória do Botafogo lá em Minas, 1-0 pro Bota, gol do Justino para cima do Cruzeiro. Bahia e Corinthians empataram 1-1. Daqui a pouquinho tem Red Bull, Bragantino e Coritiba às 18h30, às 19h30 tem Palmeiras e Atlético Mineiro e tem também Remo e Vitória. Mas às 18h30 tem Grêmio e Fluminense. O nosso Yuri Duque vai acompanhar, vai informar tudo aqui na TMC. Tá na área, Yuri Duque. Você tá por aí, meu querido?
4: Fala comigo, André. Tô por
0: aqui,
4: sim.
0: Como é que tá, irmão? Tudo bem? Boa
4: noite.
0: Tudo
4: certo. Boa noite pra você, boa noite pra todos que nos acompanham. O Fusão tá escalado também para encarar a equipe do Grêmio lá na Arena, em Porto Alegre. Fábio no gol, na lateral direita, Guga. Dupla de zaga com Thiago Silva e Freitas. No lado esquerdo, Guilherme Arana. Meio campo com Martinelli, Hércules e Lúcio Acosta. E no trio de ataque, Canóbio, Kevin Serna e Hulk. Pelo lado do Grêmio, Gabriel Grando, Pavon, Gustavo Martins, Kahneman, Marlon, Vila Sante, Noriega, Juan Nardone, TT, Amuzu e Carlos Vinícius.

0: duelos contra o Vasco na Copa do Brasil a partir do próximo final de semana. 6h24 da noite no horário de Brasília. Nesse momento, Flamengo e São Paulo já perfilados à execução do hino nacional brasileiro aqui no Maracanã. Para esse grande clássico, é sim um grande clássico do futebol nacional. Já fizeram decisão, já em Copa do Brasil, inclusive, competição internacional também. Já teve Flamengo e São Paulo em Supercopa dos Campeões lá na década de 90. Então, sempre um grande jogo. E não vai ser diferente aqui hoje, nesse grande clássico, com o Maracanã praticamente lotado. Eu diria até que está 100% lotado, hein, Del Pinheiro?
1: Olha, o presidente BAP, ele fez uma projeção de um público ali na casa de 71 mil pessoas presentes hoje para esse reencontro. André, são quase 3 meses do Flamengo afastado do torcedor. Aquele jogo lá contra o Coritiba antes da Copa do Mundo. Então, tem esse componente da saudade da torcida flamenguista desse grupo de jogadores.
0: Torcedor do São Paulo também comparece aqui no Maracanã, na parte destinada aos visitantes, a torcida independente por ali, lotando o setor visitante. Bom, 6h25 é hora de saber titulares, reservas, como vão jogar Flamengo e São Paulo na TMC com o Léo Pinheiro.
2: Uma vez Flamengo, sempre Flamengo.
1: Atrás do 10º título do Campeonato Brasileiro, o Flamengo definido, escalado e numerado pelo técnico Leonardo Jardim, com o goleiro número 1, Agostinho Rossi, 22, Emerson Royal, 44, Vitão, 4, Léo Pereira e 26, Alexandro como linha defensiva, 5, Eric Vulgar, 21, Jorginho e 16, Samuel Lino no meio campo, na frente, 99, Lohan, 27, Bruno Henrique e número 9, o artilheiro do Brasileirão, Pedro. Leonardo Jardim relacionou para o banco de reservas, 42, Andrew, 2, Varela, 61, João Vitor, 13, Danilo, 77, Johnny, 6, Ayrton Lucas, 52, Everton Araújo, 8, Saul, 11, Everton Cebolinha, 79, Joshua, 64, Alacian e número 10, De Arrascaeta. Tricolor paulista, o São Paulo, definido, escalado e numerado pelo técnico Dorival Júnior, com o goleiro 23, Rafael. Linha defensiva, 19, Lucas Ramon, 5, Arboleda, 54, Osório e 18, Wendel. Meio campo, 29, Pablo Maia, 94, Danielzinho e número 8, Marcos Antônio. Na frente, 10, Luciano, 37, Arthur, ex-Botafogo e número 9, Caleri. Dorival Júnior relacionou para o banco de reservas, 31, Coronel. 20, Buta, 35, Sabino, 53, Isaac, 56, Nicolas, 48, Jordney, 80, Cauli, 11, Ferreirinha, 27, Vitor Sá, 34, TT, 17, André Silva e 43, Gustavo Santana. Apita o jogo, ele, para nossa alegria e para o teste da nossa paciência. Anderson Daronco, auxiliado por Rafael da Silva Alves e Michael Stanislau. No VAR, Rodrigo D'Alonso Ferreira.
0: 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Como é que a galera te acha, Farias, nas redes sociais?
3: Gabriel Farias FC, Gabriel Farias FC em qualquer rede social.
0: E acha também o Léo Pinheiro, porque o cara é o homem da gravata florida, sério, não é isso?
1: É isso, homem da gravata florida, por conta do momento acadêmico da minha vida, mas se você jogar Léo Pinheiro, acha.
0: Então tá tudo certo, vem com tudo, só seguir a gente, posta no stories que tá acompanhando o jogo aqui na TMC, marca a gente que a gente reposta. Vai rolar a bola aqui no Maracanã, o São Paulo vai dar a saída, São Paulo nesse primeiro tempo, à esquerda da cabine da TMC, evidentemente o time do Flamengo à direita, Flamengo com sua camisa rubro-negra, calção branco, meião rubro-negro, São Paulo com seu uniforme titular, a camisa branca, o calção preto e o meião branco. É agora, Anderson Daronco observa os últimos detalhes, só que eu acho que tá cedo, né? 6h28, tem que esperar bater 6h30 no relógio. Então, nesse momento, também a homenagem póstuma aos que nos deixaram nessa última semana, nosso carinho, nossa solidariedade com as famílias enlutadas. Agora sim, um minuto de silêncio da Anderson Daronco. É a rodada 20 do Campeonato Brasileiro, que começou ontem com o empate do Vasco, 1-1 com o Mirassol. Andrés Gomes fez o gol do Vasco no segundo tempo. Acho que vacilou o gol do Igor Formiga na primeira etapa. Segue na zona de rebaixamento.

0: Botafogo ganhou do Cruzeiro, Fluminense joga com o Grêmio e agora o Mengão em campo aqui também contra o São Paulo. Vai começar, não cabe quase ninguém mais aqui no Maracanã. Meia dúzia de cadeiras vazias aqui no Maracanã, prestes a serem preenchidas. São Paulo de Rafael, Lucas Ramon, Arboleda, Osório, Wendel, Pablo Maia, Danielzinho, Marcos Antônio, Luciano, Arthur, Caleri, Flamengo de Rossi, Emerson Royal, Vitão, Léo Pereira, Alexandro, Pulgar, Jorginho, Samuel Lino, Lohan, Bruno Henrique, Pedro. E o Daronco segue ali pedindo pra galera se aquecer, porque são 6h29. Tem que esperar bater 6h30. Não tem jeito. É o horário marcado pro jogo. Tem gente entrando ainda. Até para não atrapalhar o consumidor. Agora sim, tá tudo pronto. Vai apitar Daronco. Atenção, galera. Partiu. Bola rolando. Eu tô aqui na TMC. Lançamento longo do goleirão. Rafael corta a defesa do Flamengo. É lateral pro São Paulo aqui pela direita. Quem aparece para jogar é o Lucas Ramon. Já cobra atrás para Arboleda, marcação em cima ali do Samuel Lino. Arboleda já tremeu, já errou o primeiro passe, devolve a posse de bola para a equipe rubro-negra. É lateral aqui próximo ao banco de reservas do Léo Jardim. Vai para a cobrança por ali o Alexandre, está de volta a equipe titular. Ayrton Lucas definitivamente não agradou na vitória sobre a Chape por 4-0. Foi um dos poucos ali que não foi bem no time do Flamengo. Bruno Henrique briga por ela, chega atrasado, comete a falta aqui no setor de meio campo. É falta para a equipe do São Paulo, falta aqui na intermediária, já cobrada, bola aberta para Lucas Ramon, olhou para a área, não cruzou, preferiu o passe pelo meio, Danielzinho, toca a bola o time do São Paulo, na intermediária, bola passa pelo Pablo Maia, gira mais atrás, trabalha com Osório, abertura na canhota para o Wendel, São Paulo toca a bola, o Flamengo pressiona, Lohan deu o bote, a bola volta aqui com Osório, que chama a participação do goleiro Rafael. São os primeiros movimentos do jogo no Maraca, 0 Flamengo, 0 São Paulo, sai jogando o Rafael ali pelo meio, Pablo Maia, trabalhando com Arboleda aqui na direita, aí pro Esticão, tá todo mundo marcado, ele força, tenta o Luciano, corta bem no meio do caminho, Pulgar, bola cai pro Pedro de cabeça, tentou acionar por ali o Samuel Lino, foi muito forte, ficou fácil, fácil pra presença do goleiro Rafael. E a galera participa, 21, código do Rio 995571013. Fala aí na TMC, torcedor.
1: Boa noite, TMC. Aqui é o Adriano, flamenguista de Maricá. O Magini falou que o Lohan, que o Felipe preteriu o Lohan. Não, Lohan se auto-preteriu com as atitudes dele, entendeu? Fica parecendo que o Felipe era contra ele, mas não era, ele que era contra ele mesmo.
0: E agora o Lohan tá como titular no time do Flamengo. Trabalha o São Paulo pela canhota. Lucas Ramon segura. Vem pelo meio, era o Wendel. A tabela com o Caleri. Devolução na ponta. O São Paulo chega, cruzamento para trás. A bola escapuliu. O centroavante Caleri, que é perigoso demais, hein, Léo Pinheiro?
2: Na evolução pelo lado esquerdo, ele tentou um cruzamento para trás. E aí na canela do Luciano, a bola foi pela linha de fundo. Não dominou, camisa número 10, São Paulino. 0-0.
0: 0-0 aqui no Maracanã. 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Manda jogar o Daronco, sai jogando o Vitão ali com o goleiro Rossi, que trabalhou apesar do 4-0 sobre a Chape, fez três grandes defesas, duas espetaculares no jogo no meio de semana lá na Arena Condá. Rossi sai jogando, vai bater para o campo de ataque, ele segura, vai levando, ninguém aperta, nem o Caleri, nem o Luciano, ele sai jogando do lado direito com o Vitão, devolução aqui atrás. Mais uma vez com o Rossi, distribuindo o jogo para Léo Pereira, tem aberto o Alexandro, vai conduzindo o São Paulo, marca no campo de ataque. Vai trabalhando de novo aqui atrás, vem buscar jogo o Jorginho. Jorginho com Rossi, aperta o Caleri, ele bate para frente, acerta lá o Lohan, tentou uma jogada de efeito, acabou errando, a bola se perde. É arremesso lateral pelo lado esquerdo da defesa do São Paulo. Wendel já arremessa, joga atrás, joga para Osório, aperta aí Mengão, aperta aí Samuel Lino. Bola recuada para o Rafael, distribuição para o Arboleda na linha de zaga, ele abre na direita para Lucas Ramon. Força o passe, tenta o Arthur, foi puxado, a arbitragem não marca nada. Alexandro ganha, trabalha com o Eric Pulgar. Aqui na intermediária, vem buscar Samuel Lino, de primeira para Jorginho, mais atrás Léo Pereira. Flamengo trabalha, Flamengo se organiza. São Paulo marca, o passe foi ruim. Intercepta o Danielzinho, mas adiantou demais. A bola correu muito, é só lateral para o Mengão aqui pela direita. Lá com o Emerson Royal, que vai seguindo entre os titulares. Bola para Pulgar, de novo Royal. Mais atrás Vitão. Marcação em cima, agora a falta cometida ali. Foi o Danielzinho ou foi o Marcos Antônio, hein, o Léo Pinheiro?
2: Pois é, foi o Marcos Antônio nessa oportunidade. Foi o Danielzinho, na realidade. Danielzinho, 94, cometeu a falta já cobrada, posse de bola com o Mengão, 0-0.
0: Sai jogando mais uma vez o Malvadão aqui atrás com o Léo Pereira. Tem o Jorginho à frente. Tem o Luciano na marcação, o Caleri também. E o Arthur para incomodar. Bola para o Jorginho, abertura na esquerda, Bruno Henrique tentou de primeira, perdeu, Lucas Ramon corta, joga o São Paulo, Luciano, Caleri, Luciano, tá passando o Arthur, bola para ele, lá vem o Bebê Viborne aqui pela direita, trouxe para dentro, vai cruzar, levantou, segundo pau, bola boa, ajeitada, Wendel, fora! Primeira finalização com perigo é do São Paulo, Flamengo deu mole aí atrás, hein, Léo?
2: No passe de peito do Caleri para a finalização de perna canhota do Wendel, a bola por cima do gol defendido pelo goleiro Agostinho Rossi. Tiro de meta, Mengão, 0-0.
0: Hora certa no Rio, em Brasília, 6:35. Tempo de jogo no Maraca. 5:40 para acabar a primeira etapa e o placar na TMC, você confere. Brasileirão, tudo igual, Flamengo 0, São Paulo 0.
3: Em Porto Alegre, primeiro tempo, 3 minutos, 0 para o Grêmio, 0 para o Fluminense.
0: 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Vem o BH, botou na frente, foi derrubado ali pelo Danielzinho, que recupera para o São Paulo, que sai no contra-ataque com o Luciano. Tem o Arthur aqui na direita, não viu, vacilou, perdeu, não houve nada. Eric Pulgar inverte, chama Vitão, é o Emerson Royal, acelerou Royal, para Lohan, meia direita, trabalha no pé canhoto, encosta para jogar o Samuel Lino. Lohan, de novo com o Emerson Royal, passe na intermediária para Eric Pulgar, tem o Jorginho pertinho, pediu, recebeu, aperta na marcação Caleri, bola volta para o Pulgar, distribui atrás, círculo central, Vitão para Léo Pereira aqui do lado esquerdo, já no campo de ataque, todo no campo de ataque, o time do Flamengo, bola passa pelos pés do Vitão, chegou para Pulgar de novo, São Paulo organizadinho, todo atrás na defesa, esperando o bote para o contra-ataque. Lohan trouxe para o pé esquerdo, cruzou, raspadinha de cabeça, corta a zaga, mas a arbitragem está marcando ali uma infração. É falta do Pedro, é, Léo Pinheiro?
2: Ele marcou perigo de gol nessa oportunidade. Dois jogadores de São Paulo se chocaram no alto. O camisa número 19, o Lucas Ramon, e também o Arboleda, que voltou a atuar com a camisa do São Paulo. Ficou sumido. Já tomou esse gol, Xandré?
0: É, rapaz, não.
2: Um sumiço deste mês.
0: Pô, mas tem muito tempo que isso aconteceu comigo. Nem lembro mais direito, irmão. É. Tem tempo. 6:36. Gabriel Farias, 6 minutos do primeiro tempo. Melhor chegada até agora foi de São Paulo.
4: A equipe visitante conseguiu uma boa trama pela direita, e vai ser uma característica do São Paulo, que utiliza o Arthur como ponta direita, mas não tem efetivamente um ponta esquerda hoje na escalação. Tenta gerar aquele corredor aberto para o avanço do Wendel, que é o lateral esquerdo. Então, o lado preferencial da equipe do Dorival Júnior é esse lado direito, para tentar trabalhar com a Arthur, aí encosta por ali o Luciano, que é um atacante que tem maior mobilidade, tem liberdade para encostar de um lado ou de outro. É um ponto do jogo para o Flamengo ter atenção. Ainda não é uma partida com aquele domínio amplo e claro do Flamengo, inclusive se é uma estratégia inicial de São Paulo, vai surtindo efeito, não sofre com aquela blitz do Mengão nos primeiros minutos. Jogo ainda morno aqui no Maracanã.
0: BH girou, acelerou contra dois, perdeu pro Arboleda, recupera o time do São Paulo, sai jogando o Danielzinho, tem o Marcos Antônio ali pertinho, prefere a distribuição pro Wendel na canhota, passa Marcos Antônio. Marcação do Royal, foi empurrado, arbitragem não dá nada, Daronco manda seguir. Jorginho fica com ela, atropelado, falta em cima dele aqui no setor de meio campo. Daqui a pouco vou querer saber do Léo Pinheiro, e acho que o torcedor do Flamengo também, se o BAP falou algo sobre o Thiago Almada. Daqui a pouquinho, Jorginho abre na direita, a bola com o Lohan. Vamos lá, Mengão, pra cima deles. Flamengo foi pra cima da marcação, segurou, tá na intermediária, rola mais atrás pra Samuel Lino. Recomeça tudo aqui na defesa. Alô. Defesa que tá no campo de ataque. Daqui a pouquinho. Léo Pereira, segura aí que a galera quer saber. Léo Pereira vai pra inversão, pegou mal na bola. Lohan mesmo assim volta, recupera, deixa atrás. Royal com o Jorginho, forçou pro Pedro, que bolão, Samuel Lino tá na área. Não. Pegou mal demais na bola, Léo Pinheiro.
2: Ele escorregou no momento da batida, ele tentava o cruzamento, ele pede desculpas para o Bruno Henrique e saiu um tufo do gramado aqui no local onde ele perdeu o equilíbrio. É tiro de meta, Rafael na reposição, Flamengo 0, São Paulo também 0.
0: Agora sim, mate a curiosidade da galera aí, Léo Pinheiro.
2: Ah, ele falou, explicando a situação dos empresários. Como é que vocês, o mesmo jornalista, fala que o Flamengo está duro e que vai gastar 28 milhões no Almada? Isso é impreciso. Semana que vem, tomara que a gente tenha boas notícias, compartilhe novas, boas novas com vocês aqui em outro momento da gente falando. É basicamente uma indicação sobre isso, mas de maneira efetiva ele não falou, ele só mostrou a contradição em algumas matérias falando sobre algumas limitações financeiras do Flamengo, nesse caso específico do adiamento do pagamento de algumas comissões para empresários.
0: Aí, portanto, teve declarações do BAP, entrevista do BAP hoje aqui no Maracanã, no pré-jogo. Trabalha a bola, Léo Pereira. Segura a jogada aqui no círculo central. Abre na canhota para Alexandro. Aperta o Arthur. Alexandro gira e recomeça. Bola lá atrás com Rossi. Flamengo tendo dificuldades nesse princípio do jogo. Ele trabalha na direita para Vitão. Todo mundo marcado. Jorginho. Lançamento para ninguém. Sobe e corta ali o Wendel. Vai na jogada lá pela canhota o Marcos Antônio. Interceptação veio. A bola saiu. É arremesso lateral para o São Paulo. O Wendel já chegou para a cobrança. O lateral do São Paulo. Ele segura ali. Espera a movimentação. Ninguém aparece. Vai forçar no Calleri de repente lá na frente. Ou não, né? Agora ele se movimenta para arremessar realmente lá onde está o Calleri. Bola para o centroavante, matou no peito, tá marcado. Ela cai na ponta, canhota para Marcos Antônio, de novo para o Wendel, vem pelo meio. Conduziu, tentou o passe, Calleri abriu na esquerda, olhou para a área Marcos Antônio, mais atrás São Paulo chegando. Bola invertida pelo Pablo Maia, chegou para o Lucas Ramon, empurra na direita para o Arthur, vacilou o Arthur, vacilou, perdeu, caiu. Se manda o Samuel Nino, acionando o Pedro, vai passar o Lohan, dá no Lohan, bola para o Lohan, pode marcar, invadiu, bateu. Cruzado, pega o goleiro Rafael. Jogada bem feita, o tiro que saiu fraco, Léo Pinheiro.
2: É na antecipação do veterano Alexandro. Contra-ataque, velocidade do Flamengo, mas caiu na perna direita, que não é a boa do Lohan. A finalização saiu fraquinha para a defesa do Rafael. 0-0.
4: André, o Flamengo sabe muito bem jogar com a bola no pé, é um requisito básico para quem tem tanta qualidade, mas o Leonardo Jardim é um cara que trabalha muito bem esse ataque ao espaço. E se o São Paulo der uma cochilada como deu agora, cometeu algum tipo de erro técnico, o que não faltam são jogadores do Flamengo que conseguem gerar intensidade e velocidade. Agora vimos uma construção de contragolpe muito positiva em que o Lohan acabou não finalizando da melhor forma. Não é uma partida ainda de imposição do Flamengo, mas muitas vezes nessa de atrair o São Paulo para o seu próprio campo, o Flamengo pode arrancar em contra-ataques e ter campo aberto de maneira valiosa no jogo.
0: 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Por aqui tem 11 minutos e meio, 0-0 no Maraca para Flamengo e São Paulo. E lá em Porto Alegre, hein, o Yuri Duque? Como é que tá o jogo?
3: Então, André, até o momento um jogo muito estudado pelas duas equipes, tá? Tanto pelo lado do Fluminense, tanto pelo lado do Grêmio, nenhuma chance tão clara criada. Fluminense tenta uma vez ou outra chegar um pouco mais forte, mas as duas equipes se estudando bastante com 10 minutos do primeiro tempo. 0 para o Grêmio, 0 para o Flu.
0: Futebol carioca que ainda não perdeu na rodada. Empatou ontem Vasco e Mirassol 1-1, venceu hoje Botafogo 1, Cruzeiro 0. Papo é aqui no Maracanã para Flamengo e São Paulo. Domina Eric Pulgar, tá na intermediária, chama participação de Vitão. O ex-zagueiro colorado vai conduzindo. Já tá no campo adversário, abertura para Emerson Royal, que devolve a bola mais atrás. Aperta o Calleri, Luciano também na marcação, assim como Arthur. Os três homens de frente do São Paulo. Léo Pereira tem aqui na esquerda o Alexandro. De novo para Eric Pulgar. Pulgar com Vitão, pelo meio Jorginho, marcação em cima, Calleri ganha, vem Luciano, vem São Paulo, fez a finta, abertura é boa, na canhota Marcos Antônio, enfiada para o Pablo Maia, tá na área, a bola surgiu um pouquinho, volta para o Marcos Antônio, é lá na ponta esquerda, é obrigado a recomeçar, retrocede tudo para Osório, Osório prende, abre de novo na canhota, o São Paulo vem, o Wendel tá pedindo mais à frente, a bola passa pelo Pablo Maia, chega o Marcos Antônio, agora sim, o Wendel, de novo o Marcos Antônio, o São Paulo joga bem aqui no Maracanã, 13 minutos, 0-0. Osório para Arboleda, tá no círculo central, aperta o time do Flamengo, agora sim aperta o Pedro, o Lohan também, bola do Marcos Antônio na canhota para o Wendel, boa roubada de bola do Lohan, só que faltosa segundo o Daronco, hein, Léo Pinheiro?
2: Aí o Daronco, ele deixou esse lance seguir em vários outros momentos e agora ele marca a irregularidade lá no lado esquerdo já do campo ofensivo para cima do Wendel. Posse de bola com a equipe tricolor, 0-0 placar.
0: 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Sai jogando o time do São Paulo, falta cobrada no campo de ataque, Osório rola aqui no círculo central para Arboleda. à distância, o Samuel Nino e o Pedro. Jogadores do Flamengo marcam com os olhos. Por enquanto, ninguém aperta. São Paulo toca a bola no campo de defesa. Arboleda de novo para Osório. Tem o Pablo Maia um pouquinho à frente. Agora eles vão recuando e o Flamengo vai adiantando um pouquinho mais as suas linhas. Arboleda recebe. Abre na direita para Lucas Ramon. Bola volta para o Rafael. Vai dar chutão, Rafael? Chegou o Pedro em cima. De novo para o Arboleda. O São Paulo não dá chutão. E agora comete falta. O Léo Pereira vem aqui no campo de defesa do São Paulo para cometer a falta. Detalhe ali, o Luciano reclamando do Lucas Ramon ali. Queria ultrapassagem do lateral. Gabriel Farias, e o jogo, Farias?
4: É um bom início do São Paulo, tá? Fazendo uma leitura de jogo interessante. Equipe visitante consegue esfriar com um toque de bola que não recebe uma marcação tão alta do Flamengo. Isso que me incomoda um pouco. Talvez o Flamengo não tenha inserido a intensidade necessária para fazer essa marcação mais alta, para forçar o erro do São Paulo que surge. Quando o São Paulo se sente um pouco mais ameaçado num espacinho curto do campo, o erro técnico surge e isso pode favorecer um Flamengo que opta por esperar um pouco mais, quase que num bloco médio, ele a partir do meio de campo apertando mais a marcação. Já o São Paulo faz uma marcação alta em alguns momentos que deixa o Flamengo também desconfortável na saída. E aí o Flamengo fica com uma série de bola muito estática, muito lenta. Isso que me incomoda nesse início de jogo. O Flamengo não consegue inserir um ritmo mais forte. Em partes, por conta da boa marcação do São Paulo, realizada até aqui, mas também porque o Flamengo talvez não tenha entrado no ritmo ideal do jogo. Aquela movimentação sem bola, né, André? Um dominou, o outro se movimentou, abriu espaço, gerou uma linha de passe. O Flamengo está muito com cada um no seu quadrado, e aí um jogo previsível como esse facilita a vida de quem está marcando bem, como o São Paulo.
0: Hora certa no Rio, em Brasília, 6h45. De jogo no Maraca. Agora batendo 16:29 para acabar o primeiro tempo e o placar da TMC no Brasileirão. 0 Mengão, 0 Sampa.
3: Em Porto Alegre, primeiro tempo, 14 minutos, 0 para o Grêmio, 0 para o Fluminense.
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0: Quem escuta sabe, e o detalhe é sempre importante, Léo Pinheiro.
2: A marcação do Flamengo, um bloco médio, é orientação, é estratégia. O Flamengo abandonou aquela marcação, pressão, sufocante, no momento da saída do técnico Felipe Luiz. Esse já é um modelo implantado pelo Leonardo Jardim, desde a chegada dele, ainda na decisão do Campeonato Carioca. É uma reconfiguração a respeito da marcação-pressão. O torcedor, às vezes, fica impaciente, tem gente que gosta, que não gosta, mas é a estratégia. Estratégia é o modelo de jogo do português.
0: Tá aí, portanto, as informações do nosso querido Léo Pinheiro lá do campo de jogo do Maracanã. Vem o São Paulo aí, Luciano, e esticão pro Caleri nas costas do Vitão. Dominou, teve que trabalhar mais atrás. Bola chega pro Wendel, domina na canhota, pelo meio Caleri, já perdeu, recupera Lohan, contra três, cheio de pernas, acabou chutando em cima do adversário. E uma parada interessante pro Flamengo, Léo, é que joga com o Internacional na quarta, mas depois tem uns bons dias aí para trabalhar o time, para recuperar os jogadores antes da partida contra o Vitória, né?
2: São quase duas semanas por conta da eliminação precoce na Copa do Brasil, justamente para o Vitória da Bahia. O Flamengo, que venceu no Maracanã por 1-0, porém perdeu na Bahia por 2-0 e por isso foi eliminado da competição de mata-mata. Desde 2016 o Flamengo não era eliminado numa fase tão preliminar da competição.
0: É isso. Agora a falta cometida pelo Arthur. Tá meio desligadão, já tomou o bote do Alexandre três vezes já. Tá meio estranho o Arthur, hein, o Gabriel?
4: É numa rotação um pouquinho abaixo, né? O São Paulo faz até um jogo ajustado em termos de marcação, mas o Arthur parece sempre meio segundinho atrasado em algumas ações que ele precisa tomar, seja com bola ou seja sem bola. Isso, de certa forma, interrompe um pouquinho esse São Paulo, que, como eu falei, gosta muito de utilizar o lado direito porque tem aquele ponta mais espetado, aquele ponta que pisa na linha lateral e atrai um pouco mais de marcação do adversário, mas tecnicamente ainda não é uma noite das mais inspiradas do Arthur, como você falou, o bebê reborn.
0: Pois é, cara. Tem saudades?
6: Não, cara, não.
0: Não, né? Bola que segue, vida que segue. Falta pro Flamengo aqui atrás, aqui no círculo central. Será cobrada pelo Vitão. Já abre na direita, Eric Pulgar. Na verdade, está aqui na linha de zaga o Pulgar. Para, prende e pensa. Conduz, já levou o primeiro. Bom passe pro Lohan. Tá abrindo, pedindo o Royal como flecha. Pediu, recebeu, vai pra linha de fundo. Caprichou, cruzou, a bola sobrou. Samuel Lino ajeitou. Pedro, no travessão, Pulgar. pancada do Pulgar no travessão. A bola volta pro Flamengo ainda. Samuel Lino abriu, Alexandre trouxe pro meio, busca opções, Pedro tentou a devolução, a zaga falhou. Bruno Henrique invadiu, tocou pra área, olha a bola, olha o Lohan pro meio, a chance, corta a zaga do São Paulo, incrível.
2: Parou.
0: Incrível, não entra, mas já tava parado na sequência. Que bombardeio, hein, Leopinho?
2: A bola fez aquela famosa barriguinha por fora no momento do cruzamento do Bruno Henrique. Mas o detalhe é o seguinte: jogada pelo lado direito, o passe do Lohan foi ruim. O Emerson Royal consertou uma bola que sobrou quicando na linha da grande área. E uma verdadeira porrada de perna direita do Eric Pulgar, que bateu no travessão. André, literalmente, está balançando até agora. Não sei se daí de cima está dando para ver, mas... Jogada paralisada, a bola saiu no lance do Bruno Henrique, 0-0.
0: Que pancada, agora sim o Flamengo bem, chegou legal.
4: Chegou não, o Flamengo, acho que já percebeu que o time de São Paulo se enrola um pouquinho quando é pressionado. Só que o Flamengo escolhe não subir tanto marcação, o Flamengo escolhe não ampliar tanto o ritmo da partida, o que me surpreende até, são 20 minutos de bola rolando.
2: Ele marcou um impedimento, tá?
0: É, só porque essa bola não tinha saído não, eu tava olhando aqui, não foi barriguinha nenhuma.
4: São 20 minutos de bola rolando, né? O Flamengo já deveria ter ampliado um pouquinho mais o ritmo da partida e não ficar tentando cozinhar tanto, não ficar esperando tanto a equipe de São Paulo. É preciso acelerar, acelerando vai encontrar espaço e vai forçar um pouco mais, principalmente esse miolo de zaga do São Paulo. Tem o Osório, que é um moleque de 19 anos, se não me engano, tá no terceiro jogo dele no Campeonato Brasileiro, é recém-promovido. E o Arboleda, cara, que até esses dias estava envolvido naquela polêmica, sumiu, não estava nem treinando, ainda necessita de um maior ritmo de jogo, mas o Flamengo opta por esperar um pouquinho mais o São Paulo.
0: Toca a bola o São Paulo no campo de ataque com o Pablo Maia. Hora certa no Rio, em Brasília, 6h50. Tempo de jogo no Maraca. 20, faltando 25 para acabar e o placar da TMC no Brasileirão. 0 Flamengo, 0 São Paulo.
3: Em Porto Alegre, primeiro tempo, 18 minutos, 0 para o Grêmio, 0 para o Fluminense.
0: 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Léo Pinheiro, faltinha boba cometida pelo Flamengo agora, hein, Léo?
2: Pois é, o Bruno Henrique ele foi facilmente superado na ponta esquerda de ataque do Flamengo e no complemento da jogada o Eric Pulgar cometeu a irregularidade para cima do lateral direito São Paulino Lucas Ramon. Vem chuva na área do Rossi, São Paulo no ataque 0-0.
0: Tem o Arthur ali perto da bola, tem também, me parece, o Marcos Antônio. Vem levantamento para a grande área. Só um do Flamengo na barreira. Partiu Marcos Antônio. Levantou, bola perigosa. Corta a defesa. Rebote ainda do São Paulo. Danielzinho. Bico da grande área. Trabalha pelo meio com o Pablo Maia. De novo o Danielzinho. Marcação do Eric Pulgar. Trouxe para o pé direito. Rolou mais atrás. Marcos Antônio olhou para a área. Levantou. Segundo pau. Caleri de cabeça para o meio. Alexandre subiu para brigar o Bruno Henrique. Pedro consegue o corte. Agora de um bate e rebate. Ela fica com o time do Flamengo. Opa! Lucas Ramon brecou o contra-ataque ali, hein, Léo Pinheiro?
2: Fez a falta para cima do Bruno Henrique. Derrubou o jogador da equipe rubro-negra. Era o camisa 54, o Osório. Posse de bola com o time flamenguista, 0-0.
0: 0-0 mais cedo, Henrique Magini contou a grande vitória do Botafogo lá no Mineirão. Botafogo venceu, 1 pro Fogão, gol do Justino, 0 pro Cruzeiro. Deu uma subida na tabela o Botafogo, que perdeu 2 pontos aí no meio de semana contra o Vitória, teve um bombardeio, não fez o gol, mas hoje compensou, né, com essa vitória pra cima da Raposa. Lateral pro Flamengo no campo de defesa, na frente da faixa lá das embaixadas e consulados da nação. Flamanguaça, Urubuzada, Nação 12, Raça Rubro-Negra.
3: Informação.
0: Todas presentes. Fala, Léo Pinheiro.
6: Sou eu, Yuri Duque, sobre o jogo do
0: Fluminense.
6: Perdão,
0: irmão.
6: A gente se parece, não, né? Eu não pareço muito com o Léo, mas tudo bem. Guilherme Arana sentiu, tá, André? Com 20 minutos do primeiro tempo, está sendo substituída a entrada do René, camisa número 6 no Fluminense. Então, primeira substituição realizada.
2: Eu queria muito parecer fisicamente com o pai da bola.
0: Mas você não é baixinho, né, Léo Pinheiro?
2: Não, é essa questão, não. Eu acho que ele tem outros atributos físicos que a gente considera bonitinho.
0: Tá certo. Bola invertida. Wendel olhou pra área, caprichou por baixo o cruzamento. A defesa corta mal. A chance do gol, Arthur pra fora! Bateu de pé direito na rede pelo lado de fora, mas a defesa do Flamengo tá entregando, hein, Léo Pinheiro?
2: O Jorginho foi fazer o corte para a linha lateral e acertou o Arthur. Ele dominou, finalizou de perna direita, uma chicotada e a bola bateu na rede pelo lado de fora. Tiro de meta, 0-0, placar.
0: O Farias, não temos cooling break, parada de hidratação, tempo técnico.
2: Graças a Deus,
0: mas pro Flamengo bem que cabia, porque o Leonardo Jardim tá precisando arrumar esse time aí.
4: Não é uma boa partida. Ele fez uma opção de esperar um pouquinho mais o São Paulo, de não aumentar tanto a rotação do jogo, de tentar ganhar muitas vezes atacando esse espaço. Só que o São Paulo também não é um time que gera tanto esse espaço, né? O São Paulo consegue quebrar as jogadas do Flamengo de uma maneira um pouco mais antecipada, já no campo de defesa da equipe rubro-negra. E quem criou chances um pouquinho mais perigosas foi o São Paulo até aqui na partida.
0: Que vem de novo, Vitão recuou! Chegou o Rossi na hora! Se recua aí, não se faz assim não, hein? Recua de inimigo, hein, Dalpia?
2: Emerson Royal falhando, lateral direito, que ganha essa sequência. Ele deu um recuo um pouco mais fraco, meio mole, fofo. E o Rossi deu uma bicuda em direção à linha lateral. 0-0, aquele clima de insatisfação no Maracanã.
0: É, o torcedor do Flamengo é rigoroso. O time tá mal, a verdade é essa.
4: Não tem intensidade, né, André? É um jogo, assim, muito lento do Flamengo. Aí os erros técnicos aparecem, né? O Jorginho errou uma agora, o Vitão também falhou no recuo. E o torcedor vai ficando impaciente, porque independente de qual é a estratégia do Leonardo Jardim, a gente se acostuma a ver um Flamengo no Maracanã que tem um pouco mais de poder de posição. Um Flamengo que consegue fazer seus adversários sofrerem. Principalmente nos minutos iniciais, né? Acho que é um dever de um time tão forte como o Flamengo. E o que a gente percebe é um Flamengo, ele baixa a pressão, é um Flamengo muito morno, é um Flamengo sem bola, se movimentando muito pouco. Um São Paulo que tem suas limitações, mas que consegue até aqui realizar um jogo de boa entrega e de um pouquinho mais de intensidade na comparação com o Flamengo.
0: E a faltinha agora é boa, Marcos Antônio e Arthur. Arthur pro pé canhoto, Marcos Antônio pro pé direito, só um na barreira. Todo mundo ali próximo à grande área do Flamengo. Marcos Antônio partiu, levantou para a área, bateu mal. A defesa também cortou mal. Rebote fica com o Danielzinho. Botou na frente, abriu na ponta. O Wendel cruzou, a defesa corta. Era o Arboleda que estava lá na ponta, né, o Léo Pinheiro?
2: Era ele que tentava por ali a jogada. Está voltando agora para o miolo defensivo do São Paulo. É manual na ponta esquerda. Está chegando o Wendel para a cobrança, 0-0.
0: Hora certa no Rio e em Brasília, 6:55. Tempo de jogo no Maraca. Agora 26:19 para acabar a primeira etapa. O Mengão, por enquanto, nada. Tudo igual na TMC, rodada 20, 0 Flamengo, 0 São Paulo.
3: Em Porto Alegre, primeiro tempo, 24 minutos, 0 para o Grêmio, 0 para o Fluminense.
0: 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Em lançamento longo pro Arthur na ponta. Alexandro vacilou. Léo Pereira na cobertura. Bola de segurança, hein, Léo Pinheiro? Sem brincadeirinha, sem risadinha.
2: A bola tinha batido no Alexandro, seria escanteio para o São Paulo e ele preferiu um arremesso lateral. É manual para o São Paulo na ponta direita de ataque tricolor. E aí faz parte também da estratégia do São Paulo cozinhar a partida. Nenhuma cobrança feita com agilidade. 0-0.
0: 0-0, Lucas Ramon, ex-Mirassol. Vem ele para o arremesso aqui coladinho na bandeirinha. Não tem pressa realmente nenhuma para cobrar. Agora que o Daronco também autoriza. Tava demorando também o Anderson Daronco. Lucas Ramon jogou pra área, pro Calleri, a bola quicou, sobrou, Wendel, a chance pro gol, mas tá impedido, é o Danielzinho, é ele ou o Léo Pinheiro?
2: Apareceu o Wendel também ali na jogada, no lance que também contou com a participação do Danielzinho. Temos o impedimento semiautomático à disposição, mas daqui por esse ângulo, parecia que ele estava lá posicionado dentro da pequena área e completamente sozinho. Passe de bola com o Flamengo, 0-0.
0: Até acho que está impedido, realmente. Está impedido, mas é tão pouquinho, né, Gabriel Farias? Parecia mais.
4: Menos do que eu imaginava, né, no primeiro momento. Eu tive a impressão daquele impedimento muito claro. E depois do replay, a gente percebe que realmente a jogada está irregular, mas num limite, bem no limite. Flamengo flertando com o perigo, né? 30 minutos e nada do Flamengo chegar no Maracanã.
0: É, tá pedindo, hein? Tá pedindo. Com o time que tem, tá dando brecha, tá dando mole aqui no Maraca. Você ligado aqui na TMC, mais cedo o Botafogo venceu o Cruzeiro. Ontem o Vasco empatou com o Mirassol, o Fluminense está jogando com o Grêmio. O Yuri Duque está acompanhando por enquanto 0-0 lá em Porto Alegre. Lateral que o Lucas Ramon cobra aqui pela direita. Prefere o recomeço, joga aqui atrás na defesa para o Arboleda. O Flamengo teve uma grande chance com o Eric Pulgar e mais nada. Sai jogando Osório, abre na esquerda para o Wendel. Tá pedindo o Danielzinho, lançamento errado, boa interceptação do Royal. Por dentro o passe para Jorginho. Jorginho demorou demais, agora fez um giro ali, perdeu um tempo danado. Distribuiu o jogo para Vitão, Vitão com Léo Pereira, todo o Flamengo agora no campo de ataque. Léo Pereira distribui mais uma vez, rola a bola para Vitão, Vitão com o Jorginho. Jorginho força, Royal, Lohan, tá sumindo, hein, menino? Recupera o time do São Paulo. Foi bem o Danielzinho, trabalha por dentro, faz a tabela com o Marcos Antônio, recebe lá pela canhota, chuta em cima da marcação, faz tabela com o adversário. A sequência tinha até um impedimento ali, jogador de São Paulo nem foi na bola. Vários jogadores estão bem abaixo hoje, o Lohan
4: muito abaixo,
0: deles.
4: É, o Lohan não aparece no jogo, na verdade o Flamengo inteiro numa atuação muito fraca, mas espero que o Jorginho apareça mais entre os zagueiros para tentar iniciar essa construção, porque é quem tem uma visão de jogo um pouco mais avantajada, é quem pensa com um pouquinho mais de frieza, é quem tem refino técnico para encontrar um passe entre linhas. O Flamengo pena para conseguir traduzir essa posse de bola, que cerca de 40% da posse de bola do Flamengo. O Flamengo pena para traduzir essa posse de bola em algo produtivo no campo de ataque. É uma posse de bola que fica muito ali entre os zagueiros, né, os volantes. Quando o Flamengo tem que acelerar e tentar um passe mais vertical, quando o Flamengo tem que acelerar para buscar algo realmente incisivo no jogo, o Flamengo mata a jogada. Então acho que o Jorginho nesse ponto é muito importante, porque é quem tem mais qualidade para isso.
0: Rapaz, o Léo Pinheiro flertou com perigo o nosso Vitão, hein?
2: Ou tá muito confiante, conseguiu drible, ele que tá tendo essa sequência como titular na equipe do Flamengo. Léo Ortiz recuperado, sequer foi relacionado.
0: Vem Flamengo aí, Lohan, carrinho dado, Wendel bota a bola pra fora, é lateral pro Mengão lá pela direita. Aí o Royal pro arremesso, 0-0 aqui no Maracanã, deixou pra cobrança ali do Lohan. Fica com a bola o time do Flamengo, Jorginho, trabalhando por dentro, Pulgar. Samuel Lino girou, passou bonito, levou, dois na marcação, tentou um passe, a defesa cortou. Lohan pega o rebote lá pela direita, vai pra dentro, já perdeu o Luciano, só na bola ganha. Caleri sai jogando, time do São Paulo aqui atrás, Pablo Maia pra Wendel. Vai dar chutão, não, saiu jogando André, bem por baixo. Diga, Léo.
2: Entendeu por que algumas avaliações falavam da concentração, de preguiça no Lohan?
0: Vem o Flamengo aí, Samuel Lino cruzou pro Pedro, corta a zaga. Bola fica ainda na intermediária, o São Paulo tenta sair, Arthur não domina. Pulgar deixa aqui atrás pro Alexandro. Domina e recomeça, Alexandro tem essa característica, tem esse estilo. São 31, primeiro tempo de jogo aqui no Maracanã, 0 Flamengo, 0 São Paulo. 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Vem Samuel Lino, faz o passe lá na direita, Emerson Royal prende, joga atrás para Vitão, Vitão tem Léo Pereira, Arthur aperta, Jorginho de primeira recebe, na esquerda Alexandro com o corredor, domina com o corredor, vai para cima do Lucas Jamon, tenta o passe para o BH na ponta, dominou, cruzou, fácil para a defesa do goleiro Rafael. 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São Paulo sai jogando, também não tem muita pressa para sair jogando. Vai colhendo um pontinho importante fora de casa. Antes do jogo, Farias, se perguntasse para o Dorival, 0-0, você assina, Dorival?
4: Eu acho que ele assinava. Acho que ele pega. Por mais que a vitória seja o objetivo principal de qualquer equipe que entre em campo, né, a gente entende que a realidade aponta para um São Paulo tem certa limitação e está encarando um dos melhores mandantes do futebol brasileiro, já há pelo menos duas ou três temporadas. Então o São Paulo faz o jogo dele, né? O Flamengo entrega a maior parte da posse de bola ao São Paulo e o São Paulo não acelera quando entende que não é necessário, até para não correr risco e entregar o jogo de transição que o Flamengo do Leonardo Jardim tanto quer.
0: Yuri Duque, como é que tá o jogo aí do Fluminense com o Grêmio, Yuri?
6: 30 minutos do primeiro tempo, André, o jogo é chato. O que eu posso definir para você? Um jogo chato, poucas chances criadas pelos dois lados, as equipes seguem se estudando, apenas um chute no gol para cada lado e finalizações que foram desperdiçadas ao longo do jogo. O Fluminense vai tentando, mas por enquanto 0-0.
0: 0-0, resultado ruim pro Fluminense, que foi a Porto Alegre para tentar ganhar o jogo, com certeza. Grêmio tá mal. Léo Pereira vem aí, já tá no campo adversário. Pulgar tava amarrando o chuteiro, ele deu o passe mais atrás ainda. Jorginho é quem domina. Já abre na canhota, próximo ao Dorival Júnior aqui no banco do São Paulo. Para Samuel Lino, vem por dentro. Vai acelerando, força o lançamento pro Lohan. Pega o goleiro Rafael. Não deu em bola do jeito que queria o Lohan, hein, Léo Pinheiro?
2: É, a bola teve um pouquinho mais de velocidade, ele esticou a perna esquerda e não conseguiu um desvio considerável. Mas jogada do Samuel Lino. Ele que nesse momento de recuperação do ritmo de jogo do De Arrascaeta, vem sendo camisa 10 do Flamengo.
4: E ele tem que fazer mais esse movimento de buscar o jogo próximo aos volantes. Se está jogando centralizado, cabe a ele participar nessa faixa mais congestionada do campo. Quando apareceu, o Flamengo conseguiu progredir um pouco.
0: Daqui a pouquinho tem participação. Mande a sua mensagem no WhatsApp da TMC, mensagem de voz 21 99 557 1013. Daqui a pouquinho joga o time do Flamengo, joga com Léo Pereira mais uma vez no campo adversário, vai conduzindo, encosta para jogar por aqui o Samuel Lino, veio buscar jogo, recebe na meia canhota, no meio de três, bom passe pro Pedro, Pedro devolução pro Samuel Lino, botou na frente, tentou a tabela, corta a defesa do São Paulo que sai pro contra-ataque, saiu o passe forçado. WhatsApp na tela 21 99 557 1013. Fala aí, torcedor.
7: Fala, povo da TNC. Aqui é o Theo, tenho 14 anos. Então, hoje vai dar Mengão 2-0, um de Pedro e um de Lohan.
0: Quem sabe agora o passe pro Pedro, corta a zaga do São Paulo. Valeu, Theo. Obrigado aí, irmão. Tá achando que o Flamengo ganha bem. O Flamengo começa a atacar mais. Lohan com o pulgar pelo meio para Jorginho, intermediária, gira bem o corpo, enfiada para o Royal, o passe é um pouquinho forte, um pouquinho não, é muito forte, Léo Pinheiro.
2: Uma tijolada na direção do Royal na ponta direita, ele se lamenta, pede desculpas para o Emerson Royal, que segue jogando com uma proteção no rosto, aquela máscara, né? Ele recebeu uma pancada no jogo contra o Estudiantes, sofreu uma fratura no rosto, no nariz, e agora ele vem atuando com essa proteção, mesmo com 3 meses desse trauma, ele segue jogando com essa proteção, mascarado Royal 0-0.
0: Hora certa no Rio, em Brasília, 7:05 da noite. Tempo de jogo no Maraca. 35, faltando 10 para acabar a primeira etapa e o placar na TMC do Brasileirão. Mengão nada, 0-0 Flamengo e São Paulo.
6: Em Porto Alegre, primeiro tempo, 33 minutos, 0 para o Grêmio, 0 para o Fluminense.
0: 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De segunda a sexta tem o Papo de Craque, a primeira edição ao meio-dia, a segunda às 5 da tarde, o São Paulo briga e recupera. Para sair jogando aqui atrás, Arboleda, passe à frente, Caleri domina de costas, distribui para Arthur aqui na direita, pelo meio tá pedindo o Pablo Maia. Joga de primeiro São Paulo, a bola chega para Luciano. Tudo isso aqui no setor de meio campo, Arthur se virar, tem uma avenida lá do outro lado. Prefere a jogada curtinha aqui do Lucas Ramon, todo mundo marcado. Ele gira, passa à frente e perde a bola. Samuel Lino bem pelo meio, bola com o Eric Pulgado, o torcedor se anima. O Flamengo desce com o Lohan, passe na direita, queria mais à frente o Royal. O Royal recolhe com o Lohan. Trabalha pela direita o Mengão, passe mais atrás na intermediária para Eric Pulgar, gira o jogo, chama Jorginho, tá passando Alexandre no corredor, Jorginho segurou, preferiu pelo meio, mais uma vez com o chileno Eric Pulgar, trabalha de lado para Vitão, Vitão com Léo Pereira, Flamengo fica com a bola no campo de ataque, vai conduzindo Léo Pereira, Jorginho pediu, bico da grande área pela esquerda, abertura colada lateral, Alexandre cruzou por baixo, Arboleda chega para cortar, sai jogando o Danielzinho pro São Paulo aqui com o Arthur, coladinho também próximo ao banco de reserva. Mas caiu o Arthur, a arbitragem não marca nada, agora sim marca. Com atraso o Daronco irrita, hein? Irrita muito, hein, Léo Pinheiro?
2: Na cavada do Arthur Riborne, nessa oportunidade, ele esperou o contato, deixou o corpo mole e aí a irregularidade aconteceu. Falta para o São Paulo, 0-0, placar.
0: 37, Farias. Tá faltando o que para esse jogo engrenar, hein, Farias?
4: Ah, cara, o Flamengo recuperou uma posse de bola agora no ataque. Fez a marcação um pouquinho mais encaixada, subiu um pouquinho mais, deu um pouquinho mais de bote. Já recuperou a posse da bola, já forçou o São Paulo ao erro. Só que retoma a posse de bola, uma lentidão para fazer essa bola andar. Aí quando tentou levar a bola pro lado direito, São Paulo rapidamente se reorganiza. E é óbvio, gente, eu não vou retirar aqui o mérito do São Paulo. Se defende bem, compacta suas linhas, como qualquer equipe profissional de Série A tem que fazer.
0: É o mínimo.
4: Mas é um Flamengo assim, arrastado, Flamengo lento.
0: Você acha que tem aquela empáfia de achar que saiu o gol a qualquer momento?
4: Não sei se é empáfia, mas nunca achou o ritmo. E aí não dá pra entender exatamente o porquê. Eu não vou encontrar a explicação óbvia aqui, falar, ah, o time tá cansado, desgastado, ou o time tá achando que vai vencer a qualquer momento. Mas é de fato o Flamengo que não conseguiu emplacar ainda um jogo mais intenso. Um grande mérito só de São Paulo, tá? Os 4 defensores recebem, quando o Flamengo tá lá apertando o São Paulo no ataque, os 4 defensores do São Paulo recebem quase que o auxílio do Arthur Riborne pela direita e do Marcos Antônio pela esquerda. Não vou dizer que vira uma linha de 6, mas esses 2 jogadores, o Marco Antônio encostando ali no Royal, entre o Royal e o Lohan, E aqui do lado direito, Arthur Ribeiro voltando para travar o Alexandre, eles retiram essa possibilidade de o Flamengo dar um pouco mais de profundidade no jogo. Aí obriga o Flamengo a ficar tocando essa bola pelo meio de campo e dali o Flamengo não consegue produzir absolutamente nada.
0: Esse é o Gabriel Farias no microfone da TMC. 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Não esquece, hein? Confere aí se você já deu o like. Vamos gerar esse engajamento bonito aqui para a TMC, para a equipe do Rio de Janeiro. Sai jogando o Vitão aqui atrás. Trabalha com Léo Pereira. Tem o Jorginho aberto aqui na esquerda. Tem lá do lado direito o Royal, já no campo adversário, um tanto quanto solto.
2: Que sono, hein?
0: Não é? Bola de novo para Jorginho, errou o passe. Tá mal, hein, Jorginho? Recupera o São Paulo, passe errado também do Caleri, briga pela bola. Recuperação do Léo Pereira chamando o Rossi. E sai no lançamento errado também por ali. O São Paulo briga, recupera. Falta agora, a arbitragem não deu. Jorginho ganha o lance. Acelera com o Pedro, pisou na bola o Pedro. Não é do seu feitio, hein, Pedro? Não é do seu feitinho, Pedro. Bola fica com o time tricolor, que sai jogando aqui no setor de meio campo. Abertura do Marcos Antônio na canhota. O São Paulo desce. Danielzinho e Marcos Antônio, os dois trocando passes por ali. Pablo Maia recupera, recebe aqui na intermediária. Devolução por ali com o Marcos Antônio. Na canhota, se movimenta o Luciano. Deu mais uma vez o passe atrás. Bola recuada aqui com o zagueiro Osório, que pouco trabalhou no primeiro tempo. Arboleda recolhe na direita, empurra a jogada para Lucas Ramon. São Paulo vem, forçou o lançamento para o Caleri, matou no peito, fez o pivô, abriu na direita para o Arthur, linha de fundo, cruzamento interceptado na hora pelo Vitão, que ganha os aplausos, o reconhecimento, hein, Léo?
2: Ele fez a cobertura, saiu do lado direito para o lado esquerdo no sistema defensivo do Flamengo, deu chance, quem sabe ainda hoje, 0-0.
0: É isso, vem pra cobrança o Arthur, alô defesa do Mengão, erro zero é o que pede o goleiro Rossi. A tropa do tricolor paulista tá na área, vem com todo mundo, vem com Arboleda, vem com Osório. Flamengo se defende com seus 10 jogadores de linha dentro da grande área. Pra cobrança Arthur, preocupação pro Rossi, partiu Arthur, jogou fechado pra área. Sobe o corte, a bola tá viva, Rossi soltou, bola viva ainda. Deu nada o Daronco, hein? Bola ainda com São Paulo, Arthur errou o passe, Pedro corta. Fica com ela de calcanhar, passe errado, mas bateu na mão do Arthur. E só pra gente atualizar, o Papo de Craque segunda-feira é a partir das 18 horas. Então tem mudança no Papo de Craque segundo tempo, a partir das 18 horas, porque segunda estreia o Rio TMC, a partir das 5 da tarde, com a Jade Marinho e com o Leonardo Rezende. Sai jogando o time do Flamengo, Jorginho abre os braços, reclama um pouquinho. Hora certa no Rio e em Brasília, 7:11. Tempo de jogo aqui no Maraca, daqui a pouquinho vem o Pedro, enfiada de bola pro Samuel Lino, a defesa corta. 41-41-41-4 para acabar a primeira etapa. E o placar da TMC você confere: 0 Mengão, 0 São Paulo.
6: Em Porto Alegre, primeiro tempo, 39 minutos, 0 para o Grêmio, 0 para o Fluminense.
0: O Flamengo joga aqui na intermediária, domina ali o Samuel Lino, derrubado, falta. Pegaram na raiz, pegaram o tornozelo dele, Léo Pinheiro.
2: É, o camisa número 19, novamente, o Lucas Ramon. Os jogadores do Flamengo pedem uma punição, cartão amarelo.
6: Cabia.
0: E atingir. E era, né?
2: O tornozelo da perna direita do Samuel Lino, mas é o Daronco, 0-0, falta, bico esquerdo de ataque do Flamengo, vem chuva na área do Rafael, 0-0.
0: É, rapaz, a gente tá vendo aqui a repetição, lance clássico de cartão amarelo, Gabriel.
4: Daronco tá na frente, visão limpa, como é que é? 8K, HD, tela de LED, tudo do bom e do melhor, 80 polegadas na sala de casa e ele não dá o cartão.
0: Não tem desculpa, senhor Anderson Daronco, tá sempre fazendo lambança, cara. Falta importante pro Mengão. Agora é a tropa rubro-negra, a tropa de choque que tá na área. Vitão, Léo Pereira, o Alexandre também é firme no jogo aéreo. Vamos ver quem pega essa aí. O Lohan tá perto da bola, o Samuel Lino também. Só tem o Arthur na barreira do São Paulo, tem um jogador um pouquinho mais atrás ali, o Danielzinho. Não fazem muita diferença, digamos assim, não. Dois bem baixinhos.
4: Dá pra bater direto.
0: Não é? Vai pra cobrança o Samuel Lino. Lohan também perto da bola, autorizado. Saiu da bola, partiu Samuel Lino. Jogo fechado, Rafael de suco. Lohan pega o rebote. Joga pro alto. Chega pra cortar o Luciano. Vem o São Paulo tentando puxar contra-ataque com o Caleri abrindo aqui na direita. Danielzinho tentou o drible. Eric Pulgar fechou a perna. Tocou na bola, jogou essa pra fora. 43,5. Yuri Duque, segue chatíssimo o jogo por aí do Fluminense?
6: Até que deu uma animada, André, porque 41 minutos do primeiro tempo, o Fluminense balançou a rede, gol do Hulk, mas foi anulado. Então segue 0-0.
0: Lateral cobrado pelo São Paulo, que tenta chegar no campo de ataque. O Alexandre tocou com a mão na bola. É falta pro tricolor paulista no campo adversário. Tá perto da bola ali o Danielzinho. O Lucas Ramon agora reclama um pouquinho ali com o Anderson Daronco. A posse de bola vai ficar com o tricolor paulista. Falta aqui na intermediária. Quem vai para a cobrança é o Danielzinho. 0-0 no Maracanã. 44. Daqui a pouquinho sumindo a plaquinha. Pablo Maia recua aqui atrás com o Arboleda. Vai para o lançamento. Força o passe para o Arthur de calcanhar. A bola chegou. O São Paulo vem. Lucas Ramon vacilou, perdeu. Deu ladrão. E aí ele comete a falta, hein, Léo?
2: É, ele derrubou o Alexandre, que está bem atento. Ele que volta à titularidade do Flamengo depois do período da Copa do Mundo. Ayrton Lucas estava quebrando a bola. Até você perdeu a paciência na quarta-feira, hein, André? 0-0.
0: Rapaz, mas também não é difícil eu perder a paciência com o Ayrton Lucas, não.
2: Detalhe é que ele assumiu na zona mista. Errei tudo.
0: É, mas também se não assume é um mentiroso, né? Toca a bola o Pulgar aqui na defesa com o Rossi. Rossi para sair jogando. Olhou para o campo de ataque, parou, pensou, subiu a plaquinha aí, Léo Pinheiro.
2: É, mesmo com toda a série, é 2 minutos, porque o árbitro está cansado.
0: O árbitro está cansado. Padrão de primeiro tempo do Daron. Segundo, ele dá um pouquinho mais.
2: 3.
0: É, Samuel Nino vem para o campo de ataque. Bruno Henrique também sumidão hoje, hein, BH? Vai ganhar busto e tal, merece, mas hoje tá fazendo nada. Alexandre trabalha pelo meio, bola com o Eric Pulgar, domina na coxa, coloca na grama. Royal abre lá na direita, ele prefere o lançamento pro Bruno Henrique. Vai calar minha boca, sai do gol pra pegar o Rafael. Toda hora o Royal tá soltinho lá na direita, o Gabriel Farias, mas parece que ninguém vê.
4: É, o Flamengo eu acho que não consegue realizar esse giro da posse de bola com tanta rapidez. Aí vai sempre sobrar um jogador sozinho do lado oposto, é natural que isso aconteça, mas você achar esse jogador em boa condição demanda agilidade, coisa que o Flamengo não teve ao longo do primeiro tempo. Você falou do Bruno Henrique, né? Não consegue encontrar espaço para jogar nessa ponta esquerda. Acaba sendo empurrado para jogar por dentro, muito por conta desse trabalho de recomposição do São Paulo, que bota quase que 2 jogadores para fecharem aquele corredor. Você tem o Lucas Ramon, que é o lateral direito que fecha por ali, o Arthur volta, acompanha, você fecha muito espaço, né? O Pablo Maia muitas vezes se inclina para travar também aquele setor, então você retira o Bruno Henrique basicamente do jogo e deixa ele dependente somente de contra-ataque, coisa que também não acontece muito. Enfim, um primeiro tempo que, olha, dá para jogar fora, hein?
0: Dá mesmo.
4: Foi bem abaixo daquilo que eu esperava. Confesso que eu cheguei empolgado para ver um Flamengo um pouco mais dominante e não foi o que recebemos até aqui.
0: Lateral cobrado, São Paulo no campo de ataque, Luciano para o Wendel. Na esquerda tem o Marcos Antônio, pediu, recebeu, corte bem feito ali pelo Emerson Royal, botando a bola para fora. É mais um lateral para o São Paulo. Já temos 46 desse primeiro tempo. O último ataque da primeira etapa é do tricolor paulista. Vai acabar o primeiro tempo
2: do
0: Maracanã.
2: Toda a pressa do mundo, hein?
0: 0-0. O Wendel vai jogar na área. O Caleri tá pedindo. Bota essa bola aqui no meio aqui, cara. Vai. O Wendel partiu, arremessou pro Caleri. Sobe Pulgar, corta. Lohan de cabeça. Trabalha por dentro. Agora o Anderson Daronco. Apita. Fim de papo no primeiro tempo. Tudo como começou, como diriam os antigos. 0-0 para Flamengo e São Paulo. O Flamengo teve uma chance boa com o Pulgar no travessão. São Paulo teve 2 oportunidades também, nada demais. E o jogo tá assim, hein, Léo Pinheiro?
2: É isso, fim de primeiro tempo, 0 para o Flamengo, 0 para o São Paulo. São Paulo teve talvez mais posse de bola, mas o Flamengo criou a principal oportunidade, a bola que bateu no travessão do Eric Pulgar na finalização da entrada da grande área. Os jogadores deixam o campo de jogo. Mais um jogo extremamente chato, insuportável do Flamengo, do técnico Leonardo Jardim. O treinador português do Flamengo, ele tem as seguintes opções no banco de reservas, caso queira alterar a equipe rubro-negra para o segundo tempo. André Varela, João Vitor, Danilo, Johnny, Ayrton Lucas, Everton Araújo, Saúl, Everton Cebolinha, Joshua, Wallace Ian e De Arrascaeta. André?
0: Perfeito, Léo Pinheiro. O Gabriel Farias, rapidamente, só me responda com sim ou não, antes da gente partir para o nosso break. Você mexeria no Flamengo para o segundo tempo, Gabriel Farias?
4: Sim.
0: Daqui a pouco ele conta quem ele gostaria de ver no campo. A gente já volta, 0-0, Flamengo e São Paulo. 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
1: Você ouviu que o Gabriel Farias disse sim, ele mexeria no Flamengo já no intervalo. Agora é hora dele explicar o que fazer. Tomara que o Leonardo Jardim escute a TMC nesse intervalo. Fala, Farias.
2: Foi um primeiro tempo que eu entendo muito lento por parte do Flamengo. É óbvio que o perfil do Leonardo Jardim, de esperar um pouco mais, de realizar uma marcação a partir do meio de campo, de nem sempre sufocar o adversário, é um perfil que ele gosta. Em vários momentos já da passagem do Leonardo Jardim, principalmente em jogos do Maracanã, a gente viu o Flamengo marcando alto, pressionando, gerando desconforto ao adversário próximo da sua grande área, e ele optou por não fazer isso hoje. Tem um determinado momento do primeiro tempo que o São Paulo bate em 60% de posse de bola. Gente, calma lá, assim, respeito muito o São Paulo, é um baita clube, com muitos títulos na galeria. Mas hoje, olhando o cenário atual, São Paulo não mete medo em ninguém. Não dá pra você ficar esperando tanto o São Paulo. Não dá pra você ficar moldando tanto seu jogo pra uma marcação a partir do meio de campo, tentando sair em contra-ataque pra aproveitar campo aberto. Eu gosto da ideia, tá, gente? Atacar em campo aberto é parte do jogo também. Pro Flamengo, pra Espanha, pra Argentina, para a França, para a Chapecoense, qualquer time pode ter um pouco dessa estratégia. Mas em tempo jogando dentro de casa, você pode gerar um volume de jogo um pouco mais forte, pelo menos ali nos minutos iniciais, né? Pelo menos começando a partida, de repente você consegue entregar um pouco mais dessa intensidade para gerar um dano num adversário que vive suas inseguranças também, para gerar dano e desconforto num adversário que vem de uma derrota que pesou o clima no São Paulo. Ou seja, o São Paulo não chegou aqui repleto de confiança. Não é que o São Paulo é o time do momento no futebol brasileiro e o Flamengo vai adotar uma cautela um pouco maior para esperar para marcar a partida do meio de campo. Me incomoda, eu entendo que no momento da passagem do Leonardo Jardim ele tinha conseguido equilibrar isso, o perfil dele, de esperar um pouco mais e também realizar um time que sufocasse um pouco mais o adversário, como pede o DNA desse elenco do Flamengo. Mas pelo menos hoje, o Flamengo se mostrou um time que estava mais preocupado em tentar cozinhar um jogo, adotar um banho-maria, do que propriamente doido para tentar esquentar. Em nenhum momento você viu o Maracanã explodindo. Foram raríssimos os momentos em que o volume subiu, porque o Flamengo de fato joga de maneira morna. E aí não adianta cobrar da torcida. A torcida é um reflexo daquilo que ela vê dentro de campo. Se o Flamengo foi morno, a torcida vai ser morna. Se o Flamengo subiu um pouco mais em intensidade, a torcida vem junto e transforma o estádio num caldeirão. Não foi o que aconteceu ao longo do primeiro tempo. São Paulo teve até algumas chances perigosas. O Flamengo, sim, chegou em talvez duas ou três oportunidades com um pouquinho mais de perigo, mas não foi um time que conseguiu produzir chances tão efetivas. Foram quatro chutes do Flamengo ao longo do primeiro tempo e nenhuma defesa do Rafael. Então por aí você tira. Na verdade tem um chute do Lohan, acho que termina numa defesa do Rafael, mas é um chute muito fraco, né? Uma defesa assim, quase que um recuo do Lohan. Ou seja, você não tem aquele momento que você gerou uma pressão a ponto do goleiro adversário ter que trabalhar uma ou duas vezes, você ter colocado a bola na trave, você conseguiu uma sequência de escanteios. Cara, Flamengo, eu tô até atualizando aqui pra ver se tá certinho. O Flamengo não teve escanteio, cara, no primeiro tempo. Aí fica realmente complicado. Ou seja, um Flamengo que não conseguiu produzir, gerar volume contra o São Paulo. Do outro lado, tem mérito também. O Flamengo não tá jogando contra ninguém, óbvio. O São Paulo faz um jogo competente para se defender, aquele basicão, monta um 4-4-2 muitas vezes, linhas bem compactadas,

0: corredor do Alexandro, ajuda a tirar corredor do Bruno Henrique, e aí é muito mérito do São Paulo, óbvio, né, se comportou bem defensivamente e foi um time que muitas vezes recebeu a posse de bola do Flamengo, não viu no Flamengo uma pressa para tentar gerar uma mudança no panorama do jogo. Aí eu volto no que você falou, André, São Paulo sempre tá feliz com o empate, óbvio que quer vencer, óbvio que quer chegar aqui e beliscar três pontinhos, porque dá, tem algumas chances para isso, mas o São Paulo sabe que realisticamente o que tá dá para imaginar, assim, de maneira bem fria e calculista, é um pontinho. Um pontinho pro São Paulo não faz mal hoje. Então o São Paulo não vai acelerar. O Daronco não é um árbitro que faz questão de acelerar jogo. E se o Flamengo não acelerar, vai ficar esse banho-maria por mais 45 minutos. O Flamengo foi um time arrastado com bola no pé, cometendo erros técnicos, muitas vezes devolvendo essa posse de bola pro adversário. Aí eu tenho que chamar a atenção dos jogadores, porque eu posso falar de estratégia do Leonardo Jardim. Mas o Flamengo foi um time errando passes, devolvendo posse de bola pro São Paulo. Um time sem movimentação, sem bola, um time quase que estático, cada um ocupava um quadradinho no campo, e aí facilita a vida de quem está se defendendo bem, como é o caso do São Paulo. Nos raros momentos em que eu vi o Samuel Lino saindo um pouco mais ali daquele miolo cheio de gente no meio de campo e vindo buscar a bola entre os volantes, ali ele conseguiu gerar uma ou outra situação. Teve até um momento ali entre 35, 40, 42, que o Flamengo conseguiu estacionar um pouco mais no ataque, conseguiu deixar o São Paulo um pouquinho mais desconfortável, mas aí retoma a posse de bola, o passe sai comprido demais, ou o passe sai curto demais, ou é um time muito lento para gerar essa posse de bola de um lado para o outro, e por isso tivemos um 0-0 que eu acho que retrata muito bem o que foi o primeiro tempo do Maracanã. Você falava sobre substituições, o Flamengo tem um banco, obviamente, né, dos mais qualificados dentro do cenário do futebol brasileiro. Eu vou chamar a atenção pro Arrascaeta, que a gente sabe que não tá assim no 100% dele, mas é um atleta que pode entregar esse passe por dentro, que pode entregar um passe que os outros não conseguem enxergar com tanta facilidade. Eu venho gostando do Samuel Lino jogando por dentro, nesse papel mais um meia, mas tendo o Arrascaeta à disposição. E se o jogo tá trancado, se o jogo tá trancafiado, dá para utilizar o uruguaio. Você tem outras opções.
1: Se tá no banco, pode jogar.
0: É isso. Você tem outras opções. É que não empolgam tanto, mas que estão ali, né? Você tem o Everton Cebolinha, o Wallace Ian, um jogador que, pelo visto, aproveitou um pouquinho mais a intertemporada para ganhar moral com o técnico.
1: O Saúl veio passear no Flamengo,
0: né? O Saúl é um jogador que encarou, né, um início de temporada muito turbulento com relação às lesões, e é um jogador que trata bem a bola nesse meio de campo, num time que está carente de um bom passe, de repente ele pode surgir como uma opção. Enfim, o Flamengo ainda não tem o banco dos sonhos, porque tem muito atleta que segue de fora. O Paquetá está se recuperando de lesão, o Léo Ortiz, por uma opção do Leonardo Jardim, ainda não apareceu hoje na equipe principal, ou seja, você tem um ou outro para ser inserido ali e ampliar ainda mais a qualidade dessa equipe, tem reforço para chegar, mas com o que tem aqui nas mãos, eu acho que dá para elevar um pouco mais o desempenho nesse segundo tempo. Agora a gente precisa entender se o Leonardo Jardim quer correr um pouquinho mais de risco hoje. Lembrando, né, o Flamengo está no papel de perseguidor no campeonato. Quem não pode tropeçar é o Flamengo. Porque assim, tropeça hoje, deixa dois pontos pelo caminho, como está deixando até aqui.
1: Aí o Palmeiras
0: vai lá, ganha mais um jogo e você começa. Ih, 7, 10, 9. 11, aí daqui a pouco, sei lá, no campeonato, o seu emocional vai te castigar nesse sentido. Então o Flamengo, ele, toda rodada, quem tá no papel de perseguidor, mas tem um jogo a menos, a gente não sabe quando vai acontecer esse jogo, né? Quem tá no papel de perseguidor joga sempre com a faca no pescoço, né? Joga sempre sem margem pra erro. O Palmeiras não vai vencer todos os jogos, mas tem a gordurinha pra queimar. O Flamengo não tem gordura, o Flamengo tem distância pra tirar. Até por isso me decepciona um pouquinho a postura de quem entrou hoje, calculando muito cada movimento, e é justo, né? O jogo, ele é feito de estratégia, ele é feito de bom raciocínio, ele é feito de inteligência acima de tudo. E o técnico do Flamengo é dos melhores que tem à disposição aí no mercado nacional. Só que dá pra se expor um pouquinho mais jogando dentro de casa, pô. Estamos no Maracanã, repito, né? São Paulo fez um primeiro tempo competente, mas é um time que não tá com medo de ninguém. E o Flamengo pode se impor, mas pra isso, subir um pouquinho mais, né? Primeiro, marcação, mudar a estratégia, marcar mais alto, né? Não ficar esperando tanto a partir do meio de campo, senão você perde tempo, o adversário vai ficando com a posse de bola, vai fazendo o relógio passar, vai fazendo o tempo passar sem você conseguir efetivamente ser um time que cause tanto dano. E os jogadores dentro de campo também, né? Acordarem pra vida, né? Foi um primeiro tempo tecnicamente ruim, um time que me parecia meio relapso, um time meio distraído em alguns momentos, cometendo erros que poderiam ter custado caro. O pior não aconteceu, poderia ter acontecido um golzinho do São Paulo ali, uma outra chance mais perigosa aconteceu, chegou a rolar um gol onde o Wendel, que mandou pra rede, estava impedido e o gol foi justamente anulado. Mas enfim, fica aí o alerta, né? Temos 45 minutos pra lá. Parece que se o Flamengo for Flamengo, né? Aquele Flamengo que a gente se acostumou a ver a maior parte do tempo já com o Leonardo Jardim, mesmo que não seja aquele Flamengo sufocante, deixando o adversário totalmente perdido na defesa, já vai ser um Flamengo suficiente para conquistar a vitória, que é o que mais interessa hoje, para jogar um pouquinho mais de pressão no Palmeiras, que entra em campo agora, né? São 19h29, em um minuto, o Palmeiras começa a sua partida contra o Atlético Mineiro, ou seja, uma partida, de repente, tem uma margenzinha de tropeço para a equipe paulista.
1: É isso, domingo por enquanto feito dos inimigos do gol, porque são só 3 gols em 5 partidas.

0: sendo que duas já encerradas. O Bahia empatou com o Corinthians 1-1, o Botafogo venceu o Cruzeiro 1-0. Os jogos das 6:30, 0-0 para Flamengo e São Paulo, você está curtindo aqui com a gente na TMC, 0-0 Bragantino e Coritiba e 0-0 Grêmio e Fluminense. O Yuri Duque está acompanhando em várias participações ao longo da primeira etapa. Ele usou a expressão jogo chato, chatíssimo. E foi assim mesmo, Yuri Duque?
1: É isso, André. Nesse momento, intervalo de jogo lá em Porto Alegre, tá 0 para o Grêmio, 0 para o Fluminense. O Fluminense teve uma grande chance na reta final do jogo, um gol marcado pelo Hulk, que foi anulado pelo impedimento semiautomático, tecnologia que também está implantada lá na arena do Grêmio. O gol partiu de uma jogada do Kevin Serna, que dribla pelo lado direito, tira a marcação, deixa o Hulk frente a frente com o goleiro da equipe do Grêmio. Ele bate, a bola desvia, entra pro fundo da rede, mas não deu tempo nem de comemorar, porque a bandeirinha já subiu para mostrar ali que estava impedido o jogador do Fluminense. Teve uma pequena checagem rápida, mas o gol foi anulado pela árbitra Edna, que está apitando a partida lá na arena. Com isso, 0-0 no primeiro tempo, poucas chances criadas, duas finalizações para cada lado, dois chutes do Hulk, um chute do Carlos Vinícius e um chute do Amuzu pelo lado do Grêmio, mas nenhuma grande chance. E com esse empate, o Fluminense segue na cola do Atlético Paranaense, porém desperdiça dois pontos de vantagem para a equipe, a equipe paranaense com dois pontos de vantagem. Em caso de vitória, o Fluminense consegue diminuir aí para um pontinho essa distância, então precisa de um resultado positivo fora de casa, é muito importante, sonhando em permanecer entre os três primeiros do Campeonato Brasileiro nessa 20ª para 21ª rodada, já que o Flu vai depender também da outra rodada para ultrapassar o Atlético Paranaense, André.
0: Beleza, já começou o jogo do Palmeiras, bola rolando para Palmeiras e Atlético Mineiro, bola rolando também para Remo e Vitória, são os jogos das 19h30. Ontem o Vasco empatou com o Mirassol 1-1, tomou o primeiro gol na primeira etapa do Igor Formiga, buscou o empate no segundo tempo com o Andrés Gomes. Hoje o Botafogo venceu o Cruzeiro, 1-0, gol do Justino. Com esse resultado, o Botafogo deu uma boa subida na tabela de classificação. É o sétimo colocado, o Botafogo, com 29 pontos. E o mais importante, abriu uma distância considerável da parte baixa da tabela. Quem desacreditava do Fogão, o Gabriel Farias, está tendo que aceitar que as coisas não estão tão mal assim.
2: A pausa para a Copa, para quem se distraiu, né, mudou muita coisa dentro do Botafogo. E é o grande resultado da rodada até aqui, considerando com o futebol certeza do Rio de Janeiro, né? Um Cruzeiro em ascensão, né, com um bom time nas mãos do Arthur Jorge. Botafogo vai lá no Mineirão, não vencia lá há 10 anos. Agora, espero que o Flamengo e Fluminense também possam complementar a noite de domingo com bons resultados, né? O Vasco ontem, é empate ruim, né? Assim,
0: muito
2: não
0: ruim.
2: Dá pra dizer que é bom, mas não perdeu, então o futebol carioca, analisado de maneira geral e de forma conjunta, está invicto até aqui. Espero que o Flamengo e Fluminense façam as próprias partes para termos aí uma rodada lisinha, pensando no futebol do Rio de Janeiro.
0: Já voltou pro campo o goleiro do São Paulo, Rafael, jogadores do Flamengo agora no pique também voltando. Léo Pinheiro tá de olho ali,
3: tá
0: na contagem, mas é o mesmo time, né, Léo?
3: Eu tô vendo o Lohan já aqui, então é o mesmo time do primeiro tempo. Esse é o cenário.
0: Rapaz, cara, vocês conseguem já bater o martelo que o Flamengo é melhor com o Leonardo Jardim do que era com o Felipe Luiz? Eu não consigo achar, cara.
3: É pior, eu já cravo aqui, é pior.
2: O quê? O desempenho do Flamengo?
0: A performance.
2: Eu prefiro o Flamengo do Felipe Luiz, eu acho que a decisão ali, eu já falei muito sobre isso, né? Por mais que eu entenda que o Leonardo Jardim tenha encontrado estabilidade e vinha conseguindo entregar a maior parte dos resultados, não me agrada tanto esse estilo, né? É questão de estilo de trabalho, de característica, né, do treinador. Acho que o Flamengo tinha ali nas mãos uma boa possibilidade de manter uma relação longa e duradoura com o técnico, né? Mais do que aconteceu. Mas enfim, decisões tomadas.
0: Já é passado.
2: Esse Flamengo do Leonardo Jardim tem bons momentos, tem momentos de efetividade, onde você vê um futebol de qualidade acontecendo, um time bem treinado. Mas muitas vezes, como hoje, né, quando escolhe esperar demais, né, fica um negócio meio chato.
0: É verdade. São Paulo também voltou pro segundo tempo, mesmo time também, né, Léo Pinheiro?
3: Sem alteração também, o tricolor paulista.
0: Maravilha, então vamos para a segunda etapa, as duas formações iguais, 0-0 no placar, o Flamengo, o São Paulo, lógico, veio no Maracanã para buscar um resultado de vitória, mas o empatezinho também não está ruim. O Flamengo não, o Flamengo tem que vencer o jogo para seguir a caminhada rumo ao título, para brigar com o Palmeiras. Atenção, galera, bola rolando. Vamos juntos aqui no Maracanã com o segundo tempo. Tomara que saia gol. Eu gosto de gol. E vem o Flamengo aí pela esquerda. Esticão pro Bruno Henrique. Chega primeiro para cortar a Arboleda. Estica o pé direito, bota lá para fora. Lateral rubro-negro no campo de ataque. Alexandre já chega, se apresenta. Mais atrás tem o Léo Pereira para recomeçar. Ele prefere o arremesso pelo meio com o Pulgar. Não, prefere lá atrás mesmo. É o Vitão, quem recolhe no campo adversário. Tá na intermediária, coloca na frente, vai conduzindo. Royal pede, recebe aqui na direita. Lohan encosta. Ele devolve a jogada mais atrás. De novo com o Vitão. Pelo meio tem Jorginho. A bola passa primeiro ali pelo Léo Pereira. Chega até o Alexandre. O São Paulo vai saindo. O Alexandre todo errado, mas bateu pra frente, deu certo. Bruno Henrique corta de novo a Arboleda. Bota mais uma vez a bola para fora. São os primeiros movimentos do segundo tempo aqui no Maracanã. De Mengão, Malvadão e o tricolor paulista, o São Paulo, tudo igual, 0-0. E o Flamengo vem para o campo de ataque, vem pela direita. Bola com Emerson Royal. Marcação aqui do Marcos Antônio. Ele recua para Pulgar, aperta o Luciano, aperta também o Danielzinho. Bola volta para o Pulgar, consegue o passe para o Royal. Pressão do Pablo Maia. Carrinho dado ali, o São Paulo vai tentar ficar com ela. O Lohan foi bem, foi inteligente e ganhou o lateral para o Flamengo aqui no campo de ataque. Bem pertinho aqui do Leonardo Jardim. Torcedor rubro-negro tenta empurrar. Começa a cantar um pouquinho mais aqui no Maracanã. É aquela parada, Léo Pinheiro. Você que é experiente de Maracanã. Cara, o campo também tem que contagiar a arquibancada, né, Léo?
3: É uma troca, né, André? Não dá pra você ficar cantando na arquibancada se não tem um retorno em campo. É um time que chama a torcida. E a torcida tenta ali emplacar também, empurrando os jogadores. 0-0, posse de bola com o tricolor paulista.
0: É xoxo, por enquanto, o Flamengo no campo e fora de campo na arquibancada. Acaba também não sendo dos mais fortes hoje, justamente porque não está incendiando. Mas quem sabe agora no segundo tempo. Bola com o Lohan, já perdeu, brigou pela bola, recuperou ali o Royal. Pedro de costas, prendeu, abriu para Royal. Linha de fundo para o Emerson Royal. Chegou bem na marcação ali o São Paulo. O Royal briga, mas com falta. Pelo menos para o Daronco. E para você, Léo Pinheiro?
3: É, foi lá um pouquinho mais distante de onde eu estou posicionado. A arbitragem assinala a irregularidade, ela é confirmada também pelo assistente número 1, Rafael da Silva Alves. É posse de bola para o São Paulo, pertinho lá da bandeirinha de escanteio, lado esquerdo do sistema defensivo tricolor.
0: 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Vai bater o São Paulo aqui atrás, vai para a cobrança. O goleiro Rafael vai quebrar essa bola lá para o campo de ataque, ou para o Luciano, ou para o Caleri, para um dos dois brigar. Vai para cobrança o Rafael, também ganha todo o tempo que pode. No pé esquerdo ele despacha, joga aqui para o Caleri brigar, sobe, toca de cabeça, quem corta por ali é o Vitão. A bola sobra para o Mengão, vem aí o Samuel Lino, acelerou, vem pelo meio, passou o BH, pediu, recebeu dentro da área, cruzou por baixo, corta a Arboleda. E o Flamengo ganha escanteio, Léo Pinheiro.
3: Pelo lado canhoto, na velocidade de Bruno Henrique também. Samuel Lino, corte do Arboleda, escanteio. Samuel Lino chegando para a cobrança, ponta canhota de ataque do Flamengo, 0-0.
0: Vem ele aí, encosta o Lohan. Samuel Lino vai botar na área e vai bater curtinha. Vamos ver o que ele faz, já autorizou o Daronco. Flamengo todo no campo de ataque, todo mundo na grande área. Vai para a cobrança, Samuel Lino jogou para a área, aberto, toque de cabeça para fora. Subiu o Vitão. Subiu bem, mas jogou para cima, Léo Pinheiro.
3: Ele subiu mais que toda a defesa, mas faltou ali um pouquinho de pontaria para o camisa 44 rubro-negro, que está ganhando uma sequência, enfim, entre os titulares do Flamengo. 0-0.
0: 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Sai jogando São Paulo. Aqui pelo lado esquerdo, Wendel. Chutou em cima do Lohan, que apertou na marcação. Ganhou os aplausos da galera. E o lateral é para a equipe paulista. Aqui próximo a bandeirinha. O Flamengo dá uma sufocadinha aqui na saída de bola. Aperta o lateral do São Paulo. Wendel arremessa, joga para frente. Caleri liga pela bola. Melhor para o Flamengo, que recupera. Fica com ela o Emerson Royal. Joga aqui atrás para o Léo Pereira. Deu o bote ali o Luciano. Vai apertar o Arthur. Recua do Alexandre, chamando o goleiro Rossi. Aqui dentro da grande área. Ele lança na direita para o Royal. Domina na categoria. Tentou o balão. Aí não é tanto a sua, Royal. Corta o São Paulo. Paulo que vem, acelerou na ponta, botou na frente o Marcos Antônio, corta a defesa, é lateral para a equipe do São Paulo mais uma vez. Lateral aqui pela esquerda, e a galera ali da Urubuzada, atrás no setor norte, começa a inflar uns balões, torcedor do Flamengo faz a festa, começa a incendiar o Maracanã, a torcida rubro-negra, para ver se o time acorda, para ver se as coisas melhoram. Joga o São Paulo aqui pela esquerda, Pablo Maia, passe errado agora por ali do Danielzinho. Hora certa no Rio e em Brasília, 7:39. Tempo de jogo no Maraca. 5, vem São Paulo com Arthur, abriu pro Lucas Ramon, chegou, bateu, cruzado, ela explode na marcação, escanteio, faltando 40 para acabar o jogo. E o placar na TMC do Brasileirão, rodada 20, 0 Mengão, 0 São Paulo.
1: Em Porto Alegre, 1 minuto do segundo tempo, Grêmio 0, Fluminense também 0.
0: Vamos com tudo, agora é escanteio pro São Paulo, alô Rossi, tá pedindo erro zero pra defesa. Vitão, Léo Pereira, Pulgar, Jorginho, os laterais também, partiu Arthur, levantou para a área, Rossi sai de soco, manda para longe, rebote é do São Paulo, fica com a bola o Danielzinho, abre de novo na direita para o Arthur, enfiada de bola na ponta, Lucas Ramon cruzou por baixo, bola viva, corta a zaga, afasta o perigo, manda para longe de qualquer maneira, o Vitão, bola vai ficar aqui já no campo de ataque, o Bruno Henrique briga e ganha, fica com o lateral para o Flamengo, mas aí só tem o Samuel Lino ali perto dele, tem mais ninguém. Farias, quase 7 do segundo tempo com a primeira leitura da segunda etapa, irmão.
4: Me parece um Flamengo levemente mais interessado no jogo, mas eu não quero cravar não, porque tem muito pouco tempo de bola rolando, eu gostaria de esperar um pouquinho mais para entender como a partida se desenha, porque o São Paulo também não está muito afim de se expor, não está muito afim de pressionar tão alto, entende que é o Flamengo quem tem a responsabilidade de mexer um pouco mais no cenário, eu entendo que ainda é um segundo tempo de estudos, né, dos dois lados, o São Paulo em alguns momentos sobe um pouquinho mais para dar o bote, mas sabe que o Flamengo está doido para tentar aproveitar uma bola na profundidade, então é um jogo em que o Flamengo talvez parece que tenha acordado um pouco, por mais que ainda não me agrade tanto a atuação da equipe.
0: É, agora o Léo Pereira se desfez da bola, devolveu a posse pro São Paulo.
4: Ah, mas que dificuldade também do Flamengo de pensar o jogo, né? Esse é um ponto que a gente precisa ressaltar. Pô, trabalha a bola, busca o meio campista, busca o volante, busca o Jorginho, busca o Samuel Lino que recuou um pouquinho mais, agora você tentar forçar essa bola longa de qualquer jeito e devolver a posse de bola, aí realmente já me incomoda um pouquinho, a tomada de decisão do atleta tem que ser um pouquinho mais fria dentro do jogo.
0: Bate pra frente o goleiro Rafael, responde Pulgar, domina aqui no meio campo, São Paulo, Pablo Maia, Luciano abre na esquerda para o Wendel, traz por dentro, tá congestionado, ele recomeça aqui na linha de zaga com Osório, vai pro esticão forçando pro Caleri, a bola é boa, Caleri protege, corre com ela, adiantou demais, saiu com bola e tudo e levou um tranco ali do Vitão, foi parar nas placas de publicidade, é só tiro de meta para a equipe rubro-negra. De segunda a sexta, de meio-dia às duas, tem o Papo de Craque primeiro tempo, a partir das 6, horário novo nessa segunda-feira, de 6 às 8 da noite, a segunda parte, né? 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Aqui atrás com o Vitão, recua entre o zagueiro Jorginho para buscar jogo, abre na canhota com Léo Pereira, Alexandro passando na ponta, já no campo adversário vem o Léo Pereira, construindo o jogo, zagueiro rubro-negro, que participou da Copa do Mundo, bola trabalhada pelo meio aqui com o Eric Pulgar, tá no círculo central, acionando bem o Vitão, Vitão se manda, para, prende, devolve para Eric Pulgar, de novo Jorginho, torcida do Flamengo canta, empurra o time, por enquanto nada no campo, Jorginho vai levando, abertura na canhota mais uma vez pro Alexandro, marcação em cima do Lucas Ramon, ele devolve para Jorginho, pelo meio Eric Pulgar, agora o Flamengo entrou no estilo de toque de bola como normalmente é, mas não encontra caminhos, bola passa pelo Jorginho, aperta o Danielzinho, ele distribui para o Léo Pereira, o carrinho saiu, Jorginho briga no alto, ela vai ficar com o time do Flamengo, não, lateral para o São Paulo, segundo a arbitragem, lateral lá pela direita para o Lucas Ramon, e nada de movimentação por enquanto no banco do Flamengo, tem uma galera aquecendo atrás do setor sul aqui, atrás do gol à direita, mas é um aquecimento ainda bem discreto, tô olhando aqui o Arrascaeta aqui de cima, mal tem aquecimento, é mais um alongamento que um aquecimento por enquanto, então nada de alterações por enquanto, São Paulo tenta partir, não consegue, Pulgar recua tudo, joga para Léo Pereira, hora certa, só porque eu falei, tava no alongamento, mas agora ele tá vindo aqui em direção ao banco de reserva, não sei se é para entrar, você para sentar aqui no banco de reservas. Vamos ver o Arrascaeta. Tá tirando o colete. Vem pro jogo, Arrascaeta. Acho que Não prestei atenção no início do aquecimento, estava já no alongamento final. Vem pro jogo, Farias.
2: E é o jogador que está no banco que possui maior qualidade para mudar o panorama de um jogo tão travado e tão arrastado como esse. O Arrasca tem um passe diferenciado, tem a visão de jogo genial. Qualquer momento pode quebrar um pouco esse marasmo no qual se encontra o Flamengo.
0: Lugar para Alexandre, olhou para a área, vai cruzar, partiu, levantamento para o Pedro. Tentou de cabeça, parou a jogada. Lohan mais atrás com o Royal, de novo Lohan, ponta direita, levou para o fundo, levantou para a área. Bruno Henrique, salva Rafael, milagre! Sensacional, o goleiro do São Paulo no ângulo esquerdo, Léo Pinheiro.
3: O cruzamento de perna direita do Lohan, o Bruno Henrique na altura da linha da pequena área fez um movimento de cabeça e de maneira extremamente plástica o Rafael fez um milagre evitando o gol de cabeça do BH27. Escanteio Flamengo, lado direito do ataque rubro-negro, Lohan na bola.
0: Agora o torcedor vem junto, Lohan para cobrança, já colou aqui o Samuel Lino pedindo. Será que a cobrança é curtinha? Será que vai direto para a área? Flamengo inteiro dentro da grande área do São Paulo, partiu Lohan, levantou para a área, toque de cabeça! Completou pro fundo da rede, a espadinha no primeiro poste, o Léo Pereira fechou, tocou pro gol vazio, o Flamengo abre o marcador no Maracanã aos 11 do segundo tempo, já ensaiava no lance anterior com o Bruno Henrique, o Rafael fez um milagre, no lance seguinte, não teve jeito. Não teve jeito. Léo Pereira, camisa número 4. Pulgar raspou de cabeça. Quem tocou foi o Jorginho. Léo Pereira, não sei nem se foi ele ou se foi o jogador do São Paulo. Mas o gol creditado para Léo Pereira. Aberta a contagem no Maracanã. No placar da TMC, Léo Pereira, camisa 4, Mengão 1. São Paulo 0. E aí, Léo Pinheiro?
3: Aí que foi numa bola parada. Cruzamento do lado direito do ataque do Flamengo. Desvio no primeiro poste do Jorginho. O Léo Pereira se embolou por ali com a marcação, fez um desvio e saiu comemorando, pedindo o gol. O Flamengo abre o placar, 1 a 0 Mengão, na hora que o Rei da América entra. Vem a Arrascaeta com a 10 no lugar do 99, Lohan.
0: E agora é outro jogo, Gabriel Farias.
2: É, a bola parada, ela te tira de muita enrascada. E tem muito torcedor do Flamengo reclamando, né, que esse foi um ponto que sofreu com a queda de qualidade a partir do momento que o Leonardo Jardim chega para trabalhar na equipe. E agora a gente viu o Flamengo fazendo um movimento coordenado, o Leonardo Jardim até na comemoração, parece que ele aponta para alguém, comemora, como quem diz assim, olha, treinamos isso, era o esperado na jogada. O Jorginho acompanha bem a batida do escanteio no primeiro pau, o Lohan capricha assim, jogando numa meia altura, que realmente qualquer desvio complica bastante a reação da zaga adversária, e o Léo Pereira chega complementando, mandando pro fundo da rede. Não é um bom jogo do Flamengo, né? A gente tem que admitir isso aqui, mas, né, tem muito mais qualidade. Então, se você tem muito mais qualidade, mesmo não estando numa noite das mais felizes, você pode, quem sabe, sair na frente e encontrar a vantagem trazendo a torcida para jogar do seu lado. E agora o Flamengo vai ter que fazer o São Paulo se expor. Na verdade, o São Paulo vai ter que se expor de qualquer forma, já que a derrota, obviamente, não interessa.
0: Acabou que o Lohan foi importante, participou do gol e depois deixou o campo para a entrada do Arrascaeta, o 10. Como disse aí o Léo Pinheiro, o Rei da América.
1: Informação.
0: Já tá no gramado, diga lá.
1: No jogo do Palmeiras, pênalti marcado para o Verdão, mas o árbitro de vídeo cancelou a marcação do Bruno Arleu de Araújo no campo. Segue 0-0, 18 minutos do primeiro tempo.
0: Perfeito, 0-0 para Palmeiras e Atlético Mineiro. Aproveita e emenda aí, o Yuri Duque, o Flusão, hein?
1: 9 minutos do segundo tempo, 0 para o Grêmio, 0 para o Fluminense. Pressão da equipe de Porto Alegre nesse momento. O Fluminense encontrou dificuldade na criação. Parece que o Flu cansou, até porque a média de idade é um pouco elevada com a entrada, fica um pouco elevada com a entrada do Hulk e do Thiago Silva. Por enquanto, 0-0. Fluminense tentando se reencontrar no jogo.
0: É, Campeonato Brasileiro tem 3 jogadores com mais de 40 anos. São todos do Fluminense: Fábio, Hulk e Thiago Silva. Hora certa no Rio e em Brasília, 7h49. Tempo de jogo no Maraca. 15, faltando 30 para acabar e o placar da TMC na rodada 20. Agora sim tá dando Mengão. Flamengo 1, Léo Pereira, São Paulo 0.
1: Em Porto Alegre, segundo tempo, 10 minutos, 0 para o Grêmio, 0 para o Fluminense.
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0: 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Falta para o São Paulo, hein, Léo Pinheiro?
3: Pelo lado, o canhoto do ataque tricolor. Danielzinho está posicionado com a perna direita e Arthur Riborne com a perna canhota. É Danielzinho na bola.
0: Vem ele aí, partiu o levantamento para o Arboleda, subiu a defesa, cortou o rebote. Parou. Parou por quê, hein, Léo?
3: Impedimento do ataque do São Paulo, Arboleda à frente da linha defensiva rubro-negra. 1-0, Mengão.
0: E o Léo Pereira está aí pedindo para a torcida cantar, para o torcedor se manifestar. Torcedor canta, torcedor responde aqui no Maracanã. Vitória importantíssima. Se a gente contar que nesse momento o Palmeiras está empatando, nesse momento a distância vai diminuindo para 5 pontos e o Flamengo com um jogo a menos. Sempre bom lembrar que o Flamengo tem um jogo a menos em relação ao Palmeiras. Vem o Pedro aí, lançamento pro BH, bateu na marcação na hora. Se passa, esquece. Um abraço, Bruno Henrique. Vai de cara com o goleiro Rafael. Lateral lá pela esquerda, já arremessado pelo Alexandro. Domina, joga Léo Pereira, o autor do gol rubro-negro. Faz o recuo aqui com o Jorginho no campo de defesa. Chama mais atrás ainda o goleirão Rossi. Sempre de amarelinho. Sai jogando curtinho. De novo com Léo Pereira. Alexandro abre. Ele prefere a devolução com o Rossi aqui atrás. O Flamengo tenta atrair o São Paulo. Tenta puxar o São Paulo para o campo de ataque. O lançamento do Rossi é para o Alexandro. Que bolão, que domínio sensacional. Botou na frente, levou para a ponta. Faltou gás, linha de fundo, escanteio. Só por esse domínio você já nota a diferença que faz no jogo, Léo Pinheiro.
3: Tem a Arrascaeta na ponta da chuteira. Dominou o chutão do Rossi e conquistou esse escanteio. Lado direito do ataque rubro-negro, ele na cobrança, foi assim que saiu o gol do Mengão, 1-0 Flamengo.
0: Arrascaeta pra bola, Flamengo vem pro campo de ataque, vem com o Vitão, vem com o Léo Pereira, vem com o Pulgar, vem todo mundo. Cobrança de escanteio pela direita, a tropa rubro-negra, a tropa do Malvadão tá na área, alô São Paulo, se liga aí. Vai pra cobrança o Arrasca, partiu, levantou, mas aberto o segundo pau, Bruno Henrique brigou, Pedro tá na área de cabeça, olha a bike! Corta a defesa e agora pode pintar contra-ataque do São Paulo. Lançamento pro Arthur na direita. Alexandro chegou, o Arthur ganhou. O Arthur sofreu falta. O Alexandro tem que ganhar amarelo, Léo Pinheiro.
3: É, ele ganhou o amarelo pela falta cometida para cima do Arthur. Os dois se embolaram por ali. E na segunda dividida, o Alexandro ele acerta o baixinho atacante da equipe do São Paulo e jogador do Botafogo. 1-0, Mengão.
0: 1-0 Flamengo aqui no Maracanã. A atmosfera muda completamente depois do gol, né, Gabriel Farias?
4: É, o torcedor esperava por esse momento, né? É uma vitória à la Leonardo Jardim. Pragmatismo, aquela espera, né, até o gol. Um encantamento chegando quase em zero, mas tá aí o resultado acontecendo, né? Como questionar, né, se o resultado no fim das contas acontecer? A gente vai debater muito sobre o desempenho do Flamengo, mas o gol chega, o torcedor, ele obviamente fica um pouco mais animado e você gera no São Paulo um senso de urgência maior para entregar justamente aquilo que o Leonardo Jardim tanto gosta. Um adversário que venha te atacar e gere o tal espaço para o Flamengo contra-golpear.
0: Vem o time do São Paulo para o campo de ataque, vem pela esquerda com o Marcos Antônio. Carrega a jogada, é o Danielzinho, está passando o Marcos Antônio. Ele segura, procura opções, trabalha para o Wendel. Recolhe o São Paulo, Danielzinho com o Marcos Antônio mais uma vez pelo meio com o Pablo Maia. São Paulo vem aí. Tentava aqui pela esquerda, corte feito pelo Samuel Lino, que se estica todo e bota para fora. O Daniel, aliás, o Dorival, já tá ali conversando com dois atletas. Daqui a pouquinho, duas mexidas no São Paulo. Arboleda recua tudo, joga aqui na defesa, joga com o goleiro Rafael, que não teve culpa nenhuma no gol do Flamengo. Sai da sua grande área, o arqueiro do tricolor paulista. Vai pro esticão, ou não, prefere curtinha. Joga com o Arboleda, o equatoriano domina. Tem aqui do lado esquerdo o Osório, é isso que ele faz, trabalha com o zagueiro, camisa 54 abrindo na canhota para o Wendel, vai conduzindo, na verdade quem busca jogo aqui atrás é o Danielzinho, já deixa curtinha mais uma vez, Pablo Maia com o Osório, Osório segura, faz a finta em cima do Arrascaeta, abre na direita, o Arboleda domina na intermediária, tinha lá na direita pedindo o Lucas Ramon, a bola vem aqui na canhota para o Wendel, curtinho passe. Danielzinho com Marcos Antônio, de novo aqui para o Wendel. O Flamengo vai pressionando, a bola volta para o goleiro Rafael. São Paulo tenta não se desorganizar. É o que pede o Dorival, que daqui a pouco vai mexer em dose dupla. Sai jogando aqui pelo meio, bola passa pelo Danielzinho. Encontra ali o caminho, aqui o Lucas Ramon sai jogando. Tem, na verdade eles foram lá para a direita, tanto o Marcos Antônio quanto o Danielzinho. Saíram aqui do lado esquerdo. Arboleda! É um toca-toca improdutivo. Hora certa no Rio e em Brasília, 7h54. Tempo de jogo no Maraca. 20, faltando 25 para acabar e o placar da TMC na rodada 20, Brasileirão. Tá dando malvadão, Flamengo 1, Léo Pereira, São Paulo 0.
1: Em Porto Alegre, segundo tempo, 16 minutos, 0 para o Grêmio, 0 para o Fluminense.
0: As mexidas no São Paulo, hein, Léo Pinheiro?
3: 11, Ferreirinha e 27, Vitor Sá em campo. Saindo 94, Danielzinho e 37, Arthur, o Bebê Ribor. 1-0, Bengão.
0: E aí, Gabriel Farias? Ferreirinha e Vitor Sá. O Vitor Sá tá no campo.
2: É, o São Paulo ganha agora dois pontos, né? Um de cada lado. Tanto o Vitor Sá quanto o Ferreirinha são atacantes de lado. O Arthur deixa o campo, que era um jogador que vinha fazendo essa função, mas acabou não saindo tão bem, né? E saca também o Danielzinho, que é um jogador de meio de campo. Agora sim, o São Paulo, digamos assim, com um time mais simétrico, né? Um ponta de cada lado, mais três jogadores no meio de campo. É a medida que toma o Dorival para ver se a equipe do São Paulo aparece pro jogo, coisa que não conseguiu desde que sofreu o gol.
0: Tenta a jogada pela esquerda, o time do São Paulo, é o Ferreirinha, vai para cima da marcação, samba na frente do zagueiro, samba na frente do Royal, trabalha, recebe de volta, bico da grande área, foi marcado. Bem o Eric Pulgar, foi empurrado, falta nele. E agora o desentendimento. O Pulgar não é daqueles que afina não, hein, Del Pinheiro?
3: É, o jogador do São Paulo, ele passa por cima do Pulgar e o Pulgar vai pra cima dele, pra cima do Wendel. Ele encara o jogador, a falta aconteceu e a galera vai à loucura, né? Com essa postura de pitbull, de xerife, do camisa número 5 chileno do Flamengo. É foda pro Mengão, lado direito no sistema defensivo rubro-negro, sem punição pros dois lados, 1-0 Mengão.
0: 1-0 Mengão. E os jogos aí do Fluminense e do Palmeiras? O que do Palmeiras agora interessa também, Yuri Duque, como é que estão?
1: Nesse momento o jogo do Palmeiras segue 0-0, mas André, ó, Edna faz o sinal, pênalti pro Fluminense. 17 minutos no segundo tempo, pênalti para o Fluminense na Arena do Grêmio. E provavelmente, André, Hulk na bola, camisa número 7, deve fazer a cobrança para tentar fazer o seu primeiro gol com a camisa do Fluminense. Caso isso aconteça, vou acionar aqui no plantão, André.
0: Se arrisca narrar o pênalti, Yuri?
1: Não me arrisco não, André, mas posso informar para você.
3: Faz teu nome aí, cara.
0: Pô. É contigo mesmo, você que sabe. Bola trabalhada aqui pela defesa com o Vitão. Vitão vai pro campo de ataque. Acelera, vamos lá, Mengão, para matar esse jogo. Abertura na direita, Royal, tabelinha com o Lino. Royal pelo meio, Pedro deixou passar, Arrascaeta pro Pedro na área, Arrascaeta! Pega, Rafael! Mas esse é o Flamengo que a gente gosta de ver, Gabriel Faria.
2: O problema é que ele só aparece de vez em quando, né? Essa troca de passes envolvente é típica de um time que tem a qualidade que o Flamengo possui, com tantos jogadores tão talentosos. Uma pena que muitas vezes o Leonardo Jardim opta por ser um time mais pragmático, que calcule um pouco mais os seus movimentos.
0: Pedro, falta antes ali em cima do Samuel Nino e cartão amarelo, Léo Pinheiro.
3: É, o cartão amarelo eu não consegui ver porque o jogador de São Paulo já está lá naquela casa e o Daronco levantou o cartão. Não sei se foi para o Wendel, camisa número 18, lateral esquerdo do São Paulo. Então o Wendel amarelado pela posição do gramado, 18 do São Paulo amarelado. Falta pro Mengão, intermediário ofensivo, meia direita de ataque, 1-0 Flamengo.
0: Como é que tá o pênalti aí, Yuri? Já tá pra bater já?
1: Ainda não, mas o Martinelli passou a bola pro Hulk, tem aquela conversa ali, vai ser ele realmente vai bater com a camisa de número 7 do Fluminense, 19 minutos. É a chance do Flu de abrir o placar e permanecer com esse resultado. Vai ter que segurar 25 minutinhos na Arena do Grêmio, porque com certeza a equipe de Porto Alegre vai pressionar. Ó, nesse
0: falta
1: momento,
0: aqui
1: André.
0: Pro Flamengo, Arrascaeta partiu, levantou, a defesa corta, não, foi toque de cabeça do Vitão. Gol do Flu, então, gol dele, Hulk.
1: É isso, gol do Fluminense, Hulk abre o placar com 20 minutos no segundo tempo, 1 para o Fluminense, 0 para o Grêmio, primeiro gol do atacante verde, Hulk.
0: Maravilha, importante demais essa vitória pro Flu fora de casa, fazendo aí um grande trabalho nesse Campeonato Brasileiro Fluminense para tentar também melhorar um pouquinho. Vem aí a Copa do Brasil, vem os dois clássicos contra o Vasco. Você vai curtir aqui na TMC a partir do próximo sábado e também no dia 5, na outra quarta-feira. Mas antes tem mais Brasileirão, tem mais Sula e tem São Paulo no campo de ataque. Tem o Marcos Antônio trabalhando pelo meio. Ferreirinha vem jogar aqui na direita, o passe é dado para Lucas Ramon, de novo ali com Marcos Antônio, segura e inverte, joga pro Osório, o zagueiro se manda, tá no campo de ataque, o Ender defendeu, abriu, ele prefere pelo meio, mais uma vez com ele, com Marcos Antônio. Devolução para Osório. Ferreirinha veio para cá. Cruzamento com o Caleri!

0: ele quem manda pra rede. Cruzamento sensacional do zagueiro Osório. Menino veio pro campo de ataque, deu uma de lateral, deu uma assistência, um passe, e o Caleri venceu a defesa do Flamengo, testou firme, não deu pro Rossi. Empata o jogo São Paulo aos 23, segundo tempo no Maracanã. Agora tudo igual, Flamengo 1, São Paulo 1, Caleri camisa 9. E aí, Léo Pinheiro?
1: Aí que foi um belo cruzamento, a bola pegou um efeito e o Caleri correu nas costas da marcação do Vitão e deu um verdadeiro tiro de cabeça de peixinho. Sempre ele, sempre contra o Flamengo, o Jonathan Caleri empata o jogo no Maracanã. 1-1.
0: Que qualidade do menino no cruzamento, hein, Farias?
2: É zagueiro, né? O Osório é zagueiro, mas percebeu bem que existia a possibilidade de jogar esse arco na bola. E o Caleri é especialista no fundamento, né? Se você der bobeira, ele vai conseguir atacar essa bola de maneira perfeita, inapelável para o Rossi. São Paulo nem precisou de muito, né? O Dorival, ele vê o time dele sofrer o gol, não mexe de imediato, espera um pouco. São Paulo fica morto em campo, sem demonstrar reação. Aí o Dorival traz o Ferreirinha para a ponta esquerda, traz o Vitor Sá para a ponta direita, mexe um pouquinho na organização da equipe e já é o suficiente, porque a gente sabe que o Flamengo, que não faz questão fazer marcação alta, não faz questão de pressionar o adversário, nem quando está empatando, também não vai fazer questão quando está vencendo. O Leonardo Jardim é esse treinador, que tem essa característica muito clara. Então você chama um pouquinho mais o adversário tem todas as limitações do mundo, mas em algum momento vai acertar. E aí um centroavante como o Caleri é sempre muito perigoso na bola aérea. São Paulo chega ao empate, agora é o Flamengo quem vai ter que se mexer um pouco mais, porque vamos voltar para aquele panorama de jogo onde o São Paulo de repente não vai querer se expor tanto.
0: Mas o São Paulo vem aí de novo, vem pelo meio com o Ferreirinha, abriu o espaço, vai bater em cima da marcação, voltou para ele, segurou contra três, manteve a posse de bola, Samuel Lino no encalço, ele se livra da marcação, traz a jogada aqui para a esquerda, vai sozinho contra dois, levou para a ponta, linha de fundo, carrinho dado. É escanteio ou tiro de meta, Léo Pinheiro?
1: É, nem o Ferreirinha reclamou. A bola bateu na perna esquerda dele por último e é tiro de meta. O Flamengo tem pressa, 1-1.
0: 1-1 aqui no Maracanã, 27, segundo tempo. Acharam que ia ser fácil? O jogo tá difícil pra caramba pro Flamengo aqui no Maracanã. Sai jogando Vitão. Vitão abre na direita pra Emerson Royal. Devolução aqui na zaga. Ele faz a batida pro campo de ataque. Intercepta bem no meio do caminho o Wendel. Toque de calcanhar do Marcos Antônio errado. Recupera Pulgar. Tenta o Arrascaeta. Corte no meio do caminho. São Paulo aplicado taticamente. Ferreirinha joga aqui atrás com o menino Osório. Acionando Arboleda. Último homem da defesa. Tem lá na direita o Lucas Ramon. Ele deu o passe. O Vitor Sá encosta. Ele prefere devolução aqui na defesa. Aqui com o goleiro. Com o Rafael. Aperta o Arrascaeta. Distribuição para o Arboleda. São Paulo tá brincando aqui, hein? Ninguém foi na bola. Deixa que eu deixo. Agora o Rafael evita a saída e bate mal pro lado. Acabou virando um bom passe. Só que não, a bola saiu. Ô Farias, tem que mexer mais, hein? Tem que mexer mais.
2: Cara, assim, eu não sei exatamente se o Leonardo Jardim confia tanto nas opções que ele tem nesse momento no banco de reserva, sei lá, um Cebolinha, um Wallace Yan. Assim, o Flamengo não tava vencendo o jogo, a gente falou um pouquinho sobre isso, né? Quando tá vencendo é muito bonito, né? A estratégia funcionou, soube cozinhar o adversário, né? No momento certo a bola parada te entregou o gol, só que a verdade é que não é um bom jogo. Aí você olha pro banco e de repente as opções não são nesse momento da temporada tão confiáveis. Uns não estão no ápice da forma física, outros não estão à disposição. Vamos ver o que o Flamengo consegue nesse final de jogo.
0: Samuel Lino vem pelo meio, vai de pé esquerdo. Nossa! Muito ruim o chute, hein, Léo Pinheiro?
1: Muito ruim de perna canhota. O Samuel Lino que vem jogando pelo lado direito e está se adaptando também a essa função, sendo utilizado com essa obrigação ali na ponta direita. E o técnico Leonardo Jardim tem as seguintes opções no banco de reservas para o setor ofensivo. Saúl, Everton Cebolinha, Joshua e Wallace Yan.
0: O Cebolinha tirou o colete e veio aqui pro banco. Não sei se é a próxima atração ou não no time do Flamengo.
1: Tá colocando a camisa já de jogo.
2: São basicamente as opções, né? Ofensivas, pensando que o time precisa da vitória, eu vou pensar em opções ofensivas, né? Você tem o Cebolinha, você tem o Joshua e o Wallace Yan, que são garotos, e o Saúl, que é um jogador de meio de campo. Só que o Flamengo tem um acúmulo de desfalques no setor ofensivo, né? Plata, Carrascal, Lucas Paquetá, Luiz Araújo, e isso se converte hoje num banco naturalmente um pouco mais fraco.
0: Bola bateu por último agora aqui no Ferreirinha. Lateral pro Flamengo. É o que mostra aqui o assistente. Na frente do Dorival aqui. Tem nem do que reclamar, Dorival. Lateral aqui que o Royal vai arremessar. Hora certa no Rio e em Brasília, 8:04. Tempo de jogo no Maracanã. placa. 30, faltando 15 para acabar e o placar da TMC no Brasileirão, rodada 20, tudo igual, mas vem Mengão aí, vem Arrascaeta, tá na área, corta a defesa, ele pede pênalti, a torcida pede pênalti, agora é falta fora da área. Faltando 15 para acabar e o placar da TMC, Flamengo 1, São Paulo 1.
3: Em Porto Alegre, segundo tempo, 26 minutos, 1 para o Fluminense, 0 para o Grêmio.
0: Já deu tempo pro Léo Pinheiro refletir. Você viu o pênalti, Léo?
1: Olha, eu tô do lado contrário, André. O Arrascaeta tenta um balão. O Daronco, ele não tava tão bem posicionado assim. Ele tava por trás do lance. E ele mandou a jogada seguir. O Rodrigo D'Alonso tá no VAR. O Daronco conversa. Existe a pressão dos jogadores do Flamengo. No complemento da jogada é falta. Bico esquerdo de ataque do rubro-negro, mas existe a pressão.
0: Rapaz, o lance aqui por vários ângulos é difícil, hein?
2: No primeiro momento eu fiquei com a pressão assim, quase que peito, sovaco, né, axila. Agora, no último ângulo já me pareceu tocar mais na região do cotovelo. Cara, é difícil, né? Você tem que entender também, sabe? É um movimento natural, o atleta ampliou o espaço do corpo, né? Era uma corrida ali, ele tava com o braço naturalmente colado ao corpo, mas é um lance que tem margem.
1: E ele tá falando aqui que já não foi.
2: Já falou, já confirmou, né? Mas assim, tem uma margenzinha, tá? Quem quiser entender isso como pênalti, eu não acho absurdo, não.
0: E agora a troca, hein, Léo?
1: Bruno Henrique, 27, para a entrada do 11, Everton Cebolinha.
0: Tá aí, portanto. BH tá fora, Cebola tá dentro. Cebolinha, 11.
1: Se bobear, quarta-feira vai ter um lance assim que vai ser pênalti.
0: É, cara, aí é arbitragem brasileira, né? Não tem muito critério, não. Mas a falta é perigosa, Léo Pinheiro. Arruma a casa aí, irmão.
1: O Bruno Henrique voltou, porque vai ser só depois da cobrança de falta.
0: O pessoal do São Paulo foi a loucura. Arrascaeta para cobrança. Bico da grande área pela esquerda. Cabe até direto, mas aquela batidinha que desvia alguém pode ser fatal, pode ser letal. O ataque do Flamengo. Preocupação para o Rafael. 32, segundo tempo aqui no Maracanã. Qualquer bola agora pode decidir o jogo. Reta final, Arrasca direto, sobe a defesa do São Paulo, corta, joga para cima. Arrasca briga por ela, não deu para ele. Errou o São Paulo, a bola volta para Arrascaeta. Contra 3, vacilou, perdeu. E a defesa consegue afastar. Daqui a pouco o Everton Cebolinha no lugar do Bruno Henrique. Você tiraria o Bruno Henrique para botar o Cebolinha?
2: O Bruno Henrique não fez uma boa partida, né? Muito apagado e sem tanto espaço para correr. Em tese, o espaço para correr apareceria com o Flamengo vencendo o jogo e o São Paulo se expondo. Não surgiram tantas chances durante essa faixa do jogo para o Bruno Henrique aproveitar. Só que aí veio o empate do São Paulo. Isso dá uma reconfigurada na partida. O São Paulo já não precisa se expor tanto. É o Flamengo quem fica um pouco mais ansioso com o tropeço que vai acontecendo até aqui. Então, naturalmente, você perde novamente esse corredor, esse espaço para quem sabe o Bruno Henrique atacar. E o Cebolinha é um cara que tem um recurso diferente de tentar um chute de fora da área, de cortar essa bola por dentro e tentar o arremate. Tem também a velocidade, se for o caso, para pegar um pouquinho mais de espaço no campo.
1: Cebolinha
2: aberto
1: pela direita e Samuelino pela esquerda agora.
2: Por mais que o Cebolinha não seja aquele jogador tão confiável a essa altura da temporada, já tem até falado várias vezes, né, que pretende encerrar o ciclo dele no Flamengo, enfim. É, mas o Flamengo ganha um novo jogador e é importante que utilize esse atleta, já que o Bruno Henrique realmente não esteve numa noite feliz.
0: Alexandro recua para o Rossi, de primeira emenda. Joga para frente, Arboleda corta, responde Pulgar. Pablo Maia mantém a posse para o São Paulo. Lucas Ramon fica com ela pela direita, tenta o esticão. Vai bem ali o Luciano na cabeça para a jogada. São Paulo vem, Pablo Maia já perdeu. Boa recuperação do Pulgar. Samuel Lino lá com o Pedro, domina, faz o pivô. Tenta a devolução, não deu certo. Arboleda briga pela bola, evita a saída. Na dividida ela vai sobrar aqui na zaga. Com o Vitão, o jogo fica meio estranho. Vitão domina, tabela, sai jogando. Royal tá aqui na direita pedindo. Leonardo Jardim perde pressa pro Flamengo, abertura para Emerson Royal, pelo meio tem o Arrascaeta pedindo, tentou o passe, o corte veio, mas o Flamengo ganhou o escanteio, ganhou a bola parada, assim saiu o gol, Léo Pinheiro.
1: O bloqueio do Ferreirinha acompanhando a evolução do Emerson Royal, escanteio lado direito no ataque flamenguista. Arrascaeta na cobrança, 1-1, placar.
0: 10 do Flamengo, 10 do Mengão, vem aí. Encosta o Cebolinha, de repente, para uma parada mais aqui trabalhada, um lance de escanteio curto. Tem só um jogador do São Paulo ali perto. Quem sabe o Flamengo de novo no jogo aéreo. Arrascaeta para cobrança. A tropa do Mengão tá na área. Partiu Arrasca, jogou para a área. Corta a defesa e o rebote inteirinho do Alexandro. Domina aqui na intermediária. Gira o jogo para Samuel Lino, meia esquerda. Empurra na ponta canhota. Vem o Flamengo aí. Léo Pereira de três dedos. Cruzou mal. A defesa cortou. Sobe na marcação o Léo Pereira para brigar. ganha o lance, caiu, queria falta, a arbitragem não deu, fica com ela então o São Paulo. Marcos Antônio sai jogando aqui atrás, o São Paulo vai tentar sair da defesa, vacilou, tropeçou, mesmo assim ficou com ela, o Ferreirinha deu chutão, lançamento pro Caleri, tocou de cabeça, que ele tá sozinho, e aí é mais difícil brigar. Hora certa no Rio, em Brasília, 8:10 da noite. Tempo de jogo no Maraca. 35, faltando 10 para acabar e o placar da TMC no Brasileirão, você confere. Um para o Flamengo, um para o São Paulo.
3: Em Porto Alegre, segundo tempo, 31 minutos, um para o Fluminense, 0 para o Grêmio.
0: 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Flamengo tá pedindo pra entregar essa brincadeira aí, hein? Ó, briga na área, agora o Daronco deu falta, mas tá estreito, hein? Tá estreito.
1: A bola tá queimando no pé de alguns jogadores, Emerson Royal, Vitão.
2: O Pulgar recuperou uma posse de bola, entregou pro Vitão, Vitão tinha campo aberto na esquerda, voltou a bola pro lado direito do Pulgar, deixou ele completamente trancado na marcação do São Paulo. Difícil de entender essa tomada de decisão.
0: Arrascaeta com Samuel Lino, volta pro 10, ele abre na esquerda. O Flamengo vem aí, Alexandro empurra na ponta, Samuel Lino segura com Arrascaeta no bico da grande área, foi pra cima da marcação, Samuel Lino recebeu, tem ângulo pra bater, levantou pra área, segundo pau, toque de cabeça, Rafael! Escanteio, é falta. Deu a falta ali, teve dois jogadores do Flamengo que foram em cima do Rafael, né, Léo?
1: Isso, ele marcou a irregularidade, o Anderson Daronco, o Rafael valoriza, o São Paulo tem o resultado que quer, 1-1, placar.
0: É, mas Emerson Royal perdeu uma chance de cabeça, se ele cabeceia certo é gol.
2: Sim, é uma boa possibilidade, inclusive é um lateral de boa estatura, justamente desse tipo de bola em que você consegue aparecer do lado oposto onde a jogada está sendo construída, mas não conseguiu aparecer bem. É uma partida apagada do Royal, é um cara que eu defendo até pela temporada que vem realizando, eu entendo que existiu uma evolução muito nítida no desempenho dele com a camisa do Flamengo, mas tendo até o Varela, que é hoje um dos melhores laterais do futebol brasileiro à disposição no banco, acho que o Leonardo Jardim poderia ter buscado uma ideia diferente para esse segundo tempo. Enfim, não vou ficar aqui opinando tanto em matéria de substituição, que nem faz muito o meu perfil, prefiro analisar aquilo que o treinador vai fazendo dentro de campo, mas fica aí em aberto essa reflexão, porque o Royal, ele é um jogador de boa projeção, né? Mas nos dias em que não consegue se encaixar no jogo, fica difícil esperar alguma coisa dele.
0: Gol no Brasileirão, gol do Remo. Remo faz 1-0 para cima do Vitória. Lá em Belém, gol do Jajá. 1-0 Remo. Remo vai para o mesmo número de pontos do Vasco, 21 pontos. Também brigando para deixar a zona de rebaixamento. Lateral que o Wendel cobra para Luciano, recebe de volta, força o passe, Ferreirinha tenta pelo meio, corta por ali o Jorginho, joga para frente, responde o menino Osório, toca de cabeça, não tem ninguém do São Paulo, a bola vai ficar aqui atrás com lateral para o Flamengo, lateral para o Emerson Royal. Quarta-feira tem mais futebol aqui na TMC, hein? Tem o jogo do Vasco às 7 da noite na Sula, o Vasco tem que vencer para avançar. Breno Monsef e o Gabriel Farias vão contar, estarei no jogo do Fluminense a partir de 9:30, Flusão em campo e você vai curtir com a gente, eu com o Vegeta. Bola na ponta pro Ferreirinha, evita a saída, olha o carrinho do Pulgar, cara, foi só na bola, mas ele é daqueles que a galera gosta, né, Léo Pinheiro?
1: E o carrinho jogou a bola pela linha lateral e evitou o cruzamento do Ferreirinha. Agora é aquela cera do São Paulo, 1-1 placar.
0: Fluminense e Bahia, tem a rivalidade aí do amistoso, que não ficou legal não, o pessoal ficou reclamando pra caramba lá do Bahia, o Rogério Ceni, pia da vida.
1: Foi feito de otário.
0: Não é? Vamos ver se agora ele vai ser feito de otário na quarta-feira.
2: Segundo palavras dele, foi, né? Ele só que pra disse. Deixar bem claro.
0: Foi ele que disse. Wendel arremessa, joga pra grande área, Caleri briga, tocou, Luciano chegou, pega Rossi. Foi o Alexandre ou foi o Luciano que tocou essa bola pra trás, hein?
1: Olha, eu acredito que aconteceu um desvio por último no Alexandre, que amorteceu a tentativa de testada. Cabeçada, né? Nem testada, mas cabeçada do jogador de São Paulo.
0: Samuel Lino, boa bola para Pedro, Arrascaeta pediu, demorou, Pedro perdeu. Recupera o São Paulo, tenta jogar com o Ferreirinha aqui pela esquerda. Cebolinha na marcação. Recompõe e ganha os aplausos da galera, o Cebolinha, que também já foi rei da América, né, gente? Já tem tempo, mas foi rei da América, foi campeão da Copa América com a seleção brasileira. O Cebolinha já foi titular da seleção brasileira algumas vezes, tá? E tá escondido aí no Flamengo, é um jogador.
1: Você lembra do cenário, André?
0: Quê?
1: Você lembra do cenário?
0: Cara,
1: ele jogava no lado esquerdo.
0: Isso.
1: E aí tinha um jogador que era estrela que tava lesionado.
0: Menino Ney?
1: É.
0: E aí ele ganhou a Copa América aqui no Maracanã na decisão, acho que contra o Peru, se eu não estiver enganado.
1: Correto.
0: O Peru. Arrascaeta tentou um passe pro Pedro, corta a defesa. Bola fica para Lucas Ramon. Passe à frente para Vitor Sá, domina, devolve, mal. Vitor Sá pouco apareceu no jogo até agora. O Ferreirinha aparece muito mais no jogo. Daqui a pouco duas trocas no Flamengo, hein, Léo Pinheiro? Tá ligado aí de cima? Aí de
1: baixo? Balacian ali posicionado e Everton Araújo.
0: É, vem os dois aí, dois jovens, um volante, um atacante. Mas vem o Emerson Royal pro ataque. Marcação em cima, ele toca pelo meio para Cebolinha. Devolve para Royal, mais uma vez Cebola. Corta a defesa com Ferreirinha, vai bem. Distribui para o Wendel, recebe de volta, mais uma vez o Wendel. São Paulo não rifa. São Paulo tenta sair no toque, agora caiu o Cebolinha. Agora sim rifa a jogada o Ferreirinha. Ela fica tranquila pro Flamengo. Cebolinha levanta, agora briga com o assistente.
2: Tava rolando no chão, aí de repente levantou.
0: Melhorou.
2: Nossa, borracharia também.
0: Tá tudo
2: Nossa
0: bem, né?
2: Senhora.
0: Pois é, rapaz. Foi bem na jogada agora o Léo Pereira. Abertura aqui na direita, o Flamengo desce, vem pro ataque com o Vitão, olhou pra área, levantou, segundo pau, passou por todo mundo, caiu pro Lino, arrolou pro Alexandro, levantou, olha o Pedro subindo, a defesa cortou o rebote, Vitão bateu mal, Pedro! Pra fora! Mas é muito recurso, hein, o Léo Pinheiro.
1: Ele tentou ali meio que de letra, né, dar um passe, um toque de calcanhar também. Um desvio e a bola foi por cima do gol defendido pelo Rafael. No Flamengo, Pedro e Eric Pulgar deixam o campo de jogo 1-1, placar.
0: É, assim, pra quem quer ganhar o jogo, eu manteria o Pedro, pô.
2: É, eu tô falando que hoje é Léo Jardim, assim, pragmático na veia. Não conseguiu nem mexer um pouquinho nessa estrutura tática, se expor um pouco mais. Ele tirou um atacante que é o Pedro, coloca o Alacian, que em tese é quem faz ali por dentro, né, quando necessário. Ou ele, ou o Bruno Henrique, que já saiu de campo. Tirou um volante, colocou outro, talvez pelo desgaste nem faria muito sentido tirar o Jorginho para colocar, o Jorginho não, o... ele tirou o Pulgar, né?
0: Tirou
2: tirar
0: o Pulgar
2: para colocar o Everton Araújo não faria tanto sentido, talvez tenha alguma questão física envolvida, mas é isso. Até o Dorival abriu um pouquinho mais a equipe dele, né? Pela necessidade do resultado, é um São Paulo com dois pontas e dois centroavantes, é um 4-2-4, digamos assim, quando ataca. E o Leonardo Jardim, não, tá na dele, né? Esperando para ver se surge um outro golzinho caindo do céu para salvar a noite.
0: 42,5, vem São Paulo com o Luciano. Tentou o passe aqui na esquerda, errou. Corta bem o Royal, deixa curta para Cebolinha. Levou uma pregada por ali, mas livrou bem. Na sequência foi puxado. Aí tem que vir um cartão amarelo.
1: Caleri.
0: É o Caleri, né? Camisa número 9, amarelo para ele. 43, segundo tempo. O jogo tá pertinho do fim aqui no Maracanã e o Flamengo, por enquanto, não consegue a vitória. São Paulo vai bem aqui no Maraca hoje. Recebe a jogada o Léo Pereira, domina na intermediária, passe à frente o Alacian, ele tem que driblar o Daronco também, né? Porque o Daronco tá ali na frente atrapalhando. Bola volta aqui na defesa, mas já é no campo de ataque. Léo Pereira vira, inverte, chama Vitão, Vitão se manda, vai levando, abre a jogada, colado a lateral aqui tá o Emerson Royal, devolução para Vitão, tem na intermediária pedindo o Everton Araújo, agora sim é o Vitão, antes era o Everton, agora Léo Pereira, campo de ataque para Alexandro, Samuel Lino balança o corpo, pede, recebe lá pela esquerda, dois na marcação, Vitor Sá e o Lucas Ramon, ele prende. Ganha jogada por dentro com o Jorginho. Jorginho segura, vai para a inversão. Tenta o Royal. Briga pela bola, ganha de cabeça. Arrascaeta! Último a tocar. Mas ela vai para a linha de fundo. É só tiro de meta, né, Léo Pinheiro?
1: É, ele chegou meio sem ângulo também, sem tempo da jogada. Tentou um desvio, é tiro de meta, 1-1 para cá.
0: Yuri Duque, como é que tá o jogo aí do Fluminense? Tá ganhando o jogo, mas tá segurando bem nesse finalzinho aí, Yuri?
4: 39 minutos, né, André? Um pouquinho atrasado em comparação ao jogo do Maracanã, segue 1-0 pro Fluminense naquele método da cera. Fluminense cai, gasta um tempo, enfim, vamos ter que aguardar para saber o tempo de acréscimo que o árbitro da partida vai apontar por aqui, a árbitra, na realidade a Edna, para entender, mas o Fluminense vai se segurando e o Grêmio tenta pressionar.
0: E aqui no Maracanã tem mexida no São Paulo, Léo Pinheiro.
1: É, o São Paulo, vou aguardar ali a placa ser levantada, mas me parece o número 17.
2: Luciano saiu.
1: Isso, o André Silva e o Luciano deixou o gramado. Mexida no São Paulo, que também faz cera 1-1. Mas desde o primeiro tempo faz cera, não acontece nada.
0: Bate pra frente, goleirão Rafael. Deu um tranco ali o Royal pra ficar com arremesso lateral pro Flamengo aqui no campo de defesa. Tudo bem que o São Paulo demora para bater, mas o São Paulo joga.
2: Não, e o Flamengo também, assim, a partidinha também do Flamengo.
0: Xoxa,
2: econômica,
0: né?
2: Demais.
0: Xoxa, pode vir
2: a vencer o jogo. Tomara que surja aí a tal bola parada, uma bola aleatória que venha salvar o Flamengo nessa perseguição ao Palmeiras, mas a verdade é que é uma atuação ruim, e se você também não consegue acelerar tanto o ritmo do jogo, você facilita para quem quer desacelerar, no caso o São Paulo. É uma partida que está chegando ao fim. O Flamengo, agora o Flamengo está batendo 52% de posse, porque o São Paulo recuou total para sustentar o resultado. Eu não acho, não posso achar natural um time tão inferior quanto o São Paulo chegar aqui no Maracanã e dividir posse de bola com o Flamengo.
0: Olha o caminho que tem o Flamengo com o Cebolinha, tá passando o Royal, recebeu linha de fundo, cruzou por baixo, a defesa corta mal, o Alacian cruzou, afasta a defesa, batida linda! Acredita não! O Alacian cruzou uma bola improvável! A defesa não cortou, Samuel Lino mandou pro gol! Não deu pro Rafael! É até o apito final! Não desacredita não, Mengão! Samuel Lino, camisa 16, manda pro gol! Três pontinhos na conta! Bota três pontinhos na perseguição aí ao Palmeiras, Mengão! No placar da TMC, Samuel Lino, aos 46, Flamengo 2, São Paulo 1, explodindo o Maracanã, Léo Pinheiro.
1: Tem reclamação dos jogadores do São Paulo, pedem uma falta, o Ferreirinha fica caído, numa jogada de velocidade, de Arrascaeta para Everton Cebolinha, cruzamento do Alacian, a bola passa por todo mundo, no bate-rebate e o Samuel Lino faz o gol. Foi naquela. Vem gol cagado, e o gol cagado veio. 2-1 Flamengo.
0: Ó, aqui de cima não deu pra reparar nada.
2: Eu não faço ideia do que pode ter acontecido. Tem uma reclamação muito forte dos jogadores do São Paulo, mas a jogada me pareceu desenhada de maneira limpa, tá? Até onde eu vi, mas beleza. Pode ser que daqui a pouco eu veja no replay aqui e reconsidere o meu raciocínio. O fato é que...
0: Aqui... o Daronco fez o vai e deu impedimento.
2: Impedimento?
0: Impedimento. É isso que ele tá marcando. Ele ergueu o braço. Então, impedimento não tem muito o que checar mais.
2: Cara.
0: Não valeu o gol do Flamengo.
2: Eu confesso que eu não consegui entender essa irregularidade, tá? É só. O André tá sinalizando isso e agora com o close fica bem claro, né? Ele fez o sinal de VAR e impedimento e no caso, como é impedimento. Olha!
0: Meu pai. Aí, amigo.
2: Olha o Samuel Tomás.
0: É 46 a chuteira, se fosse 44 não era impedido.
2: O dedão do pé. De quem? Do. Acho que era o.
4: Gol do Grêmio.
2: O Alacian por ali.
0: Ih, rapaz.
2: O dedão do pé, cara. Dedão do pé, terminou em impedimento.
0: Que anticlímax. Aqui o gol do Flamengo é anulado. Lá em Porto Alegre é gol do Grêmio?
4: Exatamente, uma jogada pelo lado direito. Diego Caíto fez o cruzamento, a bola desviou no pé do René, encobriu o goleiro Fábio. Aos 40 minutos do segundo tempo, o Grêmio empata 1-1 e agora o Fluminense precisa segurar a pressão nos 5 minutos finais.
0: E agora a gente viu o lance aqui e tinha que anular por dois motivos, então.
2: Teria falta
0: porque
2: também.
0: Foi falta.
2: O Arrasca vai dividir, assim, não teve intenção, mas chegou na canela do jogador do São Paulo, uma entrada até um pouquinho mais forte. Ele teria dois motivos. O impedimento é uma questão objetiva.
0: Pronto.
2: Né? Ah, mas é o dedão do pé, eu não gosto, acho ruim. Aí o problema é de quem não gosta, né?
0: Semiautomático tá aí pra isso.
2: A regra tá aí pra isso. A gente sabia que o semiautomático iria trazer esse tipo de situação. Melhor também do que ficar vendo bandeira, auxiliar traçando linha, naquele pixel horroroso, né? E realmente o Arrascaeta cometeu uma falta no início da jogada, é um anticlímax total. E eu ia falar até o seguinte, a gente estava cornetando o Leonardo Jardim, mas o gol viria justamente do jeitinho que ele gosta, né? No jogo da transição, no jogo da velocidade, mas o detalhezinho acabou anulando.
0: Por que demora tanto, hein? O semiautomático já definiu a parada, pô.
1: Ele tá cansado, ele vai dar dois minutos daqui a pouco.
0: Agora caiu o jogador do São Paulo. Agora que a bola vai rolar, o cara cai. É o Wendel, né?
5: Futebol brasileiro!
0: É, rapaz.
5: Anderson Daronco! Nossa borracharia tá de volta.
0: E agora o pau tá cantando.
5: Vai dar um minuto.
0: Será? Vamos ver.
2: Rapaz, ó, é suco de futebol brasileiro esse joguinho hoje aqui também.
0: Loucura, loucura, loucura.
2: Ai, ai, ai. Uma semana atrás você tava vendo, André? Um joguinho que rolou no domingo passado. Não sei se você assistiu.
0: Um tal de Espanha-Argentina?
2: Assisti, gostei.
0: Foi bom, né? Rapaz.
1: Sabino em campo com a 35, saiu o Wendel, número 18. Ele vai dar dois ou três.
0: Agora eu quero ver. Mas você daria quantos minutos, hein, Léo Pinheiro?
1: Eu daria até o Flamengo voltar à liderança.
0: Pô, mas hoje não vai dar, pô. Não tem como ganhar hoje a liderança.
1: Difícil. A liderança do placar, no caso.
0: Ah, então tá bom. Então beleza. Quantos minutos você daria? Um pouquinho mais sério, Gabriel Faria?
2: Não, assim, falando sério, eu acho que uns 7, 8 pra cima, eu acho que dá. Ele sinalizou, né? 7, né?
0: Mais 7?
2: Eu acho que é pelo menos o placar no telão. Não sei se o Léo consegue tirar essa dúvida.
1: Eu mas, não vi a sinalização.
2: Eu também não vi. Eu ia falar assim, algo de 7, 8 pra cima. Porque o jogo realmente ficou meio picotado.
1: Mais 7.
2: É, no telão.
0: Tá aí, tá vendo? 7. Então, até 52, tem 50 agora.
2: Eu achei que ele ia dar uns 4.
0: Tá 5. Bom, pô. 2

0: Everton Araújo pelo meio, de novo com Vitão. Léo Pereira no campo de ataque, tá na meia esquerda, vai acabar o jogo aqui no Maracanã. Tem pouquíssimo tempo pro Flamengo para tentar. Arrascaeta, entrada da área, o passe pro Lino, bateu cruzado, bateu mal, não cruzou, não chutou, não fez é nada, hein, ô Léo Pinheiro.
1: Ele tentou ali com a perna canhota na tabelinha com o de Arrascaeta. 1-1 placar, é tiro de meta. O Flamengo vai empatando em casa.
0: É, a julgar pelo tempo de acréscimo, o jogo pode acabar a qualquer momento, vai bater 52 agora, se são 7.
2: Ele deu 7 a partir daquele momento em que ele sinalizou os 7,
0: porque
2: o jogo já tinha... Ah, creio que sim, porque...
0: Será?
2: Não é possível, né? O jogo ficou parado um tempão.
0: Tomara, é o Daronco. Tomara.
2: Né? Ele pode dar um miguelaço aí daqui a pouco e encerrar com um tempo menor. Eu não vi exatamente quanto tinha de relógio quando ele sinalizou os 7, mas tinha, acho que tinha cerca de 4 minutos para frente, eu tô utilizando a transmissão.
1: Aí ele dá mais 5 agora.
2: Porque assim, no retorno da TV...
0: Então vai até 56.
2: Lá na TV Globo, tá dando mais 11. Ou seja, ele deu...
1: Ele subiu a placa de mais 5 agora.
2: Então é isso.
0: Então 56, é isso. Então. Vamos até 56.
2: Acho que aí fica mais fácil de entender, né?
0: Vamos aqui também... Aqui bater palmas pra Daronco, que foi bem.
2: Nesse ponto...
0: Os acréscimos.
2: É porque o jogo também não corre nos acréscimos, né? E ele não vai acrescentar mais.
0: É, mas aí também os jogos são infinitos aqui no futebol
2: Exatamente.
0: Brasileiro.
1: Assim, é 57, né? Porque 7, depois mais 5... 12 minutos.
0: Verdade,
2: acontece. 7 mais 5, né?
0: É isso.
2: Ele tem que
0: até 57. André Silva briga. Everton Araújo fica com ela, dá chutão, não tem ninguém do Flamengo. Osório responde. São Paulo aparentemente cansou, o Vitão devolve de cabeça. Meu Joga Deus pra Deus cima Deus. O Lucas Jamon. Briga o Jorginho, não domina. André Silva tenta. Bola agora vai ficar com o time do Flamengo. Com o Samuel Lino. 2 na marcação, caiu, pediu falta, arbitragem marcou. Ele ficou meio bolado ali, mas não é hora de desentendimento, é hora de jogar a bola. Bateu rápido pro Léo Pereira, inverte o lado. Chama aqui na direita o Emerson Royal, marca o Ferreirinha. Toque pelo meio, Ferreirinha pegou o Royal. Lance pra amarelo, hein, Léo Pinheiro?
1: Ele chegou atrasado, atingiu o tornozelo do jogador do Flamengo, mas ele economiza no amarelo. 1-1.
0: Falta pra jogar na área, Flamengo. O jogo tá acabando, cara. Já temos aí 53. Joga o Flamengo do campo de ataque, Royal aqui na ponta direita, pra cima do Ferreirinha, já ficou o Ferreira, rolou pro Cebolinha, levantou pra área, olha o Flamengo, Lino, pra fora, subiu mais que todo mundo, mas jogou pro alto, a chance do segundo gol, Léo Pinheiro.
1: Por cima do gol defendido pelo Rafael, que tava bem posicionado, a finalização foi centralizada, e ele fatalmente faria defesa, 1-1 placar.
0: 1-1 é o placar aqui no Maracanã. Agora é que realmente não tem mais nenhuma pressa o São Paulo. Sentou no resultado, está satisfeito com esse empate aqui no Maracanã. Vai somando mais um pontinho. O Flamengo vai perdendo 2 pontinhos. Só que o Palmeiras está empatando. O jogo lá está no intervalo. 0 Palmeiras, 0 Atlético Mineiro. Tem o segundo tempo inteiro para secar o Flamengo. A equipe do Abel Ferreira. Lançamento longo aqui na esquerda, toca de cabeça, mantém o Calleri. Briga pela bola o Marcos Antônio, toca de cabeça direto pro lado. É arremesso lateral, 54,5 aqui no Maracanã. Tudo igual 1-1, arremesso lateral cobrado atrás pro Rossi. Sai jogando para Léo Pereira. Torcedor nesse momento em silêncio aqui no Maracanã, observando os últimos minutos do jogo. Bola trabalhada aqui pro Vitão. Agora o torcedor tenta cantar. A torcida tenta se empolgar nesse finalzinho. Dá um gás pro time no campo. Emerson Royal força o passe para Jorginho. Tem espaço, errou. Tentativa de enfiada de bola aqui na direita. Lateral pro Flamengo, mais uma vez o Emerson Royal cobra para Everton Araújo. Domina, deixa aqui na defesa para Vitão, vira o lado. Chama na canhota aqui o Léo Pereira. O Pereira tem o Alexandre pedindo. Marcação ali do Vitor Sá. Chegou na marcação Pablo Maia. Falta. Falta pro Mengão, Léo Pinheiro.
1: O Samuel Lino tentava um drible, né? Um giro pra cima da marcação de primeira. Foi derrubado na visão do Anderson Daronco de forma faltosa. Falta a meia esquerda de ataque do Flamengo. É a última oportunidade. Vem chuva na área do Rafael. É agora ou nunca, André?
0: É isso, irmão. 55,5. É agora ou nunca. Na verdade, vamos até 57, né? Então, de repente, ainda tem mais uma jogada, quem sabe. Arrascaeta para cobrança da falta. Foi todo mundo. Só não foi o Rossi. Rossi fica aqui no campo de defesa. Arrasca para cobrança. Será que o Flamengo ganha? Jogou para a área, sobe a defesa, corta com a Arboleda. São Paulo tenta o contra-ataque. Ferreirinha dá o passe, pede de volta. Segura a jogada o Marcos Antônio, devolve, mas ela bate na marcação do Alexandro. Lateral para a equipe do São Paulo. 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

0: 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Um abraço pra galera também do YouTube, no canal TMC Esporte. Todo mundo deixando like, hein? Todo mundo deixando like. Eu tô vendo, hein? Lançamento aqui na ponta direita. O Flamengo corta. Fica com ela, Jorginho. Recua tudo pro Rossi. Vai acabar o jogo aqui no Maracanã, 56,5. Rossi olhou pro campo de ataque. Tenta o Wallace Yan. Sobe pra cortar a defesa. Acabou o jogo do Fluminense. Tudo igual lá. 1-1 contra o Grêmio. É isso, Yuri?
1: É isso, um para o Grêmio, um para o Fluminense, Diego Caíto e Hulk.
0: Aqui vai acabar também. Emerson Royal vai para o arremesso lateral. Cobra aqui para o Arrascaeta, recebe de volta. É hora de botar essa bola na área, gente. Arrascaeta levou para a ponta, levou bem. Linha de fundo, cruzou. Ela fez a barriguinha, não? É escanteio, Léo Pinheiro. Vai para a área também, cara.
2: Escanteio para o Flamengo, lá do corredor do ataque rubro-negro. O jogador de São Paulo cai por ali, varoliza um princípio de confusão, é escanteio. Agora sim, agora ou nunca, André?
0: Léo Pinheiro,
2: tem que ser agora.
0: Léo Pinheiro caia bem na área, lá com seus quase 2 metros de altura. Vem levantamento aí, o Mengão em cima. Escanteio que o Samuel Lino cobra pela esquerda. Todo mundo na área, só não tá o Rossi, só não tá o Alexandro. Vem levantamento, Lino. Partiu, levantou. A defesa corta, a bola volta pra ele na esquerda. Vai ficar com a bola, tentou o drible, perdeu, acabou! Fim de papo no Maracanã. Um misto de sensações, a maioria indo embora em silêncio. Pouquíssimas vaias, nenhum aplauso. Um para o Flamengo, um para o São Paulo. Na luta pelo título, são 2 pontos que ficam para trás, hein, Léo Pinheiro?
2: É isso, fim de papo, uma apresentação muito ruim, abaixo da média da equipe do Flamengo. No modelo Leonardo Jardim, o Flamengo fica no 1-1 com o São Paulo. Calleri empatou o jogo após o Flamengo ter saído na frente, por enquanto com o gol marcado, assinalado para o Léo Pereira. Torcida, nem vaiar, vaia essa equipe do Flamengo, que pode ver a distância para o líder Palmeiras ser ampliada, já que a equipe alviverde nesse momento está no intervalo na partida lá contra o Atlético Mineiro. O Flamengo voltará a campo na próxima quarta-feira para enfrentar o Internacional, sequência do Campeonato Brasileiro. Jogo ruim, o Flamengo desperdiça outra oportunidade e sai desse Brasileirão, ou vai sair desse Brasileirão, sem vencer o São Paulo, e o São Paulo nessa bagunça, hein, André?
0: Rapaz, realmente, né, o adversário que mais traz dificuldades ao Flamengo, dos adversários brasileiros, né, das equipes de fora do Rio de Janeiro, podemos falar assim, é o São Paulo, que volta a conquistar um pontinho importante no Maracanã, agora com fraternização do campo, dos jogadores do São Paulo com o Flamengo. Flamengo volta a campo contra o Internacional na quarta-feira. O Fluminense empatou, e o Yuri Duque já trouxe aqui, aliás, ele está se preparando lá para o fim de papo, vai comandar o fim de papo aqui na TMC, um para o Grêmio, um para o Fluminense. O Botafogo, que representou bonito o futebol do Rio nesse domingo, um para o Botafogo, 0 para o Cruzeiro, gol do Justino lá no Mineirão. O Vasco ontem empatou 1-1, esse é o placar do futebol carioca aí no fim de semana, 1-1 com o Mirassol. Agora é o fim de papo, vem aí o Yuri Duque, eu sou o André Marti, estamos juntos aqui na TMC, quarta eu volto com o Fluminense e Bahia. Fique com a gente, papo de craque na segunda-feira, 12:00 e o segundo tempo de 6 às 8, horário novo aí do segundo tempo do papo de craque. Fique ligado, vem aí o Yuri Duque, vem aí o fim de papo na TMC.
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1: Fim de papo no ar e para os 4 grandes do Rio de Janeiro, fim de 20ª rodada do Campeonato Brasileiro. Você acompanhou tudo aqui no 101,3 FM no Radinho, no 100,1 para a galera de Brasília. Um forte abraço para todos que estão nos acompanhando, tanto pelo YouTube, tanto pelo rádio. Sejam muito bem-vindos. Esse é o fim de papo. Vamos até 10 horas da noite repercutindo tudo o que aconteceu nessa rodada. Eu, pai da bola, Gabriel Farias, Léo Pinheiro e muito mais, com a sua participação também no WhatsApp, DDD 21 99 557 1013, DDD 21 99 557-1013. Você também pode mandar a sua mensagem no chat no YouTube. Vai interagindo por lá que eu vou mandar um abraço pra você. Igual o Wagner Costa tá por aqui, o Wilber tá também, o Seja Esteja, a Luciane Gomes, o Michel Rodrigues. Um abraço pra todo mundo que tá chegando por aqui e ficou tentando ali apoiar o Flamengo até o último lance. O impedimento milimétrico que foi marcado, óbvio, pelo que destacou o André, pelo que destacou o Farias. Se não fossem de impedimento, seria uma falta marcada. Enfim, não foi o dia do Flamengo, não foi o dia do Fluminense, não foi o final de semana do Vasco, e só o Botafogo vencendo, Botafogo salvando aí o futebol carioca nesse final de semana. 1-0 fora de casa, grande resultado do Glorioso. Vamos falar sobre tudo isso aqui no Fim de Papo, e você vem comigo, Yuri Duque, até 10 horas da noite, repercutindo tudo na TMC. Mas sem perder muito tempo, vamos dar um pulinho lá no Maracanã para saber do Gabriel Farias a opinião dele e a análise final de Flamengo 1, São Paulo também 1. E aí, Farias, o que faltou pro Mengão vencer?
5: Ah, Yuri, cara, acho que faltou alguma coisa, né? Assim, algumas coisas faltaram, né? Eu, particularmente, não consigo assimilar com tanta naturalidade, né, essa forma como o Leonardo Jardim opta por tratar a equipe do Flamengo em alguns momentos. Por exemplo, eu não consigo me conformar, não consigo achar natural que o Flamengo termine o jogo quase que repartindo um posse de bola com o São Paulo. Assim, com todo respeito ao São Paulo, tá? Assim, é um clube gigantesco no futebol brasileiro, tem títulos incríveis, mas considerando o cenário atual, São Paulo vem ao Maracanã e quase que reparte posse de bola. O Flamengo terminou ali com 54-46, muito porque, assim, na reta final, São Paulo já resolve abraçar o empate, aí se tranca completamente, mas em determinados momentos do jogo a gente via até a equipe do São Paulo tendo mais posse de bola, né? Durante uma parte do primeiro tempo, chega a bater quase que 60-40% pro São Paulo. Eu não consigo achar isso natural, não consigo achar isso normal, né? Uma forma que o Leonardo Jardim tem, né, de montar a equipe dele, muitas vezes buscando um movimento mais reativo, buscando um movimento de se fechar na defesa e atacar o espaço, coisa que acho que nem sempre favorece a equipe do Flamengo. Não consigo achar isso tão legal. Eu fico imaginando que era um jogo pro Flamengo meter 1-0 e pressionar e sufocar, né? O São Paulo tem fragilidade, né? Tem uma defesa hoje formada pelo Arboleda e por um garoto, né? Arboleda que até esses dias estava numa polêmica danada. O Osório que deu até uma assistência, uma bela assistência pro gol do São Paulo. É um moleque muito jovem. O Flamengo basicamente não exigiu tanto dessa linha de defesa da equipe do São Paulo. Isso me incomoda um pouco. Acho que o Flamengo poderia ser mais sufocante, o Leonardo Jardim poderia encontrar um pouco mais de equilíbrio nesse sentido, e parece que ele não consegue, né? Parece que ele não consegue encontrar esse tal equilíbrio, ele prefere se apegar um pouco mais à ideia dele central de jogo, quer esperar, quer marcar ali a partir do meio de campo, e depois, quem sabe, desenrolar uma bola, desenrolar um lance. Ele até conseguiria a vitória, né, cara? Olha como é o futebol. Ele conseguiria a vitória na estratégia dele, tá? Porque o gol anulado do Flamengo, um pedacinho de dedo ali, eu não sei se ele daria a falta. Eu acho que teve uma falta no nascimento da jogada que poderia anular o gol, mas eu não sei se ele entenderia dessa forma. O que anula o gol efetivamente é o impedimento, que é um pedacinho de pé. Agora, ele conseguiria, dentro da estratégia dele, né, arranjar um contra-ataque, arranjar uma bola em velocidade para arrancar a metade do campo com um pouco mais de espaço e meter um segundo gol. Mas acho que é pouco para a equipe do Flamengo. Acho que o Flamengo poderia apresentar um jogo um pouquinho mais sufocante, um pouquinho mais qualificado, com bola no pé. Claro que a gente vai aprofundar um pouco mais essa análise, falar um pouquinho sobre o comportamento dos atletas dentro de campo, sobre um time que foi muito arrastado no primeiro tempo, principalmente um time que talvez não teve o senso de urgência necessário para não deixar esse tropeço acontecer, mas é isso, né? Aconteceu, e agora é arcar com esse prejuízo, pelo menos secar o Palmeiras, né, para ver se não rola uma vitória da equipe paulista, senão essa distância pode ficar ainda maior, e aí fica complexo, né, de começar a sonhar com esse título de campeonato brasileiro. Você que está no papel de perseguidor não pode dar muito espaço, não pode deixar o adversário ficar muito à vontade lá na frente. Se você deixa o adversário muito à vontade, isso acaba complicando um pouquinho no cenário de tabela. Espero que o Flamengo saia pelo menos ileso no que diz respeito ao resultado do Palmeiras, porque o desempenho apresentado foi ruim, foi decepcionante. Eu esperava um pouquinho mais do Flamengo hoje, Yuri.
1: E vamos trazendo atualizações sobre essa partida envolvendo o Palmeiras, que está acontecendo nesse momento contra o Atlético Mineiro lá no Allianz Parque. Por enquanto 0-0, o jogo está no intervalo. a gente vai trazendo atualizações sobre essa partida. Na realidade, voltou agora, tá? Em dois minutinhos que voltou a partida entre Palmeiras e Atlético Mineiro, a gente vai informando sobre tudo o que está acontecendo lá no Allianz Parque. O Farias deu a opinião dele sobre o que faltou para o Flamengo vencer a partida hoje. Eu quero saber a sua opinião. Manda o seu áudio no DDD 21 99 557 1013, repetindo, DDD 21 99 557 1013. Manda o seu áudio, torcedor do Flamengo, você que está saindo do Maracanã, está ouvindo aqui o nosso fim de papo, gosta da nossa resenha interativa aqui na TMC, manda a sua mensagem. Eu quero a sua participação no WhatsApp da rádio, que você vai sair aqui, né? A sua voz vai participar com a gente aqui no programa. Ó, ô Farias, eu não sei qual vai ser o passo a passo do Léo Pinheiro, mas se ele aparecer aí por cima, você me dá um alô, pode ser? Estamos acordados assim?
5: Tá aqui.
1: Ah, ele tá aí do seu lado? Então, ok. É, ô Léo, você vai descer pra zona mista? Você vai ficar aqui com a gente?
2: Não, eu vou descer daqui a pouquinho, tá? Os jogadores acabaram de deixar o campo de jogo, vai rolar aquele fechamento, oração. Sim. Se Deus quiser, se der certo, a bronca. Se tiver um pouquinho de senso, a bronca.
1: É.
2: E aí eu vou me posicionar lá pra gente pegar algumas declarações dos jogadores do Flamengo depois desse resultado de 1-1.
1: Perfeito, fechou, Léo. Obrigado, Léo Pinheiro, que estava no gramado. Poderia ter entrado na área no último lance ali, que a bola viajou na área, né?
2: Uma daquelas.
1: Você ia cabecear, Léo Pinheiro.
2: Pode falar. Então, Paida, eu deixei um golzinho de cabeça hoje na pelada, né? Sim, eu tava sendo marcado por um senhor de 64 anos de idade.
1: E isso é um fator interessante.
2: Aí, não, eu juro pra você que ele falou, não consigo marcar o Léo. Aí jogaram a bola na cabeça, fiz um golzinho.
1: Lá no sindicato?
2: Não, foi aqui na Tijuca, aqui em cima de um mercado, que tem o nome do jornal.
1: Na foto parecia que era lá no sindicato, Irajá.
2: Não, é o nome, é o campo,
1: sim,
2: em cima de um mercado que tem o nome de um jornal.
1: Aham, entendi.
2: É isso.
1: E aí você fez um golzinho de cabeça, então você poderia ter ajudado.
2: Um golzinho de cabeça e uma assistência. Que eu falei pro cara, segura que eu vou passar igual o Marcelo. Aí fui na linha de fundo, rolei pra trás, ele chegou finalizando, fez o gol. E o meu time conseguiu ganhar. O meu time teve dois triunfos. Uma hora e meia de futebol, Yuri. Acho que tá bom, né?
1: Tá bom, pô. Duas vitórias e uma hora e meia, tá bom. O Flamengo teve quantos minutos pra tentar vencer o jogo hoje, não conseguiu? Mesma coisa o Fluminense, mesma coisa o Vasco. Aí, é isso aí, mesma coisa, ninguém conseguiu vencer, impressionante, só o Botafogo. O Botafogo está orgulhando o Rio de Janeiro. O Botafogo é o orgulho do Rio de Janeiro neste final de semana. Venceu bem, fora de casa, grande resultado. O Botafogo vai subindo na tabela. E o Flamengo agora está tendo que secar o Palmeiras. O Vasco está tendo que secar o Remo, porque o Remo está ganhando nesse momento no Campeonato Brasileiro. Partida que está rolando, o jogo que está lá no Mangueirão, 1-0 para o Remo, para cima do Vitória. Equipe essa que também está no confronto direto, né, nessa luta contra o rebaixamento. E o Fluminense, que secou o Atlético Paranaense ontem, não conseguiu. O Atlético Paranaense abre uma certa vantagem dentro do placar. Cara, o John Arias deu uma bicicleta agora, quase fez um gol antológico lá no Allianz Parque. Bola acabou saindo para fora. Fica em tiro de meta para o goleirão Everson da equipe do Atlético Mineiro. Enfim, Farias, assim, eu vou te fazer essa pergunta sobre a questão da postura do Flamengo em determinado momento do jogo. Tava dando uma olhada nas estatísticas aqui, e é uma parada que é meio assustadora, porque, no geral, Farias, o São Paulo chutou duas vezes no gol na partida inteira. E o São Paulo precisou de uma oportunidade para balançar a rede. Se a gente olhar pelo lado do Flamengo, o Flamengo chutou 7 vezes no gol, Farias. E conseguiu apenas um gol. Ó, tem gol, hein? Tem gol importante, hein? É gol do Atlético Mineiro. Gol do Atlético Mineiro pra cima do Palmeiras. Uma falha bizarra do Carlos Miguel. Bizarra. Um chute de fora da área. O Carlos Miguel tinha total controle da bola. Acabou deixando ela escapulir e a bola sobrou pro Vitor Hugo balançar a rede no Allianz Parque. Palmeiras está perdendo nesse momento, resultado importante para o Flamengo. Uma bola que foi alçada na área, uma finalização na realidade. Meu Deus, cara. Farias, você tá com o auxílio do vídeo aí pra ver esse gol? Chegou a ver ou não?
5: Cara, você falou, tô tentando conectar aqui, a internet aqui não tá ajudando tanto.
1: Cara, é inacreditável o gol, Farias. É uma das maiores falhas, assim, do futebol brasileiro, é sério.
2: E os nossos colegas pedindo essa bomba na seleção.
1: Cara, é assustador, é uma das maiores falhas que eu já vi no futebol, sem brincadeira. O cara chuta, o Carlos Miguel tenta dominar a bola, ele fura a bola, ela bate no rosto dele, ele tá olhando pra esquerda, a bola sobra pro Vitor Hugo fazer o gol sozinho, sem o goleiro. Assim,
2: calma aí, a gente vai ver agora.
1: Vai ver agora, ó. Reação ao vivo. Cadê?
2: Tá, beleza.
1: Agora vem o chute.
2: Ah, não. Calma, Yuri. Calma.
1: É das maiores. Que isso? Ô, Léo.
2: Não, assim, é uma falha. É uma falha. Eita.
5: Não, a bola escorreu da mão.
2: Ah, é uma pipoquinha, Yuri. Ele só comeu uma pipoca, pai.
1: Olha no replay. Ele tá olhando pra esquerda, a bola vai pra direita. Que isso, cara?
5: É, a bola escapou, ele não entendeu pra onde a bola foi.
2: É uma pipoca, Yuri Duque. É uma pipoca que ele comeu.
1: Tá, o que importa é que tá 1-0 Atlético Mineiro. Pra mim foi uma falha bizarra, ainda mais pro goleiro do Palmeiras, com todo respeito. Líder do campeonato, o cara mete uma dessa no Allianz Parque. Enfim, 1-0 para o Atlético Mineiro, nesse momento resultado importantíssimo para o Flamengo, que desperdiça 2 pontinhos dentro de casa contra a equipe do São Paulo, era um resultado importante. Farias, meu raciocínio era o seguinte: o Flamengo chutou 7 vezes no gol, conseguiu fazer um gol, o São Paulo chutou 2 e fez um gol. De certa forma, faltou efetividade para o Flamengo em determinado momento do jogo, Farias?
5: Ah, eu acho que faltou pro Flamengo ser um time mais incisivo. Eu não sei nem se foi efetividade, porque eu não vi o Flamengo assim produzindo tanto, o Flamengo chegando tanto contra a meta do São Paulo. Eu acho que foi uma partida de futebol econômico. O Flamengo pecava mais, né, na construção das jogadas do que propriamente na conclusão delas. Então, assim, o São Paulo em si finalizar 2 vezes, basicamente, e conseguir concluir uma delas em gol, é óbvio que é um aproveitamento alto, né, para quem finalizou tão pouco. Mas o Flamengo em si, eu acho que o principal, assim, o que mais me incomodou no Flamengo hoje foi o ritmo do Flamengo, né? Foi a falta de um time mais intenso, com e sem bola. Com bola, um Flamengo muito arrastado, um Flamengo muito previsível, um jogo, assim, muito estático, muito paradão em determinados momentos. E sem bola, um time que também não conseguiu inserir aquela marcação mais sufocante contra o adversário. O momento que tem, que o Flamengo faz um pouco mais de pressão, em que o Flamengo consegue fazer um pouco mais de pressão, essa reta final do segundo tempo, quando o São Paulo já assume que, pô, não vai ter mais muito o que arranjar aqui não. Eu vou ter que apelar para uma de retranquinha, para um jogo mais defensivo, e vamos que vamos, e é isso que dá para fazer. E aí que o Flamengo conseguiu pressionar um pouco mais. Algumas chances até surgiram, sim, né? O gol anulado é um detalhezinho de nada. É, tem uma bola do Pulgar na trave no primeiro tempo. É, tem o gol na bola parada. Mas eu acho muito pouco, cara. Acho muito pouco uma partida de criatividade baixa por parte do Flamengo, que passa por várias situações, né? Passa pela situação do Leonardo Jardim, né, entender que a estratégia de jogo adequada é outra, né? Que não é um time sufocante contra o São Paulo. É de um time que espera um pouco mais, que calcula um pouco mais. Passa por um Flamengo que tecnicamente não esteve numa noite tão boa. Muitas vezes, no início da construção das jogadas, o Flamengo já estava errando um passe, já estava direcionando mal a jogada, coisa que nem é tão comum. Por exemplo, o Jorginho hoje fez uma partida ruim, e é dificílimo dele ter uma partida ruim. Ele pode não ter partida espetacular toda hora, mas partida ruim é difícil. Imagina, o cara que inicia sua construção, o cara que direciona o seu ataque nos primeiros momentos da partida, esse cara começa a não ter uma atuação muito boa, você já tem um efeito cascata. Aí você tem outros atletas que estiveram apagados também, né? Posso falar do Lohan, que participa cobrando um escanteio até na jogada do gol, mas teve uma atuação, né, um pouco mais econômica.
2: Posso falar um negócio, Gabriel, em cima até dessa sua análise a respeito do Lohan, porque ele jogou ali na ponta, do lado onde eu estava, 25 minutos ele estava com a boca aberta. Parecia que ele já estava cansado, não estava aguentando mais, pô. Isso ainda na metade do primeiro tempo. Então chama a atenção também. Não só a parte da concentração, a parte técnica, mas também a parte física. Alguns jogadores ali cansados logo no começo do jogo. Pro Lohan pode ser diferente, porque ele tá tendo que compor o sistema defensivo, acompanhar a lateral, e aí isso demanda mais fisicamente. Mas, pelo amor de Deus, cara, um moleque novo, no primeiro tempo, com a boca aqui aberta, língua lá no chão, pô.
5: A parte física talvez possa pesar em alguns casos. Realmente não foi uma partida tão boa nesse sentido. É uma coisa que a gente tem que avaliar. O Flamengo me parece um time arrastado mesmo. Só que eu não quero falar tanto sobre cansaço, porque, pô, a temporada acabou de voltar, né? O Flamengo fez um jogo contra a Chapecoense, beleza, teve amistoso antes. Eu sei que isso já conta pra um certo desgaste, mas é um cenário diferente, onde você poupa, segura um pouco mais os seus jogadores. Esse é um ponto que pode estar incluído dentro da análise, mas não entendo como algo assim tão central dentro daquilo que a gente enxergou até aqui no Maracanã, que a gente enxergou durante todo o jogo. Enfim, é um acúmulo de coisas, né? Eu não vou tentar traduzir isso como um único ponto. Olha, o Flamengo perdeu por conta disso. Ah, o Flamengo perdeu porque foi soberbo. Ou o Flamengo perdeu porque está muito cansado. Ou o Flamengo perdeu porque, sei lá, tentar inventar um motivo mais raso, né? Uma análise sobre um jogo de futebol passa por uma série de fatores, e hoje, infelizmente, o Flamengo realmente não esteve numa noite das melhores. Ainda assim, esteve aquilo, né? A diferença técnica é tão grande que ainda deu espaço para o Flamengo quase conseguiu uma vitória, ainda deu espaço para o Flamengo abrir o placar, sofreu um empate, fazer um segundo gol que foi anulado por um detalhezinho. Enfim, são diversas situações. Yuri, eu vou tentar ajeitar aqui a nossa imagem.
6: Beleza.
5: Fazendo sem foco aí para vocês já... E aí você já menciona de novo.
6: Fechou, tranquilo. Ó, gol do Remo, tá? 2-0 para o Remo, resultado que acaba interferindo também para o Vasco da Gama, a equipe que está lutando na parte de baixo da tabela. Gol do Remo, Aleph Manga amplia, já abriu o placar e o Aleph Manga amplia para a equipe do Remo, que está jogando no Mangueirão. O estádio está lotado, obviamente, o torcedor tá tentando apoiar, tá pulsando, né? O Léo já viu algumas vezes, inclusive esteve lá no ano passado.
2: Não estive, infelizmente.
6: Você não esteve, não? Na chuva, não, no jogo da chuva?
2: Não estive, infelizmente, mas é um sonho conhecer o Mangueirão.
6: Tá bom, então beleza. Eu posso te apresentar, ô Léo, quando a gente fizer uma viagem, né? Quando a gente fizer uma viagem. Agora foi, Gabriel Farias. Ficou bonito a imagem do Léo Pinheiro, ficou bem legal, agora foi. Obrigado. Focou. Não, um sorriso
2: se
6: aí, Léo.
2: Tá conseguindo ver.
6: Tô vendo.
2: Tanto Gabriel Farias quanto eu, nós estamos bronzeados, né, cara?
6: Ah, é?
2: E essa é uma característica de pessoas belas.
6: Verdade, cara. Você foi pra praia
2: hoje?
6: Por exemplo, por causa do futebol, né?
2: Você, por exemplo, essa é uma recomendação que eu deixo pra você.
6: Ah, tá. Que eu tenho que ficar mais bronzeado?
2: Pegar um sol.
6: Entendi.
2: Eu acho que faz bem, aumenta a testosterona, é uma vitamina também essencial pro funcionamento do corpo.
6: Tem uma outra parada, Léo, que aumenta a testosterona, que é pra quem tem dificuldade.
2: De forma natural.
6: De forma natural não, é um remedinho que tem, cara. Depois eu vou te passar, entendeu?
2: Tá bom, mas eu quero com desconto.
7: O José Calil hoje denunciou o Léo Pinheiro.
6: Aí, viu?
7: Disse que ele estava lá na...
6: Tava onde?
7: No Leme.
6: Aí, ó, a voz da consciência.
2: Eu não entendi nada que a voz da consciência falou.
6: O José Calil denunciou o Léo Pinheiro, que estava no Leme hoje, na manhã de hoje.
2: Não, o Calil errou. Tava jogando futebol de manhã.
6: Tá bom, então é isso. Um abraço para o José Calil. Acabei não tendo esse contato com ele hoje de manhã. A galera vai participando, vai mandando mensagem no DDD 21 99 557 1013. DDD 21 99 557 1013. Eu quero a sua participação. O que você achou do jogo do Flamengo? Fala aí. Achou que faltou o quê pro Flamengo sair com a vitória dentro do Maracanã? Hoje, pra você que tá saindo do estádio, um abraço. Volte em segurança pra casa. Pra você que tá no aplicativo, no Uber, no 99. Pra você que tá no táxi, um abraço pra todos aí que estão trabalhando e também para os passageiros que estão curtindo a TMC no 101.3 FM no Rio de Janeiro, no 100.1 pra galera de Brasília. Ô Léo Pinheiro, antes de você descer, que você provavelmente na volta do break você já deve estar lá embaixo, quais são os próximos passos do Flamengo, cara? As próximas rodadas, as partidas importantes, óbvio, torcendo pra uma vitória do Atlético Mineiro, que é o que tá acontecendo no Allianz Parque nesse momento.
2: Aí o Flamengo encurtaria a distância um pouquinho mais em relação ao Palmeiras e lamentaria muito, né, esse gol sofrido pelo Jonathan, sofrido e marcado pelo Jonathan Caleri. O Flamengo, na sequência, Yuri Duque, o Flamengo tem um compromisso contra o Internacional no Rio Grande do Sul e depois vai enfrentar o Vitória. Aí, depois desse jogo da quarta-feira, o Flamengo terá um tempo maior, são 12 dias, quase duas semanas, né, a gente pode colocar assim, de distância de um jogo para outro, e o Flamengo tendo a possibilidade de trabalhar. Aí já com... basicamente todo o grupo que estava na Copa do Mundo à disposição do técnico Leonardo Jardim e também os jogadores que estão nesse trabalho de transição, como por exemplo o Lucas Paquetá, que é importantíssimo pensando no jogo contra o Cruzeiro, porque esse é o cenário, tá, Yuri Duque? Flamengo e Inter, depois Flamengo e Vitória e aí o jogo contra o Cruzeiro no dia 12, então o Flamengo tem esse período de trabalho, de treinamento e logo em seguida, visita recebe o Vitória e visita o Cruzeiro pela Copa Libertadores, já aquele jogo pesado no dia 12. Então, os três próximos jogos do Flamengo, Inter, Vitória e esse jogo contra o Cruzeiro. Muita coisa tem que melhorar, hein, Yuri Duque?
6: Verdade, Alpiro, vai ser uma sequência delicada para o Flamengo pela frente. Olha só, Cruzeiro tomou uma pancadinha do Botafogo hoje, dependendo da semana que vem, já pode chegar abalado para enfrentar o Flamengo na Libertadores da América. E aí pro Flamengo é muito importante buscar um resultado positivo para poder conseguir chegar embalado para essa partida válida pela Libertadores. Gabriel Farias, vamos lá, com sinceridade aqui. Inter e Vitória são 6 pontos, ou tem como negociar alguma coisa?
5: Ah, cara, em tese não tem como negociar, mas é o que eu tô falando, o Flamengo ele tá no papel de perseguidor, e aí quem tá perseguindo não tem margem nenhuma, não pode tropeçar de jeito nenhum, né, como o Flamengo tropeçou hoje, porque qualquer tropeço pode custar muito caro. A rodada até tá ajudando, o Atlético Paranaense vai vencendo a equipe do Palmeiras por 1-0, o Atlético Mineiro vai vencendo o Palmeiras por 1-0, isso de certa forma ajuda o Flamengo. O Flamengo vai até tirando um ponto nesse momento em relação ao Palmeiras, mas assim, não dá pra dizer que é bom o que aconteceu aqui hoje, e não dá pra dizer que vai ser positivo se o Flamengo tropeçar mais uma vez contra a Inter, contra a Vitória. São partidas que demandam do Flamengo um pouco mais de cuidado nesse sentido. Agora, vai ter que subir um pouco o desempenho. É, o de hoje não foi bom. Claro, contra a Chapecoense foi muito bom, mas a gente está falando também de um jogo contra um adversário que não é parâmetro para muita coisa, né? Então ele pode nos levar a uma análise um pouquinho mais equivocada sobre aquilo que aconteceu na partida do meio de semana. O jogo de hoje apresentou um adversário que eu não acho assim dos mais qualificados, mas é um adversário que consegue, de certa forma, equilibrar um pouco mais as coisas dentro de campo. E, no fim das contas, o Flamengo não conseguiu o resultado. Enfim, vou aguardar também para entender o que acontece, se o Palmeiras empata, se não empata, se vira, ou se toma mais um gol, para a gente entender como fica a rodada. Mas é para se lamentar. É para se lamentar o resultado de hoje, e não dá para pensar numa sequência que o Flamengo se mantenha tropeçando. Mas é aquilo. Ao mesmo tempo, os tropeços, eles acontecem, né? Até o time campeão tem alguns tropeços. Sei lá, um time campeão tropeça o quê? 10, 11, 12, 13 vezes num campeonato? Um terço das partidas termina em tropeço do time campeão. E isso, de certa forma, vai acontecer com o Flamengo. Agora vai ter que administrar isso muito bem. Se engatar uma sequência de atuações como a de hoje, a tendência é tropeçar com mais frequência. E aí não vai dar pra perseguir o Palmeiras.
6: É isso, exatamente. Ó, vamos pra um rápido break. Na volta eu vou ouvir todos os áudios, tá, que vocês mandaram. A galera tá participando, tá mandando áudio no DDD 21 99 557 1013. DDD 21 99 557 1013. Eu também prometo ler o chat, tá? Vou ler o chat, ó. Pressão do Atlético Mineiro, Gabriel Farias. O Flamengo vai conseguir piorar com a noite do torcedor. Sem nem ter culpa nessa partida envolvendo Palmeiras e Atlético Mineiro. Porque o Flamengo não tem culpa nenhuma, a verdade é essa. Mas, por enquanto, o Galo segue pressionando o Palmeiras. Vamos para um rápido break, na volta muito mais. Vamos até às 10 horas da noite repercutindo tudo da 20ª rodada. Fica aí.
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0: Tô de volta nesse programinha gostoso que é o Fim de Papo na TMC. O melhor pós-jogo da Rádio Carioca, tá? É aqui no 101.3 do Rio de Janeiro, no 100.1 pra galera de Brasília. Você vai acompanhando com a gente, inclusive falando em Brasília, deixa eu mandar um abraço pros torcedores do Gama, que está classificado para as quartas de final do Campeonato Brasileiro. Venceu por 3-2 o América de Natal, ganharam nos pênaltis e se classificaram para a próxima fase. E o Carlos Eduardo Oliveira deixou aqui no chat: vamos Gamão, ganhamos do América de Natal, seguimos forte na Série D, rumo ao acesso. Cadu Gamense na voz, a galera lá de Brasília participando com a gente. O Gustavo Nascimento botou aqui: poxa, o Flamengo faz gol e entrega a bola pro adversário, não existe isso. O Wagner Costa: Flamengo não jogou nada, duro de torcer pro melhor elenco do Brasil. O Safonov, herói do Rio, botou: seleção teve 4 bombas no Flamengo. Acho que respondendo sobre o Carlos Miguel, que falhou aqui quando o Léo fez a brincadeira. Enfim, vamos pro WhatsApp? DDD 21 99 557 1013. Manda aí.
1: Fala, PDB. Boa noite, galera.
0: Fala, irmão.
1: Vamos lá. O Flamengo aí empatou, hein? Cara, eu queria deixar uma deixa aqui, mudando, né, de assunto.
0: Sim.
1: O Gamão tá uma vitória do acesso, viu?
0: Aí.
1: Foi festa aqui em Brasília hoje, viu? Derrotamos o América de Natal nos pênaltis. No tempo regulamentar ganhamos de 3-2 e ganhamos nos pênaltis. Rumo ao acesso.